0: 2030. Esses recursos serão investidos em projetos de modernização da rede, expansão de linhas de distribuição e aumento da capacidade de resposta a apagões e eventos climáticos, por exemplo. Segundo o ministro de Minas e Energia, Alexandre Silveira, os contratos agora incluem novas regras para melhorar o atendimento ao consumidor.
1: O objetivo é proporcionar atendimento mais eficiente, mais rápido, mais respeitoso aos consumidores de energia brasileiros. Bairros mais pobres terão o mesmo padrão de qualidade que os bairros mais ricos.
0: A renovação dos contratos beneficia cerca de 42 milhões de residências no país. Além disso, a expectativa é de que sejam gerados mais de 100 mil empregos. Presente na cerimônia, o presidente Lula falou sobre a importância da parceria entre Estado e iniciativa privada para garantir o fornecimento de energia em todo o Brasil.
2: Que a gente pode ter um país que nunca mais teremos apagão. E a renovação desses contratos, antecipando inclusive a renovação, é uma demonstração de que o governo tem confiança nos empresários, de que a gente pode apresentar ao Brasil a ideia de que o Estado pode trabalhar em parceria com os empresários e permitir que os empresários possam executar o trabalho da forma mais perfeita possível.
0: Durante o evento, o presidente Lula e o ministro Alexandre Silveira também assinaram a atualização de um decreto que moderniza o Luz para Todos, programa que leva energia a quem mais precisa e amplia o alcance da iniciativa para mais de 233 mil novas famílias. O objetivo é promover o uso produtivo da energia voltado à geração de renda. No caso do pequeno produtor Gilson Matos, de Canavieiras, no sul da Bahia, a chegada da energia elétrica trouxe uma verdadeira mudança de vida.
3: Era luz de vela, era o lampião, a água para chegar até aqui era uma dificuldade tremenda, tudo era mais difícil, a gente não tinha projetos. Então, depois da chegada do Luz para Todos, tudo mudou, né? Nos incentivou a plantar, a criar, produzir, fazemos hortas. Hoje nós já temos água com facilidade, porque nós já temos bomba elétrica. Tudo hoje ficou mais fácil.
0: Com a atualização, o programa Luz para Todos passa a priorizar grupos como mulheres, chefes de família, comunidades que necessitam de infraestrutura voltada à segurança alimentar e famílias em situação de vulnerabilidade. Reportagem Gabriela Noronha.
4: E o programa Gás do Povo tem data fixada e será pago sempre no dia 10 de cada mês.
5: Neste domingo, a Caixa Econômica Federal fará o pagamento do Vale Recarga para cerca de 2 milhões e 700 mil famílias.
4: Para ter acesso à recarga, o responsável familiar deve procurar uma das 25 mil revendedoras em todo o país, utilizando o cartão do Bolsa Família com chip ou o cartão de débito da Caixa.
5: Também pode utilizar o CPF e o código de validação que será enviado para o celular do responsável.
4: O programa Gás do Povo fornece a recarga de botijões de 13 quilos para 15 milhões de famílias inscritas no Cadastro Único.
5: Mas elas não recebem todas ao mesmo tempo. As recargas têm validade de 2 a 3 meses, a depender do tamanho da família.
4: O brasileiro está ganhando mais.
5: O valor médio mensal recebido já passa de R$ 3.367,00, o melhor da série histórica do IBGE desde 2012.
4: A melhoria nos rendimentos foi verificada no mercado de trabalho e também nos benefícios sociais.
6: É o maior rendimento da série histórica iniciada em 2012. O rendimento médio mensal do brasileiro foi de R$ 3.367,00 em 2025, um crescimento de mais de 5% em relação ao registrado em 2024. No universo de 212 milhões de brasileiros, 67% tiveram algum tipo de renda no ano passado. O aumento da oferta de trabalho foi o que mais puxou o incremento da renda. No ano passado, a população ocupada chegou a 101 milhões de pessoas e a massa de rendimento total dos trabalhadores atingiu quase 362 bilhões de reais, também um recorde. Outras fontes contribuíram para o aumento da renda, como explica o pesquisador do IBGE, Gustavo Fontes.
7: Ao analisar por tipo de rendimento, né, se observa que 47,8% da população possuía rendimento do trabalho, enquanto 27,1% tinham rendimentos de outras fontes. Entre esses outros rendimentos, né, o destaque vai para a aposentadoria e pensão, né, que abrangia 13,8% da população residente, seguida por rendimentos de programas sociais do governo, 9,1%.
6: A região sul manteve a maior proporção de pessoas com rendimento, cerca de 71%, enquanto o norte e nordeste apresentaram os menores percentuais, apesar dos avanços registrados nos últimos anos. Para o economista José Luiz Pagnussá, os números apontados pela PNAD mostram uma evolução no mercado de trabalho e nas políticas sociais.
8: Porque ao mesmo tempo em que o rendimento médio está subindo, temos recordes também no número de pessoas ocupadas. E, além disso, né, dado o impacto das políticas sociais, esse recorde se dá também com os menores índices de desigualdade da história brasileira.
6: Na comparação com o período pré-pandemia, o aumento é mais expressivo. O rendimento médio de todas as fontes ficou 8,6% acima do registrado em 2019, o que mostra que a recuperação na renda se manteve de forma consistente até 2025. Reportagem Graziele Bezerra.
5: Cartão de crédito, cheque especial, crédito pessoal.
4: Brasileiros que não conseguem pagar dívidas nessas modalidades têm agora a oportunidade de sair do sufoco financeiro com o Desenrola Famílias.
5: Juros mais baixos, prazos mais longos e descontos estão entre as vantagens do programa.
9: Jácio Fiuza Júnior, de 73 anos, é jornalista aposentado e tem dificuldades para pagar as faturas do cartão de crédito.
10: Fiz a negociação, dividi em várias parcelas. E do jeito que está, não baixa a dívida.
9: Assim como o Jácio, 80% das famílias brasileiras têm algum tipo de dívida, principalmente com cartão de crédito, cheque especial e crédito pessoal, segundo a Confederação Nacional do Comércio. Agora, essas famílias têm a oportunidade de aliviar o orçamento com Desenrola Famílias. Podem participar pessoas com renda mensal de até R$ 8.105,00, com dívidas contraídas até janeiro de 2026, com atraso entre 90 dias e 2 anos. O programa prevê descontos de até 90%, linhas de crédito com juros limitados a 1,99% ao mês, prazos de até 48 meses e ainda a possibilidade de usar até 20% do saldo do FGTS ou R$ 1.000 para abater dívidas. E pessoas com dívidas de até R$ 100 terão o nome limpo num prazo de 30 dias. O Desenrola também exige que as instituições financeiras invistam na educação financeira. Reinaldo Domingos, especialista em educação financeira, diz que é preciso consciência para que as famílias não voltem a se endividar.
11: Tudo que nós ganhamos e nós gastamos, é necessário que nós tenhamos uma organização. O Desenrola Brasil é uma opção, é uma oportunidade muito importante, só que ela precisa vir junto com a educação do comportamento financeiro.
9: A adesão ao Desenrola Famílias deve ser feita diretamente com os bancos e instituições financeiras. Só no Banco do Brasil, nos dois primeiros dias do programa, foram feitos 12.600 pedidos de renegociação. Gilson Bittencourt, vice-presidente de Agricultura e Agricultura Familiar do Banco do Brasil, disse que espera uma procura intensa pelo Desenrola Famílias nos próximos dias.
12: Recuperar a sua adimplência, abrir novas possibilidades de acesso ao crédito. A nossa expectativa com esse segundo é que ele atinja ainda um grupo maior de famílias e traga mais tranquilidade para as famílias e, nesse caso aqui, para os clientes do Banco do Brasil.
9: E para o jornalista Jácio Fiuza, que nos contou sobre a dívida com o cartão de crédito, o programa chegou em boa hora.
10: É um programa que vai beneficiar a mim e muitas famílias brasileiras, né?
9: O Desenrola Famílias também protege as famílias das dívidas com casas de apostas, as chamadas bets. Ele estabelece o bloqueio de CPF para apostas por um período de 12 meses. Colocução de Thaísa Vitória, reportagem Luciana Colares de Holanda.
4: Para estimular as mulheres a seguirem a carreira acadêmica, a CAPES, Coordenação de Aperfeiçoamento de Pessoal de Nível Superior, criou o programa Aurora.
5: A iniciativa é voltada a professoras vinculadas a programas de pós-graduação que sejam gestantes ou mães de crianças de até 2 anos.
4: Em outra frente, estudantes indígenas também estão sendo estimulados na pós-graduação a seguirem na pós-graduação após concluírem o ensino superior.
5: Sobre esses programas, nós conversamos com a presidente da CAPES, Denise Pires de Carvalho. Acompanhe.
4: Oi, presidente, como vai? Vamos começar falando do estímulo que a CAPES vem oferecendo para que as cientistas que são mulheres consigam continuar suas pesquisas. Qual que é o problema que existe hoje em relação à maternidade e que estímulo é esse?
13: Olá, Mariana, um prazer estar contigo e com o Nazi na Voz do Brasil. As mulheres, elas são maioria entre as mestres e as doutoras do nosso país há mais de 20 anos. E nós temos no Brasil 49% de mulheres cientistas. No entanto, elas atuam menos no corpo docente da pós-graduação. Então, há um gargalo, há um impedimento no ingresso e permanência das mulheres como professoras na pós-graduação.
4: Presidente, assim como as mulheres, a CAPES também tem investido em outras ações aí para a promoção da diversidade, com um programa voltado para jovens indígenas, né? O que, que é esse programa? Como que ele vai ajudar a ampliar a participação dessas diversas etnias no ambiente de produção científica?
13: É o novo programa de desenvolvimento acadêmico indígena, porque os nossos estudantes indígenas têm sido incluídos no ambiente da educação superior. Quando eles terminam os seus respectivos cursos, eles querem ingressar, muitos deles, nos cursos de mestrado e doutorado. No entanto, a seleção para esses cursos acontece muitas vezes longe da localidade onde eles moram. Então, esse novo programa, ele vem para que aconteça uma seleção dos estudantes indígenas de uma maneira nacional. Eles podem aplicar a seleção do local onde eles estão, muito semelhante ao que fazemos com os estudantes que vêm do exterior para estudar no Brasil. Então, um estudante que está em São Gabriel da Cachoeira, que acabou a sua graduação, ele pode tentar a seleção para o mestrado ou doutorado na Unicamp, na UNB, na UFRJ, ou mesmo na Universidade Federal do Amazonas, sem precisar sair de São Gabriel da Cachoeira. Ele faz a seleção e ele só vai para a região para onde ele é selecionado depois dele ser selecionado.
5: Agora, presidente, como é que a CAPES identificou a necessidade desse estímulo aos indígenas, né? E que benefícios a maior diversidade de culturas e origens dos cientistas pode trazer para as pesquisas brasileiras?
13: Foram os próprios estudantes indígenas que trouxeram essa demanda para a CAPES, junto com os professores que atuam na educação escolar indígena, que vieram nos propor que nós fizéssemos um programa específico para que esses estudantes provenientes de povos originários que estão em regiões mais isoladas do país possam continuar os seus estudos, fazendo a seleção das suas localidades. E eles vão migrar para seguir os seus estudos no mestrado, no doutorado, somente após serem selecionados.
4: Mas é como o Nazi disse, né? Tem um benefício para a própria produção científica brasileira, para o tipo de pesquisa que vai ser feita?
13: Com toda certeza, porque nós temos a educação dialógica é aquela que leva melhores resultados. E esses estudantes, com certeza, terão muito a contribuir no ambiente da pós-graduação, porque eles trazem todos os saberes que existem nos povos originários, toda aquela troca de experiência entre a produção de conhecimento do ambiente da universidade, que é internacional, agora passa a contar também com o conhecimento que vem dos povos originários. E essa educação dialógica certamente aumentará a produção de conhecimento no nosso país e será uma produção de conhecimento que tem possibilidade de atender muito mais às demandas da nossa sociedade, nos diferentes territórios da nação.
4: Agora, presidente, para além desses grupos específicos que a gente mencionou aqui, as mulheres, os indígenas, o governo do Brasil tem também feito um movimento de valorização da produção científica como um todo, teve inclusive reajuste das bolsas, da CAPES, e a gente vê outros estímulos aí. Eu queria que a senhora falasse um pouco mais para a gente do que foi feito nesses últimos anos.
13: No ano de 2023, quando assumimos, houve um aumento de pelo menos 40% no valor das bolsas, mestrado e doutorado, e Esse aumento no valor das bolsas foi acompanhado também de um aumento no número de bolsas. É importante que tenhamos cada vez mais pós-graduandos com acesso à bolsa, porque a bolsa garante permanência do pós-graduando nos cursos e a conclusão do mestrado e do doutorado. Mas, para além disso, a CAPES tem seguido no caminho de contratos com as editoras, através do portal de periódicos da CAPES, que completou 25 anos, nós estamos investindo não somente no acesso à leitura pelos programas de pós-graduação. Então, há 25 anos, a CAPES propicia o acesso à leitura dos periódicos internacionais. Agora, a CAPES financia também a publicação da ciência brasileira, a publicação dos artigos da produção de conhecimento nacional nessas revistas internacionais. Com isso, nós temos aumentado muito o número de artigos publicados pela pós-graduação brasileira nas revistas internacionais. Certamente o Brasil vai ficar melhor colocado no futuro próximo entre os países que mais produzem conhecimento no mundo. Para além de produzirmos mais, termos o nosso trabalho aceito para publicação, o que comprova a excelência da ciência brasileira, porque é muito difícil publicar nessas revistas, somente artigos de qualidade são aceitos. Agora, com o pagamento que é feito pelo Ministério da Educação através da CAPES, nós temos um aumento no número. E esse artigo, que é publicado internacionalmente em acesso aberto, ou seja, todo mundo vai poder ler a produção científica nacional, nós teremos um aumento da citação dos trabalhos que são originários da pós-graduação e da ciência brasileira. Portanto, uma ciência que produz mais, publica mais e tem maior visibilidade.
5: Certo, muito bom. Nós conversamos com Denise Pires de Carvalho, presidente da CAPES, que é a Coordenação de Aperfeiçoamento de Pessoal de Nível Superior. Presidente, muito obrigado pela participação na Voz do Brasil.
13: Prazer é todo meu.
4: Recorde de exportações do agronegócio brasileiro no primeiro trimestre desse ano eleva o setor à posição de destaque no comércio internacional.
5: As vendas no exterior somaram mais de 38 bilhões de reais, um aumento de 0,9% em relação ao mesmo período do ano passado.
4: De acordo com o Ministério da Agricultura e Pecuária, o principal destino das exportações do agro brasileiro é a China.
5: Os números, segundo o Ministério da Agricultura, refletem a competitividade dos produtos brasileiros no comércio internacional.
4: E também são fruto da ampliação do mercado. Já são 601 aberturas de mercado do agronegócio desde 2023.
5: Quem explica é o secretário de Comércio e Relações Internacionais, Lucas Rua.
14: Aproximadamente 30% de tudo que nós exportamos é do complexo soja, mas eu queria chamar a atenção aqui também para as proteínas animais. Nós tivemos um acréscimo de aproximadamente 22% nas exportações, um destaque para recordes em carne bovina, também na carne suína, e a gente vê efetivamente um trabalho de diversificação de mercado. Veja o caso do açaí, das castanhas, e alguns produtos básicos como feijão, a partir de uma série de ferramentas que nós temos, por exemplo, aqui no Ministério da Agricultura, como o Agro Insight, Passaporte Agro, a participação em feiras internacionais em conjunto com a Apex, a gente gera oportunidade, a gente gera renda e a gente gera emprego, especialmente onde mais precisa, que é no interior do nosso país.
4: Serviços públicos em um clique. Está cada vez mais fácil e simples resolver e acessar as políticas de governo sem sair de casa.
5: No início de maio, o gov.br registrou mais de 500 milhões de assinaturas eletrônicas.
4: E pela primeira vez, mais de 80 milhões de brasileiros acessaram o gov.br em um único mês.
5: O número de acessos únicos foi registrado em março e supera a população de países como a Alemanha e França.
4: Para garantir a segurança no acesso, o gov.br conta com níveis de proteção.
5: E dentro da ferramenta é possível encontrar serviços que ajudam a evitar golpes virtuais.
15: Acessar serviços do INSS, do SUS ou até assinar um documento sem sair de casa já é uma realidade no Brasil. Tudo isso é possível com a conta gov.br. Ela funciona com um login único que reúne mais de 4.600 serviços digitalizados do governo federal. Hoje, mais de 175 milhões de brasileiros já utilizam a plataforma, entre eles o vendedor P Pedro Vieira.
16: Uso para carteira, uso para curso também, para acessar documentos, imposto de renda também, tudo, uso golpe para tudo.
15: E Pedro Vieira destacou a segurança ao usar a ferramenta.
16: E é muito seguro, bem confiável. Tem acesso biométrico, tem acesso digital também.
15: Para dar mais segurança ao cidadão, a conta gov.br funciona com diferentes níveis de proteção. O bronze concede o acesso básico, o prata é feito com avaliação bancária e o ouro com biometria. E quanto maior o nível da conta, mais seguro é o acesso. Além disso, o usuário pode ativar a verificação em duas etapas, que funciona como uma segunda barreira contra invasões, como explica Hudson Mesquita, diretor do Departamento de Identidade Digital do Ministério da Gestão e da Inovação em Serviços Públicos.
17: Após ele entrar com o CPF e a senha, é solicitado um código que ele mesmo gera ali no aplicativo gov.br. Então, imagina um cenário onde o fraudador consegue roubar a senha do cidadão, ele não teria acesso a esse código, não teria como acessar a conta, né? Então, é uma segunda camada ali de segurança.
15: Com a conta Gov protegida, você pode acessar na plataforma serviços digitais que vão ajudar a proteger seus dados contra golpistas. A proteção do CPF impede que empresas sejam abertas no seu nome sem autorização. O BC Protege Mais bloqueia a abertura de contas bancárias indevidas. E o Registrato permite consultar contas, dívidas e chaves Pix vinculadas ao seu CPF. E tudo isso sem precisar enfrentar filas ou sair de casa. É o caso do educador físico Felipe Cavalcante.
18: Porque antigamente a gente tinha que ir lá na hora, né? E presencialmente, toda aquela burocracia, e hoje na nossa mão a gente consegue resolver esse problema.
15: Em caso de dúvidas, as pessoas podem acessar o gov.br/conta. Também é possível receber atendimento presencial sobre a plataforma. Para encontrar uma unidade do balcão gov.br, vá em gov.br/presencial. Reportagem Cleide Lopes.
4: E essas foram as notícias do Governo do Brasil.
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5: Fique agora com as notícias do Poder Judiciário e do Congresso Nacional. Uma boa noite.
4: A gente volta segunda-feira. Boa noite para você e até lá.
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21: STF fixa regras para o pagamento de verbas indenizatórias e reafirma o teto constitucional.
22: STJ define que oferta de imóvel em plataformas como o Airbnb exige aprovação do condomínio.
21: Justiça Eleitoral atinge 158 milhões de eleitores e 88% de biometria.
22: Boa noite, eu sou Carlos Eduardo Cunha.
21: E eu sou Walter Lima.
22: O STF publicou um conjunto de decisões sobre o regime remuneratório do Judiciário e do Ministério Público.
21: As decisões estabelecem medidas para unificar critérios nacionais de pagamento, restringir a criação de benefícios e ampliar a transparência na folha de pagamento do setor público. Arthur Filho.
23: Entre os principais pontos definidos pelo Supremo Tribunal Federal está o reforço de que o subsídio dos ministros da Corte continua sendo o teto remuneratório da administração pública. O tribunal também reafirmou a equiparação entre os regimes remuneratórios da magistratura e do Ministério Público, desde que observados os limites constitucionais. Outro ponto central é a regra de que verbas indenizatórias só podem ficar fora do teto quando houver previsão expressa em lei nacional, além de unificação de critérios pelo Conselho Nacional de Justiça, o CNJ, e pelo Conselho Nacional do Ministério Público.
22: O uso de imóveis residenciais para estadias de curta duração, como em contratos na plataforma Airbnb, depende da aprovação do condomínio.
21: Essa definição é do STJ. Fátima Uchoa.
0: A proprietária de um apartamento em Minas Gerais pretendia destiná-lo a estadias de curta duração sem necessidade de aprovação em assembleia, mas o condomínio alegava que isso, além de não estar previsto em convenção, afastava o caráter residencial do prédio. No STJ, o voto que prevaleceu no julgamento foi o da ministra Nancy Andrighi. A segunda sessão manteve acórdão do Tribunal Estadual e considerou que o uso dos imóveis para exploração econômica ou profissional descaracteriza a destinação residencial e, por isso, deve ser autorizado por, no mínimo, 2/3 dos condôminos. Essa definição uniformiza o entendimento do próprio STJ sobre o tema.
1: Justiça Eleitoral atinge 158 milhões de eleitores e 88% de biometria.
2: Dados foram consolidados após o fechamento do cadastro eleitoral. Fábio Ruas.
3: O fechamento do cadastro 150 dias antes das eleições é uma forma da Justiça Eleitoral organizar o pleito. E com isso, o Corregedor-Geral da Justiça Eleitoral, ministro Antônio Carlos Ferreira, divulgou as informações durante sessão plenária. São mais de 158 milhões de eleitoras e eleitores, sendo 140 milhões com a biometria registrada. A presidente do TSE, ministra Carmen Lúcia, lembrou que a biometria traz mais segurança para as eleições.
24: Nos próximos dias 13 e 14, o TST sedia um encontro sobre boas práticas de conciliação e mediação.
25: O evento é uma etapa preparatória para a Semana Nacional da Conciliação Trabalhista 2026. Ana Paula Souza.
26: O encontro antecede a Semana Nacional da Conciliação Trabalhista 2026, que acontece de 25 a 29 de maio, com um slogan inspirado na Copa do Mundo, um acordo muda o jogo, já que o trabalhador pode procurar o Centro Judiciário de Conciliação de Conflito antes mesmo de ajuizar uma ação e resolver o problema sem precisar seguir com o processo nos tribunais.
27: Justiça Federal condena a União e INSS a reduzir prazo de perícias médicas no norte do Piauí.
28: A ação foi proposta pelo MPF, Vanessa Pereira.
29: Segundo o MPF, o tempo médio de espera para perícia na região norte do Piauí, especificamente nos municípios de Parnaíba, Cocal e Piracuruca, chega a mais de 6 meses, tempo muito maior que a média nacional e o prazo fixado pelo STF. Agora, segundo a sentença, o INSS terá até 3 meses para realizar os agendamentos, perícias e avaliações sociais. Para isso, foi autorizado o atendimento de segurados em outras agências do INSS, perícias remotas, mutirões e convênios com entidades públicas ou privadas. Em caso de descumprimento injustificado, a multa estipulada é de R$5 milhões. Ainda cabe recurso da decisão.
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32: Boa noite.
31: Bom fim de semana e até segunda-feira.
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34: Eu sou Ricardo Nakaoka e estes são os destaques de hoje do Jornal do Senado, que começa agora. Congresso promulga lei que reduz penas dos condenados pelos atos de 8 de janeiro. Senado vai analisar redução do tempo de serviço para aposentadoria de policiais e bombeiros militares. Projeto torna inafiançável homicídio no trânsito cometido por motorista embriagado. Boa noite. O presidente do Congresso Nacional promulgou nesta sexta-feira a Lei da Dosimetria. A nova legislação, que reduz as penas dos condenados pelos atos de 8 de janeiro, passa a valer após a publicação no Diário Oficial da União. Repórter Maurício De Sante.
35: O projeto da dosimetria, com o objetivo de reduzir as penas para os condenados pelos atos do 8 de janeiro, foi aprovado pelo Senado e pela Câmara no ano passado, mas sofreu um veto integral do presidente Lula. Esse veto, no entanto, foi derrubado no dia 30 de abril por decisão da maioria dos deputados e dos senadores. Pela Constituição, o presidente do Senado pode promulgar uma lei quando o presidente da República deixa de sancioná-la em até 48 horas. E foi o que aconteceu. Para o senador Carlos Viana, do PSD de Minas Gerais, a lei da dosimetria é uma questão de justiça.
4: As pessoas que foram condenadas em 8 de janeiro, aquelas que depredaram, que cometeram crimes, elas têm que responder de acordo com a sua responsabilidade. Nossa obrigação é fazer essa correção para que as pessoas respondam, mas dentro sim da responsabilidade, dentro do que cometeram.
35: Já o líder do governo no Congresso, o senador Randolph Rodrigues, do PT do Amapá, tem um entendimento diferente e questiona a legalidade da redução de penas.
5: Se trata de crime contra o Estado Democrático de Direito. Então, claramente, são insuscetíveis de redução de pena, de anistia ou de indulto, conforme prevê a Constituição.
35: Com a publicação do ato de promulgação, a lei da dosimetria entra em vigor. Agora, cada um dos réus

0: divergências entre as versões da Polícia Federal Brasileira e das autoridades dos Estados Unidos. Segundo o senador, o diretor-geral da PF teria afirmado à imprensa que a detenção de Ramagem foi fruto de uma cooperação bilateral, versão que teria sido negada pelos americanos logo em seguida.
1: O delegado de uma instituição respeitada, que nós amamos, respeitamos, que é a Polícia Federal do Brasil, dando declarações desastrosas. E, acima de tudo, ele mentiu, ele inventou, ou tem acordo, nós não sabemos. O Brasil precisa saber.
0: Delegado Marcelo Ivo de Carvalho, que atuava junto ao Serviço de Imigração e Alfândega dos Estados Unidos, foi desligado da função após o ocorrido.
2: O Senado vai discutir o projeto da Câmara dos Deputados, que reduz o tempo mínimo de atividade militar exigido para aposentadoria integral de policiais e bombeiros. A proposta permite que os estados diminuam em até 5 anos as regras aplicáveis a esses profissionais. Repórter Douglas Castilho.
3: A regra atual prevê que os militares, para fazerem jus à aposentadoria com valor integral de seus vencimentos, devem trabalhar por 35 anos, sendo ao menos 30 deles como militar. Com a proposta, os estados passariam a ter a liberdade de reduzir o tempo necessário na atividade militar de 30 para até 25 anos. A medida é uma forma de reconhecer as dificuldades inerentes a essas profissões. O senador Stevenson Valentim, do Podemos do Rio Grande do Norte, afirmou ser favorável à discussão do projeto no Senado e explicou suas razões.
4: Você sabe que é trabalhar na escala 24x24, 24x32, não, e lidando com situações de estresse, passando o dia todo lidando com coisas que ninguém quer lidar, que é a segurança pública, que é trocar tiro com bandido, que é subir morro, que é ir atrás de traficante, de bandido. Eu acho que é justo a gente discutir isso aqui.
3: O texto também afeta a regra de transição daqueles que ingressaram na carreira antes de 2020. Os estados terão a permissão para baixar o requisito mínimo de 25 para 20 anos de serviço militar, embora os profissionais ainda precisem arcar com um pedágio proporcional ao tempo que faltar.
2: E foi sancionada a lei que permite aos médicos residentes o fracionamento das férias anuais, mas a medida só vai entrar em vigor 180 dias depois da publicação oficial. Repórter Lana Dias.
5: Uma nova lei permite o fracionamento das férias para médicos residentes. O texto sancionado pelo presidente Lula diz que, a pedido, os profissionais na especialização poderão dividir os 30 dias de repouso anual em períodos de, no mínimo, 10 dias cada. O parcelamento também vale para os residentes em outras áreas da saúde, com regras a serem definidas em regulamento. Quando a medida esteve em discussão no plenário do Senado, o senador Nelson Utrade, do PSD de Mato Grosso do Sul, que é médico, explicou que a proposta favorece a formação do profissional.
6: Você já com aquele pique entrando numa cirurgia atrás da outra, dali a pouco você entra de férias, fica 30 dias sem pegar num bisturi, sem pegar nas pinças cirúrgicas. Você regride, é uma coisa natural. Ao passo que se você puder fracionar suas férias, você vai conseguir de uma forma bem equilibrada colocar o seu descanso para ser exercitado sem perder o tempo do seu aprendizado.
5: Também médica, a senadora Zenaide Maia, do PSD do Rio Grande do Norte, defendeu a iniciativa.
7: A residência médica é uma força de trabalho em qualquer hospital e escola desse país. Então, querer fracionar suas férias é justo.
5: O fracionamento de férias começará a valer 180 dias depois da publicação da lei, ou seja, em meados de novembro. Até lá, o médico continua com direito a 30 dias consecutivos de férias, sem possibilidade de divisão. De acordo com a pesquisa Demografia Médica no Brasil, o país contava com 47,7 mil médicos residentes em 2024.
2: Estamos na campanha Maio Amarelo, que busca conscientizar a população da importância do trânsito seguro. Um dos projetos no Senado sobre esse assunto torna crime inafiançável o homicídio no trânsito quando o motorista está sob efeito de álcool. Repórter Márcio Maturana.
8: Começou a campanha Maio Amarelo para um trânsito mais seguro. O Senado analisa vários projetos sobre o assunto. Um deles, na Comissão de Constituição e Justiça, torna o bafômetro obrigatório para motorista envolvido em acidente. O texto é do senador Fabiano Contarato, do PT do Espírito Santo.
9: Se hoje um motorista, mesmo bêbado, mata alguém e fica no local, o delegado está impedido de lavrar o auto prisão em flagrante, porque não se imporá prisão em flagrante nem se exigirá fianças ao condutor que prestar pronto integral socorro à vítima ou que não fugir do local. Então, todos ficam, se recusam a submeter ao teste.
8: Outro projeto aprovado recentemente e já transformado

0: em lei, criou o Dia Nacional da Mobilização em Memória das Vítimas de Trânsito, a ser celebrado no terceiro domingo de novembro.
1: E a senadora Damares Alves, do Republicanos do Distrito Federal, destacou a importância da campanha Maio Laranja de enfrentamento à violência sexual contra crianças e adolescentes. A parlamentar defendeu a intensificação das ações de prevenção, denúncia e responsabilização diante da recorrência dos casos no país. Também afirmou que a subnotificação compromete a formulação de políticas públicas eficazes. Damares Alves também alertou que meninos estão entre as vítimas de abuso sexual e precisam de maior visibilidade nas ações de proteção.
2: E às vezes o menino não fala porque ele acha que foi uma brincadeira. E às vezes o menino não fala porque a vergonha para o menino é muito maior do que para a menina. Mas a gente precisa observar os comportamentos.
1: Com edição de Paula Groba e trabalhos técnicos de João Lira, o Jornal do Senado fica por aqui. Acompanhe agora as notícias do Tribunal de Contas da União e da Câmara dos Deputados. Boa noite e um bom fim de semana.
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5: Câmara aprova aumento da proteção legal para vítimas de crimes sexuais.
6: Presidente garante a votação da proposta que altera a jornada de trabalho.
5: Deputados defendem ações para a promoção do desenvolvimento regional.
6: Boa noite. Gilson Daniel, do Podemos do Espírito Santo, rebate declarações de gestores que criticam o repasse de recursos a municípios. De acordo com o parlamentar, é nas cidades que os investimentos públicos se traduzem diretamente em serviços essenciais, como água e energia.
5: Segundo Gilson Daniel, administrações municipalistas promovem impactos concretos na infraestrutura e na qualidade de vida da população. Ele alerta os capixabas para a importância de políticas que garantam apoio financeiro contínuo aos municípios.
6: Daniel Almeida, do PCdoB, registra a realização de programa do governo da Bahia que busca ouvir moradores, lideranças e representantes da sociedade civil para reunir propostas voltadas ao planejamento público do Estado. Ele ressalta que a abertura da ação ocorreu no início do mês em Irecê.
5: Daniel Almeida sublinha que o modelo funciona como espaço de prestação de contas sobre compromissos assumidos anteriormente pelo Executivo Estadual. Ele assinala que a mobilização deve percorrer outros territórios baianos, ampliando a participação na definição de prioridades para a Bahia.
3: Agricultura.
6: Preocupado com a crise financeira dos produtores rurais, Afonso Rando, PP do Rio Grande do Sul, cobra a votação do projeto que prevê o alongamento das dívidas agrícolas. Ele explica que a medida pode ser viabilizada com recursos do Fundo Social e dos royalties do petróleo.
5: Segundo Afonso Ram, os produtores precisam de condições mais favoráveis que as atuais, como prazo de até 10 anos para pagamento e carência de 3 anos. O deputado avalia que o setor precisa de 180 bilhões de reais para garantir a produção de alimentos e a sustentabilidade no campo.
3: Meio Ambiente.
6: Marina Silva, da Rede de São Paulo, destaca encontro internacional sobre a redução da dependência dos combustíveis fósseis realizado na Colômbia no final de abril. A deputada afirma que os países precisam construir planos nacionais de transição para reorganizar as fontes de energia.
5: Marina Silva ressalta que o Brasil participa desse debate com ações de desenvolvimento sustentável. Ela avalia que a instabilidade geopolítica ligada ao petróleo reforça a urgência de alternativas tecnológicas capazes de proteger economias nacionais e ampliar a segurança climática.
7: Economia.
6: No entendimento de Sidney Leite, do PSD do Amazonas, a manutenção das altas taxas de juros pelo Banco Central prejudica o trabalhador. Ele argumenta que o custo do serviço da dívida e os juros do cartão de crédito rotativo pressionam a economia e favorecem apenas o setor financeiro.
5: Sidney Leite alega que programas econômicos como o Desenrola e o fim progressivo do cartão de crédito consignado são insuficientes sem uma redução na taxa básica de juros. Para ele, o Brasil apresenta índices econômicos que não justificam taxas superiores às de países em guerra.
6: Welter, do PT do Paraná, enaltece o programa Desenrola, que, segundo ele, vai ajudar milhões de brasileiros endividados. O deputado explica que a iniciativa do governo busca reduzir juros e facilitar a renegociação de dívidas, aliviando o orçamento das famílias.
5: O deputado afirma que o aumento do acesso ao crédito levou muitas pessoas ao endividamento e o programa surge como alternativa para reorganizar a vida financeira. Para ele, a medida deve ampliar o poder de compra e melhorar as condições de vida da população.
6: Patrus Ananias, do PT de Minas Gerais, defende que o Brasil reduza a dependência da exportação de matérias-primas. Segundo o deputado, o avanço da industrialização nacional, especialmente no setor de minérios, é fundamental para ampliar a autonomia econômica do país.
5: Patrus Ananias propõe a criação de uma empresa pública nos moldes da Petrobras para gerir a exploração de terras raras e outros recursos minerais. Na avaliação dele, o Estado deve assumir o papel principal na geração de tecnologia e riqueza no país.
7: Trabalho.
6: Presidente da Câmara garante a votação da proposta que altera a jornada de trabalho 6x1. Acompanhe na reportagem de Luiz Gustavo Xavier.
8: O presidente da Câmara dos Deputados, Hugo Mota, afirmou nesta quinta-feira que a proposta de mudança na escala de trabalho 6x1 será votada pela Casa e diz que não votar essa matéria não está em questão. Hugo Mota participou de entrevista coletiva na Paraíba após o evento Câmara pelo Brasil, na Assembleia Legislativa do Estado. Segundo ele, o tema já entrou na agenda prioritária do Congresso e deve avançar nas próximas semanas, com expectativa de análise ainda no mês de maio.
9: Queremos que todos compreendam que há uma decisão política de se caminhar nesse sentido. É muito melhor sentar à mesa e negociar o texto, que é quando a gente tem, na verdade, o horizonte já de data para que essa matéria seja votada.
8: Hugo Mota também declarou que há um ambiente favorável à aprovação da proposta e comparou o debate atual a outras mudanças trabalhistas ocorridas ao longo da história brasileira, como o fim da escravidão, a criação da carteira de trabalho e do 13º salário. Da Rádio Câmara de Brasília, Luiz Gustavo Xavier.
5: Lídice da Mata, do PSB da Bahia, é favorável à proposta que reduz a jornada de trabalho, destacando a importância do debate em curso na Câmara. Segundo a parlamentar, a medida pode melhorar a qualidade de vida dos trabalhadores e deve avançar ainda neste mês.
6: Lídice da Mata também rebate críticas sobre possíveis impactos na produtividade, afirmando que o desempenho econômico depende de fatores como tecnologia e políticas públicas. Para ela, a redução da jornada contribui para a dignidade e a saúde dos trabalhadores.
5: Luiz Carlos Mota, do PL de São Paulo, participou da 5ª edição do 1º de Maio dos Comerciários, realizada em Avaré. O deputado informa que o evento reuniu mais de 4 mil trabalhadores que aprovaram 12 propostas em defesa da categoria.
6: Luiz Carlos Mota parabeniza a Federação dos Comerciários do Estado de São Paulo pela organização e reafirma apoio às pautas de valorização profissional e direitos trabalhistas.
7: Transportes.
5: Câmara aprova a renovação de carteira de motorista com mais facilidade para condutores sem multas. O repórter Antônio Vital tem detalhes sobre a medida.
10: A Câmara dos Deputados aprovou medida provisória que torna mais simples a renovação da Carteira Nacional de Habilitação, a CNH, se o motorista estiver inscrito no Cadastro Positivo de Condutores, O cadastro, criado em 2020, contempla os motoristas que não cometeram infrações de trânsito nos últimos 12 meses. A proposta original, editada pelo governo, dispensava os condutores sem multa de fazer os exames do DETRAN para renovar a CNH ou autorização para conduzir ciclomotor. O relator da medida provisória na comissão mista, composta por deputados e senadores, senador Renan Filho, do MDB do Alagoas, alterou o texto e manteve a exigência de exames de aptidão física e mental para a renovação da carteira, mesmo para aqueles sem multas. A mudança foi pedida pelo senador Dr. Irã, do PP de Roraima. Ele argumentou que, caso a pessoa não tivesse multas de trânsito, poderia ficar 30 anos sem fazer qualquer exame, o que seria um risco. A medida provisória determina ainda que os custos dos exames de aptidão física e mental e da avaliação psicológica têm que obedecer um teto máximo nacional a ser fixado pela Secretaria Nacional de Trânsito. O governo, ao editar a medida provisória, argumentou que 20 milhões de motoristas dirigem sem habilitação devido aos custos elevados da carteira. A medida provisória, que torna mais simples a renovação da Carteira Nacional de Habilitação, a CNH, se o motorista não tiver multas em um período de 12 meses, seguiu para análise do Senado. Da Rádio Câmara de Brasília, Antônio Vital.
6: Pompeu de Matos, do PDT, celebra a decisão do governo de anular mais de 3 milhões de multas aplicadas pelo sistema de pedágio Free Flow. O deputado ressalta que apenas no Rio Grande do Sul foram registradas mais de 1 milhão e 200 mil autuações indevidas.
5: Pompeu de Matos sugere a aprovação de um projeto que permite a vinculação de débitos de pedágio ao IPVA, sem aplicação de penalidades. Ele afirma que a tecnologia, que deveria facilitar a vida do motorista, acabou gerando transtornos para cidadãos e caminhoneiros.
7: Política.
6: Tadeu Venneri, do PT do Paraná, critica lideranças de direita e de extrema-direita que acusam a esquerda de incoerência, mas que migram de partidos para viabilizar candidaturas, mesmo quando essa mudança signifique estar ao lado de pessoas a quem combatiam antes.
5: Ao citar a derrubada do veto ao projeto da dosimetria, Tadeu Venneri questiona a inconsistência entre discursos rigorosos contra crimes e votos que podem resultar na soltura de milhares de presos. Para ele, por não ter propostas reais para a vida dos brasileiros, a oposição se limita a atacar a esquerda.
7: Justiça.
6: Ottoni de Paula, do PSD, reafirma sua tese de que gestões fluminenses autodeclaradas de direita foram responsáveis por episódios de corrupção no Rio de Janeiro. Ele cita irregularidades na Fundação Ceperge, contratações de funcionários fantasmas e desvio de recursos da privatização da SEDAI.
5: Ottoni de Paula critica o uso da pauta ideológica como forma de encobrir problemas administrativos. Ele afirma que operações policiais recentes em secretarias estaduais levantam questionamentos sobre a condução do poder público no Estado.
6: Talíria Petrone, do PSOL do Rio de Janeiro, aponta uma relação entre a família Bolsonaro e o crime organizado. A deputada menciona a nomeação de familiares de milicianos como exemplos de uma trajetória questionável.
5: Talíria Petrone cita ainda aliados políticos ligados à família Bolsonaro, envolvidos em investigações como casos de funcionários fantasmas no Ceperge. Para ela, o Brasil deve manter o foco no combate à corrupção.
7: Segurança Pública.
6: Anne Ortiz, do PP do Rio Grande do Sul, defende a urgência de a Câmara votar a redução da maioridade penal para crimes hediondos e de extrema violência. Ela cita pesquisa feita pela Real Time Big Data, segundo a qual entre 80% e 90% dos brasileiros são favoráveis à proposta.
5: A congressista opina haver falhas no sistema socioeducativo, onde passa o infrator sem ser corrigido e sem que seja feita justiça às vítimas. Anne Ortiz cita países nos quais as punições a jovens criminosos são compatíveis com a gravidade dos atos e pede revisão da legislação nacional.
6: Vinícius Carvalho, do PL, defende a redução da maioridade penal em casos de crimes graves cometidos por adolescentes. O deputado cita um caso recente de violência sexual contra crianças em São Paulo para cobrar do Congresso Nacional uma resposta mais rigorosa na responsabilização dos envolvidos.
5: Vinícius Carvalho também defende a aprovação de proposta que impede a não persecução penal em crimes de pornografia infantil e pedofilia. Ele argumenta que esse tipo de acordo pode resultar em punições brandas para pessoas que divulgam imagens criminosas contra crianças e adolescentes.
6: Capitão Alden, do PL da Bahia, defende o projeto que aumenta as penas para crimes cometidos contra profissionais de segurança privada. A proposta aprovada pela Câmara, na visão do deputado, busca garantir mais proteção a vigilantes que atuam em situações de risco no cotidiano.
5: Capitão Alden anuncia que o texto também amplia a proteção aos familiares e estabelece tratamento mais rigoroso aos criminosos. De acordo com o parlamentar, a medida tem o potencial de inibir a violência e reforçar a valorização desses profissionais.
6: Helder Salomão, do PT do Espírito Santo, alerta sobre a possibilidade de anistia a quase 200 mil detentos, incluindo agressores de mulheres e pedófilos, após a derrubada do veto ao projeto da dosimetria. Para ele, a possibilidade é estarrecedora frente ao recorte de feminicídios no país.
5: Helder Salomão cita dados do Ministério da Justiça, segundo os quais, no primeiro trimestre do ano, a cada 5 horas e 25 minutos, uma mulher foi morta no país. Para ele, o machismo e o discurso de ódio são as principais causas dessa violência, e o Congresso não pode abrir brechas para a impunidade.
7: Votação.
6: O plenário da Câmara aprovou o aumento da proteção às vítimas de crimes sexuais. O repórter Marcelo Larcher traz as informações.
11: A Câmara dos Deputados aprovou o projeto que aumenta penas para crimes como estupro, assédio sexual e divulgação não autorizada de conteúdo íntimo. No caso do estupro, a pena passa de 8 para 12 anos de prisão, podendo chegar a 32 anos e resultar na morte da vítima. A proposta cria uma lei da dignidade sexual e altera regras do Código Penal, do Estatuto da Criança e do Adolescente e do Código Civil para ampliar a proteção às vítimas de crimes sexuais e endurecer as punições. A pena máxima para assédio sexual aumenta de 2 para 4 anos de prisão. O mesmo vale para o crime de registro não autorizado da intimidade sexual, que tem pena máxima de 1 ano e passa para 3. O texto prevê ainda aumento de até 2/3 das penas se os crimes forem cometidos contra pessoas idosas ou com deficiência, ou se ocorrem em escolas, hospitais ou estabelecimentos policiais ou prisionais. O texto também aumenta punições para crimes relacionados à pornografia infantil e exploração sexual de crianças e adolescentes previstos no Estatuto da Criança e do Adolescente. Dependendo da conduta, as penas poderão chegar a 10 anos de prisão. Além do aumento das penas, o projeto também amplia as situações em que a justiça poderá determinar a perda do poder familiar, incluindo casos de crimes graves e crimes sexuais praticados contra filhos e outros integrantes da família sob responsabilidade do agressor. O texto também prevê que condenados por crimes sexuais possam perder cargos públicos em alguns casos. O texto foi apresentado pela deputada delegada Catarina, do PSD de Sergipe, e sofreu alterações da relatora, deputada delegada Ione, do Avante de Minas Gerais, que justificou as medidas.
12: No presente projeto, a incidência mais gravosa do poder punitivo do Estado para esse tipo de delito odioso também repercute em sanções acessórias a serem impostas a criminosos sexuais, a exemplo da perda da tutela e curatela e da inabilitação para os cargos públicos. Ademais, procura-se garantir proteção às vítimas nas órbitas jurídicas e assistencial, além de investir esforços públicos na educação e conscientização coletiva para a mudança social, construção de espaço público de convívio saudável, respeitoso e seguro.
11: O projeto ainda garante às vítimas de crimes sexuais atendimento psicológico e jurídico prioritário, proteção de dados pessoais e acolhimento humanizado durante o atendimento. O projeto que cria a Lei da Dignidade Sexual e amplia punições para crimes sexuais seguiu para análise do Senado. Da Rádio Câmara de Brasília, com informações de Daniele Lessa, Marcelo Larcher.
7: Saúde.
5: Diego Garcia, do União do Paraná, defende a aceitação de exames solicitados por nutricionistas em laboratórios e hospitais. Relator da matéria na Comissão de Constituição e Justiça, ele afirma que a medida amplia o acesso dos pacientes e reduz a dependência de encaminhamento médico.
6: Segundo Diego Garcia, a iniciativa valoriza o papel do nutricionista e diminui a burocracia no atendimento. O deputado acrescenta que a proposta deve agilizar o acesso aos serviços, especialmente no SUS, além de fortalecer a prevenção e melhorar a qualidade do cuidado em saúde.
13: Então agora nós vamos desburocratizar esse sistema e facilitar, porque basta passar por esse profissional de nutrição, ele já vai ter acesso tanto à receita para os suplementos, como também à receita, o encaminhamento para a realização de exames. Então é mais facilidade, menos burocracia e melhorar a qualidade da saúde da população brasileira. Atuar na prevenção e valorizar os profissionais de nutrição.
5: Dr. Zacarias Calil, do MDB de Goiás, denuncia desperdício de quase 300 milhões de reais com o descarte de 10 milhões de doses de vacinas da Coronavac vencidas e que, por falha logística, não chegaram à população, segundo a auditoria do Tribunal de Contas da União, citada por ele.
6: Dr. Zacarias Calil lamenta o desperdício milionário enquanto a saúde pública passa por carências básicas, como a falta de exames e estrutura hospitalar. Ele defende que o parlamento cobre respostas sobre as compras e pela ineficácia da redistribuição.
7: Educação.
5: José Rocha, do União da Bahia, apresentou proposta de emenda à Constituição que integra o ensino médio à formação técnico-profissional. O deputado afirma que a medida pode ampliar a qualificação dos jovens, reduzir a evasão escolar e preparar estudantes para o mercado de trabalho.
6: José Rocha acredita que a educação técnica é necessária para aumentar a produtividade do trabalhador brasileiro. Ele ressalta que o modelo permite ao jovem ingressar mais cedo em uma profissão sem impedir o acesso posterior ao ensino superior.
5: Soraya Santos, do PL do Rio de Janeiro, fala sobre a importância da educação inclusiva aliada ao trabalho de escolas especializadas. Segundo ela, o sistema público deve garantir inclusão, mas precisa do apoio dessas instituições para atender alunos com necessidades específicas.
6: Soraya Santos também alerta para desafios enfrentados nas salas de aula, como a sobrecarga de professores e a falta de estrutura adequada. Ela destaca ainda a importância de assegurar às famílias o direito de escolher o modelo educacional mais adequado para seus filhos.
5: Termina agora o Jornal Câmara dos Deputados com trabalhos técnicos de Wellington Teles e a apresentação de Luciana Vieira e Tércia Guimarães. Boa noite para você.
6: A Voz do Brasil está de volta na segunda-feira. Uma boa noite e um bom fim de semana.
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1: É, quem escuta sabe, 10 horas mais 2 minutos, seja muito bem-vindo, muito bem-vinda, começa agora o nosso resumo TMC, hoje é sexta-feira, finalmente sextou na alta, dia 8 de maio, você acompanha agora a nossa programação comigo, Alexia Marília, e também com a minha companheira de bancada, Pietra Mesquita, boa noite, Pietra.
2: Boa noite, Alexia, boa noite pra você que tá acompanhando aqui o nosso resumo TMC, como a Alexia falou, sextou, né, Alexia? Gente, vamos comemorar já aí sábado e domingão pra gente aproveitar bastante, mas por enquanto você segue aqui com a gente, bem antenado, bem informado, com notícias aí bem leve, pra gente terminar a nossa noite em grande estilo, beleza? Então oi pra você que tá sintonizado aí em Brasília, em São Paulo no 100.1, no meu Rio de Janeiro no 101.3, em Curitiba no 100.3, Belo Horizonte no 88.7 e em Recife, no 92.7. Você também que tá bem ligadinho assistindo a gente aí no nosso YouTube, youtube.com/TMCNewsBR. Sejam bem-vindos.
1: É, e siga também a gente aqui nas redes sociais. Já anota @TMCNewsBR para você ficar informado na palma da sua mão. Tem também o nosso site www.tmc.com.br com as principais notícias. Nós vamos até a meia-noite com um programa bem leve, bem informativo e, claro, com a sua participação aqui no nosso quadro. Todo mundo comenta, inclusive, já anota o número do WhatsApp. É o DDD 11 97221 1001. Repetindo mais uma vez, DDD 11 97221 1001. Estamos aqui com o celular da produção aguardando a sua mensagem. Daqui a pouquinho a gente compartilha aqui o assunto do Todo Mundo Comenta,
2: que tá
1: de
2: bem
1: hoje
2: legal,
1: que
2: né?
1: Tá bem legal. Daqui a pouquinho a gente fala um pouquinho mais sobre o Todo Mundo Comenta. Então vem com a gente que a gente vai adorar ter a sua companhia. 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

0: também se informar no nosso Giro TMC, porque o senador Davi Alcolumbre promulgou a lei da dosimetria nesta sexta-feira. A legislação permite redução de penas para condenados pelos ataques de 8 de janeiro de 2023.
1: E olha, entre os beneficiados, na verdade, está o ex-presidente Jair Bolsonaro, condenado a 27 anos e 3 meses de prisão no julgamento da trama golpista. O texto ele foi publicado em edição extra do Diário Oficial da União.
0: E a promulgação ocorreu depois do Legislativo derrubar o veto presidencial ao projeto. O presidente Lula havia vetado integralmente a proposta no dia 8 de janeiro, data em que os ataques completaram 3 anos.
1: No dia 30 de abril, a Câmara dos Deputados e o Senado votaram pela derrubada do veto. Na Câmara, foram 318 votos favoráveis e 144 contrários.
0: É, no Senado, 49 parlamentares votaram pela derrubada e 24 contra. Eram necessários ao menos 257 votos na Câmara e 41 no Senado para derrubar o veto.
1: Lula tinha 48 horas para promulgar o projeto depois da derrubada do veto e o presidente optou então por não assinar o documento.
0: E o ministro do Supremo Tribunal Federal, Alexandre de Moraes, foi sorteado relator de ações apresentadas ao tribunal que questionam a validade da lei da dosimetria. Ele já pediu informações sobre o tema à Presidência da República e ao Congresso Nacional.
1: Ambos vão ter 5 dias para responder e, em seguida, a Procuradoria-Geral da República e a Advocacia-Geral da União vão ter 3 dias para se manifestar.
0: Agora são 10 horas mais 7 minutos e o André Mendonça, ministro do Supremo Tribunal Federal, autorizou a transferência de Paulo Henrique Costa, ex-presidente do Banco de Brasília, para a Papudinha. Ele já foi transferido e ficará em cela com mais espaço e melhores condições.
1: Essa decisão ela abre caminho para negociações de delação premiada com a Polícia Federal. O Paulo Henrique Costa ele estava preso desde 16 de abril no complexo penitenciário da Papuda.
0: E aí, a defesa do ex-presidente do BRB solicitou na semana passada a transferência para uma sala de Estado maior. O pedido tinha como objetivo viabilizar o início das negociações para acordo de colaboração premiada.
1: E mudando de assunto aqui, 3 ministros do Supremo Tribunal Federal publicaram determinações nessa sexta-feira que ampliam as proibições a medidas administrativas criadas para contornar o teto remuneratório do serviço público. As decisões alcançam o Poder Judiciário, os Tribunais de Contas, o Ministério Público, a Advocacia Pública e também a Defensoria Pública.
0: É, o limite constitucional está fixado em R$ 46.366,19, valor equivalente ao salário de um ministro da corte. Alexandre de Moraes, Cristiano Zanin e Gilmar Mendes assinaram os documentos divulgados nesta sexta-feira.
1: Os 3 textos apresentam conteúdos idênticos e as novas medidas proíbem especificamente ações como reclassificação de comarcas, instituição de gratificações inéditas, modificação de normas de plantão ou redistribuição de atribuições que gerem pagamentos adicionais.
0: É, o Supremo também divulgou nessa sexta o acórdão do julgamento que fixou o entendimento sobre o pagamento de parcelas acima do teto constitucional. O documento representa a decisão colegiada dos ministros.
1: E o governador de São Paulo, Tarcísio de Freitas, afirmou que as investigações contra o senador Ciro Nogueira não afetam a sua candidatura à reeleição. Tá? A declaração ela foi feita nesta sexta-feira durante um evento no Hospital Geral de Itacoaquecetuba, na região metropolitana de São Paulo.
0: O Partido Progressistas havia programado um ato para segunda-feira para oficializar apoio ao governador, mas cancelou depois de Ciro Nogueira ser alvo de operação de busca e apreensão autorizada pela ministra do Supremo Tribunal Federal, né, falando do André Mendonça, no caso do Banco Master. Tarcísio destacou que sua base de apoio em São Paulo reúne múltiplas legendas partidárias.
1: E questionado sobre possíveis prejuízos eleitorais decorrentes da ligação com Ciro Nogueira, Tarcísio respondeu o seguinte, abre aspas, isso não tem nada a ver com a gente, não prejudica em nada, fecha aspas.
0: E 2 novos casos suspeitos de antivírus foram relatados nesta sexta-feira. um na Espanha e o outro na remota ilha de Tristão da Cunha, no Atlântico Sul, enquanto especialistas correm contra o tempo para conter um surto que começou em um navio de cruzeiro de luxo. Os anúncios em locais a milhares de quilômetros de distância aumentaram a preocupação com um grupo de casos até agora associado a 3 mortes. Embora a Organização Mundial da Saúde, a OMS, tenha afirmado repetidamente que o risco para a população em geral é baixo e que o vírus não se transmite facilmente.
1: E segundo as autoridades espanholas, uma mulher de 32 anos na província de Alicante, no sudeste da Espanha, apresenta sintomas compatíveis com infecção por hantavírus e está sendo aí testada. Ela esteve brevemente sentada em um avião atrás de uma mulher holandesa que contraiu o vírus no navio MV Ondius, segundo o secretário de Estado de Saúde, Javier Padilha.
0: Essa mulher holandesa desembarcou do voo em Joanesburgo, sentindo-se mal antes da decolagem, no dia 25 de abril, e morreu posteriormente no hospital. A Agência de Segurança de Saúde do Reino Unido também informou que um cidadão britânico também é suspeito de ter contraído a doença em Tristão da Cunha.
1: Pois é, autoridades locais disseram que ele era passageiro do navio de bandeira holandesa que fez escala na ilha entre 13 e 15 de abril. Ambos os novos casos suspeitos têm ligação com o foco original de casos, segundo as autoridades.
0: Agora, 10 horas mais 11 minutos, a gente continua no noticiário internacional, porque os Estados Unidos anunciaram uma trégua de 3 dias entre Rússia e Ucrânia. O presidente americano, Donald Trump, divulgou o acordo nesta sexta-feira.
1: A pausa nas hostilidades vai ter vigência de 9 a 11 de maio. A data inicial do cessar-fogo coincide aí com o dia da vitória russa, celebrada nesse sábado.
0: É, a data marca o triunfo da União Soviética sobre a Alemanha nazista na Segunda Guerra Mundial. O presidente ucraniano, Volodymyr Zelensky, confirmou a adesão do país ao acordo. 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
0: Agora, 10 horas mais 12 minutos, a gente chega na reta final da nossa sexta-feira. Para você que está voltando para casa ou até mesmo indo trabalhar, você que é motorista de aplicativo, que trabalha aí durante o período noturno, vem com a gente, porque a gente traz agora a previsão do tempo para amanhã. Ou seja, para você se programar aí para o sabadão, já dar aquele confere no casaquinho ou até mesmo naquele guarda-chuva. Então vem com a gente que a gente te explica aqui região por região. Começando então pela região sul, Pietra.
1: Exato, a gente vai para Curitiba, porque o sábado lá, a gente promete ser daquele jeitinho curitibano, né? Chuvinha durante o dia e também chuvinha durante a noite. E olha só essa temperatura, máxima de 17 e mínima de 10. Então já prepara o casaquinho, se bobear, fica em casa tomando aquele chocolate quente, debaixo do cobertor, né? Vendo uma
0: assistindo
1: sériezinha.
0: Assistindo um filmezinho, né?
1: Gente, aproveita
0: o
1: sábado assim.
0: Não tem coisa melhor, né? Quando tá frio assim, eu não tenho nem vontade de sair de casa.
1: Eu também não, gente. Ih, esquece.
0: Se tiver como, né?
1: É o dia da preguiça.
0: É isso. Bom, e da região sul, nós vamos agora para o sudeste, começando por São Paulo. Sabadão, então, aí em Sampa, o sol até aparece, mas divide espaço com muitas nuvens e períodos de céu fechado. Então, o dia não vai estar dos mais bonitos. E à noite, tem pancadas de chuva para refrescar a capital, a nossa famosa Terra da Garoa. Máxima de 28 graus e mínima de 20.
1: É isso. Agora, Rio de Janeiro, minha galera carioca, ó, calor, a gente continua marcando presença. E boa notícia para vocês, tá? O dia começa com sol. As nuvens aumentam ali durante a tarde, mas nadinha de chuva, nem durante o dia, nem durante a tarde e nem durante a noite. A máxima é de 34 graus e a mínima de 21.
0: E ainda no sudeste, a gente vai agora para Belo Horizonte. O sábado começa com muitas nuvens e durante a tarde tem pancada de chuva no radar. Então já confere aí de colocar o guarda-chuva na mochila. À noite, o tempo firma novamente. Portanto, sem previsão de chuva à noite em BH no sábado. Máxima de 27 graus e mínima de 16.
1: E agora a gente vai para Brasília, porque lá o tempo é firme, climinha bem tranquilo, sol entre algumas nuvens por ali, mas sem previsão de chuva também, tá? Máxima de 28 graus e a mínima é de 18.
0: E fechando aqui com chave de ouro a nossa previsão do tempo, vamos agora para o Nordeste. Em Recife, o sol aparece entre nuvens, mas a chuva passa rapidinho, tanto durante o dia quanto à noite. Então não vai ter como escapar da chuva em Recife no sábado. Máxima vai ser de 28 graus e a mínima de 24. Agora são 10 horas mais 15 minutos.
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1: Agora a gente vai para Brasília, porque após o presidente Lula não promulgar o texto da dosimetria dentro das 48 horas, o ato constitucional acabou sendo realizado pelo presidente do Congresso Nacional, Davi Alcolumbre. A nova lei foi publicada em edição extra do Diário Oficial nessa sexta-feira. Viu? O repórter Adrian de Almeida conta para a gente todos os detalhes.
4: O presidente do Congresso Nacional, Davi Alcolumbre, tornou lei o texto da dosimetria que reduz as penas dos condenados por tentativa de golpe de Estado. O parlamentar recebeu o comunicado após o presidente Lula não ter promulgado a proposta dentro do prazo constitucional de 48 horas. A nova legislação beneficia os condenados pelo 8 de janeiro com redução de penas, além de facilitar a progressão de regime. A promulgação ocorre na semana seguinte à derrubada do veto presidencial, o que estremeceu a relação entre o legislativo e o executivo. Esse ato constitucional serve justamente para declarar a existência de uma lei e, para ter efeito legal, deve ser publicado no Diário Oficial da União após a promulgação. Agora, com a lei da dosimetria, dezenas de presos condenados pelo 8 de janeiro podem ser beneficiados. No caso do ex-presidente Jair Bolsonaro, o regime semiaberto estava previsto apenas para 2033. Agora, com a lei em vigor, ele poderá receber o benefício antes de 2030. Atualmente, o STF entende que os crimes de abolição violenta do Estado Democrático de Direito e golpe de Estado devem ter apenas somadas, o que aumenta o tempo de prisão. Já a dosimetria prevê que as penas não sejam somadas nesses casos, prevalecendo apenas a punição do crime mais grave.
0: Agora você confere uma entrevista exclusiva à TMC do Guilherme Boulos, que comentou sobre derrotas do governo no Congresso e falou sobre reformas em debate no país. Você confere as informações agora com a nossa repórter de Curitiba, Isabela Miranda.
5: O ministro-chefe da Secretaria-Geral da Presidência, Guilherme Boulos, conversou com a TMC Paraná sobre os principais temas que estão em discussão no cenário nacional nos últimos dias. Ele defendeu uma reforma política e também do judiciário brasileiro, afirmando que os penduricalhos e as emendas parlamentares desmoralizam os poderes.
6: Eu sou a favor de uma reforma do sistema político e judiciário. Do jeito que está, não dá. Tá? Tanto no sistema político, você pega lá, eu fiquei como deputado 3 anos antes de ser ministro. Esse negócio das emendas parlamentares, isso é inacreditável como é que um negócio desse continue acontecendo no país. Né? Deputados, senadores pegam lá emenda impositiva, vendo obrigado a pagar, está dando 60 bilhões por ano. 60 bilhões por ano. No judiciário, esse negócio dos penduricalhos, você tem um juiz, um desembargador chegando a ganhar 500 mil por mês, ou seja... Isso não dá, isso desmoraliza.
5: Questionado sobre a derrota do governo federal no Senado com a rejeição de Jorge Messias, o nome indicado pelo presidente Lula para a vaga de ministro do Supremo Tribunal Federal na última semana, Boulos avaliou o cenário como um grande acordo entre representantes do centro e do bolsonarismo.
6: O que aconteceu ali foi uma articulação entre setores do centrão com o bolsonarismo, e que envolveu não só a rejeição do Jorge Messias, envolveu enterrar a CPI do Banco Master. Isso é público, né? Isso apareceu. Então, teve um grande acordão para derrotar uma indicação. E alguém acha aqui que o Messias foi derrotado por conta de saber jurídico? Dos critérios que levam alguém a ser indicado ministro supremo? Acho que não. Foi indicado derrotado por politicagem. Esse jogo, eu acho que o que aconteceu é que o Senado Federal saiu menor, o Senado Federal se apequenou.
5: Dentre outros temas que foram abordados durante a entrevista, o ministro Guilherme Boulos ainda ressaltou que a expectativa do governo federal é que o texto que determina o fim da escala 6x1 seja votado pela Câmara dos Deputados até o final de maio.
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1: Agora 10 horas mais 22 minutos e agora a gente vai pro noticiário internacional, na verdade, né? Porque o Lula e o presidente dos Estados Unidos, Donald Trump, se reuniram nessa quinta-feira para um encontro classificado por ambos como muito bom e produtivo, né? A reunião, que durou cerca de 3 horas, aconteceu na Casa Branca, em Washington, e o Christian Lobaur, cientista político, repercutiu os principais pontos desse encontro em uma entrevista dada, concedida exclusivamente à TMC. Vamos conferir.
2: Foi um encontro que, do ponto de vista diplomático, se descreve como reunião de trabalho. Os dois países, é bom que os dois países se encontrem, que os chefes de Estado se encontrem periodicamente. No caso Brasil e Estados Unidos, eles estão buscando uma distensão de uma relação bastante, para não dizer o mínimo, complicada. Eu acho que foi um encontro mais para promover essa distensão do que um encontro com resultados realmente palpáveis, né? O que a gente considera a única decisão realmente pragmática da conversa foi o estabelecimento de um grupo de, em 30 dias, para rever as tarifas, as enormes tarifas estabelecidas pelos Estados Unidos e alguns produtos que ainda não foram removidas, caso da siderurgia, por exemplo, ou do aço, né? E o resto foram, eu diria que, platitudes, porque o presidente americano quer mostrar o seu protagonismo no hemisfério, retomar a influência hemisférica americana nas Américas, de uma forma geral, conter um pouco essa expansão e presença chinesa e retomar os alinhamentos com os Estados Unidos. E do ponto de vista do Brasil, em particular o presidente Lula, Ele quer mostrar que quer defender o tal do conceito de soberania e que a defesa das questões da consideração dos grupos criminosos como grupos internacionais e terroristas internacionais não é um tema que apetece ao país, que o país é capaz de se proteger sozinho. Uma série de platitudes aí que não tem nada de muito relevante do ponto de vista da importância e do problema que é o caso da criminalidade. E, por fim, a questão das terras raras. Me parece que o debate é importante também,

0: que é trumpista e bolsonarista ao mesmo tempo e ficou um pouco chateada desde o meio do ano passado com o grande tarifaço de Donald Trump?
1: Eu acho que sim, acho que dos dois lados, principalmente do lado brasileiro, logicamente, existe essa tentativa de, vamos colocar assim, desbolsonarizar a agenda, né? E eu acho que, de certa maneira, as consequências do tarifaço, da maneira como foram aplicados e a maneira como o Eduardo Bolsonaro atuou nos Estados Unidos, acabou gerando um, vamos dizer assim, um backfire, né? Um problema para da percepção de uma parte do eleitorado em relação ao que foi feito nos Estados Unidos e os aspectos prejudiciais do tarifaço. Esse é o primeiro aspecto que eu acho que deveria ser revertido, porque não interessa a ninguém esse processo de tarifaço, e ele foi, de alguma maneira, associado à ação do Eduardo Bolsonaro nos Estados Unidos. Então, exatamente, há um uso político, sim, por parte de Lula, dizendo, olha, indiretamente dizendo, olha, espero que vocês não interfiram de alguma maneira na nossa campanha em 2026, mas eu acho que isso já não ia acontecer mesmo, entende? É um jogo de cena. Eu acho que o presidente Lula tem muita experiência, então ele sabe lidar com esses eventos midiáticos. É mais um evento midiático, onde ele faz algumas piadas, embora as piadas tenham ficado velhas, as tiradas que ele dava antes já não são muito certeiras. Ele falou algumas coisas na conferência de imprensa que ficaram muito estranhas, quase incompreensíveis. Então, é um daqueles encontros que você fica com dificuldade de encontrar realmente o que foi útil para o Brasil e exatamente o que os americanos tiraram dali que seja útil para eles.

É, isso aí, diz aí a sua opinião, vem participar com a gente aqui na nossa programação da TMC, aquele momento tete-a-tete com o nosso ouvinte, aquele momento que a gente troca uma figurinha, conversa aqui ao longo da nossa programação. Então já anota o número do nosso WhatsApp, é o DDD 11 97221 1001. Repetindo mais uma vez, DDD 11 97221 1001. Tem também a nossa transmissão youtube.com/TMCNewsBR, onde você consegue, além de ouvir, visualizar também a nossa imagem, a nossa transmissão aqui com as nossas, os nossos rostinhos e também as imagens, os vídeos que a gente separa aqui para dar as nossas notícias. Mas bora lá pro Todo Mundo Comenta de hoje, porque a gente sabe que o Dia das Mães será comemorado aí neste domingo, dia 10 de maio, essa data que é celebrada anualmente no segundo domingo de maio, né? E, inclusive, tem até toda uma história por trás. Ela surgiu como uma forma de homenagear a dedicação e o papel das mães na sociedade e também na família. A origem mais conhecida da data vem dos Estados Unidos no começo do século XX. A criação é atribuída, inclusive, à ativista Anna Jarvis. Depois da morte da mãe dela, em 1905, Anna começou uma campanha para criar uma data oficial em homenagem às mães. E a ideia era reconhecer o carinho, o esforço, todos os sacrifícios feitos por elas ao longo da vida. Essa mobilização deu certo, porque lá em 1914, o então presidente Woodrow Wilson oficializou o Dia das Mães nos Estados Unidos, celebrando no segundo domingo de maio. E com o tempo, a comemoração se espalhou por vários países, incluindo o nosso Brasilzão, que oficializou a data em 1932, durante o governo de Getúlio Vargas. E hoje, além da homenagem afetiva, a data também se tornou uma importante data, inclusive para o comércio, né? Movimentando vendas de presentes, de flores, chocolates e experiências por todo o mundo. E a gente pergunta para você, nosso ouvinte, nosso telespectador, você já comprou o presente do Dia das Mães? Tem gente que deixa aquele presente para a última hora de comprar, né? Vou comprar e aí esquece. Inclusive, aqui na TMC tem a nossa chefe de redação, Fernanda Lima, que fez aí muitas vendas aqui. Ela que vende semijoias belíssimas, né? E vendeu aqui para muita gente na redação. Aí o pessoal já aproveita e já dá aquele presente, aquela semijoia, aquele brinco, aquele colar, aquele anel para a mãe. E já, e aí já fica pago o presente também, aquela lembrança para celebrar. Então a importância, né? O dinheirinho aí, o barulhinho, né, Jorge? Mas para celebrar também a importância, né, da mãe.

0: de ter ali uma mãe presente, a mãe que cria, a mãe que cuida, e esse dia realmente é para celebrar então todas as mães batalhadoras do mundo todo. Então manda para gente no WhatsApp, né, Pietra?
1: Pois
0: Nosso WhatsApp,
1: é,
0: qual que é mesmo?
1: DDD 11 97221 1001, mais uma vez, DDD 11 97221 1001, e também vai lá no chat, no YouTube, arroba TMC News BR. Fechou? A gente espera o seu comentário. Qual que é o presente que você preparou aí para sua mamãe? Eu confesso que eu ainda não comprei. Porém, porque a Claudinha não me falou ainda o que ela quer. Então, estarei encontrando Claudinha esse final de semana para comprar junto com ela, entendeu? Que aí não tem erro,
0: É,
1: né?
0: a pessoa já direciona, né?
1: É, já é mais fácil. Vai que eu chego com um presente que ela não gosta, que não tá precisando, né? Por exemplo, às vezes a gente, lá em casa, eu tenho duas irmãs, né? Minha mãe é mãe de três. Então, às vezes a gente se reúne, coloca dinheirinho no envelope, dá pra minha mãe e fala: mãe, compra o que você quiser. É o seu momento, entendeu?
0: O dinheiro não tem erro.
1: Não tem,
0: Não
1: gente.
0: tem
1: Todo mundo
0: erro.
1: gosta de receber um din-din, tá tudo certo. É
0: É uma
1: isso.
0: ótima pedida também. Dinheiro, olha. É um
1: É.
0: bom presente, melhor que flores. Ai, que.
1: Ah, não acredito.
0: Ai,
1: Eu
0: que
1: descobri esses
0: fofo.
1: dias que a Alexa não gosta de receber flores. Gente, como assim? É, pode ser uma próxima enquete, viu?
0: Você gosta de receber flores? Gente, é lindo, causa um efeito, né? A pessoa chega ali com o buquê. Ah, mas aí depois você faz o quê, né? Com o buquê,
1: Ah,
0: com a flor,
1: gente,
0: né?
1: é fofo, é
0: Aí ela morre
1: simbólico. Não, então não, então nada de dar flor de presente, né? É, Jorge, complicada a galera dessa menina, viu? Olha, te contar, não dá não, não dá não. Mas é isso, deixa aí o seu comentário, DDD 11 97221 1001, e também lá no nosso chat, arroba TMCNewsBR. Agora, 10 horas mais 32 minutos.
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1: 10 horas mais 33 minutos. E olha só, a morte do ex-presidente Juscelino Kubitschek ganha um novo capítulo com a análise de um parecer sobre a ditadura militar. A Comissão de Mortos e Desaparecidos Políticos avalia que JK foi vítima de um atentado durante o regime. O repórter Adrian de Almeida traz os detalhes pra gente.
4: A Comissão de Mortos e Desaparecidos Políticos analisa um relatório que conclui que o ex-presidente Juscelino Kubitschek morreu em um atentado planejado durante a ditadura. A historiadora Maria Cecília Adão entregou o parecer aos conselheiros do grupo para provar que a colisão na Via Dutra em 1976 foi provocada por agentes do Estado. O texto de 5 mil páginas descarta a história contada pelos militares sobre uma batida acidental entre o carro de JK e o ônibus durante uma ultrapassagem. Segundo o documento, o veículo Opala saiu da pista após uma sabotagem ou interferência externa antes de atingir uma carreta que vinha na direção oposta. A análise utiliza dados de investigações feitas pelo Ministério Público Federal e pelas Comissões da Verdade de São Paulo e Minas Gerais. O Ministério Público Federal realizou um inquérito entre os anos de 2013 e 2019, que já indicava falhas graves na explicação apresentada pelas autoridades da época. A relatora afirma que a morte de JK e do motorista Geraldo Ribeiro faz parte das ações de repressão contra adversários do governo autoritário. Os integrantes da comissão devem votar o relatório no próximo encontro oficial, que ainda não possui um dia definido no calendário. O órgão federal busca identificar vítimas e garantir que o Estado brasileiro assuma a responsabilidade por crimes cometidos durante o período de exceção. Juscelino Kubitschek fundou Brasília em 1960 e teve os direitos políticos retirados logo após o início do golpe de 1964. A decisão final do colegiado servirá para retificar a certidão de óbito do ex-presidente e oficializar a causa da morte como perseguição política.
0: Agora, 10 horas mais 35 minutos. E agora a gente muda de assunto, vamos para o nosso quadro Tem Música Chegando, para falar mais uma vez dela, que fez show recentemente no Rio de Janeiro, né, na praia de Copacabana. Tô falando da Shakira, porque ela anunciou uma música oficial da Copa do Mundo com clipe no Maracanã. Então, olha só, a cantora Shakira anunciou nas redes sociais nessa quinta-feira que é dona do novo do hit da próxima Copa do Mundo, chamado Dai Dai. A estrela aproveitou a visita ao Brasil para o show em Copacabana para gravar o clipe no estádio do Maracanã, no Rio de Janeiro. Sobe o som!

0: @cnsmbr, tá conseguindo assistir um pouquinho do clipe, viu? É, ela ali com a sua vestimenta. É,
1: bem brasilzão.
0: Bem brasileira, né? Blusa amarela, shorts azul. Entregando tudo ali numa coreografia ali no estádio do Maracanã, no Rio de Janeiro. Bom, a música tem data de lançamento para o dia 14 de maio. E provavelmente o cantor nigeriano Burna Boy está em parceria na faixa. No vídeo, Shakira aparece ao lado de bailarinas vestidas com roupas de países que jogarão o campeonato. Shakira também foi responsável pela música oficial da Copa do Mundo de 2010. Essa é clássica, não tem quem não conheça. A famosa Waka Waka, This Time for Africa, que acumula ali 4,5 bilhões de visualizações no YouTube, fez sucesso com a coreografia conduzida pela nossa colombiana. E ela fez a maior apresentação da sua carreira nas areias de Copacabana no último sábado, dia 2, quando reuniu ali, então, 2 milhões de pessoas na capital carioca para um mega show. Então, essa novidade envolvendo aí Shakira. Quando eu penso em música da Copa do Mundo, não tem como, a gente sempre lembra dela com a sua clássica faixa ali, Waka Waka, né, Pietra?
1: Pois é, não só o Waka Waka, né? A gente também tem a Lá Lá Lá, lembra? Lá,
0: sim.
1: Lá, lá, lá, lá, que fez com Carlinhos Brown. Inclusive, a gente fez o Scroll TMC. Agora vai ter que fazer aqui a propaganda do nosso jornal vertical, né? O Scroll TMC, você pode acompanhar lá no Instagram da TMC, @TMCNewsBR, que é quando a gente faz um resuminho do que aconteceu no dia. E a gente ontem falou sobre isso, sobre essa nova música da Shakira, que o Waka Waka deu o contrato vitalício pra Shakira estar sempre nas músicas da Copa, né? Só que o que me chamou mais atenção foi o nome da música, Dai Dai, porque vem Waka Waka, Lá Lá Lá e Dai Dai. Então são, né, uma criatividade aí pro nome de música. Você concorda, Alexia? Vamos ver qual vai ser o nome da próxima. Não sei.
0: É, mas é,
1: se vai ser nessa bem monossilábica, assim, sabe?
0: Monossilábica e sempre em dupla, né?
1: Pois
0: dai,
1: é.
0: Dai Dai, Waka Waka.
1: Lá Lá Lá.
0: Lá, lá.
1: É, não sei. Mas eu gosto. Mais um hit. A gente sabe que quando Shakira faz música para a Copa, é um hit.
0: É um hit.
1: Então vem aí esse hit Dai Dai, dia 14, certo? 14 de maio, é isso mesmo?
0: É isso mesmo, dia 14 de maio, que vai cair ali, olha só, numa quinta-feira.
1: Quinta-feira
0: que vem. Então você, Shakira, Shakiro Lover, na verdade são os lobos, né?
1: Os lobos, é verdade.
0: Os lobos, você que é lobo, então já anota aí na sua agenda. É, 14 de maio temos então aí novo hit da nossa Shaki-shaki.
1: É isso. E por falar em Copa, gente, a gente continua com o nosso quadro Tem Música Chegando para falar que a Anitta, Katy Perry e Alanis Morissette devem se apresentar na Copa do Mundo, viu? Pois é. É, essa informação é do jornal The New York Times, tá? É, de acordo com a publicação, a FIFA vai fazer aí 3 cerimônias de abertura. E é, a festa Dia da Independência. E é também uma festa do Dia da Independência dos Estados Unidos. E selecionou aí uma série de artistas para esses eventos. O jogo de abertura da Copa do Mundo 2026 acontece no dia 11 de junho. É, a FIFA teria selecionado artistas de cada um dos países sede. Então, Canadá, México e Estados Unidos, né? Essa Copa vai acontecer aí em 3 países. Isso para o pontapé inicial das partidas que estes países participam. Então, vai ter esse showzão, essas festas com artistas ali de cada país, né? Canadá, México e Estados Unidos. Os cantores canadenses, né? Michael Bublé... É Bublé?
0: Bublé.
1: Bublé? Então tá, Michael Bublé, Alanis Morissette e Alessia Cara... estariam convocados para a estreia do Canadá contra a Bósnia e Herzegovina, tá? Bósnia e Herzegovina, no dia 12 de junho em Toronto. Já a Katy Perry seria a atração principal da estreia nos Estados Unidos contra o Paraguai. O rapper Future e o DJ americano Sanjoy também estariam confirmados no evento. A banda mexicana de rock Maná e os cantores Alejandro Fernandes e Belinda estariam, então, na festa de estreia no México, em partida contra a África do Sul, no dia 11 de junho. As informações ainda não foram confirmadas oficialmente pela FIFA, tá? Mas a gente já tem essas informações aí, segundo o The New York Times. Então, fica aí pra vocês um pouquinho do que vai acontecer nessa abertura da Copa. A gente sabe que tem Anitta, Katy Perry e Alanis Morissette. Então, talvez se apresentando aí nessa abertura, beleza?
0: É, e Anitta, inclusive a Anitta que tá bombando aí com o álbum novo dela.
1: Desculpa, gente, vou ter que pedir licença aqui, que uma tosse tá difícil.
0: Acontece, gente como a gente.
1: Nossa, esses dias eu vi a Jonah Trapton no 360 com vontade de espirrar, tadinha. Ela falando do nada, ela... Então, dessa vez sou eu dando uma tossida. Peço
0: Acontece.
1: Perdão. Vai, continua, Alexia. Peço desculpas.
0: Não, fique tranquila, pode espirrar à vontade. Acontece, né, gente? Imagina quem não fica, às vezes, meio gripado.
1: É, vocês me desculpem, gente. Tá tudo certo.
0: Tá tudo certo. Mas eu tava falando, né, que a Anitta agora tá bombando com esse novo álbum dela, Equilibrium, que ela traz ali uma outra proposta, trazendo ali um álbum um pouco mais denso. Ela traz muito também da nossa cultura brasileira, ela que sempre fala sobre o funk, né, no mercado internacional, dessa vez traz um pouco da religião ali de matriz africana, matriz afro-brasileira, né, falando um pouquinho do candomblé no seu álbum, e com várias referências ali, várias participações, então é um ótimo momento ali para ela se apresentar e trazer um pouquinho desse novo álbum dela, aí novidade de novo álbum de Anitta, e um nome aqui que me chamou a atenção também, que fazia tempo que eu não lia, que é o da Alicia Cara, ela que tem um álbum ali, nossa, que eu ouvi muito, um álbum dela de 2015, que é o Know It All, que tem uma música dela que ela fala assim, I ask myself, what am I doing here? Que ela tipo, se pergunta o que ela tá fazendo naquele ambiente, enfim. Me trouxe essa memória aí de uma cantora que eu não vi há um tempo surgir aí no noticiário. E a Katy Perry, que tem aquele álbum novo dela ali, o 143, né? Inclusive que tiveram algumas críticas ali porque foi feito por um produtor que foi acusado ali de questões envolvendo assédio sexual com a cantora Kesha. E aí, mesmo assim, ela seguiu em parceria com esse produtor para a criação desse álbum, mas um álbum que fez aí bastante sucesso também, que traz ali uma coisa um pouco futurista, tem até uma música ali feminista, enfim, um pouco contraditório, dizendo sobre essa polêmica, mas temos aí grandes nomes, então, nessa apresentação da Copa do Mundo. E que bacana que teremos, então, Anitta nessa participação, né, Pietra?
1: Pois é, a gente não sabe onde que a Anitta vai cantar ainda, mas o The New York Times, né, colocou aí o nome da cantora brasileira como uma das apresentações. Então, vamos ver onde que a Anitta vai cantar, se vai ser ali no Canadá, México, né, ou os Estados Unidos. Mas o legal é que nossa Anitta segue fazendo sucesso, quebrando recordes, enfim, representando a gente aí mundo afora. Agora... 10 horas mais 44 minutos.
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1: Agora, 10 horas mais 46 minutos, vamos agora para Brasília, porque o Supremo Tribunal Federal reforçou nessa sexta-feira o cerco aos chamados penduricalhos, aqueles benefícios extras pagos a integrantes do Judiciário e do Ministério Público, que acabam aumentando os salários acima do teto constitucional. E quem acompanhou tudo de perto e conta os detalhes para a gente é o repórter Murilo Hernandes.
2: Na prática, os ministros decidiram fechar brechas usadas para aumentar remunerações de forma indireta, como a criação de gratificações, mudanças de cargos e reclassificações funcionais. O STF também determinou mais transparência nos pagamentos e pediu para unificar as regras em todo o país, evitando vantagens diferentes entre tribunais. Os chamados penduricalhos incluem auxílios, bônus e benefícios adicionais que, somados ao salário, fazem alguns servidores ultrapassarem o teto constitucional, que hoje gira em torno de R$ 46 mil, valor equivalente ao salário dos ministros da Suprema Corte. A decisão faz parte de um movimento do STF para reforçar o combate aos supersalários no serviço público e aumentar o controle sobre pagamentos considerados fora do padrão estabelecido pela Constituição.
1: Agora a gente vai para o Rio de Janeiro, porque lá uma investigação tenta esclarecer a participação de cada um dos envolvidos na briga que terminou com um cliente ferido dentro de um restaurante no Jardim Botânico. A polícia já intimou o cantor Ed Motta para depor e analisa novas imagens do circuito interno que mostram a sequência da confusão. Quem tem os detalhes é a Luísa Rodrigues.
3: Novas imagens obtidas pela reportagem da TMC do circuito interno do restaurante Grado, no Jardim Botânico, mostram o momento em que uma garrafa de vinho é arremessada contra um cliente durante a confusão envolvendo o cantor Ed Motta no último sábado. A vítima ficou ferida após ser atingida por estilhaços e registrou o boletim de ocorrência por lesão corporal. As imagens mostram que o autor do arremesso seria o advogado Nicolas Coppe, um dos amigos que estavam na mesa do artista. Antes disso, ele aparece discutindo e dando um soco em um cliente de uma mesa vizinha. Segundo o circuito interno, a confusão começou após uma discussão entre Ed Motta e funcionários do restaurante. Irritado, o cantor pegou uma cadeira de uma mesa vizinha e arremessou no salão antes de deixar o local com a mulher. Minutos depois, os amigos que permaneceram no restaurante continuaram discutindo com os clientes da mesa ao lado até a agressão com a garrafa acontecer. O caso é investigado pela Polícia Civil. Ed Motta foi intimado e deve prestar depoimento na próxima terça-feira. Segundo a delegada Daniela Terra, a briga começou após um desentendimento envolvendo a taxa de rolha do restaurante. Ao jornal O Globo, Ed Motta afirmou que se excedeu, mas disse que estava alcoolizado e negou ter jogado a cadeira em direção a funcionários ou clientes. A defesa da vítima afirmou que o cliente foi covardemente agredido e que o ataque resultou em 6 pontos na cabeça. Já a defesa de Nicolas Coppe declarou que ele agiu para proteger a própria integridade física e a de familiares durante a confusão.
1: E a gente volta para Brasília agora, porque a operação da Polícia Federal, que teve como alvo o senador Ciro Nogueira, aumentou a pressão no Congresso pela criação de uma CPI para investigar o Banco Master. A investigação também reacendeu o embate entre governistas e aliados do ex-presidente Jair Bolsonaro. A repórter Rafaela Soares tem as informações.
4: A operação da PF, que teve como principal alvo o senador Ciro Nogueira, reacendeu o debate no Congresso pela criação de uma CPI para investigar o Banco Master. O líder do governo na Câmara, o deputado Paulo Pimenta, afirmou nas redes sociais que a ação reforça a ligação entre integrantes do governo Bolsonaro e a instituição financeira.
5: Por isso que o Congresso Nacional não pode permitir qualquer possibilidade de suspeita de que está sendo abafada essa investigação. E nós temos que imediatamente instalar a CPI e dar uma resposta para a sociedade brasileira.
4: Já o senador e pré-candidato à presidência, Flávio Bolsonaro, disse que o PT teria atuado contra a instalação da comissão destinada a investigar um suposto esquema envolvendo o Daniel Vorkaro.
6: A oposição assinou. Eu assinei. E agora a CPI vai sair. Eles querem pagar de bonzinho? Não cola. Quem tentou esconder, agora não pode posar de herói.
4: Vorcaro negocia um acordo de delação premiada com a PF e com a Procuradoria-Geral da República. Investigadores avaliam se o novo material entregue pela defesa pode ampliar o alcance das apurações. Porém, durante uma entrevista ao programa TMC 360, o advogado Antônio Carlos de Almeida, conhecido como Cacai, disse que uma colaboração não pode ser usada como prova única contra o senador Ciro Nogueira.
7: O Instituto da Delação está desmoralizado. É um instituto que ele começou a existir como um elemento de defesa e com aquela determinação política que tinha o Sérgio Moro e seus procuradores adestrados lá da época da Lava Jato, ele foi deturpado.
4: Agentes da PF estiveram na residência do parlamentar e apreenderam documentos, computadores e veículos de luxo.
1: E olha só, pelo menos 14 pessoas e 36 companhias são investigadas, suspeitas de integrarem uma quadrilha investigada por sonegação de 132 milhões de reais que usava beneficiários do Bolsa Família para lavar dinheiro. Pois é, o repórter Júlio Andrade tem as informações para a gente.
8: A Operação Cortina de Fumaça mirou empresas fraudulentas que atuavam no setor de distribuição de alimentos. O grupo é suspeito de praticar um esquema de sonegação e fraudes fiscais que contava com a participação de contadores para camuflar e driblar a fiscalização. Conforme aponta o inquérito, os criminosos usavam dados de pessoas que recebiam os benefícios sociais para abrir empresas de fachada no nome delas. As investigações apontam que essas pessoas também eram beneficiadas, recebiam uma contraprestação pecuniária financeira para poder ter a participação. O caso começou a ser investigado em 2023, mas o esquema operacionalizado havia pelo menos 10 anos, de acordo com a apuração realizada pela Polícia Civil junto ao Ministério Público de Pernambuco.
1: 10 horas mais 53 minutos, a gente volta aqui para o nosso quadro Trago Muitas Curiosidades para falar sobre novidade no Globo de Ouro. Na verdade, atualização aí nas regras para deixar claro que o Globo de Ouro aceita trabalhos gerados por inteligência artificial. Pois é, gente, a inteligência artificial dominando o mundo e agora dominando um pouquinho as premiações, né, de cinema e série. Olha, o Globo de Ouro anunciou nessa quinta-feira, né, ontem no caso, uma atualização então nas suas regras para deixar claro que aceita o uso de IA. E essa decisão, ela reflete a mudança do Oscar, que na semana passada barrou o uso da tecnologia nas categorias de atuação e roteiro. As regras do Globo de Ouro em relação à inteligência artificial estabelecem alguns parâmetros para obras do tipo: o uso de inteligência artificial, incluindo a IA regenerativa, não desclassifica automaticamente uma obra, desde que a direção criativa, o julgamento artístico e a autoria humana permaneçam como os fundamentos de todo o processo de produção. Todos os trabalhos submetidos vão ser avaliados com base na medida em que a direção criativa, as decisões artísticas e a execução partam dos profissionais creditados. Quem disse isso foi a organização, então, do Globo de Ouro, né? Nas categorias ali de atuação, a premiação, ela afirma que a performance não pode ser substancialmente gerada ou criada por inteligência artificial, mas que a tecnologia pode ser usada para aprimorar ou dar aquela ajudadinha, né, numa atuação que permaneça fundamentalmente conduzida por humanos e sob o controle criativo do ator creditado e que tal uso seja autorizado pelo artista, tá? Essas atualizações, elas foram publicadas pela revista Variety, que faz parte do grupo que comprou a premiação e transformou aí, né, em um evento com fins lucrativos. O Globo de Ouro em 2027, a gente já tem data, acontece no dia 10 de janeiro e conta com uma vez com a apresentação do comediante Nick Glaser. Então já temos data do Globo de Ouro e já temos aí algumas modificações envolvendo a IA. Pois é, acho que IA vai dominar o mundo, né, Alexa? Não tem como.
9: É, então a gente traz sempre esse debate, né? Será que a inteligência artificial vai substituir as pessoas, substituir empregos? É um debate super amplo.
1: A gente tem que levar isso pro Arthur Igreja.
10: É, que é o nosso Igreja. É o nosso colunista aqui de tecnologia. Entende bastante. Vamos levar esse assunto para ele.
9: Vamos perguntar para ele, né? Mas sempre tem esse debate, se vai, se não vai. Bom, uma coisa é fato, a inteligência artificial chegou e veio para ficar. Então a gente tem que, na verdade, é utilizá-la com sabedoria. Responsabilidade, sabedoria. E acho que se vai acabar com os empregos... Tenho minhas dúvidas, mas acho que muita gente vai ter que ser treinado para saber utilizar esse tipo de tecnologia. E realmente fica esse questionamento também, como fica essa situação nas artes, né? Então, nas artes plásticas, né? No cinema. Então, sempre fica aí esse questionamento, realmente, né? Qual será o futuro da nossa sociedade em relação à inteligência artificial e outras... inteligências que estão por vir aí também, outras tecnologias futuras que a gente nem imagina, porque há anos atrás eu nem imaginava, por exemplo, que teríamos esse tipo de facilidade assim em ter a informação feita ali por uma máquina em tempo real na palma da minha mão. Então, assim, realmente...
10: Mas o que a gente viu aqui no Globo de Ouro, eu acho que não está excluindo, né, a presença humana, digamos assim, o trabalho humano, digamos assim. Eles... estão aceitando o uso de IA ali, porque, né, entendem que pode facilitar o trabalho, desde que isso seja supervisionado, né, por uma pessoa, por um ser humano. Então, não é tipo, ai, vou fazer aqui um filme totalmente feito por IA. Não, não é isso. O filme pode ter alguma ajuda ali em relação a efeitos ou algo do tipo, mas que, né, seja ali... tenha ali a mão humana, de fato, fazendo o filme mesmo, ou a série, enfim, a obra. Uhum. Então, a gente vai vendo essas regrinhas vão mudando, né, das premiações, a gente vai acompanhando aqui.
9: E o quanto também que, óbvio, né, é o que a gente falou, usar com sabedoria, mas o quanto que facilita também a vida das pessoas. Então, a pessoa tá ali numa demanda muito alta de edição e de necessidade também de entregar um número, né, de demandas, de áreas de trabalho. Então a inteligência artificial acaba entrando aí para simplificar e também agilizar também processos que para um humano demoraria ali muito tempo. E é isso, vem para ajudar em vários aspectos também.
10: Vamos usar com sabedoria, viu, gente? Olha, agora 10 horas mais 58 minutos e a gente vai fazer mais um giro de notícias.
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0: Agora, 11 horas em ponto, vem você também se informar no nosso Giro TMC, porque o senador Davi Alcolumbre promulgou a lei da dosimetria nesta sexta-feira. A legislação permite redução de penas para condenados pelos ataques de 8 de janeiro de 2023.
1: Pois é, entre os beneficiados está o ex-presidente Jair Bolsonaro, condenado a 27 anos e 3 meses de prisão no julgamento da trama golpista. O texto ele foi publicado em edição extra do Diário Oficial da União.
0: E a promulgação aconteceu depois do Legislativo derrubar o veto presidencial ao projeto. O presidente Lula havia vetado integralmente a proposta no dia 8 de janeiro, data em que os ataques completaram 3 anos.
1: E no dia 30 de abril, a Câmara dos Deputados e o Senado votaram pela derrubada do veto. Na Câmara, foram 318 votos favoráveis e 144 contrários.
0: No Senado, 49 parlamentares votaram pela derrubada e 24 contra. Eram necessários ao menos 257 votos na Câmara e 41 no Senado para derrubar o veto.
1: Pois é, Lula tinha 48 horas para promulgar o projeto depois da derrubada do veto. E o presidente optou, então, por não assinar o documento.
0: E o ministro do Supremo Tribunal Federal, Alexandre de Moraes, foi sorteado relator de ações apresentadas ao tribunal que questionam a validade da lei da dosimetria. Ele já pediu informações sobre o tema à Presidência da República e ao Congresso Nacional.
1: Ambos vão ter 5 dias para responder, tá? Em seguida, a Procuradoria-Geral da República e a Advocacia-Geral da União vão ter 3 dias para se manifestar.
0: E André Mendonça, ministro do Supremo Tribunal Federal, autorizou a transferência de Paulo Henrique Costa, ex-presidente do Banco de Brasília, para a Papudinha. Ele já foi transferido e ficará em cela com mais espaço e melhores condições.
1: Essa decisão ela abre caminho para negociações de delação premiada com a Polícia Federal. Paulo Henrique Costa estava preso desde 16 de abril no complexo penitenciário da Papuda.
0: A defesa do ex-presidente do BRB solicitou na semana passada a transferência para uma sala de Estado Maior. O pedido tinha como objetivo viabilizar o início das negociações para acordo de colaboração premiada.
1: Agora a gente fala sobre os 3 ministros do Supremo Tribunal Federal que publicaram determinações nessa sexta-feira que ampliam as proibições a medidas administrativas criadas para contornar o teto remuneratório do serviço público. As decisões elas alcançam o Poder Judiciário, os Tribunais de Contas, o Ministério Público, a Advocacia Pública e também a Defensoria Pública.
0: O limite constitucional está fixado em R$ 46.366,19, valor equivalente ao salário de um ministro da corte. Alexandre de Moraes, Cristiano Zanin e Gilmar Mendes assinaram os documentos divulgados nesta sexta-feira.
1: Os 3 textos, eles apresentam conteúdos idênticos e as novas medidas, elas proíbem especificamente ações como reclassificação de comarcas, instituição de gratificações inéditas, modificação de normas de plantão ou redistribuição de atribuições que gerem pagamentos adicionais.
0: O Supremo também divulgou nessa sexta o acórdão do julgamento que fixou o entendimento sobre o pagamento de parcelas acima do teto constitucional. O documento representa a decisão colegiada dos ministros.
1: E agora a gente fala do governador de São Paulo, Tarcísio de Freitas, que afirmou que as investigações contra o senador Ciro Nogueira não afetam a sua candidatura à reeleição. Essa declaração ela foi feita nessa sexta-feira, durante um evento no Hospital Geral de Itacoaquecetuba, na região metropolitana de São Paulo.
0: O Partido Progressistas havia programado um ato para segunda-feira para oficializar apoio ao governador, mas cancelou depois de Ciro Nogueira ser alvo de operação de busca e apreensão autorizada pelo ministro do Supremo Tribunal Federal, André Mendonça, no caso do Banco Master. Tarcísio destacou que sua base de apoio em São Paulo reúne múltiplas legendas partidárias.
1: E questionado sobre possíveis prejuízos eleitorais decorrentes da ligação ali com Ciro Nogueira, Tarcísio respondeu o seguinte, abre aspas, "Isso não tem nada a ver com a gente e não prejudica em nada", fecha aspas.
0: Agora são 11 horas mais 3 minutos e dois novos casos suspeitos de hantavírus foram relatados nessa sexta-feira, um na Espanha e o outro na remota ilha de Tristão da Cunha, no Atlântico Sul, enquanto especialistas correm contra o tempo para conter um surto que começou em um navio de cruzeiro de luxo. Os anúncios em locais a milhares de quilômetros de distância aumentaram a preocupação com um grupo de casos até agora associado a 3 mortes. Embora a Organização Mundial da Saúde, a OMS, tenha afirmado repetidamente que o risco para a população em geral é baixo e que o vírus não se transmite facilmente.
1: Pois é, segundo as autoridades espanholas, uma mulher de 32 anos na província de Alicante, no sudeste da Espanha, apresenta sintomas compatíveis com infecção por hantavírus e está sendo testada, tá? Ela teve brevemente sentada em um avião atrás de uma mulher holandesa que contraiu o vírus no navio MV Ondius, segundo o secretário de Estado da Saúde, Javier Padilha.
0: E essa mulher holandesa desembarcou do voo em Joanesburgo, sentindo-se mal antes da decolagem, no dia 25 de abril, e morreu posteriormente no hospital. A Agência de Segurança de Saúde do Reino Unido também informou que um cidadão britânico também é suspeito de ter contraído a doença em Tristão da Cunha.
1: As autoridades locais, elas disseram que ele, né, era passageiro, esse homem, ele era passageiro do navio de bandeira holandesa, que fez escala na ilha entre 13 e 15 de abril. Ambos, gente, os novos casos aí, suspeitos, eles têm ligação com o foco original de casos, segundo as autoridades.
0: E ainda no noticiário internacional, os Estados Unidos anunciaram uma trégua de 3 dias entre Rússia e Ucrânia. O presidente americano Donald Trump divulgou o acordo nessa sexta-feira.
1: A pausa nas hostilidades vai ter vigência de 9 a 11 de maio e a data inicial do cessar-fogo coincide com o dia da vitória russa, celebrado nesse sábado.
0: A data marca o triunfo da União Soviética sobre a Alemanha nazista na Segunda Guerra Mundial. O presidente ucraniano Volodymyr Zelensky confirmou a adesão do país ao acordo. Agora 11 horas mais 6 minutos.
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1: E olha só, acontece nesse mês o Maio Laranja. Pois é, para você que não sabe o que é o Maio Laranja, é uma campanha nacional de conscientização e combate ao abuso e à exploração sexual de crianças e adolescentes no Brasil. Muito importante a gente ter essa campanha, né? O caso de 2 meninos vítimas de estupro coletivo em São Paulo ganhou novos detalhes com relatos de ameaças às famílias para que o crime não fosse denunciado. E a TMC, ela convidou o advogado e membro da Comissão de Defesa dos Direitos da Criança e do Adolescente do Conselho Federal da OAB, Ariel de Castro Alves, para discutir essa responsabilização e proteção das vítimas. A gente vai conferir agora.
3: Esse é um caso que chocou toda a sociedade brasileira, assim como o estupro coletivo de Copacabana no início do ano. Então, nós temos aí as responsabilizações, né? No caso do adulto, os crimes que ele cometeu, ele está sendo acusado de estupro de vulnerável através de um estupro coletivo. Então, as penas aí ultrapassam os 10 anos, podem chegar a 18 anos pelo próprio estupro. Juntamente disso, a divulgação das imagens também é crime. Hoje, atualmente, as penas vão de 4 a 10 anos. Mas a corrupção de menores por ele ter aí utilizado os adolescentes também nessa prática de crime. E os adolescentes, que são 4, que já estão na Fundação Casa, eles são processados na Vara da Infância e Juventude, chama processo de apuração do ato infracional. Esse processo, quando eles já estão internados provisoriamente, ele dura 45 dias e certamente eles receberão como punição uma internação, que é a privação de liberdade na Fundação Casa. Pela lei atualmente, ela dura até 3 anos de idade, mas pode acontecer, e a legislação já prevê isso, que ao final desses 3 anos, se demonstrando a necessidade de outras medidas socioeducativas, eles podem ir para semi-liberdade, podem ir para uma prestação de serviço à comunidade, uma liberdade assistida, ou mesmo a internação socioeducativa pode se converter numa internação psiquiátrica, se os pareceres dos profissionais da psiquiatria demonstrarem que eles ainda possuem periculosidade. É parecido com o que aconteceu no caso do adolescente Champinha, que cometeu um crime gravíssimo aqui em São Paulo. Ele já está aí mais de 20 anos praticamente cumprindo internação, no começo como adolescente e depois uma internação psiquiátrica, porque a periculosidade dele não cessou, conforme os pareceres dos psiquiatras. E os crimes, principalmente sexuais, os abusos, as violências sexuais, geralmente são cometidas nos ambientes familiares ou nos ambientes de vizinhos, de pessoas conhecidas. Foi o caso aí dessas crianças, são meninos, um de 10, outro de 7 anos, eles foram atraídos por vizinhos que diziam que iam soltar pipas, e eles já conheciam esses vizinhos, eles costumavam brincar ali na rua do bairro em São Miguel Paulista, e esses adolescentes sempre estavam por ali, e nesse dia foram atraídos para esse estupro coletivo. Então, de fato, esse é um grande problema, até por isso que muitos desses casos não chegam às autoridades. As estimativas de quem atua nessa área são de que 10% só dos casos eles chegam até as autoridades, até os conselhos tutelares, até a polícia, para que sejam apurados. E nós temos também uma impunidade muito grande, né? O próprio jornal Folha de São Paulo trouxe uma pesquisa importante esse ano, a partir da análise de 40 mil processos de estupros de vulneráveis entre 2020 e 2026, e 9 em cada 10 desses processos não chegaram a nenhuma conclusão, não chegaram a absolvição e nem condenação. Então a impunidade nesses casos acaba sendo muito grande, e muitas vezes também os casos, como eu disse, não chegam até as autoridades, porque nos ambientes familiares as famílias se protegem, tentam manter aquele status. E o problema não está só nas famílias mais pobres, mais vulneráveis, mais que vivem nas regiões periféricas. Também ocorrem esses casos nas famílias de classes mais abastadas. E nas famílias mais pobres, os vizinhos até que fiscalizam um ao outro, porque moram mais próximos, né? Eles estão ali muito mais próximos no dia a dia. Agora, quem mora em casas, mansões, apartamentos, existe uma dificuldade muito maior ainda desses casos acabarem aparecendo. E muitas vezes as famílias querem manter um status quo, não querem que o caso seja exposto. Sim. Então existe todo esse ciclo de silêncio, e que acaba sendo muito difícil romper, ainda mais crianças e adolescentes, que elas dependem muitas vezes dos seus agressores para ter um prato de comida, para sobreviver, para manter suas atividades no dia a dia. Nós vivemos uma escalada de violência contra as mulheres e contra as crianças e adolescentes. E vem de um resquício histórico de que mulheres e crianças e adolescentes são tratados como objetos e não como sujeitos de direitos, como prevê a nossa legislação e o próprio Estatuto da Criança e do Adolescente. Para romper com isso, com uma cultura de estupro, com uma tradição, com um costume totalmente inaceitável na sociedade brasileira, por exemplo, nós temos 34 mil meninas crianças com menos de 14 anos que são casadas com adultos. Então, isso quer dizer, são casos de estupro de vulnerável e elas estão condenadas ao trabalho infantil, à violência doméstica, a não terem nenhuma autonomia, emancipação e ficarem o resto da vida dependentes desses homens. Nós temos no Brasil um estupro a cada 6 minutos, 70% das vítimas são crianças e adolescentes, são 150 estupros de vulneráveis, maioria crianças e adolescentes, todos os dias no nosso país. No ano passado tivemos 80 mil estupros em geral, 57 mil foram de crianças e adolescentes. Só esse ano aqui em São Paulo, nos primeiros 3 meses, são quase 3 mil estupros de crianças e adolescentes. Nós precisamos que as escolas retomem essa temática da educação para a sexualidade, nas questões de gênero, nas questões de diversidade. Nós temos que educar as novas gerações para que não aceitem a misoginia, para que não cometam violências. Às vezes a gente dá palestra em escola e depois aparecem vários alunos que já passaram por aquelas situações. É para evitar a gravidez precoce, é para evitar os relacionamentos também precoces e para evitar as doenças, as infecções sexualmente transmissíveis. É para isso que nós precisamos, de fato, da educação voltada à sexualidade e de tratar das questões de gênero e de diversidade, para que os homens, desde crianças, aprendam a respeitar as meninas, as mulheres, para que os adultos também, na nossa sociedade, respeitem as crianças e adolescentes e não cometam crimes, e não tenham atos de pedofilia, por exemplo, e a própria pornografia infantil na internet, que tem crescido assustadoramente, tem que ser enfrentada também.
0: Agora 11 horas mais 15 minutos, e agora é hora da coluna Sem Dó, do filósofo e escritor Luiz Felipe Pondé. Nessa edição, ele analisa os desdobramentos do escândalo do Banco Master, a disputa política em torno das investigações e o risco de o caso terminar em mais uma pizza, né, digamos assim, institucional, em ano eleitoral. Vamos ouvir a análise dele.
4: O que você analisa sobre esses últimos fatos, Pondé?
5: Olha, Joana, a minha impressão, como eu já venho dizendo há algum tempo, é que em algum momento vai ser assada uma pizza master, né? O que eu quero dizer com isso? Eu quero dizer que, se a gente olhar um pouco para a história, me parece que talvez chegue no momento, porque esse caso ele é um caso criminal, né? Claro, mas ele é um caso de importância política gigantesca, principalmente no ano da eleição, né? Então, a gente sabe que no ano de eleição tudo fica mais dramático. Portanto, de repente, você pode entregar um de cada lado, porque a briga é empurrar o escândalo para a direita, empurrar o escândalo para a esquerda, né? Esse é o jogo para ver quem vai pagar a conta do escândalo na hora da eleição. Apesar que a aritmética nunca é tão evidente assim. Então, de repente, dá um a um, você pega alguém da esquerda, alguém da direita, um peixe médio, talvez, para não dizer que é só pequeno, mas a gente lembra que algum tempo atrás se falava das questões relacionadas à esposa do Alexandre de Moraes, ao Toffoli, mais recentemente, inclusive, pedido de suspeição para o Cássio Nunes, que também estaria enrolado de alguma forma nessa história. Mas eu tendo a duvidar, além do fato que o André Mendonça recusou, aparentemente, a delação dele nesse momento, eu tendo a duvidar que o banqueiro preso, que ele vá querer, digamos assim, criar problemas com juízes que talvez venham julgá-lo, entende? Então, talvez nessa briga aí, Joana, fique claro que é mais barato pegar alguém do Poder Legislativo do que pegar alguém do STF. Isso do ponto de vista político, porque a gente não tem nenhuma definição jurídica, criminal, né? Unicamente olhando o cenário do ponto de vista político, pode acabar provando que hoje o maior poder da República é o STF.
4: Pois é, nós no aguardo por mais provas, né, para entender, não porque estamos ansiosos, não pelo punitivismo, mas porque o povo brasileiro teve a dimensão da roubalheira que foi. Eu peço licença aqui, claro que todo mundo tem a possibilidade de defesa, presunção de inocência, mas nós já sabemos que foi uma roubalheira. Foi uma roubalheira. E envolve agentes públicos, envolve o BRB, é uma preocupação muito, dinheiro, muito grande, é dinheiro público. Agora, estamos ansiosos por entender, de fato, quem vai ser punido, quem vai ser responsabilizado, além de Daniel Vorcaro, que esse daí não há dúvidas, apesar de ainda não termos uma condenação. Você acha que esse tipo de corrupção e as mensagens que nós vimos ontem, que a Polícia Federal apontou, elas mostram uma corrupção mais modernizada, mais sofisticada? Tem o uso de cartão liberado? Imagina, Pondé, eu falo para você, toma aqui meu cartão, sem limite, pode ir para o hotel que você quiser, use. Isso aí parece até uma relação, né, amorosa entre os dois.
5: É, teve gente que já fez meme, já fez esse...
4: Você é muito antenado.
5: Essa ilação, digamos assim, né? Que parece uma relação amorosa, né? Como quando você dá um cartão para alguém. Mas a verdade é que a tendência com o progresso tecnológico é que a corrupção também se torne mais avançada, né? Isso é uma coisa que já se... do tempo, mas esse escândalo, você falava que independente de quem venha a ser indiciado, de fato, mostra um nível de corrupção que reúne Estado e mercado, né? No caso, o mercado financeiro, mais imediatamente, mas que é sabido, né? A corrupção, ela sempre, como foi na velha e esquecida Lava Jato, a corrupção num nível como esse sempre depende de uma parceria entre o Estado e o mercado para que ela consiga acontecer, né? Agora, eu tenho a impressão, Joana, como eu dizia no começo da nossa conversa hoje, que a gente corre ainda o risco de, no final, se pegar, digamos assim, figuras de menor poder ou de menor impacto, rolar um acordão, uhum. Aquela velha história do bode expiatório, uhum. Como se fala, né? Você entregue alguém que tem um nome e tal, mas que a briga agora, me parece, entre a esquerda e a direita, já que o escândalo Master é um escândalo político e econômico e criminal, é ver quem vai pagar o pato na hora da eleição. É empurrar para o outro, e isso depende muito de como vai, as investigações vão avançar e de como isso vai ser lido pelo STF. Né? Me parece que passou o momento, pelo menos até agora, daquela crise toda em relação a Toffoli, Alexandre de Moraes. Parece que a bola agora está mais no colo do Cássio Nunes, né? Vamos ver se ele também demonstra poder jogando parado, como o STF normalmente faz.
4: Vamos ver, vamos aguardar, vamos torcer sempre pela lisura das instituições, pelo trabalho da Polícia Federal. É isso que nós aqui desse lado podemos fazer neste momento.
1: Agora, 10 horas, desculpa, 11 horas mais 21 minutos.
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1: Agora 11 horas mais 24 minutos para você que acompanha a nossa programação. Eu convido você também a acompanhar pelo nosso YouTube, nossa transmissão. Já anota aí, youtube.com/tmcnewsbr. Também não esquece de seguir a gente no Instagram, @tmcnewsbr. E também acessa o nosso site para você se atualizar das informações que importam para você. É o tmc.com.br. E a gente volta para o nosso quadro, tem música chegando, porque Lauryn Hill, Wyclef Jean e Ludmilla estarão aí sendo atrações do Global Citizen Live. Então olha só que bacana, essas três celebridades foram anunciadas nessa sexta-feira como as principais atrações então do Global Citizen Live. No Rio de Janeiro, show gratuito que vai encerrar a primeira edição da Rio Nature e Climate Week, no dia 6 de junho, na praia de Ipanema. Então teremos ali Lauryn Hill e Wyclef Jean vão dividir o palco numa apresentação especial pelos 30 anos do The Score, disco do Fugees, que é considerado um dos álbuns mais influentes da história do hip hop e marcou toda uma geração ali dos anos 90. A cantora voltou a ganhar enorme destaque no ano passado, depois que o The Miss Education of Lauryn Hill foi eleito pela Apple Music o melhor álbum da história. Sobe o som, Jorge.

0: esse ano, então atrações aí muito legais no Rio de Janeiro, né, Pietra?
1: É isso, então anota aí na agenda para você que é fã, né, dessas artistas que a Alexia comentou aqui, você comparecer, fechou? Agora a gente segue com o nosso quadro Tem Música Chegando, porque a gente vai falar da Hayley Williams. A gente falou, se eu não me engano, essa semana, Alex, ou na semana passada, que a Hayley Williams, ela anunciou uma turnê, uma turnê solo, né? Porque a Hayley Williams faz parte da banda Paramore, e parece que ela vem, parece não, ela vem pro Brasil. Vamos, solta a música, solta a música.
0: Amor. Já vai, volta a crescer, assim, ó, alisada.
1: Já vem a Alexia Emo de novo.
0: Já vem a Alexia Emo de novo.

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1: Eu amo essa música. Bom, The Hayley Williams Show, né, que é o nome aí da turnê da Hayley Williams, tá chegando no Brasil já já, e os ingressos, né, para as duas datas de São Paulo, gente, nos dias 12 e 13 de novembro no Espaço Unimed, esgotaram em pouquíssimas horas, para vocês terem uma noção de que Hayley Williams faz sucesso aqui no Brasil. Paramore, né, tem uma fanbase muito boa aqui no Brasil. E aí agora, a cantora do Paramore confirma uma nova apresentação, tá? Dessa vez aí pro meu povo do Rio de Janeiro, a galera carioca, no dia 10 de novembro no Qualistage. A turnê é uma realização aí da 30E, né? A pré-venda pros fãs vai ter início no dia 12 de maio, às 10 horas da manhã. E a venda geral começa então no dia 14 de maio, às 10 horas da manhã, também pela Eventim. Então, o cadastro verificado para pré-venda começou ontem, às 5 horas da tarde, viu? Então, você que é do Rio de Janeiro, já se prepara aí, porque a pré-venda já começou. O início da venda geral começa no dia 14 de maio, então você corre para conseguir o seu, tá? Nos últimos meses, gente, Hayley Williams tem viajado aí com a turnê, né, do seu álbum mais recente. O trabalho, ele é apresentado na íntegra em cada noite e se torna aí uma grande celebração do disco. O repertório no Brasil vai reunir músicas inéditas, né, dos três álbuns solo da cantora, além de surpresas especiais. Então, acho que vai ser uma misturinha ali do álbum solo com músicas do Paramore, que, óbvio, vai aí encantar os fãs tanto de Hayley Williams quanto da banda Paramore. Então, você aí que tá no Rio de Janeiro, já se prepara, você que é fã da Hayley Williams, fica bem tranquilo, porque você não vai precisar comprar uma passagem para viajar para São Paulo, você que mora no Rio de Janeiro, porque teremos show de Hayley Williams no Rio de Janeiro. Então, duas datas aí em São Paulo, né? E uma data no Rio de Janeiro para essa turnê de Hayley Williams. É isso, né? Fã de Paramore, de Hayley Williams, tá feliz agora, né não, Alexia?
0: Eu gosto. Eu não acompanho muito a carreira solo dela, mas tem vários hits ali do Paramore, né? Tem o The Only Exception também, né? Still Into You, que nem a gente tocou agora. Misery Business, então várias músicas aí, vários sucessos, e com certeza ela vai trazer um pouco dessa referência, né? Não tem como não trazer dessa da banda, né? Que foi onde ela estourou aí com grandes sucessos, e posteriormente trazendo então essa referência aí de uma carreira um pouco, uma carreira individual agora, trazendo essa turnê ali solo desta vez, e a gente espera que pelo menos tenha então esses hits aí marcantes também pra dar aquele chablau no show, aquele sentimento de nostalgia da época que a gente ouvia esses clipes ali, né, anos 2000, 2007, 2008, que foi quando bombou. Então, ansiosa aí por esse show. Pra quem não pra quem é fã, não vai precisar também vir pra São Paulo, pra quem é carioca, né?
1: É isso. Vem aí, então, né? E a gente segue, então, com o nosso quadro. Tem música chegando?
0: É isso mesmo. Pra falar de Charlie XCX. Né, a Charlie XCX, que bombou muito com aquele álbum, o Brat, né, virou um fenômeno cultural, muito além da música. Solta o som, Jorge. 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Essa daí é bem alternativa, viu? Solta o som. Toca o som, Jorge.
1: Foi um...
0: Foi um
1: chip.
0: Um chip.
1: De toca com som.
0: Bom, você está ouvindo agora a nova música dela.

0: que é Rock Music. E lembrando um pouquinho, né, um pouquinho de antes, do Brett, que fez muito sucesso, um disco ali que mistura música eletrônica, um pop experimental, uma coisa bem hedonista, que fala sobre festa, insegurança, fama, autoestima, e gerou toda uma estética, né, esse álbum dela, que tem aquela capa verde escrito ali, Breath, né, um disco que ela nem esperava que iria virar essa tendência, essa cantora que inclusive canta aquela música daquele filme A Culpa das Estrelas, né? Boom, clap, samba. Mas ela já mudou muito, teve essa era Breath aí que deu o que falar, e agora ela vem com uma fase roqueirinha. Então ela já começa assim, ó, entre aspas, abre aspas, acho que a pista de dança está morta, então agora estamos fazendo rock. Adeus, Brett Summer. Olá, Rock Spring. Charli XCX retornou com um novo single, que é esse que você ouviu agora, Rock Music, e lançou a faixa horas depois do seu amigo, The Dare, estreá-la em seu set de abertura para Pink Panthers, em Brooklyn, com a participação de seus colaboradores ali, né, o single, irrompe com um riff de guitarra escaldante, enquanto o Charli assume o microfone. Então ela canta ali, né, eu e meus amigos, nós saímos, tiramos fotos, fazemos coisas juntos e às vezes choramos, nós nos beijamos, uma vibe bem, bem caótica, né, a cantora revelou a música junto a um vídeo em preto e branco que mostra ali, que a mostra ali perambulando pelas ruas da cidade e fumando ao lado de pilhas gigantes de cigarro, trazendo então um conceito para esse novo álbum que vem por aí. A nova canção chega dias depois da Charli postar ali imagens de uma gravação de Rock Music, né, então ali nos estúdios em Paris, já previsto aí para outubro de 2025. A legenda ali, ela dizia, um vídeo meu fazendo uma música chamada Rock Music, que não é realmente rock, acho que é engraçado porque eu nunca disse que estava fazendo um álbum de rock. Então ela se referia ali à sua recente capa da Vogue britânica e à descrição da revista sobre o seu próximo capítulo musical, né, a sequência do massivo Breath, como uma reinvenção do rock. Então ela trazendo ali uma versão talvez um pouco mais rebelde, um pouco mais ainda rebelde, né? Ela até que falou, né, a pista de dança morreu, né, trazendo então essa marca aí dessa nova fase que vem aí. Será que vem sucesso também da mesma forma que Breath? A gente aguarda então esse álbum novo dela.
1: É isso, o álbum novo então chegando, você que é fã, já fica também aí bem ligadinho, fechou? Agora 11 horas mais 35 minutos.
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1: 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A gente fala agora da Alfa Inteligência, que fez uma pesquisa sobre a percepção da população sobre a informação nas redes sociais. De acordo com um recorte feito, a maioria dos brasileiros vê as redes sociais como um ambiente dividido aí entre informação e desinformação. Pois é, segundo esse levantamento, 53% avaliam que as plataformas, elas informam corretamente e espalham fake news na mesma medida. Já 33% acreditam que as redes disseminam mais desinformação, enquanto apenas 14% consideram que elas informam corretamente de forma predominante. O fundador do Instituto Alfa Inteligência, Emanuel Tom Borges, comentou sobre os recortes da pesquisa e a gente vai conferir agora.
3: Um dado interessante é que cerca de 53% acha que tanto informa quanto desinforma. Como o Joana bem trouxe, um terço acha que desinforma. Isso é muito complexo num ambiente onde a inteligência artificial cada vez mais refinada, onde mais difícil será identificar o que é real e o que não é real, as redes sociais ela tem esse papel de difundir. Então, eu acho um grande desafio, inclusive, é saber de fato aquilo que vai ser considerado verdade ou não. E aí entra, de fato, um validador, né, inclusive várias pesquisas qualitativas da Alfa Inteligência, que os veículos, né, digamos, tradicionais, a exemplo até da própria TMC ou outros canais, eles servem muitas vezes, ou na maioria das vezes, como esse validador entre o que é verdade e o que não é, tendo em vista que a rede social termina sendo uma terra onde tudo pode.
4: Ou seja, ainda há uma relação midiática, né? Porque a grande preocupação é quando ela deixa de ter o meio, a mídia, ela passa a ser imediata. E eu te pergunto, Emanuel Tom, se esse meio a meio que essa pesquisa mostra, né, como você falou, ele tende a aumentar para o lado do imediatismo, ou seja, dessa dispensa do meio de comunicação, que seria bastante preocupante. Você enxerga isso?
3: Enxergo, sim, e nós vivemos uma sociedade onde tudo tem que ser para ontem, tudo é muito rápido. Manda-se uma mensagem no WhatsApp, se não responder em 5 minutos, manda-se uma interrogação novamente. Então, a gente vive uma aceleração bastante exponencial nesse sentido, e muitas vezes, ou na maioria das vezes, o cidadão simplesmente recebe aquele vídeo e ele encaminha sem nem checar se aquilo de fato é verdade. E quando foi se enxergar, milhões de pessoas já tiveram acesso e foram impactadas. E aí formam-se as lendas urbanas, né? as formações de opiniões calçadas em coisas que não são verdadeiras. Então, de fato, a rede social ela veio para ajudar muito, né, a sociedade, mas eu vejo muito como os canais de informação, os jornalistas sérios desse país, como esse fiel da balança para poder chancelar se aquilo de fato é verídico, porque de fato o jornalismo, o bom jornalismo, ele vai apurar, vai olhar as versões como, de forma geral, mas essa velocidade do cidadão em simplesmente ler manchete e encaminhar é um problema muito sério, e principalmente se fizermos um paralelo para a eleição deste ano. Então, o que a gente vai ver nas redes sociais de forma geral vai ser uma enxurrada, uma tempestade de fake news, né? E, inclusive, o próprio Tribunal Superior Eleitoral vai ter muito trabalho para poder controlar ou, de alguma forma, regular isso, tendo em vista, novamente, que com o uso das IAs, né, a produção de conteúdo ela passou a ser numa produção de larga escala, nunca antes vista nesse país.
0: Agora são 11 horas mais 40 minutos.
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1: 11 horas mais 42 minutos, a gente segue aqui com o nosso resumo TMC, agora para falar sobre a taxa das blusinhas. Pois é, o ministro da Fazenda, Dario Düringer, afirmou na última quarta-feira que o governo pode rever a chamada taxa das blusinhas, né? O termo, ele é delicado para o Planalto, gente. À época do anúncio, a medida gerou desgaste junto aos consumidores. Hoje, o presidente Lula e a base governista veem uma possível derrota da política tributária defendida desde o início do governo. Henrique Lian, diretor-geral da Protest, Associação Brasileira de Defesa do Consumidor, repercute o cenário em entrevista para a TMC. Vamos conferir.
2: Quero já perguntar aqui sobre, lá no início, quando a taxação ela foi criada, o discurso era justamente esse, de proteção da indústria nacional, preservação de empregos. Passou-se um tempo, já temos balanços. Qual foi o resultado concreto dessa medida?
3: Você toca num ponto essencial. Quando a isenção de compras até 50 dólares apareceu junto com o programa Remessa Conforme, em agosto de 2023, o dito varejo brasileiro, digo dito porque tem muitas empresas internacionais dentro desse varejo, diziam que isso era uma concorrência desleal, que o varejo ia fechar lojas, ia demitir funcionários e que era preciso uma proteção para esse setor brasileiro. Na verdade, tudo isso era falacioso, porque antes do Remessa Conforme, ou seja, antes de agosto de 2023, havia um imposto simplificado de importação com uma alíquota de 60%. Mas as pequenas encomendas, essas até 50 dólares, nunca foram fiscalizadas e esse imposto nunca foi aplicado. Então, o que fez o governo federal? Trouxe um programa muito bom, que é o Remessa Conforme, que estabeleceu critérios de classificação das mercadorias, evitando a fraude ou contrabando, e assumiu que as remessas pequenas deveriam fazer parte daquilo que se chama de minimis, que é o mínimo que não se tributa. A expressão é do latim, de minimis non curat pretor. O Estado não cuida de ninharias para que ele possa se concentrar na grande fiscalização. Então, todo o argumento do varejo de que era para proteger um setor nacional, que não é tão nacional assim, é completamente falacioso, porque o imposto anteriormente nunca foi aplicado. E o que aconteceu? Aconteceu, como mostram pesquisas muito boas da Global Intelligence, da LCA Consultoria, que afastou o consumidor da baixa renda, das classes C, D e E, do consumo de pequenos itens. Caiu em 56% o nível de compras dessa modalidade, que na verdade se chama comércio eletrônico transfronteiriço ou cross-border. Os preços no varejo continuaram subindo, o nível de empregos no varejo nacional não aumentou e quem foi penalizado foi o pequeno consumidor. E se você me permite, gostaria de dizer que eu comecei minha carreira como tributarista 34 anos atrás e nunca vi uma injustiça tributária dessa maneira, né? Essa taxação do pequeno comprador contraria todos os princípios do direito tributário. Princípio da capacidade contributiva, de que quem tem mais é que paga mais. Princípio da progressividade, que é quem tem mais lucro tem uma alíquota maior. Esse é um imposto regressivo, paga quem tem menos dinheiro e ele não atende a nenhuma finalidade social, muito pelo contrário.
2: Tem dois aspectos importantes, dois entre muitos, que eu gostaria de destacar aqui da sua resposta. O senhor falou sobre comércio eletrônico fronteiriço, essa expressão, né? Eu só consegui anotar aqui isso. E isso já destaca que não se trata apenas de blusinha. A gente usa o nome taxa da blusinha, mas não é só blusinha. São várias importações, é uma taxa sobre qualquer importação com o valor de 50 dólares. Agora, o que eu queria falar era sobre o consumidor popular. Eu lembrei aqui de dois memes, vou trazer memes para a nossa conversa, que recentemente eu vi viralizando nas redes sociais uma reportagem antiga de 1996 que mostrava que uma calça jeans ela custava um real. Dava para comprar uma calça jeans com um real. E aí a gente tem, passados alguns bons anos, duas, quase três décadas, aquele meme que uma senhora também dá uma entrevista para um jornal e ela diz que não dá para comprar uma calça para uma jovem por menos de 300 reais. A gente tem uma disparidade muito grande. O consumidor mais popular, a pessoa que tem uma renda mais baixa, que queria consumir uma blusinha, uma roupinha, e tá certa. Recorreu, então, quando surgiram essas plataformas, a internet nos ajudou, recorreu ao exterior, porque não conseguia comprar aqui dentro. O varejo fala em concorrência desleal, mas então, qual é a questão? O varejo também não compra lá fora?
3: Perfeito, Joana. Começando com a sua observação inicial, muito perspicaz, que não se trata só de blusinhas, e te digo que também não é uma taxa, né? É um imposto. São tributos diferentes. Taxa quando você tem uma contraprestação objetiva, taxa do lixo. Você paga e a prefeitura faz a coleta do lixo. Isso é um imposto, é um instrumento de arrecadação para o Estado. Pois muito bem, quando o varejo diz eu preciso de proteção, porque eu estou sendo exposto a uma concorrência desleal, né, ele usa um argumento completamente inverídico, porque proteção, equidade, igualdade tributária, que é o que se fala, só é possível entre agentes tributários da mesma natureza, empresa com empresa, pessoa com pessoa. Então, do outro lado, você tem uma pessoa física comprando, né, no varejo um item de pequeno valor e... Do outro lado, você tem uma pessoa jurídica importando toneladas no atacado, com um processo tributário e alíquotas completamente diferentes, né? Então, a empresa diz, eu quero me proteger da importação que vem do exterior, comércio transfronteiriço. E é o consumidor que tem que pagar por isso? De forma nenhuma. Então, desde 2023, nós estamos apresentando essas teses, apresentamos no Congresso Nacional, apresentamos para o Ministério da Fazenda, e todos os agentes sensatos tinham entendido. Ah, é claro, eu não posso pegar um pequeno comprador que nem sabe que está importando. Ele compra no site uma blusinha, uma bijuteria, um remédio, seja lá o que for, e isso cai na classificação de importação e pega esse indivíduo, pessoa física, e faz... com que ele pague a conta do varejo, para que o varejo seja protegido sem nenhuma contraprestação à sociedade. Então, é um grande absurdo tributário. Mesmo que esse importador fosse uma empresa, o que não é, uma pessoa física, ela não poderia ser tributada para proteger uma empresa maior. Uma MEI não pode pagar imposto, né, equivalente a uma grande empresa para protegê-la, muito menos uma pessoa física. Contraria, inclusive, a Constituição Federal, que diz que o Estado tem obrigação de proteger o agente de mercado mais vulnerável, que é o consumidor.
2: Agora, só para nós encerrarmos aqui essa conversa, o Lula, eu ia falar governo Lula, mas há registros do presidente Lula defendendo o imposto, defendendo essa medida. Depois disso, depois dessa defesa pública, se houver esse recuo, como o ministro da Fazenda, Dario Durigan, ponderou nesta semana que poderia existir, a mensagem que pode passar é de que essa política econômica ela foi abandonada por pressão eleitoral, porque houve arrecadação. O que, seria mais importante nesse momento? Como é que pode ser lido esse recuo?
3: Olha, como todo governo, ele tem diferentes posições dentro de si. Mas a gente entende que há sim um consenso de que a medida é extremamente popular e, diferente do que se tem dito, ela não arrecadou mais impostos. A cobrança do imposto de importação, que é o imposto federal, foi sim maior, aumentou em 2,3 bilhões de reais. Porém, a diminuição das importações, o consumidor parou de comprar, essa diminuição foi da ordem de 56%. Então, o imposto estadual, o ICMS, diminuiu. A arrecadação do ICMS diminuiu em 2,5 bilhões. Ou seja, há um déficit de arrecadação dentro do país Brasil, somando o imposto de importação com o ICMS, de 230 milhões de reais. Ou seja, ela foi deficitária do ponto de vista fiscal também. Então, não há possibilidade de defender a medida, nem dentro do governo, nem dentro do Congresso, nem mesmo o varejo, se ele puser a mão na consciência. Os empregos não aumentaram, os preços do varejo nacional não abaixaram, eles subiram e a tributação no Brasil diminuiu. E o que ficou de tributação recaiu 70% sobre as classes C, D e E, criando um imposto regressivo, que é contrário a qualquer boa técnica de tributação. Um imposto no qual o pobre paga para a proteção do mais rico.
4: E ainda a gente segue nesse assunto, né? Porque o Ministério da Fazenda estuda revisar a chamada taxa das blusinhas. E a informação foi divulgada durante entrevista do ministro Durigan ao projeto Bom Dia Ministro. Indústria e varejo apontam que a tributação contribuiu na redução da concorrência entre empresas brasileiras e estrangeiras, o que na prática ajudou o setor nacional. E Edmundo Lima, diretor executivo da Associação Brasileira do Varejo Têxtil, aponta a visão do mercado em entrevista para a TMC. Vamos ouvir.
2: Qual é o saldo da implementação da taxa das blusinhas depois desse tempo em que ela foi tomada a medida?
5: Joana, eu acho que para a gente iniciar a nossa conversa, é importante a gente deixar claro aqui que a pauta que o setor vem defendendo, que a indústria, o varejo brasileiro vem defendendo, é de igualdade de condições com as plataformas internacionais de e-commerce, né? A manutenção dos empregos, da geração de renda e riqueza aqui no país. Né? Definitivamente, a gente vê um avanço bastante positivo após a implementação da taxa das blusinhas. Né? Hoje o setor de moda, o qual eu represento, ele possui hoje 2,3 milhões de empregos diretos, tanto na indústria como no varejo, né? E é responsável aí por uma geração de renda, de um faturamento de 385 bilhões de reais. A gente percebeu ao longo, após a implementação da taxa das blusinhas, um crescimento do segmento e a geração de empregos, né? No varejo e indústria como um todo, foram gerados 194 mil empregos diretos, isso é um dado do Caged, né? E desde a implementação, isso só no ano de 24, isso desde a implementação da taxa das blusinhas, foram gerados mais de 3 milhões de empregos diretos e indiretos. Então, o resultado é positivo no âmbito do emprego. Mas ele não para só aí, né? A gente também teve um resultado bastante positivo no âmbito da geração de investimentos das empresas aqui no Brasil. Esse ano de 2026, a gente tem a previsão no varejo de um investimento de 100 bilhões de reais, que corre um risco em função dessa incerteza com relação à taxa das blusinhas, né? O governo vem falando em reverter isso e dar uma nova isenção, e isso é extremamente prejudicial, né? Isso tem o potencial de dizimar realmente a indústria e o varejo brasileiro, que é intensivo em trabalho.
2: Eu queria fazer algumas perguntas ainda, mas agora falando sobre o consumidor, depois sobre esse recuo do governo, do presidente Lula, do governo Lula. Primeiro sobre o consumidor. Houve uma resistência muito grande lá atrás, porque o consumidor, principalmente mais popular, entendia que comprar essas mercadorias não são só blusas, né? São mercadorias do exterior, né? Fazer essa importação sem o pagamento desse imposto, possibilitava o acesso maior a produtos que aqui tendem a ser um pouco mais caros. A gente vê em pesquisas que as pessoas, para gastar dinheiro com roupa, falando do seu segmento, as pessoas precisam ter um fôlego maior. E esse fôlego, ele não existe agora no bolso do brasileiro. Então, como é que ficou isso? O imposto ajudou a baratear o produto aqui nos últimos anos para o brasileiro?
5: É importante na sua mensagem, né, Joana, a gente esclarecer que realmente, né, apesar de a denominação ser taxa das blusinhas, isso envolve diversos segmentos da economia, né, material de construção, brinquedos, cosméticos, né, os mais diversos segmentos são afetados por essa concorrência desleal. Efetivamente, o que a gente percebe é que o setor têxtil, o qual eu represento, ele vem contribuindo significativamente para o controle dessa inflação. A gente não teve um aumento de preços após a taxa das blusinhas, como vem sendo mencionado aí pelo mercado, né? Para que você tenha uma ideia, desde o início, né, do Plano Real, em 94 até agora, 96, nós tivemos um IPCA de 817%. Né? O vestuário, ele teve um IPCA de 439%, ou seja, ele ficou bastante abaixo deste processo, né? De inflação e de crescimento de preços aí. Então, isso mostra que essa concorrência, quando feita de maneira regular, de maneira justa, equilibrada, isso traz efeitos positivos, sim, para a economia e dá acesso à população em termos de produto. É equivocado dizer que depois da taxa das blusinhas, né, que os maiores prejudicados foram os consumidores das classes C, D e E. A gente percebe que depois da taxa, somente 12% da população deixou de comprar. Né? Os 88% seguiram comprando, aumentaram seus volumes ou mantiveram mesmo os volumes de compra, é tanto que a gente percebe um crescimento mês a mês dessa compra através das plataformas internacionais. Então, não é uma questão de proteção do mercado, de fechamento do mercado, muito pelo contrário. O que a gente está buscando é a igualdade para que efetivamente o varejo e a indústria brasileira possam competir de maneira justa com essas plataformas internacionais. Hoje, as plataformas conseguem oferecer um preço extremamente baixo, justamente porque elas têm um benefício de redução de carga tributária. Enquanto o varejo brasileiro e a indústria brasileira hoje arcam com uma carga tributária de 90% do custo da mercadoria, as plataformas com a taxa das blusinhas arcam com 45%, ou seja, a metade do valor tributário hoje arcado pelo varejo e pela indústria nacional. Então, nessa discussão de retroceder, né, isso ampliaria ainda mais essa defasagem. Definitivamente, a gente aposta que deveríamos estar discutindo como tornar o varejo, a indústria brasileira, mais competitiva, reduzir a carga tributária aqui no Brasil, exatamente para que a gente consiga oferecer produtos no mesmo patamar de preços que as plataformas internacionais e com a qualidade que a gente sempre ofereceu e vem oferecendo aqui para o Brasil. É importante destacar que o que vem por essas plataformas internacionais, na grande maioria dos produtos, elas não cumprem com as regras e as normas existentes de conformidade de produto e de especificação e certificação aqui no Brasil.
2: Edmundo, a gente tem pouquíssimo tempo, eu vou pedir assim, o mais rápido possível, o mais breve possível, só para fazer uma ponderação em relação a esse possível recuo do governo Lula, que abraçou essa pauta como uma defesa da indústria nacional. Se agora houver um recuo, o que, que isso vai fazer? Vai enfraquecer a ideia de uma política industrial de longo prazo no país?
5: Sem dúvida, é um contrassenso, né? O Ministério da Indústria e Comércio incentivando a industrialização através do NIB aqui, né? Da Nova Indústria Brasil, e o governo incentivando as indústrias que estão na fora, especialmente na China. Então, não faz sentido a gente ampliar essa diferença tributária com potencial de destruição de empresas, de empregos, de renda aqui no Brasil. E é importante a gente considerar que para ter consumo é importante ter renda, e a renda vem através do trabalho. Na medida em que as empresas comecem a sofrer, desinvestir e até fechar as portas aqui no Brasil, quem mais vai sofrer é a população brasileira, é o emprego brasileiro, que definitivamente deixa de existir aqui no país.
4: E a gente vai se encaminhando aqui para o finalzinho do nosso resumo TMC. Inclusive, chegou mensagem aqui da nossa querida Márcia Renato Canto. Boa noite, queridas amigas Alex e Pietra. Então, fui à igreja agora à noite e aproveitei para comprar o presente do Dia das Mães.
1: Olha!
4: Uma luminária giratória. Pronto, Opa. Falei! Já tá então aí para o mundo descobrir aí, já descobriram agora o presente da nossa Marcinha, a mãe dela. Abraços da amiga Márcia Renato Canto. Um beijo. E
1: beijo,
4: a gente
1: Marcinha.
4: Se despede aqui com vocês. Um ótimo final de semana. Um feliz Dia das Mães. E vocês já sabem, Transamérica agora é TMC. Fique agora com Amanhã TMC na apresentação do Diego Andrade. Boa noite.
1: Beijo, tchau.
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6: Muito bom dia, um ótimo sábado para você que sintoniza a TMC. Hoje é dia 9 de maio. Seja muito bem-vindo e muito bem-vinda ao Amanhã TMC. Eu sou o Diego Andrade e eu te faço companhia até as 7 da manhã, viu? Aqui no Amanhã TMC você fica por dentro de tudo que aconteceu de mais importante no noticiário do Brasil e do mundo, além de saber das primeiras notícias que vão impactar o seu sábado, viu? 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O WhatsApp da TMC está aberto para sua participação. Manda a sua mensagem, comenta sobre as principais notícias aqui do Amanhã TMC no 119-7221-1001. 119-7221-1001. 1001. Vamos às principais manchetes do programa de hoje. O senador Davi Alcolumbre promulgou a lei da dosimetria nesta sexta-feira. A legislação permite redução de penas para condenados pelos ataques de 8 de janeiro de 2023. Entre os beneficiados está o ex-presidente Jair Bolsonaro, condenado a 27 anos e 3 meses de prisão no julgamento da trama golpista. O texto foi publicado em edição extra do Diário Oficial da União. E a promulgação ocorreu após o Legislativo derrubar o veto presidencial ao projeto. O presidente Lula havia vetado integralmente a proposta no dia 8 de janeiro, data em que os ataques completaram 3 anos. No dia 30 de abril, Câmara dos Deputados e o Senado votaram pela derrubada do veto. Na Câmara foram 318 votos favoráveis e 144 contrários. No Senado, 49 parlamentares votaram pela derrubada e 24 contra. Eram necessários ao menos 257 votos na Câmara e 41 no Senado para ser derrubado esse veto. Lula tinha 48 horas para promulgar o projeto após a derrubada do veto. O presidente optou por não assinar o documento. Ministro do Supremo Tribunal Federal, Alexandre de Moraes, foi sorteado relator da ação apresentada ao tribunal que questionam a validade da lei da dosimetria. Ele já pediu informações sobre o tema à Presidência da República e ao Congresso Nacional. Ambos vão ter 5 dias para responder. Em seguida, a Procuradoria-Geral da República e a Advocacia-Geral da União vão ter 3 dias para se manifestar. André Mendonça, ministro do Supremo Tribunal Federal, autorizou a transferência de Paulo Henrique Costa, ex-presidente do Banco de Brasília, para a Papudinha. Ele já foi transferido e ficará em cela com mais espaço e melhores condições. A decisão abre caminho para negociações de delação premiada com a Polícia Federal. Paulo Henrique Costa estava preso desde 16 de abril no complexo penitenciário da Papuda. A defesa do ex-presidente do BRB solicitou na semana passada a transferência para uma sala de Estado maior. O pedido tinha como objetivo viabilizar o início das negociações para o acordo de colaboração premiada. Três ministros do Supremo Tribunal Federal publicaram determinações nesta sexta-feira que ampliam as proibições a medidas administrativas criadas para contornar o teto remuneratório do serviço público. As decisões alcançaram o Poder Judiciário, os Tribunais de Contas, o Ministério Público e a Advocacia Pública, junto com a Defensoria Pública. O limite constitucional está fixado em R$ 46.366,19, o valor equivalente ao salário de um ministro da Corte. Alexandre de Moraes, Cristiano Zanin e Gilmar Mendes assinaram os documentos divulgados nesta sexta. Os três textos apresentam conteúdos idênticos. As novas medidas proíbem especificamente ações como reclassificação de comarcas, instituição de gratificações inéditas, modificação de normas de plantão ou redistribuição de atribuições que gerem pagamentos adicionais. O Supremo também divulgou nesta sexta o acordão do julgamento que fixou o entendimento sobre o pagamento de parcelas acima do teto constitucional. O documento representa a decisão colegiada dos ministros. O governador de São Paulo, Tarcísio de Freitas, afirmou que as investigações contra o senador Ciro Nogueira não afetam sua candidatura à reeleição. A declaração foi feita nesta sexta-feira durante evento no Hospital Geral de Itaquaquecetuba, na região metropolitana de São Paulo. O Partido Progressistas havia programado um ato para segunda-feira para oficializar apoio ao governador, mas cancelou após Ciro Nogueira ser alvo de operação de busca e apreensão autorizada pelo ministro do Supremo Tribunal Federal, André Mendonça, no caso Banco Master. Tarcísio destacou que sua base de apoio em São Paulo reúne múltiplas legendas partidárias. Questionado sobre possíveis prejuízos eleitorais decorrentes da ligação com Ciro Nogueira, Tarcísio respondeu, abre aspas, isso não tem nada a ver com a gente, não prejudica em nada, fecha aspas. O governador classificou o caso como grave. Dois novos casos suspeitos de hantavírus foram relatados nesta sexta-feira, uma na Espanha e o outro na remota ilha de Tristão da Cunha, no Atlântico Sul, enquanto especialistas correm contra o tempo para conter um surto que começou em um navio de cruzeiro de luxo. Os anúncios em locais a milhares de quilômetros de distância aumentaram a preocupação com um grupo de casos até agora associados a 3 mortes, embora a Organização da Saúde, a OMS, tenha afirmado repetidamente que o risco para a população em geral é baixo e que o vírus não se transmite facilmente. Segundo as autoridades espanholas, uma mulher de 32 anos na província de Alicante, no sudeste da Espanha, apresenta sintomas compatíveis com infecção por hantavírus e está sendo testada. Ela esteve brevemente sentada em um avião atrás de uma mulher holandesa que contraiu o vírus no navio MV Hondius, segundo o secretário do Estado da Saúde, Javier Padilha. Essa mulher holandesa desembarcou do voo em Joanesburgo sentindo-se mal antes da decolagem, no dia 25 de abril, e morreu posteriormente no hospital. A Agência de Segurança da Saúde do Reino Unido também informou que um cidadão britânico também é suspeito de ter contraído a doença em Tristão da Cunha. Autoridades locais disseram que ele era passageiro do navio de bandeira holandesa que fez escala na ilha entre 13 e 15 de abril. Ambos os novos casos suspeitos têm ligação com o foco original de casos, segundo autoridades. E os Estados Unidos anunciaram uma trégua de 3 dias entre Rússia e Ucrânia. O presidente Donald Trump divulgou o acordo nesta sexta-feira. A pausa nas hostilidades vai ter vigência de 9 a 11 de maio. A data inicial do cessar-fogo coincide com o Dia da Vitória Russo, celebrado neste sábado. A data marca o triunfo da União Soviética sobre a Alemanha nazista na Segunda Guerra Mundial. O presidente ucraniano Volodymyr Zelensky confirmou a adesão do país ao acordo. Muito bom dia a você que sintoniza a TMC. Vamos para a previsão do tempo neste sábado para todo o país. A gente começa por Curitiba, porque o sábado promete ser daquele jeito clássico do curitibano, viu? Chuva durante o dia, chuva à noite e máximas de 17 com mínimas de 10 graus. Em São Paulo, o sol até aparece, mas divide espaço com muitas nuvens e períodos de céu fechado. E à noite tem pancadas de chuva para refrescar a capital, máximas de 28 e mínimas de 20 graus. No Rio de Janeiro, o calor continua marcando presença, viu? O dia começa com sol, as nuvens aumentam durante a tarde, mas a chuva dá as caras, viu? Máximas de 34 e mínimas de 21 graus. Já BH, o sol começa com muitas nuvens e durante a tarde tem pancadas de chuva no radar. À noite, o tempo fica firme novamente. Máximas de 27 e mínimas de 16 graus. Brasília, tempo firme e clima tranquilo, viu? Sol entre algumas nuvens e sem previsão de chuva. Máximas de 28 e mínimas de 18 graus. E para fechar em Recife, o sol aparece entre nuvens, mas a chuva passa rapidinho, tanto durante o dia quanto à noite. Máximas de 28 e mínimas de 24 graus. Após o presidente Lula não promulgar o texto da dosimetria dentro das 48 horas, o ato constitucional acabou sendo realizado pelo presidente do Congresso Nacional, Davi Alcolumbre. A nova lei foi publicada em edição extra do Diário Oficial nesta sexta-feira. E o repórter Adrian de Almeida conta pra gente os detalhes.
8: O presidente do Congresso Nacional, Davi Alcolumbre, tornou lei o texto da dosimetria que reduz as penas dos condenados por tentativa de golpe de Estado. parlamentar recebeu o comunicado após o presidente Lula não ter promulgado a proposta dentro do prazo constitucional de 48 horas. A nova legislação beneficia os condenados pelo 8 de janeiro com redução de penas, além de facilitar a progressão de regime. A promulgação ocorre na semana seguinte à derrubada do veto presidencial, o que estremeceu a relação entre o Legislativo e o Executivo. Esse ato constitucional serve justamente para declarar a existência de uma lei e, para ter efeito legal, deve ser publicado no Diário Oficial da União após a promulgação. Agora, com a lei da dosimetria, dezenas de presos condenados pelo 8 de janeiro podem ser beneficiados. No caso do ex-presidente Jair Bolsonaro, o regime semiaberto estava previsto apenas para 2033. Agora, com a lei em vigor, ele poderá receber o benefício antes de 2030. Atualmente, o STF entende que os crimes de abolição violenta do Estado Democrático de Direito e golpe de Estado devem ter apenas somadas, o que aumenta o tempo de prisão. Já a dosimetria prevê que as penas não sejam somadas nesses casos, prevalecendo apenas a punição do crime mais grave.
6: Em entrevista à TMC, Guilherme Boulos comentou derrotas do governo no Congresso e falou sobre as reformas em debate no país. A repórter Isabela Miranda traz os detalhes.
9: O ministro-chefe da Secretaria-Geral da Presidência, Guilherme Boulos, conversou com a TMC Paraná sobre os principais temas que estão em discussão no cenário nacional nos últimos dias. Ele defendeu uma reforma política e também do judiciário brasileiro, afirmando que os penduricalhos e as emendas parlamentares desmoralizam os poderes.
10: Eu sou a favor de uma reforma do sistema político e judiciário. Do jeito que está, não dá. Tá? Tanto no sistema político, você pega lá, eu fiquei como deputado 3 anos antes de ser ministro. Esse negócio das emendas parlamentares, isso é inacreditável como é que um negócio desse continue acontecendo no país. Né? Deputados, senadores pegam lá emenda impositiva, bem obrigado a pagar, está dando 60 bilhões por ano. 60 bilhões por ano. No judiciário, esse negócio dos penduricalhos, você tem um juiz, um desembargador chegando a ganhar 500 mil por mês, ou seja... Isso não dá, isso desmoraliza.
9: Questionado sobre a derrota do governo federal no Senado com a rejeição de Jorge Messias, o nome indicado pelo presidente Lula para a vaga de ministro do Supremo Tribunal Federal na última semana, Boulos avaliou o cenário como um grande acordo entre representantes do centro e do bolsonarismo.
10: O que aconteceu ali foi uma articulação entre setores do centrão com o bolsonarismo, e que envolveu não só a rejeição do Jorge Messias, envolveu enterrar a CPI do Banco Master. Isso é público, né? Isso apareceu. Então, teve um grande acordão para derrotar uma indicação. Alguém acha aqui que o Messias foi derrotado por conta de saber jurídico? Dos critérios que levam alguém a ser indicado ministro supremo? Acho que não. Foi indicado derrotado por politicagem. Esse jogo, eu acho que o que aconteceu é que o Senado Federal saiu menor, o Senado Federal se apequenou.
9: Dentre outros temas que foram abordados durante a entrevista, o ministro Guilherme Boulos ainda ressaltou que a expectativa do governo federal é que o texto que determina o fim da escala 6x1 seja votado pela Câmara dos Deputados até o final de maio.
6: O Supremo Tribunal Federal reforçou nesta sexta-feira o cerco aos chamados penduricalhos, aqueles benefícios extras pagos a integrantes do Judiciário e do Ministério Público que acabam aumentando salários acima do teto constitucional. Quem acompanha tudo pra gente, conta tudo pra gente, é o repórter Murilo Hernandes.
11: Na prática, os ministros decidiram fechar brechas usadas para aumentar remunerações de forma indireta, como a criação de gratificações, mudanças de cargos e reclassificações funcionais. O STF também determinou mais transparência nos pagamentos e pediu para unificar as regras em todo o país, evitando vantagens diferentes entre tribunais. Os chamados penduricalhos incluem auxílios, bônus e benefícios adicionais que, somados ao salário, fazem alguns servidores ultrapassarem o teto constitucional, que hoje gira em torno de R$ 46 mil, reais, valor equivalente ao salário dos ministros da Suprema Corte. A decisão faz parte de um movimento do STF para reforçar o combate aos supersalários no serviço público e aumentar o controle sobre pagamentos considerados fora do padrão estabelecido pela Constituição. 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
6: Lula e o presidente dos Estados Unidos, Donald Trump, se reuniram nesta quinta-feira para um encontro classificado por ambos como muito bom e produtivo. A reunião, que durou cerca de 3 horas, ocorreu na Casa Branca, em Washington. Christian Lobauer, cientista político, repercutiu os principais pontos do encontro em entrevista à TMC e a gente confere agora.
12: Foi um encontro que, do ponto de vista diplomático, se descreve como reunião de trabalho. Os dois países, é bom que os dois países se encontrem, que os chefes de Estado se encontrem periodicamente. No caso Brasil e Estados Unidos, eles estão buscando uma distensão de uma relação bastante, para não dizer o mínimo, complicada. Eu acho que foi um encontro mais para promover essa distensão do que um encontro com resultados realmente palpáveis, né? O que a gente considera a única decisão realmente pragmática da conversa foi o estabelecimento de um grupo de, em 30 dias, para rever as tarifas, as enormes tarifas estabelecidas pelos Estados Unidos e alguns produtos que ainda não foram removidas, caso da siderurgia, por exemplo, ou do aço, né? E o resto foram, eu diria que platitudes, porque o presidente americano quer mostrar o seu protagonismo no hemisfério, retomar a influência hemisférica americana nas Américas, de uma forma geral, conter um pouco essa expansão e presença chinesa e retomar os alinhamentos com os Estados Unidos. E do ponto de vista do Brasil, em particular o presidente Lula, ele quer mostrar que quer defender o tal do conceito de soberania e que a defesa das questões da consideração dos grupos criminosos como grupos internacionais e terroristas internacionais não é um tema que apetece ao país, que o país é capaz de se proteger sozinho. Uma série de platitudes aí que não tem nada de muito relevante do ponto de vista da importância e do problema que é o caso da criminalidade. E, por fim, a questão das terras raras. Me parece que o debate é importante também. O Brasil tem terras raras, tem muito pouco investimento em terras raras, precisa de investimento em terras raras, esses minerais aí para as novas tecnologias, mas não me parece que aconteceu nada de relevante do ponto de vista de mais investimento ou maior presença americana nessa esfera. Então, acho que a única coisa que se tira desse encontro é uma espécie de distensão na linha. Nós continuamos conversando, né? E continuamos e convergimos em não convergir, né? Como se diz na diplomacia também.
13: Christian, você vê um recado? Nós sabemos que o presidente Lula é extremamente pragmático e, ao mesmo tempo, respeitado como estadista, principalmente na Europa, né? Nos Estados Unidos, mais ou menos, embora tenham dito que o Trump, na sexta-feira, falou "I love you" na conversa telefônica que eles tiveram por 40 minutos. Você entende que tem algum recado para a torcida adversária do ponto de vista do cenário das eleições aqui em 2026, aquela parte da direita que é trumpista e bolsonarista ao mesmo tempo e ficou um pouco chateada desde o meio do ano passado com o grande tarifaço de Donald Trump?
12: Eu acho que sim, acho que dos dois lados, principalmente do lado brasileiro, logicamente, existe essa tentativa de, vamos colocar assim, desbolsonarizar a agenda, né? E eu acho que, de certa maneira, as consequências do tarifaço, da maneira como foram aplicados e a maneira como o Eduardo Bolsonaro atuou nos Estados Unidos, acabou gerando um backfire, né? Um problema da percepção de uma parte do eleitorado em relação ao que foi feito nos Estados Unidos e os aspectos prejudiciais do tarifaço. Esse é o primeiro aspecto que eu acho que deveria ser revertido, porque não interessa a ninguém esse processo de tarifaço, e ele foi, de alguma maneira, associado à ação do Eduardo Bolsonaro nos Estados Unidos. Então, exatamente, há um uso político, sim, por parte de Lula, dizendo, olha, indiretamente dizendo, olha, espero que vocês não interfiram de alguma maneira na nossa campanha de 2026, mas eu acho que isso já não ia acontecer mesmo, entende? É um jogo de cena. Eu acho que o presidente Lula tem muita experiência, então ele sabe lidar com esses eventos midiáticos. É mais um evento midiático, onde ele faz algumas piadas, embora as piadas tenham ficado velhas, as tiradas que ele dava antes já não são muito certeiras. Ele falou algumas coisas na conferência de imprensa que ficaram muito estranhas, quase incompreensíveis. Então, é um daqueles encontros que você fica com dificuldade de encontrar realmente o que foi útil para o Brasil e exatamente o que os americanos tiraram dali que seja útil para eles.
6: A operação da Polícia Federal teve como alvo o senador Ciro Nogueira. O senador aumentou a pressão no Congresso pela criação de uma CPI para investigar o Banco Master. A investigação também reacendeu o embate entre governistas e aliados do ex-presidente Jair Bolsonaro. A repórter Rafaela Soares tem os detalhes.
14: A operação da PF, que teve como principal alvo o senador Ciro Nogueira, reacendeu o debate no Congresso pela criação de uma CPI para investigar o Banco Master. O líder do governo na Câmara, o deputado Paulo Pimenta, afirmou nas redes sociais que a ação reforça a ligação entre integrantes do governo Bolsonaro e a instituição financeira.
15: Por isso que o Congresso Nacional não pode permitir qualquer possibilidade de suspeita de que está sendo abafada essa investigação. E nós temos que imediatamente instalar a CPI e dar uma resposta para a sociedade brasileira.
14: Já o senador e pré-candidato à presidência, Flávio Bolsonaro, disse que o PT teria atuado contra a instalação da comissão destinada a investigar um suposto esquema envolvendo o Daniel Vorkaro.
16: A oposição assinou, eu assinei e agora a CPI vai sair. Eles querem pagar de bonzinho? Não cola. Quem tentou esconder agora não pode posar de herói.
14: Vorkaro negocia um acordo de delação premiada com a PF e com a Procuradoria-Geral da República. Investigadores avaliam se o novo material entregue pela defesa pode ampliar o alcance das apurações. Porém, durante uma entrevista ao programa TMC 360, o advogado Antônio Carlos de Almeida, conhecido como Cacai, disse que uma colaboração não pode ser usada como prova única contra o senador Ciro Nogueira.
17: O Instituto da Ação está desmoralizado. É um instituto que ele começou a existir como um elemento de defesa e com aquela determinação política que tinha o Sérgio Moro e os seus procuradores adestrados lá da época da Lava Jato, ele foi deturpado.
14: Agentes da PF estiveram na residência do parlamentar e apreenderam documentos, computadores e veículos de luxo.
6: A chapa do governador paranaense Ratinho Júnior para as disputas majoritárias deve ser quase que totalmente com candidatos do PSD. Isso porque o principal nome governista confirmou que agora é pré-candidato ao Senado. Quem traz todos os detalhes dessa apuração exclusiva da TMC é o repórter Brian Valêncio.
18: O ex-secretário estadual das cidades, Guto Silva, do PSD, confirmou que é pré-candidato ao Senado do Paraná nas eleições de 2026. A informação foi confirmada pelo próprio gestor e também pela assessoria do ex-secretário aqui à TMC. A decisão consolida a mudança de rumo político após a definição do grupo governista em torno do nome do ex-secretário de Infraestrutura e Logística, Sandro Alex, também do PSD, para a disputa ao governo do Paraná. Com a movimentação, a composição da chapa ligada ao governador Ratinho Júnior começa a ganhar força para a sucessão estadual. Sandro Alex é o nome do grupo para o Palácio Iguaçu, enquanto o presidente da Assembleia Legislativa do Paraná, Alexandre Cury, do Republicanos, também aparece confirmado como pré-candidato ao Senado. Guto Silva chegou a ser colocado entre os nomes cotados para disputar o governo do Paraná, especialmente após ocupar cargos estratégicos na gestão de Ratinho Júnior, como a Casa Civil e, mais recentemente, a Secretaria das Cidades. Nos últimos anos, ele ampliou presença política no interior do estado, por meio de agendas com prefeitos e anúncios de investimentos em infraestrutura urbana e desenvolvimento municipal. Agora, a entrada oficial da disputa ao Senado reposiciona o ex-secretário dentro da estratégia eleitoral do grupo governista para 2026. A tendência é de que, com Guto topando disputar o Senado Federal, a jornalista Cristina Grêmio, também do PSD, deve ser o nome que vai ocupar a vice-candidatura de Sandro Alex. Cristina é vista como um nome que pode angariar votos na capital paranaense. Agora, com a decisão tomada, o primeiro ato de pré-campanha de Guto Silva ocorre na Expoingá, evento agrícola que acontece na cidade de Maringá já na próxima semana. Segundo aliados, Guto está estudando as primeiras propostas e ações que vai fazer no início dessa corrida eleitoral.

0: de ações ficou acima de R$ 8.000 por contrato. Além disso, a maior parte desses acordos foram fechados por aplicativo ou no Internet Bank. O programa foi relançado pelo governo federal nesta semana e ampliou o público atendido. Agora, além das famílias de baixa renda, o Desenrola Brasil também inclui estudantes com dívidas no FIES, micro e pequenos empreendedores, além de produtores rurais. Segundo o Ministério da Fazenda, o objetivo é reduzir o endividamento das famílias brasileiras, que já atinge metade delas, e facilitar o acesso ao crédito. O programa prevê juros menores, prazos de até 48 meses para pagamento e a possibilidade de usar 20% do FGTS para quitar as dívidas.
1: Mais dois casos de hantavírus foram confirmadas no Brasil. Infecções foram registradas no Paraná e um dos pacientes mora próximo à fronteira com a Argentina. Os detalhes com o Luiz Fernando.
2: A confirmação de dois casos de hantavírus no Paraná colocou as equipes de vigilância em prontidão. Um dos pacientes infectados é de Pérola do Oeste, município que fica próximo à fronteira com a Argentina, país de onde saiu o cruzeiro que está enfrentando um surto da doença, que já matou três passageiros. O secretário de Saúde do Paraná, César Neves, afirma que a doença está sob vigilância no estado e que a rede pública continua monitorando outros 11 casos suspeitos.
3: Uma doença está sob vigilância aqui no estado do Paraná. Esse ano tivemos apenas dois casos, ano passado apenas um caso e nenhum óbito. Devemos tomar precauções, mas quero tranquilizar a população que não temos ainda nenhum motivo para pânico ou temos uma preocupação mais exacerbada.
2: As infecções no Paraná são da cepa silvestre, transmitida por meio de animais, que é diferente da variante transmitida de pessoa para pessoa, como nos casos confirmados pela OMS no Cruzeiro. A Secretaria de Saúde do Paraná reforça que a rede estadual está preparada para o atendimento e que o momento é de cautela.
3: Eu quero dizer que é uma doença que se adquire através de partículas de saliva, de urina e de fezes de roedores silvestres, geralmente em galpões, em sótãos, muito comum em zona rural. Então, muito cuidado com esses ambientes, tem que ser bem limpos antes. Tomar cuidado com a inalação de poeira que tem essas partículas.
2: Na fase inicial, os sintomas podem ser confundidos com uma gripe comum, apresentando febre, dor de cabeça e mal-estar. O perigo está na evolução para a fase cardiopulmonar, que causa falta de ar e tosse seca.

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Tribunal de Contas da União suspendeu a proibição para a concessão de novos empréstimos consignados do INSS. A determinação é do ministro Marcos Benquerer Costa, que acatou um pedido da Advocacia Geral da União. A decisão tem efeito imediato e vale até o julgamento definitivo do caso pelo plenário da corte. As modalidades de cartão de crédito consignado e cartão de crédito benefício continuam suspensas. Segundo o tribunal, havia risco de danos financeiros aos aposentados e também aos cofres públicos. O estado do Paraná confirmou 2 casos de antivírus e mantém outros 11 sob investigação. De acordo com o governo estadual, os pacientes diagnosticados são um homem de 34 anos, de Pérola do Oeste, e o de Ponta Grossa é uma mulher de 28 anos. A secretaria informou que ambos recebem acompanhamento e reiterou que a situação está sob controle e sem registros de óbitos relacionados à doença. Além disso, outras 21 notificações já foram descartadas pelas autoridades sanitárias. Segundo a secretaria, os casos identificados são da cepa silvestre, transmitida por meio de animais silvestres. Não há casos da circulação do vírus que tem transmissão viral de uma pessoa para outra, como os casos confirmados pela OMS. E a Justiça de São Paulo decidiu condenar o Facebook a pagar 3 milhões de reais.

0: A medida foi tomada em razão do descumprimento de uma ordem judicial relacionada a uma investigação de crime organizado que aconteceu em 2015. O caso faz referência à interceptação de dados do aplicativo de mensagens WhatsApp, que, segundo a sentença, não foi realizada pela empresa e que argumentou que a criptografia de ponta a ponta impossibilitou o acesso às mensagens. No entanto, a justiça não acolheu este argumento e manteve sua posição favorável à aplicação da multa. A decisão permite recurso, o que pode levar a uma nova análise do caso. E o ministro de Minas e Energia assinou nesta sexta-feira a revogação antecipada dos contratos de concessão de 14 distribuidoras de energia elétrica. Os recursos devem alcançar 3 estados e beneficiar aproximadamente 41,8 milhões de residências. E diante das sucessivas reclamações sobre a prestação de serviços, a Enel não foi contemplada. A concessionária enfrenta um processo na Agência Nacional de Energia Elétrica, a ANEEL, que pode resultar na recomendação de caducidade da concessão em São Paulo. E olha, a patroa suspeita de tortura contra uma empregada doméstica grávida passou por audiência de custódia e continua presa no Maranhão. Segundo as autoridades policiais, ela havia tentado fugir e quem traz as informações é o Kennedy Lacerda.
1: O Instituto de Criminalística da Polícia Civil do Maranhão confirmou que os áudios divulgados em um grupo de mensagens com relatos de agressões contra a empregada doméstica são da empresária. Segundo o laudo, foi identificada a correspondência total entre o material analisado e a voz da patroa. O conteúdo é simplesmente chocante. Em um dos trechos, é possível ouvir que a jovem, abre aspas, não era para ter saído viva. A empregada, que está grávida, relatou à polícia ter sido agredida após a empresária suspeitar do desaparecimento de um anel. A vítima disse que levou puxões de cabelo, tapas e murros, além de ter sido derrubada no chão. O objeto foi encontrado depois, em um cesto de roupas sujas. De acordo com a Secretaria de Estado da Segurança Pública do Maranhão, a suspeita foi capturada quando tentava fugir, na cidade de Teresina, no Piauí. Depois, ela passou por audiência de custódia e a prisão foi mantida. A polícia segue investigando o caso.
0: E uma bomba caseira explodiu dentro de uma escola pública em Belfor Roxo, na Baixada Fluminense, e deixou 10 adolescentes feridos na manhã desta sexta-feira. A Beatriz Trindade traz as informações pra gente.
2: A explosão aconteceu no CIEP Lazar Segal, no bairro Areia Branca, na Baixada Fluminense. As vítimas, que têm entre 13 e 15 anos, foram levadas para o Hospital Municipal de Belfor Roxo com ferimentos nos pés, nas pernas, no abdômen e no rosto. Alguns estudantes também relataram perda momentânea de audição. Logo após o atendimento, as vítimas receberam alta e foram encaminhadas para prestar depoimento. O pai de um dos alunos que estuda na unidade, Iverson Ramos, descreveu o susto e a correria logo após a explosão no pátio da escola.
3: Eu estava chegando, né, com meu filho, aparentemente estava tranquilo, né, e assim que a gente chegou, a gente escutou, né, a explosão, e foi assim, um barulho muito alto, né, foi aquela correria, né, todo mundo correndo, a gente até então não sabia o que estava acontecendo, as crianças gritando.
2: Segundo as investigações, o artefato era um tubo de PVC cheio de areia que, ao explodir, disparou pregos, porcas e parafusos. A suspeita é de que o objeto tenha sido encontrado no pátio e arremessado para o alto por um aluno antes da explosão. O subsecretário de Polícia Civil, Carlos Oliveira, afirmou que as investigações agora buscam esclarecer como esse explosivo chegou à escola e se ele foi levado por algum estudante da unidade.
4: As investigações estão em andamento, estamos ouvindo os adolescentes, esperando a chegada dos pais e o atendimento especializado também da Delegacia da Criança e Adolescente Vítima, para que a gente faça todas as oitivas e chegue à conclusão de onde esse material apareceu na escola ou se foi encontrado na escola e quem confeccionou esse material e abandonou ou entregou algum adolescente.
2: Equipes do Corpo de Bombeiros e da Delegacia de Polícia Civil de Belfor Roxo, além do Esquadrão Antibombas da CORE, atuaram nessa ocorrência. Após uma varredura com cães farejadores, os agentes descartaram a presença de outros explosivos no local. As aulas foram suspensas na unidade.
0: E a morte do ex-presidente Juscelino Kubitschek ganha um novo capítulo com a análise de um parecer sobre a ditadura militar. A Comissão de Mortos e Desaparecidos Políticos avalia que JK foi vítima de um atentado durante o regime. O repórter Adrian de Almeida traz os detalhes para
5: a
0: gente.
5: A Comissão de Mortos e Desaparecidos Políticos analisa um relatório que conclui que o ex-presidente Juscelino Kubitschek morreu em um atentado planejado durante a ditadura. A historiadora Maria Cecília Adão entregou o parecer aos conselheiros do grupo para provar que a colisão na Via Dutra em 1976 foi provocada por agentes do Estado. O texto de 5 mil páginas descarta a história contada pelos militares sobre uma batida acidental entre o carro de JK e um ônibus durante uma ultrapassagem. Segundo o documento, o veículo Opala saiu da pista após uma sabotagem ou interferência externa antes de atingir uma carreta que vinha na direção oposta. A análise utiliza dados de investigações feitas pelo Ministério Público Federal e pelas Comissões da Verdade de São Paulo e Minas Gerais. O Ministério Público Federal realizou um inquérito entre os anos de 2013 e 2019 que já indicava falhas graves na explicação apresentada pelas autoridades da época. O relator afirma que a morte de JK e do motorista Geraldo Ribeiro faz parte das ações de repressão contra adversários do governo autoritário. Os integrantes da comissão devem votar o relatório no próximo encontro oficial, que ainda não possui um dia definido no calendário. O órgão federal busca identificar vítimas e garantir que o Estado brasileiro assuma a responsabilidade por crimes cometidos durante o período de exceção. Juscelino Kubitschek fundou Brasília em 1960 e teve os direitos políticos retirados logo após o início do golpe de 1964. A decisão final do colegiado servirá para retificar a certidão de óbito do ex-presidente e oficializar a causa da morte como perseguição política.
0: A decisão judicial que mudou o enquadramento do processo sobre a morte de uma mulher trans em Belo Horizonte causou revolta entre familiares e amigos da vítima. O repórter Júnior de Castro conversou com o pai da vítima e a gente confere agora.
6: A Justiça de Minas Gerais retirou as qualificadoras de transfobia e feminicídio. No caso da morte de Alice Martins Alves, mulher trans de 33 anos, que morreu depois de ser espancada em novembro do ano passado na região da Savassi, aqui em Belo Horizonte. A decisão entende que o crime teria sido motivado por desentendimento financeiro. A medida, claro, gerou indignação da família e o pai de Alice, Edson Alves Pereira, falou à TMC.
7: Como é que o senhor recebeu essa notícia e qual que é a sensação agora?
8: Ironia, né? Porque ela era tratada nesse ambiente com olhares suspeitos, né? Que ela sentia essa transfobia já há mais tempo nesse local. E nas falas do agressor, no vídeo que foi exposto para a sociedade, mostra claramente ele tratando ela como homem. Agora, essa decisão agora de tirar a transfobia me assusta muito.
7: E até o momento existiu alguma reparação, alguma resposta mais consciente da justiça, fora esse caso, claro?
8: Não tem resposta mais consciente, não. Eles estão praticamente querendo culpar minha filha de ser agredida.
7: E o senhor acha que o que aconteceu com ela para a sociedade vai trazer algum tipo de consciência?
8: Não pode continuar essa matança indiscriminada de pessoas, principalmente as pessoas LGBTs, né, que passam por processos assim, de muita dor, né? Muito preconceito. Eu espero que o país repense e comece a utilizar a lei, não em favor de um e de outros, mas uma lei boa que proteja todas as pessoas.
0: Pelo menos 14 pessoas e 36 companhias são investigadas suspeitas de integrarem uma quadrilha investigada por sonegação de 132 milhões de reais que usava beneficiários do Bolsa Família para lavar dinheiro. O repórter Júlio Andrade tem as informações.
9: A Operação Cortina de Fumaça mirou empresas fraudulentas que atuavam no setor de distribuição de alimentos. O grupo é suspeito de praticar um esquema de sonegação e fraudes fiscais que contava com a participação de contadores para camuflar e driblar a fiscalização. Conforme aponta o inquérito, os criminosos usavam dados de pessoas que recebiam os benefícios sociais para abrir empresas de fachada no nome delas. As investigações apontam que essas pessoas também eram beneficiadas, recebiam uma contraprestação pecuniária financeira para poder ter a participação. O caso começou a ser investigado em 2023, mas o esquema operacionalizado havia pelo menos 10 anos, de acordo com a apuração realizada pela Polícia Civil junto ao Ministério Público de Pernambuco.
0: E o médico acusado de abusar de 4 pacientes foi solto no Paraná devido à idade avançada. Os detalhes com Brian Valêncio.
10: A justiça determinou a soltura do médico ginecologista acusado de abusar sexualmente de uma paciente que estava em trabalho de parto na cidade de Teixeira Soares, na região central do Paraná. Felipe Lucas, de 81 anos, estava preso desde o dia 6 de maio. Ele também é investigado por outros 3 casos. Na decisão que revogou a prisão preventiva, o juiz responsável atendeu a um pedido da defesa de Felipe, que alegou a idade avançada do investigado. O estupro teria acontecido em 2011 e foi denunciado apenas nos últimos dias após a paciente ver relatos de outras vítimas e se encorajar a procurar a polícia. Pelo menos 4 mulheres denunciam Felipe Lucas por abuso sexual durante atendimentos. A primeira acusação tornou o ginecologista réu na justiça pelo crime de violação sexual mediante fraude. As outras 2, porém, não poderão render novos processos por já terem prescrito. Felipe Lucas é médico desde 1975, especializado em ginecologia e obstetrícia. Ele consta com registro ativo no CRM Paraná. Ele também ficou conhecido pela atuação política. Foi vereador e prefeito de Irati nos anos 90 e deputado estadual 2 vezes. Em 2020, chegou a concorrer ao cargo de vice-prefeito, mas não se elegeu. Procurado pela TMC, a defesa do médico comemorou a soltura do investigado e afirmou que a prisão foi injusta e desnecessária. Além disso, os advogados reforçaram que na decisão, a justiça reconheceu a extinção da punição para o caso, que teria acontecido há 15 anos. Por fim, a defesa disse que vai seguir acompanhando o caso e também vai adotar todas as medidas cabíveis para a preservação das garantias constitucionais de Felipe Lucas.
0: Uma investigação tenta esclarecer a participação de cada um dos envolvidos na briga que terminou com um cliente ferido dentro de um restaurante no Jardim Botânico. A polícia já intimou o cantor Ed Mota para depor e analisa novas imagens do circuito interno que mostram a sequência da confusão. Quem tem os detalhes é a Luísa Rodrigues.
11: Novas imagens obtidas pela reportagem da TMC do circuito interno do restaurante Grado, no Jardim Botânico, mostram o momento em que uma garrafa de vinho é arremessada contra um cliente durante a confusão envolvendo o cantor Ed Mota no último sábado. A vítima ficou ferida após ser atingida por estilhaços e registrou o boletim de ocorrência por lesão corporal. As imagens mostram que o autor do arremesso seria o advogado Nicolas Kopp, um dos amigos que estavam na mesa do artista. Antes disso, ele aparece discutindo e dando um soco em um cliente de uma mesa vizinha. Segundo o circuito interno, a confusão começou após uma discussão entre Ed Mota e funcionários do restaurante. Irritado, o cantor pegou uma cadeira de uma mesa vizinha e arremessou no salão antes de deixar o local com a mulher. Minutos depois, os amigos que permaneceram no restaurante continuaram discutindo com os clientes da mesa ao lado até a agressão com a garrafa acontecer. O caso é investigado pela Polícia Civil. Ed Mota foi intimado e deve prestar depoimento na próxima terça-feira. Segundo a delegada Daniela Terra, a briga começou após um desentendimento envolvendo a taxa de rolha do restaurante. Ao jornal O Globo, Ed Mota afirmou que se excedeu, mas disse que estava alcoolizado e negou ter jogado a cadeira em direção a funcionários ou clientes. A defesa da vítima afirmou que o cliente foi covardemente agredido e que o ataque resultou em 6 pontos na cabeça. Já a defesa de Nicolas Kopp declarou que ele agiu para proteger a própria integridade física e a de familiares durante a confusão.
0: E E olha, acontece neste mês o Maio Laranja, que é uma campanha nacional de conscientização e combate ao abuso e à exploração sexual de crianças e adolescentes no Brasil. O caso dos dois meninos vítimas de estupro coletivo em São Paulo ganhou novos detalhes, com relatos de ameaças às famílias para que o crime não fosse denunciado. E a TMC convidou o advogado e membro da Comissão de Defesa dos Direitos da Criança e do Adolescente do Conselho Federal da OAB, Ariel de Castro Alves, para discutir a responsabilização e a proteção das vítimas. Vamos ouvir.
12: Esse é um caso que chocou toda a sociedade brasileira, assim como o estupro coletivo de Copacabana no início do ano. Então, nós temos aí as responsabilizações, né? No caso do adulto, os crimes que ele cometeu, ele está sendo acusado de estupro de vulnerável através de um estupro coletivo. Então, as penas aí ultrapassam os 10 anos, podem chegar a 18 anos pelo próprio estupro. Juntamente disso, a divulgação das imagens também é crime. Hoje, atualmente, as penas vão de 4 a 10 anos. Mas a corrupção de menores, por ele ter aí utilizado os adolescentes também nessa prática de crime. E os adolescentes, que são 4, que já estão na Fundação Casa, eles são processados na Vara da Infância e Juventude, chama processo de apuração do ato infracional. Esse processo, quando eles já estão internados provisoriamente, ele dura 45 dias e certamente eles receberão como punição uma internação, que é a privação de liberdade na Fundação Casa. Pela lei atualmente, ela dura até 3 anos de idade, mas pode acontecer, e a legislação já prevê isso, que ao final desses 3 anos, se demonstrando a necessidade de outras medidas socioeducativas, eles podem ir para a semi-liberdade, podem ir para uma prestação de serviço à comunidade, uma liberdade assistida, ou mesmo a internação socioeducativa pode se converter numa internação psiquiátrica, se os pareceres dos profissionais da psiquiatria demonstrarem que eles ainda possuem periculosidade. É parecido com o que aconteceu no caso do adolescente Champinha, que cometeu um crime gravíssimo aqui em São Paulo. Ele já está aí mais de 20 anos praticamente cumprindo internação, no começo como adolescente e depois uma internação psiquiátrica, porque a periculosidade dele não cessou, conforme os pareceres dos psiquiatras. E os crimes, principalmente sexuais, os abusos, as violências sexuais, geralmente são cometidas nos ambientes familiares ou nos ambientes de vizinhos, de pessoas conhecidas. Foi o caso aí dessas crianças, são meninos, um de 10, outro de 7 anos. Eles foram atraídos por vizinhos que diziam que iam soltar pipas, e eles já conheciam esses vizinhos. Eles costumavam brincar ali na rua do bairro em São Miguel Paulista, e esses adolescentes sempre estavam por ali. E nesse dia foram atraídos para esse estupro coletivo. Então, de fato, esse é um grande problema. Até por isso que muitos desses casos não chegam às autoridades. As estimativas de quem atua nessa área são de que 10% só dos casos eles chegam até as autoridades, até os conselhos tutelares, até a polícia, para que sejam apurados. E nós temos também uma impunidade muito grande, né? O próprio jornal Folha de São Paulo trouxe uma pesquisa importante esse ano, a partir da análise de 40 mil processos de estupros de vulnerável entre 2020 e 2026, e 9 em cada 10 desses processos não chegaram a nenhuma conclusão, não chegaram a absolvição e nem condenação. Então, a impunidade nesses casos acaba sendo muito grande, e muitas vezes também os casos, como eu disse, não chegam até as autoridades, porque nos ambientes familiares as famílias se protegem, têm tentam manter aquele status. E o problema não está só nas famílias mais pobres, mais vulneráveis, mais que vivem nas regiões periféricas. Também ocorrem esses casos nas famílias de classes mais abastadas. E nas famílias mais pobres, os vizinhos até que fiscalizam um ao outro, porque moram mais próximos, né? Eles estão ali muito mais próximos no dia a dia. Agora, quem mora em casas, mansões, apartamentos, existe uma dificuldade muito maior ainda desses casos acabarem aparecendo. E muitas vezes as famílias querem manter um status quo, não querem que o caso seja exposto. Sim. Então existe todo esse ciclo de silêncio e que acaba sendo muito difícil de romper, ainda mais crianças e adolescentes, que elas dependem muitas vezes dos seus agressores para ter um prato de comida, para sobreviver, para manter suas atividades do dia a dia. Nós vivemos uma escalada de violência contra as mulheres e contra as crianças e adolescentes. E vem de um resquício histórico de que mulheres e crianças e adolescentes são tratados como objetos e não como sujeitos de direitos, como prevê a nossa legislação e o próprio Estatuto da Criança e do Adolescente. Para romper com isso, com uma cultura de estupro, com uma tradição, com um costume totalmente inaceitável na sociedade brasileira, por exemplo, nós temos 34 mil meninas com menos de 14 anos que são casadas com adultos. Então, isso quer dizer, são casos de estupro de vulnerável e elas estão condenadas ao trabalho infantil, à violência doméstica, a não terem nenhuma autonomia, emancipação e ficarem o resto da vida dependentes desses homens. Nós temos no Brasil um estupro a cada 6 minutos, 70% das vítimas são crianças e adolescentes, são 150 estupros de vulneráveis, maioria crianças e adolescentes, todos os dias no nosso país. No ano passado tivemos 80 mil estupros em geral, 57 mil foram de crianças e adolescentes. Só esse ano aqui em São Paulo, nos primeiros 3 meses, são quase 3 mil estupros de crianças e adolescentes. Nós precisamos que as escolas retomem essa temática da educação para a sexualidade, nas questões de gênero, nas questões de diversidade. Nós temos que educar as novas gerações para que não aceitem a misoginia, para que não cometam violências. Às vezes a gente dá palestra em escola e depois aparecem vários alunos que já passaram por aquelas situações. É para evitar a gravidez precoce, é para evitar os relacionamentos também precoces e para evitar as doenças, as infecções sexualmente transmissíveis. É para isso que nós precisamos, de fato, da educação voltada à sexualidade e de tratar das questões de gênero e de diversidade, para que os homens, desde crianças, aprendam a respeitar as meninas, as mulheres, para que os adultos também, na nossa sociedade, respeitem as crianças e adolescentes e não cometam crimes, e não tenham atos de pedofilia, por exemplo, e a própria pornografia infantil na internet, que tem crescido assustadoramente, tem que ser enfrentada também.
0: E o Global Citizen, evento internacional que discute o clima, vai acontecer pela primeira vez aqui no Brasil. As atividades vão ser finalizadas com o show de Lauryn Hill, Wyclef Jean e Ludmilla na praia de Ipanema. O Rafael Alves traz os detalhes pra gente.
13: O Rio de Janeiro vai ser, em junho, a primeira cidade fora de Nova York a receber uma semana de discussão voltadas a assuntos climáticos da Global Citizen. A Rio Nature and Climate Week vai acontecer entre os dias 1º e 6 de junho, sendo finalizada com shows internacionais na Praia de Ipanema, na zona sul da cidade. O prefeito do Rio, Eduardo Cavalieri, comemorou a presença do evento aqui no Rio de Janeiro.
14: Não há o que se falar em economia, discussão econômica no mundo, mas sem discutir transição energética, descarbonização, clima. Esse é um dos grandes desafios do mundo hoje, nesse século. E a Semana do Clima do Rio já nasce global, já nasce no calendário anual da cidade para os próximos 5 anos. E o que a gente está assinando hoje é isso, que é a parceria da Prefeitura do Rio
15: com Global Cities e a Semana do Clima do Rio de Janeiro.
13: O evento busca discutir pautas voltadas para assuntos relacionados à sustentabilidade, clima e impacto social. As principais atividades vão acontecer no Pier Mauá, na região portuária, mas também estão previstas outras ativações voltadas ao meio ambiente com diferentes públicos espalhados pelo Rio de Janeiro. O evento também vai apoiar financeiramente fundações sociais para organizarem os próprios eventos, inclusive fora da capital e nas comunidades. O encerramento acontece no dia 6 de junho, com um show gratuito na Praia de Ipanema. As atrações confirmadas são Lauryn Hill, Wycliffe Jim, que celebram os 30 anos do álbum The Score, além da brasileira Ludmilla. O prefeito Eduardo Cavalieri brincou que agora o evento está na cidade certa.
15: Parabéns por estarem escolhendo a mais incrível de todas as cidades para fazer esse evento que já é consolidado no mundo, mas vocês vão se surpreender que agora sim o Global Citizen vai ter repercussão. Porque Nova York que nada, aqui é Rio de Janeiro. Tá?
13: Nos últimos anos, o Rio já esteve no centro desse debate com o G20 e o BRICS. 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
0: E no Paraná, a Uber poderá ter que informar ao consumidor o valor exato que o motorista recebe por corrida. Quem explica pra gente essa história é o Leonardo Gomes.
16: É o que pretende a Defensoria Pública aqui do Estado ao notificar e recomendar a Uber nesta semana. Claro, essa é uma recomendação e não uma determinação que tem respaldo jurídico, inclusive busca atender uma nova norma da Secretaria Nacional do Consumidor, que exige transparência das plataformas de serviços, não só de transporte de passageiros, mas também de coleta e também entregas. No caso da Uber, a Defensoria Pública do Paraná identificou que hoje os recibos emitidos aos consumidores utilizam somente nomenclaturas como taxa de intermediação e custo fixo. Na avaliação do defensor público Ricardo Menezes, os termos, eles são vagos, dificultam a visualização imediata do valor líquido que foi creditado na conta do motorista parceiro.
17: Não há uma informação clara e ostensiva, de fácil visualização, do valor que é repassado ao prestador de serviço. E isso pode ter uma relevância fundamental para o consumidor, porque ele pode tomar a sua decisão do aplicativo de transporte que ele vai utilizar, baseado nessa informação. Ele pode querer, por exemplo, dar preferência a aplicativos que repassem um valor maior, por exemplo, ao prestador final do serviço. Essa recomendação, ela tem como objetivo reforçar uma norma que já está em vigor desde 24 de abril.
16: Na recomendação enviada nesta semana à Uber, a Defensoria Pública do Paraná pede o ajuste da interface ou a apresentação de uma justificativa para a manutenção do modelo atual em até 5 dias úteis. O defensor público lembra que as empresas, no caso aqui a Uber, que não se enquadrar às novas normas, pode sim ser multada e ter as atividades temporariamente suspensas, além de eventuais responsabilidades civis e até mesmo penais.
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0: Umi, bom dia.

0: É hora de dar um giro TMC aqui pra você ficar muito bem informado e muito bem informada neste comecinho de sábado, né? Muito bom dia pra você que sintoniza a TMC. O senador Davi Alcolumbre promulgou a lei da dosimetria nesta sexta-feira. A legislação permite redução da pena de condenados pelos ataques do 8 de janeiro de 2023. Entre os beneficiários estão o ex-presidente Jair Bolsonaro, condenado a 27 anos e 3 meses de prisão no julgamento da trama golpista. O texto foi publicado em edição extra do Diário Oficial da União. A promulgação ocorreu após o Legislativo derrubar o veto presidencial ao projeto. O presidente Lula havia vetado integralmente a proposta no dia 8 de janeiro, data em que os ataques completaram 3 anos. No dia 30 de abril, Câmara dos Deputados e o Senado votaram pela derrubada do veto. E na Câmara foram 318 votos favoráveis e 144 contrários. Já no Senado, 49 parlamentares votaram pela derrubada e 24 contra. Eram necessários ao menos 257 votos na Câmara e 41 no Senado para derrubar o veto. Lula tinha 48 horas para promulgar o projeto após a derrubada do veto. O presidente optou por não assinar o documento. Ministro do Supremo Tribunal Federal, Alexandre de Moraes, foi sorteado relator de ações apresentadas ao tribunal que questionam a validade da lei da dosimetria. Ele já pediu informações sobre o tema na Presidência da República e ao Congresso Nacional. Ambos vão ter 5 dias para responder. Em seguida, a Procuradoria-Geral da República e a Advocacia-Geral da União vão ter 3 dias para se manifestar. André Mendonça, ministro do Supremo Tribunal Federal, autorizou a transferência de Paulo Henrique Costa, ex-presidente do Banco de Brasília, para a Papudinha. Ele já foi transferido e vai ficar em uma cela com mais espaço e melhores condições. A decisão abre caminho para negociações de delação premiada com a Polícia Federal. Paulo Henrique Costa estava preso desde 16 de abril no complexo penitenciário da Papuda. A defesa do ex-presidente do BRB solicitou na semana passada a transferência de uma sala de Estado-Maior. O pedido tinha como objetivo viabilizar o início das negociações para acordo de colaboração premiada. Três ministros do Supremo Tribunal Federal publicaram determinações nesta sexta-feira que ampliam as proibições a medidas administrativas criadas para contornar o teto remuneratório do serviço público. As decisões alcançaram o Poder Judiciário, os Tribunais de Contas, o Ministério Público e a Advocacia Pública junto com a Defensoria Pública. O limite constitucional está fixado em R$ 46.366,19, valor equivalente ao salário de um ministro da Corte. Alexandre de Moraes, Cristiano Zanin e Gilmar Mendes assinaram os documentos divulgados nesta sexta-feira. Os três textos apresentam conteúdos idênticos. As novas medidas proíbem especificamente ações como reclassificação de comarcas, instituições de gratificações inéditas, modificações de normas de plantão ou redistribuição de atribuições que gerem pagamentos adicionais. E o Supremo também divulgou nesta sexta-feira o acordão do julgamento que fixou o entendimento sobre o pagamento de parcelas acima do teto constitucional. O documento representa uma decisão colegiada dos ministros. 1:05 pelo horário de Brasília. Muito bom dia a você que está sintonizado em qualquer canto deste país aqui na TMC. Agora nós vamos para a primeira parte do A Cidade é Sua, direto de Recife com meu querido Júlio Andrade. Ele conversou com o Roberto Fagundes, que é consultor comercial, e o assunto condomínio é um tema que gera muita discussão entre a população. E eu te faço um convite para você conferir esta primeira parte agora.
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2: Transamérica, Muito bem, sejam todos bem-vindos e bem-vindas à TMC Recife, à TMC São Paulo, à TMC, Rede TMC. Começando a partir de agora, mais um programa A Cidade é Sua. E no programa de hoje, o assunto é gestão de condomínios. Assunto que interessa muita gente, porque é um assunto, né, que envolve ali muitas questões. Né? Gestão condominial é o tema da nossa entrevista, do nosso assunto, e a gente vai conversar a partir de agora com o Roberto Fagundes, que é consultor condominial. Roberto está aqui conosco no estúdio da TMC para que a gente possa abordar diversos assuntos relacionados à gestão de condomínios. Roberto, seja muito bem-vindo, muito obrigado pela disponibilidade, muito obrigado em ter aceito o convite e vim até aqui a TMC conversar sobre gestão de condomínios. Bem-vindo.
3: Júlio, é um prazer participar. Obrigado pelo convite. Vamos lá falar do dia a dia dos condomínios, que afeta não só quem mora, mas quem trabalha, quem presta serviço para a área condominial. Que aí a gente está falando de engenheiro, contador, pintor, servente e tudo mais.
2: É exatamente isso, né? Roberto, vamos já conversar, né? Começar a nossa conversa falando o seguinte. É uma dor de cabeça grande a quem administra o condomínio, para os moradores também. O condomínio continua ali sendo aquela caixinha de surpresas e que muitas vezes dá uma dor de cabeça danada a administrar no condomínio?
3: Com certeza. A área condominial, infelizmente, ainda é muito amadora. E quando a gente fala amadora, é amadora no sentido dos prestadores de serviço, dos fornecedores, que tratam o condomínio como algo menor quando comparado a uma empresa. Mas também, Júlio, é amador quando a gente fala dos moradores. Os moradores se envolvem pouco, participam pouco. Para você ter uma ideia, existem dois grandes documentos na área condominial, que é a convenção, que fala da parte de administração, os detalhes técnicos, mas tem também um regimento interno. E a gente deve falar muito sobre esse documento aqui hoje, porque o regimento interno é onde diz o que pode ser feito, quais são as regras de convivência. E olha só, por incrível que pareça, a maioria das pessoas que moram em condomínio não leem o regimento interno. Então a gente tem uma série de problemas, porque tem um síndico que normalmente é alguém que está ali tentando ser voluntário, tentando prestar um serviço para aquela coletividade e proteger, claro, o seu patrimônio, e tem um morador que não sabe as regras de onde vive, o que pode e o que não pode ser feito. E ali começam os conflitos, a falta de conhecimento e também a falta de comunicação da gestão condominial.
2: Muito bem, esse de fato é um assunto que a gente vai explorar um pouquinho, o regimento interno. E aí, Roberto, vamos começar bem do início. Quando se faz, né? Se constrói ali um prédio, criou uma comissão, criou ali uma gestão de condomínio. Um dos primeiros passos é o regimento interno. Queria que o senhor explicasse o que é o regimento interno, como é que se faz, quem que deve planejar, já são ali aquelas regras, né? Que todo condomínio tem, ou cada condomínio pode criar as suas regras, o que de fato significa o regimento interno?
3: O regimento interno é aquele documento que vai colocar as regras de convivência e de uso da área comum e alguns limites dentro do condomínio. Normalmente esse documento ele é entregue pela construtora em uma minuta padrão com as principais regras, mas claro, cada condomínio pode personalizar. E essas regras vai evitar uma série de problemas do dia a dia e coisas que não estão previstas em lei. Eu vou dar um exemplo. Não existe nenhuma lei que impeça com que eu, Roberto, entre com o meu cachorro com a saúde em dia vacinado na piscina do meu condomínio. Mas normalmente, aonde é que diz que eu não posso entrar com o meu cachorro? Está lá no regimento interno. Então veja a força que o regimento interno tem, Júlio. Se eu desrespeito o regimento interno, a regra de convivência do condomínio, e entro com o meu cachorro na piscina, o síndico, ele não tem só a possibilidade, mas ele tem a obrigação de me advertir, de me orientar. E se eu continuar fazendo aquilo, ele tem a obrigação de me multar, porque ele tem que proteger o interesse coletivo, o interesse da maioria dos moradores. E se eu não estou respeitando aquela regra, por mais que não exista uma lei municipal, estadual ou federal que trate sobre aquele tema, sobre aquela proibição, nesse exemplo que eu estou dando, o condomínio criou uma regra própria. O condomínio, através da convenção e do regimento interno, cria lei entre as partes. O que é que eu estou querendo dizer com isso? O regimento interno e o que está lá é tão forte que o síndico pode advertir, multar, escalonar essa multa. Tem gente que fala, Roberto, mas o morador aqui consegue pagar uma multa de R$100. Pode ser. Mas se a multa for para 500, 5 vezes o valor da taxa condominial, talvez fique pesado. Se mesmo assim ele continuar pagando e desrespeitando, o síndico pode aumentar essa multa, pelo que está previsto no Código Civil, até 10 vezes o valor da taxa condominial. Mas aí tem aquele caso famoso aqui, que ficou famoso, o caso das Torres Gêmeas, que a pessoa disse, manda a multa que eu pago, seja o valor que for. Se chegar numa situação como essa, eu ainda continuo desrespeitando a regra do meu condomínio. Eu paguei a primeira multa, paguei a segunda, paguei 10 vezes o valor da multa do condomínio e chegou no limite. O síndico não pode aplicar uma multa maior. Nesse caso, o síndico aciona um jurídico, leva o caso para a justiça e a justiça vai analisar se eu sou um condomínio antissocial. O que é que quer dizer isso? Eu não sou alguém que possa conviver em coletividade. Então eu sou expulso do condomínio. Veja que força o regimento interno tem e muita gente não valoriza. A justiça, com base no regimento interno, pode chegar a expulsar um proprietário do seu apartamento. Claro, ele não vai perder a propriedade. O imóvel continua sendo dele. Ele pode alugar, ele pode emprestar, ele pode vender, mas ele não pode usar. E a gente tem diversas decisões já sobre isso, de pessoas que xingavam funcionário, que usavam objetos de vidro na piscina, que usavam gás de qualquer forma. Ou seja, desrespeitava a coletividade e colocava em risco aquele empreendimento. Aí entra a força do regimento interno. Por isso, a gente fala que ser síndico não é fácil. Imagine um síndico que é seu vizinho e ele, de repente, tem que conduzir um processo desse de expulsar um morador, de multar. E amanhã de manhã, quando você sai para o trabalho, você entra no elevador, tá aquele camarada que você está emitindo multa para ele. Não é fácil a vida de síndico.
2: É, não é fácil mesmo, né? Então, veja, a gente está falando de um simples, né? Teoricamente ali um regimento interno, mas quando a gente vai analisar, quando você chega com essas informações, é de fato um regimento para lá de importante, né? E que muitas vezes, muitos moradores nem sequer tem a capacidade de ler, de tentar seguir essas regras. Então, de fato, fica até esse alerta aí, né, para os moradores, os condôminos, né, sempre seguir aquele regimento interno é o documento mais importante. Kennedy Lacerda, o nosso repórter também aqui na nossa bancada e participa junto conosco. Kennedy, bem-vindo.
4: Obrigado, Júlio, um prazer estar contigo, também com o Roberto. Olha só, sobre o regimento interno, o que pode e o que não pode constar? Quais são os limites desse regimento interno? Existem limites?
3: Existem limites e a gente precisa ter muito cuidado. Por isso, sim, que esse documento ele é feito por alguém especializado em administração condominial, é alguém que vive o dia a dia do condomínio e sabe a necessidade de impor regras de convivência. Mas também a necessidade da gente ter algum advogado especializado. E quando a gente fala advogado especializado, a gente tem advogado especializado na área trabalhista, na área médica e por aí vai, mas existe o advogado condominialista, como existe o engenheiro condominialista. É alguém especializado na área condominial, que é algo tão específico que existe uma especialização para isso. Então, quando você junta esses dois profissionais, um administrador de condomínio, um síndico profissional, um consultor, mais um advogado que é especializado, ele consegue colocar limite. Eu vou falar de um limite aqui muito polêmico que existia até pouco tempo nos regimentos internos e a justiça já entendeu que isso não é válido. É o exemplo da proibição de criação de cachorro ou gato, criação de pet de maneira geral, dentro do seu apartamento. Veja, o regimento interno pode proibir com que eu, Roberto, tenha um cachorro no meu apartamento? Não. Ele pode impor uma quantidade de cachorro? Também não. Mas existem regimentos internos mais antigos, condomínios de seus 25, 30 anos, que está lá, de maneira bem clara. Este condomínio proíbe a criação e a visita e o trânsito de pets, seja vacinado de porte que for, dentro desse condomínio. Se isso acontecer, será multado. Aquilo é como a gente fala de letra morta, não tem validade jurídica nenhuma, porque extrapolou ali o direito do condomínio, invadido o direito de propriedade daquela pessoa. Então, hoje, o que é que caracteriza a proibição em relação a pet? Não é a quantidade, a existência, nem o tipo, mas o transtorno que ele possa causar. Veja, eu posso ter um único cachorro no apartamento, que ele causa um transtorno tão grande aos vizinhos que ele talvez precise ser expulso. E isso acontece na justiça quase que diariamente. Por outro lado, eu posso ter um apartamento vizinho que tem 10 cachorros e ninguém sabe que nem tem cachorro. Na área condominial, existe uma regra de ouro chamada a regra dos 3 S's. Ninguém pode infringir essa regra dos 3 S's, que é a segurança, saúde e sossego. Veja, o Código Civil, a Convenção do Condomínio, o regimento interno, todos os documentos legais são elaborados para proteger esses três S's da vida condominial. Eu posso ligar o som do meu apartamento para ouvir música? Posso. Mas qual o limite? O limite é o incômodo do vizinho. A festa e o som é para o meu apartamento, não é para o vizinho. Eu posso ter um cachorro? Posso. Mas ele não pode ter odor tão forte o suficiente que vai incomodar o meu vizinho. A saúde dele tem que estar em dia. Ele não pode estar latindo o tempo todo. Se eu quero ter um pet dentro do meu apartamento, eu não posso causar transtorno à vizinhança. Então eu tenho que adestrar, eu tenho que cuidar dele, eu tenho que exercitar aquele cachorro, porque muitas vezes o problema não, e bota aí quase 100%, não está no cachorro. O problema está no tutor do cachorro, que não educou de maneira correta, que não adestrou, que não deu atenção, e ali o cachorro sozinho, claro, ele vai ficar latindo e vai provocar algum tipo de transtorno. Mas a proibição é um belo exemplo do que não pode ser tratado no regimento interno. Tem gente que ainda hoje diz: Roberto, vamos atualizar o regimento interno? Vamos. A gente começa a preparar a minuta, a estudar juridicamente o caso, e o síndico ou algum morador chega: vamos proibir cachorro aqui dentro? Não, não pode. Não, mas eu quero, mas não pode. Se você fizer um negócio desse, certamente o condomínio vai ser condenado na justiça.
2: Muito bem, esclarecido aí, né? Kennedy, mais alguma dúvida em relação ao regimento?
4: Bom, sobre esse o regimento interno, a gente sabe que é um documento, todo condomínio tem o seu regimento, e você falou uma coisa muito interessante, que a justiça também pode, também há uma ligação entre o regimento interno e a justiça, é isso?
3: É, na verdade assim, é uma análise inicial e uma composição. A elaboração daquele documento envolve ali profissionais do direito, o advogado, o consultor, o gestor condominial. Mas na medida que eu, como morador, sinto que o meu direito foi lesado, ele foi violado, e eu estou questionando, o morador pode acionar a justiça para dizer: olha, eu acho que esse regimento interno aqui está exagerado. Ele extrapolou o limite ali do que é razoável. Ótimo. Ele está entrando no meu direito. Eu vou dar um outro exemplo que é super, hiper polêmico hoje em dia. Eu posso alugar o meu apartamento naquele modelo de curtíssima temporada? Sim ou não? Isso. Veja, esse assunto é tão polêmico que não existe uma resposta certeira, não sem existe. Analisar o contexto, sem analisar o estilo, a convenção. Por quê? Por um lado, eu tenho o direito do proprietário de alugar o apartamento dele. Se ele vai alugar por 2 dias ou por 1 ano, teoricamente seria o direito dele. Existe um espaço que defende esse direito. Existe um outro lado que diz que isso não é locação de apartamento. Isso é hospedagem, isso é hotel, isso é pousada. Locação por diária, 1, 2, 3 dias, não é um inquilino comum. E se você pensar pelo lado do morador fixo, imagina o seguinte: eu sou morador fixo do condomínio, sou teu vizinho. Você não usa o apartamento, Kennedy. Você aluga seu apartamento por qualquer plataforma dessa digital e você aluga por 1, 2, 3 dias. Eu não tenho conhecimento de quem é meu vizinho. Veja a insegurança que isso provoca para mim. Eu tenho uma filha de 12 anos, eu tenho uma rotina, e eu tenho a cada dia estranhos ali naquele apartamento, quebrando a rotina e quebrando a minha segurança como morador fixo. Também tem um fluxo maior de pessoas que estão entrando ali, gerando a necessidade de identificação, como se fosse um check-in que a gente faz no hotel para poder se identificar e o porteiro liberar. Então, veja, a gente consegue entender os argumentos de ambos os lados. O direito do proprietário que investiu e comprou, de repente, um quarto e sala do lado de uma faculdade que tem esse apelo, do lado de uma área turística em Porto de Galinhas que tem essa pegada de locação de curtíssima temporada, mas também a gente tem que ver o lado de quem é morador e o custo do condomínio que fica maior quando se tem essa movimentação em um empreendimento que não foi preparado para aquilo. Por isso que eu estou dizendo, depende do condomínio. Se eu pegar um condomínio aqui de muro alto, quarto e sala, que foi projetado, e a própria concepção do condomínio, a convenção. Lembra que eu falei que tem dois grandes documentos? Regimento interno, convivência e a convenção do condomínio é a regra de administração. As construtoras, quando faz aquele empreendimento voltado mais para investidor, mais para locação, a convenção dele já menciona que o condomínio poderá alocar o apartamento por curtíssima temporada, e ali ele já tem uma certa previsão, sabe? Fica mais fácil. Mas tem condomínios que não tem. E aí como é que se resolve isso? Convoca-se uma assembleia de condomínio. Os proprietários vão se reunir, cada um vai apresentar os seus argumentos, o jurídico vai dar todo o apoio e limite ali de onde ele pode ir, seja na permissão ou na proibição, e eles vão deliberar, eles vão aprovar na Assembleia a regra daquela locação. Mas esse é um assunto que causa muita ação judicial, porque quando é proibido, imagine que talvez algum morador comprou aquele apartamento só para ser investimento e para alugar. E o inverso também acontece.
2: Pois é, eu acho que aí, né, Roberto, entra aquela história do bom consenso, do diálogo, né, que todo condomínio deve ter. Mas são realmente fatos bem complicados e que estão ali no dia a dia dos condomínios. Uma outra questão que eu queria que o senhor debatesse um pouco é a inadimplência, né? Como é que anda essa questão? Você que está ali como consultor condominial, a questão da inadimplência ainda, né, é uma dor de cabeça para muitos gestores, quem está ali administrando. Como é que anda essa situação, principalmente aqui no Recife?
3: É uma grande dor de cabeça para o gestor condominial, porque condomínio não é empresa, não tem fins lucrativos, então condomínio é rateio de despesa. Sendo rateio de despesa, eu tenho uma previsão orçamentária, uma planilha orçamentária, onde eu coloco custo com elevador, custo com administradora, com advogado, com funcionários, com material de limpeza e divido a soma daquelas contas pelos moradores. Então, veja, eu não tenho sobra, não tenho margem normalmente. Se falta o pagamento de 1, 2, 3, 10% do prédio, aquilo quebra a previsão financeira do condomínio e o que acontece na prática é deixar de fazer uma manutenção, deixar de renovar o AVCB junto ao Corpo de Bombeiro, que é aquele auto de vistoria do Corpo de Bombeiro, que atesta de que todo o sistema de prevenção e combate a incêndio está funcionando, que é importantíssimo para a segurança de todo mundo que está lá. Então, isso é um grande problema em inadimplência. E por que normalmente isso acontece? Primeiro, pela falta de comunicação junto aos condôminos. A gente tem uma falta de proximidade da administradora e do síndico desses condôminos de cobrar mais rápido, de evitar com que aquilo acumule. Se a pessoa não está com condição de pagar um mês, imagina se você deixar acumular 2, 3 anos, como é que não vai ficar? Então, tem que agir rápido. E nesse sentido, o que a gente fala, Júlio, é que cada condomínio tem que criar a régua de cobrança dele. O que é a régua de cobrança dele? É o procedimento padrão de emissão da taxa do boleto condominial e todos os procedimentos de cobrança e lembrete. Por exemplo, a taxa do meu condomínio vence todo dia 10. Dia 5, eu vou estar mandando um lembrete, um e-mail, uma mensagem via WhatsApp. Isso tudo automatizado, não tem mais nada manual. Para aquele morador dizendo, olha, daqui a 5 dias o boleto do seu condomínio vence, favor pagar, porque a gente depende desse pagamento para pagar aqui as despesas. Se ele não fizer o pagamento, começa então o procedimento de cobrança. Lembrete de que a conta venceu e não foi paga, cobrança com notificação administrativa, cobrança com a notificação extrajudicial e, em último caso, que é o que a gente recomenda, 90 dias daquele boleto em aberto, acionar judicialmente para que o condômino faça o pagamento. E se ele não fizer o pagamento, não dormir no ponto. O jurídico entra com ação judicial específica para leiloar aquele apartamento. E o valor que vai ser arrecadado naquele leilão vai cobrir o débito condominial. E, claro, o saldo, caso exista saldo, vai direto para o proprietário. Claro que saldando também algum eventual imposto que está em aberto daquela unidade, como IPTU, taxa de corpo de bombeiro, de limpeza de lixo e por aí vai. Mas existe esse problema hoje na área condominial, que é a inadimplência, grande parte por falta de comunicação e clareza no procedimento de cobrança. Se a gente ficar em cima, criar essa régua de cobrança, a inadimplência geralmente ela cai de maneira bem substancial. Mas, infelizmente, os juros e multa da área condominial incentivam a inadimplência, viu, Júlio? Porque o cara tem carro financiado, tem apartamento financiado, tem cartão de crédito com juros de 7, 8, 10, 12% e a área condominial cobra 1 ou 2%. Então, na lista de prioridades de qual conta pagar, na hora que o salário não dá para pagar tudo, ele vai escolher qual. Pois aqui tem o custo maior de juros.
2: O condomínio
3: é mais barato, tem gente que acha o seguinte, viu? E aqui eu deixo um aviso para todo mundo que é síndico e também para quem mora em condomínio. Por força de lei do Código Civil, o síndico não pode abrir mão da cobrança de juros e multa. Ele é legalmente impedido de abrir mão de multa e juros. Sabe aquele morador que está há 10 anos, paga o condomínio em dia e atrasou um mês e diz, é porque eu esqueci, desculpa, tem como abrir mão de R$10 de juros e multa? O síndico não pode.
5: Não pode.
3: Porque se ele fizer isso, ele pode ser destituído, além de responder juridicamente, porque aquele valor não é do síndico. Aquele valor de multa e juros, eventualmente que correu para aquela unidade devedora, é do condomínio. Ele só poderia abrir mão convocando uma assembleia específica e deliberando sobre aquilo no local adequado, que é uma assembleia de condomínio. Então, a inadimplência é um problema, tem solução para ela, mas o formato atual também não ajuda muito, porque o condomínio é limitado na quantidade de juros e multa que pode cobrar.
2: Bom, Roberto, nesse caso de acionar a justiça e o apartamento e a leilão, é o último, né, a estágio ali, isso normalmente acontece ou esses estágios antes ali o pessoal consegue entrar num acordo, consegue resolver? Ou de fato, na grande maioria dos casos, chega nesse estágio realmente de leiloar?
3: Na grande maioria dos casos, o problema se resolve já na notificação judicial. Então, quando existe o início do processo judicial, a pessoa vai correr atrás, vai mandar alguma proposta para que o condomínio analise. Claro, aí chegou a vez do condomínio bater o pé e falar: olha, eu preciso de uma entrada mínima de 50%, eu preciso de um parcelamento pequeno, porque a gente está tanto tempo correndo atrás de vocês, só agora, quando chegou a possibilidade de leilão da sua unidade, é que você vem procurar a gente. Então, o jogo vira. Mas, infelizmente, a gente tem uma boa quantidade ainda e coloca aí seus 10, 15% de unidades que vão para leilão. E a gente entrar nesse site de leilão, entrar em site de banco, a gente vê a quantidade de unidades que estão aí por débito condominial. Não é difícil encontrar. E, normalmente, vem também de outros problemas. É aquele contrato de gaveta, é aquele inventário que não foi feito, é alguém que faleceu e alguém, um inquilino terminou, ficou tomando conta e para ele tanto faz. Acontece também esses problemas de documentação e até de identificação do proprietário. Mas também a pessoa tem um padrão de vida de uma forma, sofreu um desemprego, teve algum tipo de problema financeiro, não conseguiu pagar e aí a solução é vender o apartamento e ir para um imóvel que faça parte do novo perfil financeiro daquele morador.
4: Então, quais seriam as estratégias que os síndicos podem adotar para evitar a inadimplência?
3: Eu acho que a primeira é a comunicação. Assim, falta muita comunicação do síndico. A gente falou há pouco de regimento interno. Veja que bacana, o regimento interno tem suas, sei lá, 40 páginas, 60 páginas. O síndico deve pegar pequenos trechos do regimento interno e colocar naquelas áreas específicas. O trecho que fala de piscina, faz uma plaquinha e bota na piscina. Não pode objeto de vidros. Na academia, só pode fazer...

0: todas as empresas que fazem esse tipo de propaganda na área condominial não cobram. Por quê? Ele pega uma televisão, em vez de você ter aqueles papéis dentro da sua cabine ou no quadro de aviso, você coloca uma televisão, aquela televisão, um espaço daquela TV é destinado à publicidade e um outro espaço a avisos do condomínio. Então o condomínio ganha um quadro de avisos digital que ele pelo aplicativo consegue dizer, por exemplo, pessoal, amanhã, 8 horas da noite, a gente vai ter uma manutenção aqui no prédio, 10 horas da manhã a gente vai fechar a água porque vai trocar um registro, e aquilo vai estar na tela, sendo avisado para todo mundo de maneira muito fácil, sem ter que imprimir, digitar e estar tendo que colocar nos elevadores. E como não gera custo nenhum, é uma vantagem muito grande para os condomínios. Só um ponto de atenção, algumas empresas criam um contrato de fidelidade. É importante que o síndico não fique amarrado ali a um contrato muito longo, mais do que um ano. Então faz um contrato e nesse contrato prevê que aquela instalação deve ser acompanhada pela empresa de elevador e que não fure a cabine do elevador e não danifique nada que não seja com autorização da empresa responsável pela manutenção, porque ele vai passar cabo, ele vai botar cabo de energia, de internet, de comunicação e vai botar o suporte da TV. Então é importante que aquilo não danifique a cabine.
1: Muito bom. Por falar nessa questão de elevador, Roberto, elevador é um equipamento que traz muita dor de cabeça aos condomínios?
0: Traz, porque poucas pessoas entendem de elevador e a casa de máquinas, a parte mecânica do elevador e também a parte eletrônica dele fica escondida. Então, muitas vezes, a gente tem uma cabine bem cuidada, está bem iluminada, está com ventilação, mas a máquina em si do elevador não está segura. E Recife, por incrível que pareça, é uma das cidades que mais tem acidente, perdendo apenas ali para Salvador. A gente tem uma quantidade de acidentes aqui, inclusive fatais, muito grande. No ano passado, a gente teve 2 mortes aqui por acidente em elevador. Um técnico que não era registrado pela empresa, faleceu no centro da cidade. Então, veja a importância de contratar empresas que tenham responsável técnico, tenha registro junto ao CREA, que tenha estrutura, que tenha funcionários registrados e treinados. E a outra morte foi no bairro do Pinheiro, se eu não estiver enganado, quando uma funcionária abriu a porta do elevador, daquele modelo um pouco mais antigo, a cabine não estava naquele local e ela não percebeu e ela caiu no poço do elevador e faleceu. Nesse caso, faltava manutenção. O condomínio não tinha um contrato de manutenção mensal, fazia a manutenção quando quebrava, que aí a gente chama de manutenção corretiva, e tinha uma série de problemas lá, técnicos muito sérios. Mas quem entrava no elevador não percebia, Júlio. Por quê? Tava bonitinho, o quadro de aviso estava lá, estava limpo, a luz estava funcionando e por dentro não sabia o que estava acontecendo. Então, o elevador é um item tão específico que existem hoje empresas especializadas em auditoria de elevador. O que é que isso significa? Você, como síndico, como subsíndico ou como morador, provavelmente não entende de elevador. Não é engenheiro mecânico. E você não consegue cobrar uma boa manutenção da empresa que presta serviço para o seu condomínio. Qual é a ideia? Eu contrato uma empresa para realizar a inspeção e laudo do meu elevador, imparcial, verificando se todos os pontos normativos estão sendo atendidos e se a manutenção está em dia. A pessoa vai praticamente olhar todos os pontos do elevador. Esse laudo vai indicar, olha, a gente tem um problema de tração, a gente tem um problema de cabeamento, as botoeiras estão antigas, a gente tem um problema de desnível de cabine, que caso a pessoa tropece, tem vários casos na justiça, que cobra o condomínio via ação judicial e é indenizado, então gera um prejuízo para todos os moradores ali. Esse laudo vai ser a ferramenta ideal para que o síndico chame a empresa responsável pela manutenção e diga, meu amigo, eu pago para você há 5 anos para fazer manutenção aqui dos meus elevadores. Pago em dia, tá tudo incluso, inclusive peças, mas eu fiz um relatório aqui imparcial, uma auditoria independente e foi apontado aqui 60 falhas, eu preciso que você me explique e faça essas correções. Então esse tipo de auditoria é muito importante, normalmente é recomendado você fazer a cada 3 anos. E aqui uma dica muito bacana, existe um relatório anual, Júlio, que ele tem que estar na portaria dos condomínios, que é o RIA, que é o relatório de inspeção anual do elevador. A empresa responsável pela manutenção tem que emitir a ART, que é a anotação de responsabilidade técnica, junto ao CREA, dizendo que tem um responsável técnico fazendo a manutenção daquele equipamento. É alguém capacitado tecnicamente para aquilo. E uma vez por ano ele emite um laudo, ele emite uma declaração dizendo, olha, o elevador está com condições de uso em segurança. E esse documento deve ficar na portaria para fins de fiscalização. Então, se você não tem no seu condomínio, cobre, seja você o síndico cobrar a empresa, seja você morador, lembre ao síndico para ele fazer essa cobrança.
1: Bom, essa questão de síndicos profissionais, de empresas, a gente fala daqui a pouquinho. Roberto Fagundes, consultor condominial, gestão de condomínios na pauta do programa A Cidade é Sua, hoje aqui na TM.

0: Roberto, eu vou pedir licença, faço um rápido intervalo e a gente volta já.
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2: 1h34, bom dia.

0: Tribunal de Contas da União suspendeu a proibição para a concessão de novos empréstimos consignados do INSS. A determinação é do ministro Marcos Benquerer Costa, que acatou um pedido da Advocacia-Geral da União. A decisão tem efeito imediato e vale até o julgamento definitivo do caso pelo plenário da Corte. As modalidades de cartão de crédito consignado e cartão de crédito de benefício continuam suspensas. Segundo o tribunal, havia riscos de danos financeiros aos aposentados e também aos cofres públicos. O estado do Paraná confirmou 2 casos de antivírus e mantém outros 11 sob investigação. De acordo com o governo estadual, os pacientes diagnosticados são um homem de 34 anos, de Pérola do Oeste, e o de Ponta Grossa é uma mulher de 28 anos. A secretaria informou que ambos receberam acompanhamento e reiterou que a situação está sob controle e sem registros de óbitos relacionados à doença. Além disso, outras 21 notificações já foram descartadas pelas autoridades sanitárias. Segundo a secretaria, os casos identificados são de cepa silvestre, transmitida por meio de animais silvestres. Não há casos de circulação do vírus que tem transmissão viral de pessoa para pessoa, com os casos confirmados pela OMS. E olha, no segundo bloco do programa A Cidade é Sua, direto de Recife, o Júlio Andrade continua o bate-papo com o Roberto Fagundes, que é consultor condominial, e a gente acompanha a segunda parte agora.
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2: de volta com o nosso programa A Cidade é Sua, na pauta de hoje, gestão de condomínios, né? Assunto que, olha, nesse primeiro bloco a gente já abordou aqui diversos temas relacionados a ser síndico, a gestão, né? A um condomínio de uma forma geral. Roberto Fagundes é o nosso convidado, ele é consultor condominial. Roberto, vamos continuar o nosso papo. Ô Kennedy, no bloco anterior a gente falava sobre empresas, né? Sim. Sobre síndicos profissionais. E aí surgiu uma dúvida aqui que você quer passar agora ao Roberto, por favor.
3: Pois é. Quais são os cuidados na hora de contratar uma empresa?
4: Kennedy, isso é um problemão, porque os moradores querem pagar o menor valor possível, uhum, com a maior qualidade possível. Isso não é alcançável. É, veja, eu não tenho como ter o melhor produto, o melhor serviço, a melhor estrutura e pagar quase nada. Qualidade tem o seu preço. E aí, existem algumas dicas importantes para os síndicos. Como eu falei, tem muito estelionatário nessa área, não só atuando como síndico profissional, se dizendo síndico profissional, mas empresas de engenharia, de venda de produtos e por aí vai. A grande dica que a gente dá é verifique, faça um checklist de contratação, verificando a documentação legal daquela empresa. Esse é o primeiro ponto. Qual é a documentação legal? A empresa tem certidão municipal, estadual e federal. Os funcionários são registrados e todos os impostos estão sendo recolhidos, estão sendo pagos. Dependendo do serviço, eu vou fazer uma limpeza de caixa d'água ou de caixa de esgoto. Os funcionários têm equipamentos de proteção coletiva e proteção individual e as certificações para trabalho naquele local, ou seja, em espaço confinado. E aqui eu faço um ponto de alerta e trago um fato nosso, da nossa região. A gente tem um condomínio clube aqui muito grande, e como esse fato é público, já foi noticiado por toda a imprensa, o condomínio Le Parque, a gente teve morte lá alguns anos atrás, de funcionários que não tinha treinamento específico, entraram para fazer a inspeção e limpeza na rede de esgoto e morreram por causa de gás que tinha lá dentro. Veja, o caso é público, o condomínio foi condenado, tem uma ação enorme sobre isso. Esse caso é tratado, inclusive, em curso de engenharia, em evento e em palestras, mostrando que o barato sai muito caro. E lembra do que a gente falou? A responsabilidade final não é do morador que quer economizar, não é do subsíndico que fica implicando com o síndico, ou do conselho fiscal que fica implicando com o síndico. Quem responde, no final das contas, é o síndico, que tem seu CPF atrelado ao condomínio e responde com seu patrimônio. Então, primeiro, verificar todas as certidões negativas. Se tem treinamento específico para aquele trabalho que vai ser feito, é espaço confinado, eu tenho que ter uma NR específica. É trabalho de fachada, eu tenho que ter uma outra certificação específica. E um ponto importantíssimo, que poucas pessoas atentam para isso: o capital social da empresa tem que ser compatível com o serviço que eu estou contratando. Eu vou dar um exemplo. Toda empresa tem um capital social declarado no seu contrato de formação da empresa. Se eu vou fazer um serviço de fachada e esse serviço de fachada custa R$1 milhão e eu vou contratar uma empresa de engenharia, como é que eu vou apostar um serviço desse porte, desse tamanho, com esse valor, numa empresa que tem capital social de 10 mil, que tem um funcionário registrado? Não é compatível. Essa empresa pode fazer outro tipo de serviço, menor, mas para essa responsabilidade, para um contrato nesse valor, eu preciso ter um orçamento, eu preciso ter um capital social, um lastro financeiro da empresa que seja compatível. E a segunda dica é casar o pagamento com o andamento do serviço. Veja, a gente tem centenas, não são dezenas, são centenas de condomínios lesados aqui em Pernambuco, porque pagou 70% do serviço, 80% do serviço, mas foi feito 20%, foi feito 15% daquilo. Então, esse descompasso entre o que foi realizado e o que foi pago é uma outra grande dica. E a terceira e última, para a gente fechar essa parte de contratação, verificar se a empresa tem seguro de responsabilidade civil e seguro de vida dos seus funcionários. Porque na hora que um terceiro está dentro do seu condomínio fazendo um serviço, a responsabilidade passou a ser também do condomínio. O condomínio é corresponsável. Então, se eu contrato uma empresa de engenharia, tem capital social compatível, eu estou pagando na medida que o serviço anda, tem todas as certidões negativas, tem todas as declarações de treinamento, todos os equipamentos de segurança e tem ali o capital social equivalente àquela obra, aquele meu contrato, e além disso ele tem uma apólice de seguro para qualquer sinistro, para qualquer incidente que aconteça ali dentro, eu estou acobertado em grande parte dos problemas. Pode acontecer alguma coisa de errado? Pode, mas eu minimizei de maneira tremenda esse problema de contratar uma empresa. Então não contratem o mais barato, contratem o que é mais seguro, o que é legalizado, e o CREA está aí para isso. O nosso conselho de engenharia, você pode ligar para lá e fazer consulta e perguntar: olha, essa empresa tem registro aí, tem um funcionário vinculado com capacidade técnica para fazer esse serviço? E uma última dica sobre o CREA: a empresa também tem que ter registro, viu, pessoal? Não é só o engenheiro. Não sei se vocês já ouviram falar da figura do engenheiro caneteiro. Eu abro uma empresa de engenharia, não sou engenheiro como dono, e aí não tem nenhum problema, mas eu também não tenho nenhum engenheiro no meu quadro de funcionários. Eu chamo aquele engenheiro para fazer um projeto qualquer, ele nem visita o prédio, nem acompanha a obra, mas emite um documento junto ao CREA dizendo que aquela responsabilidade técnica é dele. É o que a gente chama de engenheiro caneteiro. Ele recebeu seus R$500, R$700 só para assinar aquele documento legal, mas ele não acompanha absolutamente nada. Então, muita atenção a isso na hora de exigir a documentação e cobrar o registro no CREA da pessoa jurídica da empresa e também do profissional que vai acompanhar a sua obra.
2: São dicas fundamentais, né, para os gestores, para os moradores. Ah, Roberto, a gente falava sobre essa questão de síndicos profissionais de empresas e eu me lembrei também da tal da portaria remota, que é uma, não sei se tendência, enfim, mas tem acontecido muito. Claro, tem ali as suas vantagens e desvantagens. Queria que o senhor também trouxesse um pouco da análise nessa questão de portaria remota.
4: Quando a gente vai analisar os custos de um condomínio, a folha de pagamento é a maior despesa, seguida de água, que é a segunda maior despesa. Chega um momento que o condomínio não tem mais o que economizar. Já está comprando material de limpeza com melhor custo-benefício, o contrato já foi revisado de elevador, de administradora, de tudo, mas o condomínio tem a necessidade de baixar a despesa ainda mais. O que é que faz? Vamos tirar o porteiro da nossa portaria física e utilizar um porteiro que está em outro endereço. Ele está remotamente, por isso se chama portaria remota ou portaria virtual, mas o nome adequado seria portaria remota. Porque o porteiro, em vez de estar exclusivo para o seu condomínio, dentro do seu condomínio, ele está numa central de monitoramento atendendo o seu condomínio mais 10 e mais 15. Então, o custo daquele porteiro é dividido entre o seu condomínio e outros empreendimentos. Por isso que baixa o custo 60%, 70% de folha de pagamento de portaria quando você migra da portaria humana para a portaria remota. E claro, tem perfis de condomínios para esse tipo de serviço. Se eu tenho um condomínio com 10 apartamentos, com 15 apartamentos, e eu tenho uma folha de pagamento de R$20 mil, R$22 mil para 4 funcionários na portaria, considerando todos os custos que esses funcionários vão ter, diretos e indiretos, se eu boto uma portaria remota, e essa portaria remota vai me custar R$5, R$6 mil, a minha economia é de 70%, 75%. Nesse caso, vale a pena, porque o prédio tem poucos apartamentos para pagar aquela despesa de folha de funcionários. Agora, imagine o contrário. Eu tenho um condomínio com 1.000 apartamentos. Qual impacto financeiro tem uma folha de pagamento de 4 funcionários, que custa seus R$20 mil, dividido por 1.000 apartamentos? Representa nada. Então, E nesse caso de um condomínio muito grande, o fluxo pode inviabilizar, um fluxo muito grande pode inviabilizar a atuação de uma portaria remota com muita eficiência. Então a portaria humana para esse perfil seria mais recomendado. Mas existe tecnologia que consegue atender esses condomínios também maiores. É uma solução bacana porque esses porteiros que estão numa central, eles são monitorados, eles têm uma série de procedimento padrão de registro de entrada e saída, e a gente sabe que na área condominial, quando o funcionário não recebe estrutura e não é treinado, ele termina vacilando na segurança. As câmeras estão lá, mas ele não olha, ele está no WhatsApp, ele está dormindo, ele está assistindo novela, está assistindo série, mas não está prestando atenção no seu posto de trabalho. Quando a gente desloca isso para uma empresa especializada, a tendência é que funcione melhor e tenha todo o histórico, gerando ainda economia. É algo que funciona muito bem, Pernambuco é líder nesse segmento. Eu acredito que aqui, somando os clientes de todas as empresas, a gente deve ter aí por volta de 700, 750 condomínios que já usam portaria remota. Apenas uma empresa que é líder nesse segmento, ela tem por volta de 450 condomínios e a maior central de monitoramento do Norte e Nordeste, que fica aqui fisicamente. Então funciona 24 horas, tem uma série de sistemas automatizados. Então veja que bacana, se tem alguém em cima do muro, o sistema automaticamente explode na tela daquele porteiro remoto, aquele agente de segurança que está ali, e aquilo chama a atenção dele. Então a tecnologia aliada a procedimento faz com que o condomínio ganhe em economia, mas também em segurança. Agora, tem empreendimentos que têm o perfil para ter o porteiro físico. Eu vou dar um exemplo. Eu tenho um condomínio vizinho meu que ele tem grande parte dos moradores, são senhores de 80, 90 anos, são apartamentos que tem um perfil de muita proximidade com o porteiro. O porteiro não é só porteiro, ele é porteiro e alguém que conversa, é um amigo que está lá. E você chegar para uma senhorinha dessa que está no condomínio há 40 anos, que conhece todo mundo e falar: olha, a gente vai tirar o porteiro daqui, seu Zé não vai estar mais na portaria, ela vai brigar com você e vai dizer que não quer fechar a portaria eletrônica de jeito nenhum. Então vai muito do perfil, mas é um projeto válido, é uma tecnologia muito boa.
2: Muito bem. Antes até de passar aqui para Kennedy, Roberto, aí me surgiu uma dúvida mesmo. No caso de portaria remota, eu vejo hoje em dia, né, às vezes quando eu chego lá no meu prédio, tá lá uma centena de encomendas que vão chegando ao longo do dia. No meu prédio tem ali o porteiro que recebe e deixa lá. Mas aí no caso de uma portaria remota, é similar? A empresa tem ali um acesso a uma determinada área, lógico, sem adentrar no prédio, onde deixa a encomenda? Funciona assim, é?
4: Funciona desse jeito, que você faz uma eclusa, aí geralmente coloca uma mesinha, as encomendas ficam ali. Quando você toca no interfone, ainda na parte externa, na calçada, o agente de portaria remota atende, entra em contato com você do seu apartamento e diz: olha, chegou a entrega de comida, por exemplo, chegou a entrega de compra que você fez pela internet. Você desce e pega, ou a pessoa abre a primeira porta, bota em cima dessa mesa e está feita a entrega. Mas existe uma coisa ainda mais moderna, que são os armários inteligentes. Esse armário inteligente, ele tem um computadorzinho e um QR Code. A pessoa bota dentro desse armário específico e toca uma mensagem no celular daquele apartamento 101 dizendo: olha, tem uma encomenda para você. Quando ele desce, ele se identifica através de uma senha pelo celular e a portinha abre para ele com a encomenda dele. Isso é mais seguro, a encomenda dele fica protegida. E o que é bacana, funciona 24 horas. Porque se tem uma entrega chegando para você muito cedo e você não está em casa, a pessoa tenta ligar para o seu apartamento para autorizar a entrada e você não está lá, você talvez perca aquele produto que estava chegando ali para você. Mas se você tem um sistema automatizado com armário inteligente, o entregador abre o armário, coloca lá dentro, identifica e toca seu celular dizendo que a encomenda já foi entregue. Então, armário inteligente associado à portaria remota é um pacote muito bom.
2: Ótimo, então. Respondido. Vai lá, Kennedy.
3: Bom, carro elétrico. Talvez seja uma grande polêmica, né? Muitos condomínios estão aderindo, né? Muitos condôminos, na realidade, estão aderindo, né, aos carros elétricos. E agora, como fica? Os prédios estão preparados?
4: Os prédios não estão preparados e a culpa começa no vendedor do carro elétrico. E aqui eu posso falar com muita tranquilidade porque eu sou parceiro de uma grande marca de carro elétrico, sou usuário de carro elétrico. Mas existem alguns vendedores que, na ânsia de vender o carro elétrico, quando alguém chega lá para comprar, ele diz: não, eu moro num condomínio, como é que funciona para carregar o carro? O vendedor, para vender e não ter aquela objeção ali na hora da venda, ele fala: não, é só uma tomada. Então o primeiro ponto que todo mundo precisa ficar atento é que não é só uma tomada. Primeiro que tecnicamente a norma não permite só uma tomada. E segundo que o Corpo de Bombeiro emitiu uma normativa específica aqui em Pernambuco, que é a NT 017/2025, que proíbe o uso de tomada em garagens cobertas aqui no estado. Então, o primeiro ponto é esse. Nasce da informação equivocada no momento da venda, dizendo que é só uma tomada e você bota o carregador e está tudo certo. Pessoal, não é só uma tomada. Todos os casos de incêndio de carro elétrico que a gente teve no Brasil não ocorreram no carro de maneira espontânea. Foi no carregador instalado de maneira errada ou dimensionado eletricamente de maneira errada. O outro ponto é o seguinte. Os condomínios, quando são feitos, quando são construídos, existe um projeto de dimensionamento hidráulico, dimensionamento da rede de gás e também o dimensionamento da rede elétrica. Esse dimensionamento considera quantas tomadas eu tenho, quantas televisões eu vou ter, quantas lâmpadas eu vou ter em cada apartamento. E aquilo gera um cálculo que vai refletir no transformador da entrada daquele condomínio e na estrutura pública que tem naquela região. Então, se o condomínio não foi elaborado, não foi construído, considerando os carregadores de veículo elétrico, ele não está preparado. Mas isso impossibilita a instalação? Não. Como é que a gente faz de maneira segura? O primeiro passo que o condomínio tem que fazer é contratar um estudo de viabilidade técnica. Pessoal, isso é um computadorzinho que uma empresa especializada de engenharia instala na entrada do seu condomínio para analisar o consumo de energia durante uma semana. E por que durante uma semana, Kennedy? Eu tenho que saber se sobra energia dentro do meu condomínio para usar nos carregadores. Então eu tenho que monitorar o consumo 24 horas por dia, de domingo a domingo. Porque pode ser que o consumo, o pico de consumo seja um sábado à noite ou uma quarta-feira à noite. Cada condomínio tem o seu perfil. Então eu instalo um equipamento, esse equipamento monitora a qualidade da rede elétrica, tem queda de energia constante, tem desbalanceamento de fase, tem algum problema de grandeza elétrica dentro daquele empreendimento, sim ou não? Ótimo, a gente matou um problema. E o segundo problema é, tem energia sobrando ou se eu for colocar carregador, vai colapsar a rede e vai desarmar os disjuntores, vai aquecer a malha elétrica e pode provocar um incêndio. A única forma de saber isso é instalando o analisador, que é o estudo de viabilidade técnica feito por uma empresa especializada. Na medida que esse estudo está pronto, ele vai ser entregue e vai dizer, olha, dentro do condomínio, aqui, TMC, pode ser instalado 10 carregadores com potência de 7, com potência de 10, a empresa vai indicar qual é a melhor forma de utilizar aquela energia disponível. E isso é feito, pessoal, desde sempre. Condomínios que não tinham ar-condicionado no salão de festa, que não tinham ar-condicionado para os quartos ou para a sala, e ao longo dos anos o condomínio decidiu fazer um estudo. Pessoal, o nosso prédio tem 40 anos, não foi previsto o ar-condicionado na sala, mas a maioria dos apartamentos quer. Vamos fazer um estudo para ver se tem energia sobrando para colocar ar-condicionado nos quartos, na sala, no salão de festa. Esse analisador e esse estudo já era feito para isso, mas hoje está sendo direcionado para o veículo elétrico. E veículo elétrico, recentemente, a gente teve aí o veículo mais vendido do Brasil, foi um carro 100% elétrico, não foi nem híbrido, foi 100% elétrico. E esses carros estão indo para onde? Na grande maioria, está indo para os condomínios. No site da ABVE, que é a Associação Brasileira de Veículo Elétrico, tem lá, por estado e por cidade, a quantidade de carro. E é impressionante que todo mês vende muito. E se a gente olhar aqui na rua, a gente vai ver a quantidade de carro elétrico que tem. Então, é uma demanda enorme, é o tema da vez, viu, Kennedy? O problema da vez na área condominial é o cara que comprou o carro elétrico, não consultou o condomínio ainda não tem estudo, não viu nada, e ele, de uma hora para outra, diz pro síndico, olha, chamei uma empresa, vai instalar um carregador aqui. O síndico, opa, não, calma, a gente não sabe nem se pode. Se pode para você, pode para todo mundo. Veja, Kennedy pode, eu posso, Júlio pode, todo mundo pode fazer. Não é todo mundo morador? Então, existem soluções técnicas que viabiliza para todo mundo. Mas o ponto inicial é o estudo de viabilidade técnica feito por uma empresa. No olho, ninguém sabe se tem energia sobrando, se tem problema na rede elétrica. É preciso instalar o analisador. A partir disso, a gente consegue ter. E aí, é um problema que os condomínios vão ter que trabalhar, porque os carros ou estão sendo vendidos na grande maioria híbrido, ou 100% elétrico, e é uma demanda altíssima. Todos os eventos da área condominial têm uma palestra falando de veículo elétrico, porque é o tema da vez.
2: Muito bem. Roberto, a gente está chegando ao fim, mas duas perguntinhas para a gente finalizar. A gente falou aqui, né, de regimento interno, falamos de elevador, falamos de gás, de carro. Piscina é um outro ponto que continua sendo também dor de cabeça dos condomínios?
4: Continua, porque alguns moradores acham que cabe ao condomínio olhar os filhos na piscina, cabe ao porteiro ficar olhando câmera ali na piscina. E veja, primeiro que menor de 12 anos é abandono de incapaz em área comum, essas crianças não devem ficar sem supervisão. E aí a gente tem duas frentes. Primeiro, o condomínio. O condomínio precisa criar placas informativas na área comum para não apenas informar e evitar incidentes, mas também tirar sua responsabilidade jurídica. O condomínio tem que ter uma placa dizendo se pode ou não objetos de vidro ali no entorno da piscina, qual é a profundidade daquela piscina, se pode ou não mexer nas mesas, mudar aquele layout. Isso cabe ao condomínio. Normalmente são pequenos trechos do regimento interno que o síndico tira aqueles avisos, aquelas regras e coloca lá na área da piscina. E o morador, quando for fazer uso, ele tem que entender essas regras, respeitar essas regras e, claro, ficar atento às crianças. A maioria dos casos que a gente tem aí de acidente é por falta de supervisão. E um ponto importantíssimo que de vez em quando acontece, na hora que você for fazer manutenção e for cuidar da sua piscina, existe um ralo chamado ralo antissucção, que é um ralo específico que não prende cabelo, não prende roupa. E a gente tem uma série de problemas ao longo dos últimos anos, de pessoas, inclusive, que morreram porque ficaram presos em ralos que não eram apropriados para isso. Então já existem dispositivos, se seu condomínio ainda não tem isso, fique atento. E outro ponto, muita atenção à manutenção simples, que você contrata qualquer pessoa para mexer nos produtos químicos, porque aquilo pode provocar queimadura, pode provocar alguma lesão, e novamente quem vai responder é o síndico no final das contas. Então é um tema sensível, que aí a responsabilidade é compartilhada. Hora do condomínio, hora dos responsáveis legais da criança.
2: Pronto, e aí mais uma dica, né? Mais uma bronca que pode ir para o síndico, né? A gente sempre está falando aqui porque, claro, é o nosso assunto de hoje, gestão de condomínios, né? E tudo acaba ali sendo responsabilidade do síndico, por isso que tem que ter muito cuidado, né? Na hora, quando, né, Roberto, a pessoa ali, quando a gente fala de morador, aceita ser síndico, né? E toda uma gestão, mas o síndico principalmente tem que ter toda essa consciência. Roberto, a gente está chegando ao fim, mas eu queria que o senhor falasse, adiantasse, a gente vai falar muito daqui para frente, mas vai acontecer um evento, né, aqui no Recife em setembro, ainda tem tempo, mas já é importante a gente trazer aqui, porque é um evento que vai discutir essa questão de condomínios. Então já adianta um pouquinho o assunto para quem está nos escutando, já começar a se organizar, já trabalha ali com condomínios ou é síndico, né, e quer ficar sempre muito bem informado, é importante demais que participe. Então, por favor.
4: Maravilha, esse é o evento Síndico, é a Feira de Condomínios do Nordeste, é o maior encontro de síndicos do Brasil, que está na 16ª edição. Já é um evento consolidado, recebe caravanas de estados vizinhos e pessoas que participam de todo o Brasil. O evento vai acontecer no dia 25 e 26 de setembro no Expo Center, lá no centro do Recife. É um evento gratuito, a inscrição pode ser feita pelo site fesíndico.com.br, e para quem atua na área condominial é uma boa oportunidade também para você expor, para você ter stand lá dentro. Eu não sou o organizador do evento, mas eu participo como palestrante. A gente tem também exposição da nossa empresa lá dentro. E se tem uma coisa que funciona bem na área comercial é você ter stand nesses tipos de evento. Eu recomendo para quem é empreendedor, para quem trabalha na área, ter um stand. Não sei se ainda tem disponível, viu, Júlio, que é bem concorrido. Mas no site da fesíndico.com.br as pessoas conseguem pegar mais informação. Então é um evento bom para quem empreende, para quem trabalha na área condominial. É bom para síndico, subsíndico, contadores, engenheiros, todos os profissionais. Porque são dois dias de exposição de 120 estandes e 8 palestras gratuitas de diversos temas. A gente vai abordar lá manutenção de fachada, a gente vai abordar cobrança dos inadimplentes, condômino antissocial, como construir um bom regimento interno sem infringir a legalidade de toda a parte jurídica envolvida com aquilo. Carro elétrico, que é um tema em alta, foi a palestra mais assistida no ano passado, também terá esse ano, porque o tema continua sendo necessário na área condominial. Então é um evento muito bacana para quem vive em condomínio e também para quem trabalha. Eu convido vocês a acessarem o site Fesíndico para fazer a inscrição.
2: Ótimo. Até só para agora a gente finalizar de fato, enquanto você falava aí, tem uma pergunta de um ouvinte nosso que é justamente sobre essa questão de fachada. Então não vamos perder a oportunidade. Quando a gente fala nessa questão de fachada, né? Ele diz que o prédio dele já tem ali mais do que 5 anos e existe um prazo legal. Quando a construtora entrega, de quanto tempo é a responsabilidade da construtora, Roberto, e também de quanto e quanto tempo é importante fazer ali aquela revisão de fachada?
4: Nós temos a Lei Estadual de Inspeção Predial, essa lei foi alterada recentemente e ela fala o seguinte: condomínios com até 20 anos de construído precisam fazer a inspeção e o laudo a cada 4 anos. Ou seja, se o condomínio é novo, de 20 anos para cá, ele tem que fazer um laudo geral a cada 4 anos. Condomínios com mais de 20 anos de construído, esse prazo reduz. vai para 3 anos. E o que é que faz esse laudo? Esse laudo vai verificar a fundação, fachada, caixa de ar-condicionado, impermeabilização, elevador e todos os sistemas prediais. Sistemas prediais a gente entende, sistema elétrico, sistema de gás, sistema hidrossanitário e por aí vai. Esse laudo é entregue mostrando o raio-x do condomínio, verificando se os sistemas estão funcionais, estão de acordo com a norma técnica e estão seguros para que sejam utilizados, não apenas por quem mora, mas por quem visita aquele local. Então, a obrigação de inspeção da fachada é a mesma de todo empreendimento, a cada 4 anos. Na medida que o condomínio é novo e ele é recém-entregue, a construtora é obrigada, por norma, a entregar também um manual de manutenção. E naquele manual de manutenção está indicando ali de quanto em quanto tempo eu tenho que fazer as outras manutenções. Eu tenho que fazer manutenção de gerador de quanto em quanto tempo, a limpeza de reservatório de quanto em quanto tempo, manutenção de válvulas de pressão e da rede de incêndio de quanto em quanto tempo. Então, fiquem atentos, porque se você não cumpre com o manual da construtora, a construtora pode alegar que você concorreu para o problema, ou seja, você facilitou a ocorrência de algum problema, de algum sinistro, e evitar a cobertura de seguro do prédio. Então, fique atento à Lei Estadual de Inspeção Predial, a cada 4 anos, até 20 anos de construído, e se o condomínio é mais antigo, a cada 3 anos. E o manual da construtora que indica essa periodicidade de manutenção de todos os sistemas.
2: Muito bem, foram diversos os pontos esclarecidos, né, aqui no nosso programa Cidade é Sua, hoje falando sobre gestão de condomínios. Deixa eu já agradecer aqui ao nosso Kennedy Lacerda, repórter da TMC Recife, que participou junto conosco aqui no programa A Cidade é Sua. Kennedy, forte abraço para você.
3: Forte abraço, Júlio. Eu que agradeço a você, a Roberto, esse papo aqui bem, bem interessante.
2: É, bem esclarecedor, né? Há muitas dúvidas surgindo, mas a gente vai marcar um próximo programa. Pois Roberto Fagundes, consultor condominial, muito obrigado mais uma vez pela disponibilidade de vir conversar conosco aqui na TMC.
4: Júlio, Kennedy, eu que agradeço pelo convite, pelo espaço aqui cedido. O assunto é longo e ele vai desde engenharia à regra de convivências, né? Então, condomínio é sempre um tema polêmico, mas necessário, porque grande parte da nossa população vive dentro de condomínio. Eu deixo um convite aqui, quem quiser mais informação, a gente tem um site que procura ensinar como viver em condomínio e ensinar os síndicos quais são os seus limites e obrigações. Esse site você consegue pegar mais informações lá, que a gente reúne tudo dele, que é o síndicos, no plural, síndicos.com.br. Obrigado novamente pela atenção, estou sempre à disposição aqui de vocês. Grande abraço.
2: Um grande abraço, em breve a gente marca novamente uma conversa. E esse foi o nosso A Cidade é Sua. Continue na TMC. Claro, programação aí pensada especialmente em você. Forte abraço, obrigado pelo carinho e pela audiência. Tchau.
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0: Duas e dois, bom dia.
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0: Muito bom dia, um ótimo sábado para você que sintoniza a TMC. Hoje é dia 9 de maio, seja muito bem-vindo e muito bem-vinda ao Amanhã TMC. Eu sou o Diego Andrade e eu te faço companhia até as 7 da manhã, viu? Aqui no Amanhã TMC você fica por dentro de tudo que aconteceu de mais importante no noticiário do Brasil e do mundo, além de saber das primeiras notícias que vão impactar o seu sábado, viu? 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O WhatsApp da TMC está aberto para sua participação. Manda a sua mensagem, comenta sobre as principais notícias aqui do Amanhã TMC no 119-7221-1001. 119-7221-1001. Vamos às principais manchetes do programa de hoje. O senador Davi Alcolumbre promulgou a lei da dosimetria nesta sexta-feira. A legislação permite redução de penas para condenados pelos ataques de 8 de janeiro de 2023. Entre os beneficiados está o ex-presidente Jair Bolsonaro, condenado a 27 anos e 3 meses de prisão no julgamento da trama golpista. O texto foi publicado em edição extra do Diário Oficial da União e a promulgação ocorreu após o Legislativo derrubar o veto presidencial ao projeto. O presidente Lula havia vetado integralmente a proposta no dia 8 de janeiro, data em que os ataques completaram 3 anos. No dia 30 de abril, Câmara dos Deputados e o Senado votaram pela derrubada do veto. Na Câmara foram 318 votos favoráveis e 144 contrários. No Senado, 49 parlamentares votaram pela derrubada e 24 contra. Eram necessários ao menos 257 votos na Câmara e 41 no Senado para ser derrubado esse veto. Lula tinha 48 horas para promulgar o projeto após a derrubada do veto. O presidente optou por não assinar o documento. O ministro do Supremo Tribunal Federal, Alexandre de Moraes, foi sorteado relator da ação apresentada ao tribunal que questionam a validade da lei da dosimetria. Ele já pediu informações sobre o tema à Presidência da República e ao Congresso Nacional. Ambos vão ter 5 dias para responder. Em seguida, a Procuradoria-Geral da República e a Advocacia-Geral da União vão ter 3 dias para se manifestar. André Mendonça, ministro do Supremo Tribunal Federal, autorizou a transferência de Paulo Henrique Costa, ex-presidente do Banco de Brasília, para a Papudinha. Ele já foi transferido e ficará em cela com mais espaço e melhores condições. A decisão abre caminho para negociações de delação premiada com a Polícia Federal. Paulo Henrique Costa estava preso desde 16 de abril no complexo penitenciário da Papuda. A defesa do ex-presidente do BRB solicitou na semana passada a transferência para uma sala de Estado Maior. O pedido tinha como objetivo viabilizar o início das negociações para o acordo de colaboração premiada. Três ministros do Supremo Tribunal Federal publicaram determinações nesta sexta-feira que ampliam as proibições a medidas administrativas criadas para contornar o teto remuneratório do serviço público. As decisões alcançaram o Poder Judiciário, os Tribunais de Contas, o Ministério Público e a Advocacia Pública, junto com a Defensoria Pública. O limite constitucional está fixado em R$ 46.366,19, o valor equivalente ao salário de um ministro da Corte. Alexandre de Moraes, Cristiano Zanin e Gilmar Mendes assinaram os documentos divulgados nesta sexta. Os três textos apresentam conteúdos idênticos. As novas medidas proíbem especificamente ações como reclassificação de comarcas, instituição de gratificações inéditas, modificação de normas de plantão ou redistribuição de atribuições que gerem pagamentos adicionais. O Supremo também divulgou nesta sexta o acordão do julgamento que fixou o entendimento sobre o pagamento de parcelas acima do teto constitucional. O documento representa a decisão colegiada dos ministros. Governador de São Paulo, Tarcísio de Freitas, afirmou que as investigações contra o senador Ciro Nogueira não afetam sua candidatura à reeleição. A declaração foi feita nesta sexta-feira durante evento no Hospital Geral de Itaquaquecetuba, na região metropolitana de São Paulo. O Partido Progressistas havia programado um ato para segunda-feira para oficializar apoio ao governador, mas cancelou após Ciro Nogueira ser alvo de operação de busca e apreensão autorizada pelo ministro do Supremo Tribunal Federal, André Mendonça, no caso Banco Master. Tarcísio destacou que sua base de apoio em São Paulo reúne múltiplas legendas partidárias. Questionado sobre possíveis prejuízos eleitorais decorrentes da ligação com Ciro Nogueira, Tarcísio respondeu, abre aspas, "Isso não tem nada a ver com a gente, não prejudiquem nada", fecha aspas. O governador classificou o caso como grave. Dois novos casos suspeitos de hantavírus foram relatados nesta sexta-feira uma na Espanha e o outro na remota ilha de Tristão da Cunha, no Atlântico Sul, enquanto especialistas correm contra o tempo para conter um surto que começou em um navio de cruzeiro de luxo. Os anúncios em locais a milhares de quilômetros de distância aumentaram a preocupação com um grupo de casos até agora associados a 3 mortes, embora a Organização da Saúde, a OMS, tenha afirmado repetidamente que o risco para a população em geral é baixo e que o vírus não se transmite facilmente. Segundo as autoridades espanholas, uma mulher de 32 anos na província de Alicante, no sudeste da Espanha, apresenta sintomas compatíveis com infecção por hantavírus e está sendo testada. Ela esteve brevemente sentada em um avião atrás de uma mulher holandesa que contraiu o vírus no navio MV Hondius, segundo o secretário do Estado da Saúde, Javier Padilha. Essa mulher holandesa desembarcou do voo em Joanesburgo sentindo-se mal antes da decolagem, no dia 25 de abril, e morreu posteriormente no hospital. A Agência de Segurança da Saúde do Reino Unido também informou que um cidadão britânico também é suspeito de ter contraído a doença em Tristão da Cunha. Autoridades locais disseram que ele era passageiro do navio de bandeira holandesa que fez escala na ilha entre 13 e 15 de abril. Ambos os novos casos suspeitos têm ligação com o foco original de casos, segundo autoridades. E os Estados Unidos anunciaram uma trégua de 3 dias entre Rússia e Ucrânia. O presidente Donald Trump divulgou o acordo nesta sexta-feira. A pausa nas hostilidades vai ter vigência de 9 a 11 de maio. A data inicial do cessar-fogo coincide com o Dia da Vitória Russo, celebrado neste sábado. A data marca o triunfo da União Soviética sobre a Alemanha nazista na Segunda Guerra Mundial. O presidente ucraniano Volodymyr Zelensky confirmou a adesão do país ao acordo. Muito bom dia a você que sintoniza a TMC. Vamos para a previsão do tempo neste sábado para todo o país. A gente começa por Curitiba, porque o sábado promete ser daquele jeito clássico do curitibano, viu? Chuva durante o dia, chuva à noite e máximas de 17 com mínimas de 10 graus. Em São Paulo, o sol até aparece, mas divide espaço com muitas nuvens e períodos de céu fechado. E à noite tem pancadas de chuva para refrescar a capital, máximas de 28 e mínimas de 20 graus. No Rio de Janeiro, o calor continua marcando presença, viu? O dia começa com sol, as nuvens aumentam durante a tarde, mas a chuva dá as caras, viu? Máximas de 34 e mínimas de 21 graus. Já BH, o sol começa com muitas nuvens e durante a tarde tem pancadas de chuva no radar. À noite, o tempo fica firme novamente. Máximas de 27 e mínimas de 16 graus. Brasília, tempo firme e clima tranquilo, viu? Sol entre algumas nuvens e sem previsão de chuva. Máximas de 28 e mínimas de 18 graus. E para fechar em Recife, o sol aparece entre nuvens, mas a chuva passa rapidinho, tanto durante o dia quanto à noite. Máximas de 28 e mínimas de 24 graus. Após o presidente Lula não promulgar o texto da dosimetria dentro das 48 horas, o ato constitucional acabou sendo realizado pelo presidente do Congresso Nacional, Davi Alcolumbre. A nova lei foi publicada em edição extra do Diário Oficial nesta sexta-feira. E o repórter Adriano de Almeida conta pra gente os detalhes.
8: O presidente do Congresso Nacional, Davi Alcolumbre, tornou lei o texto da dosimetria que reduz as penas dos condenados por tentativa de golpe de Estado. O parlamentar recebeu o comunicado após o presidente Lula não ter promulgado a proposta dentro do prazo constitucional de 48 horas. A nova legislação beneficia os condenados pelo 8 de janeiro com redução de penas, além de facilitar a progressão de regime. A promulgação ocorre na semana seguinte à derrubada do veto presidencial, o que estremeceu a relação entre o Legislativo e o Executivo. Esse ato constitucional serve justamente para declarar a existência de uma lei e, para ter efeito legal, deve ser publicado no Diário Oficial da União após a promulgação. Agora, com a lei da dosimetria, dezenas de presos condenados pelo 8 de janeiro podem ser beneficiados. No caso do ex-presidente Jair Bolsonaro, o regime semiaberto estava previsto apenas para 2033. Agora, com a lei em vigor, ele poderá receber o benefício antes de 2030. Atualmente, o STF entende que os crimes de abolição violenta do Estado Democrático de Direito e golpe de Estado devem ter apenas somadas, o que aumenta o tempo de prisão. Já a dosimetria prevê que as penas não sejam somadas nesses casos, prevalecendo apenas a punição do crime mais grave.
0: Em entrevista à TMC, Guilherme Boulos comentou derrotas do governo no Congresso e falou sobre as reformas em debate no país. A repórter Isabela Miranda traz os detalhes.
9: O ministro-chefe da Secretaria-Geral da Presidência, Guilherme Boulos, conversou com a TMC Paraná sobre os principais temas que estão em discussão no cenário nacional nos últimos dias. Ele defendeu uma reforma política e também do judiciário brasileiro, afirmando que os penduricalhos e as emendas parlamentares desmoralizam os poderes.
10: Eu sou a favor de uma reforma do sistema político e judiciário. Do jeito que está, não dá. Tá? Tanto no sistema político, você pega lá, eu fiquei como deputado 3 anos antes de ser ministro. Esse negócio das emendas parlamentares, isso é inacreditável como é que um negócio desse continue acontecendo no país. Né? Deputados, senadores pegam lá emenda impositiva, bem obrigado a pagar, está dando 60 bilhões por ano. 60 bilhões por ano. No judiciário, esse negócio dos penduricalhos, você tem um juiz, um desembargador chegando a ganhar 500 mil por mês, ou seja... Isso não dá, isso desmoraliza.
9: Questionado sobre a derrota do governo federal no Senado com a rejeição de Jorge Messias, o nome indicado pelo presidente Lula para a vaga de ministro do Supremo Tribunal Federal na última semana, Boulos avaliou o cenário como um grande acordo entre representantes do centro e do bolsonarismo.
10: O que aconteceu ali foi uma articulação entre setores do centrão com o bolsonarismo, e que envolveu não só a rejeição do Jorge Messias, envolveu enterrar a CPI do Banco Master. Isso é público, né? Isso apareceu. Então, teve um grande acordão para derrotar uma indicação. E alguém acha aqui que o Messias foi derrotado por conta de saber jurídico? Dos critérios que levam alguém a ser indicado ministro supremo? Acho que não. Foi indicado derrotado por politicagem. Esse jogo, eu acho que o que aconteceu é que o Senado Federal saiu menor, o Senado Federal se apequenou.
9: Dentre outros temas que foram abordados durante a entrevista, o ministro Guilherme Boulos ainda ressaltou que a expectativa do governo federal é que o texto que determina o fim da escala 6x1 seja votado pela Câmara dos Deputados até o final de maio.
0: O Supremo Tribunal Federal reforçou nesta sexta-feira o cerco aos chamados penduricalhos, aqueles benefícios extras pagos a integrantes do Judiciário e do Ministério Público que acabam aumentando salários acima do teto constitucional. Quem acompanha tudo pra gente, conta tudo pra gente, é o repórter Murilo Hernandes.
11: Na prática, os ministros decidiram fechar brechas usadas para aumentar remunerações de forma indireta, como a criação de gratificações, mudanças de cargos e reclassificações funcionais. O STF também determinou mais transparência nos pagamentos e pediu para unificar as regras em todo o país, evitando vantagens diferentes entre tribunais. Os chamados penduricalhos incluem auxílios, bônus e benefícios adicionais que, somados ao salário, fazem alguns servidores ultrapassarem o teto constitucional, que hoje gira em torno de R$ 46 mil, valor equivalente ao salário dos ministros da Suprema Corte. A decisão faz parte de um movimento do STF para reforçar o combate aos supersalários no serviço público e aumentar o controle sobre pagamentos considerados fora do padrão estabelecido pela Constituição.
0: Lula e o presidente dos Estados Unidos, Donald Trump, se reuniram nesta quinta-feira para um encontro classificado por ambos como muito bom e produtivo. A reunião, que durou cerca de 3 horas, ocorreu na Casa Branca, em Washington. Christian Lobauer, cientista político, repercutiu os principais pontos do encontro em entrevista à TMC e a gente confere agora.
12: Foi um encontro que, do ponto de vista diplomático, se descreve como reunião de trabalho. Os dois países, é bom que os dois países se encontrem, que os chefes de Estado se encontrem periodicamente. No caso Brasil e Estados Unidos, eles estão buscando uma distensão de uma relação bastante, para não dizer o mínimo, complicada. Eu acho que foi um encontro mais para promover essa distensão do que um encontro com resultados realmente palpáveis, né? O que a gente considera a única decisão realmente pragmática da conversa foi o estabelecimento de um grupo de N 30 dias para rever as tarifas, as enormes tarifas estabelecidas pelos Estados Unidos e alguns produtos que ainda não foram removidas, caso da siderurgia, por exemplo, ou do aço, né? E o resto foram, eu diria que platitudes, porque o presidente americano quer mostrar o seu protagonismo no hemisfério, retomar a influência hemisférica americana nas Américas, de uma forma geral, conter um pouco essa expansão e presença chinesa, retomar os alinhamentos com os Estados Unidos. E do ponto de vista do Brasil, em particular, o presidente Lula, ele quer mostrar que quer defender o tal do conceito de soberania e que a defesa das questões da consideração dos grupos criminosos como grupos internacionais e terroristas internacionais não é um tema que apetece ao país, que o país é capaz de se proteger sozinho. Uma série de platitudes aí que não tem nada de muito relevante do ponto de vista da importância e do problema que é o caso da criminalidade. E, por fim, a questão das terras raras. Me parece que o debate é importante também. O Brasil tem terras raras, tem muito pouco investimento em terras raras, precisa de investimento em terras raras, esses minerais aí para as novas tecnologias, mas não me parece que aconteceu nada de relevante do ponto de vista de mais investimento ou maior presença americana nessa esfera. Então, acho que a única coisa que se tira desse encontro é uma espécie de distensão na linha. Nós continuamos conversando, né? E continuamos e convergimos em não convergir, né? Como se diz na diplomacia também.
13: Christian, você vê um recado? Nós sabemos que o presidente Lula é extremamente pragmático e, ao mesmo tempo, respeitado como estadista, principalmente na Europa, né? Nos Estados Unidos, mais ou menos, embora tenham dito que o Trump, na sexta-feira, falou "I love you" na conversa telefônica que eles tiveram por 40 minutos. Você entende que tem algum recado para a torcida adversária do ponto de vista do cenário das eleições aqui em 2026, aquela parte da direita que é trumpista e bolsonarista ao mesmo tempo e ficou um pouco chateada desde o meio do ano passado com o grande tarifaço de Donald Trump?
12: Eu acho que sim, acho que dos dois lados, principalmente do lado brasileiro, logicamente, existe essa tentativa de, vamos colocar assim, desbolsonarizar a agenda, né? E eu acho que, de certa maneira, as consequências do tarifaço, da maneira como foram aplicados e a maneira como o Eduardo Bolsonaro atuou nos Estados Unidos acabou gerando um backfire, né? Um problema da percepção de uma parte do eleitorado em relação ao que foi feito nos Estados Unidos e os aspectos prejudiciais do tarifaço. Esse é o primeiro aspecto que eu acho que deveria ser revertido, porque não interessa a ninguém esse processo de tarifaço e ele foi, de alguma maneira, associado à ação do Eduardo Bolsonaro nos Estados Unidos. Então, exatamente, há um uso político, sim, por parte de Lula, dizendo, olha, indiretamente dizendo, olha, espero que vocês não interfiram de alguma maneira na nossa campanha em 2026, mas eu acho que isso já não ia acontecer mesmo, entende? É um jogo de cena. Eu acho que o presidente Lula tem muita experiência, então ele sabe lidar com esses eventos midiáticos. É mais um evento midiático, onde ele faz algumas piadas, embora as piadas tenham ficado velhas, as tiradas que ele dava antes já não são muito certeiras. Ele falou algumas coisas na conferência de imprensa que ficaram muito estranhas, quase incompreensíveis. Então, é um daqueles encontros que você fica com dificuldade de encontrar realmente o que foi útil para o Brasil e exatamente o que, que os americanos tiraram dali que seja útil para eles.
0: A operação da Polícia Federal teve como alvo o senador Ciro Nogueira. O senador aumentou a pressão no Congresso pela criação de uma CPI para investigar o Banco Master. A investigação também reacendeu o embate entre governistas e aliados do ex-presidente Jair Bolsonaro. A repórter Rafaela Soares tem os detalhes.
14: A operação da PF, que teve como principal alvo o senador Ciro Nogueira, reacendeu o debate no Congresso pela criação de uma CPI para investigar o Banco Master. O líder do governo na Câmara, o deputado Paulo Pimenta, afirmou nas redes sociais que a ação reforça a ligação entre integrantes do governo Bolsonaro e a instituição financeira.
15: Por isso que o Congresso Nacional não pode permitir qualquer possibilidade de suspeita de que está sendo abafada essa investigação. E nós temos que imediatamente instalar a CPI e dar uma resposta para a sociedade brasileira.
14: Já o senador e pré-candidato à presidência, Flávio Bolsonaro, disse que o PT teria atuado contra a instalação da comissão destinada a investigar um suposto esquema envolvendo o Daniel Vorkaro.
16: A oposição assinou, eu assinei e agora a CPI vai sair. Eles querem pagar de bonzinho? Não cola. Quem tentou esconder agora não pode posar de herói.
14: Vorkaro negocia um acordo de delação premiada com a PF e com a Procuradoria-Geral da República. Investigadores avaliam se o novo material entregue pela defesa pode ampliar o alcance das apurações. Porém, durante uma entrevista ao programa TMC 360, o advogado Antônio Carlos de Almeida, conhecido como Cacai, disse que uma colaboração não pode ser usada como prova única contra o senador Ciro Nogueira.
17: O Instituto da Ação está desmoralizado. É um instituto que ele começou a existir como um elemento de defesa e com aquela determinação política que tinha o Sérgio Moro e seus procuradores adestrados lá da época da Lava Jato, ele foi deturpado.
14: Agentes da PF estiveram na residência do parlamentar e apreenderam documentos, computadores e veículos de luxo.
0: A chapa do governador paranaense Ratinho Júnior para as disputas majoritárias deve ser quase que totalmente com candidatos do PSD. Isso porque o principal nome governista confirmou que agora é pré-candidato ao Senado. Quem traz todos os detalhes dessa apuração exclusiva da TMC é o repórter Brian Valêncio.
18: O ex-secretário estadual das cidades, Guto Silva, do PSD, confirmou que é pré-candidato ao Senado do Paraná nas eleições de 2026. A informação foi confirmada pelo próprio gestor e também pela assessoria do ex-secretário aqui à TMC. A decisão consolida a mudança de rumo político após a definição do grupo governista em torno do nome do ex-secretário de Infraestrutura e Logística, Sandro Alex, também do PSD, para a disputa ao governo do Paraná. Com a movimentação, a composição da chapa ligada ao governador Ratinho Júnior começa a ganhar força para a sucessão estadual. Sandro Alex é o nome do grupo para o Palácio Iguaçu, enquanto o presidente da Assembleia Legislativa do Paraná, Alexandre Cury, do Republicanos, também aparece confirmado como pré-candidato ao Senado. Guto Silva chegou a ser colocado entre os nomes cotados para disputar o governo do Paraná, especialmente após ocupar cargos estratégicos na gestão de Ratinho Júnior, como a Casa Civil e, mais recentemente, a Secretaria das Cidades. Nos últimos anos, ele ampliou presença política no interior do estado, por meio de agendas com prefeitos e anúncios de investimentos em infraestrutura urbana e desenvolvimento municipal. Agora, a entrada oficial da disputa ao Senado reposiciona o ex-secretário dentro da estratégia eleitoral do grupo governista para 2026. A tendência é de que, com Guto topando disputar o Senado Federal, a jornalista Cristina Grêmio, também do PSD, deve ser o nome que vai ocupar a vice-candidatura de Sandro Alex. Cristina é vista como um nome que pode angariar votos na capital paranaense. Agora, com a decisão tomada,

0: 213 milhões de reais em dívidas já foram negociados na nova etapa do Desenrola Brasil. A repórter Rafaela Soares traz os detalhes.
1: O Banco do Brasil renegociou mais de 213 milhões de reais em dívidas nos dois primeiros dias da nova fase do programa Desenrola Brasil. Segundo a instituição, foram fechados mais de 25 mil acordos entre quarta e quinta, envolvendo pessoas físicas e micro e pequenas empresas. De acordo com o banco, os descontos oferecidos chegam a 95% do valor da dívida. Essas negociações incluem débitos de cartão de crédito, cheque especial, crédito pessoal e também empréstimos para pequenos negócios. O valor médio das negociações ficou acima de R$ 8 mil por contrato. Além disso, a maior parte desses acordos foram fechados por aplicativo ou no Internet Bank. O programa foi relançado pelo governo federal nesta semana e ampliou o público atendido. Agora, além das famílias de baixa renda, o Desenrola Brasil também inclui estudantes com dívidas no FIES, micro e pequenos empreendedores, além de produtores rurais. Segundo o Ministério da Fazenda, o objetivo é reduzir o endividamento das famílias brasileiras, que já atinge metade delas, e facilitar o acesso ao crédito. O programa prevê juros menores, prazos de até 48 meses para pagamento e a possibilidade de usar 20% do FGTS para quitar as dívidas.
0: Mais dois casos de hantavírus foram confirmadas no Brasil. Infecções foram registradas no Paraná e um dos pacientes mora próximo à fronteira com a Argentina. Os detalhes com o Luiz Fernando.
2: A confirmação de dois casos de hantavírus no Paraná colocou as equipes de vigilância em prontidão. Um dos pacientes infectados é de Pérola do Oeste, município que fica próximo à fronteira com a Argentina, país de onde saiu o cruzeiro que está enfrentando um surto da doença, que já matou três passageiros. O secretário de Saúde do Paraná, César Neves, afirma que a doença está sob vigilância no estado e que a rede pública continua monitorando outros 11 casos suspeitos.
3: Uma doença está sob vigilância aqui no estado do Paraná. Esse ano tivemos apenas dois casos, ano passado apenas um caso e nenhum óbito. Devemos tomar precauções, mas quero tranquilizar a população que não temos ainda nenhum motivo para pânico ou temos uma preocupação mais exacerbada.
2: As infecções no Paraná são da cepa silvestre, transmitida por meio de animais, que é diferente da variante transmitida de pessoa para pessoa, como nos casos confirmados pela OMS no Cruzeiro. A Secretaria de Saúde do Paraná reforça que a rede estadual está preparada para o atendimento e que o momento é de cautela.
3: Eu quero dizer que é uma doença que se adquire através de partículas de saliva, de urina e de fezes de roedores silvestres. Geralmente em galpões, em sótãos, muito comum em zona rural. Então muito cuidado com esses ambientes, tem que ser bem limpos antes. Tomar cuidado com a inalação de poeira que tem essas partículas.
2: Na fase inicial, os sintomas podem ser confundidos com uma gripe comum, apresentando febre, dor de cabeça e mal-estar. O perigo está na evolução para a fase cardiopulmonar, que causa falta de ar e tosse seca.

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Tribunal de Contas da União suspendeu a proibição para a concessão de novos empréstimos consignados do INSS. A determinação é do ministro Marcos Benquerer Costa, que acatou um pedido da Advocacia Geral da União. A decisão tem efeito imediato e vale até o julgamento definitivo do caso pelo plenário da corte. As modalidades de cartão de crédito consignado e cartão de crédito benefício continuam suspensas. Segundo o tribunal, havia risco de danos financeiros aos aposentados e também aos cofres públicos. O estado do Paraná confirmou 2 casos de antivírus e mantém outros 11 sob investigação. De acordo com o governo estadual, os pacientes diagnosticados são um homem de 34 anos, de Pérola do Oeste, e o de Ponta Grossa é uma mulher

0: de 28 anos. A secretaria informou que ambos recebem acompanhamento e reiterou que a situação está sob controle e sem registros de óbitos relacionados à doença. Além disso, outras 21 notificações já foram descartadas pelas autoridades sanitárias. Segundo a secretaria, os casos identificados são da cepa silvestre, transmitida por meio de animais silvestres. Não há casos da circulação do vírus que tem transmissão viral de uma pessoa para outra, como os casos confirmados pela OMS. E a Justiça de São Paulo decidiu condenar o Facebook a pagar 3 milhões de reais. A medida foi tomada em razão do descumprimento de uma ordem judicial relacionada a uma investigação de crime organizado que aconteceu em 2015. O caso faz referência à interceptação de dados do aplicativo de mensagens WhatsApp, que, segundo a sentença, não foi realizada pela empresa e que argumentou que a criptografia de ponta a ponta impossibilitou o acesso às mensagens. No entanto, a justiça não acolheu este argumento e manteve sua posição favorável à aplicação da multa. A decisão permite recurso, o que pode levar a uma nova análise do caso. E o ministro de Minas e Energia assinou nesta sexta-feira a revogação antecipada dos contratos de concessão de 14 distribuidoras de energia elétrica. Os recursos devem alcançar 3 estados e beneficiar aproximadamente 41,8 milhões de residências. E diante das sucessivas reclamações sobre a prestação de serviços, a Enel não foi contemplada. A concessionária enfrenta um processo na Agência Nacional de Energia Elétrica, a ANEEL, que pode resultar na recomendação de caducidade da concessão em São Paulo. E olha, a patroa suspeita de tortura contra uma empregada doméstica grávida passou por audiência de custódia e continua presa no Maranhão. Segundo as autoridades policiais, ela havia tentado fugir e quem traz as informações é o Kennedy Lacerda.
1: O Instituto de Criminalística da Polícia Civil do Maranhão confirmou que os áudios divulgados em um grupo de mensagens com relatos de agressões contra a empregada doméstica são da empresária. Segundo o laudo, foi identificada a correspondência total entre o material analisado e a voz da patroa. O conteúdo é simplesmente chocante. Em um dos trechos, é possível ouvir que a jovem, abre aspas, não era para ter saído viva. A empregada, que está grávida, relatou à polícia ter sido agredida após a empresária suspeitar do desaparecimento de um anel. A vítima disse que levou puxões de cabelo, tapas e murros, além de ter sido derrubada no chão. O objeto foi encontrado depois, em um cesto de roupas sujas. De acordo com a Secretaria de Estado da Segurança Pública do Maranhão, a suspeita foi capturada quando tentava fugir, na cidade de Teresina, no Piauí. Depois, ela passou por audiência de custódia e a prisão foi mantida. A polícia segue investigando o caso.
0: E uma bomba caseira explodiu dentro de uma escola pública em Belfor Roxo, na Baixada Fluminense, e deixou 10 adolescentes feridos na manhã desta sexta-feira. A Beatriz Trindade traz as informações pra gente.
2: A explosão aconteceu no CIEP Lazar Segal, no bairro Areia Branca, na Baixada Fluminense. As vítimas, que têm entre 13 e 15 anos, foram levadas para o Hospital Municipal de Belfor Roxo com ferimentos nos pés, nas pernas, no abdômen e no rosto. Alguns estudantes também relataram perda momentânea de audição. Logo após o atendimento, as vítimas receberam alta e foram encaminhadas para prestar depoimento. O pai de um dos alunos que estuda na unidade, Iverson Ramos, descreveu o susto e a correria logo após a explosão no pátio da escola.
3: Eu estava chegando, né, com meu filho, aparentemente estava tranquilo, né, e assim que a gente chegou, a gente escutou, né, a explosão, e foi assim, um barulho muito alto, né, foi aquela correria, né, todo mundo correndo, a gente até então não sabia o que estava acontecendo, as crianças gritando.
2: Segundo as investigações, o artefato era um tubo de PVC cheio de areia que, ao explodir, disparou pregos, porcas e parafusos. A suspeita é de que o objeto tenha sido encontrado no pátio e arremessado para o alto por um aluno antes da explosão. O subsecretário de Polícia Civil, Carlos Oliveira, afirmou que as investigações agora buscam esclarecer como esse explosivo chegou à escola e se ele foi levado por algum estudante da unidade.
4: As investigações estão em andamento, estamos ouvindo os adolescentes, esperando a chegada dos pais e o atendimento especializado também da Delegacia da Criança e Adolescente Vítima, para que a gente faça todas as oitivas e chegue à conclusão de onde esse material apareceu na escola ou se foi encontrado na escola e quem confeccionou esse material e abandonou ou entregou algum adolescente.
2: Equipes do Corpo de Bombeiros e da Delegacia de Polícia Civil de Belford Roxo, além do Esquadrão Antibombas da CORE, atuaram nessa ocorrência. Após uma varredura com cães farejadores, os agentes descartaram a presença de outros explosivos no local. As aulas foram suspensas na unidade.
0: E a morte do ex-presidente Juscelino Kubitschek ganha um novo capítulo com a análise de um parecer sobre a ditadura militar. A Comissão de Mortos e Desaparecidos Políticos avalia que JK foi vítima de um atentado durante o regime. O repórter Adrian de Almeida traz os detalhes para
5: a
0: gente.
5: A Comissão de Mortos e Desaparecidos Políticos analisa um relatório que conclui que o ex-presidente Juscelino Kubitschek morreu em um atentado planejado durante a ditadura. A historiadora Maria Cecília Adão entregou o parecer aos conselheiros do grupo para provar que a colisão na Via Dutra em 1976 foi provocada por agentes do Estado. O texto de 5 mil páginas descarta a história contada pelos militares sobre uma batida acidental entre o carro de JK e um ônibus durante uma ultrapassagem. Segundo o documento, o veículo Opala saiu da pista após uma sabotagem ou interferência externa antes de atingir uma carreta que vinha na direção oposta. A análise utiliza dados de investigações feitas pelo Ministério Público Federal e pelas Comissões da Verdade de São Paulo e Minas Gerais. O Ministério Público Federal realizou um inquérito entre os anos de 2013 e 2019 que já indicava falhas graves na explicação apresentada pelas autoridades da época. O relator afirma que a morte de JK e do motorista Geraldo Ribeiro faz parte das ações de repressão contra adversários do governo autoritário. Os integrantes da comissão devem votar o relatório no próximo encontro oficial, que ainda não possui um dia definido no calendário. O órgão federal busca identificar vítimas e garantir que o Estado brasileiro assuma a responsabilidade por crimes cometidos durante o período de exceção. Juscelino Kubitschek fundou Brasília em 1960 e teve os direitos políticos retirados logo após o início do golpe de 1964. A decisão final do colegiado servirá para retificar a certidão de óbito do ex-presidente e oficializar a causa da morte como perseguição política.
0: A decisão judicial que mudou o enquadramento do processo sobre a morte de uma mulher trans em Belo Horizonte causou revolta entre familiares e amigos da vítima. O repórter Júnior de Castro conversou com o pai da vítima e a gente confere agora.
6: A Justiça de Minas Gerais retirou as qualificadoras de transfobia e feminicídio. No caso da morte de Alice Martins Alves, mulher trans de 33 anos, que morreu depois de ser espancada em novembro do ano passado na região da Savassi, aqui em Belo Horizonte. A decisão entende que o crime teria sido motivado por desentendimento financeiro. A medida, claro, gerou indignação da família e o pai de Alice, Edson Alves Pereira, falou à TMC.
7: Como é que o senhor recebeu essa notícia e qual que é a sensação agora?
8: Ironia, né? Porque ela era tratada nesse ambiente com olhares suspeitos, né? Que ela sentia essa transfobia já há mais tempo nesse local. E nas falas do agressor, no vídeo que foi exposto para a sociedade, mostra claramente ele tratando ela como homem. Agora, essa decisão agora de tirar a transfobia me assusta muito.
7: E até o momento existiu alguma reparação, alguma resposta mais consciente da justiça, fora esse caso, claro?
8: Não tem resposta mais consciente, não. Eles estão praticamente querendo culpar minha filha de ser agredida.
7: E o senhor acha que o que aconteceu com ela para a sociedade vai trazer algum tipo de consciência?
8: Não pode continuar essa matança indiscriminada de pessoas, principalmente as pessoas LGBTs, né, que passam por processos assim, de muita dor, né? Muito preconceito. Eu espero que o país repense e comece a utilizar a lei, não em favor de um e de outros, mas uma lei boa que proteja todas as pessoas.
0: Pelo menos 14 pessoas e 36 companhias são investigadas suspeitas de integrarem uma quadrilha, investigada por sonegação de 132 milhões de reais que usava beneficiários do Bolsa Família para lavar dinheiro. O repórter Júlio Andrade tem as informações.
9: A Operação Cortina de Fumaça mirou empresas fraudulentas que atuavam no setor de distribuição de alimentos. O grupo é suspeito de praticar um esquema de sonegação e fraudes fiscais que contava com a participação de contadores para camuflar e driblar a fiscalização. Conforme aponta o inquérito, os criminosos usavam dados de pessoas que recebiam os benefícios sociais para abrir empresas de fachada no nome delas. As investigações apontam que essas pessoas também eram beneficiadas, recebiam uma contraprestação pecuniária financeira para poder ter a participação. O caso começou a ser investigado em 2023, mas o esquema operacionalizado havia pelo menos 10 anos, de acordo com a apuração realizada pela Polícia Civil junto ao Ministério Público de Pernambuco.
0: E o médico acusado de abusar de 4 pacientes foi solto no Paraná devido à idade avançada. Os detalhes com Brian Valêncio.
10: A justiça determinou a soltura do médico ginecologista acusado de abusar sexualmente de uma paciente que estava em trabalho de parto na cidade de Teixeira Soares, na região central do Paraná. Felipe Lucas, de 81 anos, estava preso desde o dia 6 de maio. Ele também é investigado por outros 3 casos. Na decisão que revogou a prisão preventiva, o juiz responsável atendeu a um pedido da defesa de Felipe, que alegou idade avançada do investigado. O estupro teria acontecido em 2011 e foi denunciado apenas nos últimos dias após a paciente ver relatos de outras vítimas e se encorajar a procurar a polícia. Pelo menos 4 mulheres denunciam Felipe Lucas por abuso sexual durante atendimentos. A primeira acusação tornou o ginecologista réu na justiça pelo crime de violação sexual mediante fraude. As outras 2, porém, não poderão render novos processos por já terem prescrito. Felipe Lucas é médico desde 1975, especializado em ginecologia e obstetrícia. Ele consta com registro ativo no CRM Paraná. Ele também ficou conhecido pela atuação política. Foi vereador e prefeito de Irati nos anos 90 e deputado estadual 2 vezes. Em 2020, chegou a concorrer ao cargo de vice-prefeito, mas não se elegeu. Procurado pela TMC, a defesa do médico comemorou a soltura do investigado e afirmou que a prisão foi injusta e desnecessária. Além disso, os advogados reforçaram que na decisão, a justiça reconheceu a extinção da punição para o caso, que teria acontecido há 15 anos. Por fim, a defesa disse que vai seguir acompanhando o caso e também vai adotar todas as medidas cabíveis para a preservação das garantias constitucionais de Felipe Lucas.
0: Uma investigação tenta esclarecer a participação de cada um dos envolvidos na briga que terminou com um cliente ferido dentro de um restaurante no Jardim Botânico. A polícia já intimou o cantor Ed Motta para depor e analisa novas imagens do circuito interno que mostram a sequência da confusão. Quem tem os detalhes é a Luísa Rodrigues.
11: Novas imagens obtidas pela reportagem da TMC do circuito interno do restaurante Grado, no Jardim Botânico, mostram o momento em que uma garrafa de vinho é arremessada contra um cliente durante a confusão envolvendo o cantor Ed Motta no último sábado. A vítima ficou ferida após ser atingida por estilhaços e registrou o boletim de ocorrência por lesão corporal. As imagens mostram que o autor do arremesso seria o advogado Nicolas Coppe, um dos amigos que estavam na mesa do artista. Antes disso, ele aparece discutindo e dando um soco em um cliente de uma mesa vizinha. Segundo o circuito interno, a confusão começou após uma discussão entre Ed Motta e funcionários do restaurante. Irritado, o cantor pegou uma cadeira de uma mesa vizinha e arremessou no salão antes de deixar o local com a mulher. Minutos depois, os amigos que permaneceram no restaurante continuaram discutindo com os clientes da mesa ao lado até a agressão com a garrafa acontecer. O caso é investigado pela Polícia Civil. Ed Motta foi intimado e deve prestar depoimento na próxima terça-feira.
2: Segundo a delegada Daniela Terra, a briga começou após um desentendimento envolvendo a taxa de rolha do restaurante. Ao jornal O Globo, Ed Mota afirmou que se excedeu, mas disse que estava alcoolizado e negou ter jogado a cadeira em direção a funcionários ou clientes. A defesa da vítima afirmou que o cliente foi covardemente agredido e que o ataque resultou em 6 pontos na cabeça. Já a defesa de Nicolas Kopp declarou que ele agiu para proteger a própria integridade física e a de familiares durante a confusão.
0: E olha, acontece neste mês o Maio Laranja, que é uma campanha nacional de conscientização e combate ao abuso e à exploração sexual de crianças e adolescentes no Brasil. O caso dos dois meninos vítimas de estupro coletivo em São Paulo ganhou novos detalhes, com relatos de ameaças às famílias para que o crime não fosse denunciado. E a TMC convidou o advogado e membro da comissão de defesa dos direitos da criança e do adolescente do Conselho Federal da OAB, Ariel de Castro Alves, para discutir a responsabilização e a proteção das vítimas. Vamos ouvir.
12: Esse é um caso que chocou toda a sociedade brasileira, assim como o estupro coletivo de Copacabana no início do ano. Então, nós temos aí as responsabilizações, né? No caso do adulto, os crimes que ele cometeu, ele está sendo acusado de estupro de vulnerável através de um estupro coletivo. Então, as penas aí ultrapassam os 10 anos, podem chegar a 18 anos pelo próprio estupro. Juntamente disso, a divulgação das imagens também é crime. Hoje, atualmente, as penas vão de 4 a 10 anos. Mas a corrupção de menores, por ele ter aí utilizado os adolescentes também nessa prática de crime. E os adolescentes, que são 4, que já estão na Fundação Casa, eles são processados na Vara da Infância e Juventude, chama processo de apuração do ato infracional. Esse processo, quando eles já estão internados provisoriamente, ele dura 45 dias e certamente eles receberão como punição uma internação, que é a privação de liberdade na Fundação Casa. Pela lei atualmente, ela dura até 3 anos de idade, mas pode acontecer, e a legislação já prevê isso, que ao final desses 3 anos, se demonstrando a necessidade de outras medidas socioeducativas, eles podem ir para a semi-liberdade, podem ir para uma prestação de serviço à comunidade, uma liberdade assistida, ou mesmo a internação socioeducativa pode se converter numa internação psiquiátrica, se os pareceres dos profissionais da psiquiatria demonstrarem que eles ainda possuem periculosidade. É parecido com o que aconteceu no caso do adolescente Champinha, que cometeu um crime gravíssimo aqui em São Paulo. Ele já está aí mais de 20 anos praticamente cumprindo internação, no começo como adolescente e depois uma internação psiquiátrica, porque a periculosidade dele não cessou, conforme os pareceres dos psiquiatras. E os crimes, principalmente sexuais, os abusos, as violências sexuais, geralmente são cometidas nos ambientes familiares ou nos ambientes de vizinhos, de pessoas conhecidas. Foi o caso aí dessas crianças, são meninos, um de 10, outro de 7 anos. Eles foram atraídos por vizinhos que diziam que iam soltar pipas, e eles já conheciam esses vizinhos. Eles costumavam brincar ali na rua do bairro em São Miguel Paulista, e esses adolescentes sempre estavam por ali. E nesse dia foram atraídos para esse estupro coletivo. Então, de fato, esse é um grande problema. Até por isso que muitos desses casos não chegam às autoridades. As estimativas de quem atua nessa área são de que 10% só dos casos eles chegam até até as autoridades, até os conselhos tutelares, até a polícia, para que sejam apurados. E nós temos também uma impunidade muito grande, né? O próprio jornal Folha de São Paulo trouxe uma pesquisa importante esse ano, a partir da análise de 40 mil processos de estupros de vulnerável entre 2020 e 2026, e 9 em cada 10 desses processos não chegaram a nenhuma conclusão, não chegaram a absolvição e nem condenação. Então, a impunidade nesses casos acaba sendo muito grande. E muitas vezes também os casos, como eu disse, não chegam até as autoridades, porque nos ambientes familiares as famílias se protegem, tentam manter aquele status. E o problema não está só nas famílias mais pobres, mais vulneráveis, mais que vivem nas regiões periféricas. Também ocorrem esses casos nas famílias de classes mais abastadas. E nas famílias mais pobres, os vizinhos até que fiscalizam um ao outro, porque moram mais próximos, né? Eles estão ali muito mais próximos no dia a dia. Agora, quem mora em casas, mansões, apartamentos, existe uma dificuldade muito maior ainda desses casos acabarem aparecendo. E muitas vezes as famílias querem manter um status quo, não querem que o caso seja exposto. Sim. Então existe todo esse ciclo de silêncio e que acaba sendo muito difícil de romper, ainda mais crianças e adolescentes, que elas dependem muitas vezes dos seus agressores para ter um prato de comida, para sobreviver, para manter suas atividades do dia a dia. Nós vivemos uma escalada de violência contra as mulheres e contra as crianças e adolescentes. E vem de um resquício histórico de que mulheres e crianças e adolescentes são tratados como objetos e não como sujeitos de direitos, como prevê a nossa legislação e o próprio Estatuto da Criança e do Adolescente. Para romper com isso, com uma cultura de estupro, com uma tradição, com um costume totalmente inaceitável na sociedade brasileira, por exemplo, nós temos 34 mil meninas com menos de 14 anos que são casadas com adultos. Então, isso quer dizer, são casos de estupro de vulnerável e elas estão condenadas ao trabalho infantil, à violência doméstica, a não terem nenhuma autonomia, emancipação e ficarem o resto da vida dependentes desses homens. Nós temos no Brasil um estupro a cada 6 minutos, 70% das vítimas são crianças e adolescentes, são 150 estupros de vulneráveis, maioria crianças e adolescentes, todos os dias no nosso país. No ano passado tivemos 80 mil estupros em geral, 57 mil foram de crianças e adolescentes. Só esse ano aqui em São Paulo, nos primeiros 3 meses, são quase 3 mil estupros de crianças e adolescentes. Nós precisamos que as escolas retomem essa temática da educação para a sexualidade, nas questões de gênero, nas questões de diversidade. Nós temos que educar as novas gerações para que não aceitem a misoginia, para que não cometam violências. Às vezes a gente dá palestra em escola e depois aparecem vários alunos que já passaram por aquelas situações. É para evitar a gravidez precoce, é para evitar os relacionamentos também precoces e para evitar as doenças, as infecções sexualmente transmissíveis. É para isso que nós precisamos, de fato, da educação voltada à sexualidade e de tratar das questões de gênero e de diversidade, para que os homens, desde crianças, aprendam a respeitar as meninas, as mulheres, para que os adultos também, na nossa sociedade, respeitem as crianças e adolescentes e não cometam crimes, e não tenham atos de pedofilia, por exemplo, e a própria pornografia infantil na internet, que tem crescido assustadoramente, tem que ser enfrentada também.
0: E o Global Citizen, evento internacional que discute o clima, vai acontecer pela primeira vez aqui no Brasil. As atividades vão ser finalizadas com o show de Lauryn Hill, Wyclef Jean e Ludmilla na praia de Ipanema. O Rafael Alves traz os detalhes pra gente.
13: O Rio de Janeiro vai ser, em junho, a primeira cidade fora de Nova York a receber uma semana de discussão voltadas a assuntos climáticos da Global Citizen. A Rio Nature and Climate Week vai acontecer entre os dias 1º e 6 de junho, sendo finalizada com shows internacionais na Praia de Ipanema, na zona sul da cidade. O prefeito do Rio, Eduardo Cavalieri, comemorou a presença do evento aqui no Rio de Janeiro.
14: Não há o que se falar em economia, discussão econômica no mundo, mas sem discutir transição energética, descarbonização, clima. Esse é um dos grandes desafios do mundo hoje, nesse século. E a Semana do Clima do Rio já nasce global, já nasce no calendário anual da cidade para os próximos 5 anos. E o que a gente está assinando hoje é isso, a parceria da Prefeitura do Rio com o Global Citizens e a Semana do Clima do Rio de Janeiro.
13: O evento busca discutir pautas voltadas para assuntos relacionados à sustentabilidade, clima e impacto social. As principais atividades vão acontecer no Pier Mauá, na região portuária, mas também estão previstas outras ativações voltadas ao meio ambiente, com diferentes públicos espalhados pelo Rio de Janeiro. O evento também vai apoiar financeiramente fundações sociais para organizarem os próprios eventos, inclusive fora da capital e nas comunidades. O encerramento acontece no dia 6 de junho, com um show gratuito na Praia de Ipanema. As atrações confirmadas são Lauryn Hill, Wyclef Jean, que celebram os 30 anos do álbum.
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0: Três da manhã, bom dia!

0: Bora dar um giro para você ficar bem informado e bem informada a qualquer momento aqui na TMC. O senador Davi Alcolumbre promulgou a lei da dosimetria nesta sexta-feira. A legislação permite redução de penas para condenados pelos ataques de 8 de janeiro de 2023. Entre os beneficiados está o ex-presidente Jair Bolsonaro, condenado a 27 anos e 3 meses de prisão no julgamento da trama golpista. O texto foi publicado em edição extra do Diário Oficial da União. A promulgação ocorreu após o Legislativo derrubar o veto presidencial ao projeto. O presidente Lula havia vetado integralmente a proposta no dia 8 de janeiro, data em que os ataques completaram 3 anos. No dia 30 de abril, Câmara dos Deputados e Senado votaram pela derrubada do veto. Na Câmara, foram 318 votos favoráveis e 144 contrários. No Senado, 49 parlamentares votaram pela derrubada e 24 contra. Eram necessários ao menos 257 votos na Câmara e 41 no Senado para derrubar o veto. Lula tinha 48 horas para promulgar o projeto após a derrubada do veto. O presidente optou por não assinar o documento. Ministro do Supremo Tribunal Federal Alexandre de Moraes foi sorteado relator das ações apresentadas ao tribunal que questionam a validade da lei da dosimetria. Ele já pediu informações sobre o tema à Presidência da República e ao Congresso Nacional. Ambos vão ter 5 dias para responder. Em seguida, a Procuradoria-Geral da República e a Advocacia-Geral da União vão ter mais 3 dias para se manifestar. André Mendonça, ministro do Supremo Tribunal Federal, autorizou a transferência de Paulo Henrique Costa, ex-presidente do Banco de Brasília, para a Papudinha. Ele já foi transferido e ficará em cela com mais espaço e melhores condições. A decisão abre caminho para negociações de delação premiada com a Polícia Federal. Paulo Henrique Costa estava preso desde 16 de abril no Complexo Penitenciário da Papuda. A defesa do ex-presidente do BRB solicitou na semana passada a transferência de uma sala de Estado-Maior. O pedido tinha como objetivo viabilizar o início das negociações para o acordo de colaboração premiada. 3 ministros do Supremo Tribunal Federal publicaram determinações nesta sexta-feira que ampliam as proibições a medidas administrativas criadas para contornar o teto remuneratório do serviço público. As decisões alcançaram o Poder Judiciário, os Tribunais de Contas, o Ministério Público e a Advocacia Pública junto com a Defensoria Pública. O limite constitucional está fixado em R$ 46.366,19, valor equivalente ao salário de um ministro da Corte. Alexandre de Moraes, Cristiano Zanin e Gilmar Mendes assinaram os documentos divulgados nesta sexta-feira. Os 3 textos apresentam conteúdos idênticos. As novas medidas proíbem especificamente ações como reclassificação de comarcas, instituição de gratificações inéditas, modificações de normas de plantão ou redistribuição de atribuições que gerem pagamentos adicionais. O Supremo também divulgou nesta sexta-feira o acordão do julgamento que fixou o entendimento sobre o pagamento de parcelas acima do teto constitucional. O documento representa a decisão colegiada dos ministros. 3h04 pelo horário de Brasília. Muito bom dia a você que sintoniza a TMC. Muito obrigado pela sua companhia, seja em São Paulo, Curitiba, Recife, Brasília, BH, meu muito obrigado pela sua companhia. O governador de São Paulo, Tarcísio de Freitas, afirmou que as investigações contra o senador Ciro Nogueira não afetam sua candidatura à reeleição. A declaração foi feita nesta sexta-feira durante evento no Hospital Geral de Itaquaquecetuba, na região metropolitana de São Paulo. O Partido Progressistas havia programado um ato para segunda-feira para oficializar apoio ao governador, mas cancelou apoio após Ciro Nogueira ser alvo da operação de busca e apreensão autorizada pelo ministro do Supremo Tribunal Federal, André Mendonça, no caso do Banco Master. Tarcísio destacou que sua base de apoio em São Paulo reúne múltiplas legendas partidárias. Questionado sobre possíveis prejuízos eleitorais decorrentes da ligação com Ciro Nogueira, Tarcísio respondeu, abre aspas, isso não tem nada a ver com a gente, não prejudica em nada, fecha aspas. O governador classificou o caso como grave. Dois novos casos suspeitos de hantavírus foram relatados nesta sexta-feira, um na Espanha e outro na remota ilha de Tristão da Cunha, no Atlântico Sul, enquanto especialistas correm contra o tempo para conter um surto que começou em um navio de cruzeiro de luxo. Os anúncios em locais a milhares de quilômetros de distância aumentaram a preocupação com um grupo de casos até agora associados a 3 mortes, embora a Organização Mundial da Saúde tenha afirmado repetidamente que o risco para a população em geral é baixo e que o vírus não se transmite facilmente. Segundo as autoridades espanholas, uma mulher de 32 anos na província de Alicante, no sudeste da Espanha, apresenta sintomas compatíveis com infecção por hantavírus e está sendo testada. Ela esteve brevemente sentada em um avião atrás de uma mulher holandesa que contraiu o vírus no navio MV Rodius, segundo o secretário de saúde Javier Padilha. Essa mulher holandesa desembarcou do voo em Joanesburgo sentindo-se mal antes da decolagem, no dia 25 de abril, e morreu posteriormente no hospital. A Agência de Segurança de Saúde do Reino Unido também informou que um cidadão britânico também é suspeito de ter contraído a doença em Tristão da Cunha. Autoridades locais disseram que ele era passageiro do navio de bandeira holandesa que fez escala na ilha entre 13 e 15 de abril. Ambos os novos casos suspeitos têm ligação com o foco original de casos, segundo autoridades. Três horas, 7 minutos pelo horário de Brasília. Muito bom dia a você que sintoniza a TMC. Se eu esqueci de Curitiba, meu muito perdão para todo mundo de Curitiba que está aproveitando e curtindo a programação da TMC. Continuamos com o giro de notícias porque os Estados Unidos anunciaram uma trégua de 3 dias entre Rússia e Ucrânia. O presidente dos Estados Unidos, Donald Trump, divulgou o acordo nesta sexta-feira. A pausa nas hostilidades vai ter vigência de 9 a 11 de maio. A data inicial do cessar-fogo coincide com o Dia da Vitória Russo, celebrado neste sábado. A data marca o triunfo da União Soviética sobre a Alemanha nazista na Segunda Guerra Mundial. O acordo, o presidente ucraniano Volodymyr Zelensky confirmou a adesão do país ao acordo. 3 horas, 8 minutos pelo horário de Brasília. Neste episódio do Imprevista, te faço esse convite para você curtir este belo programa com a Jona Trapton, que ela recebeu nada mais, nada menos que Drauzio Varella para uma conversa profunda sobre saúde, comportamento e os desafios da vida moderna. O médico e escritor compartilha reflexões sobre envelhecimento, rotina, ansiedade, relações humanas e a forma como a sociedade lida com o tempo e a morte. E a gente acompanha agora.
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2: Olá, seja muito bem-vindo, bem-vinda ao Imprevista, um programa de entrevistas que não é sobre respostas prontas, é um podcast sobre caminhos. Aqui a gente não parte de um roteiro fechado, parte, acima de tudo, da curiosidade. É sobre escolhas, é sobre dúvidas, sobre contradições, tudo aquilo que não cabe, muitas vezes, na versão pública de uma história. Meu nome é Joana Trepton. Todas as quintas-feiras eu chego aqui com um episódio novo do Imprevista e o nosso convidado de hoje é muito especial. Para apresentá-lo, quero dizer que tem gente que passa a vida tentando entender os outros, mas também tem gente que faz disso um compromisso, quase que uma inquietação permanente. O nosso convidado escolheu estar onde a vida mostra suas camadas mais duras, nos lugares onde muita gente evita olhar. Nos hospitais, diante da doença, nos presídios, diante do erro, na Amazônia, no mundo afora, diante do abandono, diante da desigualdade, na comunicação que é tão plural, precisa ter cuidado, responsabilidade, em tantos lugares, e com disposição para escutar. Mas talvez o que mais diga sobre o nosso convidado de hoje não seja só o fato dele estar nesses lugares, mas sim também o fato dele se aproximar das pessoas, o jeito como ele se aproxima das pessoas, a insistência que tem em ver a humanidade onde muita gente só vê rótulo e na capacidade de estar presente de verdade quando alguém está mais vulnerável, quando alguém mais precisa. Médico, escritor, comunicador há 30 anos, alguém que passou a vida tentando entender o outro e no caminho ajudou tanta gente, a gente a se entender também. Com a gente aqui, Drauzio Varella. Muito obrigada.
3: Muito obrigado, Joana. É um prazer estar aqui com você.
2: Drauzio, aqui a gente sempre tem acesso a fontes privilegiadas que nos trazem informação sobre os nossos entrevistados. E a nossa fonte é uma pessoa que convive com você desde que nasceu e que nos trouxe muita informação. Ela disse que, ao contrário do que muitas pessoas pensam, você é uma pessoa que tira sarro de você mesmo, que ri muito, é piadista, você não se leva tão a sério. Houve algum momento em que você percebeu que o humor era necessário para sobreviver ao que nós vemos e você vê todos os dias?
3: Oi, Jana, eu acho que sempre foi assim. Eu não gosto muito dessas pessoas que se levam a sério, que se colocam de um jeito como se fossem superiores e tal, porque todos nós temos diversos lados, né? Tem momentos que você acha que o que você está fazendo é muito importante, tem momentos que você acha que está sendo ridículo, tem momentos que você acha que não está legal, que você está fazendo tudo errado, e eu acho que você tem que ter essa visão crítica de si mesmo, né? Porque isso também aproxima você das outras pessoas.
2: Tem momentos que você se acha ridículo, que você não sabe o que você está fazendo?
3: Nossa, não é que eu não saiba o que eu estou fazendo.
2: Não, na
3: pior,
2: prática.
3: Eu tenho consciência de que eu estou agindo de forma ridícula. Isso acontece, é claro que acontece.
2: Mas, não... no dia a dia, assim, agora, com as redes sociais, o que nós mais vemos são pessoas tendo muita certeza de si, seguras, de como elas são impressionantes. Eu sou especialista nisso, eu sei muito sobre aquilo. As pessoas querem se mostrar. Isso daí, para você, não é o caminho.
3: Não é o caminho. Não é assim que eu sou, não é assim que eu fui criado, de jeito nenhum. Ao contrário. Eu sempre estou cheio de dúvidas, não é? E sempre tenho um pouco de desconfiança de pessoas que têm tantas certezas assim. Porque quando você chega perto delas, muitas vezes você sente que aquela certeza toda é, na verdade, uma defesa e uma forma de mascarar a insegurança. Não há porquê. Todos nós

0: temos inseguranças, muitas inseguranças, muitas vezes, não é? E você não pode perder essas características, porque senão você fica desumano no sentido de perder a humanidade. Se você tem certezas o tempo inteiro, está falando para os outros, impondo regras e tudo, você se afasta das pessoas verdadeiras, não é?
1: Mas você é uma referência para o Brasil inteiro. Imagino que você seja reconhecido em qualquer lugar onde você vá. Você realmente é muito familiar. E a figura do médico sempre foi, talvez um pouco mais no passado, ligada a uma credibilidade, a uma autoridade, a uma seriedade. Você está propondo que não é necessário ser assim. Você foge um pouquinho, sempre fugiu desse caminho mais tradicional?
0: Sempre, Joana, sempre. Eu fui formado aqui em São Paulo, na Universidade de São Paulo, e naquela época, estamos falando de quase 60 anos atrás, ou de 60 anos atrás, os médicos eram os donos do saber. E eles consideravam os pacientes pessoas ignorantes que deviam obedecê-los. Então ele dizia, olha, você ia ao médico, ele te examinava, dizia, examinavam naquela época, hoje é uma coisa mais difícil. Mas eles examinavam, pegavam um receituário, você sentava ali e você vai tomar esses medicamentos aqui, vai tomar esses remédios. Escrevia com garranchos que você não entendia. O farmacêutico é que ia decifrar aqueles hieroglifos que ele fazia. E você não podia discutir, você tinha que fazer o que ele mandou. Se você voltava depois para a consulta, ele dizia, mas também você não fez o que eu te mandei fazer. Não é que eu te sugeri, eu te mandei fazer. Então, esse papel autoritário do médico ficou no passado. O médico é como um arquiteto. Você pensa o seguinte, você vai fazer uma casa. Você aceitaria que um arquiteto dizer, olha, tua casa vai ser assim, assim, assim, tantos quartos, a sala vai ser aqui, o banheiro ali? Claro que não. Ele senta com você e diz, o que você quer? Como é que você quer a casa? Quantas pessoas vão morar lá? De que maneira? Para que você vai usar a casa? Você recebe muita gente? Quer dar festa na casa? Enfim, todas as suas necessidades, ele vai tentar, tecnicamente, porque ele conhece a técnica, a forma de satisfazê-las. E a medicina tem que ser a mesma coisa. Você vai ao médico, você diz, olha, eu estou com um problema X. Não existem duas pessoas iguais. Os organismos são diferentes, os desejos são diferentes, o estilo de vida é diferente. Uma solução para o seu caso não serve para outro que tem exatamente a mesma doença, o mesmo problema, mas uma vida que não é igual à sua. Então, o que mudou na medicina moderna, o que é? É o médico que chega e diz, olha, no seu caso, na sua situação, nós temos as seguintes soluções, temos os seguintes caminhos. E a partir daí, esse caminho é discutido com aquela pessoa. Porque você pode dizer, olha, eu tenho que fazer tal tipo de tratamento que me obriga a fazer fisioterapia 5 vezes por semana. E aí você diz, eu não tenho condição. Como é que nós vamos entrar nesse acordo aqui para que você possa fazer a fisioterapia, mas adaptada à vida que você leva? Então, nesse sentido que eu digo que o médico parece uma função parecida com a do arquiteto. Ele vai ver as suas necessidades e, conjuntamente, vocês vão decidir qual é o tratamento mais adequado.
1: Quando você pensa com todas essas mudanças na medicina, na sociedade, no comportamento das pessoas, na forma de consumo, de hábito das pessoas, quando você olha lá para trás, quando você decidiu fazer medicina, suas convicções, seus desejos, seus sonhos, e aí você olha hoje como as coisas estão, por onde você percorreu, você conseguiu corresponder à sua própria expectativa? Superou? Foi totalmente diferente? Qual é o balanço que hoje você consegue fazer?
0: Eu não consigo nem comparar, Joana. Não consigo nem comparar. Quando eu me formei, o problema do Brasil, os problemas médicos brasileiros, eram as epidemias que corriam pelo interior. Eram as endemias rurais. Endemias rurais o que eram? Era esquistossomose, doença de Chagas, malária, verminose, essas endemias rurais. O Brasil era um país rural. Eu me formei em 1967, portanto, eu fiz medicina durante a década de 1960. E as endemias rurais, os pacientes vinham do interior, do Brasil afora, aí, dos mais longínquos recantos do país, e desabavam no Hospital das Clínicas aqui de São Paulo, onde eu fiz internato e a residência, como todos os meus colegas da época. Então, esses eram os problemas. Eu vi gente morrer por áscaris, que é aquela popular lombriga, né? Um verme que formava novelos no intestino, obstruía o intestino, e a pessoa acabava, se não fosse atendida e operada rapidamente para desobstruir, podia morrer, e muitos morriam. Eu vi criança morrer com insuficiência respiratória, sufocada por novelos de áscaris, porque o áscaris tem uma fase do ciclo biológico dele, que ele migra pelos órgãos. E pode chegar na traqueia. Então, sufocava a criança. Eu vi duas ou três crianças perderem a vida assim. Então, era uma medicina completamente diferente de hoje. A grande massa da população era de crianças. Hoje, a faixa da população que mais cresce é que está acima dos 60 anos. Houve uma mudança, uma reversão da pirâmide, completamente. Então, hoje nós temos as doenças crônicas. É outra realidade muito diferente daquela em que eu me formei.
1: Já que você falou sobre morte de crianças, você passou toda a sua história, vida, carreira, trajetória, convivendo com a finitude de perto. Ainda convive. A morte, em algum momento, te assustou? Ver criancinha morrendo por causa da doença que poderia ser revertida, por falta de estrutura. Essas coisas que a gente olha e fala, nossa, não precisava. Em algum momento a morte foi uma questão para você?
0: Sempre, claro. E nunca me assustou, mas me revoltou muitas vezes. Esse exemplo que você deu das crianças. Olha, no Hospital das Clínicas, a gente passava pelo pronto, todos os internos, residentes da área de clínica, passavam pela pediatria, pronto-socorro de pediatria. São Paulo, naquela época, era uma cidade muito menor do que é hoje. Mas era uma cidade que estava recebendo uma quantidade muito grande de imigrantes. Cada vez que tinha uma seca no Nordeste, eles vinham para São Paulo. Porque aqui tinha emprego. São Paulo estava crescendo, os prédios sendo construídos na cidade, e tinha emprego para todo mundo. Você passava na frente das obras, eles punham uma coisa de madeira, onde eles iam encaixando, introduzindo umas tábuas que vinha. Precisa-se de carpinteiros, azulejistas, toda a obra tinha uma lista de empregos para as pessoas. E os que não tinham, que saíam da lavoura, não sabiam fazer nada na construção civil, eram admitidos como serventes. Então, tinha um servente de pedreiro, era o que ia buscar as pedras, ia buscar os tijolos, ia trazer as ferramentas e tal, e ele ia aprendendo. E São Paulo virou uma cidade nordestina, né? A maior cidade nordestina do país. Onde iam morar essas pessoas? Iam morar na periferia. A periferia de São Paulo, nos anos 60, 70 e até 80, foi inchando. Porque cada um ia lá e construía um barraco e passava a viver ali sem água encanada, sem saneamento básico. Então, o que acontecia com as crianças? Elas se contaminavam, tinham diarreia, desidratavam. E a dificuldade de levá-las para o centro da cidade, não tinha metrô, não tinha linhas de ônibus regulares em muitos lugares e tudo. A dificuldade para chegar no pronto-socorro do Hospital das Clínicas, que era um dos raros locais onde elas seriam atendidas, muitas vezes chegavam numa condição muito debilitada. Às vezes chegavam em choque, chocadas. E você ficava ali, elas ficavam... Tinha um lugar no Hospital das Clínicas que tinha umas caminhas, nem era cama, eram umas coisas de madeira assim, com um colchãozinho em cima, uma pequena grade, E a mãe ficava sentada numa cadeira ao lado da criança. E essas crianças, você tinha que ser hidratadas. E a gente ficava, era uma quantidade absurda. Você estava tratando de uma criança aqui, que estava grave, e morria uma que estava atrás de você. E o sofrimento daquelas mulheres que ficavam ali, quando morria uma criança, todas choravam. Todas choravam. Depois caía um silêncio. E aí as coisas iam voltando ao normal. A gente chegava a perder 3, 4 crianças num plantão de 12 horas. Você imagina. Eu saía do hospital absolutamente revoltado. Como é que é possível a gente conviver com essa tragédia que atinge tanta gente? Isso, felizmente, essa realidade foi mudando hoje. Quando morre uma criança, fica todo mundo chocado, né? Então, esse impacto dessa morte por falta de atendimento, por falta de condições sociais, foi muito, muito importante na minha carreira, porque me deu mesmo uma visão geral de que, em que país nós vivíamos na época. Né?
1: Ah, eu imagino, deve ser muito difícil a vontade de querer salvar e socorrer e resolver. Não há estrutura, não tem como chegar a todos. Mas isso me leva a um questionamento. Assim, a medicina, havendo condição, havendo estrutura, salva vidas. Mas também há casos em que não. Então, a gente tem uma ideia de controle de vida que pode ser contraditória, controversa. Até que ponto é que nós conseguimos controlar a vida?
0: Acho que a gente controla muito pouco. Controla muito pouco. Porque qual é a única certeza absoluta que você tem na vida?
1: A morte.
0: Que você vai morrer, não é? Não há outra certeza absoluta. Tudo pode acontecer e pode não acontecer também. A gente é cheio de dúvidas. A morte, não. A gente tem muita dificuldade de conviver com essa realidade, não é? Todo mundo fala, claro, um dia eu vou morrer. Mas um dia muito distante, sempre.
1: Que nunca, né? Vai chegar.
0: Que
1: um
0: nunca
1: dia
0: vai
1: que
0: chegar.
1: Está longe.
0: Tenha você 20 ou 90 anos. Não é? Mas a gente procura não pensar nisso. E ao contrário, a gente tem que pensar. Porque é um período que nós estamos aqui na Terra. Né? É esse. Nasceu, você não era nada antes. Depois que você morrer, você vai ser o que você, que a tua imaginação quiser, não é? Mas que existe um limite, existe. Às vezes eu vejo gente dizendo assim, mas a vida, se for só isso, aí não vale a pena. Pô, só isso? Você nasce, cresce, se alimenta, tem prazeres a vida inteira. Não estou falando do prazer sexual só. Falando do prazer, sei lá, de entrar embaixo do chuveiro um dia que está muito cansado e ver aquela água quente, gostosa, relaxante, não é?
1: Prazer que eu estou tendo falando aqui com você.
0: E eu com você. Prazer do que a gente vai comer no almoço, não é? A vida é cheia de prazeres. Você sabe que uma vez tinha um funcionário lá, um carcereiro na detenção, no Carandiru, não, o senhor Araújo. Hoje é um negro forte, atarracado, assim. E um homem que tinha tido uma vida muito dura. Ele, além de trabalhar na cadeia, que é um trabalho difícil, ele chegou a perder 3 filhos no mesmo ano. Crianças, de doença. 2 tinham, acho que, 8 ou 9 anos, 1 tinha 12. Esse que tinha 12 estava brincando, jogando basquete sozinho numa tabela com um cesto que ele tinha e caiu morto por uma hemorragia cerebral. E ele era um homem muito experiente, conhecedor da vida, tinha amadurecido no meio dessas tragédias todas. E um dia eu cheguei na cadeia, ele tinha almoçado e estava sentado ali naquele pátio interno do Carandiru que chamava Divinéia. E eu fui falar com ele. E aí começamos a conversar. E eu disse para ele, Araújo, você é um homem feliz, não é? Ele falou, doutor, a vida sabendo levar é uma festa. E eu fiquei com essa frase na cabeça, porque é uma frase de alto conteúdo filosófico, né? Sabendo levar. pode ser uma tragédia também, se você não souber levar, não é? E a festa, o conceito de

0: você desejar morrer. Até uma dificuldade de algumas pessoas conversarem sobre morte com a família. Eu já falei com a minha família que se eu morrer, eu gostaria que isso acontecesse. Eu tenho 32 anos. Quando você começa essa conversa, viram para você e falam assim: ah, pelo amor de Deus, para com isso. Mas eu tenho direito a ter os meus desejos ouvidos. E é uma questão cultural. Aqui não se fala disso. Mas outros países têm discussões avançadas, não só sobre eutanásia, sobre suicídio assistido, sobre morte assistida, quando a pessoa está com uma condição de saúde muito frágil, vulnerável. E não deseja mais viver. Como é que você enxerga essa escolha?
1: Olha, eu faço parte de um movimento, de uma associação chamada Eu Decido, que pretende que você tenha esse poder de decisão. Porque se eu te perguntar se você quer viver muito, você vai dizer que sim. Se a segunda pergunta for a qualquer preço, você vai dizer que não. Na verdade, ninguém quer ficar jogado numa cama sem poder sair, dependendo de todos para tudo. Uma sonda nasogástrica, uma sonda urinária, tomando soro o dia inteiro e muitas vezes sem reconhecer, sequer reconhecer as pessoas que você mais ama, mais amor, no caso. Mas ninguém quer viver assim. E, no entanto, nós temos uma legislação do Brasil que não tenta encaminhar esse problema. Ninguém quer viver a qualquer preço. Todo mundo quer viver máximo e tal, mas enquanto estiver bem, não é? E nós temos que pensar nisso, especialmente agora, com a população envelhecendo, especialmente agora com esse aumento brutal do número de casos de demências, em que você vai perdendo completamente a condição de conviver com os outros, não é?
0: Nós estamos falando de doenças, de condições que agravam a saúde física. Mas a dor, o sofrimento, ele pode matar?
1: Claro que pode, porque você tem dois tipos, grandes tipos de sofrimento. Nós temos o sofrimento físico causado por um problema claramente definido. Sei lá, um tumor que provoca compressão na parte, em alguns nervos, que provoca dor. Um tumor que se espalhou para os ossos e provoca dor. Isso é um tipo de sofrimento. E você tem o sofrimento mental, né? São os males da alma, né, que hoje cada vez mais frequentes, né? E esses, num certo sentido, são até piores, não
0: Eles não são tangíveis.
1: é? É, porque você não tem um diagnóstico claro, você não consegue dizer, ah, eu faço tal exame e vejo que você está numa depressão profunda. Não existe esse exame. Você tem que se basear nos dados clínicos, e esses são muitas vezes subjetivos, né? Um grande problema para você pode não ser problema nenhum para mim, e vice-versa, não é? Então, e a sociedade que nós vivemos hoje, essa forma de viver, é uma forma de viver nova. Nova. Nunca, as gerações que nos antecederam não passaram por esse tipo de experiência. Morar em cidades grandes, fechados em apartamentos, todos nós, uma vida que foi ficando cada vez mais solitária. Você hoje, para visitar seus pais, você precisa escolher o dia da semana, porque pode levar 1 hora e meia para chegar na casa deles. As cidades cresceram muito. Hoje ninguém mais tem amigos de infância. Os amigos de infância se espalharam pelo país e às vezes por vários países, não é? A tendência da gente é ficar sozinha, cada vez mais sozinhos. Mas nós somos animais gregários. Como é que nós sobrevivemos, Joana? Nós descendemos de quem? Daqueles primatas que viviam na parte central da África, ali, Etiópia, aquela região, que de repente começaram a tiveram que descer das árvores que faltava alimento e eles tiveram que andar pelas savanas. E andavam. E aí foram adotando a posição bípede, né? E animais pequenos, você pega esses hominídeos que você encontra nos museus, eles são assim, tem o quê? 80, 90 centímetros.
0: Como os pigmeus.
1: São esqueletos débeis. Nós éramos, os nossos

0: ancestrais mais distantes eram animais muito fracos. A África até hoje tem leão, tem tudo quanto é bicho. Você imagina naquela época, qual era a chance de sobrevivência? Zero. Como é que, por que, que eles não foram eliminados? Porque eles souberam formar grupos. E aí, em grupo, sim, em grupo, conseguiam se defender. Então, a formação do grupo é essencial, foi essencial para a sobrevivência da espécie humana. E a seleção natural fez esses grupos chegarem até nós. Por isso é que chega um sábado, está sozinho em casa, liga para uma amiga, não pode sair, liga para um amigo, viajou, e você fica deprimida por causa de um sábado que você ficou sozinha. A gente não sabe ficar sozinha, a gente gosta de estar enturmado, né?
1: A gente gosta de estar acompanhado. Você falou sobre essas mudanças da modernidade, da sociedade, nós nunca tivemos o que nós temos hoje. Eu queria saber, qual você acha que é o maior mal da juventude?
0: Hoje? Bom, primeiro precisa entender o que é juventude, né? É, adolescência hoje é muito longa. A geração anterior à minha, não havia adolescência. Eu nasci num bairro operário, no bairro do Brás, e ali a rotina qual era? O menino chegava aos 14 anos, parava de estudar. Não interessa onde ele estava. Parava de estudar e ia trabalhar nas fábricas. No interior, o Brasil era um país agrícola ainda naquele tempo, um menino de 7 anos ganhava uma enxada menorzinha e estava trabalhando, ajudando a família. A menina, já antes até, começava a cuidar dos irmãos mais novos e ajudar a mãe no preparo, nos cuidados com a casa e no preparo da comida. Não havia adolescência. Adolescência é um fenômeno moderno. A minha geração foi a primeira a ter adolescência, a poder estudar, a poder chegar na universidade quando as condições permitiam. E essa geração criou os filhos de uma outra forma. E houve uma melhora da situação econômica do país muito grande. O Brasil ainda tem muita dificuldade, mas quando você compara com o passado, não remoto de 200 anos, mas o passado imediato aí, dos anos 1950, 1960, houve uma melhora muito grande. E aí nós começamos a ter adolescentes. Hoje a adolescência é considerada dos 14 aos 25 anos.
1: Não, aos 25?
0: Aos 25 anos. É considerada adolescência. Para alguns, até aos 40, 45, que moram na casa dos pais, reclamam da comida, da roupa lavada. Né? É uma mudança muito, muito grande.
1: Então, mesmo. Seria a falta de independência um grande mal da nossa sociedade?
0: Eu acho que não, sabe? Eu acho que você, quando a gente fala essas coisas, a gente se baseia nesses exemplos. Menino que está aí, 40 anos de idade, é um homem feito e tal, e ainda depende dos pais para sobreviver, não trabalha, ou, enfim, não consegue viver sozinho, se arrumar na vida. Mas a maioria não é assim. A maioria está aí trabalhando, lutando, fazendo as coisas. O mundo caminha para frente, João. Às vezes a gente pega esses exemplos e acha, ah, não, no meu tempo, eu não gosto disso. Eu não falo no meu tempo. Meu tempo é hoje. Com o seu tempo também é hoje. Eu não gosto por quê? Porque a memória é traiçoeira. A memória edita. A memória tira as memórias ruins e deixa só as boas. Eu vejo o pessoal, os velhos da minha geração, falando, não, São Paulo naquele tempo era uma maravilha. Você andava pela cidade tranquilo. É, andava. Era tranquilo. Nesse aspecto, sim. Ninguém te assaltava na rua, ou era muito raro acontecer. Em compensação, era uma pobreza maluca. O bairro que eu nasci, onde eu vivi até os 10 anos, o pessoal dizia que quando o pobre come frango, um dos dois está doente. Porque frango era uma especiaria. Na minha casa tinha frango uma vez por mês. Hoje você vai a qualquer lugar na periferia mais pobre e tem acesso ao frango todo dia. Não é? As mudanças foram muito grandes. E eu acho que no total nós estamos melhores. E a juventude atual está melhor do que a juventude, do que a minha juventude foi. Nós éramos sexistas, machistas, tínhamos preconceitos sociais, sexuais terríveis. As mulheres e os homens que eram homossexuais sofriam o diabo, até violência física, era normal, não é? Você imagina, compara isso com hoje. Hoje você, não que as mulheres tenham igualdade com os homens, estão longe disso ainda, mas não se compara ao passado. Claro. Né? Você está aqui trabalhando hoje, no passado você estaria em casa cozinhando para os filhos e para o marido.
1: A vida é muito diferente da vida da minha mãe, da minha avó, claro, com toda certeza.
0: Claro. Nós estamos caminhando para frente, é devagar, mais devagar do que a gente gostaria.
1: Você é muito otimista, Drauzio, e a sua empatia, ela transborda na sua forma de falar, ver o mundo. Como você analisa as questões, de onde vem essa sensibilidade? De onde vem essa tendência, né, que você persiste em alcançar de ver a outra pessoa com humanidade, como ela é?
0: Eu acho que tem dois aspectos aí. Um, esses primeiros anos da vida são muito marcantes, não é? Você guarda memórias de quando você tinha 8, 10 anos. Os primeiros anos são anos fundamentais. E eu passei esses anos num bairro operário. Minha família morava num quarto. E eu passei a vida jogando bola na fábrica de frente de casa. Tive uma e ali eram cortiços, o Brás era todo formado por cortiços com imigrantes que vinham especialmente da Itália, de Portugal e da Espanha. Então, eu vivi essa realidade. Eu sei exatamente como viviam aquelas pessoas, quais eram as dificuldades que eles tinham e como era difícil a vida naquele tempo. E eu gravei isso para sempre. Eu pude estudar. Mas pude estudar por quê? Não porque eu era um menino brilhante, nada. Era um moleque igual aos outros. Eu pude estudar porque meu pai tinha dois empregos, trabalhava até meia-noite e dizia, meus filhos vão estudar. Se eu não tivesse tido esse pai, aos 14 anos eu estava na fábrica. Não teria chegado nem perto de onde eu pude chegar depois. Então, eu guardei isso com uma responsabilidade. À medida que eu fui adquirindo conhecimento numa área como a medicina, que é onde há tantas carências, eu sempre achei que eu tinha uma obrigação de devolver para os outros uma parte do que eu aprendi, pelo menos. E foi isso que me norteou na profissão o tempo inteiro. Não que eu tenha conseguido fazer grandes coisas, mas eu procurei seguir esse caminho.
1: Mas ser reconhecido pelo que você faz, pelo impacto que você tem na vida das pessoas, por levar tanta informação, democratizar informação que é difícil, que é cara, isso não é um grande feito?
0: Olha, grande feito, não sei se é grande o feito, mas, na verdade, isso, à medida que eu fui vendo também que isso tinha um impacto social, eu fui ficando cada vez mais animado em fazer. Porque depois, o que aconteceu? À medida que eu comecei a me meter nessa coisa de comunicação, de falar, começou no rádio, e na época, quando a AIDS surgiu aqui, que era uma coisa pavorosa, morria todo mundo, né? E eu fui sentindo que isso tinha um impacto social. Eu, em nenhum momento, sinceramente mesmo, em nenhum momento eu falei, olha o que eu estou fazendo. Não, ao contrário, foi aumentando a responsabilidade. E depois, quando veio a televisão, a TV Globo, que me deu acesso a falar para o país inteiro, a responsabilidade foi ficando cada vez maior. Chegou um momento que eu disse, olha, nunca foi dado a um médico as oportunidades de comunicação que me foram dadas. Você tem uma rede de televisão que te dá um programa do domingo à noite, como é o Fantástico, que está aí no ar há 60 anos, e dizer, faz o que você quiser, fala sobre saúde do jeito que você achar melhor. Então, isso te dá uma responsabilidade muito grande, né? E depois a internet, a mesma coisa, né? Então, essa posição em que você pode usar os seus conhecimentos e transmitir para os outros, isso te dá uma, não só te dá, claro, te dá uma recompensa, mas te dá uma responsabilidade muito grande.
1: Uma responsabilidade muito grande, foi uma dedicação muito grande também, e inclusive com esse compromisso que você estabeleceu para você mesmo, você entrou em lugares que a sociedade tende a não querer entrar e para onde a sociedade tende a não querer olhar. E são lugares que tornam questões complexas muito simples, certo ou errado. Você dedicou a sua vida, boa parte dela ainda dedica, a cuidar de presos e presas, a ir ao sistema penitenciário de forma voluntária, olhar pelas pessoas. E eu diria que você vai bem além da questão física da saúde. Você, aqui temos a informação de algo que a sua filha disse, né, que eu achei que é muito interessante. Você não humanizou os presídios, você humanizou as pessoas. Isso é uma questão muito maior do que estar preso, estar cumprindo pena, né?
0: Olha, eu tenho um pouco de dificuldade de tirar conclusões desse tipo que a minha filha tirou.
1: Ela já fez isso por você.
0: É, claro, minha filha. Né? Mas você sabe, eu entrei nessa história de cadeia por razões que não tiveram nada a ver com o humanismo. Eu, nenhuma razão política, nada disso, não gosto de bandido, fui educado dentro de padrões muito rígidos de honestidade e tudo. Mas eu, de moleque, eu morava no Brás, o Brás era cheio de cinemas, escrevi um livrinho chamado Nas Ruas do Brás, um livro infantil que me deu muitas alegrias, porque as crianças escrevem cartas de vários lugares do Brasil, é adotado em escolas e tudo. E nesse livrinho, eu pus que o Brás tinha, sei lá, 10, 11 cinemas, era um bairro operário, e tinha cinema para tudo que é lado. E durante muito tempo eu encontrava um senhor, um homem da minha idade, naquele tempo, que dizia, você esqueceu do Cine Oberdan, você esqueceu do Cine Brás Politeama, sei lá. Então, nós tínhamos essa... E tinha uma irmã da minha avó, não, um primo da minha avó, que era gerente de um cinema que existia na rua João Teodoro, que é uma das ruas mais importantes do Brás. Chamava Cine Rialto. E ele, à tarde, porque naquela época os filmes eram proibidos até 10 anos, até 14 ou 18 anos. E à tarde, ele me deixava entrar no cinema. E eu assistia filmes que eram proibidos na época, até 14 anos, até 18 ele não deixava, mas até, depois de 18 ele não deixava, mas até 14. E eu assistia um filme, que é um filme do Burt Lancaster, que é chamado Força Bruta. Em inglês é Brute Force, é o mesmo nome. Se achar esse filme um dia, veja, porque é um filme que se passa numa cadeia, onde eles planejam uma fuga. E é um filme tão, assim, tão interessante. Eu fiquei eletrizado na cadeia, na cadeira, quando eu vi esse filme. Você imagina, eu tinha 7 anos. Eu, depois que escrevi esse livro, A Companhia das Letras, que edita os meus livros, me consegui uma fita, cassete na época, uma fita desse filme. E eu assisti. Assisti com a minha mulher. Eu lembrava de tudo, Joana, tudo. Eu sabia frases do filme. Você imagina o impacto que ficou isso com uma criança de 7 anos de idade, né? Eu tive essa... E a partir daí comecei a ver filmes de cadeia. Eu sempre gostei de ver. E até hoje eu gosto. Até hoje eu gosto. Quando tem um filme de cadeia, se eu estou passando na televisão, vejo, eu paro. E vai até as 2 da manhã, eu fico até as 2 da manhã. Porque tem esse gosto de ver filme de cadeia. Quando veio a epidemia de AIDS, eu comecei a fazer um trabalho no rádio, na antiga Jovem Pan, que era AM naquele tempo, que era dirigida, o diretor de redação era um gênio da comunicação chamado Fernando Vieira de Mello, que hoje é nome de um túnel da Rebouças, ali embaixo. Né? E eu comecei a fazer isso e me pediram uma senhora que tinha uma TV na em Santa Catarina, Dona Maria Odete Brandalice, ela chamava. Quis fazer um vídeo, me pediu pra, sobre AIDS. E eu disse para ela, tudo bem, só que se eu puder andar nos lugares onde o vírus está se disseminando. Eu disse, não, o senhor fica à vontade. E eu, então, fui para a casa de detenção. Eu queria mostrar o que estava acontecendo nas cadeias, que ninguém tinha noção do que estava ocorrendo. A imprensa chamava a AIDS de peste gay. Parece que era uma coisa que só dava em homossexuais, o que era um absurdo. Não existe uma doença sexualmente transmissível que poupe um dos sexos. Qual é? Que só dá em homem ou que só dá em mulher? Claro que essas doenças se espalham universalmente. E aí eu passei o dia inteiro lá na detenção. E fiquei muito impressionado, sabe? Uma enfermaria de AIDS era uma tragédia medieval. Ficavam os doentes morrendo naqueles catres ali, trancados, sabe? Uma coisa pavorosa. Mas tinha aquele ambiente de cadeia, os guardas com as metralhadoras, o portão que quando você entra bate, bam, você já está no outro mundo agora. Essa batida do portão é um sinal de que eu saí do mundo no qual eu vivia. Passou aquilo, a gente passou um dia gravando lá e eu fiquei com essa coisa da cadeia na cabeça. Não conseguia pensar em outra coisa. Toda hora me vinham aquelas imagens. Estava atendendo um doente, eu lembrava do preso, eu lembrava do guarda na muralha. O tempo inteiro assim. Eu fiquei, deve ter tido um impacto tão grande que a minha mulher uma hora falou, você está acontecendo alguma coisa, está tão calado, você nunca foi calado assim. E aí eu falei, olha, se eu estou tão tocado por essa experiência, eu vou chegar mais perto. Tem alguma razão em mim que considera isso uma coisa muito importante e que se eu deixar de viver, eu talvez me arrependa no futuro. E aí comecei esse trabalho a partir dessa história. Às vezes pessoas me diziam depois, não, esse trabalho maravilhoso que você faz, você é religioso. Não se trata de nenhuma justificativa. A justificativa que eu tenho é de que eu achei que eu tinha que chegar perto desse mundo. E a minha profissão favoreceu essa chegada. Foi a minha profissão que possibilitou. E através do exercício da minha profissão, atendendo os doentes e tal, é que eu acabei andando a cadeia inteira e sendo respeitado pelos presos, como até hoje eu sou. E é uma maravilha isso, né? Você está exercendo a sua profissão, está fazendo as coisas que você gosta de fazer, e ao mesmo tempo esse trabalho está sendo reconhecido. Esse reconhecimento pelo trabalho que você faz é uma recompensa muito grande, é o que nos mantém. E esse reconhecimento parte de quem? Parte das pessoas que a sociedade considera escória e tranca para viver, para se separar da gente.
1: Bom, se você não foi para os presídios pelo humanismo, o trabalho que veio em decorrência disso, do Drauzio Pessoa com curiosidade sobre como é a vida de um presidiário, o Drauzio Médico, que chegou até os presídios pela medicina e por exercer essa função, você conseguiu, no final, humanizar as pessoas que lá estão. Você tem trabalhos importantíssimos, eu trouxe aqui alguns dos livros, você tem trabalhos que falam exclusivamente dos
0: outros. Não tem nada de desagradável, né? Ninguém vai falar uma coisa grosseira, você conhece as pessoas. Isso dá segurança para a gente. O convívio com os nossos semelhantes, ou os nossos iguais, de preferência, é um convívio seguro.
1: Mas ele... o teu trabalho nos presídios.
0: Você vai sair com seu marido ou seu namorado e vai jantar fora com um casal de amigos. E é isso que nos enriquece. E o que eu encontrei nas cadeias foi isso. De repente eu conheço um cara que é ladrão. E ele te conta um assalto que ele fez, no qual ele tomou 2 tiros. Você alguma vez tomou tiro? Não? Alguma vez você convida um amigo para jantar, que ele te conhece? É um convívio seguro. Mas ele é empobrecedor. Se você só convive com os que são iguais, você vai ficando sempre do mesmo jeito, porque você não tem contato com o contraditório, não tem ninguém que cheque os seus valores. Não tem ninguém que leve uma vida completamente diferente da sua. E é isso que nos enriquece. E o que eu encontrei nas cadeias foi isso. De repente, eu conheço um cara que é ladrão. Ladrão. E ele te conta um assalto que ele fez, em que ele, no qual ele tomou 2 tiros. Você alguma vez tomou tiro? Alguma vez você convida um amigo para jantar, que ele te conta o que aconteceu no assalto e o que aconteceu com ele depois de ter levado esses 2 tiros? Isso vai enriquecendo a vida. Eu vi uma palestra uma vez nos Estados Unidos de um dos pais da inteligência artificial. Esse cara chegou, era um encontro de altíssimo nível, tinha vários prêmios Nobel lá e tudo. Ele chegou com um copo, pegou o copo e pôs em cima da mesa. Virou para o primeiro, a pessoa sentada na primeira fila, eram todos médicos e ou pesquisadores. E disse para ele, o que é isso aqui? Falou, um copo. O cara riu. Falou, o que te lembra um copo? Ah, um copo para beber água. Aí pegou o outro e falou, o que o copo te lembra, esse mesmo copo? O cara disse, lembro que eu gosto de tomar vinho no copo. E ele foi assim perguntando de um em um. Um disse, eu lembro que eu cortei a mão quando bati o copo na pia e cortei a mão. E ele diz aí, cada um tem o conceito de copo aqui, né? E você, por isso que você não pode procurar a verdade nas coisas, que cada um tem a sua verdade. Isso foi uma coisa que me marcou muito. Porque você não tem que procurar o verdadeiro significado, porque o verdadeiro significado não existe, ele depende da sua interpretação. E de o raciocínio, e é verdade, porque o que é o raciocínio mais completo? É aquele que analisa todas as possibilidades. Você olha para o copo, o que é esse copo? Bom, posso pôr água, posso pôr vinho, se eu bater na pia ele quebra e pode me machucar. E assim, você, quanto mais informações você tiver, mais elementos você tem para entender as realidades. E a cadeia me deu isso, esse convívio com essas pessoas. Porque, na verdade, as paixões humanas são limitadas. O cara diz, não, ali são todos animais. Aqui também somos todos animais, não é? Vegetais é que a gente não é, muito menos minerais. Não é? Você não pode tentar equalizar as pessoas todas, porque elas são muito diversas. Você tem, as paixões são as mesmas. Sentem amor, ódio, ciúmes, raiva, carinho, as coisas que nós, as paixões não é porque você está presa que você muda o repertório de paixões, não é? E isso é muito interessante. Há valores que eu aprendi na cadeia que eu não encontrei nunca na sociedade aqui fora, né?
1: Mas, por exemplo, você disse agora há pouco que você não gosta de bandido. Ninguém gosta de bandido. Mas você gosta das contradições humanas, de aprender com a pluralidade da vida humana. Quando você conhece uma pessoa que ultrapassou ali algum limite de uma régua moral, aquilo te atinge? Ou você não olha pelo aspecto moral?
0: Aí entra a profissão. Sabe, eu não estou lá como funcionário da cadeia. Meu trabalho é voluntário. Segundo, eu sou médico. Não cabe ao médico julgar os seus pacientes. Não cabe, não é papel do médico. Vamos pegar uma situação oposta. Eu sempre tive clínica particular e clínica grande. Chega um homem de gravata, trabalha na Faria Lima. Pode ser um criminoso. Pode ser um grande criminoso até, muito maior do que os que estão lá atrás das grades. Eu não pergunto. Eu mando ele tirar a camisa, tirar a roupa, eu examino, prescrevo. Eu não quero saber da vida dele, eu não fui treinado para isso. Isso é para os juízes, juízes é que julgam. Os advogados é que são treinados para lidar com esse tipo de julgamento. Ao médico não cabe. O médico tem que atender as pessoas, independente de quem elas sejam. Então, você não pode usar esse raciocínio que você usa para o consultório, dizendo, não me interessa o que esse cara faz na rua, não me interessa o que ele faz para viver, eu tenho obrigação de tratá-lo. Chega na cadeia, por que você não faz isso? Só porque aquele é pobre e o outro está bem de vida?
1: Impressionante. Drauzio, tome um golinho de água, porque hoje eu vou fazer uma coisa que eu nunca fiz. A Clara, nossa produtora, está aqui. Eu estou tomando ela de surpresa, ela está tomando um susto aqui. Ó, a gente tem 53 minutos de conversa, normalmente o imprevista, já. 53 minutos. Normalmente o imprevista é um programa de uma hora de duração, porque passa na rádio e a gente tem um horário fechado a cumprir, mas também temos no nosso canal do YouTube, tem MC News BR, que dá para ver com imagem e tudo mais. Eu vou fazer o seguinte, eu vou encerrar o programa da rádio agora e como tem muitos assuntos que eu ainda quero falar com você, como por exemplo, seu documentário, a sua vida fitness, as suas corridas, maratonas. Eu vou continuar essa conversa aqui no nosso canal do YouTube. Então, se você está nos ouvindo no Dial, na TMC, no rádio e ficou interessado ainda na nossa conversa, vai lá assistir no TMC News BR, no Imprevista, aqui com Drauzio Varella.
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4: 4 da manhã, bom dia!

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O senador Davi Alcolumbre promulgou a lei da dosimetria nesta sexta-feira. A legislação permite redução de penas para condenados pelos ataques de 8 de janeiro de 2023. Entre os beneficiados está o ex-presidente Jair Bolsonaro, condenado a 27 anos e 3 meses de prisão no julgamento da trama golpista. O texto foi publicado em edição extra do Diário Oficial da União e a promulgação ocorreu após o Legislativo derrubar o veto presidencial ao projeto. O presidente Lula havia vetado integralmente a proposta no dia 8 de janeiro, data em que os ataques completaram 3 anos. No dia 30 de abril, Câmara dos Deputados e Senado votaram pela derrubada do veto. Na Câmara, foram 318 votos favoráveis e 144 contrários. No Senado, 49 parlamentares votaram pela derrubada e 24 contra. Eram necessários ao menos 257 votos na Câmara e 41 no Senado para derrubar o veto. Lula tinha 48 horas para promulgar o projeto após a derrubada do veto. O presidente optou por não assinar o documento. Ministro do Supremo Tribunal Federal Alexandre de Moraes foi sorteado relator das ações apresentadas ao tribunal que questionam a validade da lei da dosimetria. Ele já pediu informações sobre o tema à Presidência da República e ao Congresso Nacional. Ambos têm 5 dias para responder. Em seguida, a Procuradoria-Geral da República e a Advocacia-Geral da União vão ter 3 dias para se manifestar. André Mendonça, ministro do Supremo Tribunal Federal, autorizou a transferência de Paulo Henrique Costa, ex-presidente do Banco de Brasília, para a Papudinha. Ele já foi transferido e ficará em cela com mais espaço e melhorias e melhores condições. A decisão abre caminho para negociações de delação premiada com a Polícia Federal. Paulo Henrique Costa estava preso desde 16 de abril no complexo penitenciário da Papuda. A defesa do ex-presidente do BRB solicitou na semana passada a transferência para uma sala de Estado Maior. O pedido tinha como objetivo viabilizar o início das negociações para acordo de colaboração premiada. 3 ministros do Supremo Tribunal Federal publicaram determinações nesta sexta-feira que ampliam as proibições a medidas administrativas criadas para contornar o teto remuneratório do serviço público. As decisões alcançaram o Poder Judiciário, os Tribunais de Contas, o Ministério Público, a Advocacia Pública e a Defensoria Pública. O limite constitucional está fixado em R$ 46.366,19, valor equivalente ao salário de 1 ministro da corte. Alexandre de Moraes, Cristiano Zanin e Gilmar Mendes assinaram os documentos divulgados nesta sexta-feira. Os 3 textos apresentam conteúdos idênticos. As novas medidas proíbem especificações, ações como reclassificação de comarcas, instituições de gratificações inéditas, modificações de normas de plantão ou redistribuição de atribuições que gerem pagamentos adicionais. O Supremo Tribunal Federal também divulgou nesta sexta-feira o acordão do julgamento que fixou o entendimento sobre o pagamento de parcelas acima do teto constitucional. O documento representa a decisão colegiada dos ministros. 4h05 pelo horário de Brasília, já estamos no ar agora com o seu programa favorito, viu? É o Sobremesa. E o pessoal vai receber nada mais, nada menos que Silvia Abravanel. É a filha número 2 do Silvio Santos. Vocês sabem como são as entrevistas do Sobremesa, né? Então, no comando estão eles, Lucas Salles, Marcelo Batista e Mini Ruth. Prepara aí. Aonde você estiver, tá levantando agora, tá acordando, vai tomar um café, quer saber das informações? Vamos curtir o Sobremesa agora aqui na TMC. Bravo.

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1: Quero ouvinte que nos ouve com seu ouvido. Pra você que tá sintonizado na Rádio Transamérica TMC. A Transamérica agora é TMC, quem escuta sabe. Seja muito bem-vindo, muito bem-vinda. Começa agora o Sobremesa, o seu programa favorito. Comigo, Lucas Salles, e também com ela, Mini Ruth.
2: Pessoal!
3: Estamos aqui, queríamos estar em casa, viajando numa pousada paradisíaca, alguma praia maravilhosa, mas estamos por aqui para trazer muita informação inútil para você. Você que nos assiste aí pelo nosso canal no YouTube, TMC News BR, já estamos também em imagem, vai lá, comenta, faça aí, né, as suas críticas, deixa o seu like e se inscreva no canal TMC News BR, que é muito importante, ative o sininho, hein?
1: Exatamente, inclusive em todas as redes sociais, o nosso nome de usuário é o mesmo, @TMC News BR, seja no Facebook, seja no Instagram, no TikTok, no Threads, no Twitter, siga a gente lá, @TMC News BR, pra você ficar muito bem informado e, é claro, se divertir com a gente sobre isso. Agora, amigos e amigas, eu gostaria de convidar quem nos ouve com o seu ouvido para participar do nosso programinha de Meu Deus. Daqui a pouquinho, nós vamos ter ela, a incrível, incomparável, insubstituível Silvia Bravanel, senhoras e senhores.
4: Aê, olha aí.
5: É a filha número 2. É a filha número 2.
2: Vem pra cá, Silvia.
5: A filha número 2 é a Silvia. Vai pra lá. Vem pra cá, Silvia.
1: Daqui a pouquinho a gente vai recebê-la aqui para um bate-papo mega especial. Mas antes, eu quero convidar você que está nos ouvindo com o seu ouvido para participar do nosso programinha de Meu Deus através do WhatsApp 011 97221 1001. Você pode responder a pergunta do dia, que é...
3: A pergunta... Olha só, a enquete de hoje. Frases ditas por uma mãe que mais parecem uma ameaça.
1: Mini Ruth, o que é que sua mãe dizia que parecia uma ameaça?
2: Cara, eu acabo esquecendo muitas coisas, né? Eu sou meio desorganizada, confesso. Deixo tudo jogado. E aí, eu ouvi muito: se eu for aí achar, vai dar ruim pra você, viu?
1: Esse é um clássico. E você, Batistão?
3: Ah, aquela clássica, né? Tá rindo de quê?
1: Eu gosto do... quando ela fala com os dentes, assim, quase cerrando. Ela fala: você vai ver quando chegar em casa. Nossa!
3: Que é pra falar baixinho pros outros. Você tá no mercado, você apronta uma, ela fala: a hora que chegar em casa...
2: Mas a que eu mais fiquei traumatizada foi: na volta a gente compra.
1: Essa é o...
2: Nossa senhora!
1: Eu apanhei enquanto criança. Eu era muito bagunceiro, né? Apanhei. Vou fazer aqui uma reclamação. Minha mãe batia em mim e falava assim: cala a boca, para de chorar! Para de chorar, infeliz! Mas era óbvio que era infeliz. Eu tava apanhando! Como é que eu ia ser feliz?
3: Ela queria que a gente parasse de chorar batendo na gente.
1: Nossa, mãe.
2: Aí não dá, né?
1: E quando ela batia na gente, em sílabas: já falei pra você não fazer isso! Meu Deus do céu. Ai, dói até de lembrar.
2: Quem nunca apanhou de espada de São Jorge, né?
1: Rapaz, chinela.
2: Chinela. Ixi, Maria.
1: Eu já apanhei de cinto. Qual é a coisa mais louca que você já apanhou, Batista?
3: Ah, acho que levei uma cintada, viu?
1: Cintada e você me
2: levou
1: cintada.
2: Já levei prato na cara, espada de São Jorge. Minha família é vida louca, rapaz.
1: Então responda a nossa enquete do dia, falando qual é a frase que a sua mãe fala, mas que parece uma ameaça. A gente quer saber. Manda pra gente através do nosso WhatsApp. 011 97221 1001. Muito bem. Agora, amigos, a gente...
3: Lembrando que hoje em dia não se deve fazer isso, hein?
2: Não pode.
1: Obrigado, Batista.
3: Lembrando que hoje em dia não se deve fazer isso.
2: Exato.
1: É verdade. Tem a lei da Xuxa, né? A lei Maria Meneghel, né? Não pode mais bater na criança, tá bom, gente? Não pode. Não pode fazer
3: nunca
1: isso.
3: Nunca pôde, né? Que antigamente as coisas...
1: Peraí,
3: né?
1: Nunca pôde?
3: Não, nunca pôde. Se for pensar bem... Por que que nós somos tudo traumatizados?
1: Mãe, que sorte a sua que a lei não é retroativa, hein?
3: Viu?
1: Oh, meu Deus do céu. Nossa, se fosse retroativa, minha mãe tava presa.
3: Tá lá na papuda. E ainda sem direito a banho de sol, na solitária, a véia tava lascada, rapaz.
1: Que sorte que a lei não é retroativa. Meu Deus do céu. Vamos lá. Amigos, eu não sei se vocês sabem, mas nós estamos nos aproximando do programa 100.
2: Olha
1: aí. Graças a Batistinha. Batista está agora levantando as mãos ao céu, agradecendo ao Senhor. Obrigado, Deus. Nos aproximamos do programa 100 e hoje, inclusive, é o programa 75. Ou seja, há 75 programinhas, meu Deus, que a gente vem trazendo informação e diversão para você que nos ouve com seu ouvido. Porém, nem tudo são flores, né? A gente aqui sabe que pode errar uma vez aqui, outra acolá. Então, nós decidimos abrir o saque, que é uma espécie de serviço ao atendimento ao cliente, só que a gente vai mudar. Não vai ser ao cliente, vai ser ao ouvinte. Então começa agora o SAU! Serviço de atendimento ao ouvinte. Vamos ler os comentários que vocês nos mandaram, porque a gente quer muito comemorar e aprender com vocês. Marcelo Batista, o que é que estão dizendo sobre nós?
3: O que estão dizendo? Estão dizendo sobre mim aqui, ó.
1: Mentira.
3: A Juliana perguntou se eu, depois daquela entrevista com a vidente, se eu já fui fazer um check-up.
1: E aí foi?
3: Eu fui no cardiologista, foi essa semana. Eu tô meio louco, rapaz, não durmo.
1: Foi quarta-feira.
3: Quarta-feira eu vou ter que fazer aqueles Holter, eco-doppler, cardiograma.
2: É bom.
3: Teste ergométrico.
1: Olha, no caso, a Juliana mencionou o episódio com a dona Chaline.
3: Chaline,
1: a vidente, certo? Vidente. Acho que é o termo certo, a vidente, que infelizmente,
2: tragédia, né?
1: Ela abandonou o programa no meio. Mas olha, já vou repetir aqui, já disse e vou repetir. A Chaline falou que ia ter um atentado contra o Donald Trump.
2: Ela acertou.
1: E ela acertou. Chaline, errada aqui, hein? Você estava certa, tá? Na hora que eu vi, eu duvidei um pouco. Falei, atentado.
2: Volte, Chaline, volte. Vamos aí, fazer as pazes.
1: Exatamente.
3: E aí me deu medo, porque ela falou que eu estava propenso a ter problemas neurológicos, inclusive um AVC.
2: É por isso que você esqueceu a consulta, tá vendo?
1: Tá vendo, Batistinha? Dá uma olhada nisso, hein? Ela acertou lá com o Trump. E agora vai, Mini Ruth, diga o que é que estão dizendo sobre nós.
2: Olha lá, a Alice filmou, ela mandou os quadros. Que vocês criam são sensacionais. Muito obrigada, querida.
3: Tá vendo?
2: Mas também o Marcelo Júnior mandou. Queria que vocês levassem o Serjão Foguetes pra entrevistar.
1: Muito bom.
2: As explicações são perfeitas.
1: Ah, adorei. O Serjão Foguetes.
3: Sacani.
1: Exatamente.
2: Sacani.
1: O geógrafo, acredito que seja ele, né?
2: É bom demais, cara. Eu adoro essas coisas de outro planeta. Nossa Senhora.
1: Verdade. E falando em convidado especial, daqui a pouquinho nós vamos recebê-la, Silvia Bravanel.
5: Eba, oi!
3: Vem pra cá.
2: Vem pra cá.
1: Silvia Bravanel é
3: eterna. Silvia, lá.
1: Oi! A Silvia Bravanel, apresentadora do Bom Dia e Companhia e que também dirigiu o programa nas edições com o Yudi e também com a Priscila e, é claro, com a Maísa. A gente já vai recebê-la.
2: Isso aqui é peruca?
1: Vamos lá, eu quero saber mais um comentário enquanto a Silvia não chega. Mais um comentário do nosso SAL, Serviço de Atendimento ao Ouvinte.
3: Olha só, o Rodrigo _ som. Mini Ruth, a voz que você faz no Chato GPT fica perfeita.
2: Olha, muito obrigada. Obrigada, KKKJ. Eu tento
3: que
2: me esforçar.
3: O KKKJ que eu não entendo?
2: É quando você, quando digita errado.
3: Ah, sai o J
2: sai
3: mais.
2: KKKJ.
1: E aí quando a inteligência artificial lê a mensagem, ela fala isso, KKKKJ. Muito bom.
2: Eu sei fazer até beatbox, quer ver?
1: É. Mentira, duvido. Faz aí.
2: Putzcats, putzcats, putzcats, putzcats.
1: Muito bom. Próximo comentário.
3: Quem revelou essa menina?
1: Foi Marcelo Batista.
3: Quem revelou?
2: E é por isso que eu tô com o peso quase do Diguinho também. Você só revela gordo, hein? Meu Deus do céu,
1: o Marcelo
2: rapaz.
1: Batista também revelou um grande nome da rádio, que é o Diguinho Coruja. E o Diguinho Coruja, mas ele está magro.
2: Ele tá magro, então eu tenho chances.
1: Tá magro. Você também tá magro, Marcos. Vamos lá para mais um comentário do SAL, Serviço de Atendimento ao Ouvinte. Vai, Batista!
3: Olha só, a Patrícia Lima está dizendo o seguinte, a entrevista com a Marisa Hort foi perfeita, deu uma nostalgia das risadas que eu dava com a Magda. Cala a boca, Magda!
1: É muito bom, foi realmente uma entrevista muito legal. E ó, tá disponível no nosso canal no YouTube, @TMCNewsBR. É só colocar TMC Sobremesa Marisa Hort.
2: Já entra lá, já curte, compartilha com os amigos. Tem todas as entrevistas lá, hein? @TMCNewsBR.
3: E a Marisa Hort, na entrevista, ela falou um negócio do Falabella. Meu
2: babado.
3: Olha, se eu fosse você, eu ia lá assistir.
1: Vamos lá, próximo comentário, Mini Ruth.
2: Olha lá. Leila Neves, ela mandou. Vocês entrevistaram o Galvão Bueno? Acho que foi aí que eu vi.
1: Não, não. Galvão Bueno ainda não entrevistamos.
2: Ainda não.
1: Mas queremos muito, Galvão. Por favor, fica aqui o nosso convite. Caso você esteja ouvindo, eu sei que ele ouve a TMC. Então, se você puder vir, nós vamos agradecer, Galvão, muito.
3: Ele operou
1: os olhos.
3: As catarata.
1: Operou, porque vai ter Copa agora, né? Ele precisa enxergar bem.
3: Vai ganhar, monitor. Vai perder, ganhou.
1: Vamos lá, mais um comentário. Eu quero muito saber o que é que você que nos ouve com o seu ouvido acha do Sobremesa. Eu sei que ele é o seu programa favorito, mas eu quero ler. Vai lá, vai, diz Marcelo Batista.
3: Olha só, o Vinícius. É. O Vinícius M tá dizendo o seguinte: queria saber qual produto o Batista usa pro cabelo dele ficar branco assim. É velhice.
1: É. Mas é um cabelo bonito? É o Richard Gere da Shopee, como diria Mama Brusqueta.
3: Não. É o George Clooney brasileiro.
1: George Clooney brasileiro. Melhor. Muito
2: Olha
1: bom.
2: Olha só.
1: Ô, Mini Ruti.
2: Mais um pouco parece o Louro José. Hã?
1: Louro José por quê?
2: Ah, porque o cabelo do Louro era branquinho também, não é?
1: Ô, Mini Ruti, eu quero saber de você agora. A gente tá lendo aqui os comentários dos nossos ouvintes, mas eu quero saber de você, apresentadora Mini Ruti. Você está gostando de estar aqui conosco?
2: Eu tô adorando, gente. Eu amo todos os ouvintes, né? Você que tá ouvindo aí, muito obrigada pela sua audiência, né? Adoro você, meu querido. Assim, os apresentadores que estão ao meu lado não são muito gente fina. Mas, como eu fui contratada com indicação dos meus pais, né? Donald Trump e Adriana Galisteu, aí eu sou obrigada a estar aqui ao lado deles. Mas você que tá ouvindo aí, eu amo você.
3: Aliás, você tocou nesse assunto. Quem não assistiu a entrevista com João Kleber, né?
1: Precisa assistir.
3: Mini Ruth fez essa revelação.
2: É, rapaz.
1: É só ir no nosso canal no YouTube, @TMCNewsBR, e colocar lá João Kleber, você vai amar. Agora, eu sei que a gente tá lendo, né, comentários, mas eu posso pedir mais umzinho? Eu quero mais um especial. Eu sei que vocês estão lendo os comentários muito especiais, mas eu quero aquele bem audacioso. Vai, Marcelo Batista!
3: Audacioso?
1: É um que seja meio criticando a gente.
3: Vai criticando? Alguém... Não tem crítica. O povo só fala bem. O povo só fala bem. Disseram, tem um aqui que falou da sua risada. Aqui, ó. O Gustavo R. Falou, quando a piada é boa, o Lucas solta uma risada que contagia.
1: É verdade. E olha, eu rio muito nesse programa. Eu já ri de quase fazer xixi na calça, juro.
2: É verdade?
1: Nossa.
2: Tá de fralda hoje?
1: Eu vou comentar, o Batista fez a piada do que se você tinha energia pra ligar a Copacabana inteira. Nós estávamos dando a notícia da Shakira, e a gente comentou que se faltasse luz, o que fazer? E aí era, quantos geradores precisam? Aí o Batista falou, não, liga na Mini Ruth, a energia que ela tem, ela ilumina com a
2: Copacabana. Eu sou contagiante, tá? É por isso.
1: Vai mais um comentário, Mini Ruth.
2: Tá lá, viu? A Biela mandou aqui, ó, o seguinte, Mini, eu adorei quando você cantou Eu Vou Tomar um Tacacá da Joelma, muito engraçado.
1: É, com essa voz parece bastante, inclusive.
2: Eu vou tomar um tacacá!
1: Peraí, deixa eu preparar. O ouvinte não estava preparado para isso. Senhoras e senhores, vamos ouvir agora Joelma, cantada por ela. Mini Ruth, vai, Mini Ruth.
2: Eu vou tomar um tacacá.
1: E o melhor é que ela só consegue fazer isso. Ela não consegue fazer mais.
2: Você viu que eu joguei até o cabelo, né, rapaz?
1: Eu gosto que você modula a voz, né? Fazer uma coisa meio modulada.
2: É.
1: Muito bom, isso é talento.
2: É bom, né? É bom.
1: O nome disto é talento. Mini Ruth é talento e consegue acender Copacabana inteira.
2: Mas vem pra cá, que vai daqui lá. A pouco tem Silvia Bravanel.
1: Muito bom, muito bem lembrado. Daqui a pouquinho nós vamos bater um papo com ela, que é pré-candidata a deputada federal e também apresentadora de programa infantil. Além, é claro, de ser diretora. Mãe, filha, diga.
2: Será que eu posso pedir PlayStation? Não, uma dúvida pertinente, gente.
1: Não, acho que
2: melhor
1: não, né?
2: Melhor não, né? Como é que você vai e um emprego? Não.
1: Pode, emprego você pode
2: emprego?
1: Pedir.
2: Emprego, tá bom.
1: Você quer ser assessora dela?
2: É, não.
1: Trabalhar lá em Brasília?
2: Eu queria trabalhar na Bom Dia e Companhia, acho que eu seria...
1: Como Mini Ruth, você é adulta. Como é que você vai apresentar o Bom Dia e Companhia?
2: Mas eu tenho 1,5 metros, acho que ia dar bom, né?
1: Mas a sua voz, Mini Ruth.
2: Então, gente, estamos aqui no Bom Dia e Companhia.
3: É o Pedrinho.
1: É o Pedrinho do Pedro.
3: Já pensou a dupla nova? Né?
1: Ô Batista, vai outro comentário, por favor, que eu quero saber o que é que acham da gente.
3: Olha aqui, a Elânia é da turma do pudim, porque ela fala que depois do almoço ela sempre fica assistindo e ouvindo Sobremesa, comendo aquele, degustando, degustando aquele pudim de leite.
1: Que legal, que bacana. Olha, a gente recebeu um comentário no YouTube, o @TMCNewsBR, muito legal. O arroba Marcelo Stonski, falou assim: vocês têm que convidar o Leão, Gilberto Barros, para ir ao programa.
3: Não me diga não, Brasil! É, você me faz um carinho.
5: Me,
3: né,
5: faz um carinho.
3: Você já abraçou seu filho hoje?
5: Muito, né, bom.
2: Gente,
5: acorrentado em você!
2: Mas eu acho válido ele vir, sabe com quem?
3: Com o Cassinão.
5: Cassinão!
3: Muito bom. Cassinão, né? Eu trabalhei com o Gilberto Barros.
2: Sério?
3: De quem? Eu fiz externas.
1: Foram alguns anos?
3: Acho que foi em 2006, por aí, acho. Legal.
1: E ele fez uma proposta pra você, Marcelo Batista.
3: Pra
1: ele
3: mim?
1: Te ofereceu dinheiro por algo que pular, você jamais faria.
3: Pra eu pular do bungee jump.
2: Você não foi?
3: Isso há 20 anos ele me ofereceu 10 mil reais. Há
1: era
3: 20
1: muito
3: anos.
1: Dinheiro,
3: e eu não aceitei.
2: Ainda bem, né? Porque
3: eu não aceitei.
2: Se agora tá com risco de AVC, imagina.
3: Eu fazia externa pro Gilberto Barros, um monte de coisa.
1: E por que você não aceitou 10 mil reais,
3: porque,
1: Batista?
3: Não, bungee jump não.
1: Você podia dar entrada num apartamento com 10 mil reais. Seria bom, hein? Muito bom.
2: Legal.
1: Agora, você pede só desculpas pro senhor Acácio, que às vezes o Acácio tá vendendo pra outra marca.
3: Ai. Aliás, se der tempo hoje, que a nossa entrevista eu acho que vai ser boa.
1: Também acho.
3: Se der tempo hoje, eu vou querer levantar um negócio aqui. Já estão inventando uma nova moda no Brasil.
2: Qual?
3: Não vou falar agora. Vou falar na hora. Que é bom parar por aí já, hein?
1: Qual moda?
3: É bom parar por aí.
1: Calma aí.
2: Eu sei qual que é.
3: Se não é pra falar agora.
1: Que é?
3: Não é pra falar agora.
1: Pelo amor de Deus.
3: Não é pra falar agora.
2: É aquela assim, ó.
1: É o 6-7.
3: Não, tá lá nas notícias. É coisa de comida.
1: De comida?
3: É. Vocês vão parar com esse negócio. Não vamos começar com isso.
1: É pistache, é isso?
3: Não,
1: você não gosta de pistache?
3: Não, depois nós vamos falar.
2: Tem pudim no meio.
3: Tá. Ó, recebi a informação. Atenção. Tem imagens que Silvia Bravanel já está no estacionamento.
1: Olha que coisa boa.
3: Já está no estacionamento.
1: Muito bom. Então, vamos
3: só que não seja do SBT, isso, né? Porque não vai demorar um pouco.
1: Vamos relembrar rapidamente quem é Silvia Bravanel. Todo mundo sabe, ela é filha número 2 de Silvio Santos. Um dos maiores, na minha opinião, o maior comunicador do mundo. Nem do Brasil. Ela trabalhou como diretora e também como apresentadora de programas infantis na casa. Durante sua passagem no SBT, ela já fez muita coisa. Já foi produtora, diretora, já foi inclusive diretora de set e chegou agora como apresentadora. Ela faz muito sucesso por onde passa e traz consigo todo o talento do pai. Senhoras e senhores, vamos receber ela, que além de apresentadora, diretora e dentre tantas outras funções que ela acumulou durante a sua vida, ela está agora se candidatando a deputada federal pelo Brasil. Aí, ó.
3: Tá, é candidata. Favor,
1: é candidata a, quem sabe, mudar alguma coisa nesse Brasilzinho de meu Deus. Então, vamos receber e bater um papo com ela, a filha número 2. A moça que tem duas filhas lindas e incríveis. Senhoras e senhores, ela, Silvia Bravanel! Silvia, seja muito bem-vinda.
3: Tudo bem?
1: Tudo ótimo. Obrigado pela sua presença. Muito obrigado de coração. E a gente começa já com uma primeira pergunta, que quem vai fazer é, óbvio, Marcelo Batista.
3: Silvia Bravanel, nós precisamos saber qual a sua sobremesa predileta.
4: Minha sobremesa predileta é sorvete.
3: Sorvete?
4: De qualquer espécie.
3: De qualquer sabor?
4: De qualquer sabor.
1: Jura mesmo? Morango, chocolate, tem nenhuma restrição.
4: Na verdade, eu tenho uma marca preferida, mas não vou fazer propaganda de graça, não.
1: Boa. Né? Esta mulher é filha de quem é? Impressionante. Esta mulher sabe fazer como ninguém em televisão. Não só televisão, agora também vai fazer política. Olha que engraçado, que interessante
2: que
1: isso.
2: Legal, hein?
1: Silvia Bravanel, que tá seguindo os mesmos passos que o pai, Silvia.
4: Os mesmos passos que o pai. Ele tentou prefeitura e tentou presidência. Agora eu tô tentando, se Deus quiser, vou ser abençoada, deputada federal.
1: Eu não sabia que ele tentou prefeitura.
4: Ele tentou prefeitura e depois tentou presidência.
1: Eu só sabia da presidência, vote 26, Silvia
4: Santos. Não, ele tentou prefeitura, sim.
1: Eu não sabia, que interessante. É. E, de fato, você se inspirou no seu pai para sair como candidata a deputada federal?
4: Na verdade, não. Na verdade, foi um convite meio um susto, assim, eu tava num jantar. E aí um senhor chegou, que eu tava jantando com uma pessoa, chegou um senhor para mim e falou assim: oi, minha deputada federal. Eu falei: não, eu acho que o senhor tá me confundindo com alguém. Ele falou: não, você vai ser deputada federal pelo meu partido. E aquilo levou um susto, eu levei na brincadeira, ele seguiu o baile, não levei muito a sério, assim, não. E aí, quem estava comigo, no caso, meu esposo e outro pessoal que tava com a gente, levaram muito a sério e começaram a colocar para frente isso. E começaram a vir convites de outros partidos. E o que eu mais me senti confortável, mais me senti acolhida, mais me senti como se meu pai estivesse me convidando, foi o PSD, que foi pelo Kassab.
3: Entendi. Tá vendo? Ô, Silvia, seu pai deixava você assistir a Globo na sua casa ou você tinha que assistir escondido? Hein?
4: Não, em casa a gente sempre foi muito eclético, porque meu pai gostava muito de assistir todas as emissoras para a gente poder estar sempre antenada nos programas de televisão, nos formatos, em atores, atrizes, coisas que passavam na televisão. Então não tinha essa coisa de restrição em casa, não, de qual programa a gente podia assistir.
1: Mas hoje, pelo menos você com suas duas filhas, você bota elas para assistir Bom Dia Brasil. É Bom Dia Brasil. É
4: Bom Dia Companhia. Bom Dia Companhia também não, porque o Bom Dia Companhia já saiu do ar, já fazem, acho que uns 6, 7 anos, que aí eu entrei pro Sábado Animado, que eu tava até ontem. Ontem foi minha despedida.
1: Jura? Ó, primeira coisa, me perdoe, eu falei o nome errado, Sábado Animado.
4: É, o Sábado Animado. Companhia,
1: eu peço perdão. Eu não sabia, ontem foi sua despedida.
4: Ontem eu fiz gravei meu último no programa, que o partido exigiu que eu saísse do ar até dia 27 de junho. Então, ontem eu gravei meu último programa.
3: Ô, Mini, chorou?
4: Muito.
3: Olha aí, ó.
4: Porque são 30 anos ali, né? Como diretora, como produtora, como apresentadora. Então, eu tenho um carinho pela minha família. Sábado Animado, Bom Dia Companhia, enfim. Então, a gente cria aquele vínculo, né? A gente tinha aquele carinho gigante pelo programa.
1: E você não tem nepotismo aqui, não. Porque Silvia Bravanel começou lá de baixo.
4: Comecei de baixo.
1: Você começou, qual foi a sua primeira função no SBT?
4: Assistente de estagiário.
1: Caramba, assistente de estagiário.
2: Sim. O que você fazia na época?
4: Eu auxiliava os estagiários mesmo.
1: Você levava café pro estagiário?
4: Eu tinha que fazer as funções, eu fiscalizava banheiro, eu fiscalizava, porque a gente recebia muita caravana lá no teatro, né? Na Rua dos Camarés. A gente recebia muito. Então eu tinha que fiscalizar banheiro pra ver se tinha papel higiênico, pra saber se tinha papel pra enxugar a mão, pra saber se estavam limpos, pra receber as caravanas, os lanches, os kit lanche, que a gente chamava de kit bozo, né? Que era uma delícia, era um pão com manteiga e presunto, um suquinho e um chocolate. Então eu tinha que fiscalizar todas essas coisas, assim, as coisas menores, assim, e fazia isso com muito louvor.
1: Você tinha quantos anos na época?
4: 16.
1: Que legal. É realmente a idade.
3: Menor aprendiz.
4: Menor aprendiz.
2: E aí depois você foi pra onde?
4: Aí eu subi de cargo, fui ser assistente. Aí eu fui ser assistente dos diretores, de produtor. Porque eu não sabia nada em televisão. Então eu realmente tinha que estar lá pra aprender. Eu acho que pra gente poder chegar a um posto maior, a gente realmente tem que aprender. Então eu tava, assim, consumindo televisão. Mesmo porque eu tava ali como aprendiz mesmo, né? Meu pai me colocou naquela função. Então, eu fui ser assistente de vários programas, eu estava ali para aprender tudo. Então, eu queria estar assistente de edição, assistente de produção, assistente de sonoplastia, assistente de tudo. Eu estava ali para consumir mesmo.
2: E você chegou a cometer algum errinho? Porque
4: todos.
2: A gente quer funcionar, a gente comete uns erros,
4: todos,
2: né?
4: Todos. Eu estava ali aprendendo e eu levei muita bronca. Levei muita bronca mesmo, muito xingo, muita bronca. E assim, eu acho que ele me dava o direito de errar. Meu pai nunca era aquela pessoa que eu tinha que ser perfeita. Então, ele me dava o direito de errar. Então, eu errei muito, porque eu estava ali aprendendo, e errei muito, tomei muito xingue e aprendi.
3: Silvia Bravanel, queremos saber se você é gente como a gente. Você almoçava lá no SBT, a gente sabe que tem um restaurante número 1.
4: Palácio das Águias.
3: E tem o restaurante VIP, que é no andar de cima.
4: Tem o VIP, tem o restaurante.

0: a gente.
1: Paralelo.
2: Silvia, me confirma uma coisa aqui. É verdade que foi sua responsabilidade de trazer o Bob Esponja para o SBT? Foi
1: você não, que deu essa ideia? Não, não, não. O que, que aconteceu? A gente sempre compra os pacotes de desenho, pacote de filme, nas feiras que eu ia com meu pai, adorava, em feira de formatos e tudo mais, que a gente ia em Los Angeles, às vezes. E acho que uma vez a gente foi em...
2: Em Cannes são filmes.
1: E a gente chegava lá e comprava os formatos. E esses formatos, normalmente, vinham os desenhos, que vinha Bob Esponja. Porque tinha muita coisa boa, mas também tinha... Mas quando você quer um só, você tem que comprar o pacote inteiro. Então, num desses pacotes veio o Bob Esponja.
2: Olha aí, fez a alegria de muita criançada,
1: de
2: hein?
1: De muita criança.
0: E aí, o que que reprisou mais na TV brasileira?
1: Chaves.
0: Eu ia perguntar se foi o Caverna do Dragão, se foi Todo Mundo Odeia o Cris na Record, foi o Chaves.
1: O Chaves, em qualquer horário que põe o Chaves, ele é coringa, né? Ele é muito coringa, assim.
2: Isso é fantástico, né? Ela podia ver o Chaves antes de todo mundo.
3: Muito bom.
2: Olha que legal. Você, inclusive...
1: Muita gente não sabe que eu estudava, então eu entrava na escola às 7h58 da manhã, que eram os horários americanos, e saía... De 15 horas e 3 minutos, que era o horário para dar certinho a grade. Eu ia para o escritório e das 16 horas até as 18, que era o horário de expediente do pessoal do escritório, eu ficava fazendo catálogos de filme, que a gente ficava dando notas. Então, era eu, a Márcia, o Jefferson e o... Deixa eu ver isso. E o Clayton. A gente ficava assistindo os filmes que iam para a tela de sucesso.
3: Que legal!
1: Tá? A gente assistia pra dar nota. Então, esse pode passar. Esse... Nós éramos a censura antes da censura. Muita gente não sabe.
0: Por isso que o senhor falava, eu não assisti, mas minha filha...
1: Era eu e a filha. Era eu e a filha.
2: Eu achei que era uma coisa mais informal. Tipo, pai, esse filme é muito bom.
1: Não, a gente dava as notas, né? Porque daí a gente sabia que nota, que horário que iam. Então, podia ir pra tarde, podia ir pra noite, ou não podia de jeito nenhum, tinha que ir pra edição pra poder entrar no ar. Então, eu fazia isso de segunda a sexta. E sábado e domingo eu trabalhava com ele nos programas na televisão, com ele e com o Gugu.
2: Olha, que legal. Tá. Olha, dona Silvia Bravanel.
3: Vamos pra cá, Silvia.
2: Eu tenho uma coisa que assim, é chato de fazer, mas eu sou obrigado a fazer com todo mundo.
1: Mas faça.
2: Posso fazer mesmo?
1: Pode.
2: Então tá bom. É que chegou o momento da PPP. Sabe o que significa?
1: Pergunta.
2: Aê!
1: Pergunta para o participante.
2: Quase.
1: Pergunte.
2: Mas você foi a primeira, a única até agora que entendeu o que é o P de pergunta.
1: Pergunta é para.
2: Não, é pergunta problemática e
1: problemática
2: polêmica.
1: Problemática e polêmica.
2: Então tá bom.
1: Bora lá.
2: Eu quero saber de você, Silvia Bravanel.
1: Eu posso tomar água?
2: Por favor.
0: Claro.
2: Silvia Bravanel, que há 20 anos vem fazendo sucesso, se dedicou a uma carreira totalmente incrível. Dentro e fora da televisão, na frente e atrás das câmeras.
1: Graças a Deus.
2: Filha de Silvio Santos, ela que é uma mulher incrível, batalhadora, mãe também. Eu quero saber de você. O que é que você já viu seu pai fazendo em casa e pensou? Isso o público jamais acreditaria. Se visse, gente, o público jamais iria acreditar que Silvio Santos faz isso.
1: Acho que nunca ninguém viu meu pai pesando e fazendo os bifes dele.
2: Ah, que
1: e tinham que ter exatamente 100 gramas, não era 99 nem 101, mas tinham que ser 100 gramas. Então, ele ficava ali e ficava medindo os bifes dele, aí tirava e colocava, e tinha que ser certinho os bifes dele. E também tem outra coisa muito legal, ele tinha 14 cachorros.
3: Caramba!
1: Ele dava biscoitinho pra cada cachorro. E dava, e um gostava de um biscoito, outro gostava de outro. Então ele fazia isso, não era ninguém fazendo. Ele colocava os pratinhos ali, aí colocava um biscoitinho, colocava dois biscoitinhos, tinha as caixinhas dos biscoitinhos separados. Então ele que dava pra cada cachorro dele, ele dava o biscoitinho certinho.
3: E tinha algum nome diferentão de cachorro?
1: Tipo, tinha Chuca. Não tinha. Ele não colocava o nome das pessoas em cachorro,
2: mas isso
1: não.
2: Isso é muito legal.
1: Mas ele fazia questão. E tinha o horário certinho de dar os biscoitinhos. E ele que dava, e os bifinhos dele que ele pesava. Tinha que ter exatamente
0: isso. Sérgio Malandro, o cachorro.
2: Os 14 conviviam na mesma casa?
0: Os cachorros conviviam. Eu imagino ele naquela samba-canção, né? Samba-canção, né?
1: Samba-canção de barquinho.
0: Aí, ó, tá vendo?
2: Dá saudade, né? Fala, dá muita saudade, né?
1: Muito. Queria ele todo dia aqui.
2: Ah, que falta que você faz. Ô, Silvia, você sabe imitar o seu pai?
1: Eu não gosto muito disso. Não.
2: Você não gosta de imitação?
1: Não, não gosto. Eu acho que é um desrespeito, sabe? Assim, tem os imitadores, mas tem aquela coisa do respeito com a pessoa, claro. Sabe? Sim. Tem as pessoas que vivem disso, de imitar ele e tudo, mas

0: Eu particularmente não curto muito, não.
1: Teve alguma imitação que você ficou ofendida, ficou chateada?
0: Não, tem, assim, tem os personagens, que nem o Velson, que fez a peça. Tomara que volte essa peça.
1: Silvio Santos vem aí.
0: Tomara Velson que volte essa peça, Velson de Souza. Ali é plausível, porque ele está fazendo um personagem.
1: Claro.
0: Agora, pessoas, imitadoras, essa coisa toda, eu não curto muito, não.
1: Entendi. Estamos na torcida para que o musical Silvio Santos vem aí. Retorne aos palcos com Velson de Souza e grande
0: Você
1: elenco.
0: Você foi assistir? Assisti, pra mim foi a mais fidedigna. Eu chorei e fiz o teatro inteiro chorar.
1: Que bonito, Silvio.
0: Porque eu participei de todas aquelas fases do Silvio.
1: Ai, que incrível.
0: De todas as fases do Silvio, da Sônia, do Pedro de Lara, de todos aqueles personagens que estavam ali na peça. Eu convivi, eu participei de todas aquelas fases. Então ali era...
1: Bom, então se você me permite, eu gostaria de saber a sua opinião sobre essas montagens que tiveram, além do teatro, com o Silvio Santos vinha aí. Tivemos a série no Disney Plus com o José Rubens Chachá, o filme com o Rodrigo Faro e o filme com o Leandro Hassum. Teve algum que você... Olha, esse aqui...
0: Chachá, eu não assisti. Eu assisti com o Hassum e amei. Ali tava, assim, muito legal, muito perfeito, muito respeitoso, a história muito bonita. E com o Faro, tirando todos os outros personagens, o Faro fez muito bem.
1: Que legal.
0: Os outros personagens, eu acho que foi muito, muito folclore, muito assim, não tinha nada a ver com a gente, não tinha nada a ver com a nossa história, não tinha nada a ver com nada, mas o Faro foi muito bem.
1: Vocês perderam um pouco dessa privacidade enquanto família, né? Isso é muito louco, né? Porque todos queriam ver vocês e é a família do Brasil.
0: É a família do Brasil, é a família que é a família do Silvio, era a extensão do Silvio. É ele não saía na rua, ele não ia no shopping, ele não ia nos shows, ele não ia em eventos. Então as pessoas abraçavam, a gente abraçam até hoje, eu sei, porque eu frequento muito com vou nos shows do meu marido. E assim, as pessoas vêm me abraçar como se estivessem abraçando ele.
1: Claro,
0: sabe?
1: Mas, óbvio.
0: Então a gente é a extensão. A gente acabou sendo. O Silvio se dividiu em 7, né?
1: Que lindo.
0: Então, assim, isso é muito legal.
1: E
0: assim.
1: 7 mulheres.
2: Sete mulheres.
1: Batista! E,
2: engraçado, o filho do Gugu teve aqui, ele falou que sente a mesma coisa, né? Que as pessoas vão abraçar
0: ele e as meninas, né? As gêmeas. Porque a gente acaba sendo extensão. Eles não saem na rua. A gente sai, a gente acaba tendo essa responsabilidade de ter essa extensão do nosso pai, no caso do Gugu, do pai das crianças, né? Então eu acho muito legal.
2: Ô Silvia, a gente colocou na busca do Google o seu nome lá, Silvia Abravanel e aí o Google dá um monte de sugestão, ele aparece aquela lista de sugestões. E aí a gente queria confirmar com você, né, se isso é verdade ou não.
0: Vamos
2: por gentileza,
0: lá.
2: Silvia Abravanel começa aí.
0: PPP round 2.
3: Vamos lá. Silvia Abravanel é diretora?
0: Sou.
2: Muito
3: Você?
2: Bom. Silvia Abravanel é revendedora Jequiti?
0: Nunca fui. E admiro muito as meninas.
3: Silvia Abravanel é harmonizada?
0: Não. Não, nunca gostei. Eu faço fio, eu nunca tinha feito botox na minha vida. Só que com a perda de peso, eu eliminei 30 quilos. Minha cara ficou aqui dando pânico, caiu. Aí eu tive que começar a fazer fio aptos. Comecei a fazer alguns preenchimentos, tudo mais. Mas a harmonização nunca quis, não.
2: Silvia Abravanel é bilionária?
0: Olha, eu sou bilionária de saúde, de amor, de paz, de ensinamentos, de tudo. Mas, assim, eu trabalho para ter meu dinheiro.
3: Silvia Abravanel é crossfiteira?
0: Não sou crossfiteira, nunca
1: Graças
0: fui.
1: A Deus,
0: eu gosto de fazer HIIT 20, mas crossfit não.
1: Silvia, o que é HIIT 20?
0: O HIIT 20, você faz 20 exercícios,
1: tá
0: em 30 exercícios em 20 minutos, então não tem rotina. Não, é muito legal.
1: Entendi. Então, próximo
2: High intensity, não sei o que, essas
0: high
2: coisas. Silvia Abravanel é a filha número 9 do Silvio Santos?
0: Não, sou número 2, com muito louvor.
3: Silvia Abravanel é mãe de pet?
0: Eu sou mãe de pet. Eu tenho todos os tipos de pet que vocês podem se imaginar. Só não tenho leão e tigre ainda, porque ainda não veio minha mão. E nem uma girafa igual Michael Jackson.
3: Qual é mais diferentão assim?
0: Llamas. Eu tenho llamas. Eu tenho cobras, eu tenho lagarto, eu tenho dragão barbudo, eu tenho lagartixa, eu tenho llamas, eu tenho cobras, eu tenho o que mais? Eu tenho porco, eu tenho cachorro, eu tenho cavalo, tenho espato, tenho galinha, tenho peru, eu tenho um avestruz branco. Não, minto, um peru branco, um peru albino, que acho que é difícil de ter. Eu tenho um peru albino.
3: Que legal.
2: Ela tem uma Neverland.
0: Tem uma Neverland.
1: Cara, que bênção para suas filhas e também pra quem for lhe visitar.
0: Muito legal.
1: Eu dei aqui, olha, deu uma indireta. Não sei
0: eu
1: se você
0: confesso
1: percebeu.
0: Que as pessoas, eu tenho esses bichos todos porque a maioria das pessoas não tem contato com esse tipo de bicho.
1: É verdade.
0: Então, quando vai na nossa propriedade, as pessoas fazem questão de pegar numa cobra, de pegar num dragão barbudo, de pegar numa lagartixa, de pegar, tocar numa lhama, porque tá tudo muito distante, né? Então,
1: imagino.
0: É
1: isso,
0: legal.
3: Que legal, cara.
2: Você vê? Silvia Bravanel é conservadora?
0: Muito. Demais. Mas demais. Eu fui educada por um pai conservador e isso segue em mim. Sou conservadora.
3: Silvia Bravanel é briguenta?
0: Muito. Eu tenho gênio, personalidade muito forte, mas assim, as minhas brigas são plausíveis. Eu vou por aquilo que eu quero. Eu tenho ideais. Então eu brigo pelos meus ideais. Agora eu chegar e ficar brigando, discutindo com pessoas, eu não gosto disso não. Isso me fere.
2: Silvia Bravanel é política?
0: Eu sou política, sim. Eu sou de centro. Eu sou de centro-direita, porque eu sou de uma pessoa de direita. Bolsonaro, votei no Bolsonaro. Votaria 100 mil vezes que precisasse, assim. Mas eu sou uma pessoa centro, que eu tô ali pelo público, pelo povo. Eu não tô... Ah, se é de esquerda, você não vai cuidar. Se é de direita, você não vai cuidar. Não, eu sou centro. Quero cuidar das pessoas.
1: Ô, Silvia, uma fofoquinha aqui. Você quis fazer faculdade de veterinária.
0: Eu sou formada em medicina veterinária.
1: Você é formada.
0: Sim.
1: Mas quando você quis fazer faculdade, parece que teve uma pessoa específica que ficou contra essa decisão. E parece que o nome dessa pessoa é Silvio Santos.
0: Cenoura Bravanel. O Silvio Santos deixou de boa, legal, tudo bem. Agora o Cenoura Bravanel foi o pega pra capar. Ali era o pai. Ali era o cara que, cara, não era difícil de bater de frente, né?
1: Cara, por favor, me conta. Como foi? Você falou, olha,
0: as duras penas.
1: Jura?
0: Quando eu fui trabalhar com ele, quando eu tinha 16 anos que eu comecei a trabalhar com ele, eu falei, olha, com 19 anos eu vou me formar e vou me formar na escola. Sim. E eu vou fazer faculdade veterinária. Vai ser agora? Não, daqui a 3 anos. Então, quando chegar o momento, a gente conversa. E o momento chegou, depois de 3 anos passaram, o momento chegou. E aí, chegou a hora de eu falar pra ele, olha, eu vou fazer meu vestibular, eu vou fazer minha faculdade e tudo. Ele me deixou fazer vestibular. Fui fazer vestibular em várias faculdades e tudo mais. E eu passei. Eles estavam viajando. Aí cheguei pro secretário dele e falei assim, olha, eu preciso fazer minha matrícula. Ele, não, seus pais não estão aqui. Eu falei, faça a minha matrícula. Por favor, senão eu vou perder minha vaga. Bom, eles chegaram da viagem deles. Eu cheguei e falei assim, olha, semana que vem eu estou indo para o interior, Presidente Prudente. Ele falou, não, você não vai. Eu falei, vou, minha matrícula já está feita. Bom, fui. As duras penas. Ele não me dava dinheiro para poder pagar meu ônibus, meu lanche na faculdade. Eu tinha que fazer minhas barganhas, eu tinha que vender minhas coisinhas para poder. Mentira. Foi muito legal isso, porque ele me ensinou a viver.
1: Claro.
0: Já que eu quis, então você vai da minha maneira.
1: É, né? E também, né? Ser responsável pelas suas decisões.
0: Pelas minhas decisões.
1: Muito bonito.
0: Foi
1: agora,
0: muito legal.
1: E vem cá, essa história de você ser veterinária, você acha que isso influenciou na TV Animal, no SBT?
0: Não, já não, tinha, né?
1: Já tinha,
0: na época do Gugu, já tinha.
1: Não, achei que
0: mas...
1: fosse depois, perdão.
0: Não. Foi junto, foi na mesma época, mas não. Eu nunca... A Silvia nunca influenciou em nenhuma programação do SBT. Eu sempre fui produtora, diretora, apresentadora, sempre fui estagiária, sempre fui assistente, tudo. Nunca interferi na programação do SBT.
3: Eu tenho uma dúvida, Silvia. Dica. Seu pai dava mesada com aviãozinho em dinheiro?
0: Não, nunca deu. Eu, quando eu comecei quando ele começou a me dar mesada, eu tinha que trabalhar por isso. Então, nos meus horários vagos, eu chegava da escola, 3:30 da tarde, eu chegava da escola, fazia minha lição de casa, tomava meu lanche, aí eu tinha minhas funções. Lavar carro, arrumar a biblioteca de livros, ou de naquela época era vídeo, cassete, arrumar isso, arrumar as farmacinhas de medicamento para jogar fora os medicamentos vencidos. Então eu tinha as minhas funções, manter meu quarto arrumado, o quarto das minhas irmãs, eu sempre ajudava nisso.
3: Isso e funcionava com todas?
0: Comigo, porque eu era mais velha, elas eram muito mais novinhas que eu. E eu trabalhava por hora igual o sistema americano. E aí eu ganhava 5 dólares, ou na época ele fazia por dólar, então 5 a 10 dólares por hora. E aí era minha mesada semanal.
1: É que legal. Gênio. Cenoura Bravanel e Silvio Santos são gênios.
0: Me ensinando a lidar com dinheiro.
1: Isso é muito bom. Você
2: viu?
1: Né?
2: Uma vez eu fui lá pra Celebration e fiquei lá na frente da casa pra
1: eu
2: ver
1: também.
2: Se ele saía.
1: Eu
2: não
1: também.
2: Vi o Silvio.
3: Eu
2: rapaz.
3: Já encontrei o
1: vou
3: Silvio.
1: Vou confessar isso.
0: É?
1: Já?
0: Como foi? Conta pra nós.
3: Cara, eu vou te falar que foi... Assim, quando eu conto, o pessoal fala, não acredito que o Silvio falou isso. Mas pra mim foi o maior prazer, porque o seu pai, pra mim... é um grande, sempre será um grande ídolo. E eu fiquei emocionada. Mas eu fui na frente do Jassa.
1: Jura? Eu não sabia.
0: Você ficou
1: disso,
0: na frente do Jassa?
3: Eu fiquei na frente do Jassa. Porque, pra quem não sabe, Silvio, ele cortava o cabelo no Jassa. E a galera que queria um empreguinho ficava lá na frente. Então tinha a galera de bambolê, tinha o pessoal que levava animal, cachorro que falava, tinha de tudo.
0: Ou um empreguinho ou um recadinho, né? Pra alguém lá dentro da SBT, ou saber alguma coisa.
2: E aí?
3: Exato. E aí, na hora que o Silvio chegou, eu tava com um amigo. Meu amigo foi, cumprimentou o Silvio e o Silvio tirou uma foto com ele. Na hora que eu cheguei no seu pai, falei, Silvio, eu te adoro. Peguei na mão dele, fiquei toda feliz. Aí eu falei, tira uma foto comigo.
0: Mão no mãozão, né?
3: Mãozão. Aí ele falou assim, vai pra lá, você tá muito gorda.
0: Gente. Bom, eu passei por isso muito tempo da minha vida, tá? Muito tempo. Muito tempo.
3: Não, mas foi maravilhoso, porque pra mim foi um prazer pegar na mão de Silvio e ele falar essa situação toda pra mim, porque virou piada.
0: E que bom que você não ficou chateada e magoada, não se ofendeu com isso, porque ele era muito disso. Ele falava isso abertamente pra qualquer pessoa que fosse, tá? Então, eu passei muitos perrengues com ele, assim, porque toda hora ele tava policiando o meu peso, assim.
1: Inclusive, você é presidente da Associação Brasileira de Combate à Obesidade,
0: sim,
1: né?
0: Sim, eu sou.
1: E tem uma média da população de 55% das pessoas que moram no Brasil estão acima do peso, estão
0: obesos,
1: com sobrepeso.
0: Hoje obesos, a gente consegue falar e tratar a obesidade como doença. A gente não tem mais esse tabu. Inclusive, quem mudou esse tabu em mim foi o Mamute, que todo mundo conhece aí o Mamute, que estava pesando 330 quilos, agora está com 200, conseguiu eliminar os 130 quilos dele aí. E ele falou para mim, não adianta vocês quererem tapar o sol com a peneira. Obesidade é doença. Então,
2: romantizar,
0: tratem isso.
2: Né?
0: Não romantizem isso. Ele falou, exato, tratem como doença. Então, hoje a gente consegue abordar pessoas que estão acima do peso como... Você precisa realmente curar essa doença.
3: Você chegou a usar caneta para emagrecer, alguma coisa?
0: Eu uso caneta para emagrecer, sim, usei. Eu tentei de todos os tipos de coisas que você possa imaginar, de lipo a medicamento. Cheguei a tomar um remédio que a gente apelidava de caveirinha, para você ter noção. Irresponsável, tá? Irresponsável. Até que passei por vários tipos de médicos e tudo, até que eu encontrei um médico que me deu, com o protocolo, a canetinha.
1: Que bonito. Então siga os passos da Silvia.
0: Sim.
1: Procure um médico. Já que estamos falando de doença, e obesidade sim é uma doença.
0: Não se automediquem,
1: procure,
0: pelo amor de Deus.
1: Procure, por favor, um médico, um especialista nesse caso, para você mudar de vida, tá bom?
0: Sim.
1: É isso, para você ter, não ser mais doente. Acho que é muito importante.
0: Saudável, né? Ter uma perfeito, qualidade de vida melhor.
1: Maravilhosas palavras. Agora, Silvia, nós gostaríamos de te convidar para uma interação. É muito simples,
0: Você não tinha que dançar,
1: Jamais.
0: Obrigado por isso.
1: Tal qual os programas do Silvio, que tinham cartinhas, nós hoje, via rede social, nós temos as mensagens. E agora a gente gostaria muito que você respondesse, por favor.
0: Por favor.
1: Marcelo Batista.
2: Ouvintes que mandaram mensagem pelo 11 972 21 1001. O Linaldo Paiva diz o seguinte: quando alguém fazia alguma besteira em casa, o Silvio dizia, vai pra lá?
0: Não, muito pelo contrário, a gente chamava uma conversa no pé do ouvido, uma conversa bem...
2: Vem pra cá, era o contrário.
0: E a gente não gostava muito dessas conversas, não, porque eram conversas muito duras.
3: Eita, a Tati Pereira, ela mandou, é ruim ser filha do patrão e não poder falar mal do chefe?
0: Olha, Tati, eu confesso pra você que não tinha por que falar mal do chefe, porque ele era, na verdade, meu paitrão, né, que eu chamava
1: bonitinho,
0: assim.
1: Bonitinho.
0: É, paitrão. Então, assim, eu fiz um acordo com ele, porque enquanto ele era pai e patrão ao mesmo tempo, isso tava muito machucando a nossa relação. Então, eu pedi pra ele que, das 6 horas em diante, ele fosse meu pai, das 6 horas pra trás, ele fosse o meu patrão. Então, a gente conseguia ter esse acordo, sabe? Então, ele me chamava a atenção e ele também me dava o direito de também chamar a atenção dele, porque ele, nem tudo ele estava certo. Eu deixava ele até certo ponto, ele me deu um cargo de diretora, então ele tinha que me respeitar como tal, e ele fazia isso.
3: Que legal.
2: A Bruna Marques, depois de tantos anos de SBT, quando você está tendo um sonho muito bom, do nada acontece de piscar o Jequiti assim, do nada, no meio do sonho?
0: Não. Não, não pisco, Jequiti, no meu sonho, não.
3: O José Dionísio, ele mandou: você já pensou em produzir um filme oficial sobre a vida do seu pai?
0: Não, a gente nunca pensou nisso, porque ele, antes dele ter a partida dele, ele não gostava porque ele achava que isso atraía a morte e tudo mais. A gente homenageia pessoas que estão mortas. E a família nunca pensou, porque a vida do meu pai já era uma história, né? As pessoas já conviviam com essa história e ele fazia questão muito, né? De falar da história dele, de onde ele veio. Ele nunca quis, ele nunca abafou essa raiz dele, né? De onde ele veio e tudo mais. Então a vida dele já era uma exposição, ele já contava mesmo essa história, né? Então não teria por que nós fazermos.
1: Silvia Bravanel, 20 anos trabalhando atrás e na frente das câmeras e sendo um sucesso onde Amém. Quer que seja. E agora, candidata a deputada federal. Você tá pronta pra competir com caneta azul, Manoel Gomes?
0: Pô, gente, eu acho que tem lugar pra todo mundo, desde que você tenha um propósito. Que não seja por vaidade, que não seja por dinheiro, que você queira realmente fazer o que as pessoas saíram de casa. As pessoas saíram de casa e vão apertar o seu número. Então, que você honre essas pessoas. Que você honre o que você... Não digo nem prometer, porque tem gente que promete e não cumpre. Que você honre o seu propósito perante aquelas pessoas que acreditaram em você. Então, a gente tem um dever, sabe? Eu aprendi muito com meu pai. Meu pai, por muitas vezes, com problema de garganta, ou cansado, com dor, com qualquer... Ele era um ser humano, né? Ele não era uma máquina, você mesmo apertou a mão dele. Ele fazia questão de estar no SBT, mesmo com um milhão de problemas, porque ele sabia que as pessoas saíam de casa para assistir, saíam de casa cedo, colocavam a melhor roupa e estavam ali para assistir o programa dele, para gravar com ele. Então, é esse dever que eu quero que as pessoas entendam. Você saiu de casa, da sua casa, cedo ou tarde, para tocar o meu número ali, então eu vou honrar esse seu compromisso comigo.
1: E como você pretende honrar esse compromisso enquanto deputada federal?
0: Os meus casos vão ser obesidade, porque as pessoas estão precisando ser vistas e estão precisando ser acolhidas. E o meu caso também vai ser o PCD, eu sou mãe PCD. Então eu sei a dificuldade, mesmo graças a Deus sendo abençoada, que meu pai me ajudou e muito. Eu convivo com 1 milhão de pessoas que não têm a mesma chance que eu tive. Então, tem mães PCDs. Então, essas mães precisam ser acolhidas. E é isso que eu vou fazer com essas mães. Eu vou dar o auxílio que essas mães precisam, vou dar o auxílio que esses pacientes, que tem criança, adulto, jovem, enfim, que essas pessoas precisam. Eu vou estar lá por elas.
3: Bonito. Muito legal, muito legal.
2: É isso. Silvia Bravanel.
3: Eu tenho uma dúvida, Silvia. Eu era muito fã do Bom Dia e Companhia. Muito fã. Já vi várias versões, você apresentando, enfim.
0: Conseguiu participar alguma vez?
3: Eu queria muito participar.
0: Eu gravei um programa essa semana que eu fui com hoje adultos, que foram crianças que não conseguiram participar.
3: Eu não consegui.
0: A maioria chorando. Teve minha mãe que chorou, que falou: olha, eu acompanho minha filha desde pequena. Minha filha nunca conseguiu participar. E hoje minha filha está aqui participando e eu estou emocionada de estar podendo ver ela brincar com você e poder ganhar prêmio, poder rodar roleta e participar, que era o sonho dela.
3: Demais. Eu hoje várias vezes, nunca
0: com 24 anos, teve um participante com 41 anos.
3: Caramba.
0: Foi muito legal. Eu me emocionei muito.
3: Eu tentava ganhar aquele PlayStation mais do que tudo, meu Deus. Mas você sabe quantos PlayStation chegou a sair? Foram sorteados?
0: Eu confesso que não, a gente nunca fez essa triagem, mas é uma boa coisa pra gente poder. Mas foram muitos.
1: É uma boa campanha com a própria Sony, detentora do PlayStation. É uma ótima campanha.
2: Alguém já achou que o Portioli é irmão de vocês ou não?
0: Porque muitas pessoas.
2: Porque muita gente acha que muitas o Portioli pessoas. É parecido com o Silvio.
0: É que o Celso sempre estudou muito o Silvio. O Celso se inspirou no Silvio, né? Então eu acho que por isso todo mundo achava que o Celso era filho do Silvio. Mas não, não é não.
2: Aí, tá vendo? Eu sei umas
0: adoraria
2: histórias,
0: ter o Celso como meu irmão.
2: Eu sei umas histórias do Celso com o Silvio maravilhosas.
0: Incrível.
2: Maravilhosa.
0: Eu dirigi o Celso.
2: É, maravilhoso.
0: Eu dirigi o Celso Portioli no Curtindo uma viagem, curtindo várias coisas, que depois mudou de nome, foi pra Namoro na TV, etc, Namoro, enfim, vários
2: programas. A melhor de todas foi quando o Celso me contou que ele foi pro Silvio, falou: Silvio, olha, ele tava fora do ar, ele falou: Silvio, eu tenho aqui, ó, tô vendo aqui umas pesquisas, as pesquisas dizem que tem que ter um programa desse no ar. Aí o Silvio virou pra ele e falou: Celso, você gosta de pesquisa? Pegou de uma gaveta assim e falou: ó, pega essa aqui que eu mandei fazer, que o pessoal de casa não gosta muito de você. Leva pra casa e dá uma estudada.
1: Mas é um pai, né? Nesse momento ainda é um pai.
0: Ainda é pai.
2: Maravilhoso.
1: Qualquer outro patrão talvez mandaria embora.
2: Não é à toa que ele tá lá. Quantos anos o Celso tá lá? Uns 30 e pouco?
1: Todos os anos. O Celso tá com 19, 20, alguma coisa assim.
2: É, acho que ele tá mais de 30 anos.
1: Vai fazer 60 daqui a pouco, tá mesmo. Silvia, eu gostaria de saber uma coisa que eu... A mesma coisa que eu perguntei ao João Augusto, filho do Gugu.
0: Um fofo, né?
1: Um fofo, um amor de pessoa. Qual foi a última mensagem que você trocou com seu pai? Você tem ainda guardada?
0: Eu tenho. Fui na casa dele, se eu conseguir falar. Eu fui na casa dele levar minha filha, Amanda, a mais nova. E meu pai sempre deu muita condição pra gente, pra os nossos filhos, pra mim, pras minhas irmãs, pros filhos das minhas irmãs. Então eu me senti no dever de levar minha filha lá pra poder agradecer a condição que ele deu pra minha filha de fazer uma boa escola. E que foi a escola que eu estudei, que era uma escola muito cara. E aí ele deu essa condição. Então a minha filha foi lá pra agradecer ele nesse dia. E a gente até levou um pudim. Foi muito legal, assim. E o conselho que ele deu, que a gente sempre mantesse esse legado, que a gente sempre mantesse essa coisa de união e de gratidão por a gente. Não por a gente ter. O valor em espécie, nem material, mas por a gente valorizar esses cuidados que uns têm uns com os outros, principalmente da nossa família, e isso que ele ensinou pra gente, sabe? Dessa gratidão, dessa coisa da gente enxergar isso, não pelo fato de ter o valor, mas pelo fato da condição de alguém poder fazer pra gente, a gente ter essa gratidão, sabe?
1: Esse último, foi o último momento que você esteve com ele?
0: Sim.
1: E que bonito, você levou 20
0: dias depois ele foi internado, então...
1: Que bonito.
3: Muito legal.
1: Sinto muito.
3: Mas, Silvia, você que, né, cresceu nesse meio, conheceu muitas celebridades, você vê os outros artistas de igual pra igual ou você tem um ídolo também?
0: De igual pra igual. De igual pra igual, assim, porque nada difere a gente... De um gari, de uma margarida, de um vendedor de pastel, de qualquer função que seja, sabe? São profissões. O que diferencia é que alguém está vendo a gente tem uma câmera, a gente está atravessando essa câmera. Então, é o único diferencial, que alguém vê a gente em casa. Você não está vendo um gari todos os dias, você não está vendo uma margarida.
3: Mas você não tinha um pôster, assim, quando era adolescente, no quarto de alguém?
0: Não, não.
1: Seu ídolo era seu pai?
0: Meu pai. E Deus.
1: Que bonito. Deus. São os melhores ídolos. Confesso a você que são os melhores ídolos. É. São os ídolos que pra mim nunca erraram.
0: Nunca erraram,
1: são o mais incrível.
3: Só Silvia. Mais uma pergunta. Silvia,
2: meu Deus, do céu.
3: Se eu tivesse
1: eu achei
3: WhatsApp.
1: Que liberasse, Silvia. Tem uma compromisso.
3: Eu juro que é rápido, Silvia. Se eu tivesse seu WhatsApp, eu ia ficar fofocando com você o dia inteiro.
0: Nossa, eu ia ter tempo de te falar com você também o dia inteiro.
3: O Sábado Animado, né? Ele vai acabar agora? Ou vai continuar?
0: Não, não vai. Vai continuar com duas crianças. Eu escolhi duas crianças, já que estavam fazendo Domingo Animado e já estão super inteiradas e tudo mais, e essas crianças vão continuar o programa.
3: Legal, mas você acha que hoje na televisão brasileira falta espaço pra pensar um pouco nas crianças?
0: Muito, muito. Se não fosse a gente no infantil, que agora também tem na Cultura, né, mas são mais esquetes e tudo, não tem brincadeiras, não tem essa interação com criança de dar prêmios e desenhos e tudo mais, não teria mais nada, teria em televisão fechada, e não é todo mundo que tem canal fechado.
3: É verdade.
0: Então, assim, meu pai, uma coisa que ele exigiu, que a gente nunca tirasse, mesmo que não renda nada pra emissora, porque teve aquele problema todo com o Ministério, com a Alana, com o Ministério Público e tudo mais, ele fez questão de continuar com a programação, porque a maioria das crianças não tem condição de ter uma TV fechada. Então, a gente tem esse dever de poder levar a programação para as crianças.
3: Que legal.
1: Silvia, quero te agradecer imensamente. Infelizmente, o nosso programinha de Meu Deus vem chegando ao fim.
0: Obrigado
1: pela sua presença. Te desejo muito sucesso na sua nova carreira.
0: Obrigada.
1: E que você faça cada vez mais sucesso e que ajude como você sempre ajudou. Domingo é seu dia das mães, então um beijo enorme pra você.
0: Muito obrigada.
1: E se quiser, o recadinho final é seu.
0: Eu agradeço vocês por terem me convidado, por me dar a oportunidade das pessoas me conhecerem também, porque muita gente me julga sem saber quem é a Silvia de fato. As pessoas acham que eu tô ali brincando, que eu tô ali, enfim, querendo ser mais que meu pai. Jamais eu vou querer ser mais que ninguém. Ele me deu a oportunidade de eu fazer o meu meio na televisão. Então, realmente me consagrei. Tô muito feliz, tô muito grata a toda a oportunidade que ele deu. E agora Deus está me escolhendo para me dar esse novo desafio e eu tenho certeza que eu espero que as pessoas confiem em mim e que eu consiga fazer com todo louvor, assim como eu fiz na televisão, que eu faça na política também e que eu consiga atender a todas as pessoas que vão confiar em mim. Obrigada, gente.
1: Obrigado a você, Silvia. Muito sucesso. E pra você que nos ouviu até agora, obrigado pela sua presença aqui na TMC com mais sobremesa, o seu programa favorito.
2: Isso aí.
1: Domingo, feliz dia das mães. Domingo é dia de alegria, é dia de sorrir e cantar.
2: E sabe como eu termino o programa?
1: Como?
2: Tchau, pessoal.
1: Tchau, pessoal.
3: Tchau, gente. Um beijo.
1: Beijo, pessoal. Tchau, tchau. Valeu.

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2: Muito bom dia, um ótimo sábado para você que sintoniza a TMC. Hoje é dia 9 de maio, seja muito bem-vindo e muito bem-vinda ao Amanhã TMC. Eu sou o Diego Andrade e eu te faço companhia até as 7 da manhã, viu? Aqui no Amanhã TMC você fica por dentro de tudo que aconteceu de mais importante no noticiário do Brasil e do mundo, além de saber das primeiras notícias que vão impactar o seu sábado, viu? 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O WhatsApp da TMC está aberto para sua participação. Manda a sua mensagem, comenta sobre as principais notícias aqui do Amanhã TMC no 119-7221-1001. 119-7221-1001. Vamos às principais manchetes do programa de hoje. O senador Davi Alcolumbre promulgou a lei da dosimetria nesta sexta-feira. A legislação permite redução de penas para condenados pelos ataques de 8 de janeiro de 2023. Entre os beneficiados está o ex-presidente Jair Bolsonaro, condenado a 27 anos e 3 meses de prisão no julgamento da trama golpista. O texto foi publicado em edição extra do Diário Oficial da União. E a promulgação ocorreu após o Legislativo derrubar o veto presidencial ao projeto. O presidente Lula havia vetado integralmente a proposta no dia 8 de janeiro, data em que os ataques completaram 3 anos. No dia 30 de abril, Câmara dos Deputados e o Senado votaram pela derrubada do veto. Na Câmara foram 318 votos favoráveis e 144 contrários. No Senado, 49 parlamentares votaram pela derrubada e 24 contra. Eram necessários ao menos 257 votos na Câmara e 41 no Senado para ser derrubado esse veto. Lula tinha 48 horas para promulgar o projeto após a derrubada do veto. O presidente optou por não assinar o documento. Ministro do Supremo Tribunal Federal, Alexandre de Moraes, foi sorteado relator da ação apresentada ao tribunal que questiona a validade da lei da dosimetria. Ele já pediu informações sobre o tema à Presidência da República e ao Congresso Nacional. Ambos vão ter 5 dias para responder. Em seguida, a Procuradoria-Geral da República e a Advocacia-Geral da União vão ter 3 dias para se manifestar. André Mendonça, ministro do Supremo Tribunal Federal, autorizou a transferência de Paulo Henrique Costa, ex-presidente do Banco de Brasília, para a Papudinha. Ele já foi transferido e ficará em cela com mais espaço e melhores condições. A decisão abre caminho para negociações de delação premiada com a Polícia Federal. Paulo Henrique Costa estava preso desde 16 de abril no complexo penitenciário da Papuda. A defesa do ex-presidente do BRB solicitou na semana passada a transferência para uma sala de Estado maior. O pedido tinha como objetivo viabilizar o início das negociações para o acordo de colaboração premiada. Três ministros do Supremo Tribunal Federal publicaram determinações nesta sexta-feira que ampliam as proibições a medidas administrativas criadas para contornar o teto remuneratório do serviço público. As decisões alcançaram o Poder Judiciário, os Tribunais de Contas, o Ministério Público e a Advocacia Pública, junto com a Defensoria Pública. O limite constitucional está fixado em 46.000 R$366,19, o valor equivalente ao salário de um ministro da corte. Alexandre de Moraes, Cristiano Zanin e Gilmar Mendes assinaram os documentos divulgados nesta sexta. Os três textos apresentam conteúdos idênticos. As novas medidas proíbem especificamente ações como reclassificação de comarcas, instituição de gratificações inéditas, modificação de normas de plantão ou redistribuição de atribuições que gerem pagamentos adicionais. O Supremo também divulgou nesta sexta o acordão do julgamento que fixou o entendimento sobre o pagamento de parcelas acima do teto constitucional. O documento representa a decisão colegiada dos ministros. Governador de São Paulo, Tarcísio de Freitas, afirmou que as investigações contra o senador Ciro Nogueira não afetam sua candidatura à reeleição. A declaração foi feita nesta sexta-feira durante evento no Hospital Geral de Itaquaquecetuba, na região metropolitana de São Paulo. O Partido Progressistas havia programado um ato para segunda-feira para oficializar apoio ao governador, mas cancelou após Ciro Nogueira ser alvo de operação de busca e apreensão autorizada pelo ministro do Supremo Tribunal Federal, André Mendonça, no caso Banco Master. Tarcísio destacou que sua base de apoio em São Paulo reúne múltiplas legendas partidárias. Questionado sobre possíveis prejuízos eleitorais decorrentes da ligação com Ciro Nogueira, Tarcísio respondeu, abre aspas, "Isso não tem nada a ver com a gente, não prejudica em nada", fecha aspas. O governador classificou o caso como grave. Dois novos casos suspeitos de hantavírus foram relatados nesta sexta-feira, uma na Espanha e outro na remota ilha de Tristão da Cunha, no Atlântico Sul, enquanto especialistas correm contra o tempo para conter um surto que começou em um navio de cruzeiro de luxo. Os anúncios em locais a milhares de quilômetros de distância aumentaram a preocupação com um grupo de casos até agora associados a 3 mortes, embora a Organização da Saúde, a OMS, tenha afirmado repetidamente que o risco para a população em geral é baixo e que o vírus não se transmite facilmente. Segundo as autoridades espanholas, uma mulher de 32 anos na província de Alicante, no sudeste da Espanha, apresenta sintomas compatíveis com infecção por hantavírus e está sendo testada. Ela esteve brevemente sentada em um avião atrás de uma mulher holandesa que contraiu o vírus no navio MV Rondius, segundo o secretário do Estado da Saúde, Javier Padilha. Essa mulher holandesa desembarcou do voo em Joanesburgo sentindo-se mal antes da decolagem, no dia 25 de abril, e morreu posteriormente no hospital. A Agência de Segurança da Saúde do Reino Unido também informou que um cidadão britânico também é suspeito de ter contraído a doença em Tristão da Cunha. Autoridades locais disseram que ele era passageiro do navio de bandeira holandesa que fez escala na ilha entre 13 e 15 de abril. Ambos os novos casos suspeitos têm ligação com o foco original de casos, segundo autoridades. E os Estados Unidos anunciaram uma trégua de 3 dias entre Rússia e Ucrânia. O presidente Donald Trump divulgou o acordo nesta sexta-feira. A pausa nas hostilidades vai ter vigência de 9 a 11 de maio. A data inicial do cessar-fogo coincide com o Dia da Vitória Russo, celebrado neste sábado. A data marca o triunfo da União Soviética sobre a Alemanha nazista na Segunda Guerra Mundial. O presidente ucraniano Volodymyr Zelensky confirmou a adesão do país ao acordo. Muito bom dia a você que sintoniza a TMC. Vamos para a previsão do tempo neste sábado para todo o país. A gente começa por Curitiba, porque o sábado promete ser daquele jeito clássico do curitibano, viu? Chuva durante o dia, chuva à noite e máximas de 17 com mínimas de 10 graus. Em São Paulo, o sol até aparece, mas divide espaço com muitas nuvens e períodos de céu fechado. E à noite tem pancadas de chuva para refrescar a capital. máximas de 28 e mínimas de 20 graus. No Rio de Janeiro, o calor continua marcando presença, viu? O dia começa com sol, as nuvens aumentam durante a tarde, mas a chuva dá as caras, viu? Máximas de 34 e mínimas de 21 graus. Já BH, o sol começa com muitas nuvens e durante a tarde tem pancadas de chuva no radar. À noite, o tempo fica firme novamente. Máximas de 27 e mínimas de 16 graus. Brasília, tempo firme e clima tranquilo, viu? Sol entre algumas nuvens e sem previsão de chuva. Máximas de 28 e mínimas de 18 graus. E para fechar em Recife, o sol aparece entre nuvens, mas a chuva passa rapidinho, tanto durante o dia quanto à noite. Máximas de 28 e mínimas de 24 graus. Após o presidente Lula não promulgar o texto da dosimetria dentro das 48 horas, o ato constitucional acabou sendo realizado pelo presidente do Congresso Nacional, Davi Alcolumbre. A nova lei foi publicada em edição extra do Diário Oficial nesta sexta-feira. E o repórter Adriano de Almeida conta pra gente os detalhes.
3: O presidente do Congresso Nacional, Davi Alcolumbre, tornou lei o texto da dosimetria que reduz as penas dos condenados por tentativa de golpe de Estado. O parlamentar recebeu o comunicado após o presidente Lula não ter promulgado a proposta dentro do prazo constitucional de 48 horas. A nova legislação beneficia os condenados pelo 8 de janeiro com redução de penas, além de facilitar a progressão de regime. A promulgação ocorre na semana seguinte à derrubada do veto presidencial, o que estremeceu a relação entre o Legislativo e o Executivo. Esse ato constitucional serve justamente para declarar a existência de uma lei e, para ter efeito legal, deve ser publicado no Diário Oficial da União após a promulgação. Agora, com a lei da dosimetria, dezenas de presos condenados pelo 8 de janeiro podem ser beneficiados. No caso do ex-presidente Jair Bolsonaro, o regime semiaberto estava previsto apenas para 2033. Agora, com a lei em vigor, ele poderá receber o benefício antes de 2030. Atualmente, o STF entende que os crimes de abolição violenta do Estado Democrático de Direito e golpe de Estado devem ter apenas somadas, o que aumenta o tempo de prisão. Já a dosimetria prevê que as penas não sejam somadas nesses casos, prevalecendo apenas a punição do crime mais grave.
2: Em entrevista à TMC, Guilherme Boulos comentou derrotas do governo no Congresso e falou sobre as reformas em debate no país. A repórter Isabela Miranda traz os detalhes.
4: O ministro-chefe da Secretaria-Geral da Presidência, Guilherme Boulos, conversou com a TMC Paraná sobre os principais temas que estão em discussão no cenário nacional nos últimos dias. Ele defendeu uma reforma política e também do judiciário brasileiro, afirmando que os penduricalhos e as emendas parlamentares desmoralizam os poderes.
5: Eu sou a favor de uma reforma do sistema político e judiciário. Do jeito que está, não dá. Tá? Tanto no sistema político, você pega lá, eu fiquei como deputado 3 anos antes de ser ministro. Esse negócio das emendas parlamentares, isso é inacreditável como é que um negócio desse continue acontecendo no país. Né? Deputados, senadores pegam lá emenda impositiva, bem obrigado a pagar, está dando 60 bilhões por ano. 60 bilhões por ano. No judiciário, esse negócio dos penduricalhos, você tem um juiz, um desembargador chegando a ganhar 500 mil por mês, ou seja... Isso não dá, isso desmoraliza.
4: Questionado sobre a derrota do governo federal no Senado com a rejeição de Jorge Messias, o nome indicado pelo presidente Lula para a vaga de ministro do Supremo Tribunal Federal na última semana, Boulos avaliou o cenário como um grande acordo entre representantes do centro e do bolsonarismo.
5: O que aconteceu ali foi uma articulação entre setores do centrão com o bolsonarismo, e que envolveu não só a rejeição do Jorge Messias, envolveu enterrar a CPI do Banco Master. Isso é público, né? Isso apareceu. Então, teve um grande acordão para derrotar uma indicação. E alguém acha aqui que o Messias foi derrotado por conta de saber jurídico? Dos critérios que levam alguém a ser indicado ministro supremo? Acho que não. Foi indicado derrotado por politicagem. Esse jogo, eu acho que o que aconteceu é que o Senado Federal saiu menor. o Senado Federal se apequenou.
4: Dentre outros temas que foram abordados durante a entrevista, o ministro Guilherme Boulos ainda ressaltou que a expectativa do governo federal é que o texto que determina o fim da escala 6x1 seja votado pela Câmara dos Deputados até o final de maio.
2: O Supremo Tribunal Federal reforçou nesta sexta-feira o cerco aos chamados penduricalhos, aqueles benefícios extras pagos a integrantes do Judiciário e do Ministério Público que acabam aumentando os salários acima do teto constitucional. Quem acompanha tudo pra gente e conta tudo pra gente é o repórter Murilo Hernandes.
6: Na prática, os ministros decidiram fechar brechas usadas para aumentar remunerações de forma indireta, como a criação de gratificações, mudanças de cargos e reclassificações funcionais. O STF também determinou mais transparência nos pagamentos e pediu para unificar as regras em todo o país, evitando vantagens diferentes entre tribunais. Os chamados penduricalhos incluem auxílios, bônus e benefícios adicionais que, somados ao salário, fazem alguns servidores ultrapassarem o teto constitucional, que hoje gira em torno de R$ 46 mil, reais, valor equivalente ao salário dos ministros da Suprema Corte. A decisão faz parte de um movimento do STF para reforçar o combate aos supersalários no serviço público e aumentar o controle sobre pagamentos considerados fora do padrão estabelecido pela Constituição.
2: Lula e o presidente dos Estados Unidos, Donald Trump, se reuniram nesta quinta-feira para um encontro classificado por ambos como muito bom e produtivo. A reunião, que durou cerca de 3 horas, ocorreu na Casa Branca, em Washington. Christian Lobauer, cientista político, repercutiu os principais pontos do encontro em entrevista à TMC e a gente confere agora.
7: Foi um encontro que, do ponto de vista diplomático, se descreve como reunião de trabalho. Os dois países, é bom que os dois países se encontrem, que os chefes de Estado se encontrem periodicamente. No caso Brasil e Estados Unidos, eles estão buscando uma distensão de uma relação bastante, para não dizer o mínimo, complicada. Eu acho que foi um encontro mais para promover essa distensão do que um encontro com resultados realmente palpáveis, né? O que a gente considera a única decisão realmente pragmática da conversa foi o estabelecimento de um grupo de, em 30 dias, para rever as tarifas, as enormes tarifas estabelecidas pelos Estados Unidos em alguns produtos que ainda não foram removidas, caso da siderurgia, por exemplo, ou do aço, né? E o resto foram, eu diria que platitudes, porque o presidente americano quer mostrar o seu protagonismo no hemisfério, retomar a influência hemisférica americana nas Américas, de uma forma geral, conter um pouco essa expansão e presença chinesa e retomar os alinhamentos com os Estados Unidos. E do ponto de vista do Brasil, em particular o presidente Lula, ele quer mostrar que quer defender o tal do conceito de soberania e que a defesa das questões da consideração dos grupos criminosos como grupos internacionais e terroristas internacionais não é um tema que apetece ao país, que o país é capaz de se proteger sozinho. Uma série de platitudes aí que não tem nada de muito relevante do ponto de vista da importância e do problema que é o caso da criminalidade. E, por fim, a questão das terras raras. Me parece que o debate é importante também. O Brasil tem terras raras, tem muito pouco investimento em terras raras, precisa de investimento em terras raras, esses minerais aí para as novas tecnologias, mas não me parece que aconteceu nada de relevante do ponto de vista de mais investimento ou maior presença americana nessa esfera. Então, acho que a única coisa que se tira desse encontro é uma espécie de distensão na linha. Nós continuamos conversando, né? E convergimos em não convergir, né? Como se diz na diplomacia também.
8: Christian, você vê um recado? Nós sabemos que o presidente Lula é extremamente pragmático e, ao mesmo tempo, respeitado como estadista, principalmente na Europa, né? Nos Estados Unidos, mais ou menos, embora tenham dito que o Trump, na sexta-feira, falou "I love you" na conversa telefônica que eles tiveram por 40 minutos. Você entende que tem algum recado para a torcida adversária do ponto de vista do cenário das eleições aqui em 2026, aquela parte da direita que é trumpista e bolsonarista ao mesmo tempo e ficou um pouco chateada desde o meio do ano passado com o grande tarifaço de Donald Trump?
7: Eu acho que sim, acho que dos dois lados, principalmente do lado brasileiro, logicamente, existe essa tentativa de, vamos colocar assim, desbolsonarizar a agenda, né? E eu acho que, dessa, de certa maneira, as consequências do tarifaço, da maneira como foram aplicados e a maneira como o Eduardo Bolsonaro atuou nos Estados Unidos, acabou gerando um, vamos dizer assim, um backfire, né? Um problema para da percepção de uma parte do eleitorado em relação ao que foi feito nos Estados Unidos e os aspectos prejudiciais do tarifaço. Esse é o primeiro aspecto que eu acho que deveria ser revertido, porque não interessa a ninguém esse processo de tarifaço, e ele foi, de alguma maneira, associado à ação do Eduardo Bolsonaro nos Estados Unidos. Então, exatamente, há um uso político, sim, por parte de Lula, dizendo, olha... indiretamente dizendo, olha, espero que vocês não interfiram de alguma maneira na nossa campanha de 2026, mas eu acho que isso já não ia acontecer mesmo, entende? É um jogo de cena, eu acho que o presidente Lula tem muita experiência, então ele sabe lidar com esses eventos midiáticos, é mais um evento midiático, onde ele faz algumas piadas, embora as piadas tenham ficado velhas, as tiradas que ele dava antes já não são muito certeiras, ele falou algumas coisas na conferência de imprensa que ficaram muito estranhas, quase incompreensíveis. Então, é um daqueles encontros que você fica com dificuldade de encontrar realmente o que foi útil para o Brasil e exatamente o que os americanos tiraram dali que seja útil para eles.
2: A operação da Polícia Federal teve como alvo o senador Ciro Nogueira. O senador aumentou a pressão no Congresso pela criação de uma CPI para investigar o Banco Master. A investigação também reacendeu o embate entre governistas e aliados do ex-presidente Jair Bolsonaro. A repórter Rafaela Soares tem os detalhes.
9: A operação da PF, que teve como principal alvo o senador Ciro Nogueira, reacendeu o debate no Congresso pela criação de uma CPI para investigar o Banco Master. O líder do governo na Câmara, o deputado Paulo Pimenta, afirmou nas redes sociais que a ação reforça a ligação entre integrantes do governo Bolsonaro e a instituição financeira.
10: Por isso que o Congresso Nacional não pode permitir qualquer possibilidade de suspeita de que está sendo abafada essa investigação. E nós temos que imediatamente instalar a CPI e dar uma resposta para a sociedade brasileira.
9: Já o senador e pré-candidato à presidência, Flávio Bolsonaro, disse que o PT teria atuado contra a instalação da comissão destinada a investigar um suposto esquema envolvendo o Daniel Forcado.
11: A oposição assinou. Eu assinei. E agora a CPI vai sair. Eles querem pagar de bonzinho? Não cola. Quem tentou esconder agora não pode posar de herói.
9: Forcado negocia um acordo de delação premiada com a PF e com a Procuradoria-Geral da República. Investigadores avaliam se o novo material entregue pela defesa pode ampliar o alcance das apurações. Porém, durante uma entrevista ao programa TMC 360, o advogado Antônio Carlos de Almeida, conhecido como Cacai, disse que uma colaboração não pode ser usada como prova única contra o senador Ciro Nogueira.
12: O Instituto da Ação está desmoralizado. É um instituto que ele começou a existir como um elemento de defesa e com aquela determinação política que tinha o Sérgio Moro e os seus procuradores adestrados lá da época da Lava Jato, ele foi deturpado.
9: Agentes da PF estiveram na residência do parlamentar e apreenderam documentos, computadores e veículos de luxo.
2: A chapa do governador paranaense Ratinho Júnior para as disputas majoritárias deve ser quase que totalmente com candidatos do PSD. Isso porque o principal nome governista confirmou que agora é pré-candidato ao Senado. Quem traz todos os detalhes dessa apuração exclusiva da TMC é o repórter Brian Valêncio.
13: O ex-secretário estadual das cidades, Guto Silva, do PSD, confirmou que é pré-candidato ao Senado do Paraná nas eleições de 2026. A informação foi confirmada pelo próprio gestor e também pela assessoria do ex-secretário aqui à TNC. A decisão consolida a mudança de rumo político, após a definição do grupo governista em torno do nome do ex-secretário de Infraestrutura e Logística, Sandro Alex, também do PSD, para a disputa ao governo do Paraná. Com a movimentação, a composição da chapa ligada ao governador Ratinho Júnior começa a ganhar força para a sucessão estadual. Sandro Alex é o nome do grupo para o Palácio Iguaçu, enquanto o presidente da Assembleia Legislativa do Paraná, Alexandre Cury, do Republicanos, também aparece confirmado como pré-candidato ao Senado. Guto Silva chegou a ser colocado entre os nomes cotados para disputar o governo do Paraná, especialmente após ocupar cargos estratégicos na gestão de Ratinho Júnior, como a Casa Civil e, mais recentemente, a Secretaria das Cidades. Nos últimos anos, ele ampliou presença política no interior do Estado, por meio de agendas com prefeitos e anúncios de investimentos em infraestrutura urbana e desenvolvimento municipal. Agora, a entrada oficial da disputa ao Senado reposiciona o ex-secretário dentro da estratégia eleitoral do grupo governista para 2026. A tendência é de que, com Guto topando disputar o Senado Federal, a jornalista Cristina Grêmio, também do PSD, deve ser o nome que vai ocupar a vice-candidatura de Sandro Alex. Cristina é vista como um nome que pode angariar votos na capital paranaense. Agora, com a decisão tomada, o primeiro ato de pré-campanha de Guto Silva ocorre na Expo Ingá, evento agrícola que acontece na cidade de Maringá já na próxima semana. Segundo aliados, Guto está estudando as primeiras propostas e ações que vai fazer no início dessa corrida eleitoral.
2: Mais de 213 milhões de reais em dívidas já foram negociados na nova etapa do Desenrola Brasil. A repórter Rafaela Soares traz os detalhes.
9: O Banco do Brasil renegociou mais de 213 milhões de reais em dívidas nos dois primeiros dias da nova fase do programa Desenrola Brasil. Segundo a instituição, foram fechados mais de 25 mil acordos entre quarta e quinta, envolvendo pessoas físicas e micro e pequenas empresas. De acordo com o banco, os descontos oferecidos chegam a 95% do valor da dívida. Essas negociações incluem débitos de cartão de crédito, cheque especial, crédito pessoal e também empréstimos para pequenos negócios. O valor médio das negociações ficou acima de R$ 8 mil por contrato. Além disso, a maior parte desses acordos foram fechados por aplicativo ou no Internet Bank. O programa foi relançado pelo governo federal nesta semana e ampliou o público atendido. Agora, além das famílias de baixa renda, o Desenrola Brasil também inclui estudantes com dívidas no FIES, micro e pequenos empreendedores, além de produtores rurais. Segundo o Ministério da Fazenda, o objetivo é reduzir o endividamento das famílias brasileiras, que já atinge metade delas, e facilitar o acesso ao crédito. O programa prevê juros menores, prazos de até 48 meses para pagamento e a possibilidade de usar 20% do FGTS para quitar as dívidas.
2: Mais dois casos de hantavírus foram confirmados no Brasil. Infecções foram registradas no Paraná e um dos pacientes mora próximo à fronteira com a Argentina. Os detalhes com o Luiz Fernando.
14: A confirmação de dois casos de hantavírus no Paraná colocou as equipes de vigilância em prontidão. Um dos pacientes infectados é de Pérola do Oeste, município que fica próximo à fronteira com a Argentina, país de onde saiu o cruzeiro que está enfrentando um surto da doença, que já matou três passageiros. O secretário de Saúde do Paraná, César Neves, afirma que a doença está sob vigilância no estado e que a rede pública continua monitorando outros 11 casos suspeitos.
15: Uma doença está sob vigilância aqui no estado do Paraná. Esse ano tivemos apenas dois casos, ano passado apenas um caso e nenhum óbito. Devemos tomar precauções, mas quero tranquilizar a população que não temos ainda nenhum motivo para pânico ou temos uma preocupação mais exacerbada.
14: As infecções no Paraná são da cepa silvestre, transmitida por meio de animais, que é diferente da variante transmitida de pessoa para pessoa, como nos casos confirmados pela OMS no Cruzeiro. A Secretaria de Saúde do Paraná reforça que a rede estadual está preparada para o atendimento e que o momento é de cautela.
15: Eu quero dizer que é uma doença que se adquire através de partículas de saliva, de urina e de fezes de roedores silvestres, geralmente em galpões, em sótãos, muito comum em zona rural. Então, muito cuidado com esses ambientes, tem que ser bem limpos antes, tomar cuidado com a inalação de poeira que tem essas partículas.
14: Na fase inicial, os sintomas podem ser confundidos com uma gripe comum, apresentando febre, dor de cabeça e mal-estar. O perigo está na evolução para a fase cardiopulmonar, que causa falta

0: que acatou um pedido da Advocacia Geral da União. A decisão tem efeito imediato e vale até o julgamento definitivo do caso pelo plenário da corte. As modalidades de cartão de crédito consignado e cartão de crédito benefício continuam suspensas. Segundo o tribunal, havia risco de danos financeiros aos aposentados e também aos cofres públicos. O estado do Paraná confirmou 2 casos de antivírus e mantém outros 11 sob investigação. De acordo com o governo estadual, os pacientes diagnosticados são um homem de 34 anos, de Pérola do Oeste, e o de Ponta Grossa é uma mulher de 28 anos. A secretaria informou que ambos recebem acompanhamento e reiterou que a situação está sob controle e sem registro de óbitos relacionados à doença. Além disso, outras 21 notificações já foram descartadas pelas autoridades sanitárias. Segundo a secretaria, os casos identificados são da cepa silvestre, transmitida por meio de animais silvestres. Não há casos da circulação do vírus que tem transmissão viral de uma pessoa para outra, como os casos confirmados pela OMS. E a Justiça de São Paulo decidiu condenar o Facebook a pagar 3 milhões de reais. A medida foi tomada em razão do descumprimento de uma ordem judicial relacionada a uma investigação de crime organizado que aconteceu em 2015. O caso faz referência à interceptação de dados do aplicativo de mensagens WhatsApp, que, segundo a sentença, não foi realizada pela empresa e que argumentou que a criptografia de ponta a ponta impossibilitou o acesso às mensagens. No entanto, a justiça não acolheu este argumento e manteve sua posição favorável à aplicação da multa. A decisão permite recurso, o que pode levar a uma nova análise do caso. E o ministro de Minas e Energia assinou nesta sexta-feira a revogação antecipada dos contratos de concessão de 14 distribuidoras de energia elétrica. Os recursos devem alcançar 3 estados e beneficiar aproximadamente 41,8 milhões de residências. E diante das sucessivas reclamações sobre a prestação de serviços, a Enel não foi contemplada. A concessionária enfrenta um processo na Agência Nacional de Energia Elétrica, a ANEEL, que pode resultar na recomendação de caducidade da concessão em São Paulo. E olha, a patroa suspeita de tortura contra uma empregada doméstica grávida passou por audiência de custódia e continua presa no Maranhão. Segundo as autoridades policiais, ela havia tentado fugir e quem traz as informações é o Kennedy Lacerda.
1: O Instituto de Criminalística da Polícia Civil do Maranhão confirmou que os áudios divulgados em um grupo de mensagens com relatos de agressões contra a empregada doméstica são da empresária. Segundo o laudo, foi identificada a correspondência total entre o material analisado e a voz da patroa. O conteúdo é simplesmente chocante. Em um dos trechos é possível ouvir que a jovem, abre aspas, não era para ter saído viva. A empregada, que está grávida, relatou à polícia ter sido agredida após a empresária suspeitar do desaparecimento de um anel. A vítima disse que levou puxões de cabelo, tapas e murros, além de ter sido derrubada no chão. O objeto foi encontrado depois, em um cesto de roupas sujas. De acordo com a Secretaria de Estado da Segurança Pública do Maranhão, a suspeita foi capturada quando tentava fugir, na cidade de Teresina, no Piauí. Depois, ela passou por audiência de custódia e a prisão foi mantida. A polícia segue investigando o caso.
0: E uma bomba caseira explodiu dentro de uma escola pública em Belfor Roxo, na Baixada Fluminense, e deixou 10 adolescentes feridos na manhã dessa sexta-feira. A Beatriz Trindade traz as informações pra gente.
2: A explosão aconteceu no CIEP Lazar Segal, no bairro Areia Branca, na Baixada Fluminense. As vítimas, que têm entre 13 e 15 anos, foram levadas para o Hospital Municipal de Belfor Roxo com ferimentos nos pés, nas pernas, no abdômen e no rosto. Alguns estudantes também relataram perda momentânea de audição. Logo após o atendimento, as vítimas receberam alta e foram encaminhadas para prestar depoimento. O pai de um dos alunos que estuda na unidade, Iverson Ramos, descreveu o susto e a correria logo após a explosão no pátio da escola.
3: Eu estava chegando, né, com meu filho, aparentemente estava

0: tranquilo, né? E assim que a gente chegou, a gente escutou, né, a explosão. E foi, assim, um barulho muito alto, né? Foi aquela correria, né? Todo mundo correndo, a gente até então não sabia o que estava acontecendo. As crianças gritando.
1: Segundo as investigações, o artefato era um tubo de PVC cheio de areia que, ao explodir, disparou pregos, porcas e parafusos. A suspeita é de que o objeto tenha sido encontrado no pátio e arremessado para o alto por um aluno antes da explosão. O subsecretário de Polícia Civil, Carlos Oliveira, afirmou que as investigações agora buscam esclarecer como esse explosivo chegou à escola e se ele foi levado por algum estudante da unidade.
2: As investigações já estão em andamento, estamos ouvindo os adolescentes, esperando a chegada dos pais e o atendimento especializado também da Delegacia da Criança e Adolescente Vítima, para que a gente faça todas as oitivas e chegue à conclusão de onde esse material apareceu na escola ou se foi encontrado na escola e quem confeccionou esse material e abandonou ou entregou algum adolescente.
1: Equipes do Corpo de Bombeiros e da Delegacia de Polícia Civil de Belfo Roxo, além do Esquadrão Antibombas da CORE, atuaram nessa ocorrência. Após uma varredura com cães farejadores, os agentes descartaram a presença de outros explosivos no local. As aulas foram suspensas na unidade.
3: E a morte do ex-presidente Juscelino Kubitschek ganha um novo capítulo com a análise de um parecer sobre a ditadura militar. A Comissão de Mortos e Desaparecidos Políticos avalia que JK foi vítima de um atentado durante o regime. O repórter Adrian de Almeida traz os detalhes para
4: a
3: gente.
4: A Comissão de Mortos e Desaparecidos Políticos analisa um relatório que conclui que o ex-presidente Juscelino Kubitschek morreu em um atentado planejado durante a ditadura. A historiadora Maria Cecília Adão entregou o parecer aos conselheiros do grupo para provar que a colisão na Via Dutra em 1976 foi provocada por agentes do Estado. O texto de 5 mil páginas descarta a história contada pelos militares sobre uma batida acidental entre o carro de JK e um ônibus durante uma ultrapassagem. Segundo o documento, o veículo Opala saiu da pista após uma sabotagem ou interferência externa antes de atingir uma carreta que vinha na direção oposta. A análise utiliza dados de investigações feitas pelo Ministério Público Federal e pelas Comissões da Verdade de São Paulo e Minas Gerais. O Ministério Público Federal realizou um inquérito entre os anos de 2013 e 2019 que já indicava falhas graves na explicação apresentada pelas autoridades da época. A relatora afirma que a morte de JK e do motorista Geraldo Ribeiro faz parte das ações de repressão contra adversários do governo autoritário. Os integrantes da comissão devem votar o relatório no próximo encontro oficial, que ainda não possui um dia definido no calendário. O órgão federal busca identificar vítimas e garantir que o Estado brasileiro assuma a responsabilidade por crimes cometidos durante o período de exceção. Juscelino Kubitschek fundou Brasília em 1960 e teve os direitos políticos retirados logo após o início do golpe de 1964. A decisão final do colegiado servirá para retificar a certidão de óbito do ex-presidente e oficializar a causa da morte como perseguição política.
3: A decisão judicial que mudou o enquadramento do processo sobre a morte de uma mulher trans em Belo Horizonte causou revolta entre familiares e amigos da vítima. O repórter Júnior de Castro conversou com o pai da vítima e a gente confere agora.
5: A Justiça de Minas Gerais retirou as qualificadoras de transfobia e feminicídio. No caso da morte de Alice Martins Alves, mulher trans de 33 anos, que morreu depois de ser espancada em novembro do ano passado na região da Savassi, aqui em Belo Horizonte. A decisão entende que o crime teria sido motivado por desentendimento financeiro. A medida, claro, gerou indignação da família e o pai de Alice, Edson Alves Pereira, falou à TMC.
6: Como é que o senhor recebeu essa notícia e qual que é a sensação agora?
7: Ironia, né? Porque ela era tratada nesse ambiente com olhares suspeitos, né? Que ela sentia essa transfobia já há mais tempo nesse local. E nas falas do agressor, no vídeo que foi exposto para a sociedade, mostra claramente ele tratando ela como homem. Agora, essa decisão agora de tirar a transfobia me assusta muito.
6: E até o momento existiu alguma reparação, alguma resposta mais consciente da justiça, fora esse caso, claro?
7: Não tem resposta mais consciente, não. eles estão praticamente querendo culpar minha filha. Culpar minha filha de ser agredida.
6: E o senhor acha que o que aconteceu com ela para a sociedade vai trazer algum tipo de consciência?
7: Não pode continuar essa matança indiscriminada de pessoas, principalmente as pessoas LGBTs, né, que são, passam por processos assim, de muita dor, né, muito preconceito. Eu espero que o país repense e comece a utilizar a lei, não em favor de um e de outros, mas uma lei boa que proteja todas as pessoas.
3: Pelo menos 14 pessoas e 36 companhias são investigadas suspeitas de integrarem uma quadrilha, investigada por sonegação de 132 milhões de reais que usava beneficiários do Bolsa Família para lavar dinheiro. O repórter Júlio Andrade tem as informações.
8: A Operação Cortina de Fumaça mirou empresas fraudulentas que atuavam no setor de distribuição de alimentos. O grupo é suspeito de praticar um esquema de sonegação e fraudes fiscais que contava com a participação de contadores para camuflar e driblar a fiscalização. Conforme aponta o inquérito, os criminosos usavam dados de pessoas que recebiam os benefícios sociais para abrir empresas de fachada no nome delas. As investigações apontam que essas pessoas também eram beneficiadas, recebiam uma contraprestação pecuniária financeira para poder ter a participação. O caso começou a ser investigado em 2023, mas o esquema operacionalizado havia pelo menos 10 anos, de acordo com a apuração realizada pela Polícia Civil junto ao Ministério Público de Pernambuco.
3: E o médico acusado de abusar de 4 pacientes foi solto no Paraná devido à idade avançada. Os detalhes com Brian Valêncio.
9: A justiça determinou a soltura do médico ginecologista acusado de abusar sexualmente de uma paciente que estava em trabalho de parto na cidade de Teixeira Soares, na região central do Paraná. Felipe Lucas, de 81 anos, estava preso desde o dia 6 de maio. Ele também é investigado por outros 3 casos. Na decisão que revogou a prisão preventiva, o juiz responsável atendeu a um pedido da defesa de Felipe, que alegou idade avançada do investigado. O estupro teria acontecido em 2011 e foi denunciado apenas nos últimos dias, após a paciente ver relatos de outras vítimas e se encorajar a procurar a polícia. Pelo menos 4 mulheres denunciam Felipe Lucas por abuso sexual durante atendimentos. A primeira acusação tornou o ginecologista réu na justiça pelo crime de violação sexual mediante fraude. As outras 2, porém, não poderão render novos processos por já terem prescrito. Felipe Lucas é médico desde 1975, especializado em ginecologia e obstetrícia. Ele consta com registro ativo no CRM Paraná. Ele também ficou conhecido pela atuação política. Foi vereador e prefeito de Irati nos anos 90 e deputado estadual 2 vezes. Em 2020, chegou a concorrer ao cargo de vice-prefeito, mas não se elegeu. Procurado pela TMC, a defesa do médico comemorou a soltura do investigado e afirmou que a prisão foi injusta e desnecessária. Além disso, os advogados reforçaram que na decisão, a justiça reconheceu a extinção da punição para o caso, que teria acontecido há 15 anos. Por fim, a defesa disse que vai seguir acompanhando o caso e também vai adotar todas as medidas cabíveis para a preservação das garantias constitucionais de Felipe Lucas.
3: Uma investigação tenta esclarecer a participação de cada um dos envolvidos na briga que terminou com um cliente ferido dentro de um restaurante no Jardim Botânico. A polícia já intimou o cantor Ed Mota para depor e analisa novas imagens do circuito interno que mostram a sequência da confusão. Quem tem os detalhes é a Luísa Rodrigues.
1: Novas imagens obtidas pela reportagem da TMC do circuito interno do restaurante Grado, no Jardim Botânico, mostram o momento em que uma garrafa de vinho é arremessada contra um cliente durante a confusão envolvendo o cantor Ed Mota no último sábado. A vítima ficou ferida após ser atingida por estilhaços e registrou o boletim de ocorrência por lesão corporal. As imagens mostram que o autor do arremesso seria o advogado Nicolas Coppe, um dos amigos que estavam na mesa do artista. Antes disso, ele aparece discutindo e dando um soco em um cliente de uma mesa vizinha. Segundo o circuito interno, a confusão começou após uma discussão entre Ed Mota e funcionários do restaurante. Irritado, o cantor pegou uma cadeira de uma mesa vizinha e arremessou no salão antes de deixar o local com a mulher. Minutos depois, os amigos que permaneceram no restaurante continuaram discutindo com os clientes da mesa ao lado até a agressão com a garrafa acontecer. O caso é investigado pela Polícia Civil. Ed Mota foi intimado e deve prestar depoimento na próxima terça-feira. Segundo a delegada Daniela Terra, a briga começou após um desentendimento envolvendo a taxa de rolha do restaurante. Ao jornal O Globo, Ed Mota afirmou que se excedeu, mas disse que estava alcoolizado e negou ter jogado a cadeira em direção a funcionários ou clientes. A defesa da vítima afirmou que o cliente foi covardemente agredido e que o ataque resultou em 6 pontos na cabeça. Já a defesa de Nicolas Coppe declarou que ele agiu para proteger a própria integridade física e a de familiares durante a confusão.
3: E olha, acontece neste mês o Maio Laranja, que é uma campanha nacional de conscientização e combate ao abuso e à exploração sexual de crianças e adolescentes no Brasil. O caso dos dois meninos vítimas de estupro coletivo em São Paulo ganhou novos detalhes, com relatos de ameaças às famílias para que o crime não fosse denunciado. E a TMC convidou o advogado e membro da Comissão de Defesa dos Direitos da Criança e do Adolescente do Conselho Federal da OAB, Ariel de Castro Alves, para discutir a responsabilização e a proteção das vítimas. Vamos ouvir.
10: Esse é um caso que chocou toda a sociedade brasileira, assim como o estupro coletivo de Copacabana no início do ano. Então, nós temos aí as responsabilizações, né? No caso do adulto, os crimes que ele cometeu, ele está sendo acusado de estupro de vulnerável através de um estupro coletivo. Então, as penas aí ultrapassam os 10 anos, podem chegar a 18 anos pelo próprio estupro. Juntamente disso, a divulgação das imagens também é crime. Hoje, atualmente, as penas vão de 4 a 10 anos. Mas a corrupção de menores, por ele ter aí utilizado os adolescentes também nessa prática de crime. E os adolescentes, que são 4, que já estão na Fundação Casa, eles são processados na Vara da Infância e Juventude, chama processo de apuração do ato infracional. Esse processo, quando eles já estão internados provisoriamente, ele dura 45 dias e certamente eles receberão como punição uma internação, que é a privação de liberdade na Fundação Casa. Pela lei atualmente, ela dura até 3 anos de idade, mas pode acontecer, e a legislação já prevê isso, que ao final desses 3 anos, se demonstrando a necessidade de outras medidas socioeducativas, eles podem ir para a semi-liberdade, podem ir para uma prestação de serviço à comunidade, uma liberdade assistida, ou mesmo a internação socioeducativa pode se converter numa internação psiquiátrica, se os pareceres dos profissionais da psiquiatria demonstrarem que eles ainda possuem periculosidade. É parecido com o que aconteceu no caso do adolescente Champinha, que cometeu um crime gravíssimo aqui em São Paulo. Ele já está aí mais de 20 anos praticamente cumprindo internação, no começo como adolescente e depois uma internação psiquiátrica, porque a periculosidade dele não cessou conforme os pareceres dos psiquiatras. E os crimes, principalmente sexuais, os abusos, as violências sexuais, geralmente são cometidas nos ambientes familiares ou nos ambientes de vizinhos, de pessoas conhecidas. Foi o caso aí dessas crianças, são meninos, um de 10, outro de 7 anos. Eles foram atraídos por vizinhos que diziam que iam soltar pipas e eles já conheciam esses vizinhos. Eles costumavam brincar ali na rua do bairro em São Miguel Paulista e esses adolescentes sempre estavam por ali. E nesse dia foram atraídos para esse estupro coletivo. Então, de fato, esse é um grande problema, até por isso que muitos desses casos não chegam às autoridades. As estimativas de quem atua nessa área são de que 10% só dos casos eles chegam até as autoridades, até os conselhos tutelares, até a polícia, para que sejam apurados. E nós temos também uma impunidade muito grande, né? O próprio jornal Folha de São Paulo trouxe uma pesquisa importante esse ano, a partir da análise de 40 mil processos de estupros de vulnerável entre 2020 e 2026, e 9 em cada 10 desses processos não chegaram a nenhuma conclusão, não chegaram a absolvição e nem condenação. Então a impunidade nesses casos acaba sendo muito grande, e muitas vezes também os casos, como eu disse, não chegam até as autoridades, porque nos ambientes familiares as famílias se protegem, tentam manter aquele status. E o problema não está só nas famílias mais pobres, mais vulneráveis, mais que vivem nas regiões periféricas. Também ocorrem esses casos nas famílias de classes mais abastadas. E nas famílias mais pobres, os vizinhos até que fiscalizam um ou outro, porque moram mais próximos, né? Eles estão ali muito mais próximos no dia a dia. Agora, quem mora em casas, mansões, apartamentos, existe uma dificuldade muito maior ainda desses casos acabarem aparecendo. E muitas vezes as famílias querem manter um status quo, não querem que o caso seja exposto. Sim. Então existe todo esse ciclo de silêncio e que acaba sendo muito difícil de romper, ainda mais crianças e adolescentes, que elas dependem muitas vezes dos seus agressores para ter um prato de comida, para sobreviver, para manter suas atividades do dia a dia. Nós vivemos uma escalada de violência contra as mulheres e contra as crianças e adolescentes. E vem de um resquício histórico de que mulheres e crianças e adolescentes são tratados como objetos e não como sujeitos de direitos, como prevê a nossa legislação e o próprio Estatuto da Criança e do Adolescente. Para romper com isso, com uma cultura de estupro, com uma tradição, com um costume totalmente inaceitável na sociedade brasileira, por exemplo, nós temos 34 mil meninas com menos de 14 anos que são casadas com adultos. Então, isso quer dizer, são casos de estupro de vulnerável e elas estão condenadas ao trabalho infantil, à violência doméstica, a não terem nenhuma autonomia, emancipação e ficarem o resto da vida dependentes desses homens. Nós temos no Brasil um estupro a cada 6 minutos, 70% das vítimas são crianças e adolescentes. São 150 estupros de vulneráveis, maioria crianças e adolescentes, todos os dias no nosso país. No ano passado tivemos 80 mil estupros em geral, 57 mil foram de crianças e adolescentes. Só esse ano aqui em São Paulo, nos primeiros 3 meses, são quase 3 mil estupros de crianças e adolescentes. Nós precisamos que as escolas retomem essa temática da educação para a sexualidade, nas questões de gênero, nas questões de diversidade. Nós temos que educar as novas gerações para que não aceitem a misoginia, para que não cometam violências. Às vezes a gente dá palestra em escola e depois aparecem vários alunos que já passaram por aquelas situações. É para evitar a gravidez precoce, é para evitar os relacionamentos também precoces e para evitar as doenças, as infecções sexualmente transmissíveis. É para isso que nós precisamos, de fato, da educação voltada à sexualidade e de tratar das questões de gênero e de diversidade, para que os homens, desde crianças, aprendam a respeitar as meninas, as mulheres, para que os adultos também, na nossa sociedade, respeitem as crianças e adolescentes e não cometam crimes, e não tenham atos de pedofilia, por exemplo, e a própria pornografia infantil na internet, que tem crescido assustadoramente, tem que ser enfrentada também.
3: E o Global Citizen, evento internacional que discute o clima, vai acontecer pela primeira vez aqui no Brasil. As atividades vão ser finalizadas com o show de Lauryn Hill, Wycliffe Jam e Ludmilla na praia de Ipanema. O Rafael Alves traz os detalhes pra gente.
11: O Rio de Janeiro vai ser, em junho, a primeira cidade fora de Nova York a receber uma semana de discussão voltadas a assuntos climáticos da Global Citizen. A Rio Nature and Climate Week vai acontecer entre os dias 1º e 6 de junho, sendo finalizada com shows internacionais na Praia de Ipanema, na zona sul da cidade. O prefeito do Rio, Eduardo Cavalieri, comemorou a presença do evento aqui no Rio de Janeiro.
12: Não há o que se falar em economia, discussão econômica no mundo, mas sem discutir transição energética, descarbonização, clima. Esse é um dos grandes desafios do mundo hoje, nesse século. E a Semana do Clima do Rio já nasce global, já nasce no calendário anual da cidade para os próximos 5 anos. E o que a gente está assinando hoje é isso, a parceria da Prefeitura do Rio com o Global Citizens e a Semana do Clima do Rio de Janeiro.
11: O evento busca discutir pautas voltadas para assuntos relacionados à sustentabilidade, clima e impacto social. As principais atividades vão acontecer no Pier Mauá, na região portuária, mas também estão previstas outras ativações voltadas ao meio ambiente com diferentes públicos espalhados pelo Rio de Janeiro. O evento também vai apoiar financeiramente fundações sociais para organizarem os próprios eventos, inclusive fora da capital e nas comunidades. O encerramento acontece no dia 6 de junho, com um show gratuito na Praia de Ipanema. As atrações confirmadas são Lauryn Hill, Wycliffe Jam, que celebram os 30 anos do álbum The Score, além da brasileira Ludmilla. O prefeito Eduardo Cavalieri brincou que agora o evento está na cidade certa.
12: Parabéns por estar escolhendo a mais incrível de todas as cidades para fazer esse evento que já é consolidado no mundo, mas vocês vão se surpreender que agora sim o Global Citizen vai ter repercussão. Porque Nova York que nada, aqui é Rio de Janeiro. Tá?
11: Nos últimos anos, o Rio já esteve no centro desse debate com o G20 e o BRICS.
3: E no Paraná, a Uber poderá ter que informar ao consumidor o valor exato que o motorista recebe por corrida. Quem explica pra gente essa história é o Leonardo Gomes.
13: É o que pretende a Defensoria Pública aqui do Estado ao notificar e recomendar a Uber nesta semana. Claro, essa é uma recomendação e não uma determinação que tem respaldo jurídico, inclusive busca atender uma nova norma da Secretaria Nacional do Consumidor que exige transparência das plataformas de serviços, não só de transporte de passageiros, mas também de coleta e também entregas. No caso da Uber, a Defensoria Pública do Paraná identificou que hoje os recibos emitidos aos consumidores utilizam somente nomenclaturas como taxa de intermediação e custo fixo. Na avaliação do defensor público Ricardo Menezes, os termos, eles são vagos, dificultam a visualização imediata do valor líquido que foi creditado na conta do motorista parceiro.
14: Não há uma informação clara e ostensiva, de fácil visualização, do valor que é repassado ao prestador de serviço. E isso pode ter uma relevância fundamental para o consumidor, porque ele pode tomar a sua decisão no aplicativo de transporte que ele vai utilizar, baseado nessa informação. Ele pode querer, por exemplo, dar preferência a aplicativos que repassem um valor maior, por exemplo, ao prestador final de serviço. Essa recomendação, ela tem como objetivo reforçar uma norma que já está em vigor desde 24 de abril.
13: Na recomendação enviada nesta semana à Uber, a Defensoria Pública do Paraná pede o ajuste da interface ou a apresentação de uma justificativa para a manutenção do modelo atual em até 5 dias úteis. O defensor público lembra que as empresas, no caso aqui a Uber, que não se enquadrar às novas normas, pode sim ser multada e ter as atividades temporariamente suspensas, além de eventuais responsabilidades civis e até mesmo penais.
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3: 6 da manhã, bom dia. Vamos às principais manchetes do programa. O senador Davi Alcolumbre promulgou a lei da dosimetria nesta sexta-feira. A legislação permite redução de penas para condenados pelos atos de 8 de janeiro de 2023. Entre os beneficiados está o ex-presidente Jair Bolsonaro, condenado a 27 anos de prisão pelo julgamento da trama golpista. O texto foi publicado em edição extra do Diário Oficial da União. A promulgação ocorreu após o Legislativo derrubar o veto presidencial ao projeto. O presidente Lula havia vetado integralmente a proposta no dia 8 de janeiro, data em que os ataques completaram 3 anos. No dia 30 de abril, Câmara dos Deputados e Senado votaram pela derrubada do veto. Na Câmara, foram 318 votos favoráveis e 144 contrários. No Senado, 49 parlamentares votaram pela derrubada e 24 contra. Eram necessários ao menos 257 votos na Câmara e 41 no Senado para derrubar o veto. Lula tinha 48 horas para promulgar o projeto após a derrubada do veto. O presidente optou por não assinar o documento. Ministro do Supremo Tribunal Federal, Alexandre de Moraes, foi sorteado relator de ações apresentadas ao tribunal que questionam a validade da lei da dosimetria. Ele já pediu informações sobre o tema à Presidência da República e ao Congresso Nacional. Ambos vão ter 5 dias para responder. Em seguida, a Procuradoria-Geral da República e a Advocacia-Geral da União vão ter 3 dias para se manifestar. André Mendonça, ministro do Supremo Tribunal Federal, autorizou a transferência de Paulo Henrique Costa, ex-presidente do Banco de Brasília, para a Papudinha. Ele já foi transferido e ficará em cela com mais espaço e melhores condições. A decisão abre caminho para negociações de delação premiada com a Polícia Federal. Paulo Henrique Costa estava preso desde 16 de abril no complexo penitenciário da Papuda. A defesa do ex-presidente do BRB solicitou, na semana passada, a transferência para uma sala de Estado-Maior. O pedido tinha como objetivo viabilizar o início das negociações de acordo de colaboração premiada. 6 horas, 3 minutos pelo horário de Brasília, 3 ministros do Supremo Tribunal Federal publicaram determinações nesta sexta-feira que ampliam as proibições a medidas administrativas criadas para contornar o teto remuneratório do serviço público. As decisões alcançam o Poder Judiciário, os Tribunais de Contas, o Ministério Público, a Advocacia Pública e a Defensoria Pública. O limite constitucional está fixado em R$ 46.376 R$ 1,19, equivalente ao salário de um ministro da corte. Alexandre de Moraes, Cristiano Zanin e Gilmar Mendes assinaram os documentos divulgados nesta sexta. Os três textos apresentam conteúdos idênticos. As novas medidas proíbem especificamente ações como reclassificação de comarcas, instituição de gratificações inéditas, modificação de normas de plantão ou redistribuição de atribuições que gerem pagamentos adicionais. O Supremo também divulgou nesta sexta o acordão do julgamento que fixou o entendimento sobre o pagamento de parcelas acima do teto constitucional. O documento representa a decisão colegiada dos ministros. E o governador de São Paulo, Tarcísio de Freitas, afirmou que as investigações contra o senador Ciro Nogueira não afetam sua candidatura à reeleição. A declaração foi feita nesta sexta-feira durante evento no Hospital Geral de Itaquaquecetuba, na região metropolitana de São Paulo. O Partido Progressistas havia programado um ato para segunda-feira para oficializar o apoio ao governador, mas cancelou após Ciro Nogueira ser alvo de operação de busca e apreensão autorizada pelo ministro do Tribunal, Supremo Tribunal Federal, André Mendonça, no caso Banco Master. Tarcísio destacou que sua base de apoio em São Paulo reúne múltiplas legendas de partidárias. Questionado sobre possíveis prejuízos eleitorais decorrentes da ligação com Ciro Nogueira, Tarcísio respondeu, abre aspas, "Isso não tem nada a ver com a gente, não prejudica nada." O governo classificou o caso como grave. Dois novos casos suspeitos de hantavírus foram relatados nesta sexta-feira, um na Espanha e outro na ilha remota de Tristão da Cunha, no Atlântico Sul, enquanto especialistas correm contra o tempo para conter um surto que começou em um navio de cruzeiro de luxo. Os anúncios em locais a milhares de quilômetros de distância aumentaram a preocupação com o grupo de casos de até agora associados a 3 mortes, embora a Organização Mundial da Saúde tenha confirmado repetidamente que os riscos à população em geral é baixo e que o vírus não se transmite facilmente. Segundo as autoridades espanholas, uma mulher de 32 anos na província de Alince, no sudeste da Espanha, apresenta sintomas compatíveis com infecção por hantavírus e está sendo testada. Ela esteve brevemente sentada em um avião atrás de uma mulher holandesa que contraiu o vírus no navio MV Hojus, segundo o secretário de Estado da Saúde, Javier Padilha. Essa mulher holandesa desembarcou do voo em Joanesburgo, sentindo-se mal antes da decolagem no dia 25 de abril e morreu posteriormente no hospital. A Agência de Segurança de Saúde do Reino Unido também informou que um cidadão britânico também é suspeito de ter contraído a doença em Tristão da Cunha. Autoridades locais disseram que ele era passageiro do navio de bandeira holandesa, que fez escala na ilha entre 13 e 15 de abril. Ambos os novos casos suspeitos têm ligação com o foco original de casos, segundo autoridades. E os Estados Unidos anunciaram uma trégua de 3 dias entre Rússia e Ucrânia. O presidente Donald Trump divulgou o acordo nesta sexta-feira. A pausa nas hostilidades vai ter vigência de 9 a 11 de maio. A data inicial do cessar-fogo coincide com o dia da vitória russa, celebrado neste sábado. A data marca o triunfo da União Soviética sobre a Alemanha nazista na Segunda Guerra Mundial. O presidente ucraniano Volodymyr Zelensky confirmou a adesão do país ao acordo. Vamos à previsão do tempo para todo o país neste sábado. Em Curitiba, o sábado promete ser daquele jeitinho clássico curitibano, viu? Chuva durante o dia, chuva à noite, máximas de 17 e mínimas de 10 graus. Em São Paulo, o sol até aparece, mas divide espaço com muitas nuvens e períodos de céu fechado. E à noite, tem pancadas de chuva para refrescar a capital, máximas de 28 e mínimas de 20 graus. No Rio de Janeiro, o calor continua marcando presença, viu? O dia começa com sol, as nuvens aumentam durante a tarde, mas a chuva não dá as caras. 34 de máxima e 21 de mínima. Já em BH, o sol começa com muitas nuvens e durante a tarde tem pancadas de chuva no radar, viu? À noite o tempo fica firme novamente, máximas de 27 e mínimas de 16 graus. Em Brasília, o tempo fica firme e tranquilo, viu? Sol entre algumas nuvens e sem previsão de chuva, máximas de 28 e mínimas de 18 graus. E para fechar, em Recife, o sol aparece entre nuvens, mas a chuva passa rapidinho, tanto durante o dia quanto à noite. Máximas de 28 e mínimas de 24 graus. 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E nesse bate-papo de hoje, eles conversaram com a Natália Andrones, maratonista e atleta paraolímpica. A gente ouve agora.
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19: Olá, olá, sejam muito bem-vindos ao Corre TMC. Quem cedo madruga já correu 2 quilômetros? Eu sou Mirelle Moschella. Muito bom que você tá aqui comigo, com a gente, tá? Porque eu não estou sozinha nessa, como sempre. Ele, o meu parceiro, o meu corredor malvado favorito, André Galvão, já está aqui na área. Você tá bem, Galvão?
20: Tudo bem, Mimi.
19: Eita, vambora pra mais um Corre TMC.
20: Sempre no corre, vamos pra cima. Né, convidando você também a participar conosco, mandar sua mensagem pra gente e assistir no YouTube. Tô sabendo que os vídeos do Corre TMC estão bombando.
19: É, vai, mano, pensando.
20: Mano, estão bombando aí YouTube, Instagram, tá
19: no
20: todo
19: Reels.
20: Mundo nos Reels, tá todo mundo curtindo, tá todo mundo compartilhando. É isso aí, é o programa de corrida. É aqui que você ouve, é aqui que você fala com a gente também, bate o papo conosco, conta como você corre, quando você corre, onde você corre, nós queremos saber. Mande sua... pode mandar até vídeo, né, Mimi?
19: Pode,
20: correndo.
19: Pode mandar vídeo correndo, pode mandar o WhatsApp. Qual que é o telefone mesmo daqui?
20: 3025...
19: Eu sempre esqueço.
20: 1001, DDD 11, 3025, 1001. Você manda sua mensagem de áudio pra gente e através do vídeo também nas nossas redes sociais, arroba TMC Esporte. É o nosso canal no YouTube, arroba TMC Esporte, para você acompanhar sempre o Corre TMC.
19: É isso, gente. Vem com a gente porque o programa hoje tá bom demais, como sempre. Mas eu preciso perguntar para você que tá me ouvindo: você já correu? Você vai correr? Correu agora, cedinho, né? Tá indo pro seu longão, ou vai deixar pro final da tarde, ou também tá descansando hoje, no final de semana. Tá tudo certo, tá? Mas manda pra gente o WhatsApp, eu quero saber como é que você está no corre. Inclusive, eu quero saber quem é você no corre, pra minha convidada maravilhosa, gente. Olha só, a Nath, já vou falar que é a Natália Andrones, maravilhosa, tá aqui com a gente. Uma menina que nasceu com limitações motoras, mas virou, gente, atleta paralímpica, começou a correr há pouquíssimo tempo, já correu 25 quilômetros e ainda está estudando nutrição para entender o próprio corpo. Sabe quando assim Deus te dá um limão e ela faz uma limonada, mas assim uma limonada muito gourmet? É isso que ela fez, gente, é um tapa na cara de quem acha que, né, que não tem disposição para correr. Então seja muito bem-vinda, Nath. Muito feliz que você está aqui. Bem-vinda.
21: Obrigada pelo convite, Mi. Obrigada, Galvão. Obrigada pela oportunidade de estar aqui com vocês. É uma honra poder contar um pouco da minha história na corrida e do quão a corrida fez parte de uma transformação, assim, de dentro para fora, na minha vida, de coração mesmo, assim.
19: Não, eu imagino, estávamos aqui já conversando, né, com a Nath, antes do programa, né, Galvão?
20: Sim.
19: E ela disse, não, olha, não, eu tenho que correr todos os dias, porque se eu não correr todos os dias...
20: Ela precisa de endorfina.
19: Isso! Ô, Nath, então quem é você no corre?
21: Olha, eu sou a pessoa que quando começou a correr, não sabia nem o que era pace.
20: Pô, toca aqui porque eu me identifico, tá? Eu me identifico com você.
21: Eu lembro de uma conversa com uma galera da assessoria que eu participava lá do Rio de Janeiro, que, pace de 6, pace de 4, gente, peraí, quilômetros, né, que você coloca lá na esteira, você coloca 6 na esteira, isso é bom, tipo...
19: E você tava tentando entender, assimilar, né? Não,
21: exato,
19: mas como é que
21: então,
19: é que funciona isso?
21: Assim, hoje em dia, saber o que é e gostar de performar, pra mim, é um negócio que eu falo, gente, quanto tempo eu dormi pra que essa mudança acontecesse tão rápido, assim? Porque se a gente for parar pra pensar de 2021, 2022 até hoje, é pouco tempo, né?
19: Claro.
21: De uma vida toda de mais de 20 anos. Então, assim, é muito doido pensar em tudo isso e ver o quanto que as coisas vão mudando e vão melhorando e a gente vai evoluindo. E vamos nos descobrindo na corrida e vendo o que, que vai fazendo sentido. E porque a vida é isso, né? A vida é o agora. Então... eu sou essa no corre que vai sempre fazendo o que mais me faz feliz e o que me dá mais endorfina, porque é realmente isso. Eu preciso treinar todo dia, gente. Seja corrida ou musculação, assim. Eu amo pegar peso e eu amo correr.
19: Ô, Nath, você me falou agora, né, sobre descoberta, sobre renascimento, sobre, né, você viver o hoje. E isso, claro, que me faz te perguntar, né, da sua trajetória, sua vinda ao mundo, porque foi de uma maneira muito difícil, muito sensível para a sua família, para todo mundo. Então, queria brevemente que você contasse para a gente a sua história, porque hoje ela é de muita, né, de muita glória, de muita história, de muita vitória, e você é uma grande inspiração. Então, eu queria que você contasse um pouquinho para a gente o que aconteceu, porque hoje você tem uma condição neurológica chamada hidrocefalia. Então, eu queria que você explicasse um pouquinho para os nossos ouvintes.
21: Indo para o litoral norte de São Paulo, São Sebastião, na época, minha mãe estava grávida de mim. Ela tinha só minha irmã, de 3 anos, e o meu pai estava dirigindo. E, então, eles estavam indo para o litoral e sofreram um acidente. Tava muita neblina. E o carro foi fazer o retorno, vindo de São Paulo para São Paulo, foi fazer o retorno para São Sebastião, bateu na metade do nosso carro para trás. Minha irmã faleceu na hora, tendo traumatismo craniano. E eu tive hidrocefalia e paralisia cerebral, que é uma descoberta nova. É uma descoberta que eu descobri indo para o Paralímpico. Eu não sabia o que era ser uma pessoa com paralisia cerebral. Eu não sabia o que era isso. Então, para mim, sempre foi... eu tenho uma deficiência motora do lado esquerdo e tenho hidrocefalia. Tenho um catéter para drenar o coágulo. E é isso. Então, a gente sofreu esse acidente com 5 meses de gestação. Eu nasci 3 meses depois. Indo direto para a UTI, colocar um catéter com 3 dias de vida. E então foi isso, desde muito cedo no esporte. Eu fiz natação dos 6 meses aos 7 anos. Depois eu parei, porque a minha vida sempre foi muito movida a não deixar a deficiência...
19: te limitar, né?
21: Me limitar e piorar, assim, né? A gente sempre tentou fazer de tudo para que a deficiência não piorasse nesse sentido de limitação mesmo. Até que hoje as pessoas olham e falam, você tem uma deficiência? Como assim? Tipo, não parece.
20: É exatamente isso. Eu acho que esse é o impacto, né? Quando a gente conhece a Natália, a gente percebe que parece uma pessoa sem qualquer deficiência.
19: Normal, imagina. Olha, eu tava descendo as escadas, falei, ai, Nath, não tem elevador aqui, vamos aqui pelas escadas. Aí eu falei, eu vou devagarzinho. Minha filha, ela desceu correndo com tudo. É. Eu falei, que é isso?
20: Não,
19: falei,
20: pra assim, ela não
19: limitação
20: serve.
19: Zero, de desafio nenhum.
20: Esse negócio de devagarzinho pra ela não serve.
21: Ah, eu sou daquelas que pego o metrô de mala, de rodinha pra ir viajar e, meu, desço escada mesmo com a mala, sabe?
20: Sei.
21: De 10 quilos.
20: Sei.
21: Porque eu sou uma pessoa que eu prezo muito pela independência. E desde cedo foi assim. Minha mãe fala que com 2 anos eu estava na escola e sujei a minha blusa e falei para a professora que eu queria trocar. Ela falou, peraí que a gente já vai. Eu falei, o quê? Eu fui lá e troquei. Tipo, sabe? Eu sou daquelas que eu odeio esperar que façam por mim, o que eu posso fazer, o que... Enfim, eu sei que eu vou conseguir, mesmo porque eu acho que a vida é isso, né? É a gente sempre mostrar para nós mesmos que nós podemos e nós conseguimos. Então, eu acho que isso, desde cedo, foi meu, sabe? Não que não tivesse esse incentivo em casa, eu sempre tive muito esse incentivo de independência, mas... Sempre foi um negócio meu que minha mãe falava, meu Deus do céu, tipo, a menina não para, sabe? Tipo, até que eu fiz natação até os 7 anos, né? E eu parei porque era fono, era natação, era muita coisa para uma criança que não conseguia tempo para ser criança, sabe? Então, eu sentia falta de poder brincar, de ter horário livre. Falei, mãe, quero parar. E aí, nesse meio tempo, eu fiz capoeira, fiz judô, fiz balé, ginástica rítmica.
19: Porque você é muito jovem. Então, tudo isso era o quê? Na adolescência ou era assim mais... mais...
20: Não, desde criança.
19: Assim,
20: né?
21: Desde os...
19: Na infância.
21: 7 anos que eu parei a natação, que eu já emendei no balé, ginástica rítmica, judô, capoeira... Não, na adolescência.
19: Fazia tudo.
21: Então, assim...
19: E aí, aos pouquinhos, sua mãe colocava você para fazer essas atividades, porque ela falou, não, minha filha, ela vai ser muito ativa. E é isso que aconteceu, né?
20: Sim. Isso, e só para até explicar, né, para as pessoas que estão nos assistindo, estão nos ouvindo, né, no Corre TMC, esse tanto de atividades que você fez ao longo da sua infância, da sua adolescência, Isso diminuiu mesmo os efeitos das suas limitações?
21: Sim, com certeza. Eu percebo muito isso a partir do momento que eu realmente criei a consciência do quão importante é o esporte. Em 2021, eu estava meio parada e... Falei, gente, sabe quando você se olha no espelho e você não se reconhece? Era eu. E era por conta de peso também, mas assim, porque às vezes o peso fala mais alto para a mudança interna poder vir também, né? Então, a partir do momento que eu comecei a treinar em 2021 com constância, depois de um tempo de indas e vindas, porque eu fiz musculação um tempo, mas eu ficava naquela... de não amo a musculação ainda, porque, gente, hoje em dia...
19: Mas olha, mas... quem é que ama musculação? Você ama musculação,
20: Galvão?
19: Não,
20: eu nem faço. Musculação não é comigo, gente. Não é comigo.
19: Assim, amar a musculação, né? Eu acho que depois você tem que falar, olha, sou obrigada a fazer musculação por conta disso, né? Enfim.
21: Hoje eu aprendi a amar pegar peso. Então, hoje eu realmente gosto. Mas, assim, entre 2015, 2014, 2019, que foram muitas indas e vindas para a musculação, realmente eu não gostava e eu não tinha consciência da importância da musculação na vida das pessoas. Assim, não só na vida das pessoas com deficiência, que realmente acaba sendo um pouquinho mais importante, mas na vida geral, assim, para envelhecer bem, sabe? Então, a musculação é muito importante e eu peguei muito gosto real. E nesse processo de aprender a amar a musculação que eu comecei a correr, na verdade, no começo eu não fazia nem musculação, né? Eu fazia aqueles treinos em casa.
19: Sei. Mas assim, acompanhando, sei lá, no YouTube, alguma coisa
21: então,
19: assim?
21: Então, eu fazia numa academia online.
19: Tá.
21: E aí, quando eu comecei
19: olha, rapidinho, Nath, pra quem tá acompanhando a gente no YouTube, olha aí, ó, estamos vendo imagens da Nath correndo. Correndo, olha essa imagem, ela tá voando. Olha aí essa imagem. Aí, linda demais. Oh, Ricardo!
20: Já foi nosso convidado
19: já
20: aqui.
19: Foi nosso,
20: né?
19: Nossa! Ricardo Mendonça.
21: Nosso medalhista paralímpico maravilhoso. Ele nossa, é incrível. Admiração absurda por ele.
19: Muito bom. Minha! A Fabi também veio aqui já.
20: É, galera.
21: Essa daqui é minha fada madrinha.
19: É, a Flavinha, a Vinha, né?
21: É.
19: O Corro Pra Descansar, o arroba dela.
21: É. Ela é minha fada madrinha no, na corrida, assim, né?
19: Por quê?
21: No dia que eu corri 25 quilômetros para comemorar meus 25 anos, eu tinha pedido indicação para ela de filmmaker. Porque eu falei, tudo bem, eu já vou correr num treino, mas eu quero pelo menos que alguém filme isso, porque são 25 quilômetros. E para comemorar meu aniversário, é o mínimo. Então, eu não tinha ideia de filmmaker. E aí, eu comecei a mandar direct para um monte de influenciadores de São Paulo, perguntando se conhecia e não sei o que. Ela me indicou o Tata e o Gero, da Vibe Movie. E aí eu entrei em contato com eles e não sei o que. Fechamos. No dia a gente foi correr e ela estava na USP.
19: E aí ela apareceu no seu treino.
21: E aí ela apareceu no meu treino porque eu acabei caindo no quilômetro 10.
19: Ixi, já tem história para contar para gente então. Meu Deus do céu.
21: Eu tropecei na tartaruga, nessas tartarugas de rua, né?
19: Sim, e aí, tem que prestar atenção mesmo.
21: Foi uma queda bem dolorida. Daquela de não conseguir dobrar a perna dias depois, sabe?
19: Mas na hora tava quente, foi.
21: No dia, nossa, lá, tava nem quente, juro, nem passou pela minha cabeça parar.
20: Não,
21: aí,
20: eu imagino.
21: Os meninos que
19: falaram... futebol também, né?
20: Você
19: se machuca, mas depois você
21: os meninos embora. Que falaram, meu, vamos atrás da Vinha e não sei o que, ela tá aí pra incentivar, pra ela não parar e não sei o que. Eu, gente, nem passou pela minha cabeça de parar, tá? Mas assim, obrigada pelo incentivo, porque
20: às vezes
21: aí
20: tem um, sabe, tem um, tá sangue, um sangue é enorme, assim.
19: Assim, né?
20: É um edema gigante na perna e não quer nem saber, né?
21: Total, não. Tava sangrando super e só depois, tomando café da manhã, que o corpo já tinha esfriado, que eu comecei a sentir onde
20: aí
21: realmente dói. Tava dolorido.
20: Aí dói. E é aí nessa hora mesmo, que dói pra caramba.
19: Ô, Nath, mas peraí, pra gente tentar entender. Primeiro você fez vários tipos de esportes, várias atividades físicas, mas aí a corrida entrou na sua vida e conquistou seu coração.
20: Foi o bichinho da corrida.
19: Foi isso?
21: Sim. Eu comecei a correr por conta de uma amiga minha que eu conheci nesse treino online, que, né, de treinar em casa e tudo mais, mas mesmo assim a gente faz amizade, mesmo online. E aí ela comecei a acompanhar ela no Instagram e ela postava muito sobre planilha de corrida. Eu falava, gente, não é possível alguém amar tanto correr e fazer tanta planilha e correr na esteira e tudo mais. Eu ia para a academia fazer bike no máximo, porque eu tinha muita preguiça de esteira. Eu falei, bom, tá bom, vai, eu vou começar a fazer uns treinos na esteira. Eu simplesmente corria o quanto eu conseguia e caminhava o quanto eu queria, sabe? Eu ia nessa.
19: Adorei o quanto eu conseguia e caminhava o quanto eu queria.
20: Perfeito.
21: Exatamente. Aí as pessoas falam, como que eu começo a correr? Eu falo, gente, primeiramente, eu indicaria uma assessoria, mas eu comecei correndo o quanto
19: jeito
21: que eu quero e, né, o quanto eu consigo
20: eu
21: correr
20: assim
21: e tudo
20: hoje
21: mais. E aí eu lembro que logo depois eu entrei para essa assessoria, que essa minha amiga é até hoje, e os treinos foram evoluindo muito sem eu perceber, porque eu só treinava na esteira. Eu não tinha noção que a galera na USP se reunia de sábado para correr, sabe? Que tinha
20: que é um universo,
21: ponto de hidratação na USP.
20: É um universo absolutamente estruturado que tem
21: exatamente
20: em todos os lugares hoje em dia.
21: Né? Não, eu não tinha essa noção nenhuma. Eu fui um dia porque eu vi um influenciador postando que ele ia estar em São Paulo e quem quisesse ir para a USP. E aí, nesse dia, eu lembro que estava muito quente. Era aqueles dias que estava mais de 30 graus, 6 horas da manhã. E aí eu falei, gente, eu tenho 16 quilômetros para fazer. Eu não vou conseguir fazer isso na esteira mais tarde. É. Aí eu falei, não, eu vou para a USP. E a USP, assim, foi a minha virada de chave. Nesse mesmo dia eu já conheci uma amiga que é minha amiga até hoje, que eu falo, meu, você é o meu porto seguro, assim, na corrida.
19: Qual é o nome da amiga?
21: Bruna.
19: Bruna, maravilhosa.
21: Não, ela, de verdade, eu olho, eu falo, amiga, eu amo os nossos treinos juntas, porque eu sei que vai dar certo, que eu vou terminar porque você tá do meu lado,
19: encaixa,
21: assim, porque...
19: Encaixa, né, quando a gente fala que o treino encaixa,
21: porque,
19: né?
21: A corrida é muito mental, né, e às vezes a gente olha, assim, e fala, não vai dar certo, e você olha pra pessoa e fala, não, ela tá, então vai dar certo, sabe? E aí, um ano depois que eu entrei pra assessoria, meu treinador... Nesse meio tempo, ele me colocou um treino de 18 quilômetros, porque ele achou que eu estava inscrita na meia maratona do Rio.
20: Não. E você não estava?
21: Eu não estava! Eu falei, mas eu não tô inscrita na maratona do Rio. Ele falou, você tá? Eu falei, não tô. Ele falou, você tá. E a gente estava no meio de um call com a galera toda da assessoria, porque esse treino era meio que uma prova da assessoria, sabe? Um desafio interno da assessoria. Então, ele estava explicando tudo. Eu falei, meu, eu não vou discutir no meio de todo mundo, né? Falar que eu não estava inscrita. E depois ele me manda mensagem. Meu, verdade, você não estava inscrita na meia do Rio. Se você quiser, você pode fazer só 10, não sei o quê. Eu falei, agora que você já colocou na minha cabeça que eu tenho 18...
20: Ele jogou.
19: Vou fazer.

0: sempre
1: bomba,
0: bomba,
1: né?
0: Acaba rápido. Aí eu fiquei com aquele negócio na cabeça. Eu já fiz 18 quilômetros, é só mais 3 quilômetros. Aí eu me inscrevi na SPCity.
1: Ah,
0: Na verdade, eu
1: maravilhoso.
0: mandei mensagem para uma amiga da minha mãe, que ela é triatleta, e sempre foi a pessoa que eu mais acompanhei, assim, que eu via e falava: Meu Deus do céu, um dia quero ser, mas nunca serei.
1: Não, não
0: Porque.
1: fale isso. Não jogue isso para o universo.
0: Eu não imaginava que eu começaria a correr.
1: Vai.
0: E aí eu mandei e falei: Carol, você tá inscrita na SPCity? Ela falou: Não. Falei, se inscreve. Eu preciso de você lá. E aí ela falou, ainda tem inscrição? Eu falei, tem. Ela falou, então eu vou me inscrever. E aí ela foi a última pessoa que eu falei antes de largar, porque ela já tinha largado antes de mim, né? Elite. Tipo, ela já era muito braba na corrida. E aí ela me esperou na linha de chegada, que
1: Ai,
0: foi
1: que bom.
0: assim.
2: Que legal.
0: Foi a linha de chegada que transformou realmente, sabe? É, a SPCity foi o divisor de águas na minha vida. Eu senti algo que eu nunca havia sentido em nenhuma outra área da minha vida, em nenhum outro momento. Enfim, foi um negócio de você pode, você consegue comigo mesma, sabe? Porque a minha família não me apoiava muito nesse quesito. Sempre tiveram
1: Mas com
0: muito.
1: receio, com medo de você se machucar, mais o lado mais super protetor dos pais?
0: Então, o lado super protetor sempre rolou, né? Para eu tirar minha habilitação foi da mesma forma. Minha mãe falava: Não tira, você não vai conseguir, não sei o quê. Então, eu sempre fui muito de dar as caras para mostrar que eu realmente consigo. E não é nem para mostrar para ela, é para mostrar para mim mesma, sabe? Que se eu quero, eu posso e eu consigo. Então, meu primeiro emprego com 16 anos em agência
2: Que
0: de
2: legal.
0: publicidade também foi assim. Eu falei: Mãe, quero começar a trabalhar. Ela: Como assim? Você só vai arrumar emprego em shopping e tal. E não, fui lá, consegui em uma baita agência com 16 anos como recepcionista, que foi assim, onde me abriu a porta para publicidade, onde eu fiquei 8 anos em publicidade, né, antes de a corrida tomar conta da minha vida. E eu ir para o Paralímpico, porque.
2: Esse é o ponto. Esse é o ponto. Nós estamos falando de alguém.
1: Chegamos!
2: Nós estamos falando de alguém que aí se sentiu consagrada no momento que atravessou a linha de chegada na primeira meia maratona, mas não é que é uma pessoa que está descobrindo agora o esporte, né? É uma atleta paralímpica.
1: Uma atleta paralímpica.
2: Pô,
1: E como é que te
2: isso é
1: descobriram?
2: importante.
1: Total, é bom a gente ressaltar isso. E antes de mais nada, você pode tudo, Nath. Pensa que você pode tudo, tá? Antes, assim, não há limites para você. A gente já percebeu isso. Agora.
2: Você viu uma foto quando aparece como você destacou, Mimi, os pés dela?
1: Não! Gente, voando.
2: Voando.
1: Voando.
2: É
1: Olha aí,
2: mais
1: olha aí, olha
2: uma.
1: aí. Quem tá no YouTube acompanhando a gente.
2: É mais
1: E
2: uma.
1: corpaço, querida.
2: Corre mais rápido do que eu corro de bicicleta.
1: Ô, Nath, então conta pra gente o que aconteceu no dia do seu aniversário de 25 anos.
0: Então, e aí eu fui correr esses 25 quilômetros sem expectativa nenhuma. Eu queria, através dos vídeos que o filmmaker gravasse, contar um pouco da minha história, assim, mas em vídeo de Instagram, que eu ia bolar algo, ainda não tinha nem em mente o que eu faria com os vídeos. Mas, no fim, a Vinha apareceu lá para me dar essa força depois de ter caído e tudo mais. E aí, pela primeira vez, eu me senti à vontade de contar a minha história. É muito doido, porque eu sempre tive muita vergonha, assim, muito receio. As pessoas usam a nossa fragilidade para, né?
1: A nossa vulnerabilidade, né?
0: Para nos fazer mal. Então, eu nunca fui uma pessoa que contei minha história abertamente, como tem sido desde 2024. Quem me conhece desde 2024 não imagina o quão fechada eu era sobre isso e o quão difícil era para mim lidar com tudo isso, sabe? Porque eu sempre pensei que eu era uma pessoa com uma deficiência

0: para ser normal, mas uma pessoa com que a deficiência não fosse tão grande para ser uma pessoa com deficiência, sabe? Eu nunca soube onde eu me encaixaria. Então, eu sempre fiquei nessa e para Vinha eu me senti muito à vontade de contar minha história. Eu admiro ela, acompanhava ela há algum tempo já, foi por conta dela, inclusive, que eu acabei me inscrevendo na SPCIT, que ela fez um vídeo falando sobre a prova e tudo mais. Me botou um medo? Me botou um medo, eu mandei para ela, falei, medo desses seus vídeos depois, contando da 23 de maio, do túnel do Ayrton Senna, que são trechos muito fortes, assim, e
1: São
0: que dão medo, e que você ouvindo as pessoas falarem de fora, parece que, meu Deus, não vou dar conta.
2: mas deu.
0: E aí.
1: Deu! Você correu então no dia do seu aniversário de 25 anos, você correu 25
0: E
1: quilômetros.
0: aí eu consegui me abrir e contar a minha história para ela, contar da perda da minha irmã e o quão difícil foi esse processo todo de aceitação mesmo e da minha família entender que eu realmente eu posso, eu consigo, porque isso hoje em dia a minha família me apoia muito. Mas foi um processo de mostrar que não, eu não estou fazendo loucuras, eu realmente sei onde eu estou me metendo, né? Nunca fiz meia maratona assim da minha cabeça. Não, sempre foi meu treinador que falou, você consegue, tipo, que já tinha programado antes de eu
2: Ah,
0: programar, né?
2: e
0: Então,
2: a sua mãe deve estar super orgulhosa
0: e
2: agora.
0: hoje em dia ela se orgulha super e vai participar da primeira corrida comigo.
2: Qual que é o nome dela? Conta!
0: Simone.
2: Ah, dona Simone, vai correr agora, hein, com a Nath, hein?
1: Ai,
2: Já tá marcado? Quando é que
1: Simone.
2: vai ser?
0: Vai ser na Plié,
2: Ah,
0: dia
2: mostra aí.
0: 10 de maio,
2: Ah,
0: no
2: que
0: Dia das
2: legal.
0: Mães. Eu
1: Ah.
0: falei pra minha mãe, mãe, vamos fazer esse Dia das Mães diferente? Vamos correr.
2: O que os pais não fazem pelos
1: Ah,
2: filhos, né?
1: gente, então muito boa sorte para você, para Simone. São quantos quilômetros?
0: Ela vai fazer 4 e eu vou fazer 7. É que
2: Que
0: eu
2: legal!
0: volto para buscar ela.
2: Claro! Não, não, você tem... não, não, não, não, não, não.
0: Pra gente.
2: Você tem que ficar do lado dela. Tem que ficar o tempo
1: É,
2: todo do lado da
1: corre os
2: mãe.
1: 4 com ela e
2: É.
1: depois permanece aí os seus 3.
0: Ela achou que eu fosse correr com ela e eu falei, mãe, eu quero performar, mãe.
1: Ah, ela quer o RP,
2: Mas não é a primeira vez que ela vai
1: Galvão.
2: correr com você? Pô, Nath, é a primeira vez! Na segunda você performa,
1: Olha, a Nath,
2: Nath!
1: ela é muito competitiva.
0: Eu tenho um sangue no olho, assim, de competição mesmo. Eu amo, eu gosto
1: Mas você
0: muito.
1: quer bater um seu recorde pessoal nos 7 quilômetros ou não?
0: Eu quero. Quero bater
2: Ah. Que é
0: RP
2: quanto?
0: e pegar pódio. Então, eu quero fazer para pace de 5,
1: Uau!
0: 4,55. Será que eu consigo,
1: Uau! Meu Deus, você corre muito! Eu não chego a 4,55.
2: Deus? Eu não chego a 4,55, Mimi. Eu
1: Nath,
2: não chego a 4,55.
1: que demais,
0: mas
1: Nath.
2: Quando eu faço abaixo dos 6, eu fico tão feliz.
0: Te entendo, todo mundo já teve essa fase. E a real é as conquistas, assim, a gente vai vendo. A primeira vez que eu fiz 1 quilômetro para pace de 4,30 e poucos, eu falei, gente, que isso? Tipo, foi num treino, tiro de 1.000, foi, mas olha onde eu posso chegar, sabe?
1: Sim,
0: Porque
2: perfeito, é
0: se
2: isso.
0: isso foi um tiro de 1.000, pode acontecer outros. E, enfim, então, voltando um pouquinho para, né, concluir como que eu entrei para o Paralímpico, porque esse dia da USP foi muito especial para mim. Aconteceu até aquele negócio de não lembrar um pouco da corrida, porque de tanta endorfina, sabe?
1: Sim,
0: Quando
1: fica
0: você
1: meio
0: fica
1: assim,
0: meio
1: Nárnia, né?
0: aéreo. Meu, foi bizarro, assim, o meu sentimento naquele dia. E aí eu cheguei em casa, depois de ter contado a minha história para Vinha, vi que a gente tinha esse material e mandei para ela. Eu posso postar? Ela falou, pode, lógico, vamos fazer collab e tal. Porque
1: Ela é uma
0: quando eu cheguei em
1: querida.
0: casa e vi que ela tava me seguindo, eu falei, gente, é uma chance, né? Acho que tem uma chance, né? E aí o vídeo chegou no meu ex-treinador agora, né? Que eu saí do Paralímpico. É, e aí ele me convidou para conhecer o CT lá na Imigrantes.
1: É lindo, né?
0: É lindo, é gigante, é uma energia absurda e, enfim, é muito... Eu me sinto, assim, eu não sei o que falar em relação ao agradecimento de ter essa oportunidade, sabe? Dessa oportunidade de ter conhecido o CT. É, eu sou muito grata por isso. Eu acho que a minha história foi escrita um pouco diferente de todos os outros atletas paralímpicos por conta da corrida de rua. Então, assim, eu tô voltando para a corrida de rua porque é o meu lugar, é onde eu sinto muita falta e é onde eu sei que eu vou me desafiar cada vez mais e que eu tenho o sonho de correr maratona. Então, assim, um dia...
1: Isso é legal.
0: Um dia, conversando com o meu ex-treinador, eu falei... Sabe complicado, o quão complicado é? Mas eu vou te dizer. Meu sonho daqui 4 anos, 3 anos e pouco, não é estar na Paralimpíadas. Meu sonho é estar fazendo a maratona de Atenas, sabe? E, assim, eu sou muito grata pela oportunidade de ter vivido alto rendimento. Fui 2 vezes vice-campeã brasileira.
1: Pois é, fala pra gente, inclusive, trouxe a medalha aqui. Mostra a medalha aqui, ó, pra quem tá acompanhando a gente lá no YouTube. Olha,
2: campeonato
1: essa é tão...
2: brasileiro.
1: É, vice.
0: Vice-campeã.
1: Pódio.
0: 2 vezes dos 200 metros.
2: Qual que era a sua classe?
0: T35.
2: T35.
0: E uma vez vice-campeã no 100 e bronze no 100.
1: Nossa.
0: E aí, eu sempre entendi, assim, que eu era meio que um peixinho fora da água ali no CT, sabe? Sempre me senti assim, porque as pessoas fazem de tudo ali dentro, sabe? Pra performar ali, pra dar o melhor ali. Mas quando saem dali, o esporte fica só ali.
1: Em segundo plano.
0: Exato. E pra mim, não. Pra mim, o esporte fora dali é muito mais. É a corrida de rua. Então, assim, eu sinto muita gratidão por ter vivido isso. Tinha que ter feito parte da minha história, porque quando você se torna atleta profissional, diferente de qualquer outra profissão, e com lugar de fala, porque eu já tive outra profissão por 8 anos, o atletismo, assim, ser atleta muda a sua cabeça, muda o seu comportamento, muda seus princípios, sabe? É até difícil encontrar as palavras certas para falar o quão que muda você ser atleta profissional. Porque ser atleta é ter aquilo 24 horas do seu dia, né? É viver, respirar aquilo, porque se você se hidrata, é trabalho. Se você se alimenta, é trabalho. Descansa, é trabalho. Recover, né? O sono, alimentação, tudo. Treino.
1: Não é fácil. É treino todo dia. Treinava todo dia?
0: Treino todo dia. Lógico que nós, com paralisia cerebral, a gente tem uma fadiga muscular maior. Então, a gente tinha alguns day-offs. Mas, assim, o treino é super intenso.
1: Eu imagino.
0: E a rotina em si, sabe? É você sair de férias e não poder sair de férias,
2: é
0: sabe?
2: Isso. Atleta faz sacrifício, né?
0: Exatamente. Então, eu fui para a Grécia realizar o maior sonho da minha vida, disparado. A Grécia sempre foi o meu objetivo de vida.
2: Porque você é neta de gregos.
0: Sou neta de grego.
2: Natália Andrones.
1: Andrones.
0: Eu tenho...
1: Você mostrou uma tatuagem, é isso? Cadê?
0: Não, é que não...
1: Ah, por causa da camisa.
0: Okay.
1: Pra gente
0: tá
1: ver.
0: Pontuado, mas depois eu mostro.
1: Tá.
0: Eu tenho escrito pai em grego, que é patera. Então, assim, eu sou...
2: Que é o berço do esporte. A
0: completamente
2: é
0: louca pela
1: completamente.
0: Grécia.
1: Onde tudo começou.
2: Onde tudo
0: e
2: começou. Aquilo lá é
0: tem
2: espetacular.
0: Tem esse ponto. Tem o Olímpico e tem a maratona, que é a maratona oficial, autêntica.
2: Começou lá.
0: Começou lá. Então, o meu sonho era esse. O meu sonho é fazer a maratona de Atenas, sabe?
2: Vai fazer, se Deus quiser.
0: Voltar, né, nesse processo de voltar para a corrida de rua, voltar a lidar com um mental forte, porque o atletismo ele me deu muita vivência, muita, muito aprendizado que eu não teria na rua. Mas uma coisa que a rua me deu muito mais do que o atletismo foi o mental forte. Porque você não precisa ter um mental forte para correr 100, 200
2: Exato,
0: metros,
2: é
0: né?
2: Isso, você corria só tiros, né? Era alta velocidade ali, mas acabava rápido, né?
0: Então, assim, a distância, ela te traz um mental que, para mim, foi um dos maiores presentes que a corrida poderia me dar. É realmente esse negócio de ver que você tem um objetivo ali. E ontem, por exemplo, eu fiz um treino na esteira de 7 quilômetros. E depois de anos de não fazendo treinos de corrida de rua, né? Então, eu voltei para a esteira e falei, meu Deus, eu não consigo correr 7 quilômetros sem parar hoje em dia na esteira. E uma amiga estava na academia comigo, eu falei, você não pode sair daqui, porque eu coloquei na minha cabeça que enquanto você não sair daqui, eu não vou parar. E aí ela ficou 7 quilômetros lá comigo. Ela já estava terminando
1: ali
0: o treino dela. E eu, Aninha, fica, pelo amor de Deus, porque eu não quero quebrar. Então,
2: você precisa
0: assim,
2: recuperar isso, né? Esse ritmo que você tinha antes.
0: Exatamente.
2: De entrar
1: e a mente blindada, né? De que você pode, hoje, conhecendo um pouquinho mais a sua história, né,
2: mas
1: Galvão?
2: É, tira de letra.
1: Pelo
2: daqui
1: amor
2: a
1: de
2: pouco
1: Deus,
2: volta,
1: Nath. Olha só, você começa falando pra gente, né, de todo o seu nascimento, como é que foi. Mas, assim, a sua história com esporte, com a sua família, o DNA, eu acho que tá. Eles se entrelaçam, sabe?
2: Sim, perfeito.
1: Não é? E eles mostram o quanto você é forte, menina, sabe? O quanto você pode, o que você quiser. Imagina, você imaginou que você seria atleta paralímpica? Que você representasse o Brasil? Que você fosse ganhar pódio representando o Brasil? Nunca! E olha só onde você chegou.
0: Eu ser vice-campeã brasileira realmente foi uma das conquistas assim que mais emocionou a minha, a minha família. O meu avô, ano passado, ele virou para mim, sabe? Eu perdi ele no começo desse ano. E
1: sinto muito.
0: Ano passado, ele foi uma das pessoas, assim, tirando a minha mãe, acho que é a pessoa que mais me apoiou, sabe? E tudo que ele falava, tudo que ele me apoiava, era muito bizarro, assim, o quanto que eu percebi o quão você fazendo um pouquinho a cada dia, a família vai vendo que
2: claro,
0: realmente não é coisa da sua cabeça e que o esporte é muito incrível e muda mesmo, né?
2: O esporte é transformador, é capaz de grandes transformações.
0: Olha, se eu contasse de antes de 2021 o que eu era, gente, juro, quem me conhece desde antes da pandemia fica arrepiado com tudo que eu vivo hoje em dia, porque realmente foi mudança assim, de dentro para fora, sabe? Hoje em dia eu sou completamente louca por esse esporte, mas a vida já foi muito sobre ser louca no rolê, né?
1: Ai, eu adorei! Ser louca no rolê! Isso eu queria saber um pouco o que era
2: Nath,
1: ser louca no rolê.
2: A gente pode ser louca pelo esporte e pelo rolê também, viu? Uma coisa não elimina a outra. Dependendo da situação, uma coisa não elimina a outra.
1: Bom, falando então nessa louca do rolê, conta pra gente que história é essa?
0: Gente, eu bebia muito antes de começar.
1: Eu tô rindo, mas é um assunto sério,
0: a
1: né?
0: Correr,
1: mas a gente ri porque você tá rindo, então tá tudo certo.
0: Exato, assim, eu dou risada hoje porque hoje eu tenho consciência do quão, né, mal pra minha saúde eu fazia no quesito de tomar Gardenal e Beber ao mesmo tempo, gente.
1: Ah, que
0: não façam
1: doideira.
0: Isso em casa, pelo amor de Deus.
1: Era uma cervejinha geladinha que você gostava?
0: Uma cerveja, uma tequila.
2: Não, não, tá bom. Já deu pra, já deu pra entender. Já tá bem explicado.
0: Eu era conhecida como a Miss Tequila no rolê.
1: Então... Miss Tequila no rolê. Mas olha só, Miss então, Tequila assim, pra Miss da corrida agora, né? Mudou bastante.
0: Por isso que eu digo quão eu fico feliz das conversas que eu tive com meu avô, dele me apoiar tanto, porque acho que foi isso, sabe? Ele... No começo da pandemia, ele mudou para o nosso prédio por conta do Alzheimer da minha avó, para minha mãe poder cuidar, né? E que eles moravam um pouco longe, em outro bairro e tudo mais. E aí, ele acompanhou muito essa transição, sabe? De uma pessoa que bebe muito para uma pessoa que começou a correr, aí fez 21 quilômetros e deixou ele preocupado, porque, juro, minha... mãe, minha madrinha, que é a irmã dela, meu avô falavam, meu, não faz isso, pelo amor de Deus. E aí, para uma pessoa que do nada corre profissionalmente, né? 100, sim, 200 metros. Então, assim, o apoio dele foi uma das melhores coisas que eu tive na vida. E, nossa, é muito difícil, assim, falar sobre, porque é uma perda muito recente. Sim. E que... eu não imaginava fazer essa transição sem ter essa conversa com ele, sabe? Essa transição de voltar para a corrida de rua, porque ele foi uma pessoa que realmente me apoiou muito no atletismo. E uma das minhas últimas provas no atletismo, com certeza, fiz pensando nele, assim, sabe? E... com um sentimento de, nossa, missão cumprida. É meu avô me deu...
1: Como ele chamava?
0: Carlos Roberto.
1: Ah,
0: e, assim, ele me deu de mais valioso na vida, eu acho que foi o jeito dele de lidar com a carreira e com a família ao mesmo tempo, sabe? De ter uma baita carreira e, mesmo assim, nunca deixar de viajar, nunca deixar de ser presente. Então, o atletismo, quando você é atleta profissional, né, a gente falou sobre isso, o quanto que a gente tem que se abdicar das coisas. E eu senti que esse ano não era o ano que eu iria conseguir me abdicar de tudo pelo atletismo, mesmo porque o meu coração nem era 100% atletismo. Meu coração... era muito dividido com a corrida de rua, quando falava de corrida. E quando falava de profissão, meu coração já estava se dividindo com a nutrição. Entendeu? Então,
2: mas assim... um coração pode ter muitos, muitos amores, não é?
1: Eu acho.
0: Então, mas aqui...
2: isso não é um problema. Isso definitivamente não é um problema.
0: Com certeza.
1: E você tem um coração gigante, né?
2: Com certeza. Coração sempre cabe mais amores.
0: Eu também tenho essa opinião. E é por isso que eu entendi muito o que é a vida feita de... o que é a frase, a vida é feita de fases, sabe?
2: Sim.
0: Porque eu acho que é isso. Não é porque algo é gigante e que te fez imensamente feliz e que representa muita coisa que vá durar muito tempo, que vá ser pro resto da vida. Então, o atletismo foi... a minha melhor versão, talvez, a minha versão mais determinada, mas eu queria e estava muito ansiosa de voltar a trazer essa versão determinada para a corrida de rua e para voltar a fazer meia maratona. Eu tô até querendo me inscrever na SP City, mas, gente, eu não sei se eu tenho coragem de correr uma meia daqui 3 meses.
2: É melhor respirar.
1: Exatamente. E só pra gente fechar, então, e agora você é uma estudante de nutrição, está no terceiro semestre.
2: Na verdade, vocês são estudantes
0: então,
2: no mesmo lugar.
0: Ai, gente, podemos falar sobre isso?
2: Claro.
0: Descobrimos que fazemos a mesma faculdade.
1: Estamos no mesmo semestre e exercendo a mesma faculdade, o mesmo assunto,
0: mesmo
1: que é nutrição,
0: curso,
1: mesmo curso.
0: Só que
1: incrível.
0: Em unidades diferentes. Uma unidade que separou nosso...
1: que separou o nosso rolê.
0: Pois
1: podíamos
0: é.
1: Ser as loucas da faculdade juntas.
0: Poderíamos.
1: As loucas da nutrição. Bora fazer corro passo com a
2: bora,
1: Nath?
2: Bora.
1: Nath, a brincadeira é o seguinte. Você fala se corre ou passa. Por exemplo, relógio de GPS.
0: Corre.
1: Óbvio. Óbvio, é ótimo. Óculos baixa pace.
0: Corro, gente. Pelo amor de Deus, corre.
2: Ah, eu lembro de uma, que é correr às 5 horas da manhã.
0: 5 horas da manhã? É muito cedo, gente. Acho que eu passo. É, não tá pode vendo? Ser às 6 na USP?
2: Tá vendo?
0: Ou, não sei, 5 horas em dia de prova? Final de semana passada.
2: Não, no seu dia a dia. No seu dia a dia.
0: Não, no dia a dia não.
2: Passa, passa. É isso.
1: Tá. Corre de... corre ou passa... Tênis de placa.
0: Corro. Aprendi a amar ano passado. Comprei meu primeiro tênis de placa. Tô amando.
1: Adorou? Tá adorando?
0: Amei.
1: Dá uma diferença?
0: Dá uma diferença de economia de energia absurda e... Ah, é a velocidade mesmo que você vê você, tipo...
1: Um impulso ali, né?
0: É, um impulso.
2: À noite?
0: Absurdo.
1: Boa.
2: Corre à noite?
0: Não.
2: Passa.
1: Então passou. Corre de manguito? Corre ou passa, manguito?
0: Corro. Depende. Pera. Calor? Não, né?
1: Não.
0: Assim, só por fazer estilo, não. Só quando tá frio mesmo, mas...
1: E regata?
0: Corro. Olha, prefiro top. Se puder correr só de top, eu passo a regata.
1: Boa.
0: Eu prefiro o quanto menos roupa, assim, porque eu fico muito apertada, assim, sabe? Eu me sinto... Não, eu...
1: Presas, que é liberdade.
0: Exato.
1: Na hora da corrida.
0: Não consigo, então, se puder correr só de top, passo a regata. Senão, entre regata e camiseta, com certeza, regata.
2: Que maravilha, né?
1: Música. Corre ou passa escutando música?
0: Então, eu amava correr ouvindo música, mas... Quando eu comecei a ir para a USP, eu aprendi a correr sem música, por segurança, enfim. E aí, hoje em dia, nem na esteira mais eu corro ouvindo música. Então, passo.
2: É a mente dela que fica trabalhando o tempo
1: todo.
2: E para
1: fechar, gel carboidrato, corre ou passa? Gosta de tomar gel durante a prova?
0: Mais de 10 quilômetros, bom, não, na verdade, até um pouco menos, dependendo da estratégia, vale muito.
2: Corro.
1: Vale, né?
0: Corro.
1: Então
0: muito.
1: Corre. Ah, gente.
2: Que legal,
1: foi muito
2: a Nath.
1: Bom receber a Nath aqui. Não
0: Ai,
1: se vá. Você tem que voltar mais vezes.
2: Você
1: volta
2: no
1: nosso, na nossa próxima. Ai, mostra essa medalha.
0: Posso
1: linda.
0: Posso mostrar essa aqui? Foi a única que eu não mostrei, porque
1: mostra.
0: Essa daqui.
1: É a medalha.
0: Foi da minha meia maratona sub-2.
2: Ah,
1: nossa! Chupa mundo!
0: Antes de eu entrar pro Paralímpico, eu conversei com o meu treinador e falei: eu tenho um sonho na corrida de rua ainda, fazer uma meia maratona sub-2. Ele falou: então tá. Então você vai fazer e aí a gente faz a classificação para o Paralímpico.
2: Que legal.
1: ASICS aí... Golden Run.
2: Em São Paulo.
1: Abaixo de 2 horas 21 quilômetros.
0: 1 hora e 59 alguns
1: Meu
0: segundos.
1: Deus.
0: Sim, mas... Uma hora
1: querida,
0: e 59
1: é horas.
2: Nós não entrevistamos um convidado aqui que ele fez.
1: Foi o Shima.
2: Aliás, né? Vale o nosso recado, a mensagem para o Shima. Né, estamos gravando pouco tempo depois da perda do nosso cracaço Oscar Schmidt, um dos maiores atletas
0: gente,
2: de todos os tempos, né?
0: Sério.
2: Que nós tivemos no esporte brasileiro. E o Shima foi nosso convidado, o filho
1: foi,
2: do Oscar,
1: querido.
2: O Felipe.
1: Contou várias histórias dele,
2: muito
1: né?
2: Legal,
1: com o pai.
2: Muito
1: então
2: legal.
1: Então fica aqui o nosso abraço mesmo pra você, Shima.
2: É de coração, Shima.
1: Família.
2: Você é nosso, hein, Shima? E vai continuar esse legado maravilhoso do esporte do seu pai.
1: É isso.
0: Ver o Tadeu
1: bem,
0: apresentando o Big Brother na...
2: Foi.
1: Coração, né? Esse apertadinho, né? Mas olha...
2: Foi o Shima que conseguiu fazer 2 horas, 59 minutos e 59 segundos. Então tá valendo, viu, Nath?
1: Tendo índice, acho que pra Boston.
2: É.
1: Com 2 horas, 59 e 59.
0: Meu
1: viu, amiga?
0: Deus.
1: Como 1 segundo conta tudo?
0: Verdade.
1: Lógico que conta, você fez abaixo de 2 horas.
0: Conta muito.
1: Ó, eu vou quebrar o protocolo, eu vou vir pra cá. Ai, quebrei o protocolo. Obrigada.
0: Obrigada.
1: Maravilhosa. Amiga. Adorei, você Nossa, é incrível. Quer vamos marcar de conheço. Correr na USP?
0: Vamos, por favor.
1: Bora, demorou.
0: Meu lugar é a USP e vai ser uma honra poder correr com você.
1: Vai ser muito bom. Obrigada. Muito obrigada mesmo. Sua história me inspirou. Fiquei várias vezes emocionada, me segurei. Mas obrigada você tem mesmo. Uma força enorme. Vou levar pro resto da vida a nossa entrevista. Obrigada.
0: Obrigada, Mi. Obrigada, Galvão, pela Beijo. Oportunidade, obrigada, pelo Galvão. Carinho. Por tudo.
1: É isso, gente. Tamo junto, parça.
2: No
1: Obrigada.
2: Corre, sempre.
1: Valeu. E eu me despeço de vocês. Um beijo e fui! Porque a gente tá no corre, né, Nath? Sempre. Beijo. Tchau, até a próxima.
0: Beijo, até a próxima.
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8: Olá, amor! Veio pra Estela. Ah, entendi o que aconteceu, gente. Vamos lá, deixa eu explicar. Bom dia, eu sou Mayara Bastianello, junto com a minha amiga Estela Ribeiro. Bom dia, Estela.
9: Bom dia, Mayara, e bom dia, ouvintes também.
8: O que aconteceu aqui, Explica. Gente? Vamos lá. Pra você que tá no dial, não entendeu nada. A gente tem aqui a nossa transmissão pelo YouTube. E aí tem as câmeras. E geralmente, quando eu tô com a Estela, eu dou o bom dia e a Estela começa as manchetes. E aí o nosso disruptivo, o nosso DTV, diretor de TV, Yuri, abriu a câmera na Estela. Só que eu saí falando, entendeu? De, aí, enfim, mas tudo bem, bom dia pra você. Ninguém acordou direito, né? O Yuri não acordou direito também, né, Yuri? Né, te amo. Tô brincando, gente. Sejam muito bem-vindos aqui a mais um TMC 360 deste sábado, 9 de maio. De 2026, hoje é dia de muita notícia pra você, tem muita coisa rolando no Brasil e no mundo. Agora sim, mais uma vez. Fala, Estela Ribeiro.
9: Bom dia, Mai. Bom dia, ouvintes da Transamérica TMC. Sejam todos muito bem-vindos a essa programação de sábado. Você que está conectado com a gente em todo o país, aqui em São Paulo, em Brasília, em Recife, em Belo Horizonte, Curitiba e no Rio de Janeiro. E também através da nossa live pelo YouTube, no TMC News BR. Você pode acompanhar tudo o que acontece aqui no nosso estúdio e também as imagens das nossas reportagens ao vivo. E claro, você pode participar da nossa programação através do WhatsApp, que é 11972211001, contando pra gente como é que tá esse seu sabadão, seu final de semana, o que você vai fazer, você vai descansar, você tá trabalhando como a gente. Conta pra gente se você tem alguma dúvida, quer ver alguma coisa acontecer aqui no nosso TMC 360 deste sábado, seja muito bem-vindo. E bora girar de notícias?
8: Bora lá, neste 9 de maio de 2026... Véspera de Dia das Mães.

0: E a gente começa esse noticiário de hoje dizendo que o presidente do Congresso, Davi Alcolumbre, promulgou a lei da dosimetria após o presidente Luiz Inácio Lula da Silva não sancionar o texto dentro do prazo constitucional. A norma altera regras de cálculo de penas e pode reduzir punições de condenados pelos atos de 8 de janeiro, incluindo o ex-presidente Jair Bolsonaro, com impacto na progressão de regime. A nova lei está em vigor, mas a aplicação depende de análise caso a caso pelo Supremo Tribunal Federal, que pode revisar as penas com base nessas mudanças.
1: O ministro Alexandre de Moraes foi sorteado relator no Supremo Tribunal Federal de duas ações que questionam a lei da dosimetria. As ações apresentadas pela Associação Brasileira de Imprensa e pela Federação PSOL Rede apontam possível inconstitucionalidade e alegam que a norma cria benefícios automáticos na redução das penas. Os autores também contestam o processo legislativo e afirmam que a lei pode ferir princípios constitucionais, como a individualização da pena e o respeito ao rito do Congresso.
0: E a Polícia Federal aponta indícios de que o senador Ciro Nogueira teve ao menos 3 viagens internacionais pagas pelo banqueiro Daniel Vorcaro, investigado no caso Banco Master. Segundo a investigação, despesas como passagens, hotéis de luxo, jantares, fariam parte de um esquema em que o parlamentar teria atuado no Congresso para atender aos interesses do empresário. A defesa nega as acusações e as irregularidades, enquanto a Polícia Federal do Brasil apura também repasse financeiros e uso de empresas ligadas ao senador para movimentação de recursos suspeitos. Em entrevista à TMC, o advogado criminalista Antônio Carlos de Almeida Castro, Cacai, que representa o senador Ciro Nogueira, analisou o momento e esclareceu os pontos jurídicos do caso, como a mesada de que o senador está sendo acusado de receber. Vamos ouvir um trechinho.
2: Agora, eu posso adiantar é que nunca houve, por exemplo, o que está sendo dito por toda a imprensa, a mesada para o senhor Nogueira. Espero que tenha sido quebrado o sigilo bancário e fiscal, é sempre desagradável, mas espero que tenha sido, porque é uma prova de defesa no final, para comprovar que não há absolutamente nenhuma hipótese de ter sido feito pagamentos de uma espécie de uma mesada para o senhor Nogueira. Nós temos agora que fazer o enfrentamento do que já foi investigado.
1: O governo Lula anunciou em 2026 um pacote de medidas que soma cerca de 144 bilhões de reais, incluindo crédito, subsídios e programas sociais, em meio a um cenário eleitoral e ao alto endividamento das famílias. As ações envolvem iniciativas como o Desenrola, reforço do Minha Casa Minha Vida e subsídios a combustíveis e gás, com o objetivo de estimular a economia e aliviar custos para a população. Especialistas apontam risco fiscal e impacto na inflação, enquanto a equipe econômica afirma que as medidas respondem a fatores externos e fazem parte de uma agenda estruturada desde o início do governo.
0: E agora nos destaques internacionais, os Estados Unidos aguardam uma resposta do Irã à proposta de acordo de paz, enquanto relatos indicam confrontos esporádicos entre forças iranianas e americanas na região do Estreito de Hormuz. Segundo o secretário de Estado Marco Rubio, Teherã deve se posicionar sobre essa proposta ainda nesta sexta-feira, em meio à escalada de tensão na região. A movimentação militar no Golfo Pérsico eleva o risco de agravamento do conflito e pressiona negociações internacionais para evitar uma nova crise energética global. Agora são 7 horas e 8 minutos.
1: E vamos à previsão do tempo para hoje. Chegou frio, frente fria, com o ciclone bomba, inclusive na Argentina e Uruguai, não chega até aqui. Mas as temperaturas caem bastante, especialmente amanhã em boa parte do país. Curitiba já começou ali esse frio, ó. Sábado promete ser daquele jeitinho clássico curitibano, chuva durante o dia, chuva à noite, máxima de 17 e mínima de 10.
0: Já aqui em São Paulo tem um solzinho aparecendo, mas divide espaço com muitas nuvens e períodos de céu fechado. À noite, pancadas de chuva para refrescar a capital, máxima de 28 e mínima de 20 graus.
1: No Rio de Janeiro, calor continua marcando presença, o dia começa com sol, As nuvens aumentam durante o dia, mas não tem chuva. Máxima de 34 e mínima de 21.
0: Em BH, o sábado começa com muitas nuvens e durante a tarde tem pancada de chuva no radar também. À noite, o tempo fica firme novamente. Máxima de 27 e mínima de 16 graus.
1: Em Brasília, tempo firme, aquele clima tranquilo, sol entre algumas nuvens. Sem previsão de chuva, máxima de 28 e mínima de 18.
0: Rick, será que vai dar boa viagem em Recife hoje? Só aparecendo entre nuvens. Mas a chuva passa rapidinho à tarde, durante o dia. Enquanto à noite a máxima fica de 28 graus e a mínima de 24. Eu acho que dá. Eu acho que dá boa viagem hoje. Agora 7 horas e 9 minutos.
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1: Após o presidente Lula não promulgar o texto da dosimetria dentro das 48 horas, o ato constitucional acabou sendo realizado pelo presidente do Congresso, Davi Alcolumbre. Nova lei, então, acabou publicada em edição extra do Diário Oficial nesta sexta-feira. O repórter Adriano de Almeida conta pra gente os detalhes.
4: O presidente do Congresso Nacional, Davi Alcolumbre, tornou lei o texto da dosimetria que reduz as penas dos condenados por tentativa de golpe de Estado. Parlamentar recebeu o comunicado após o presidente Lula não ter promulgado a proposta dentro do prazo constitucional de 48 horas. A nova legislação beneficia os condenados pelo 8 de janeiro com redução de penas, além de facilitar a progressão de regime. A promulgação ocorre na semana seguinte à derrubada do veto presidencial, o que estremeceu a relação entre o legislativo e o executivo. Esse ato constitucional serve justamente para declarar a existência de uma lei e, para ter efeito legal, deve ser publicado no Diário Oficial da União após a promulgação. Agora, com a lei da dosimetria, dezenas de presos condenados pelo 8 de janeiro podem ser beneficiados. No caso do ex-presidente Jair Bolsonaro, o regime semiaberto estava previsto apenas para 2033. Agora, com a lei em vigor, ele poderá receber o benefício antes de 2030. Atualmente, o STF entende que os crimes de abolição violenta do Estado Democrático de Direito e golpe de Estado devem ter apenas somadas, o que aumenta o tempo de prisão. Já a dosimetria prevê que as penas não sejam somadas nesses casos, prevalecendo apenas a punição do crime mais grave.
0: Pois é, e a chapa do governador paranaense Ratinho Júnior para as disputas majoritárias deve ser quase que totalmente com candidatos do PSD. Isso porque o principal nome governista confirmou que agora é pré-candidato ao Senado. Quem traz todos os detalhes dessa apuração exclusiva da TMC é o repórter Brian Valêncio.
5: O ex-secretário estadual das cidades, Guto Silva, do PSD, confirmou que é pré-candidato ao Senado do Paraná nas eleições de 2026. A informação foi confirmada pelo próprio gestor e também pela assessoria do ex-secretário aqui à TMC. A decisão consolida a mudança de rumo político após a definição do grupo governista em torno do nome do ex-secretário de Infraestrutura e Logística, Sandro Alex, também do PSD, para a disputa ao governo do Paraná. Com a movimentação, a composição da chapa ligada ao governador Ratinho Júnior começa a ganhar força para a sucessão estadual. Sandro Alex é o nome do grupo para o Palácio Iguaçu, enquanto o presidente da Assembleia Legislativa do Paraná, Alexandre Cury, do Republicanos, também aparece confirmado como pré-candidato ao Senado. Guto Silva chegou a ser colocado entre os nomes cotados para disputar o governo do Paraná, especialmente após ocupar cargos estratégicos na gestão de Ratinho Júnior, como a Casa Civil e, mais recentemente, a Secretaria das Cidades. Nos últimos anos, ele ampliou presença política no interior do Estado, por meio de agendas com prefeitos e anúncios de investimentos em infraestrutura urbana e desenvolvimento municipal. Agora, a entrada oficial da disputa ao Senado reposiciona o ex-secretário dentro da estratégia eleitoral do grupo governista para 2026. A tendência é de que, com Guto topando disputar o Senado Federal, a jornalista Cristina Grêmio, também do PSD, deve ser o nome que vai ocupar a vice-candidatura de Sandro Alex. Cristina é vista como um nome que pode angariar votos na capital paranaense. Agora, com a decisão tomada, o primeiro ato de pré-campanha de Guto Silva ocorre na Expoingá, evento agrícola que acontece na cidade de Maringá já na próxima semana. Segundo aliados, Guto está estudando as primeiras propostas e ações que vai fazer no início dessa corrida eleitoral.
1: E o Supremo Tribunal Federal reforçou nesta sexta o cerco aos chamados penduricalhos, aqueles benefícios extras pagos a integrantes do Judiciário e do Ministério Público que acabam aumentando os salários acima do teto constitucional. Quem acompanha tudo é o repórter Murilo Hernandes.
6: Na prática, os ministros decidiram fechar brechas usadas para aumentar remunerações de forma indireta, como a criação de gratificações, mudanças de cargos e reclassificações funcionais. O STF também determinou mais transparência nos pagamentos e pediu para unificar as regras em todo o país, evitando vantagens diferentes entre tribunais. Os chamados penduricalhos incluem auxílios, bônus e benefícios adicionais que, somados ao salário, fazem alguns servidores ultrapassarem o teto constitucional, que hoje gira em torno de R$ 46 mil reais, valor equivalente ao salário dos ministros da Suprema Corte. A decisão faz parte de um movimento do STF para reforçar o combate aos supersalários no serviço público e aumentar o controle sobre pagamentos considerados fora do padrão estabelecido pela Constituição.
0: E olha só, em entrevista à TMC, Guilherme Boulos comentou derrotas do governo no Congresso e falou sobre reformas em debate no país. Quem traz as informações é a Isabela Miranda.
7: O ministro-chefe da Secretaria-Geral da Presidência, Guilherme Boulos, conversou com a TMC Paraná sobre os principais temas que estão em discussão no cenário nacional nos últimos dias. Ele defendeu uma reforma política e também do judiciário brasileiro, afirmando que os penduricalhos e as emendas parlamentares desmoralizam os poderes.
8: Eu sou a favor de uma reforma do sistema político e judiciário. Do jeito que está, não dá. Tá? Tanto no sistema político, você pega lá, eu fiquei como deputado 3 anos antes de ser ministro. Esse negócio das emendas parlamentares, isso é inacreditável como é que um negócio desse continue acontecendo no país. Né? Deputados, senadores pegam lá emenda impositiva, emenda obrigada a pagar, está dando 60 bilhões por ano. 60 bilhões por ano. No judiciário, esse negócio dos penduricalhos, você tem um juiz, um desembargador chegando a ganhar 500 mil por mês, ou seja... Isso não dá, isso desmoraliza.
7: Questionado sobre a derrota do governo federal no Senado com a rejeição de Jorge Messias, o nome indicado pelo presidente Lula para a vaga de ministro do Supremo Tribunal Federal na última semana, Boulos avaliou o cenário como um grande acordo entre representantes do centro e do bolsonarismo.
8: O que aconteceu ali foi uma articulação entre setores do centrão com o bolsonarismo, e que envolveu não só a rejeição do Jorge Messias, envolveu enterrar a CPI do Banco Master. Isso é público, né? Isso apareceu. Então, teve um grande acordão para derrotar uma indicação. Alguém acha aqui que o Messias foi derrotado por conta de saber jurídico? Dos critérios que levam alguém a ser indicado ministro supremo? Acho que não. Foi indicado derrotado por politicagem. Esse jogo, eu acho que o que aconteceu é que o Senado Federal saiu menor. O Senado Federal se apequenou.
7: Dentre outros temas que foram abordados durante a entrevista, o ministro Guilherme Boulos ainda ressaltou que a expectativa do governo federal é que o texto que determina o fim da escala 6x1 seja votado pela Câmara dos Deputados até o final de maio.
1: E nos outros destaques, uma bomba caseira explodiu dentro de uma escola pública em Belford Roxo, na Baixada Fluminense. Deixou 10 adolescentes feridos ontem. A Beatriz Trindade traz as informações.
9: A explosão aconteceu no CIEP Lazar Segal, no bairro Areia Branca, na Baixada Fluminense. As vítimas, que têm entre 13 e 15 anos, foram levadas para o Hospital Municipal de Belford Roxo com ferimentos nos pés, nas pernas, no abdômen e no rosto. Alguns estudantes também relataram perda momentânea de audição. Logo após o atendimento, as vítimas receberam alta e foram encaminhadas para prestar depoimento. O pai de um dos alunos que estuda na unidade e Anderson Ramos descreveu o susto e a correria logo após a explosão no pátio da escola.
10: Eu estava chegando, né, com meu filho, que aparentemente estava tranquilo, né, e assim que a gente chegou, a gente escutou, né, a explosão, e foi assim, um barulho muito alto, né, foi aquela correria, né, todo mundo correndo, a gente até então não sabia o que estava acontecendo, as crianças gritando.
9: Segundo as investigações, o artefato era um tubo de PVC cheio de areia que, ao explodir, disparou pregos, porcas e parafusos. A suspeita é de que o objeto tenha sido encontrado no pátio e arremessado para o alto por um aluno antes da explosão. O subsecretário de Polícia Civil, Carlos Oliveira, afirmou que as investigações agora buscam esclarecer como esse explosivo chegou à escola e se ele foi levado por algum estudante da unidade.
11: As investigações já estão em andamento, estamos ouvindo os adolescentes, esperando a chegada dos pais e o atendimento especializado também da Delegacia da Criança e Adolescente Vítima, para que a gente faça todas as oitivas e chegue à conclusão de onde esse material apareceu na escola ou se foi encontrado na escola e quem confeccionou esse material e abandonou ou entregou a algum adolescente.
9: Equipes do Corpo de Bombeiros e da Delegacia de Polícia Civil de Belford Roxo, além do Esquadrão Antibombas da CORE, atuaram nessa ocorrência. Após uma varredura com cães farejadores, os agentes descartaram a presença de outros explosivos no local. As aulas foram suspensas na unidade.
0: Em visita à sede do Smart Sampa, o pré-candidato ao governo do Paraná, Sérgio Moro, comentou a quinta fase da Operação Compliance Zero. A Luísa Mutoni acompanhou e tem mais informações.
12: Sem citar o nome do senador Ciro Nogueira, o pré-candidato ao governo do Paraná, Sérgio Moro, defendeu a investigação dos fatos e que aqueles que cometerem crimes sejam responsabilizados, seja o criminoso de rua ou o do colarinho branco. Ele afirmou que tentou apurar o escândalo do Banco Master, mas disse ter sido impedido pela base do governo Lula. Em conversa com jornalistas, ele associou as apurações do caso Master com a Operação Lava Jato, a qual conduziu como juiz federal.
13: No fundo, o escândalo do Banco Master é resultado do desmantelamento do combate à corrupção, desmantelamento da Lava Jato. As pessoas tiveram suas condenações anuladas, não porque eram inocentes, mas porque eram culpadas. Encontraram formalismos numa reviravolta política que está destruindo o país.
12: Em sua fala, Moro também fez críticas ao atual governo e disse que o país precisa de uma nova liderança que tenha o compromisso do combate à criminalidade.
1: Amiga fulana. Vamos agora para um intervalo e voltamos já.
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3: 7:22, você conectado a gente aqui à TMC, quem escuta sabe, em todo o Brasil, já mandou o seu WhatsApp aqui pra gente? Vou até dar uma olhadinha aqui, se chegou alguma coisa, chegou, olha só. Bom dia, o Miguel, falando que tava indo treinar. Ah, ele tava acompanhando mais cedo o Corre TMC já.
4: O Miguel tem filhos, o Miguel da hora, o Miguel não, o filho dele é o Miguel, né? Eu já tô, ó, você sabe que eu faço amizade com os ouvintes, Estela?
3: Ah, entendi.
4: Como
3: você
4: eu tô
3: já
4: todo
3: conhece.
4: Dia aqui, esse é o João da hora. Ele tem uns filhos que fazem triatlon.
3: É.
4: Então ele sempre acompanha por aqui, né? O Tec do Imbu, né? Ele também manda mensagem pra cá. É, gosta bastante do Corre. Bom dia pra você, viu? Nós estamos aqui também ligadinhos nas notícias do dia. Então manda também sua mensagem pra cá no 11972211001.
3: Pois é, tem oi aqui da Rosi Neri, Amorim, do bem, mandou, tá bastante participativa aqui a Rose. Obrigada, viu, Rose, pela sua participação, você que está acompanhando aqui a TMC. Lembrando que você pode participar não só pelo WhatsApp, mas também aqui pela transmissão ao vivo no YouTube. Você vê aqui as imagens do que está acontecendo no nosso estúdio e também do ladinho você tem o chat. E no chat você pode dar a sua opinião, você pode comentar tudo o que está acontecendo por aqui, fazer sua pergunta, mandar o seu bom dia, aquele meme maroto que a gente gosta também. A Mayara que está aqui do meu lado, fazia tempo que a gente não apresentava juntas, né, Mar?
4: Fazia, tava de folga.
3: Eu sei que Mai gosta de um meme maroto de vez em quando.
4: Eu gosto, sempre. De vez em quando não, sempre.
3: Bom, então vamos dar sequência aqui nas nossas notícias. Olha só, o ministro da Fazenda, Dario Durigan, afirmou na última quarta-feira que o governo pode rever a chamada taxa das blusinhas, a famosa taxa das blusinhas. O tema é delicado para o Planalto. À época do anúncio, a medida gerou um desgaste junto aos consumidores. Hoje, Lula e a base governista veem uma possível derrota da política tributária defendida desde o início do governo. Henrique Lian, que é diretor-geral da Proteste, Associação Brasileira de Defesa do Consumidor, repercute o cenário em uma entrevista à TMC. Vamos conferir.
5: Quero já perguntar aqui sobre, lá no início, quando a taxação ela foi criada, o discurso era justamente esse, de proteção da indústria nacional, preservação de empregos. Passou-se um tempo, já temos balanços. Qual foi o resultado concreto dessa medida?
6: Você toca num ponto essencial. Quando a isenção de compras até 50 dólares apareceu junto com o programa Remessa Conforme, em agosto de 2023, o dito varejo brasileiro, digo dito porque tem muitas empresas internacionais dentro desse varejo, diziam que isso era uma concorrência desleal, que o varejo ia fechar lojas, ia demitir funcionários e que era preciso uma proteção para esse setor brasileiro. Na verdade, tudo isso era falacioso, porque antes do Remessa Conforme, ou seja, antes de agosto de 2023, havia um imposto simplificado de importação com uma alíquota de 60%. Mas as pequenas encomendas, essas até 50 dólares, nunca foram fiscalizadas e esse imposto nunca foi aplicado. Então, o que fez o governo federal? Trouxe um programa muito bom, que é o Remessa Conforme, que estabeleceu critérios de classificação das mercadorias, evitando a fraude ou contrabando, e assumiu que as remessas pequenas deveriam fazer parte daquilo que se chama de minimis, que é o mínimo que não se tributa. A expressão é do latim, de minimis non curat pretor. O Estado não cuida de ninharias para que ele possa se concentrar na grande fiscalização. Então, todo o argumento do varejo de que era para proteger um setor nacional, que não é tão nacional assim, é completamente falacioso, porque o imposto anteriormente nunca foi aplicado. E o que aconteceu? Aconteceu, como mostram pesquisas muito boas da Global Intelligence, da LCA Consultoria, que afastou o consumidor da baixa renda, das classes C, D e E, do consumo de pequenos itens. Caiu em 56% o nível de compras dessa modalidade, que na verdade se chama comércio eletrônico transfronteiriço ou cross-border. Os preços no varejo continuaram subindo, o nível de empregos no varejo nacional não aumentou e quem foi penalizado foi o pequeno consumidor. E se você me permite, gostaria de dizer que eu comecei minha carreira como tributarista 34 anos atrás e nunca vi uma injustiça tributária dessa maneira. Né? Essa taxação do pequeno comprador contraria todos os princípios do direito tributário. Princípio da capacidade contributiva, de que quem tem mais é que paga mais. Princípio da progressividade, que é quem tem mais lucro tem uma alíquota maior. Esse é um imposto regressivo, paga quem tem menos dinheiro e ele não atende a nenhuma finalidade social, muito pelo contrário.
5: Tem dois aspectos importantes, dois entre muitos, que eu gostaria de destacar aqui da sua resposta. O senhor falou sobre comércio eletrônico fronteiriço, essa expressão, né? Eu só consegui anotar aqui isso. E isso já destaca que não se trata apenas de blusinha. A gente usa o nome taxa da blusinha, mas não é só blusinha. São várias importações, é uma taxa sobre qualquer importação com o valor de 50 dólares. Agora, o que eu queria falar era sobre o consumidor popular. Eu lembrei aqui de dois memes, vou trazer memes para a nossa conversa, que recentemente eu vi viralizando nas redes sociais uma reportagem antiga de 1996 que mostrava que uma calça jeans ela custava R$1. Dava para comprar uma calça jeans com R$1. E aí a gente tem, passados alguns bons anos, duas, quase três décadas, aquele meme que uma senhora também dá uma entrevista para um jornal e ela diz que não dá para comprar uma calça para uma jovem por menos de R$300. A gente tem uma disparidade muito grande. O consumidor mais popular, a pessoa que tem uma renda mais baixa, que queria consumir uma blusinha, uma roupinha, e tá certa, recorreu então, quando surgiram essas plataformas, a internet nos ajudou, recorreu ao exterior, porque não conseguia comprar aqui dentro. O varejo fala em concorrência desleal, mas então, qual é a questão? O varejo também não compra lá fora?
6: Perfeito, Joana. Começando com a sua observação inicial, muito perspicaz, que não se trata só de blusinhas, e te digo que também não é uma taxa, né? É um imposto. São tributos diferentes. Taxa é quando você tem uma contraprestação objetiva, taxa do lixo. Você paga e a prefeitura faz a coleta do lixo. Isso é um imposto, é um instrumento de arrecadação para o Estado. Pois muito bem, quando o varejo diz eu preciso de proteção, porque eu estou sendo exposto a uma concorrência desleal, né, ele usa um argumento completamente inverídico, porque proteção, equidade, igualdade tributária, que é o que se fala, só é possível entre agentes tributários da mesma natureza, empresa com empresa, pessoa com pessoa. Então, do outro lado, você tem uma pessoa física comprando, né, no varejo um item de pequeno valor e, do outro lado, você tem uma pessoa jurídica importando toneladas no atacado, com um processo tributário e alíquotas completamente diferentes. Né? Então, a empresa diz, eu quero me proteger da importação que vem do exterior, comércio transfronteiriço. E é o consumidor que tem que pagar por isso? De forma nenhuma. Então, desde 2023, nós estamos apresentando essas teses, apresentamos no Congresso Nacional, apresentamos para o Ministério da Fazenda, e todos os agentes sensatos tinham entendido. Ah, é claro, eu não posso pegar um pequeno comprador que nem sabe que está importando. Ele compra num site uma blusinha, uma bijuteria, um remédio, seja lá o que for, e isso cai na classificação de importação.

0: A arrecadação do ICMS diminuiu em 2,5 bilhões. Ou seja, há um déficit de arrecadação dentro do país Brasil, somando o imposto de importação com o ICMS, de 230 milhões de reais. Ou seja, ela foi deficitária do ponto de vista fiscal também. Então, não há possibilidade de defender a medida, nem dentro do governo, nem dentro do Congresso, nem mesmo o varejo, se ele puser a mão na consciência. Os empregos não aumentaram, os preços do varejo nacional não abaixaram, eles subiram e a tributação no Brasil diminuiu. E o que ficou de tributação recaiu 70% sobre as classes C, D e E, criando um imposto regressivo, que é contrário a qualquer boa técnica de tributação. Um imposto no qual o pobre paga para a proteção do mais rico.
1: E agora a gente continua nesse assunto, né? Porque o Ministério da Fazenda estuda, como a gente viu ali, revisar essa taxa das blusinhas. Uma informação divulgada, né, pelo Dario Durigano, bom dia, ministro. Edmundo Lima, diretor executivo da Associação Brasileira do Varejo Têxtil, e agora a gente traz, né, uma outra visão sobre esse mesmo assunto, aponta a visão do mercado em entrevista aqui para a TMC. Vamos ouvir.
2: Qual é o saldo da implementação da taxa das blusinhas depois desse tempo em que ela foi tomada a medida?
3: Joana, eu acho que para a gente iniciar a nossa conversa, é importante a gente deixar claro aqui que a pauta que o setor vem defendendo, que a indústria, o varejo brasileiro vem defendendo, é de igualdade de condições com as plataformas internacionais de e-commerce, né? A manutenção dos empregos, da geração de renda e riqueza aqui no país. Né? Definitivamente, a gente vê um avanço bastante positivo após a implementação da taxa das blusinhas. Né? O setor de moda, o qual eu represento, ele possui hoje 2,3 milhões de empregos diretos, tanto na indústria como no varejo, né? E é responsável aí por uma geração de renda, de um faturamento de 385 bilhões de reais. A gente percebeu ao longo, após a implementação da taxa das blusinhas, um crescimento do segmento e a geração de empregos, né? No varejo e indústria como um todo, foram gerados 194 mil empregos diretos, isso é um dado do Caged, né? E desde a implementação, isso só no ano de 24, isso desde a implementação da taxa das blusinhas, foram gerados mais de 3 milhões de empregos diretos e indiretos. Então, o resultado é positivo no âmbito do emprego. Mas ele não para só aí, né? A gente também teve um resultado bastante positivo no âmbito da geração de investimentos das empresas aqui no Brasil. Esse ano de 2026, a gente tem a previsão no varejo de um investimento de 100 bilhões de reais, que corre um risco em função dessa incerteza com relação à taxa das blusinhas, né? O governo vem falando em reverter isso e dar uma nova isenção, e isso é extremamente prejudicial, né? Isso tem o potencial de dizimar realmente a indústria e o varejo brasileiro, que é intensivo em trabalho.
2: Eu queria fazer algumas perguntas ainda, mas agora falando sobre o consumidor, depois sobre esse recuo do governo, do presidente Lula, do governo Lula. Primeiro sobre o consumidor. Houve uma resistência muito grande lá atrás, porque o consumidor, principalmente mais popular, entendia que comprar essas mercadorias não são só blusas, né? São mercadorias do exterior, né? Fazer essa importação sem o pagamento desse imposto possibilitava o acesso maior a produtos que aqui tendem a ser um pouco mais caros. A gente vê em pesquisas que as pessoas, para gastar dinheiro com roupa, falando do seu segmento, as pessoas precisam ter um fôlego maior. E esse fôlego, ele não existe agora no bolso do brasileiro. Então, como é que ficou isso? O imposto ajudou a baratear o produto aqui nos últimos anos para o brasileiro?
3: É importante na sua mensagem, né, Joana, a gente esclarecer que realmente, né, apesar de a denominação ser taxa das blusinhas, isso envolve diversos segmentos da economia, né, material de construção, brinquedos, cosméticos, né, os mais diversos segmentos são afetados por essa concorrência desleal. Efetivamente, o que a gente percebe é que o setor têxtil, o qual eu represento, ele vem contribuindo significativamente para o controle dessa inflação. A gente não teve um aumento de preços após a taxa das blusinhas, como vem sendo.

0: sendo mencionado aí pelo mercado, né? Para que você tenha uma ideia, desde o início, né, do Plano Real, em 94 até agora, 96, nós tivemos um IPCA de 817%. Né? O vestuário, ele teve um IPCA de 439%, ou seja, ele ficou bastante abaixo deste processo, né, de inflação e de crescimento de preços aí. Então, isso mostra que essa concorrência, quando feita de maneira regular, de maneira justa, equilibrada, isso traz efeitos positivos, sim, para a economia e dá acesso à população em termos de produto. É equivocado dizer que depois da taxa das blusinhas, né, que os maiores prejudicados foram os consumidores das classes C, D e E. A gente percebe que depois da taxa, somente 12% da população deixou de comprar. Né? Os 88% seguiram comprando, aumentaram seus volumes ou mantiveram mesmo os volumes de compra, é tanto que a gente percebe um crescimento mês a mês dessa compra através das plataformas internacionais. Então, não é uma questão de proteção do mercado, de fechamento do mercado, muito pelo contrário. O que a gente está buscando é a igualdade para que efetivamente o varejo e a indústria brasileira possam competir de maneira justa com essas plataformas internacionais. Hoje, as plataformas conseguem oferecer um preço extremamente baixo, justamente porque elas têm um benefício de redução de carga tributária. Enquanto o varejo brasileiro e a indústria brasileira hoje arcam com uma carga tributária de 90% do custo da mercadoria, as plataformas com a taxa das blusinhas arcam com 45%, ou seja, a metade do valor tributário hoje arcado pelo varejo e pela indústria nacional. Então, nessa discussão de retroceder, né, isso ampliaria ainda mais essa defasagem. Definitivamente, a gente aposta que deveríamos estar discutindo como tornar o varejo, a indústria brasileira, mais competitiva, reduzir a carga tributária aqui no Brasil, exatamente para que a gente consiga oferecer produtos no mesmo patamar de preços que as plataformas internacionais e com a qualidade que a gente sempre ofereceu e vem oferecendo aqui para o Brasil. É importante destacar que o que vem por essas plataformas internacionais, na grande maioria dos produtos, elas não cumprem com as regras e as normas existentes de conformidade de produto e de especificação e certificação aqui no Brasil.
1: Edmundo, a gente tem pouquíssimo tempo, eu vou pedir assim, o mais rápido possível, o mais breve possível, só para fazer uma ponderação em relação a esse possível recuo do governo Lula, que abraçou essa pauta como uma defesa da indústria nacional. Se agora houver um recuo, o que que isso vai fazer? Vai enfraquecer a ideia de uma política industrial de longo prazo no país?
0: Sem dúvida, é um contrassenso, né? O Ministério da Indústria e Comércio incentivando a industrialização através do NIB aqui, né? Da Nova Indústria Brasil, e o governo incentivando as indústrias que estão na fora, especialmente na China. Então, não faz sentido a gente ampliar essa diferença tributária com um potencial de destruição de empresas, de empregos, de renda aqui no Brasil. E é importante a gente considerar que para ter consumo é importante ter renda, e a renda vem através do trabalho. Na medida em que as empresas comecem a sofrer, desinvestir e até fechar as portas aqui no Brasil, quem mais vai sofrer é a população brasileira, é o emprego brasileiro, que definitivamente deixa de existir aqui no país.
2: E daqui a pouquinho, aqui no TMC 360, você acompanha uma entrevista exclusiva com o secretário de Segurança Pública de São Paulo. Você também vai saber mais sobre a reunião entre Lula e Trump, que foi o assunto de ontem, né? E também a campanha nacional de conscientização e combate ao abuso sexual de crianças e adolescentes no Brasil. Daqui a pouquinho, são 7 horas e 41 minutos.
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2: TMC. já de volta por aqui, não é mesmo, Estela Ribeiro?
5: É isso, 7 horas e 42 minutos. Como você adiantou, Maia, a gente vai falar um pouco sobre a reunião, né? Sobre o encontro de Donald Trump e Lula que aconteceu na Casa Branca durante essa semana. No dia seguinte a essa reunião, o Lula voltou a dizer que não existe nenhum assunto proibido nas negociações e que ele está aberto a falar sobre qualquer tema com o governo americano. A declaração foi num pronunciamento durante um evento sobre investimentos em energia. Vamos ouvir um trechinho.
6: Fui dizer ao presidente Trump: nós estamos abertos para discutir. Quer discutir Big Techs? Vamos discutir Big Techs. Quer discutir as suas plataformas? Vamos discutir. Quer discutir crime organizado? A nossa Polícia Federal está preparada para combater o crime organizado aqui e lá fora.
2: Ai, minha gente, não foi ontem, não. Foi quinta que ele teve nos Estados Unidos. Mas olha, o homem não para. É isso. Sabe, Estela estava comentando aqui que eu fiquei até impressionada com o cardápio do almoço, né? Do Donald Trump e do presidente Lula. Sabe qual que era a sobremesa? Pêssego em calda.
5: Adoro.
2: Ah, pelo amor de Deus, pêssego em calda eu como na casa da minha avó.
5: Com creme de leite.
2: É, então, mas não é aquela sobremesa pra quando não tem nada? Na minha casa era assim, ó. Quando não tinha... Ah, não deu tempo de fazer sobremesa. Gente, pelo amor de Deus, eu não tô, né, demonizando, tô brincando. Mas é aquela sobremesa que você... Goiabada com bolacha era a sobremesa lá do Rick, lá em Recife. Goiabada também é uma sobremesa e quando, putz, não deu tempo de comprar... Abre lá e tal, né? Teve pêssego em calda lá. Realmente fiquei empaquetada. Mas olha só, pessoal, continuando aqui nos assuntos do dia, em entrevista exclusiva à TMC, o secretário de Segurança Pública de São Paulo, Oswaldo Nico Gonçalves, falou sobre o combate à criminalidade no estado mais populoso do país. Entre as prioridades da pasta está a redução do feminicídio. Durante a conversa, Nico ressaltou a importância de identificar os sinais de abusos familiares e conhecidos e oferecer ajuda para que a polícia seja informada e consiga prevenir o crime.
7: Outra coisa que me preocupa é baixar o feminicídio, porque é uma coisa difícil para nós, porque é um crime que acontece dentro de casa, Rafa. Sabe? Quando a polícia fica sabendo, já aconteceu. Por isso que eu falo, tem algumas etapas que a gente pode ajudar, né? Se você, Rafa, souber que uma amiga sua, amiga da sua esposa, amiga da sua mãe, está sendo assim, o marido já não deixa ela sair de casa, não deixa o contato com as amigas. Ah, ela não vai mais no mercado porque já tomaram o dinheiro dela, fixou ela financeiramente. Então, procure avisar um parente dela, procure avisar uma autoridade do bairro, sabe? Falar que aquela mulher está meio estranha. Aí, que aí começa um tapa na mesa, sabe? Aqueles gritos, depois a primeira agressão. Aí a mulher perdoa achando que vai melhorar tudo e põe a segunda agressão até chegar ao feminicídio. Só aí, quando chegou no feminicídio, a polícia fica sabendo. Todas as etapas que eu te falei, Rafa, se alguém sabe, alguém, se tem um amigo, a nossa amiga lá, o marido está estranho com ela, hein? Não deixa mais conversar com as amigas, não deixa no mercado, não tem, ela tirou após o dinheiro dela, fica meio lá privada. Procure saber, porque se a polícia souber antes, dá para a gente chegar a um assistente social.
2: É, gente, eu sempre digo isso aqui, bato na tecla e repito. É, a gente, nem sempre a gente sabe que tá num relacionamento abusivo, um relacionamento tóxico, nem sempre identifica. Só que quando você conta pra alguém, conta pra tuas amigas, conta pra tua mãe, pros amigos, enfim, alguns aspectos do que tá acontecendo, quem tá de fora consegue falar, ó, isso aqui não tá legal, isso aqui ele te proibir de ver tuas amigas também não é legal. Ah, ele reclama da sua roupa, já é sinal de alerta. Fala muito, muito, muito mal da ex, um baita sinal de alerta. É isso, bateu a mão na mesa, sinal de alerta também. Quando você conta para as pessoas estão alertas. Por exemplo, o caso da PM Gisele, né,
5: sim,
2: Estela?
5: Sim.
2: Que quando ela morreu, qual que foi a principal hipótese? Ah, suicídio. Só que aí veio a mãe dela a público e dizer, não, mas peraí, ela me contou. Que
5: eles estavam em crise,
2: exato,
5: que ele já tinha ameaçado.
2: Que ele ameaçava, que ele tinha um ciúme excessivo. E a partir daí, mudou a investigação pra feminicídio. E hoje, o cara tá preso. Então foi graças a isso. Imagina se ela tivesse ficado quieta, não tivesse contado pra ninguém. Eu sei, gente, que dá vergonha de você contar pras pessoas que você, fui feita de trouxa. As pessoas vão dizer que... O que as pessoas vão pensar de mim? Passa por cima da vergonha, mesmo que você não consiga ainda sair dessa relação, porque não é fácil sair de uma relação tóxica, tá? Porque ninguém fica numa relação ali, eu sou maltratada e fico. Por quê? Pois é, porque tem manipulação, porque tem amor, sei lá o que, que é isso, às vezes nem amor, né? Às vezes é uma dependência,
5: dependência
2: emocional.
5: Financeira
2: especialmente. Mas conte, conte. E, de novo, eu vou lembrar aqui, gente, tem um serviço muito importante em algumas capitais, aqui na capital paulista tem, que é a Casa da Mulher Brasileira, funciona 24 horas por dia. Homem não entra na Casa da Mulher Brasileira e lá você encontra todos os serviços. É psicológico, delegacia, tem defensoria pública também. É um lugar, assim, muito receptivo e acolhedor, inclusive você, mulher, que não tem condição, né, tá ali, poxa, mas eu dependo financeiramente dele, vai lá, que você pode ser encaminhada para serviços, inclusive, onde você pode levar seus filhos. Tem serviços, inclusive, gente, que dependendo da gravidade do caso, você fica escondida. Eles mudam até a tua identidade. Então, aqui em São Paulo, fica no Cambuci, a Casa da Mulher Brasileira. Importante serviço lembrar para vocês aqui.
5: Bom, mas ainda com o secretário de Segurança Pública, Oswaldo Nico Gonçalves, ele falou mais um pouquinho sobre tecnologia no combate à criminalidade e falou do recurso citado, que é o Smart Sampa. Para o secretário, ele exaltou um exemplo de integração entre os governos estadual e municipal. Vamos conferir esse trechinho.
7: Smart Sampa. Por que tem o Smart Sampa? Por que funciona? Porque é a parceria do governo do estado com o Tarciso, que não tem picuinha com a prefeitura. Os dois falam a mesma língua, querem os bandidos presos. Então, trocamos os dados. Hoje, o banco de dados é nosso aqui emprestado. Isso nunca ocorreu antes. Quer dizer, o Smart Sampa trabalha, o guarda municipal, que está com uma câmera também na moto, identificou uma pessoa que é procurada interessante para a polícia. Aciona o nosso banco de dados, a pessoa é presa.
5: 7 horas e 49 minutos, a gente está em maio, chamado também de Maio Laranja, por causa de uma campanha nacional de conscientização e combate ao abuso e à exploração sexual de crianças e adolescentes no Brasil. O caso dos dois meninos, né, que foram vítimas de estupro coletivo em São Paulo, ganhou novos detalhes com relatos de ameaças às famílias para que o crime não fosse denunciado. E a TMC convidou o advogado e membro da Comissão de Defesa dos Direitos da Criança e do Adolescente do Conselho Federal da OAB, Ariel de Castro Alves, para discutir a responsabilização e a proteção das vítimas. Vamos ouvir.
8: Esse é um caso que chocou toda a sociedade brasileira, assim como o estupro coletivo de Copacabana no início do ano. Então, nós temos aí as responsabilizações, né? No caso do adulto, os crimes que ele cometeu, ele está sendo acusado de estupro de vulnerável através de um estupro coletivo. Então, as penas aí ultrapassam os 10 anos, podem chegar a 18 anos pelo próprio estupro. Juntamente disso, a divulgação das imagens também é crime. Hoje, atualmente, as penas vão de 4 a 10 anos. Mas a corrupção de menores, por ele ter aí utilizado os adolescentes também nessa prática de crime. E os adolescentes, que são 4, que já estão na Fundação Casa, eles são processados na Vara da Infância e Juventude, chama processo de apuração do ato infracional. Esse processo, quando eles já estão internados provisoriamente, ele dura 45 dias e certamente eles receberão como punição uma internação, que é a privação de liberdade na Fundação Casa. Pela lei atualmente, ela dura até 3 anos de idade, mas pode acontecer, e a legislação já prevê isso, que ao final desses 3 anos, se demonstrando a necessidade de outras medidas socioeducativas, eles podem ir para a semi-liberdade, podem ir para uma prestação de serviço à comunidade, uma liberdade assistida, ou mesmo a internação socioeducativa pode se converter numa internação psiquiátrica se os pareceres dos profissionais da psiquiatria demonstrarem que eles ainda possuem periculosidade. É parecido com o que aconteceu no caso do adolescente Champinha, que cometeu um crime gravíssimo aqui em São Paulo. Ele já está aí mais de 20 anos praticamente cumprindo internação, no começo como adolescente e depois uma internação psiquiátrica, porque a periculosidade dele não cessou, conforme os pareceres dos psiquiatras. E os crimes, principalmente sexuais, os abusos, as violências sexuais, geralmente são cometidas nos ambientes familiares ou nos ambientes de vizinhos, de pessoas conhecidas. Foi o caso aí dessas crianças, são meninos, um de 10, outro de de 7 anos, eles foram atraídos por vizinhos que diziam que iam soltar pipas, e eles já conheciam esses vizinhos. Eles costumavam brincar ali na rua do bairro em São Miguel Paulista, e esses adolescentes sempre estavam por ali. E nesse dia foram atraídos para esse estupro coletivo. Então, de fato, esse é um grande problema. Até por isso que muitos desses casos não chegam às autoridades. As estimativas de quem atua nessa área são de que 10% só dos casos eles chegam até as autoridades, até os conselhos tutelares, até a polícia, para que sejam apurados. E nós temos também uma impunidade muito grande, né? O próprio jornal Folha de São Paulo trouxe uma pesquisa importante esse ano, a partir da análise de 40 mil processos de estupros de vulnerável entre 2020 e 2026, e 9 em cada 10 desses processos não chegaram a nenhuma conclusão, não chegaram a absolvição e nem condenação. Então a impunidade nesses casos acaba sendo muito grande, e muitas vezes também os casos, como eu disse, não chegam até as autoridades, porque nos ambientes familiares as famílias se protegem, tentam manter aquele status. E o problema não está só nas famílias mais pobres, mais vulneráveis, mais que vivem nas regiões periféricas. Também ocorrem esses casos nas famílias de classes mais abastadas. E nas famílias mais pobres, os vizinhos até que fiscalizam um ao outro, porque moram mais próximos, né? Eles estão ali muito mais próximos no dia a dia. Agora, quem mora em casas, mansões, apartamentos, existe uma dificuldade muito maior ainda desses casos acabarem aparecendo. E muitas vezes as famílias querem manter um status quo, não querem que o caso seja exposto. Sim. Então existe todo esse ciclo de silêncio, e que acaba sendo muito difícil romper, ainda mais crianças e adolescentes, que elas dependem muitas vezes dos seus agressores para ter um prato de comida, para sobreviver, para manter suas atividades no dia a dia. Nós vivemos uma escalada de violência contra as mulheres e contra as crianças e adolescentes, e vem de um resquício histórico de que mulheres e crianças e adolescentes são tratados como objetos e não como sujeitos de direitos, como prevê a nossa legislação e o próprio Estatuto da Criança e do Adolescente. Para romper com isso, com uma cultura de estupro, com uma tradição, com um costume totalmente inaceitável na sociedade brasileira, por exemplo, nós temos 34 mil meninas com menos de 14 anos que são casadas com adultos. Então, isso quer dizer, são casos de estupro de vulnerável, e elas estão condenadas ao trabalho infantil, à violência doméstica, a não terem nenhuma autonomia, emancipação, e ficarem o resto da vida dependentes desses homens. Nós temos no Brasil um estupro a cada 6 minutos, 70% das vítimas são crianças e adolescentes, são 150 estupros de vulneráveis, maioria crianças e adolescentes, todos os dias no nosso país. No ano passado tivemos 80 mil estupros em geral, 57 mil foram de crianças e adolescentes. Só esse ano aqui em São Paulo, nos primeiros 3 meses, são quase 3 mil estupros de crianças e adolescentes. Nós precisamos que as escolas retomem essa temática da educação para a sexualidade, nas questões de gênero, nas questões de diversidade. Nós temos que educar as novas gerações para que não aceitem a misoginia, para que não cometam violência. Às vezes a gente dá palestra em escola e depois aparecem vários alunos que já passaram por aquelas situações. É para evitar a gravidez precoce, é para evitar os relacionamentos também precoces, e para evitar as doenças, as infecções sexualmente transmissíveis. possíveis. É para isso que nós precisamos, de fato, da educação voltada à sexualidade e de tratar das questões de gênero e de diversidade, para que os homens, desde crianças, aprendam a respeitar as meninas, as mulheres, para que os adultos também, na nossa sociedade, respeitem as crianças e adolescentes e não cometam crimes, perfeito, e não tenham atos de pedofilia, por exemplo, e a própria pornografia infantil na internet, que tem crescido assustadoramente, tem que ser enfrentada também.
2: Entrevista muito importante e necessária com o Dr. Ariel. Bom, o Global Citizen, evento internacional que discute o clima, vai acontecer pela primeira vez no Brasil. As atividades vão ser finalizadas com o show de Lauryn Hill, Wyclef Jean e Ludmilla na praia de Ipanema. O Rafael Alves traz os detalhes.
9: O Rio de Janeiro vai ser, em junho, a primeira cidade fora de Nova York a receber uma semana de discussão voltadas a assuntos climáticos da Global Citizen. A Rio Nature and Climate Week vai acontecer entre os dias 1º e 6 de junho, sendo finalizada com shows internacionais na praia de Ipanema, na zona sul da cidade. O prefeito do Rio, Eduardo Cavalieri, comemorou a presença do evento aqui no Rio de Janeiro.
10: Não há o que se falar em economia, discussão econômica no mundo, mas sem discutir transição energética, descarbonização, clima. Esse é um dos grandes desafios do mundo hoje, nesse século. E a Semana do Clima do Rio já nasce global, já nasce no calendário anual da cidade para os próximos 5 anos. E o que a gente está assinando hoje é isso, que é a parceria da Prefeitura do Rio com o Global Citizens e a Semana do Clima do Rio de Janeiro.
9: O evento busca discutir pautas voltadas para assuntos relacionados à sustentabilidade, clima e impacto social. As principais atividades vão acontecer no Pier Mauar, na região portuária, mas também estão previstas outras ativações voltadas ao meio ambiente com diferentes públicos espalhados pelo Rio de Janeiro. O evento também vai apoiar financeiramente fundações sociais para organizarem os próprios eventos, inclusive fora da capital e nas comunidades. O encerramento acontece no dia 6 de junho, com um show gratuito na praia de Ipanema. As atrações confirmadas são Lauryn Hill, Wyclef Jean, que celebram os 30 anos do álbum The Score, além da brasileira Ludmilla. O prefeito Eduardo Cavalieri brincou que agora o evento está na cidade certa.
10: Parabéns por estarem escolhendo a mais incrível de todas as cidades para fazer esse evento que já é consolidado no mundo, mas vocês vão se surpreender que agora sim o Global Citizen vai ter repercussão. Porque Nova York que nada, aqui é Rio de Janeiro. Tá?
9: Nos últimos anos, o Rio já esteve no centro desse debate, com o G20 e o BRICS.
5: Muito bem, gente, agora 8 horas em ponto aqui na TMC, quem escuta sabe.
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5: 8 horas e um minutinho, vamos atualizar as notícias deste sábado, deste fim de semana. Fim de semana de Dia das Mães, daqui a pouco a gente vai falar um pouco sobre essa celebração. Inclusive o programa Dinheiro TMC de hoje é especial sobre esse tema, sobre como o Dia das Mães movimenta a economia. Então se você curte esse assunto, daqui a pouquinho, a partir das 9 horas da manhã, a gente vai acompanhar o Dinheiro TMC. E por enquanto eu te conto que ministros do Supremo Tribunal Federal endureceram o combate aos chamados penduricalhos e proibiram manobras para inflar os salários do Judiciário também no Ministério Público, como reclassificação de comarcas e criação de novas gratificações. As decisões, assinadas pelo Alexandre de Moraes, Cristiano Zanin, o Flávio Dino e o Gilmar Mendes, também vetam a ampliação de benefícios, incluindo auxílios de saúde e pagamentos indiretos fora do contra-cheque. O Supremo tenta fechar brechas depois de identificar tentativas de driblar o teto do funcionalismo, reforçando que remunerações devem ser transparentes e limitadas às regras já estabelecidas pela Corte.
2: Já o Conselho Nacional de Justiça e o Conselho Nacional do Ministério Público autorizaram o pagamento de gratificação de até R$16 mil a juízes e promotores por acúmulo de função, mesmo durante afastamentos ou licenças. A medida regulamenta a decisão do Supremo Tribunal Federal e permite que a verba de caráter indenizatório eleve a remuneração acima do teto do funcionalismo, chegando a mais de R$60 mil mensais. Especialistas criticam a norma e apontam o risco de distorção no uso de benefícios e perda de credibilidade do judiciário, já que o pagamento pode ocorrer mesmo sem exercício efetivo de funções extras.
5: E olha, mirando nas eleições, o pré-candidato Romeu Zema reforçou o discurso voltado ao eleitorado bolsonarista após a operação da Polícia Federal contra o senador Ciro Nogueira, explorando a pauta anticorrupção e críticas ao sistema político. A estratégia amplia a disputa interna na direita e busca viabilizar Zema como um possível vice de Flávio Bolsonaro, embora aliados do senador estejam divididos sobre a aliança e seus impactos eleitorais.
2: E o senador Flávio Bolsonaro tenta se distanciar do senador Ciro Nogueira. Acho que todo mundo, né? Parece uma doença contagiosa o Ciro Nogueira. Após a operação da Polícia Federal, sem romper a aliança estratégica com a Federação União PP. A investigação do caso Banco Master impactou a articulação eleitoral da direita. Foi uma bomba, na verdade. E aliados admitem desgaste, enquanto Flávio busca associar o episódio ao PT para conter danos políticos. Apesar da atenção em torno do senador, avalia que romper com o Centrão teria um alto custo eleitoral, mantendo a estratégia de preservar alianças regionais enquanto administra o desgaste na pré-campanha 2026.
5: E nos nossos destaques internacionais, o presidente Donald Trump afirmou que espera estender o cessar-fogo de 3 dias entre Rússia e Ucrânia, mediado pelos Estados Unidos, que começou hoje e segue até segunda-feira, dia 11 de maio. A trégua prevê a suspensão temporária dos combates e a troca de 1.000 prisioneiros de guerra de cada lado, em meio a um conflito que já dura mais de 4 anos e ainda segue sem solução definitiva. Apesar do avanço pontual, os dois países continuam trocando acusações de violações anteriores e mantêm impasses centrais, enquanto os Estados Unidos tentam transformar o acordo emergencial em um passo para uma negociação mais ampla de paz.
2: Agora o esporte. Rick, cadê a trilha? Aí, tudo bem. 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
5: 8h06.
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2: Um policial civil foi preso no Rio de Janeiro após ser apontado como responsável pela morte de uma passageira de carro por aplicativo durante uma briga de trânsito. O caso gerou forte repercussão e está sendo investigado pelas autoridades. Quem traz os detalhes é a repórter Maíra Gama, direto do Rio de Janeiro.
13: O policial civil acusado de ter disparado contra o carro de aplicativo e ter causado a morte dessa passageira durante uma briga de trânsito foi preso na noite dessa sexta-feira. A prisão temporária de Fred Wilson Souza de Jesus foi decretada pela Terceira Vara Criminal do Tribunal de Justiça do Rio. O caso aconteceu na última quinta-feira, na Taquara, zona sudoeste aqui do Rio. Tamires Rodrigues de Souza Peixoto estava em um carro de aplicativo quando o motorista do veículo e outro condutor começaram a discutir por causa de uma manobra. Imagens de câmeras de segurança mostram o momento em que o automóvel onde a vítima estava é interceptado por esse outro carro. Segundo testemunhas, o motorista do segundo veículo, que seria Fred Wilson, esse policial civil, atirou contra o carro de aplicativo e fugiu logo depois. Tamires foi atingida nas costas, chegou a ser socorrida para a UPA da Cidade de Deus pelo motorista de aplicativo, mas não resistiu aos ferimentos. Ela será enterrada neste sábado. O caso é investigado pela Delegacia de Homicídios da capital, que já ouviu o motorista de aplicativo dono do veículo e o policial civil acusado desse crime. Na decisão que decretou a prisão, a juíza Tula Correia de Melo destacou que Fred Wilson apresentou comportamento agressivo e que se aproveitou do armamento e do treinamento do Estado para cometer o crime às vésperas do Dia das Mães. Tamires participaria de uma comemoração pela data na escola das duas filhas nessa sexta-feira. Maiara.
2: Nossa, Maíra, não sabia que estava ao vivo. Tá? Achei que era um boletim gravado, não te dei nem bom dia, né? Bom dia nesse Rio de Janeiro lindo.
5: Bom dia.
2: Pra quem Maíra. Tá vendo a transmissão no YouTube, um solão atrás da Maíra Gama ali. Hoje o dia vai ferver, né?
13: Sim, com certeza. Dia bonito aqui para aproveitar aí o fim de semana do Dia das Mães ao ar livre aqui no Rio.
2: Ah, aproveitando, feliz Dia das Mães para você, viu, Maíra? Adiantado.
13: Obrigada. Obrigada.
2: Um beijo, até mais.
5: Tchau, tchau, Maíra. Beijo, obrigada. Tchau. E se você também quer acompanhar as imagens, tanto dos nossos estúdios aqui, das nossas praças em todo o Brasil, você pode acompanhar a transmissão ao vivo pelo YouTube através do TMC News BR e também pode participar do chat que fica ali do ladinho da imagem da transmissão aqui do estúdio. Então eu vou dar um alô para o Gilberto Gonçalves, que participou aqui do nosso chat, para o Francisco Amorim, para a Ana Paula Neves, que deixou um bom dia aqui para a gente. Bom dia para todos vocês. Sejam sempre muito bem-vindos à programação aqui da TMC. A participação de vocês é muito importante.
2: Ah, tem gente no WhatsApp também. Um beijo para o Antônio, de Curitiba. O Miro também. Aliás, o Miro quer saber o número do Rio de Janeiro, né? Do WhatsApp do Rio. Vou perguntar aqui para a Maíra Gama, vou passar aqui para o Miro também. Obrigada a todos, então, que nos escrevem. E estamos aqui no 11972211001.
5: Olha só, gente, o governo federal anunciou uma nova linha de crédito que é voltada a microempreendedores individuais que atuam na cadeia do turismo. A iniciativa tem como foco trabalhadores inscritos no CAD Único e busca ampliar o acesso a financiamento em um setor estratégico para a economia. Para entender o alcance dessa medida e os possíveis impactos para o mercado, a gente conversa agora com a economista Carla Bene, professora da Fundação Getúlio Vargas e conselheira do Corecon de São Paulo. Bom dia, professora Carla, que honra recebê-la aqui. Seja muito bem-vinda à TMC 360.
14: Bom dia, Estela. Bom dia, Maiara. É uma alegria estar aqui com vocês.
5: Pois é, professora. Conta pra gente como é que essa nova linha de crédito pode impactar diretamente esses microempreendedores. Normalmente a gente fala da indústria do turismo, a gente fala das grandes agências de viagem e tal. Mas não, a gente tem ali as pequenas empresas que também rendem com esse mercado, né?
14: Exatamente. Aliás, adorei esse começo, porque a gente usa sempre esse termo, né? Indústria do turismo, mas a grande parte do turismo é feita pelo microempreendedor. É o guia de turismo, é o vendedor ambulante, é o artesão que também trabalha para vender sua arte para os turistas. Então, esse empréstimo, ele tem algumas características muito específicas. Então, primeiro, a pessoa precisa ser um microempreendedor individual. E ela precisa estar com a inscrição ativa no CadÚnico. Uhum. Então, ele precisa estar no CadÚnico, precisa ser MEI, e ter um registro ativo no Cadastur, que é do Ministério de Turismo. Então, essas são as primeiras regras para você ter acesso. E esse empréstimo, ele vai, você tem um limite de até R$21 mil, você vai ter uma taxa de juros diferenciada, que vai ser 5% ao ano, mais o INPC, isso vai dar mais ou menos 9,5% ao ano, 2 anos, o prazo, mas tem 6 meses de carência. E isso vai ser garantido pelo, vai ser específico da região do Nordeste no começo, e é garantido pelo Banco do Nordeste.
2: É, e a gente fala, né, professora, a indústria do turismo, né, ela é basicamente formada por profissionais que não são formalizados. A gente está falando aí de guias, né, a gente está falando de artesãos, motoristas, acho que, não vou dizer a maioria, mas grande parte das pessoas que trabalham no turismo não são formalizadas, não tem o MEI ali. E o MEI, na verdade, não é nem tão caro de se ter, né? Não é um absurdo. E ele traz também garantias para esse trabalhador, né? Agora, esse anúncio desse empréstimo pode ser uma forma também de colocar as pessoas ali, de incentivar a formalização? E daí já emendo numa outra, né? Que benefícios que o MEI traz para as pessoas?
14: Esse é o ponto importantíssimo, né? A formalização, ela traz benefícios. Uma parte das pessoas pode até ter medo de formalização ou achar que é burocrático e tudo, mas se você não tiver a formalização, você não consegue ter acesso a uma série de programas, por exemplo, que nem esse. Então, a formalização, ela é importante até porque ela te dá um saldo médio, você consegue ter acesso a uma série de outras coisas. Então, para a economia, é importantíssimo que a pessoa entenda que ela, se for ser registrada como MEI, e ela pode fazer isso agora, ela, se ela não é MEI, ela abre um MEI, ela é muito, não tem um processo tão burocrático para isso, e ele pode acessar já o cadastro do turismo, e ele precisa se regularizar. Esse é o ponto central.
2: E tem até benefício previdenciário, né? Você pode ter aposentadoria, auxílio-doença, salário-maternidade através do MEI, né, professora?
14: Sim, ele é muito importante. O MEI, ele é toda uma teia de proteção, digamos assim, para que você não fique na informalidade. A informalidade, ela é um problema para a pessoa, né? A gente tem muitas vezes essa ideia falsa de que o governo quer regular, por isso que ele quer que a pessoa se registre, mas nós precisamos de mapas. Esses mapas estatísticos, inclusive, ajudam o país a fazer programas sociais. Por exemplo, o CadÚnico é um processo exatamente isso. O CadÚnico não é uma lista de pessoas ou de famílias, ele é todo um mapa das famílias de baixa renda do país.
5: Pois é, e é uma maneira de ficar em dia também, né? A gente está falando agora nesse mês de maio, termina no final do mês o prazo de entrega para as declarações de imposto de renda, por exemplo, e aí quem está ali certinho, cadastrado, tem a sua empresa, consegue prestar contas do que ganhou, do que está pagando, facilita até esse processo de ficar em dia pessoalmente com o Leão, né, professora?
14: Sim, a gente também não pode esquecer que temos a isenção para quem ganha até R$5 mil. Então, se você, por exemplo, trabalha do turismo e você precisa, às vezes, fazer um trabalho específico de guia e, às vezes, até precisa emitir uma nota porque é uma empresa que está te contratando, isso tudo faz parte da formalidade. Você vai abrir o seu campo de trabalho com a formalidade. É isso que é importante que as pessoas entendam.
2: Aí, e para quem está ouvindo agora, trabalha com turismo, se enquadra, né, nas características para conseguir esse valor, né, esses 21 mil, qual que é o cálculo que o MEI deve fazer antes de pegar esse valor? Porque a gente sabe que é um setor que ele é muito sazonal. Então, tem períodos do ano em que se ganha, tem períodos do ano que não se ganha tanto. Enfim, para não ficar com a corda no pescoço, porque não é um dinheiro dado, é um empréstimo, tem que ser pago. Então, que cálculo que o MEI tem que fazer?
14: Isso, exatamente. Primeira questão da sazonalidade que você falou, ele tem 6 meses de garantia. Desculpa, 6 meses de carência. Então, se ele pegar um empréstimo hoje, ele só vai pagar daqui a 6 meses. Então, justamente, ele pode aproveitar períodos de maior atividade para depois conseguir pagar isso de uma forma melhor. Agora, é importante entender o seguinte, não é porque o limite é de 21 mil que você pega o limite. Uhum. A ideia é que você realmente precisa fazer conta, porque pode ser que você precise de 6 mil, 7 mil reais, você quer comprar um equipamento para facilitar a sua vida, você quer comprar algo que te ajude no transporte, por exemplo, você quer comprar até fazer uma pequena reforma no local ali que você trabalha, instalar uma geladeira, um freezer melhor. Então, eu acho que fazer uma conta do que você precisa é melhor do que você pensar que você vai pegar o máximo de valor, porque, como você falou muito bem, precisa pagar depois.
5: Ô, professora, e você citou que o empréstimo vai começar a ser liberado para a região do Nordeste, que a gente sabe que tem uma indústria forte, uma cadeia forte de turismo, e a projeção é de que vá se ampliando para as outras regiões paulatinamente, é isso?
14: No começo agora, o anúncio que foi feito só para a região do Nordeste e vai ser todo operacionalizado lá pelo canal virtual do Banco do Nordeste. Tá. Então, não vi no anúncio do vice-presidente uma manifestação se isso ia ser estendido para outra região. Então, eu, pelo menos até agora, no começo, vai ficar específico para a região Nordeste.
2: Muito bem, a gente conversou aqui ao vivo na TMC com a economista Carla Bene, professora da FGV e conselheira do Corecon São Paulo. Professora, muitíssimo obrigada, viu, por tão cedinho aí no sábado ceder o seu tempo para a gente, viu? Sempre um prazer falar contigo.
5: Obrigada, professora.
14: Obrigada, Mayara. Obrigada, Estela. É sempre um prazer estar aqui com vocês.
2: Bom fim de semana.
5: Agora, 8 horas e 18 minutos. Olha só. A Alfa Inteligência fez uma pesquisa sobre a percepção da população sobre a informação nas redes sociais. De acordo com um recorte feito, a maioria dos brasileiros vê as redes sociais como um ambiente dividido entre informação e desinformação. Segundo o levantamento, 53% avaliam que as plataformas informam corretamente e espalham fake news na mesma medida. Já 33% acreditam que as redes disseminam mais desinformação, enquanto 14% consideram que elas informam corretamente de forma predominante. O fundador do Instituto Alfa Inteligência, Emanuel Tom Borges, comentou sobre os recortes dessa pesquisa. Vamos ouvir.
15: Um dado interessante é que cerca de 53% acha que tanto informa quanto desinforma. Como o Joana bem trouxe, um terço acha que desinforma. Isso é muito complexo num ambiente onde a inteligência artificial cada vez mais refinada, onde mais difícil será identificar o que é real e o que não é real, as redes sociais ela tem esse papel de difundir. Então, eu acho um grande desafio, inclusive, é saber de fato aquilo que vai ser considerado verdade ou não. E aí entra, de fato, um validador, né, inclusive várias pesquisas qualitativas da Alfa Inteligência, que os veículos, né, digamos, tradicionais, a exemplo até da própria TMC ou outros canais, eles servem muitas vezes, ou na maioria das vezes, como esse validador entre o que é verdade e o que não é, tendo em vista que a rede social termina sendo uma terra onde tudo pode.
16: Ou seja, ainda há uma relação midiática, né? Porque a grande preocupação é quando ela deixa de ter o meio, a mídia, ela passa a ser imediata. E eu te pergunto, Emanuelton, se esse meio a meio que essa pesquisa mostra, né, como você falou, ele tende a aumentar para o lado do imediatismo, ou seja, dessa dispensa do meio de comunicação, que seria bastante preocupante. Você enxerga isso?
15: Enxergo, sim, e nós vivemos uma sociedade onde tudo tem que ser para ontem, tudo é muito rápido. Manda-se uma mensagem no WhatsApp, se não responder em 5 minutos, manda-se uma interrogação novamente. Então, a gente vive uma aceleração bastante exponencial nesse sentido e muitas vezes, ou na maioria das vezes, o cidadão simplesmente recebe aquele vídeo e ele encaminha sem nem checar se aquilo de fato é verdade. E quando foi se enxergar, milhões de pessoas já tiveram acesso e foram impactadas. E aí formam-se as lendas urbanas, né, as formações de opiniões calçadas em coisas que não são verdadeiras. Então, de fato, a rede social ela veio para ajudar muito, né, a sociedade, mas eu vejo muito como os canais de informação, os jornalistas sérios desse país, como esse fiel da balança para poder chancelar se aquilo de fato é verídico, porque de fato o jornalismo, o bom jornalismo, ele vai apurar, vai olhar as versões como, de forma geral, mas essa velocidade do cidadão em simplesmente ler manchete e encaminhar é um problema muito sério, e principalmente se fizermos um paralelo para a eleição deste ano. Então, o que a gente vai ver nas redes sociais, de forma geral, vai ser uma enxurrada, uma tempestade de fake news, né? E, inclusive, o próprio Tribunal Superior Eleitoral vai ter muito trabalho para poder controlar ou, de alguma forma, regular isso, tendo em vista, novamente, que com o uso das IAs, né, a produção de conteúdo ela passou a ser numa produção de larga escala, nunca antes vista nesse país.
5: 8 horas e 22 minutos. Você está acompanhando aqui a programação da TMC neste sabadão 9 de maio de 2026. Manda aqui para a gente a sua mensagem. Olha só, a gente tem aqui a participação da Angélica. Obrigada, Angélica, que participou aqui pelo nosso chat no YouTube. Temos agora 8 horas e 22 minutos.
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16: Ótimo começo de sábado para você, ouvinte TMC, e começo de sábado com trânsito bom em boa parte da capital pernambucana. Na zona sul do Recife, a Avenida Recife, na parte do IPCEP, Mascarenhas de Moraes, Arquiteto Luiz Nunes da Imbiribeira, Avenida Dois Rios no Ibura, Marília no bairro do Jordão, vão fluindo tranquilamente. A mesma situação da Avenida Boa Viagem, Conselheiro Aguiar, Domingos Ferreira, Ruas Ribeiro de Brito e Ernesto de Paula Santos, além da Via Mangue, entre o Pini e Boa Viagem, que flui bem nos dois sentidos. 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

0: Uma brasileira de 38 anos foi resgatada após ser sequestrada e mantida em cárcere privado no Suriname. A vítima tinha sido induzida a viajar para o Suriname com promessa de emprego e, lá chegando, foi mantida em cárcere privado e estaria sendo forçada a engolir cápsulas de cocaína que seriam traficadas para o continente europeu, afirmou a Polícia Federal em nota. No texto, a Polícia Federal também informou que o resgate foi realizado pelo Núcleo de Cooperação Internacional da Superintendência Regional da Polícia Federal em Pernambuco e que, após o resgate da vítima, foram tomadas providências diplomáticas para viabilizar seu retorno ao Brasil.
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2: No TMC da Hora, vamos simular o caminho do Brasil no mata-mata da Copa do Mundo FIFA 2026. O Brasil passando em primeiro, que é o que imaginamos do Grupo C, com Haiti, Marrocos e Escócia, cruzamos com o segundo colocado do Grupo F, tendo como possíveis adversários Japão, Holanda ou Suécia, segundo colocado do Grupo F. Nesse caso, o Brasil teria como possíveis adversários nas próximas fases Inglaterra, México ou Senegal nas quartas, Argentina ou Portugal nas semis. Caso o Brasil passe em segundo lugar, vamos para o outro lado da chave e cruzaremos com o primeiro colocado do Grupo F. Nesse caso, a coisa ficaria mais tensa, podendo ainda enfrentar a Holanda ou Japão logo no 16avos de final, uma possível Alemanha ou França nas quartas e uma forte Espanha nas semis. Caso dê uma zica e o Brasil passe em terceiro lugar do grupo, enfrentaremos o primeiro colocado do Grupo A. No caso, cairia a mesma chave se estivesse passando em primeiro, porém cruzaria com o grupo de México, África do Sul, Coreia do Sul e República Tcheca.
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4: 8 horas e 28 minutos, você conectado a gente aqui à TMC em todo o país, em 100.1 aqui em Brasília, aqui em São Paulo e também em Brasília, 101.3 no Rio de Janeiro, 100.3 em Curitiba, 88.7 em Belo Horizonte e 92.7 em Recife. E a gente vai direto para Brasília com o nosso repórter Henrique Carmo, que traz as informações sobre o descontentamento da Procuradoria-Geral da República com a possível delação de Daniel Vorcaro. Parece que o futuro desse banqueiro está em aberto, não é isso, Henrique Carmo? Bom dia para você, tudo bem por aí?
5: Bom dia a todos que nos ouvem aqui na Transamérica TMC. Tudo bem em Brasília, sol forte nesta manhã, mas assim, o clima pro lado político continua embaçado, né? A gente continua acompanhando porque os investigadores da Polícia Federal consideraram insatisfatória essa proposta de colaboração premiada apresentada pelo empresário Daniel Vorcaro, dono do Banco Master, investigado na Operação Compliance Zero. Os relatos entregues até agora apenas confirmariam fatos que a Polícia Federal e a Procuradoria-Geral da República já haviam identificado como base em provas reunidas nas fases anteriores da operação. Um dos principais pontos fracos da proposta é a falta de aprofundamento sobre as relações de Vorcaro que o Vorcaro mantinha com ministros do Supremo Tribunal Federal, por exemplo. A suspeita entre investigadores é que o empresário esteja tentando proteger autoridades e políticos de sua rede de contatos, o que reduz o interesse da Polícia Federal e da Procuradoria-Geral da República em aceitar o acordo neste momento. Diante disso, já existe a possibilidade também que Vorcaro volte para o presídio da Papuda, em Brasília, onde ele ficou preso inicialmente. Atualmente, ele está custodiado em uma cela especial na Superintendência da Polícia Federal após manifestar esse interesse pela delação premiada. A quinta fase da operação, deflagrada nesta última quinta-feira, teve como base provas colhidas anteriormente, incluiu busca e apreensão na residência do senador Ciro Nogueira. A gente acompanhou aqui pela TMC, que é o presidente do Progressistas. Segundo a Polícia Federal, o volume de material já apreendido é considerado robusto e ainda pode revelar novos envolvidos. Até agora, a Polícia Federal analisa 80 aparelhos eletrônicos, incluindo celulares do próprio Vorcaro. Um deles reúne cerca de 8 mil vídeos e arquivos com registros e encontros, festas e eventos com autoridades. É muita coisa e eu também estou curioso para saber o que tem nesse celular aí. Mesmo que a colaboração seja aceita, o acordo ainda dependerá de homologação do Ministério do ministro André Mendonça, que é o relator do caso lá no Supremo. O gabinete do ministro do STF informou que ainda não teve acesso ao conteúdo da delação e reforçou também que a colaboração só tem validade se for séria, voluntária e eficaz.
4: E Henrique, a gente sabe que no Congresso tem uma pressão aí da oposição para a abertura da CPI, para investigar mais a fundo o caso do Banco Master, né? A gente teve declarações do Flávio Bolsonaro, do senador Flávio Bolsonaro, cobrando essa instalação. Ao mesmo tempo, a gente sabe que a posição governista já vinha falando dessa instalação da CPI desde antes, desde o começo das investigações, né? Como é que você sente essa

0: conseguem revelar muita coisa.
1: O que acontece? Quando a gente está falando de uma delação premiada, não basta que ele traga fatos que ocorreram, é necessário trazer fatos novos. E me parece que nesse momento o Vorcaro ele trouxe fatos que já eram de conhecimento da Procuradoria, já eram de conhecimento da Polícia Federal e que estão no celular dele de forma de fa é, com fácil acesso. É, algo que parece também é um outro problema. Além dessa questão dele não trazer fatos novos, ele também há indícios de que ele pode estar protegendo as pessoas mais próximas, os aliados mais próximos dele. Então, veja só, não adianta ele simplesmente trazer informações velhas, vamos dizer assim, informações que a Polícia Federal já tem conhecimento, ou senão tentar proteger aliados e jogar na fogueira adversários ou inimigos. Lembrando que quando a gente faz uma delação premiada, quando essa delação, para ela ser aceita, a pessoa ela tem que falar tudo que ela sabe. Ela tem que dar todas as informações. Não seria possível ela selecionar o que ela quer falar e o que ela não quer falar. Inclusive, se ele fizer esse recorte, fatiar a delação premiada, colocando, escondendo algum fato, essa delação lá na frente, mesmo que aprovada e homologada nesse momento, lá na frente, se chegarem à conclusão que ele estava escondendo algo, estava protegendo alguém, essa delação pode ser anulada.
0: Doutor, para o nosso ouvinte espectador aqui da TMC entender melhor como funciona, no caso dessa delação, quais são os benefícios que o Daniel Vorcaro teria a partir dessa delação? E se há um equilíbrio de critérios, por exemplo, a qualidade da informação que ele traz é proporcional à qualidade do benefício que ele pode ter em troca dessas informações?
1: Isso é muito importante a gente ter em mente. Primeiro, o Daniel Vorcaro, assim como qualquer pessoa que vá fazer o uso da delação premiada, ele tem diversos benefícios, que vão desde a redução de pena, de um regime prisional mais benéfico do que o definido em lei, também a recuperação de parte dos valores. Então, vamos dizer que tenha sido recuperado 200 milhões, então ele poderia ficar com uma parte disso, talvez 500 mil, 1 milhão. Mas isso também vai depender de qual foi o resultado dessa delação. Então, quanto melhor o resultado, quanto mais se consegue chegar no dinheiro desviado, chegar no, nas pessoas que participaram da ação criminosa junto com ele, também maiores são os benefícios. Como que se faz? Verifica-se, no caso de se chegar a todas aquelas provas, todo aquele dinheiro, então se define qual vai ser o benefício máximo. E a partir daí, com o decorrer do processo, tenta-se recuperar os valores desviados, tenta-se responsabilizar aquelas pessoas que participaram do delito, e se 100% for conseguido, será 100% do acordado. Se menos que isso, vai se colocar na balança e verificar qual que foi o resultado conseguido e daí para colocar também os benefícios, porque não seria justo também ele conseguir chegar a menos da metade do valor desviado, mas conseguir 100% do benefício, por exemplo, ou senão de 20 pessoas conseguir responsabilizar uma pessoa e também conseguir 100% do benefício. Então, esse benefício que ele vai ter vai depender do resultado obtido.
2: É, muita gente no início, quando se falou pela primeira vez de uma delação do Daniel Vorcaro, né? Ele teve inclusive uma primeira proposta recusada justamente porque não tinha muitos detalhes ali, ele não ofereceu grandes coisas, né? Muita gente dizia que não faz sentido o manda-chuva de um esquema fazer a delação premiada. Geralmente não é muito isso que acontece, né? Porque o que faz sentido é o de baixo delatar o de cima e não o contrário, né? Mas no caso do Daniel Vorcaro, como a gente está falando de pessoas grandes, a gente está falando aí de, inclusive, senador Ciro Nogueira, agentes políticos grandes, outros intermediários grandes, aí sim se faz sentido realmente uma delação premiada? Professor,
1: É o
2: acho que.
1: chefe.

0: Você pode começar de novo, porque você, no início o seu microfone estava cortado. Você pode começar de novo? Desculpe.
1: Ah, claro. Voltou o microfone?
0: Voltou.
1: Ah, maravilha. O que acontece? A própria lei de delação premiada, ela não permite que o líder do esquema faça a delação, porque, como você bem colocou, não faz sentido o de cima delatar os de baixo. Agora, tem duas questões. Pode ser que o Daniel Vorcaro não seja o líder desse esquema, mas uma das lideranças, obviamente, mas tem pessoas acima dele. E, como bem dito também, existem outros atores. Ele talvez fosse a peça central relacionada ao sistema financeiro. Mas existem diversas outras pessoas que estão ligadas ao Daniel Vorcaro e que ocupam lugares políticos. Então, vamos colocar, por exemplo, que já chegou ao conhecimento, que já é de conhecimento público, o Ciro Nogueira e o Davi Alcolumbre. Provavelmente tem uma ligação muito forte com o Daniel Vorcaro. E é óbvio, tem muitos outros atores que precisam ser investigados. Veja só, o Zetel, que era um dos operadores do Daniel Vorcaro, foi o maior financiador da campanha, tanto do Tarcísio quanto do Bolsonaro. Precisa verificar se qual que é o motivo dessa doação, né? E daí, talvez nessa delação, isso seja importante ele explicar, porque se houve alguma promessa de benefício ou algum benefício anterior, isso tem que ser colocado. A gente tem também dentro desse esquema o Campos Neto, que era o presidente do Banco Central na gestão anterior, que provavelmente tem alguma ligação, porque foram feitas diversas transações, no mínimo suspeitas, na gestão dele, no e foram aprovadas de uma forma muito estranha pelo Banco Central. Ele trazendo isso pode implicar diversas pessoas de diversos campos políticos, que alguns governadores, muitos senadores, muitos deputados, pessoas que estão dentro ou estiveram dentro do Banco Central, e isso seria muito interessante. Então, mesmo que se chegue à conclusão que ele era o líder do esquema, né, o líder vamos chamar de quadrilha, no, na parte financeira. É óbvio que essa liderança era dividida com pessoas do campo político, que eram divididas com pessoas de outras searas. Por isso que é interessantíssimo que ele faça uma delação e por isso que ela é tão aguardada, tanto pela sociedade quanto por Brasília.
0: Tem gente sem dormir, né? Muita
2: Tem
0: gente deve
2: gente.
0: estar sem dormir. Você olha, rapaz.
2: Verdade. Professor, doutor André Lozano Andrade, presidente da Comissão do Tribunal do Júri da OAB de São Paulo, muitíssimo obrigada pelos seus esclarecimentos e pela sua disposição de estar com a gente aqui nessa manhã de sábado para informar os nossos ouvintes sobre essa epopeia, praticamente, né? Que ainda vai ter muito desdobramento. Obrigada, doutor.
1: Obrigado, bom dia.
2: Bom dia. Agora, 8 horas e 41 minutinhos, vamos para a informação da sua região.
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5: 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Muito bem, ouvinte TMC, estou de volta para a gente continuar nosso giro pela capital pernambucana, falando de Zona Norte do Recife. As avenidas Beberibe, Conselheiro Rosa e Silva, Rui Barbosa, 17 de Agosto e Santos Dumont vão fluindo bem, além das estradas do Encanamento, do Arraial, das Ubaias e Estrada Velha de Água Fria, que tem trânsito tranquilo, assim como a Rua do Futuro na Jaqueira e Rua Amélia nas Graças. 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
10: A renda média em Pernambuco foi de R$ 2.827,00 em 2025, abaixo do rendimento recorde registrado no país, que foi de R$ 3.776,00, mas acima do registrado no Nordeste. Os dados foram divulgados pela Pesquisa Nacional por Amostra de Domicílios, Contínua, do Instituto Brasileiro de Geografia e Estatística. Ainda de acordo com a pesquisa, o rendimento per capita de Pernambuco durante o ano foi de R$ 1.568,00. Com o resultado, o estado fica em 19º no ranking dos estados brasileiros analisados pelo IBGE. No país, a maior renda nessa categoria foi registrada no Distrito Federal e a menor no Maranhão.

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7: Já de volta por aqui para falar com o senador Carlos Viana, afirmou que a CPMI do INSS já tinha conhecimento prévio das suspeitas envolvendo Ciro Nogueira antes mesmo da operação da Polícia Federal que atingiu o parlamentar nesta semana. Segundo Viana, a comissão encaminhou documentos ao Supremo e a Procuradoria-Geral da República, apontando uma suposta rede de influência e corrupção, e diz que novas investigações podem revelar outros nomes nos próximos meses. A Operação Compliance Zero apura suspeitas de irregularidades ligadas ao Banco Master e ao empresário Daniel Vorcaro, enquanto a defesa de Ciro Nogueira nega qualquer ilegalidade e afirma que vai colaborar com as investigações.
8: Na economia, o risco Brasil, medido pelo CDS de 5 anos, caiu para 116 pontos e atingiu o menor nível do terceiro mandato de Luiz Inácio Lula da Silva, indicando então uma melhora na percepção de investidores sobre a economia brasileira. O indicador reflete o custo de proteção contra um possível calote da dívida pública e, quando esse número recua, é uma sinalização de que aumentou a confiança do mercado na estabilidade fiscal e institucional do país. Apesar da queda recente, o Brasil ainda apresenta risco superior ao de economias desenvolvidas e o cenário segue influenciado por incertezas fiscais internas e pelo ambiente econômico internacional. Agora são 8 horas e 48 minutos.
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7: E em meio à alta do diesel provocada, é claro, pelo conflito no Oriente Médio, cresce o debate sobre alternativas energéticas e segurança no abastecimento. O biodiesel aparece como peça estratégica na transição energética brasileira, com mistura obrigatória já em 15% e previsão de avanço nos próximos anos. Para falar sobre produção, impacto econômico, ambiental, desafios também no setor, a gente traz aqui para a conversa o Erasmo Batistella, presidente da B8, desenvolvedora de biodiesel. Presidente, muito bom dia, obrigada por estar aqui com a gente no TMC 360.
8: Olá, Erasmo, bom dia, obrigada pela sua presença.
9: Olá, bom dia, Estela, Maísa. É um prazer estar aqui com vocês para a gente falar de um assunto tão importante aqui.
7: Bom, vamos lá, né? Com essa história toda da volatilidade do preço do petróleo, a gente vê ali que não é só conflito do Oriente Médio, mas qualquer coisa ali já movimenta o preço do petróleo, geralmente para cima, né? O biodiesel deixa de ser apenas aquela história de pauta ambiental e passa a ser uma possibilidade? E ainda, o Brasil tem está pronto, na verdade, para fazer essa substituição? Se não, em quanto tempo estaremos?
9: Sim, para nós do setor produtivo, o biodiesel já há muito tempo ele não tem somente a finalidade ambiental, que ela é muito importante. Ele tem também a finalidade econômica e social. Por isso que a gente diz que o nosso biocombustível ele traz impactos para a economia muito importantes e relevantes. E agora, eu acredito que a sociedade brasileira está tendo mais percepção porque as informações conseguem chegar melhor até o consumidor, e a gente está vendo que se o Brasil não tivesse o biodiesel, que é misturado ao diesel, e se não tivesse o etanol, que é misturado à gasolina, certamente, neste momento, nós teríamos desabastecimento no Brasil e, obviamente, um preço de combustível muito mais caro na bomba. Então, não é só ambiental, que é muito importante. É um combustível, um biocombustível, que ajuda muito a economia do Brasil.
8: E, Erasmo, para o nosso ouvinte ficar bem informado sobre o que está acontecendo, a gente produz o petróleo, né? A gente não tem a capacidade do refinamento tão para suprir o mercado nacional. Então, a gente manda esse petróleo para fora e a gente importa o diesel. No caso, a gente tem essa preocupação com o diesel que a gente importa, que é esse produto já processado, derivado do petróleo que a gente exportou. No caso do biodiesel, a gente tem essa matéria-prima, ele é feito e desenvolvido a partir de qual matéria-prima?
9: Olha, boa pergunta. Sem dúvida, o Brasil hoje é um grande produtor de petróleo, como você já mencionou, nós exportamos o petróleo. O nosso desafio é que não temos refinaria suficiente para produzir o diesel e a gasolina, a nafta, enfim, todos os produtos que são derivados. No caso da gasolina, nós temos uma dependência menor de importação, porque a gente já tem uma mistura de 30% de etanol, que deve subir a 32%, e temos também aquele etanol, né, que é o hidratado, que pode abastecer 100% nos postos de combustível. No caso do diesel, o Brasil importa 30% do diesel que consome, porque nós consumimos muito diesel no Brasil, e adicionamos ao diesel 15% de biodiesel. Então, se nós não tivéssemos o biodiesel no Brasil, nós deveríamos estar importando 45% de todo o diesel que nós consumimos. Esse é o grande desafio para esse momento no Brasil e no mundo. Ou seja, o mundo continua produzindo combustível, mas muitas refinarias, principalmente do Oriente Médio, elas estão tendo dificuldade de exportar os produtos já processados, no caso, o diesel, no caso, a gasolina, a nafta, por exemplo, que o Brasil também importa. Para outros países, como a Europa, o gás é outro desafio para exportação. Então, se o Brasil tivesse mais refinarias, hoje nós certamente estaríamos abastecidos de diesel. Por isso, a importância de nós avançarmos na mistura, aumento da mistura dos biocombustíveis. E tem agora uma lei que foi aprovada no Brasil, chamada Combustível do Futuro, que prevê que nos próximos 10 anos o Brasil vai se tornar autossuficiente em gasolina e etanol e também vai diminuir a dependência de importação, porque nós devemos aumentar a mistura de biodiesel, que hoje é de 15%, para 25%, e também vamos introduzir o diesel verde. Então, o futuro que nós estamos trabalhando é que o Brasil dependa ainda menos de importação de diesel.
7: Pois é, acho que até 2030, né, é essa expectativa de aumentar a presença do biodiesel. E aí eu te pergunto, por que a gente não pode ir mais rápido? É uma questão de regulação, de adaptação? Por que a gente tem que esperar até 2030 para aumentar essa porcentagem?
9: Esse é um debate importante que nós temos que fazer e estamos fazendo, né? Obviamente, quem faz a gestão do segmento de combustível no Brasil é o governo federal, através do Ministério de Minas e Energia e do CNPE, que é o Conselho Nacional de Política Energética. A lei que nós aprovamos no Brasil, digo nós, o Brasil aprovou, diz que nós podemos chegar até 25% de mistura de biodiesel. Tem que se fazer os testes agora para aumento até 25%. A gente tem pressionado muito o governo para que acelere esses testes. Nós estamos atrasados em um ano nesses testes, mas já foram feitos testes no passado para o uso de 20% de biodiesel, com excelentes resultados. E nós temos outros países, por exemplo, estados nos Estados Unidos que já usam 20%. Nós temos países na Ásia que já estão utilizando até 40% de mistura de biodiesel. E temos iniciativas aqui no Brasil, muitas, que estão utilizando 100% de biodiesel e outros biocombustíveis. É o caso da nossa empresa, a Biate. Nós estivemos recentemente em Hanover, juntamente com a Mercedes-Benz, apresentando um novo biocombustível que nós estamos colocando no mercado, que é o BHT Vivant, que tem a capacidade de substituir 100% do diesel imediatamente. Mas esse produto não vai estar no posto de combustível. Esse produto ele está sendo trabalhado e utilizado por frotistas, ou seja, empresas de ônibus, empresas grandes transportadoras, a área de mineração, transporte marítimo, enfim. O consumo de diesel é feito em muitos setores, né? Às vezes, o ouvinte que está nos ouvindo agora, ele vê mais o ônibus, o caminhão, mas efetivamente nós temos um consumo de diesel muito grande na economia brasileira.
8: E Erasmo, o biodiesel é feito a partir de quê?
9: O Brasil produz biodiesel através de óleos vegetais como soja, algodão, girassol, canola, palma, todos os óleos vegetais. Nós utilizamos também gorduras animais, uhum. Gorduras que eram lixo, eram resíduo, hoje se tornam matéria-prima para o biodiesel, como sebo de boi, óleo de frango, graxa suína, óleo de peixe, tudo isso tem tecnologia para transformar em biodiesel. E tem o que traz mais impacto ambiental, que é o óleo reutilizado, o óleo usado, ou seja, aquele óleo do restaurante, das casas, que é coletado, hoje já tem uma rede nacional de coleta desse óleo, que a indústria do biodiesel também processa. Esse era óleo que estava contaminando, por exemplo, mananciais de água e hoje vai para a produção de biodiesel. Ou seja, é uma economia circular. Isso é outro ponto muito importante para o Brasil.
8: E Erasmo, só para a gente terminar aqui, você falou que o biodiesel na forma de uso de 100%, como você acha que pode ser o futuro do consumo, ele ainda não está nas bombas, ele está em uso específico de frotas, de transportadoras e tal. Por exemplo, se a gente, no mundo ideal, se esse biodiesel estivesse na bomba hoje, qual seria a relação de preço dele em comparação ao diesel comum, que hoje em dia é de uma média de R$7,28 na bomba do brasileiro? Quanto custaria esse litro de biodiesel, por exemplo?
9: Nesse momento, nós estaríamos levemente com o preço abaixo do biodiesel. Hoje, o biodiesel é mais competitivo em preço do que o diesel, que está na bomba nesse preço que você mencionou. É importante que se diga que o biodiesel ele tem sazonalidades de preço, né? Nós estamos, neste momento do Brasil, na safra de soja, ou seja, acabamos de colher a safra, então temos muita oferta de matéria-prima. Mas agora, hoje, para quem está nos ouvindo, o biodiesel é ou o mesmo preço do diesel ou um pouquinho mais barato.
8: Tá joia. Quero muito agradecer a sua participação aqui, seu esclarecimento para esse futuro que parece ser promissor mesmo, né? Tanto na questão ambiental, como a Mayara falou, mas como na questão econômica, se realmente é uma alternativa mais econômica, por que não a gente investir nesse mercado, né? Conversamos aqui com o senhor Erasmo Batistella, presidente da B8, desenvolvedora de biodiesel. Muito obrigada, Erasmo.
9: Obrigado, Estela. Obrigado, Maísa. Um excelente sábado para todos.
7: Obrigada.
8: 8 horas e 58 minutos.
7: E nós continuamos por aqui para falar de dengue. Travou aqui tudo, meu aparelho. Você continua?
8: Eu
7: aqui?
8: Continuo. Isso, olha, boa. Só, Minas Gerais já soma mais de 21 mil casos confirmados de dengue só nesse ano. Quem traz os detalhes é o repórter Bruno Marum, direto de BH. Fala, Bruno, bom dia, tudo bem com você?
5: Oi, Estela, bom dia para você, Mayara, todo mundo ligado aqui na TMC. Pois é, pessoal, Minas Gerais, como vocês disseram, já são mais de 21 mil casos confirmados de dengue nesse ano de 2026, segundo o balanço, né, da Secretaria de Estado de Saúde. Ao todo, o estado contabiliza 52.648 casos prováveis da doença, né, neste ano, e até o momento 14 mortes por dengue foram confirmadas e outros 34 óbitos ainda seguem em investigação. Já em todo o Brasil, os dados, né, do Ministério da Saúde referentes aos meses de janeiro a abril deste ano mostram que os números dos casos de dengue registrados aqui no país tiveram uma queda de 75% em comparação ao mesmo período de 2025. De acordo com a pasta federal, nos meses considerados, né, foram notificados 227.500 casos prováveis da doença, contra mais de 915 mil identificados nos mesmos meses do ano passado. O boletim epidemiológico aqui da pasta da saúde de Minas também aponta um avanço na febre chikungunya aqui no estado. São mais de 9.500 casos prováveis da doença, com 5.700 confirmações. O estado ainda investiga 3 mortes suspeitas por chikungunya e confirmou um óbito relacionado à doença neste ano. Zika vírus, são 32 casos prováveis aqui em Minas Gerais e até o momento nenhuma doença relacionada ao Zika vírus aqui no nosso estado, pessoal.
8: Tá joia, Bruno Marum, a gente continua acompanhando essas informações sobre a dengue, que é um tema que preocupa o país inteiro, né? Muito obrigada, um bom sábado para você e a gente vai terminando esse TMC 360, esse Pocket 360 aqui desse sabadão. Você continua com a programação da TMC ao longo de toda a manhã com as principais informações do Brasil, do mundo. E agora a gente vai ficar com o programa Dinheiro TMC, trazendo informações sobre como cuidar com carinho do seu din-din. Até já!
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5: Estamos de volta, 9 horas e 3 minutinhos, agora sim, para falar de Dinheiro TMC, um programa especial dedicado ao Dia das Mães, que é amanhã, e sobre como essa que é a segunda maior data de movimento no mercado depois do Natal. Vocês sabiam disso? Curioso, né? A gente fica imaginando aí, ao longo do ano, a gente tem tantas datas comemorativas, Dia das Mães, Dia dos Pais, Dia dos Namorados, daqui a pouco em junho, e o Dia das Mães é a segunda data que mais movimenta o mercado. Então, a gente vai conversar, por exemplo, com o economista da Associação Comercial de São Paulo, Ulisses Ruiz de Gamboa, e também com a pesquisadora da Escola Nacional de Administração Pública, a Mariene Ramos, que falou um pouco sobre as mães empreendedoras, especialmente as mães solo. Então vamos conferir agora o programa Dinheiro TMC. Daqui a pouco a gente volta com a atualização do noticiário aqui na TMC. Até já.
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5: Olá, sejam todos muito bem-vindos ao Dinheiro TMC. Esse cantinho aqui da nossa programação dedicado a fazer você entender e se relacionar, cuidar melhor do seu din-din. Eu sou a Estela Ribeiro e, como sempre, estou muito bem acompanhada de Thiago Matheus. Oi, Thiago.
6: Tudo bem, Estela? Um abraço para você, um abraço para a nossa audiência, a audiência do Dinheiro TMC. Como a Estela falou, a gente ajuda a descomplicar o economês, as finanças para você. É claro, esse programa que ajuda a você ficar em paz com o seu bolso, ser o melhor amigo do seu bolso. Hoje, é claro, num especial do Dia das Mães, essas mulheres que geram a economia, que cuidam, que lideram uma família, estão cada vez mais impulsionando o mercado de trabalho e a nossa economia. Se você é uma mulher, se você tem mulheres guerreiras na sua família, esse programa Dinheiro TMC é para você a partir de agora.
5: Ai, que legal, gostei, bacana, né? Gostei desse tema.
6: E viva as mulheres, hein? Viva as mulheres trabalhadoras.
5: Vamos começar então com as manchetes que afetam o nosso dia a dia de alguma maneira. Por exemplo, governo lança o Desenrola 2.0, que prevê uma renegociação de dívidas e também uso do FGTS. O programa é voltado para os brasileiros endividados, e a gente sabe que tem muitos por aí com o sistema bancário e que tem renda mensal de até 5 salários mínimos, o equivalente a R$ 8.105.
6: Outra notícia bacana ao longo desta semana é aquelas mudanças ali para a emissão da CNH, lembra, da Carteira Nacional de Habilitação, fizeram com que os brasileiros economizassem quase R$ 2 bilhões com cursos teóricos, segundo dados do Ministério dos Transportes. Desde dezembro do ano passado, dezembro de 2025, o curso teórico da CNH, ele pode ser feito gratuitamente online, sem aquela carga horária mínima, e o candidato pode ir direto para a prova teórica do DETRAN. É o brasileiro que quer tirar a sua CNH, economizando cada vez mais.
5: Pois é, eu lembro da minha época de estudar para aquela provinha de teórica com as placas, os sinais, e fazer e sentar lá na sala da autoescola para estudar. Que bom que tem essa alternativa aí que as pessoas podem fazer gratuitamente direto das suas casas. E olha só, a gente sabe que o Brasil é um grande exportador de carne bovina, né? Mas esses valores podem cair em até 10% esse ano por conta de restrições da China, que é um dos grandes importadores da nossa carne, segundo a Associação Brasileira das Indústrias Exportadoras de Carne. Esse setor prevê um aumento do consumo interno e admite uma dificuldade para redirecionar volumes hoje destinados ao principal comprador do produto brasileiro, que é a China.
6: Imposto de renda 2026, aliás, foi um tema de um dos nossos programas aqui do Dinheiro TMC, mas a novidade que eu trago para você agora é que tem novas regras na hora de você declarar a sua previdência privada, até porque existem dois tipos principais de plano. O plano gerador de benefício livre, que é o PGBL, e o vida gerador de benefício livre, que é o VGBL, que seguem lógicas distintas, tanto na hora de declaração, quanto na hora da tributação. Portanto, muita atenção na hora de você declarar a sua previdência privada.
5: Pois é, essas letrinhas todas confundem a gente, né? Bastante. E a declaração precisa ser feita agora até o final desse mês. Então, se você tem alguma dificuldade, se você tem essas questões envolvidas na sua prestação de contas aí com o Leão, peça ajuda de um contador, a gente sempre indica, né? Essa figura importante para ajudar a gente nessa hora, para não ter perigo de cair em malha fina e tal. E a gente vinha falando dos endividados, né, das pessoas endividadas no Brasil, mas a gente sabe que grandes empresas também têm grandes dívidas. É o caso do Grupo Pão de Açúcar, que agora fechou um acordo com os credores para renegociar a dívida de R$4,57 bilhões. A companhia entrou em recuperação extrajudicial em março deste ano. O Grupo Pão de Açúcar enfrenta uma crise financeira desde 2022, com prejuízos recorrentes causados principalmente pela queda do consumo.
6: E a gente vai falar do ministro da Fazenda, Dario Durigan, que admitiu que o fim da chamada taxa das blusinhas, muito famosa e muito questionada, principalmente pelos consumidores nas redes sociais, ela está em discussão dentro do governo. Essa tarifa de importação sobre encomendas de baixo valor, ela é cobrada há mais ou menos 2 anos, desde 2024. E a manutenção da taxa das blusinhas, ela foi defendida pelo vice-presidente da República e também por varejistas nacionais para defender a indústria nacional de produtos de baixo valor.
5: E agora a notícia para os aposentados. Sabe aquele famoso consignado? Sim. Aquele empréstimo que os bancos fazem, até algumas empresas privadas fazem aos aposentados, cujo o pagamento é feito direto num desconto da aposentadoria, né, do benefício que ele recebe. Pois o setor bancário está preocupado com a suspensão desses consignados do INSS. A decisão do TCU suspende novos consignados e gera uma reação entre bancos que citam um impacto no mercado bilionário, como a gente pode imaginar, e um risco também para os aposentados de baixa renda, que normalmente usam desse recurso para suprir aí suas dívidas, suas contas que não fecham no final do mês.
6: E outra notícia importantíssima para a nossa economia ao longo desta semana foi a produção de petróleo aqui no Brasil, que bateu recorde pelo segundo mês consecutivo, e eu estou me referindo ao último mês de março deste ano. Esse recorde em março, ele foi impulsionado pelo pré-sal, com um avanço expressivo frente ao ano de 2025, a comparação com esse mesmo período, e também foi uma liderança mantida pela Petrobras.
5: E olha aí, os números da inadimplência dos brasileiros cresceu e afeta 12,3% das famílias. Esse endividamento bate um recorde de 80,4% e os atrasos nos pagamentos chegam a 29,6%. O programa vê descontos e o uso do FGTS para quitar débitos.
6: E Elon Musk, ele vai pagar uma multa de US$1,5 milhão por não divulgar a compra de ações do Twitter, o X, né, o antigo Twitter. O empresário, ele não admitiu a culpa e não terá de devolver os US$150 milhões que supostamente economizou com o atraso dessa divulgação.
5: E a gente fala agora de uma das maiores economias do mundo, né, que vem dos Estados Unidos. Pois é, a dívida que eles têm, gente, supera US$30 trilhões. É um valor inimaginável, né? Chega até a superar a projeção do PIB, que é o produto interno bruto do país, vai superar esse valor até 2036. Olha que loucura.
6: Loucura, loucura mesmo. E para encerrar, as manchetes aqui de abertura do nosso Dinheiro TMC, uma notícia que envolve economia e esporte, que acabam andando lado a lado, não é verdade? O Nubank anunciou que a Arena do Palmeiras, da Sociedade Esportiva Palmeiras, passa a se chamar Nubank Park, em mais um movimento de reposicionamento da marca no esporte. Então, a escolha desse novo nome da Arena, ela foi definida por votação popular. Os sócios, os torcedores acabaram votando e teve vitória de Nubank Park, que recebeu pelo menos aí 47% dos votos. Esse contrato pode render quase 900 milhões de reais ao clube até o ano de 2044.
5: Muito bem, essas foram as manchetes dessa semana, as notícias que podem afetar de alguma maneira o seu bolso. E já que a gente começou o programa falando que no domingo é Dia das Mães, um dia especial, que movimenta bastante a economia. E olha só a curiosidade, é a segunda data comemorativa no país que mais movimenta a economia depois do Natal. Você sabia disso?
6: Só para o Natal, pois é, só para o Natal. Está lá no top 3 do que mais movimenta, é a segunda. Acho que na sequência vem aí Black Friday, que cada vez mais está movimentando, né? Tem Dia dos Namorados, que é muito bem cotado. Tem. Mas nada substitui o amor de mãe, o presente para as nossas mamães, né?
5: E aquela velha pergunta que a gente faz, mãe, o que você quer ganhar de Dia das Mães? Não precisa de nada.
6: Só o seu carinho, só a sua presença.
5: Sempre precisa, gente. Toda mãe gosta de uma lembrancinha, independente do que seja. É. E que não seja para casa, né? Exatamente. Porque tem gente que gosta de dar ali utensílios domésticos.
6: Nada.
5: Não.
6: Nada de panela, pano, prato, nada disso.
5: O presente é para a mãe, para a pessoa, um carinho pessoal para ela. E falando disso, a gente vai conferir as informações sobre a movimentação desse Dia das Mães pelo Brasil. A gente começa pelo Paraná com o Brian Valêncio. Fala, Brian.
7: Mais de 68% dos paranaenses pretendem comprar presentes nesse Dia das Mães. Número ligeiramente maior ao registrado em 2025, quando era de 66%, segundo o levantamento da Fecomércio Paraná. O gasto médio previsto para o Dia das Mães deste ano é de R$ 162,00, um crescimento de 5,5% em relação aos R$ 154,00 registrados no ano passado. Os itens de uso pessoal continuam liderando as intenções de compra. Roupas, bolsas e calçados aparecem na frente, com 37%, seguido por perfumes e cosméticos, com quase 21%, representando mais da metade do direcionamento de compra. Já categorias como eletrodomésticos, eletrônicos, serviços e viagens têm citação reduzida, indicando uma menor adesão a presentes de maior valor ou que exigem comprometimento financeiro ainda mais elevado.
6: Valeu, Brian. Um abraço para você. E agora a Júlia Takahashi, ela foi para as ruas para saber quais são os produtos com mais inflação na capital paulista. Assunto para ela, Júlia Takahashi.
8: Para você que está atrasado com o presente de Dia das Mães, é melhor preparar o bolso. Um levantamento da FECAP mostra que a inflação em São Paulo está pesando no orçamento dos consumidores. Dos 19 itens mais procurados para a data, 13 ficaram mais caros do que no ano passado. Os chocolates lideram a alta, com aumento de quase 24%. Flores e livros também aparecem entre os produtos que mais subiram. Por outro lado, os eletrodomésticos ficaram 7% mais baratos e os perfumes seguem com preços praticamente estáveis. A dica dos especialistas é clara. Com juros altos, o segredo é pesquisar, definir um orçamento e, se for comer fora, se organize com antecedência, conferindo os valores dos pratos para evitar surpresas.
5: Muito obrigada, Júlia. E agora vamos para as ruas do Rio de Janeiro com o Gustavo Sleman.
9: Roupas, calçados, acessórios e artigos de uso pessoal estão entre os presentes mais procurados pelos consumidores para o Dia das Mães aqui no Rio de Janeiro. Logo depois aparecem itens de perfumaria, utilidades domésticas, eletrônicos e os celulares. Os dados fazem parte de uma pesquisa divulgada recentemente pelo Clube dos Diretores Lojistas do Rio e pelo Sindicato dos Lojistas do Comércio e do Município do Rio de Janeiro. Segundo esse levantamento, o comércio carioca teve um aumento de 4% nas vendas em relação ao mesmo período do ano passado. O ticket médio das compras ficou entre R$ 140 e R$ 250. A pesquisa também mostrou um cenário de otimismo entre os lojistas. 95% dos comerciantes falaram em um bom desempenho das vendas durante o Dia das Mães, que é considerada uma das datas mais importantes para o varejo. Em relação às formas de pagamento, o cartão de crédito liderou mais uma vez a preferência dos consumidores, sendo usado em cerca de 65% das compras. Já os pagamentos à vista, o que inclui aí dinheiro, Pix e o cartão de débito, representam cerca de 25% das transações que são realizadas durante este período festivo.
6: Boa, Gustavo, valeu. E do Rio de Janeiro a gente vai para Pernambuco. Vamos falar com a Carol Oliveira para saber sobre os dados referentes às compras aí em Pernambuco. Diga lá, Carol.
10: O dia de presentear com todo o amor e carinho do mundo a pessoa mais importante das nossas vidas. E o pessoal aqui no Recife está animado já indo às compras para poder garantir aquele presentão, tá? De acordo com o Procon Recife, os itens mais procurados são as flores, eletroportáteis e perfumaria. Com a maior diferença está a rosa unitária, que apresentou até 400%, com preços entre R$ 5,00 e R$ 25,00.
11: E continuando a falar sobre esse assunto, vamos entender melhor o que é que gera essa movimentação toda, quais as principais características. A gente recebe aqui agora o senhor Ulisses Ruiz de Gamboa, que é economista da Associação Comercial de São Paulo. Seja muito bem-vindo, senhor Ulisses. Muito obrigada pela sua participação aqui no Dinheiro TMC.
12: Olá a todos, eu que agradeço o convite.
11: Vamos começar, senhor Ulisses, falando de que o Dia das Mães é a data que mais movimenta a economia depois do Natal. É verdade esse bilhete?
12: Sim, é o segundo dia mais importante para o comércio brasileiro. Como você bem disse, só superado pelo Natal. As pessoas até brincam que é o Natal do primeiro semestre, o Dia das Mães. Então, tem um apelo cultural e afetivo muito grande, né? E mãe é uma coisa que todo mundo tem no final.
6: Agora, senhor Ulisses, a gente sabe que mãe é insubstituível, acho que isso acaba explicando, né, por si só, sem tanta pesquisa, todo mundo sabe o carinho que, né, uma figura materna acaba representando, e até uma pesquisa sobre as intenções de compra, da própria Associação Comercial de São Paulo, ela está falando sobre esse comportamento dos consumidores, principalmente os consumidores paulistas. O que os consumidores estão procurando de presente para esse ano em específico? Aquela troca, né, de um presente mais premium, podemos dizer, ou seja, um alto valor de mercado, dar aquela coisa, gastar bastante para tentar dar um presente bacana, por opções mais acessíveis e por aí dizendo, sem perder, obviamente, o carinho. Então, essa mais ou menos é a tática do consumidor paulista, a princípio, para esse ano?
12: Olha, as maiores intenções de compra estão em artigos de uso pessoal, vestuário, calçados, acessórios, flores, chocolate, bijuterias, coisas assim, realmente presentes de uso mais pessoal e de menor valor, de um ticket menor e menos dependente do crédito.
11: A gente sabe que nessas datas em que os presentes são muito simbólicos, as pessoas correm às compras para fazer, para garantir o seu presentinho, muitas delas usam, como o senhor disse, o crédito, né? Pagam parcelado e tal. O senhor acha que é uma das épocas que contribuem para o aumento dos valores de dívidas e inadimplência?
12: Olha, a gente vem notando já nos últimos anos uma menor intenção em usar o crediário, o parcelamento, para realizar as compras. A gente vem notando isso já não só nesse ano, mas nos últimos anos, uma tendência a fugir um pouco do uso do crédito, do parcelamento. E agora a gente poderia explicar, dado o alto grau de endividamento das famílias e os juros mais altos. Então, eu acho que não vai ser uma data que vai impactar maiormente a inadimplência, que já está alta, né? Porque as pessoas já estão endividadas, estão com menos disposição a adquirir novas dívidas.
6: Talvez não impacte ainda mais, né, o endividamento das famílias, como você bem analisou, senhor Ulisses, mas isso, de uma certa forma, preocupa o varejo? A Associação Comercial de São Paulo, de certa forma, olha com uma certa cautela, uma certa preocupação, essa diminuição, vamos dizer assim, né, do ticket médio, do presente premium para uma coisa mais acessível, mais simbólica mesmo. De certa forma, isso preocupa o setor varejista?
12: Bem, naturalmente que o maior endividamento das famílias é uma situação que reduz o poder de compra dos consumidores e está contribuindo para desacelerar o crescimento do varejo, né? Está contribuindo para moderar o crescimento do comércio e o crescimento da própria atividade econômica. Eu diria que os dois fatores principais são esse alto endividamento das famílias e o nível elevado dos juros.
11: E, senhor Ulisses, agora já pensando no futuro breve, a gente está em maio, Dia das Mães, a próxima data comemorativa seria logo em junho, né? Dia 12 de junho é o Dia dos Namorados. A Associação Comercial se programa para essa agenda de datas comemorativas, esperando que o faturamento nessas épocas compense os meses em que não há esse tipo de celebração?
12: Bem, naturalmente a gente vai acompanhando essas datas que são tradicionais, né, que as vendas tendem a aumentar, mas hoje em dia, com a contribuição do comércio eletrônico, essas datas elas continuam sendo importantes, mas eu diria que o consumo ele fica mais espalhado ao longo do ano, na medida em que o comércio eletrônico está, no fundo, sempre trazendo alguma promoção, sempre trazendo alguma oferta. Então, há uma certa diluição da chamada sazonalidade dessas datas importantes. Mas, naturalmente, a gente vai acompanhando. O Dia dos Namorados não é um dia assim tão importante para o comércio. Depois nós temos o Dia dos Pais, o Dia da Criança. Aí é Black Friday, como uma data que está se consolidando como cada vez mais importante para o comércio, e depois, claro, o Natal.
6: Agora, e na comparação com anos anteriores, senhor Ulisses? Quero saber se vocês estão mais cautelosos, mais otimistas, pode ser o ano passado, pode ser o ano retrasado. Sei que muita gente ainda deixa para comprar, inclusive durante esse fim de semana, né? Tem muita gente que compra antecipadamente, mas tem aquele pessoal da última hora que ainda assim vai aí às compras para não tentar deixar a data passar batida, mas no geral, vocês estão otimistas, estão um pouco mais cautelosos em relação aos últimos anos?
12: Olha, eu diria que a gente pode dizer que estamos otimistas e cautelosos, as duas coisas, a intenção de compra e a intenção de gastar mais do que no Dia das Mães do ano passado, ela aumentou, segundo a pesquisa, e por isso nós estamos otimistas, mas ao mesmo tempo cautelosos, por conta de que prevalece a preferência por presentes, como a gente dizia, de menor valor, e pelo fato de que, isso também foi visto no ano passado, as pessoas, a maioria das pessoas não pretende gastar a antecipação do 13º com as compras do Dia das Mães.
11: Tá joia, senhor Ulisses. Muitíssimo obrigada pelas suas informações e pela sua participação aqui no Dinheiro TMC. Senhor Ulisses Ruiz de Gamboa, que é economista da Associação Comercial de São Paulo.
12: Eu que agradeço e feliz Dia das Mães a todos.
6: Valeu, a gente que agradece a sua participação. Vamos seguindo aqui no nosso Dinheiro TMC, nesse programa especial, já que estamos no fim de semana dos mais especiais do ano, né, Estela? Fim de semana do Dia das Mães. Então agora a gente traz um assunto que envolve as mães não só do Brasil, mas as mães em qualquer lugar do nosso planeta. Segundo um estudo da FGV Ibre, de outubro de 2023, o trabalho não pago de afazeres domésticos ou mesmo o cuidado aí nas famílias, ele se contabilizado, ele acrescentaria pelo menos 13% no nosso PIB brasileiro.
11: Pois é, nesse trabalho, 65% realizado por mulheres, há variações regionais com diferentes níveis de discriminação.
6: Aí na prática, o que, que acontece? As mulheres elas trabalham quase que o dobro do tempo em casa, mas sem receber nada. Para quem pensa que ficar em casa é não fazer nada, muito pelo contrário. As pesquisas mostram que você trabalha o dobro e não recebe absolutamente nada, o que equivale a uma jornada de trabalho de meio período, de 21 horas, totalmente gratuita para a sociedade.
11: Pois é, e pensando nesse assunto, a TMC foi para as ruas para perguntar para as pessoas qual que é a relação delas com essas mulheres que deixaram suas carreiras, deixaram de trabalhar fora, como se dizia antigamente, né, para cuidar das famílias e da casa, e em que situação elas estão agora. Vamos conferir.
13: Sim, conheço. Minha mãe parou de trabalhar para cuidar do meu primeiro irmão, né, que é o mais velho, e ela é cozinheira, aí parou de trabalhar para começar a cuidar dele.
14: É, a minha avó, ela saiu de casa muito cedo, e ela teve que começar a trabalhar e ela conheceu meu avô. Só que nisso meu avô, ele falou que ia cuidar, então minha avó parou de trabalhar na parte dela. E ela ficou mais com as coisas de casa e meio que foi fazendo uns bicos, tipo fazer costura, cozinhar, mas nunca nada profissional mesmo. Ela ficou mais focada nos filhos.
15: Quem que sustentou ela e os filhos?
14: Foi o meu avô, ele trabalhava. É, e aí, tipo, ele nunca tinha um tempo pra família porque ele sempre tava trabalhando. Ele nunca deixou faltar nada. Mas a minha avó foi nessa parte mesmo de cuidar, mas o meu avô que provia para a família.
16: Conheço sim. Ela não tinha ninguém para tomar conta, inclusive tinha uma bebezinha recém-nascida. E aí teve que ficar sem trabalhar, só fazendo uns biquinhos e vendendo algumas coisas por conta para poder cuidar dos filhos. Ela contava com alguma ajuda do pai, mas ela mesmo que era a responsável.
17: Ah, foi triste, né? Foi uma situação complicada e conheço sim. É a mãe de um amigo muito próximo meu. Mas tem um tempo já, graças a Deus já foi resolvido, mas foi triste, eu acompanhei de perto a situação.
18: Eu conheço a minha mãe, parou por causa da idade dela, que chegou a idade, e trabalhar por causa que se aposentou por tempo, serviço, para cuidar da gente, que a gente era tudo pequena.
19: Conheço, inclusive, foi a minha melhor amiga. O sustento dela, hoje, vem do marido dela.
6: Tá aí, a nossa reportagem nas ruas, trazendo essa realidade das mães espalhadas pelo nosso Brasil. Muitas delas que não conseguem parar, né, para ter que cuidar dos afazeres de casa, dos filhos, seguem com o seu trabalho, algumas que acabaram abdicando da carreira, inclusive, para tomar conta da família. Essa é a realidade. Agora a gente vai saber da realidade das próprias mães, daquelas que sofrem na pele a rotina do dia a dia, da carreira, do trabalho, da profissão, dos filhos e tudo mais. A gente ouve agora o primeiro depoimento de uma mãe que optou, nem sei se às vezes é opção, às vezes é necessidade, mas ela acabou optando por não parar de trabalhar para cuidar dos filhos. A gente fala agora com a Melissa Frias, que é nutricionista.
20: Olá, meu nome é Melissa Frias, eu tenho 47 anos, sou casada, tenho dois filhos, um de 10 e um de 11 anos. Sou nutricionista, sou mãe e trabalho fora, tenho uma carreira. Nem tudo foi flores, dificuldades, sim, tive e muitas. Porém, a parte financeira realmente foi essencial, ainda é essencial para manter a educação de qualidade para os meus filhos, alimentação, diversão. Eu sempre tive rede de apoio. Isso foi fundamental, foi essencial para que eu conseguisse levar adiante a minha carreira. Bom, hoje eu posso dizer que o resultado dessa minha decisão foi muito mais positivo do que negativo. Hoje eu consigo dar suporte para meus filhos, para minha família. E, claro, sem deixá-los desamparados. Bom, se eu não tivesse a maternidade na minha vida, com certeza outros projetos apareceriam, talvez eu estaria melhor colocada no mercado. Porém, ser mãe mudou minhas prioridades. Hoje, tudo que faço é pensando também nos meus filhos. Por fim, o que eu posso dizer é que, assim, é desafiador. Mas também é muito gratificante ser uma mãe que trabalha.
11: Pois é, e agora também tem uma outra situação, que é assim, a mãe optou por deixar de trabalhar enquanto o filho era pequenininho, mas agora que o filho cresceu, já está marmanjão, como se diz por aí, resolveu então voltar para o mercado de trabalho e mais, com um próprio negócio, como empreendedora, que é o caso da Camila, da K-Cakes.
21: Olá, boa tarde. Meu nome é Camila, eu tenho 46 anos, sou casada, tenho um filho de 19 anos, sou fonoaudióloga, sempre trabalhei na área e também sempre tive como hobby a confeitaria. Em 2006, quando meu filho nasceu, eu sempre tive o sonho de viver a maternidade 100%, né? Eu queria acompanhar o meu filho assim, em todas as etapas da vida dele. E graças ao meu marido, ele sempre me apoiou, sempre me deu todo o suporte necessário para que isso fosse, né, uma realidade. Só que com o passar dos anos, eu comecei a sentir a necessidade de ter um trabalho, de ter uma renda extra, mesmo até para estar ajudando em casa, né? E aí eu comecei a pensar, poxa, o que, que eu poderia fazer? Mas assim, ainda assim conciliando, né, trabalho, maternidade. E aí eu pensei, poxa, por que não a confeitaria? Sendo que ele já, a confeitaria já era um hobby forte, né, que eu tinha. E assim foi. Então, o que, que eu fiz? Como eu comecei? Eu comecei a vender bolo de cenoura no meu condomínio. Então, eu falo que a partir daí foi uma virada de chave na minha vida. Porque eu não parei nunca mais. Então, assim...

0: muitas das vezes eu vou dormir duas e meia da manhã, acordo às 5 porque eu tenho que cumprir a minha agenda de entregas, né? Mas assim, hoje eu posso falar que eu sou muito realizada. Eu sou realizada como mãe, como empreendedora, como mulher. Busco sempre estar me atualizando. Eu comecei com bolo de cenoura. Hoje eu posso oferecer para os meus clientes uma variedade enorme de bolos caseiros, bolo de aniversário, sorvete, doce, torta, né? Estamos aí com planos para ampliar, né, os negócios. Assim, às vezes eu me paro para pensar, poxa, se não fosse a maternidade, será que eu iria para o caminho da confeitaria? Não, provavelmente não. Provavelmente eu continuaria na Fono. E para quem quiser conhecer um pouquinho o meu trabalho, o meu Instagram é k_kcakesbr.
1: Pois é, e um dos outros perfis muito comuns na nossa sociedade, na realidade brasileira, são as mães solo, às vezes por opção, às vezes não, e são grande parte do mercado. A gente tem que analisar o mercado voltado para essas mães aqui no Brasil, e por isso a gente convidou a Mariene Ramos, que é pesquisadora da Escola Nacional de Administração Pública, para entender um pouquinho melhor esse cenário brasileiro. Olá, Mariene, seja muito bem-vinda ao Dinheiro TMC.
2: Olá, obrigada. Prazer estar aqui. Desde já agradeço o convite, né, pelo espaço para poder falar desse tema que, ao meu ver, é muito importante.
1: Pois é, Mariene, obrigada. Vamos começar falando. A gente tem dados específicos de qual porcentagem da população é composta por mães solo?
2: Sim, hoje o que eu trago na minha pesquisa, né, utilizando os dados ali da PNAD contínua, do IBGE, eu falo que a pesquisa é um retrato ali do Brasil. No Brasil, são quase 11 milhões de mães solo, chefes de domicílio, tá? Na pesquisa eu trago apenas aquelas que chefiam o domicílio, né, as mães solo, e aí eu trago algum perfil delas. Antes mesmo de entrar no mercado de trabalho, eu trago o perfil dessas mulheres, onde eu apresento que a maioria delas são negras, muitas com escolaridade baixa, poucas com nível superior, e isso antes mesmo de entrar no mercado de trabalho, a gente já vê essa vulnerabilidade.
3: Agora, Mariene, a gente sabe que a presença de filhos pequenos, ela acaba impactando, obviamente, a participação dessas mulheres no mercado de trabalho. Isso é praticamente um fato, né? Mas a gente quer saber o quanto que isso acaba afetando na prática, se você tem números, alguns dados, algumas estatísticas, como que a presença, né, de crianças pequenas acabam impactando diretamente a vida dessas mulheres, dessas mães, dessas profissionais.
2: Thiago, então, esse é um dado muito interessante que a pesquisa traz. Quando a mulher, ela tem filho, a probabilidade dela se afastar do mercado de trabalho é grande, né? Então, quando ela tem filho pequeno, ali de 0 a 5 anos, geralmente ela se afasta por conta da questão do trabalho ali, do cuidado. Mas quando a gente olha para essas mulheres que são chefes de domicílio, eu verifiquei ali entre as mães solo, aquelas que têm filhos de 0 a 5 anos, elas têm uma probabilidade de 24% maior de chance de estar no mercado de trabalho. Então, a gente vê que o fato de ter que trazer um sustento para sua casa faz com que elas tentem conciliar ali com a questão do vai empurrando elas para o mercado de trabalho mesmo com filho pequeno. E isso não quer dizer que a gente, né, depois a gente pode falar sobre, não quer dizer que elas estão inseridas, bem inseridas no mercado de trabalho, né? Elas são empurradas para o mercado de trabalho, mas aí a gente precisa avaliar em que ocupações elas estão, porque elas precisam de uma certa flexibilidade.
1: Pois é, esse é o gancho para minha próxima pergunta, Mariene. Dentro desses mais de 11 milhões de mulheres que são mães solo, quais são as principais ocupações que elas têm?
2: Quando a gente, o que eu trago na pesquisa são dados que ele mede a parte quantitativa e a parte qualitativa, né? Quando eu entro na parte quantitativa, que é a questão do rendimento, há uma penalidade ali de 43% dessas mulheres se comparar a pais com cônjuge, e uma pequena penalidade.

0: comparando com mães com cônjuge. Mas aí eu sempre falo que a mãe com cônjuge, ela tem outra renda que é do cônjuge, né? Então, a probabilidade daquele domicílio ter acaba que aquele domicílio tem uma renda maior do que aquela que mostra ali só da mãe, né? Tem uma do pai ali, ou da companheira, do companheiro, que está somando essa renda. Da mãe solo, não, ela só tem aquela renda, né? A probabilidade dela ter só aquela renda é muito grande. E aí, quando a gente entra na parte qualitativa, a gente verifica, nós verificamos ali na pesquisa que elas estão no serviço doméstico. De quase 22%, é 21,9% dessas mulheres, das mães solo, chefes de domicílio, elas estão inseridas no trabalho doméstico, né? E se for comparar com mães com cônjuge, a porcentagem de mães com cônjuge inserida no trabalho doméstico é de 11, um pouco mais de 11%. Então, a gente já vê essa penalidade na questão da inserção, elas estão confinadas nessa questão do trabalho doméstico, que é um trabalho estrutural. Historicamente, né, na verdade, já é que paga salários baixos, né, tem baixa remuneração.
1: Ou seja, a consequência salarial, Mariane, ela é um fato então. É, as mães solo, elas acabam optando por outros tipos de trabalho e, por consequência, elas acabam tendo uma remuneração muito mais baixa do que aquelas mães que têm casada, que têm o cônjuge, têm o seu companheiro e tudo mais. Qual que é o impacto disso na sociedade? Isso acaba virando uma bola de neve para o futuro, como consequência na carreira dessa mãe solo, nas dificuldades que ela vai continuar seguindo pela frente e, consequentemente, passando esse tipo de dificuldade para os filhos, para as gerações que vêm. Isso é um fato também?
0: Com certeza, porque quando a gente olha para essas mulheres, para essas mães solo, elas precisam conciliar o mercado de trabalho com a questão do cuidado. Então, para ter essa conciliação, conseguir conciliar, elas procuram empregos que dá mais flexibilidade, que consiga atender, que ela consiga conciliar essas duas coisas que ela nesse período. Então, com isso, elas vão para trabalhos mais flexíveis, com baixas remunerações. E a pesquisa traz um dado que apenas 28% dessas mães solo, elas contribuem para a previdência social. Então, aí é onde a gente entra na questão de que e como que vão ficar essas mães solo na velhice, né? Elas não estão conseguindo contribuir para a previdência, então isso vai virando ali uma vulnerabilidade durante toda a sua vida. E quando eu falo da mãe solo, eu falo também da criança que está ali no domicílio junto com aquela mãe, né? A probabilidade desse ciclo ali de vulnerabilidade se prolongar ali, né, até a velhice e essas crianças também é muito grande. Então, a gente está realmente criando ali um impacto muito grande na vida dessas mulheres na velhice.
2: Mariane, a gente sabe o quão é importante uma rede de apoio em volta de uma família, né? Muitas vezes as mães têm ali as sogras, os avós, as tias que ajudam cuidando das crianças. Quando isso não acontece, a gente também sabe que muitas vezes as mães são obrigadas a trabalhar fora e pagar para pessoas para que elas cuidem dos seus filhos. Esse é um mercado que vai se retroalimentando, né?
0: Sim, e vai se retroalimentando sempre nas mulheres, né? As demandas de cuidado, geralmente, elas sempre recaem ali sobre as mulheres. Eu tenho uma experiência na minha vida, já que você tocou nesse assunto. A minha mãe é solo, mas ela ajudou ali quando eu era adolescente, ela ajudava as mães solo de um local aqui, na periferia de Brasília. Ficava com as crianças enquanto elas trabalhavam ali por um valor, né? Ajudava a minha mãe na renda também. E a minha mãe era uma rede de apoio. Eu falo que a minha mãe era uma política pública ambulante ali naquele local, né? Porque ela ajudava, cobrando valor irrisório para que aquelas mulheres pudessem, trabalhar. Até porque não dá para tirar muito, né, do que aquela mulher já recebe para poder, pagar ali outra pessoa, porque já tem a questão de ter o sustento ali para dentro daquele domicílio. E a rede de apoio é muito importante, nesse contexto, né? Acaba que sempre recai sobre outra mulher. dado que eu trago na pesquisa aqui, 33% das mães solo, chefes de domicílio, elas convivem com uma pessoa idosa. Então, o que não dá para saber é se essas mulheres, essas pessoas idosas, se elas conseguem ajudar ali na rede de apoio ou se ela mais é uma pessoa para que aquela mulher consiga também conciliar com cuidado, que aí a gente vem com a questão da geração sanduíche, né, que ao mesmo tempo está cuidando dos filhos, está cuidando dos pais e avós. Então, tem toda essa dinâmica também que é preciso ser levado em conta.
1: Ô Mariane, a gente observa, né, que você fala com muita autoridade, até por conta dos exemplos que você trouxe na sua vida particular, contando agora a história da sua mãe guerreira, né, e também como pesquisadora que você é. E baseado nessas duas características, eu queria saber quais são os maiores erros que a gente observa, que você pode observar e listar para a gente, que tanto empresas privadas, particulares, como o próprio governo, eles acabam errando, acabam se equivocando ao imaginar quem é a mãe solo brasileira, o que ela precisa, o que poderia melhorar a vida de uma profissional que é mãe solo no Brasil e que, pelo que você falou, é a realidade de muitas brasileiras.
0: Então, eu também sou mãe solo, né, desde 2021, vivo um pouquinho disso, hoje sou servidora, então eu tenho servidora pública, então eu tenho um pouco mais de tenho estabilidade, então eu tenho, acho que eu acredito que para mim é um pouco mais fácil, né, mas não deixa de ter ali as dificuldades do dia a dia. Eu acredito que nós, como sociedade, nós temos que entender que existem as mães solo que vierem de várias situações, né? De divórcio ou de violência doméstica. Então, a gente precisa olhar e avaliar toda essa questão. Muitas das vezes a sociedade ainda julga muito, né? Eu acredito que ainda tem essa questão do julgamento. E também tem a questão que é a mãe solo é uma guerreira, ela consegue. Mas aí eu pergunto, a custo de quê que ela está conseguindo, né? Então, a gente precisa olhar para essas mulheres com um pouco mais de pensando na saúde mental delas, pensando na questão da inserção do mercado de trabalho delas. Eu acredito que para as empresas inserirem essas mulheres no mercado de trabalho em empregos, em atividades ainda melhores, eu acho que vai somar para a empresa, né? Então, eu sempre falo que a questão de você ter uma infraestrutura, de ter uma flexibilidade ali para essas mulheres, muitas das vezes ela pode ser vista como um gasto, mas na verdade é um investimento, né? E acho que a questão das políticas públicas, eu aqui como servidora falo muito dessa questão das políticas públicas, e uma coisa que eu queria que apontar nessa pesquisa é que já é consolidado, já sabemos que há penalidade pela maternidade, né, das mulheres a partir do momento que elas têm filho, elas saem ali, né, a questão da inserção no mercado de trabalho, mas eu queria ver se dentro dessa realidade de todas as mulheres não existia uma heterogeneidade, que aí no caso são aquelas outras mulheres que já com essa desigualdade tem uma desigualdade ainda maior, que são essas mães solo. Então, eu sempre falo que precisamos fazer políticas públicas, precisamos criar políticas públicas, implementar políticas públicas que voltadas para as mulheres, mas que enxerguem também as peculiaridades dessas mulheres, né? Hoje a gente tem a Política Nacional de Cuidado, que está em andamento. Então, assim, já olhar para essas particularidades, das necessidades dela, porque eu acho que a questão da rede de apoio é muito importante, e tentar tirar essas mulheres desse confinamento, desse trabalho. E quando eu falo ali, quando eu comparo essas pessoas, eu estou comparando pessoas iguais, eu estou comparando pessoas com a mesma escolaridade, da mesma região e com a mesma idade. Então, assim, é uma penalidade que já, depois de tirar todas essas características, são características todas iguais, né? Então, há sim essa penalidade e a gente precisa, né? Como Estado, a gente precisa olhar. O Estado já entra muito nessa questão da transferência de renda. 57% das mães solo, elas precisam dessa transferência de renda para que complemente ali a renda delas. Existe uma falha de mercado e o Estado precisa entrar com essa renda a mais para essas mulheres, né? Então, eu acho que é isso que eu acho que a gente precisa dar autonomia, que eu sempre falo, precisamos dar autonomia para essas mulheres. E aí vem com várias políticas, né, de infraestrutura, de qualificação. Eu acho que esse é o caminho.
2: Tá joia, Mariane. Muitíssimo obrigada pela sua. Você gostaria de perguntar mais alguma coisa, Ti?
1: Antes de a gente agradecer e se despedir da Mariene, talvez é uma última frase, uma última fala, que não é bem uma pergunta, Mariene, é mais um recado que eu gostaria que você passasse para a nossa população feminina, que está ouvindo agora, nesse fim de semana especial de Dia das Mães. Você como mulher, você como empreendedora, você como pesquisadora, você que teve a sua mãe, se dedicou bastante, foi mãe solo, você trouxe o seu exemplo, me permita citar aqui novamente, que você também é mãe solo, e acredito que tem muitas mães nessa condição, nessa situação, ouvindo a gente agora. Então, aquela mensagem, né, para essas mulheres, mães guerreiras, que você deixa nesse fim de semana tão especial de Dia das Mães.
0: Ah, primeiramente, acho que parabenizar, né, a todas as mães. Eu acho que esse é algo. Criar filhos, ter filhos, é algo muito satisfatório. Eu tenho minha filha de 14 anos de idade. Minha mãe, sempre uma mãe maravilhosa. Minha mãe, ela não foi mãe solo, meu pai sempre foi muito presente, mas minha mãe sempre muito, muito ajudando ali as pessoas, ao seu redor. E o que eu deixo é, muitas das vezes eu falo, nós como mãe solo, se eu fosse colocar em uma palavra, é a sobrecarga, né? Sobrecarga emocional, sobrecarga em todos os sentidos que a gente acaba tendo. E o que eu digo especificamente né, falo para todas as mães, mas agora me refiro aqui às mães solo, esta pesquisa é uma pesquisa dedicada a cada mãe solo. Tá? De cada lugar do Brasil, é a cara do país, é a realidade, são dados que eu busquei aqui na PNAD, e a minha intenção é representar essas mulheres, né, fazer com que elas se sintam representadas e, ao mesmo tempo, tentar buscar políticas públicas que olhem para elas, para que elas consigam aí no mercado de trabalho de uma forma melhor, ter mais qualidade de vida e, ao mesmo tempo que criar os seus filhos, pensar também um pouquinho nelas, né? Porque às vezes é difícil, a gente pensa tanto nos filhos que às vezes a gente esquece um pouquinho da gente. Então, esse é o meu recado, né, para todas as mães, especialmente para as mães solo, esta pesquisa é para vocês.
2: Que bacana, Mariana. Então, se as pessoas quiserem se informar melhor, pode procurar os dados da Escola Nacional de Administração Pública, da qual Mariane Ramos é pesquisadora, e a gente agradece mais uma vez a sua presença aqui. Feliz Dia das Mães.
0: Obrigada.
1: Valeu.
2: Valeu, pois é, e feliz Dia das Mães para as nossas ouvintes, que são mães de filhos, que são mães de pets, que são mães de plantas. Que esse seja um dia bastante pacífico, bastante leve, de celebração. Se você não é mãe, se você não tem uma mãe, sempre há motivos para comemorar alguém que você tenha carinho, não é? E se você quiser ver mais assuntos relevantes aqui para o seu bolso, aqui no Dinheiro TMC, escreva para a gente através do nosso WhatsApp 11 972211001, mandando sua dúvida, sua sugestão, o que é que você quer ver retratado aqui no nosso programa ao longo das próximas semanas.
1: Valeu. E semana que vem, estamos por aqui, né, Estela?
2: Até mais. Tchau, tchau.
1: Um abraço.
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3: Voltando ao 20 TMC, a gente fala agora da Zona Oeste do Recife, as avenidas Doutor José Rufino, Trestância e Tejipió, Caxangá, entre Zubia e Putinga, Bidia de Carvalho, entre Ilha do Retiro e os Torrões, General San Martín, 21 de Abril, entre Afogados e Mostardinha, fluem sem grandes retenções, assim como a Estrada do Bongi, Avenida Maurício de Nassau e Rua Gomes Taborda, que não encontram grandes interferências no seu tráfego. 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

0: O endividamento no Recife ainda segue em alta. Dados mais recentes da pesquisa de endividamento e inadimplência do consumidor mostram que 80,9% das famílias do Recife estavam endividadas em março deste ano. Em outras capitais do Nordeste, a situação também é semelhante. Em Fortaleza, no Ceará, o endividamento chega a 71% e a 83,4% em Maceió. O presidente do Instituto Brasileiro de Finanças Digitais, Rodrigo de Abreu Pinto, destaca que o endividamento mais alto na região tende a ser mais difícil de reverter. O problema não é só o volume, mas a capacidade de pagamento. Em regiões com renda menor, desequilíbrios desse tipo têm impacto mais prolongado, aponta. Essas e outras informações aqui na sua Transamérica, que agora é TMC. 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

0: 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Transamérica TMC. 9:57, você acompanhando a gente aqui na TMC neste sabadão 9 de maio de 2026. E ainda sobre a nossa agenda cultural, coisas bacanas acontecendo pelo Brasil, especialmente aqui em São Paulo. Eu fui na semana passada cobrir a estreia da peça A Esperança na Caixa de Chicletes Ping Pong, com a atriz Clarice Nisquier. E essa peça é baseada na história da própria Clarice e também nas músicas de Zé Cabaleiro. Eu bati um papo com os dois. Vamos conferir?
1: Vocês sabem que eu estou sempre ligada aqui no que acontece no cenário cultural de São Paulo, né? E hoje estou aqui nesse teatro lindo, que é o Teatro Vivo, para a estreia da peça A Esperança na Caixa de Chicletes Ping Pong. A atriz Clarice Nisquier, que esteve em cartaz com o monólogo A Alma Imoral pelos últimos 20 anos, volta ao palco com mais um monólogo, dessa vez inspirado na própria história e também nas letras das músicas de Zé Cabaleiro.
2: Senão o esforço humano de tornar coeso tudo que se quebrou.
3: A Esperança na Caixa de Chicletes Ping Pong, esse título nasceu de um momento da peça, quando eu estava escrevendo sobre as minhas memórias. Então tem uma parte do texto que fala assim: a felicidade é terrena, quando vem é do tamanho de um Boeing. Quando pequena, eu criava esperança dentro de uma caixa de chicletes ping-pong. O sorveteiro da carrocinha da esquina me dava aquela caixa vazia, aquela de 25 unidades. Eu colocava a esperança ali, era uma das minhas manias. E criar esperança é muito bom. Evita mal-olhado, resolve problemas sexuais e traz o futuro em 3 dias. A peça é uma conversa franca sobre um sentimento confuso que a gente tem de viver nesse país e muitas vezes não se sentir em casa, né? Nascer numa terra e desejar se sentir em casa nessa terra onde nasceu. E como muitas vezes isso é difícil, e quando isso acontece, vem uma esperança.
1: Zé Cabaleiro, na visão de Clarice Nisquier, a esperança está numa caixa de chicletes ping-pong. Onde está a tua esperança?
4: Está na arte, né? Acho que está na arte, a própria peça dela debate um pouco isso, debater é uma boa palavra, fala sobre isso, discorre sobre isso, essa é a palavra que eu procurava, de uma forma lúdica, poética, não professoral, assim, porque é chato, né? Mas discute um pouco o que é ser brasileiro, esse como diz um amigo meu, esse inferno que é ser brasileiro, esse dilema eterno que é ser brasileiro, que é céu e inferno. Um dia após o outro, né? O céu da beleza, da cultura, da poesia, o inferno da desigualdade social, dessa polarização política. Então, assim, ser brasileiro sempre foi uma coisa difícil. É uma nação que já nasce de uma certa contradição, de um certo absurdo, né? De um engano, de um equívoco, né? As pessoas achavam que estavam indo para outro lugar, dizem. Então, assim, ela discute tudo isso de uma forma leve, debochada, como convém a uma atriz com a verve dela, e tudo permeado por música popular, que traz uma leveza também para o discurso, né? Eu acho linda a peça, já vi, deve ser a quinta vez que eu vejo, todas as vezes que eu vejo eu me emociono, mesmo sendo canções minhas, com as quais eu já tenho intimidade, mas vê-las nesse contexto de dramatúrgico, com a atuação da Clarice, traz um novo sentido. Eu choro algumas vezes. Assim.
3: É um título que muita gente acha até um pouco infantil, e é mesmo, porque é uma parte da peça que eu estou falando da Clarice criança, mas eu acho que é isso mesmo, a gente precisa aprender a não perder esse jeito lúdico de ser também, independente da nossa idade.

0: 10:01. Muito obrigada pela sua audiência, você que está em todo o país, em São Paulo, em Brasília, em 100.1, Rio de Janeiro, 101.3, Curitiba, 100.3, 88.7 em BH e 92.7 em Recife. Foi muito bom estar com vocês aqui ao longo dessa manhã. A gente segue agora para a programação da sua região. Até mais. Tchau, tchau.
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3: Olá, muito bem-vindo, muito bem-vinda a você que está aqui na TMC e agora vai conferir a edição especial do Pernambuco TMC. É sempre muito bom ter a sua companhia e é sempre muito bom também ter a oportunidade de escutar novamente as principais entrevistas que fizemos durante as edições do nosso programa. Sejam todos muito bem-vindos mais uma vez. A gente está aqui para deixar você sempre muito bem informado nesta programação da sua TMC Recife, né? 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E olha, a gente tem então agora, só reforçando, né, esse momento em que podemos escutar de novo algumas das principais entrevistas. E aí, são os mais variados assuntos, né? A gente tem hoje entrevista sobre saúde, entrevista em relação também à questão de empresas, também ligada à saúde, você vai entender. A gente vai falar de prazos, a gente vai falar de vários assuntos e aí desde já eu peço, claro, para que você continue aqui nos dando a sua audiência. Bom, vamos começar o programa de hoje. Eu vou chamar a entrevista que tivemos já sobre saúde, Maio Cinza. Já estamos, né, em maio e a gente vai falar sobre o Maio Cinza. O que é que isso significa? Prevenção, debate em relação ao câncer, né, a um tumor cerebral. Importante isso, é um tipo de doença que não é muito falado, que não é muito debatida. Então, a gente vai ter essa oportunidade. Eu conversei com um médico, um especialista, e vamos escutar porque é, claro, muito importante em relação à nossa saúde. Vamos escutar.
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3: E aí, por falar no programa, nas edições, né, sempre a gente traz entrevistas, né, bem esclarecedoras sobre os mais diversos assuntos. Pode ser economia, pode ser política, a prestação de serviço, saúde. A gente reforça muito essa questão da prestação de serviço em relação à saúde, né? Sempre nós temos a participação de um médico, de um especialista. Agora, por exemplo, eu estou conectado com o neurocirurgião, Dr. João Gabriel Ribeiro Gomes, porque a gente vai falar sobre o câncer cerebral. Informação bem importante, né? Uma dica de saúde. Afinal de contas, maio está chegando e no mês de maio o assunto é muito debatido. Com maio cinza, a gente já antecipa. Dr. João Gabriel, muito bom dia. Mais uma vez, muito obrigado por ter aceito o convite em cima da hora e conversar conosco aqui na TMC.
6: Um bom dia a todos da Rádio TMC. Vai ser um prazer estar aqui com vocês conversando hoje.
3: Doutor João, a gente fala muito, né, de tipos de cânceres, né? A gente fala ali muito do câncer de próstata, câncer de mama, tantos outros, mas eu noto um pouco que quando a gente fala em câncer cerebral, não existe muito a divulgação, não se fala muito. Enfim, está aqui uma oportunidade para que a gente possa discutir. São muitos os números desse caso, desse tipo de câncer no Brasil, doutor?
6: Com certeza. Então, essa é a ideia justamente do Maio Cinza, né? Para conscientizar a população. É um tipo de tumor que é muito pouco falado, né? No Brasil, surge em torno de 11 mil casos novos por ano de tumor cerebral, né? Então, isso reflete a importância da conscientização da população.
3: Doutor, conscientização da população, né? Quando o senhor fala nessa questão, como é que deve ser? O que é que a população falta para se conscientizar?
6: Perfeito. Então, é muito comum que alguns sinais e sintomas, eles passem batidos, né? E que o paciente pense que é normal. Então, algumas dores de cabeça que são podem ser um pouco diferentes, mas que são persistentes. Quando o paciente tem alguma dificuldade, vai piorando a visão ao longo do tempo, ou até mesmo, às vezes, alguma coisa relacionada com a memória, náusea, vômito. Então, o cérebro, ele não tolera um espaço extra. Qualquer lesão, ela pode gerar sintomas importantes. E a gente não pode postergar a procura e a ajuda médica.
3: Essa questão, quando o senhor fala de postergar, né, isso é muito importante, mas também, né, fica o alerta, doutor, eu acho que a gente tem que fazer também essa prestação à população de que não é qualquer dor de cabeça ou algo que não seja ali, tudo bem, uma dor de cabeça que não seja aquela que você está habitual, mas não é já correr para uma emergência, porque tudo com calma, né, mas qual que é a recomendação? Tem ali aquela dor de cabeça que não é uma dor de cabeça que você tem normalmente, são características diferentes, ficou 2-3 dias, já deve procurar um atendimento. Qual que deve ser essa recomendação para que também, né, a gente encontre esse meio termo? Não postergar e, ao mesmo tempo, também não correr para uma emergência simplesmente para ir porque tem algo, né, diferente.
6: Excelente essa sua pergunta, né? É algo que gera dúvidas na população. Então, todo paciente que aparecer uma nova dor de cabeça, uma dor de cabeça que a pessoa nunca sentiu, e persistir por 1-2 dias, já deve procurar ajuda, pelo menos para uma investigação. Não precisa ser obrigatoriamente na emergência, mas é bom procurar uma consulta neurológica. Obviamente, a dor de cabeça que passou apenas um dia não tem tanto problema, mas se essa dor for a pior dor da vida da pessoa, uma dor forte, uma dor súbita, esta pessoa tem que procurar ajuda médica. Uma grande dica à população é: dor de cabeça nova precisa de investigação.
3: Ótimo, já tenho aí uma dica, né? Importante, dor de cabeça nova, né? Tudo tem que ser investigado. Doutor, formas de prevenção. E aí eu acho, né, que não só para o câncer cerebral, mas essas dicas de prevenção servem para outros tipos, né, também, para a vida da pessoa. Então, queria que o senhor passasse dicas, formas de prevenção. Como é que as pessoas podem... é um assunto até meio que falado, mas vamos reforçar. Dicas de como ter uma vida saudável, doutor.
6: Perfeito. Então, uma forma de se prevenir é manter bons hábitos de vida. Isso parece ser uma máxima contra qualquer tipo de câncer. Alimentação saudável, não fumar, controlar a exposição a elementos químicos, como fumaça, nicotina, são hábitos que previnem. Uma boa alimentação, exercícios físicos, tudo isso previne uma grande quantidade de tipos de cânceres diferentes.
3: Em relação ao tratamento, doutor, no caso do câncer cerebral, de uma forma geral, claro, cada caso é um caso, enfim, mas de uma forma geral, é um tratamento ali cirúrgico e que depois passa por aquele processo de quimioterapia? Como é que, de uma maneira geral, acontece?
6: Perfeito. Eu diria que o tratamento é um termo que nós utilizamos, que ele é muito individualizado. Depende do tipo, da localização, do paciente. E esse tratamento ele pode incluir a cirurgia para ressecção ou para uma biópsia, uma radioterapia ou uma radiocirurgia e a quimioterapia. Então, hoje, nós tratamos tumores cerebrais com alta tecnologia e cada vez com mais precisão. Então, é importante que depende muito de caso a caso.
3: Doutor João Gabriel, eu quero agradecer demais, doutor João Gabriel Ribeiro Gomes, conversando conosco nesse nosso quadro sobre saúde, sobre esse alerta, né, para o câncer cerebral. Em breve a gente vai conversar mais, vem aí, né, este mês. Mês onde o tema vai ser muito discutido, mês onde as pessoas vão, esse é o objetivo, né, do mês, que se discuta mais, que a informação chegue cada vez mais à população. Então, com toda certeza, nós teremos outras oportunidades. Agradeço demais a participação do senhor aqui no programa, né, e em breve estaremos novamente juntos. Muito obrigado.
6: Muito obrigado pelo convite e um bom dia a todos.
3: Tá aí, falei, né, que seria bem importante, então de fato, né, a gente abre espaço para os mais variados assuntos. Bom, vamos falar agora sobre questão de trabalho, sobre segurança no ambiente do trabalho. E aí, quando a gente fala em segurança, né, a gente já lembra ali de equipamentos, enfim, importante sim a gente destacar, mas vai muito mais do que isso. A gente fala sobre mulheres, por exemplo, na questão ali do trabalho, e quando a gente fala em segurança, a gente está relacionando a saúde, e mulheres são as que podem apresentar, não é, vários sintomas aí ali de relacionado à saúde quando a gente fala em ambiente de trabalho. Bom, vamos entender. Eu conversei também com uma especialista nesta questão e a gente traz este bate-papo. Vale a pena a gente escutar.
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3: Vamos lá, vamos para a nossa entrevista. E muito se discute no dia de hoje a questão da segurança e saúde no trabalho. A gente explora um pouco mais sobre esse assunto, né? E olha, a gente vai falar um pouquinho mais do que só a segurança essa que a gente está ali acostumado. A gente vai falar sobre segurança emocional também. Vamos entender. Eu estou agora conectado com a terapeuta Flávia Távora. Flávia, muito bom dia, muito obrigado em ter aceito o convite, conversar conosco na TMC.
11: Oi, Júlio, bom dia, eu que agradeço. Bom dia também para os seus ouvintes, é um prazer estar aqui.
3: A gente é quem agradece, Flávia, e vamos lá, né? Vamos falar dessa questão emocional, mas antes disso, só comentar um pouco. Hoje é o Dia Mundial da Segurança do Trabalho e é sempre importante discutir a segurança de uma forma geral, aquela que a gente já está acostumado ali nos debates, enfim, a segurança mesmo, quando a gente vai explorar um pouco essa questão do emocional, mas a segurança, só para deixar registrado, nessa questão de trabalho é sempre importante, por isso que tem um dia específico aí para que o assunto seja cada vez mais debatido, né, Flávia?
11: Perfeito. As empresas, elas têm a semana da CIPAT, né? Que é exatamente uma semana que é dedicada, algumas empresas têm apenas um dia, depende da quantidade de profissionais, né, da empresa, mas sempre tem um período que é dedicado a olhar para esse tema, né? E a gente tem percebido que além de se trabalhar muito a questão do uso dos EPIs, hoje em dia as empresas também estão focadas, né, na questão da saúde mental. Muitos casos de burnout, ansiedade, e isso acaba refletindo também na vida profissional, né, das pessoas, porque se você não está bem mentalmente, né, fisicamente também pode ser afetado. Então, eu conheço a empresa, então, por exemplo, Júlio, que ela tem até o dia em que o próprio empregado, se ele for para uma área de risco, um trabalho de risco, ele pode dizer que não está preparado para fazer esse trabalho por conta de questões, inclusive, emocionais. Então, eu acho que esse olhar das empresas também tem sido ampliado, sabe?
3: Ah, sim, sem dúvidas. Eu acho que isso é muito importante, né? Se a pessoa não está bem ali mentalmente, principalmente se está ali operando, né, um equipamento ali de risco, essa questão é muito importante, né, Flávia? A Veja, agora mesmo aqui, a gente estava brincando aqui com a minha operadora aqui, a Stephanie Dantas, justamente sobre isso. A cabeça aqui pensando em uma outra coisa, resolvendo aqui do trabalho, mas tendo que apresentar, e já errei aqui no início um formato. Ou seja, se a pessoa não está com aquela cabeça ali focada, no emocional, enfim, focado naquilo que está fazendo, é muito fácil acontecer algum problema. Isso a gente está falando de coisa aqui básica, mas quando a gente vai para uma empresa, para um operador de máquina, para alguém que está ali naquele trabalho que pode gerar um acidente, para que isso aconteça, se não tiver focado, é rápido.
11: Perfeito, exatamente. Então, assim, isso é importante também, a própria auto-observação, né? A gente usa um termo chamado senso-percepção, que é a capacidade de cada um de nós nos percebermos, assim, como é que eu estou hoje, né? Eu estou ansioso, se dá conta da ansiedade, né? A gente sabe que os hospitais, às vezes, estão cheios de pessoas que estão achando que estão tendo um problema cardíaco e, na verdade, é um processo de ansiedade. Então, se perceber, se avaliar, entender como está se sentindo, se é capaz, naquele momento, de realizar aquela atividade, isso é muito importante, tá?
3: Isso, exatamente.
11: E então, assim,
3: pois não.
11: A gente tem visto também, nesses casos de burnout e ansiedade, que, assim, historicamente, as mulheres, elas estão mais suscetíveis. Não é que o homem não passe por esse processo, passa, né? Mas, assim, tradicionalmente, a gente tem percebido, Júlio, que, assim, a história familiar, ela tem impactado demais na vida de algumas pessoas, sabe? Então, assim, porque, assim, a gente não é folha em branco quando nasce, né? A gente fica achando, minha vida começou a partir do meu nascimento. Mas, na verdade, pelo transgeracional, a gente tem percebido, e há estudos, e muitos estudos em relação a isso, e esses estudos, inclusive, começaram com os sobreviventes do Holocausto, porque se percebia que nas gerações, né, a partir deles, se tinha um nível alto de cortisol nos descendentes, em virtude desse trauma que foi vivido. Então, assim, coisas que aconteceram na história da família, por exemplo, né, principalmente aqui no Nordeste, a gente tem muitinha, né? Acho que ainda tem muito essa cultura, principalmente do pessoal do que mora no campo. São atividades assim, eu começo muito cedo, a mulher está sempre sobrecarregada, cuidando de casa, de filho, às vezes indo para a plantação. Então, essa descendência cresce e vai observando aquilo, a gente vê no transgeracional a transferência de informação, ela acontece também no campo epigenético, né? Quando realmente há alteração dos genes, mas também da transferência psíquica, que é através da observação, da convivência nesse ambiente, ou então nas falas, né? Aquelas falas de tem que ser assim, a família trabalha muito, tem que acordar cedo, e é assim mesmo, tudo é difícil. E isso vai sendo levado na vida profissional das pessoas como se fosse normal também essa sobrecarga no trabalho. A ansiedade acontece, assim, às vezes tem mulheres que até têm medo de assumir cargos de liderança, né? Porque sempre fica aquela sensação de insuficiência. Então, assim, essa auto-observação e se perceber no dia a dia, no trabalho, assim, como é que eu estou me colocando, se eu coloco limites, se eu estou assumindo trabalhos além da minha capacidade de entrega, não a capacidade intelectual, mas a capacidade mesmo de horas de trabalho, né? Então, às vezes as pessoas vão estendendo o horário de trabalho para dar conta da demanda, e isso vai gerando essa sobrecarga, né? Então, a sobrecarga vem com ansiedade, depois um quadro de burnout. Então, no dia de hoje, é importante olhar para isso. Além do uso de EPI, além da tarefa de risco no campo, por exemplo, mas também nesses comportamentos da empresa, dentro da parte mais administrativa, mais de suporte para as atividades mais externas, sabe?
3: Entendo. Flávia, esse caso de ansiedade, burnout, enfim, são as doenças ocupacionais mais comuns atualmente, é?
11: São. A gente tem visto um grande número de pessoas, e aí, por mais que a incidência seja maior nas mulheres, homens também, com ansiedade, quadro de burnout, né, por conta exatamente dessa sobrecarga. É uma sobrecarga gigante, às vezes, assim, que vai além do horário estabelecido pela empresa, às vezes leva o trabalho para casa e tem um nível de cobrança muito grande. E, assim, o medo de errar, sabe? Também tem muito isso. Além da própria empresa, às vezes, não admitir o erro, tem também uma história transgeracional de crítica do erro na infância, sabe? Assim, se a pessoa errava, coisas mínimas, às vezes, mas a crítica, a reclamação, isso leva para o adulto também aquela coisa de que eu não posso errar, eu não posso errar, eu tenho que ser perfeito. Então, isso também contribui para um quadro de ansiedade, né? De ficar sempre nesse estado de alerta para não errar, para não fazer nada de errado, para não comprometer o resultado do trabalho. Então, tudo isso vai acumulando, sabe, Júlio? A gente vai ficando no estado de alerta e de hipervigilância constante no trabalho. Então, entendi. Isso é um caminho para a ansiedade e depois para um quadro mesmo, né? De burnout, que tem gerado muitos afastamentos no trabalho.
3: É isso. Agora, Flávia, quais os sinais desse esgotamento profissional? Indo até um pouquinho mais além, né? Alguns casos ali de ansiedade, enfim, do burnout. Mas do esgotamento mesmo, esgotamento profissional. Quais são aqueles sintomas? E aí, quando, né, a pessoa diz, olha, tem que parar, enfim. Quais esses sintomas para que a gente possa entender?
11: Tá, os sintomas que a gente começa a perceber é aquele quadro assim de não conseguir dormir, deitar e não desligar a cabeça, né? Isso acaba sendo assim, você começa com um pensamento que fica ali intrusivo, que a gente chama, né? Então, eu vou me deitar, eu não consigo desligar, estou preocupada com a entrega que eu vou fazer amanhã e já estou sem conseguir dormir, então acordo já me sentindo cansada. O corpo vai sentindo isso pela falta de sono. Então, eu já chego no trabalho, já no nível de estresse, por não ter dormido bem. E aquele comprometimento do resultado que eu vou entregar. Então, começa aquele estresse por não saber se está entregando bem, se está entregando o suficiente. E aí, uma cobrança ou um feedback, por exemplo, um feedback que é dado pelo supervisor, pelo gerente, pelo líder imediato, né? Então, isso vai gerando um acúmulo. Então, vira esse ciclo, sabe, Júlia? Assim, volto para casa, acho que não passei um bom dia de trabalho, aí não consigo dormir. E essa exaustão, às vezes a pessoa chega no final de semana, só quer ficar deitado, descansando, porque acha que não, o corpo não está mais reagindo ao que precisa. Começa a atividades rotineiras mesmo na vida da pessoa, que ela até gostava e ela não consegue mais fazer. Então, isso já vai chamando a atenção, sabe? Isso já é um quadro de ansiedade se instalando. E aí, para o burnout, já é um passo seguinte, né? Que é o perceber que não consegue mais se concentrar. E vem muito choro também, sabe? Aquela sensação de fragilidade emocional. Então, tudo isso que está se acumulando vai complicando o quadro de ansiedade, vai gerando um quadro de burnout. Então, assim, a pessoa precisa ter realmente essa auto-observação para começar a perceber por que que eu não estou conseguindo dormir direito, por que minha mente está tão acelerada, por que que eu estou pensando tanto no trabalho e isso está me dificultando conciliar o sono e me sentir realmente descansada. Então, assim, são os sintomas que a gente precisa estar bem atento.
3: Muito bem. Ô Flávia, para a gente finalizar, foi excelente já esse bate-papo, né? Enfim, o nosso tempo é curto, mas a senhora já trouxe aí as informações bem importantes, se viu, né, de muito embasamento para os nossos ouvintes. Mas só para a gente finalizar, existe um outro lado da história. Como assim? As empresas estão mais atentas a essa questão? O RH, por exemplo, da empresa está ali com a atenção mais voltada para o trabalhador? De uma forma geral, né? Cada empresa a gente sabe ali das suas particularidades, mas de uma forma geral, existe esse cuidado por parte do empregador?
11: Veja, Júlio, ainda é um percentual pequeno, né? A gente sabe que, infelizmente, o foco da organização é o resultado, né? E embora algumas empresas já tenham, né, entre os seus valores principais, a questão de que o empregado está em primeiro lugar e tudo mais, mas a gente sabe que ainda é muito pequeno o número de empresas que, de fato, estão atentas a isso. Não é que não existam, mas a gente precisa evoluir muito ainda nesse sentido, sabe? Estar realmente atento a essa saúde emocional do seu empregado, do seu colaborador, de forma que não comprometa a saúde dele e o resultado, né? Então, um equilíbrio aí que é necessário que as empresas façam para poder ter esse resultado, mas ao mesmo tempo dar atenção a esses quadros que às vezes começam a ser muito constantes em algumas organizações.
3: Muito bem, Flávia Távora, terapeuta, conversando conosco, né, sobre essa questão de segurança e saúde no trabalho, explorando até um pouquinho, a gente, né, trazendo para essa conversa todo esse lado emocional, enfim, das pessoas no ambiente de trabalho. Agradeço demais, Flávia, em breve a gente volta a conversar, porque é um tema, né, que sempre chama muita atenção. Muito obrigado pelas palavras, pela entrevista.
11: Obrigada, Júlia, até logo.
3: Até. Bom, deixa eu fazer o seguinte, um rápido intervalo comercial. Daqui a pouquinho eu volto com mais notícias, entrevistas pra gente, né? Mais informação. Até já!
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14: De volta ao 20 TMC para falar da região central, que tem movimento moderado, principalmente no centro comercial, tendo mais intensidade mesmo na Rua das Calçadas, Rua da Praia, Avenida Dantas Barreto. Outra região comercial com bastante movimento é a de Prazeres, em Jaboatão, com trânsito intenso, mas sem grandes problemas nas avenidas Barreto de Menezes, Arão Lins de Andrade e Rua Doutor Luiz Regueira. Já em Jaboatão Velho, a Avenida Barão de Lucena tem um movimento intenso, mas também sem exigir rota alternativa para você que sai de Vila Rica rumo a Cavaleiro. 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
1: De volta com o nosso Pernambuco TMC, a quem eu agradeço aqui logo a sua companhia, né? Você que está aí nos escutando neste feriadão, né? Para muita gente, é feriadão. Então, muito obrigado, né? Neste período de feriadão, você está aqui ligadinho na TMC. É sempre muito bom, neste feriadão, ter você conosco. Bom, vamos continuar. E um outro assunto que eu quero abordar agora, falando novamente de saúde, é a questão da alopécia. Você sabe do que se trata? Atinge muito mais as mulheres, não é? É importante, tem muito a ver com a autoestima. Então, alopécia é o tema agora do nosso bate-papo. Vamos escutar.
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1: A gente fala agora na nossa entrevista sobre saúde, né? Sobre estética, sobre, enfim, os mais diversos assuntos a gente abre aqui. E aí, para ser mais exato agora, a gente vai falar sobre alopécia, que pode afetar cerca de 50% das mulheres acima dos 50 anos. Vamos falar um pouco mais sobre esse assunto, né? Assunto importante, com a dermaticista, esteticista, a Renata Souto Maior. Renata, muito obrigado em ter aceito o convite e conversar conosco aqui na TMC.
3: Prazer é meu.
1: Renata, nos conte então, né? Já vamos começar bem pelo beabá. O que de fato, para que os nossos ouvintes possam entender, o que é a alopécia?
3: Júlio, a alopécia é uma condição que a gente considera uma doença crônica do couro cabeludo, que pode acometer, sim, pessoas jovens, ou seja, 20% dos jovens já são acometidos pela alopécia, e também pessoas a partir dos 40 anos, ou até mesmo pessoas que têm uma predisposição genética.
1: Isso já é da pessoa, é provocado, né, por alguma coisa, enfim, como é que a gente pode, né, como é que a senhora pode explicar isso para a gente?
3: A alopécia, a ciência, ela fala que a gente sempre está embasado na ciência. Então, os estudos comprovaram que 30% é genética, mais 70% são alterações epigenéticas. O que quer dizer isso? Quer dizer que fatores internos e externos, as escolhas que a gente faz de alimentação, de

0: os primeiros sinais.
1: Bom, boa tarde, Renata Kennedy falando. Bom, você falou dos primeiros sinais. Quais são esses primeiros sinais aí que determinam que essa queda de cabelo não é apenas algo passageiro?
0: Sim. Os primeiros sinais é: você percebe uma diminuição no volume do fio, a queda é mais acentuada no topo da cabeça. Você percebe um fio fino e com o passar do tempo ele também muda a cor. Você percebe que o cabelo ele tem um pigmento, mas ele acaba ficando mais claro ou mais branco. Esses são dos primeiros sinais. Aí você molha o cabelo, o couro cabeludo já fica muito aparente. E essa rarefação ela vai apenas se acentuando, acentuando. Então é necessário que a partir do momento que essa queda vem junto com essas características, é importante procurar um especialista para que seja feito o exame padrão, que é a videotricoscopia, para que esse mapeamento determine, junto com outros exames, com acompanhamento médico coadjuvante, para que se determine se esse paciente tem ou não, de fato, a alopécia, seja androgenética, areata, fibrosante frontal, porque tem diversos tipos. Aqui, a nossa abordagem principal é a androgenética.
1: Renata, uma dúvida aqui da audiência, uma pergunta que chegou aqui. O estresse emocional pode desencadear ou piorar esse problema?
0: Sim, pode, porque o estresse, ele aumenta um hormônio, que é o cortisol, e esse hormônio, ele vai fazer com que alguns fatores, substâncias que são produzidas no couro cabeludo em equilíbrio entrem em desequilíbrio, além da baixa imunidade. Porém, contudo, todavia, Júlio, existe paciente que eles vão ter um estresse, eu até falo assim, a gente vive no estresse, né? Então, imagina, se todos nós tivéssemos estresse, perdêssemos o cabelo, tivéssemos uma alteração patológica como a androgenética, estaríamos todos sem cabelos. Então, o que vai determinar como é o histórico desse paciente? Sempre ele tem muito estresse associado a uma privação de sono e de suplementação? Ou ele teve um estresse e ele vai ter uma quedinha aí de 3 meses, transitório, e depois vai voltar ao normal? Então, o grande ponto determinante é o histórico desse paciente, que somado ao estresse, pode sim vir expressar o gene da alopecia.
1: A alopécia pode atingir homens e mulheres, pode atingir qualquer público?
0: Sim, a alopecia pode atingir não a androgenética, mas especificamente a areata pode atingir até crianças. Mas a androgenética, adolescentes, como eu te falei, 20% dos adolescentes hoje apresentam alopecia, homens e mulheres.
1: E como é feito o tratamento, doutora?
0: Hoje a gente tem uma gama de tratamentos, uns que tratam uma causa, outros que tratam apenas os sintomas. É muito preconizado pela medicina o que trata o sintoma, como a dubasterida, finasterida, e algumas outras medicações muito conhecidas, como a finasterida também. Porém, esses tratam o sintoma. Existem outros mais tecnológicos, avançados, que é a estética, a tricologia regenerativa, com células-tronco, mesenquimais, com exossomos, com peptídeos, esses atuam na causa, vão direto lá e fazem essa correção que a gente chama epigenética no DNA do bulbo capilar, que é o que produz os fiozinhos da gente.
2: Renata, para a gente finalizar este bate-papo, né, foi muito proveitoso. A senhora esclareceu aí o que é a alopécia, né, a questão, né, enfim, a do estresse também que tem essa relação. Falou da questão do tratamento, da faixa etária, mas eu queria comentar também sobre uma questão, né, muito séria que aí afeta, eu acredito que principalmente as mulheres, que é a questão do lado psicológico, não é? Então acho que a gente também vale a pena a gente abordar neste rápido bate-papo essa questão de que a doença está muito vinculada a essa questão do lado psicológico, né? As mulheres acredito que sofram mais, enfim, mas é um fato que também está relacionado.
0: Sim, muito bem colocado o seu posicionamento, Júlia, por quê? Principalmente a mulher, eu falo que mulher é muito emocional e homem é muito razão. Então, pela mulher ser muito emocional, a gente tem aí essas questões emocionais que interferem diretamente no funcionamento intestinal. E por incrível que pareça, tem toda a ligação com o cabelo, porque o

0: Ele é um marcador da saúde. Então, se o que eu como e o que eu suplemento não é absorvido pelas vilosidades intestinais e não cai na corrente sanguínea o suficiente para suprir os órgãos vitais, como coração, pulmão e etc., não vai sobrar para o cabelo. Haja vista que a célula germinativa capilar é uma das mais ativas do corpo humano, ou seja, ela produz uma mitose meiótica todos os dias, então ela tem uma grande demanda de energia. Se falta no corpo, ele tira do cabelo ou ele nem leva para lá. Então, as questões emocionais têm a questão de alteração hormonal, intestinal, privação de sono, quando esse paciente tem alterações hormonais, e até as medicações que se toma quando se tem essas questões emocionais muito acentuadas.
1: Renata
0: Por isso,
1: Souto
0: não é
1: Maior, agradeço demais a participação da senhora aqui no programa, esclarecendo, né, esse ponto tão importante. Em breve a gente volta a conversar. Um grande abraço.
0: eu que agradeço, Julião Boulos, e para você também.
1: Tá aí, é um outro assunto, né, que a gente esclarece também. Bom, deixa eu chamar agora mais uma entrevista. E a gente volta a falar sobre a questão de ambiente de trabalho, sobre a questão, né, deste lado psicológico. A gente vai falar sobre a norma regulamentadora. Norma regulamentadora é uma questão que existe ali dentro das empresas, o nome meio que já diz, não é, do que se trata, mas a gente explica melhor porque tivemos mudanças em relação a essa questão da norma regulamentadora e a gente vai trazer este bate-papo. Muito melhor do que eu tentar explicar aqui é trazer a palavra do especialista. Vamos lá.
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1: Agora sim estamos, né, conectados com o economista Sandro Prado. A Carol acabou de trazer essa informação sobre a conta de luz que está, né, vai ficar mais cara aqui em Pernambuco. O aumento já entrou em vigor, foi aplicado pela Agência Nacional de Energia Elétrica, reajuste de média de 4,25%. Sandro Prado, muito bom dia, muito obrigado em ter aceito o convite, conversar conosco aqui na TMC.
3: Bom dia, Júlio, é um prazer estar aqui com você e com seus ouvintes.
1: Sandro, quando a gente fala, né, em 4,25%, enfim, clientes de baixa tensão têm outra porcentagem, alta tensão, enfim. Mas na prática, dentro de casa ali, Sandro, quanto que o cliente vai pagar a mais? Ah, se a conta é de tantos reais, quanto que isso significa? Para que a gente, né, seja bem didático.
3: Tá bom, Júlio. Agora, só vamos lembrar duas coisas, né? Ontem nós tivemos esse aumento da tarifa, que passou a valer desde o dia 29 de ontem, né, que foi quarta-feira. E agora, a partir do dia 1º, nós vamos ter a bandeira amarela, que também é um acréscimo. A diferença é que quando a gente fala dessa tarifa que aumentou ontem, ela vai ser para sempre, ou seja, a conta de energia vai ficar cara para sempre. Essa bandeira, que é uma taxa que entra, pode aumentar essa taxa para a bandeira vermelha, por exemplo, mas também pode diminuir. Então, nós vamos ter dois impactos a partir de sexta-feira, e não apenas um. Um entrou em vigor dia 29 e um vai entrar em amanhã. Bom, o que, que acontece na prática, né? Olha, nós tivemos, para a maioria das residências, que é de baixa tensão, um reajuste que foi inferior à inflação, que foi de 3,26%. Então, basicamente, a cada R$ 200 de conta, que é aproximadamente 200 kW que a pessoa, por exemplo, está consumindo, e aí ela pagaria mais ou menos de tarifa. Lembrando que quando a gente paga a conta de luz, não vem apenas a tarifa, aqueles quilowatts consumidos pela sua geladeira, que gasta muito, pelo chuveiro elétrico, que gasta bastante, pela máquina de lavar, mas também vem aquela taxa, aquela contribuição, né, para a iluminação pública. Então, se você olha lá, consumiu 200 quilowatts, dá mais ou menos R$ 200 a sua conta deve ir para R$ 206,54, ou seja, um aumento de R$ 6,54 a cada R$ 200 de tarifa. Mas nós também teremos essa bandeira amarela, e a bandeira amarela é aproximadamente R$ 1,90 a cada quilowatt, ou seja, acrescendo aos R$ 6,52, você vai acrescer mais R$ 3,00 R$ 2,80. No frigir dos ovos, prepare aí cerca de R$ 8,00 a mais para você pagar na sua conta de energia elétrica. E assim, não é aquele aumento absurdo como nós tivemos em outros anos acima da inflação, mas todo o dinheiro que sai, né, do nosso orçamento, do nosso dia a dia, já complica aí, porque a gente tem que tirar de outro lugar para pagar a conta de luz, porque afinal de contas, né, Júlio, sem luz a gente não consegue ficar.
1: Pois é, Sandra, isso que eu estava falando agora há pouco, né, antes da gente conseguir a conexão. Na residência, eu acho que os dois gastos ali, né, os maiores de qualquer família, claro, aí a gente tem uma outra seara quando se tem filho, enfim, mas água e energia são as duas ali contas que a gente não consegue viver sem, né? Então, dentro de qualquer residência, água e luz é meio que necessário, é meio que não, é necessário demais e é o que pesa talvez no orçamento.
3: Olha, Júlio, e eu vou falar uma coisa para você, né? A gente que tem um pouco mais de experiência, a gente lembra que no passado a gente não tinha tanto acesso a eletrodomésticos, a equipamentos, porque realmente as coisas eram muito caras e inacessíveis para pessoas de renda mais baixa. Mas hoje, parte significativa das casas tem máquina de lavar, que consome muita água e consome muita energia, tem aqueles forninhos elétricos, ou o famoso... Nossa, até esqueci o nome agora, que todo mundo gosta e que está aí na moda para fazer...
1: Airfry, né, Sandra?
3: Airfry. Isso aí é que eu não gosto. Tem o micro-ondas, tem airfry, tem um forninho elétrico. Dali a pouco você tem chuveiro elétrico que consome bastante eletricidade. Se você tiver uma geladeira velha, de repente vale a pena juntar dinheiro para trocar, porque você tem que saber qual o consumo. Tem geladeira aí, Júlio, que consome às vezes 80 kW por mês. Ou seja, você paga praticamente R$ 80 por mês só para ter a geladeira. Se você troca por uma nova que consome apenas 40, ao invés de você pagar todo mês R$ 80 na conta de luz para ter aquela geladeira, você paga 40. Então é bom olhar na geladeira, tem os selinhos atrás, quanto é que consome, ver se aquela fita está bem presa, porque se estiver entrando ar também pode aumentar o consumo. Ou seja, é uma conta que pode ficar muito cara. Tem gente hoje que teve acesso a ar-condicionado, tem um ventilador, afinal de contas, Pernambuco, praticamente todo lugar é bastante quente, a gente, né, precisa também se refrescar para ficar em casa. Enfim, hoje nós temos muitos eletrodomésticos, muitos eletroeletrônicos, tem celular, então consumimos muito mais energia do que no passado. Não são apenas mais as lâmpadas, até porque as lâmpadas consumiram o consumo com as lâmpadas de LED, mas as contas elas vêm muito cara. E também a gente precisa tomar banho, lavar roupa, lavar prato, a água, que a gente paga aí a tal conta da Compesa também. E a gente não paga apenas pela água que entra, a gente paga pela água que sai, ou seja, tem o serviço de água que entra e tem o serviço de esgoto que a gente paga. Então, a depender do número de pessoas da família, essas contas podem chegar facilmente aí a R$ 400. Tem residências, a depender do bairro, a depender da renda da família, se você é cadastrado no CAD único, que paga as tarifas sociais, as tarifas menores. Mas quem paga tarifa cheia, né, tem que realmente pegar uma boa parte da renda para isso. E a melhor forma é conscientizar, né, o pessoal de casa, para realmente não deixar a luz acesa, para quando for usar a máquina, usar com bastante roupa tudo de uma vez, juntar roupa, evitar, né, o uso desnecessário de energia, porque esse dinheiro que economiza já dá para fazer outras coisas, principalmente fazer a feira, né? Ir lá para uma feira livre, comprar frutas, verduras, coisas saudáveis para a família, que além de você economizar energia, você vai estar contribuindo aí para a saúde da sua família, não comprando essas porcarias processadas, enlatadas no supermercado, mas vai e compra coisas frescas para a família. Isso vai fazer bem para todo mundo.
1: É isso, né? Já uma dica também muito importante, não é só a economia aqui que o professor Sandro fala, não. Mas, Sandro, para a gente finalizar, justifica, né, essa questão do aumento sempre ali da energia, meio que a gente entende o porquê deste boom, enfim, da explosão aí, de cada vez mais as pessoas à procura de deixar a casa ali equipada com a questão de placas solares, né? Isso significa muita gente preocupada, quem pode fazer ali aquele investimento para tirar lá na frente, equipa ali a casa, enfim, com as placas de energia solar.
3: Júlio, eu vou falar uma coisa muito importante aí para quem estiver ouvindo prestar atenção. É o seguinte, é ótimo, tá? Você podendo ter um inversor e ter as placas solares e fazer essa transformação, ou seja, você tem uma estação que gera energia fotovoltaica, manda para a Neo Energia, ela te manda. E aí o que passa a acontecer? Você passa a pagar apenas a tarifa mínima de energia. Então, para quem consome aí 200, 300 quilowatts, tem local para colocar, é um ótimo investimento. Porém, a maioria das empresas, elas enganam o consumidor, sabe de que forma? Fazendo financiamento de longo prazo com taxas muito altas. Então, vale a pena sim colocar energia solar, a depender do consumo, se for um consumo mais alto. Outra coisa, quando você põe energia solar, a tendência é consumir mais, porque as pessoas acham que não tem conta para pagar. E tem sim. A depender da estação, você faz, por exemplo, uma estação para 300 kW. Se você consumir 400, você vai pagar a conta de energia do mesmo jeito. Então, não é porque você vai pôr energia solar que o pessoal vai ficar com ar-condicionado ligado na sala durante o dia, ficar dormindo até tarde com ar-condicionado, não. Você tem que dimensionar, porque quanto maior for a sua estação, quanto mais quilowatts ela produzir, mais caro fica o investimento. Então, é uma coisa de racionalidade fazer esse investimento, procurar bons financiamentos que sejam com taxas menores, com menos prazo, porque eles tentam alongar o prazo da dívida para cobrar mais juros, e aí cabendo dentro do orçamento, ou seja, o que você vai economizar com energia é o que você paga no financiamento da estação de energia solar que você fez. Então, pensem bem que é bastante interessante e salutar pensar na opção para quem mora principalmente em residência ou para os condomínios, para o lugar que seja possível pensar na possibilidade de colocar energia solar. Agora, tenha muito cuidado na contratação, tanto para contratar uma empresa idônea que realmente possa mostrar vários trabalhos feitos e que você tenha garantia maiores de que o serviço vai ser executado com boa qualidade, com boas placas, com um bom inversor para ter uma boa estação e não lhe dar problema, e também ficar muito de olho no custo efetivo total do financiamento. Porque é ali que muitas empresas enfiam mesmo a faca no seu pescoço, cobrando juros extremamente altos, tá?
1: Sandro Prado, economista, muito obrigado pelos esclarecimentos, por debater esse assunto tão bacana. Em breve, a gente volta a conversar. Muito obrigado, Sandro.
3: Eu que agradeço o convite, Júlia. É sempre um prazer conversar com você e com seus ouvintes. Tenha um ótimo dia.
1: Grande abraço. Tá aí, então, na Economia na Pauta aqui da TMC. Mais um rápido intervalo, daqui a pouquinho eu volto com mais notícias importantes para todos nós. Até já!
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5: Bora lá, ouvinte TMC, falar agora de Olinda, Avenida Presidente Kennedy. Tem trânsito intenso nos dois sentidos, principalmente na região de Peixinhos. Ela é a melhor rota para você que sai de Águazinha e vai para Bairro Novo. Trânsito intenso também na perimetral, nas imediações de Ouro Preto, Mesmo assim, a melhor opção para você que está na cidade de Tabajara e vai para Água Fria, na zona norte do Recife. A Avenida Getúlio Vargas, em Bairro Novo, foi sem retenções nos dois sentidos. Veja a situação da Avenida Ministro Marcos Freire. 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
1: Já de volta com o nosso programa. E olha, prazo para a declaração do imposto de renda. Ah, lá vem julho de novo com essa questão. A gente está aqui lembrando a você, né, que o prazo está ali acontecendo. Já estamos nos dias finais, ainda tem um tempo? Tem, mas nada de deixar para a última hora, né? E eu conversei também com uma especialista, a gente reforça essa questão do prazo e comenta um pouco mais sobre a tal da declaração, as dúvidas, as mudanças, as novidades, né? Importante para que você deixe tudo, já adiante tudo, né? Vamos escutar novamente.
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1: Vamos para a nossa entrevista e olha só, estamos com um prazo, né, terminando em relação ao envio da declaração do Imposto de Renda. Quem vai nos ajudar neste tema é a Manu de Paula, que é contadora e é a presidente da Comissão da Mulher do Conselho Regional de Contabilidade de Pernambuco. Manu de Paula, muito bom dia. Obrigado em ter aceito o convite e conversar conosco na TMC.
11: Bom dia a todos. É um prazer estar aqui trazendo um assunto tão importante para o momento, né? Tem causado tanta dor de cabeça e muitas dúvidas.
1: Exatamente, né? Ah, e aí, Manu, para que essa dor de cabeça não seja maior, é importante o primeiro passo, né, a seguir o prazo. Ah, ainda tem um mês, mas passa rápido, né? As pessoas ainda insistem em deixar para os últimos momentos, né?
11: Exatamente. Nosso prazo da declaração de imposto de renda esse ano é 29 de maio de 2026. Então, sim, temos que ficar alerta. Só temos o mês de maio para enviar essa declaração. Mas é aquela história, é se apressar com calma. Por quê? Esse é um ano totalmente atípico. É um ano onde a declaração que dá os dados para a declaração de imposto de renda é completamente diferente. Então, o número de malhas fiscais aumentou bastante e tem muita gente aí com problema na sua declaração de imposto de renda pessoa física. Então, eu digo que sim, você tem que reunir o quanto antes a sua documentação, começar a verificar a sua declaração de imposto de renda pessoa física, mas ir com cautela, comparando a declaração pré-preenchida com seu informe de rendimento, para ter certeza que está tudo batendo direitinho e você não ter risco de malha. Então temos que ir com calma esse ano, que tem muita novidade.
1: Muito bem. A senhora fala em muitas novidades, né? A gente até já debateu em alguns outros momentos, né, com outros profissionais, essa questão das novidades. Mas quais a senhora poderia destacar para a gente agora? Quais as principais mudanças em relação à declaração deste ano?
11: Então, o que eu posso dizer para vocês, que acho que a principal, vamos dizer assim, se eu pudesse destacar, é o fato de que esse ano realmente as malhas vão ser maiores pelo fato de que o departamento pessoal ele declarou por outro tipo de programa. A gente declarava pela DIF-PGD e hoje estamos declarando pela DIF também, mas digital. Então, as informações estão indo automaticamente para o governo e realmente essas informações têm que bater perfeitamente, declaração para preenchida com informe de rendimento. E muitos contribuintes, ao entrar na declaração de imposto de renda da pessoa física e fazer essa comparação, está dando divergências. E isso está relacionado a um momento, vamos ser sinceros, de adaptação a esse novo sistema. Tem casos que pode sim ser erro da contabilidade, tem outros casos que a contabilidade já corrigiu tudo e agora só está esperando a Receita Federal atualizar para que a declaração preenchida daquele contribuinte possa estar batendo corretamente. Então, por isso que eu disse que é um ano de muita novidade. É um ano realmente para ter cautela. Você tem que verificar direitinho as informações de plano de saúde, que costuma cair muito em malha, inclusive muita gente já caiu pedindo documentação comprobatória, verificar suas informações de pensão, suas deduções com calma. É um ano que eu disse, se apressar com calma.
1: É isso, exatamente. E agora, muitas dúvidas, a população ainda tem muita dúvida, presidente, quando a gente está falando ali, né, em declaração, com essas mudanças, todo mundo meio que fica ali com dúvida nesta época do ano, né?
11: Sim, muito comum, né? Assim, pelo menos assim, muita gente me pergunta, Manu, me conta, que eu sou obrigada a fazer declaração de imposto de renda à pessoa física? E assim, gente, tem casos sim de obrigatoriedade. Tem uma lista de casos em que você se torna obrigatório. Essa acho que é a maior dúvida do momento. E, por exemplo, alguns exemplos, tá? Se você recebeu o rendimento tributável, certo? Cuja soma for superior a R$ 35.584, ou seja, R$ 35.584, realmente, recebeu o rendimento tributável no ano acima de R$ 35.584, você está obrigado a fazer a declaração de imposto de renda à pessoa física. Então, se em 2025 você recebeu um rendimento isento, não tributável, cuja soma for superior a 200 mil, você também está obrigado a fazer a declaração de imposto de renda à pessoa física. Ganho de capital com alienação de bens, onde teve incidência de imposto de renda, você também está obrigado. Então, o que eu aconselharia a pessoa é analisar o que aconteceu no patrimônio em 2025. As vendas que você pode ter feito de imóvel, os rendimentos que você recebeu e tentar se encaixar em um caso de obrigatoriedade. Ah, mano, eu percebi que eu não sou obrigatória. Muita gente me pergunta, seria bacana declarar? Eu acho que sim, eu aconselho que sim. Porque você começa a criar aquele histórico. Muitas vezes a pessoa quer depois pegar um financiamento, quer pagar um aluguel de uma casa. Muita gente pede hoje em dia declaração de imposto de renda da pessoa física. Então, na minha opinião, mesmo que seja opcional, vale muito a pena você declarar.
1: Ótimo, já está aí uma dica, né? Mesmo que não seja obrigatório, você já pode começar essa declaração. Ah, Manu, essa questão, né, da tecnologia, enfim, sendo usada aí também por parte da Receita e tal, isso favorece, de repente, ali o envio, favorece a Receita a questão dos dados, mas também a fiscalização torna-se mais rígida.
11: Demais, demais. Veja bem. Nós tivemos agora nesse início do ano, só para enfatizar uma coisa importante, muita malha de plano de saúde, que inclusive não tem nada a ver com seu informe de rendimento, não significa que seu informe de rendimento está errado, não significa que a empresa declarou errado algo em seu nome. Mas muita gente só está caindo em malha para justificativa, entendeu? Teve casos de pessoas que têm plano de saúde e a malha só disse, ó, me manda justificativa desses valores do plano de saúde, não teve problema nenhum no seu informe, não teve erro nenhum, é só uma malha mesmo que está acontecendo. Porque sim, gente, a Receita está com tudo na mão. A gente declarou já para ela todos os valores de 2025 como contadores e ela está com todas as informações na mão para cruzar. E caso realmente alguma informação não bata, o contribuinte pode ter problemas, que já está acontecendo. Sabe, amigo, como eu estava falando para você, muita gente entrou na declaração pré-preenchida, uma informação completamente diferente. Declarou conforme informe de rendimento. Aí malha. Por quê? Porque a Receita está considerando outros valores. Aí tem que apurar se é erro da contabilidade, ou se é somente uma atualização do sistema da Receita que não aconteceu ainda, tem acontecido. Então, realmente, o sistema, ele automatizou, está mais fiscalizatório. E isso é bom, por um lado, que facilita, muitos dados já estão lá. Por outro lado, realmente, a declaração de imposto de renda está ficando cada vez mais séria. E tem que ser levada a sério as informações que você está colocando lá.
1: Muito bem, dica importante. Manu, a gente tem outras perguntas, né? Mas hoje nosso tempo está ainda mais curto, né? A gente começou um pouquinho mais tarde hoje, por conta, até justificando mais uma vez, por conta lá da sabatina do Messias lá no Senado Federal. Então a gente vai, nos próximos dias, a gente marca novamente, afinal de contas, né? Teremos outras dúvidas, mas o mais importante é isso. Estamos a um mês aí do prazo final. Então, todo mundo tem que aproveitar e já acertar as contas com o Leão. Essa é a grande dica.
11: Com certeza. Reunir a documentação de 2025 e já procurar aí um contador ou, se vai fazer sozinha a documentação de imposto de renda, verificar tudo que você tem em mãos o quanto antes para se preparar para essa declaração e ver se tudo está correto. Porque o que você não quer é, no último dia, descobrir que as informações não estão batendo com o seu informe e tudo, e você vai ter que declarar, muitas vezes, de maneira errada.
1: Muito obrigado, então, Manu de Paula, contadora, presidente da Comissão da Mulher do Conselho Regional de Contabilidade de Pernambuco. Forte abraço.
11: Muito obrigado.
1: Bom, assim eu coloco um ponto final neste programa. Agradeço demais a sua audiência, a você, né, a que sempre está aqui conosco, o nosso respeito, a nossa admiração, a nossa gratidão. Forte abraço para você, muito obrigado pela companhia. Tchau.
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3: Muito bem, sejam todos bem-vindos e bem-vindas, começando a partir de agora mais um programa A Cidade é Sua, né? Um programa onde a gente discute os mais diversos temas, um momento onde a gente, né, vai debater assuntos importantes da nossa cidade. E hoje o tema é segurança pública. Estou recebendo aqui no estúdio da TMC Recife o diretor de planejamento operacional da Polícia Militar de Pernambuco, Coronel Barros, com quem a gente vai ter essa oportunidade de conversar bastante. Coronel, seja muito bem-vindo, muito obrigado em ter aceito o convite e vim até aqui a TMC conversar sobre segurança pública. Bem-vindo mais uma vez, Coronel.
4: Obrigado, Júlio, obrigado, Kennedy, obrigado pela oportunidade dada à Polícia Militar de poder colocar um pouco do seu trabalho aqui a todos os ouvintes da TMC. Estamos juntos nessa.
3: A gente é quem agradece. Kennedy, aqui comigo também, o nosso repórter TMC. Muito bem-vindo, Kennedy. Vamos lá conversar sobre segurança pública.
5: Fala, Júlio. Obrigado. Enfim, obrigado também ao Coronel pela presença. Vamos conversar sobre esse tema tão caro, né, para todos nós.
3: Muito bem. Coronel, o senhor está aqui, né, num cargo que eu já conheço bem, diretor de planejamento operacional. É um cargo, tem uma missão muito dura, né? Planejamento operacional. Nos conte, Coronel.
4: A missão é difícil. Assim, dentro da hierarquia da Polícia Militar, esse é o quarto cargo ali na hierarquia. Sob a égide da Diretoria de Planejamento Operacional estão todos os batalhões e unidades operacionais da Polícia Militar de Pernambuco, do Sertão do Agreste da Mata. Hoje temos 51 unidades distribuídas em todo o estado e no arquipélago de Fernando Noronha, e com mais 3 unidades a serem criadas aí recentemente, criadas pela nossa governadora do estado.
3: Muito bem, então é um trabalho realmente que envolve todo o estado. E isso. Aí, Coronel, vamos falar logo, né? A gente vai debater muito, mas em números, falar da segurança pública, o momento em que a gente passa, Coronel, o que é que os números apontam? Queria que o senhor já começasse também falando um pouco sobre isso.
4: Exato, estamos vivendo um bom momento na segurança pública no estado de Pernambuco. A Polícia Militar recebeu um aporte de efetivo no meados do ano de 2025, né? Mas diga-se de passagem, antes disso, a tropa já estava dando resposta, né? Alcançando bons números, reduções em cima de reduções, e com a chegada dos novos soldados a partir de agosto de 2025, a gente pôde observar que essa criminalidade diminuiu ainda mais, os números melhoraram demais. Então fizemos o segundo melhor ano da série histórica, desde que começou essa questão da gestão por resultados, desde 2004. Então foram 3.147 homicídios em todo o ano de 2025. Então o menor ano tinha sido 2013, com 3.101 homicídios. Então a gente chegou muito perto do melhor ano. E em termos de taxa, né? Então a taxa que estava posta antes era em torno de 39 homicídios por 100 mil habitantes, e alcançamos aí uma taxa de 32. Então a redução da taxa, que é o proporcional com a população, porque ao longo dos anos a população aumentou, né? Então o proporcional é que leva muito em consideração. Então hoje estamos com a taxa em torno de 31 homicídios por 100 mil habitantes, que é uma taxa que vem caindo mês após mês, né? Período após período. Acabamos um trimestre agora, janeiro, fevereiro e março, como o melhor trimestre dessa série histórica desde 2004. Então, com 149 vidas salvas, estamos no caminho certo, né, da redução da criminalidade. Mas muito mais do que isso, Júlio, a gente observa que a população tem nos dado um feedback no sentido de que tem observado uma maior presença policial em todos os cantos do estado de Pernambuco. Então, a gente recebe esse feedback a todo momento. Sabemos que a Polícia Militar, a gênese dela o policiamento ostensivo preventivo. Então, fomos criados para sermos vistos, né? Então, precisamos sermos vistos em todos os locais, precisamos estar presentes em todos os locais, tanto que o nosso lema é nossa presença, sua segurança. Então, precisamos estar presentes. E é o que a gente tem feito a partir desse recompletamento de efetivo. A população tem observado uma presença muito maior de policiamento em diversos locais da cidade, sejam pontos comerciais, sejam parques, sejam principais avenidas. Então, o aumento do policiamento é notório, né? Então, a gente, inclusive, viramos até meme, né? Porque a questão dos laranjinhas foi uma questão muito espontânea das redes sociais, da população no geral, que abraçou aí os nossos novos soldados, né? Que chegaram em agosto de 2025. Né?
3: Isso, a gente acompanha muito, né? Os laranjinhas. Inclusive, a gente já teve a oportunidade de conversar com o comandante aqui, também com o secretário Alessandro recente, e a gente falava muito dos laranjinhas. Claro, coronel, que o ideal não deve ser o número que tem, mas essa questão de novos agentes aí de segurança, isso melhora bastante. Inclusive, já tem anúncio de mais. Então, assim, esse efetivo, qual que é o ideal do número de efetivo? Está longe ainda? Ou, enfim, hoje é um número que consegue trabalhar a polícia?
4: Isso, o ideal, a gente buscar padrões internacionais da ONU, é 30 policiais a cada 100 mil habitantes, né? Então, a gente tem se aproximado disso. O efetivo da Polícia Militar hoje é em torno de 18 mil, né? Chegaremos ao final desse ano com quase 20 mil policiais militares. Isso se aproxima bastante na relação ali com a população de Pernambuco. Logicamente que essa divisão não é equânime. Sabemos que precisamos ter mais policiais em áreas mais populosas, como aqui a capital e a região metropolitana, e também alguns setores do estado, algumas cidades, principais polos do estado, que precisam ter um policiamento maior. Em outros, a per capita é menor, né? Então a população é menor e a gente distribui melhor esse efetivo. Então a distribuição não é equânime, porém ela atende àquela população ali dentro das técnicas de planejamento operacional que a gente aprendeu ao longo desses 32 anos de polícia.
3: Muito bem. Kennedy Lacerda.
5: Coronel, o senhor falou na questão dos laranjinhas e outro ponto importante quando a gente fala de segurança pública é a sensação de segurança por parte da população, não é?
4: Sim, sim. É muito interessante isso, porque às vezes a gente fala em redução de números, né? Por exemplo, hoje estamos com índices muito bons de crimes violentos contra o patrimônio, de reduções, né? Então, já chegamos, por exemplo, em meses com 6 mil roubos e furtos. Hoje estamos na casa de 2.500. É o ideal? Não. Eu gostaria de ter zerado isso, mas dentro do patamar que estávamos ali em 2017, 6 mil, é um patamar muito bom. Então, são índices que têm caído mês a mês, né? E isso decorrente da presença do policiamento. Então, muitas vezes a gente fala, olha, tem diminuído. O roubo a ônibus diminuiu 35%, o roubo a transeunte diminuiu 48,8%. Mas esses números não dizem nada à população. A população ela precisa sentir a presença do policiamento nas ruas. E eu acho que ela tem experimentado isso, acredito que ao longo desses meses, tem experimentado tanto que virou meme nas redes sociais, né? A questão, a chegada de mais 2.189 novos soldados agora, dia 30 de abril, eles se formarão. E, diga-se de passagem, a formação é um ponto muito importante nisso. Então, eles têm saído muito bem formados. Vemos policiais motivados, policiais proativos, policiais que são educados e se dirigem à população de uma forma muito cordial, muito cortês, conseguem se comunicar com a comunidade de uma forma muito, muito inteligente, de forma muito integral, né? Então, a formação diz muito sobre isso. E a gente tem feito esse trabalho junto com essas novas turmas para que eles abracem sim essa questão do policiamento ostensivo preventivo, que é que leva essa sensação de segurança que você fala. Então, um roubo às vezes faz um estrago muito grande numa rua, né? Porque se um roubo acontece na sua rua, mesmo que o número de roubos esteja caindo, como eu estou dizendo, mas você e seus vizinhos vão passar para os seus colegas, que vão passar para outras pessoas, e aquele único roubo ele causa uma sensação de insegurança na rua muito grande e todos ficam muito assustados. Então, às vezes os números e a sensação não andam par e passo, né? Então, a gente vê muito isso em determinadas ocorrências, elas influenciam mais na sensação de segurança do que outras. Por exemplo, 90% das mortes violentas intencionais no estado de Pernambuco são as vítimas são decorrentes de atividade criminal. Elas estão envolvidas em algum tipo de crime. Geralmente é tráfico de drogas, né? Mas quando acontece um crime de latrocínio, que é aquele roubo seguido de morte, essa morte ela influencia muito mais na sensação de segurança do que os crimes, não estou dizendo que um é menos ou mais do que o outro, mas do que os crimes de pessoas envolvidas no, em atividades criminais, entende? Então, o latrocínio, ele influencia bastante na sensação de segurança. É isso que a gente tem que prevenir. E a gente busca prevenir o tempo todo. São esses roubos e esses crimes que acometem aí a população. E a gente tem diminuído dia após dia, mês após mês, aí com esse recompletamento efetivo da PM.
3: Muito bem. Coronel, o senhor falou agora há pouco sobre essa questão, né, de novos policiais, enfim, e de fato isso né, a gente nota. A maneira de abordar, a maneira de tratar a população, a gente nota que realmente isso é um trabalho que vem acontecendo com esses novos policiais. É feito também um trabalho, com já quem está na ativa há algum tempo, de atualização, enfim, em relação a abordagens ou a outras questões? É feito um trabalho também voltado a quem já está na ativa há um certo tempo, coronel?
4: Sim. Eu costumo dizer que quem forma os novatos são os antigos. Uhum. Então, todo o mérito aos policiais antigos. Então, quem vem segurando o Estado antes da chegada desses novos efetivos são os nossos policiais antigos. Eles que vão para o combate, eles que vão para o corpo a corpo, são os nossos policiais do policiamento tático, né? São os policiais das guarnições táticas, os policiais que estão ali no dia a dia. E a gente tem um centro de treinamento tático, né, que é o CTT, né, dentro da Polícia Militar, que capacita policiais de tempos em tempos em diversos tipos de habilidades. Por exemplo, todos os policiais do pelotão tático, que vocês conhecem como GAT, passaram no ano de 2024 por capacitações de tiro, de abordagem, de uso de instrumentos de menor potencial ofensivo. Então, eles passaram 6 meses rodando ali no CTT por esse treinamento. Então, hoje, eles estão plenamente capacitados a atuar. E a questão da presença do equipamento também é muito importante, Júlio. Esses policiais, eles estão indo às ruas já com os equipamentos próprios. No meu tempo de aspirante, a gente entregava o colete no quartel e no outro serviço a gente pegava o colete de volta, e um usava o colete do outro. Então, hoje, cada um tem seu colete balístico, cada um tem sua pistola, uma pistola moderna, né, de uma precisão muito grande, fuzis modernos à disposição. A gente tem a cada policial pelo menos 2 instrumentos de menor potencial ofensivo, seja a tonfa ou espargidor, né, ou a taser e uma tonfa, ou 2 espargidores, 2 tipos de espargidores. Mas a gente tem também cada policial desse devidamente equipado com esses instrumentos de menor potencial ofensivo, que leva muita segurança para esse policial atuar em diversos tipos de ocorrências. Então, ele está preparado para atuar, tanto que a gente viu aí na atuação no carnaval, nos grandes eventos, os policiais militares atuando de forma muito precisa no combate ao crime.
3: Muito bem, a gente vai falar de grandes eventos também, mas vai lá, Kennedy.
5: Não, justamente sobre essa questão dos novos equipamentos, porque foram entregues pistolas, sim, coletes, mas também equipamentos como carros, não é isso? Novas viaturas também, não é isso?
4: Sim, a frota ela foi sendo modernizada ao longo do tempo. Então, a gente passou por uma troca de frota, né? Então, existe uma locação, né? Nossos veículos são locados, são contratos de locação. Hoje, nós estamos também passando por esse mesmo processo de mudança de frota. Então, essas Dusters foram entregues e também viaturas 4x4 para o interior do estado com as nossas patrulhas rurais, que são patrulhas especializadas na atuação naquelas zonas mais distantes dos grandes centros urbanos. E aí precisa de viatura 4x4, viatura mais potente, que consiga chegar a esses lugares mais longínquos com maior rapidez. Helicópteros também e aeronaves a gente tem recebido ao longo desse último ano. Então temos 4 helicópteros e 2 aeronaves novas ali em andamento. Nosso grupamento tático aéreo está bastante equipado e tem nos dado bastante apoio nas nossas operações, tanto aerotáticas, policiais, quanto aeromédicas. Eles têm atuado conjunto com a Polícia Militar e com as Forças de Segurança. Então, a questão do equipamento, ela também melhora muito e potencializa muito e leva muita eficiência à atuação do policial. Porque o policial que ele precisa, por exemplo, Imagine você, eu estou com 2.200 soldados sendo lançados diariamente aqui na capital e região metropolitana, em serviço de policiamento de diversas modalidades, ciclopatrulha, dentro de viaturas, policiamento a pé. E se cada um desses tivesse que ir ao batalhão para armar a pistola, para desarmar a pistola, para armar o colete, para desarmar o colete, o tempo que a gente perderia para lançar esses 2.000 policiais e o tempo que a gente perderia para retrair esses 2.200 policiais. Hoje não, eles já vão direto para o setor, eles já chegam, já assumem, eles chegam rapidamente nas ruas. Então a velocidade também da presença do policial e a população não sente a ausência, porque essa troca ela é muito dinâmica, porque o policial já está equipado. Então a gente não precisa estar trocando equipamento o tempo todo. Então isso também faz um grande diferencial.
3: Muito bem. Coronel, o senhor estava falando e a gente estava repercutindo um pouco sobre essa questão, né, de treinamento, enfim, uma questão de um acompanhamento. Como é que é feito hoje? Eu, quando o Coronel Torres esteve aqui comigo, né, o comandante, a gente falava sobre isso, porque acho que, enfim, com quem a gente conversava dizia muito isso. O coronel ali, o comandante geral, muito próximo, né, de toda a tropa, enfim. E aí ele conversava sobre um acompanhamento, que a polícia também está atenta ao policial. Eu falo até na parte psicológica, né? Hoje a gente sabe que esses problemas, essa doença, né, mesmo da parte psicológica, atinge muitos profissionais. E a gente está falando de uma categoria, né, de vocês da polícia, que é um nível de estresse muito grande, muito alto. Então, como é que é feito hoje esse acompanhamento? A polícia tem uma atenção também para com essa questão, né, coronel?
4: Sim, felizmente, nós temos um dos comandantes mais humanos que a gente poderia ter. O nosso comandante Torres, ele é muito atento a essas questões do homem, do bem-estar, do policial militar. E logo no início do seu comando, ele criou alguns grupos de trabalho voltados a isso. Então tem o grupo de trabalho saúde mental, o grupo de trabalho mulher, o grupo de trabalho veteranos, o grupo de trabalho de pais atípicos, tudo isso observando a peculiaridade e a individualidade de cada policial militar. Então, por exemplo, os pais atípicos, eles têm a redução de carga horária, eles também têm outros apoios. A mulher, na volta da licença maternidade, por exemplo, ela tem um acolhimento diferenciado nas unidades. A questão do apoio psicológico, né? O bem-estar psicológico do policial. Então, ele foi criado dentro da política do comando geral, o que ele chama de... como é o nome? Não, é o grupo de saúde mental, mas tem um policial dentro da tropa que ele é um ponto focal. É aquele policial que é o par, né? Que ele identifica, olha, fulano não está bem.
3: Sim.
4: E não, fulano não precisa procurar o psicólogo. Aquele policial, ele é treinado para identificar que tamo junto, né? Então, o programa Tamo Junto. E aí ele vai e ele identifica, comandante, aquele policial ele está passando por um problema pessoal e ele precisa ser observado mais de perto, né? Não expor o policial, mas ele vai ajudar o policial de uma forma muito equilibrada, né? Da medida que o policial queira ser ajudado. E a partir dali, ele passa por um atendimento psicológico, né? A gente tem psicólogos na nossa Fundação de Assistência Social e na Diretoria de Assistência Social que procura marcar e fazer o acompanhamento daquele policial até que ele esteja totalmente disponível para o serviço. Como você disse, o serviço policial militar é um serviço muito estressante. Veja, por mais que o serviço seja tranquilo, eu estou assumindo agora, 7 da manhã, um serviço de guarnição tática ali no Rosarinho. Entrei de serviço, nada aconteceu, assumi meu serviço, me cadastrei no Copom, fui para o meu serviço tranquilo. Na primeira abordagem que eu fizer, eu suspeitei de alguém ali que está passando na rua, em atitude suspeita, fui fazer a abordagem. Fisiologicamente falando, meu corpo entrou em um estado de alerta, houve uma aceleração do meu coração, substâncias foram jogadas na minha corrente sanguínea para que minha audição entrasse em alerta, tudo entrasse em alerta. E isso acontece diversas vezes durante o serviço do policial militar. É quando ele é chamado para uma ocorrência no Copom, quando ele faz uma abordagem, quando ele se depara com uma situação de estresse, tendo que resolver a ocorrência. Então, isso ao longo dos anos, isso vai debilitando fisiologicamente e mentalmente o policial. Então, ele precisa ter trabalhos que compensem isso. Então, o que é que você faz na sua hora de folga? Atividades físicas, você comparece a igrejas, né? Você frequenta igrejas ou algum tipo de religião, você busca ler livros, você faz trabalhos de compensação na sua hora de folga que compense aquele estresse do trabalho. Isso tudo é pensado dentro da Polícia Militar para que o policial, ele, ao longo dos anos, não sinta o peso que é o serviço policial militar, que por si só já é um serviço estressante. Quando você lida com a vida e com a morte dentro de um serviço, já é estressante.
3: Muito bem, importante, né, a gente também debater um pouco dessas questões. A gente está falando, né, de policiais que estão ali nas ruas para trazer segurança à população. Coronel, vamos passar agora a uso de equipamentos, né? O senhor já comentava aí agora há pouco sobre essa questão de equipamentos, né, individual e tal. Agora, por exemplo, hoje, como é que a tecnologia tem ajudado a Polícia Militar, a segurança nas ruas? A gente vê a instalação ali das câmeras e tal, mas isso, que outras, né? Como é que a tecnologia ajuda vocês?
4: Eu sou um entusiasta da tecnologia, né? Eu assim, sempre procuro. Só que a tecnologia não pode atrapalhar, tem que chegar para ajudar. E a gente tem muitos projetos que envolvem a tecnologia. Um deles, e inicialmente, é aquela. São sistemas que controlam a presença do policial nas ruas, né? Então a gente tem o PM conectado, que quando o policial entra de serviço, ele diz, cheguei no... tipo um check-in.
3: Sim.
4: Cheguei no serviço, saí do serviço, fica tudo registrado no sistema, né? O acompanhamento, eu acompanho da minha sala, o comandante-geral acompanha do celular dele, a gente tem acesso pelo celular. Se você me perguntar onde está cada um dos laranjinhas agora, eu abro aqui e lhe mostro no meu sistema. Então,
3: Coronel, só para a gente entender, o laranjinha, por exemplo, né, que está muito aí em evidência, ele vai, o senhor comentou ali no Rosarinho, 7 da manhã ele está naquele ponto. Antes disso, ele passa em algum batalhão ou ele já vai
4: para
3: lá?
4: Ele já vai direto para o ponto, mas ele, ao chegar no ponto, ele, entra ali no PM conectado e o check-in é de acordo com a geolocalização dele.
3: Okay.
4: Então, tudo pensado dentro de um sistema tecnológico, né, que ele aí faz o check-in e já disse, cheguei no local.
3: Tá.
4: Ele tem um fiscal do batalhão, que é um oficial, que a gente também recebeu, diga-se de passagem, 148 aspirantes, foram formados em dezembro do ano passado. Esses aspirantes que vão sair tenentes agora no mês de maio, eles têm contribuído muito, né, no nosso serviço operacional, e geralmente são eles os fiscais desse pessoal, e eles é que observam o sistema e dizem, tudo certo, todo mundo deu check-in, está todo mundo nos seus devidos locais, ou então não, alguém faltou, alguém não compareceu, alguém está atrasado, e ele vai lá e faz a fiscalização. Isso é apenas um dos fatores de tecnologia. Além disso, a gente tem o uso das câmeras, né? Para o serviço policial propriamente dito. Então, as câmeras, elas multiplicam os olhos da Polícia Militar. Então, o CIODES, que é o Centro Integrado de Operações de Defesa Social, ele é responsável por gerir essas câmeras. E a gente, como DPO, a gente participou diretamente dos locais, da plotagem de cada uma dessas câmaras, de acordo com as nossas áreas de interesse operacionais. Ou porque a área é muito valiosa no sentido de movimentação de pessoas, ou porque a estatística mostra que ali há um aquecimento na criminalidade. Ou seja, essas câmaras foram distribuídas de forma inteligente. E hoje a gente tem esse centro funcionando e transmitindo essas imagens e fornecendo informação em tempo real para os nossos policiais no terreno. Então, algumas câmeras equipadas com leitura de caracteres, né, isso é importante. Então, a gente consegue identificar, por exemplo, uma placa roubada, e a gente tem aprendido e conseguido diminuir os roubos e furtos de veículos aqui na capital e região metropolitana, como todo em estado, com essas câmeras, porque elas informam, acabou de passar ali naquele sensor, naquela câmera, um veículo roubado. E a gente informa as guarnições e as guarnições vão lá e têm feito apreensões. A gente tem diminuído hoje o patamar de redução de roubos e furto de veículo no estado de 18,8%. Mas a gente espera aumentar ainda mais essa redução. Aumentar a redução ficou meio... Mas a gente espera reduzir ainda mais esse roubos e furto de veículo, porque com o uso da tecnologia. Além disso... eu sou coordenador do grupo de trabalho, o pessoal sempre gosta muito desse tema, um grupo de trabalho que vai instalar bodycams na Polícia Militar de Pernambuco. Então, a bodycam é um equipamento que, para nós, ajuda bastante, porque hoje todo mundo filma a própria polícia, né? Então, quando você vai para uma ocorrência policial militar, você vê várias pessoas com o celular na mão, tem a câmera do prédio, a câmera não sei de onde, todo mundo está filmando, menos a Polícia Militar. Então, quando sai, geralmente, nas redes sociais, sai a versão do outro, não sai a nossa versão. Geralmente, o corte é do outro, não é o corte nosso. Então, o que a gente quer com as bodycams é que a Polícia Militar, ela produza suas próprias imagens, o policial militar, ele produza suas próprias imagens, e a partir dali, ele leve à justiça leve a sua versão, né, à justiça, de acordo com as imagens ali, com a cadeia de custódia preservada, com imagens que valham como prova na justiça. É, tudo isso tem sido pensado no âmbito da Polícia Militar, e acho que ainda esse ano a gente consegue, se tudo caminhar bem aí, é um convênio com o Ministério da Justiça, né, que a gente pode executar em até 2 anos, então a gente tem até o outubro do ano que vem para efetivar esse convênio, mas a gente está apressando o processo para que ainda esse ano a gente tenha aí nossas bodycams nos policiais militares.
5: Bom, Coronel, a gente está falando muito da região metropolitana, né, do Recife, da capital, mas também da região metropolitana. Essas ações relacionadas à tecnologia também serão implantadas ou estão sendo implantadas no interior do estado?
4: Sim. A Caruaru está recebendo um centro de vídeo monitoramento que já foi instalado, contratado e deve entrar em funcionamento, acho que se não esse mês ainda, no próximo mês, deverá entrar em funcionamento em Caruaru. E Petrolina também recebeu um centro de vídeo monitoramento. Só tem câmera em Caruaru? Não, tem câmeras em outras cidades ali no arredor do 4º Batalhão, que é o batalhão que toma conta ali da área de Caruaru. Então, temos câmeras espalhadas em algumas cidades ali, que para a gente são cidades polos e de interesse operacionais. Mas no interior também tem recebido câmeras de vídeo monitoramento.
3: Muito bem. Deixa eu pedir licença, Coronel. Peço licença para fazer um rápido intervalo, viu? Daqui a pouco a gente volta. Segurança Pública na pauta hoje do A Cidade é Sua, recebendo aqui no estúdio da TMC o Coronel Barros, que é diretor de Planejamento Operacional da Polícia Militar de Pernambuco. Um rápido intervalo e a gente volta já.
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7: Tô voltando, ouvinte TMC, falando para você que vai aproveitar o final de semana para sair da cidade rumo ao litoral norte. Fique atento, pois tem trecho de trânsito com retenções na BR-101, no sentido norte, entre Abreu e Lima e Igaraçu. Não há desvio no momento que vale a pena. Se o seu destino é o litoral sul, você vai encontrar tranquilidade tanto na BR-101 como na PE-60. Se você for em direção ao agreste do estado, a BR-232 tem fluxo tranquilo. Já para Mata Norte, a BR-408 tem pista livre. 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
1: Muito bem, já estamos de volta com o nosso A Cidade é Sua. Na pauta de hoje, segurança pública. Eu e o Kennedy Lacerda, né? A gente recebe aqui no estúdio da TMC o Coronel Barros, coronel da Polícia Militar de Pernambuco, que é o atual diretor de Planejamento Operacional. Coronel, a gente falou no primeiro bloco ali, né? Enfim, da tecnologia, do trabalho da polícia, do acompanhamento dos novos soldados. E aí o Kennedy encerrou o último bloco falando, né? Perguntando sobre a questão da tecnologia no interior. E aí, claro, que a gente tá falando muito aqui da região metropolitana, mas como é que anda o interior, né? Como é que anda o Agreste, o Sertão, nessa questão de monitoramento também da violência? Como é que tá a situação por lá, Coronel?
2: A diretoria, a gente divide o estado em diretorias, né? Então, a DPO ela está acima e tem a diretoria integrada metropolitana, diretoria do interior 1, que pega ali o Agreste, Zona da Mata Sul e Zona da Mata Norte, e a diretoria do interior 2, que pega todo o sertão. Então, em termos de população, a diretoria do interior 1 é a que tem mais cidades e que tem, dentro do interior ali, mais do interior, é que tem uma população maior. E a gente tem uma maior atenção também em relação à presença policial nesses grandes polos, nessas cidades que têm grande concentração de pessoas. Então a gente tem feito trabalhos como, por exemplo, a patrulha rural, que é uma capacitação específica para policiais militares atuarem em zonas rurais, visitando grandes propriedades, visitando pequenos produtores, visitando assentamentos, visitando locais mais longínquos possíveis dentro do nosso estado, para que a população sinta a presença. E como é que isso acontece? É uma visita guiada, você estabelece um contato com aquela população ali do distrito, de um local mais distante dos grandes centros urbanos, e fica ali o contato com o policiamento que faz ali o atendimento daquela comunidade. E essa proximidade tem trazido muitos bons frutos, principalmente no interior, o pessoal tem elogiado bastante e tem feito a diferença. A Patrulha Maria da Penha também é uma atuação que tem se ampliado em todo o estado, não somente na capital, mas em todos os batalhões da Polícia Militar possuem viaturas específicas para atendimento de ocorrências Maria da Penha. E as patrulhas escolares, que são aquelas nossas patrulhas que visitam as escolas e atende toda a comunidade escolar, mantendo ali um clima de paz dentro da comunidade. E quando precisa, a polícia atua também dentro das escolas.
1: Kennedy Lacerda.
3: Coronel, a nossa audiência é a audiência da TMC. Também nós temos um grande alcance entre os amantes de futebol.
2: Sim.
3: E uma questão estratégica na segurança é justamente a segurança nos dias de jogos, né? Dos grandes clássicos também, claro, mas também nos jogos que não são grandes clássicos. O governo de Pernambuco, a STS, tem realizado diversas operações em dias de jogos e eu gostaria que o senhor explicasse como funcionam essas operações.
1: E só completando, Coronel, antes de passar para o senhor, aqui todos os jogos, né, a gente recebe aqui, a imprensa tem um grupo com a Polícia Militar e a gente recebe aqui o efetivo, né, então todos os jogos, às vezes um jogo ali menor ou um grande clássico, mas, né, a justiça seja feita, a gente recebe ali no dia, hoje, tanto, o efetivo é de tanto, né, o policiamento, então isso ajuda muito a gente, a imprensa, a divulgar para a população, né, então isso. Até parabéns por essa questão e nos conta então como é que é feito aí.
2: Veja, eu, como diretor de planejamento operacional, gostaria de um dia escalar apenas 50 policiais militares num jogo de futebol. Mas hoje a gente escala em média 600 policiais militares em jogos de futebol aqui no estado de Pernambuco. Futebol é muito mais do que um esporte, é uma paixão nacional. E a gente vê que é um fenômeno que atinge todo o Brasil, a questão das torcidas organizadas. Há muito tempo se negou a existência de torcida organizada aqui no estado. A partir de uma decisão da quinta vara da Fazenda Pública, que extinguiu 3 torcidas organizadas grandes aqui no estado, as pessoas costumavam negar a existência dessas torcidas, quando na realidade elas sempre existiram e sempre vão existir. Então a gente tem, a partir do ano passado, 2025, a gente fez um trabalho junto às torcidas organizadas, a Polícia Militar,

0: buscou um diálogo, né, sobretudo através dos seus advogados, respectivos advogados, e esses advogados nos ajudaram a entender e a construir uma relação com essas torcidas organizadas. Foi tão boa que nasceu ali um projeto de lei da Assembleia Legislativa do Estado, oriundo de 4 projetos de deputados diferentes, e ao final do ano passado foi editada uma lei estadual de cadastro estadual de torcidas organizadas. E, na mesma lei, ela prevê o cadastro estadual de maus torcedores. A lei possibilita o afastamento provisório, administrativo, sem nenhuma explicação, por parte dos órgãos de segurança pública, por 180 dias de torcedores envolvidos em violência, né? Para começo de conversa. Ela exige também que os clubes se organizem no sentido de implementarem o que a Lei Geral do Esporte determina, no caso da biometria facial, porque melhora muito a identificação do torcedor que está entrando no estádio. Então, ela traz diversas outras obrigações às torcidas organizadas. Por exemplo, um presidente de torcida organizada, ele não pode ter ficha suja, ele precisa ter ficha limpa. Então, é uma das exigências da lei. A lei já está em vigor, né? E outras exigências que a lei traz, que foi assim, uma coisa pioneira do estado de Pernambuco. Não existe lei igual a essa em todo o Brasil, é a primeira lei. Os demais estados tratam isso através de termos de ajustamento de conduta junto ao Ministério Público, e a gente conseguiu uma lei democrática. Por que é democrática? Porque foram ouvidos integrantes de torcida organizada, foram ouvidos órgãos de segurança pública, foram ouvidos clubes, Federação Pernambucana, todo mundo foi ouvido na construção dessa lei. Então, foi uma lei que saiu de forma construída a várias mãos. E hoje a gente tem essa boa relação com a federação, com os clubes e com as torcidas organizadas, de forma que, aí você me pergunta objetivamente, coronel, como é que você planeja um jogo de futebol? Primeiramente, a gente tem uma matriz de risco do jogo, né? Ou seja, ela começa como? A expectativa de torcedores. É um jogo de 60 mil pessoas, é um jogo. Jogo de 10 mil é outro, né? Então, a expectativa de público é um fator, uma variável que influencia muito. A situação daquele clube, como é que o clube está em relação à tabela, se ele está passando um mau momento, se ele está passando um bom momento. A situação política interna, a gente também leva em consideração. Torcidas com histórico de violência, a gente também leva em consideração. Então, temos uma, como eu disse, uma matriz de risco para chegar a um número efetivo e objetivo de policiais a serem empregados. A partir dali, a gente faz uma reunião, que é obrigatória, essa reunião preparatória do jogo de futebol. Essa reunião envolve clube, Federação Pernambucana, envolve outros órgãos da mobilidade e do controle urbano. E a gente, dentro do quartel do Derby, a gente faz lá na DPO, na sede da DPO, no auditório da DPO, a cada jogo a gente faz essa reunião e a gente estabelece ali o plano de segurança para o jogo, com a matriz de responsabilidade de cada um dos órgãos envolvidos. O controle urbano tem que fazer isso, a CTTU tem que fazer isso, o DETRAN tem que fazer isso, a Polícia Militar tem que fazer isso, a torcida organizada tem que fazer isso, o clube tem que fazer isso. Então, todo mundo sai da reunião com sua tarefa de casa a ser feita. O contato com a torcida organizada, ó, vai ter deslocamento, então, se for ter, você tem que me apresentar com 72 horas de antecedência o seu plano de deslocamento coletivo, que a gente chama, né? Que é um plano desses deslocamentos. E aí vocês têm visto que diminuiu muito aquelas grandes caminhadas que intimidavam a população nas grandes vias públicas. Porque a gente tem, primeiro, feito pequenos trechos e, segundo, quando os trechos são grandes, a gente embarca eles em ônibus, que fica mais fácil para eles chegar e para a gente também controlar esse pessoal. E assim a gente foi tratando durante todo o Campeonato Pernambucano 2026 e não tivemos nenhuma rusga, nenhum fato grave envolvendo torcida organizada no nosso estado. Diferente dos outros estados, que não sei se vocês acompanham o cenário nacional, mas a gente viu, por exemplo, esse final de semana no Paraguai, tivemos um campo de batalha no jogo no Paraguai, e aqui na Paraíba também tivemos torcidas organizadas se degladiando, né? No Ceará, no Rio Grande do Norte. A gente tem visto muito isso, essa falta de controle em cima das torcidas organizadas. Então, a gente decidiu aqui, a gente não vai negar a existência delas. Elas existem e elas precisam ser controladas e elas precisam ser devidamente administradas e ter um acompanhamento do poder público mais de perto, né? E é o que a gente tem feito esse ano, 2026, passamos de 2025, todo depois daquele fato lá do dia 1º de fevereiro, daquela briga que tivemos aqui entre a torcida do Sport e a torcida do Santa. A gente, depois daquilo ali, a gente passou a ter esse tratamento, conseguimos a lei, né? A lei veio e hoje a gente está em que fase? A fase de cadastramento dessas torcidas, desses torcedores, dessas torcidas, a responsabilidade sobre elas, né? Então, a partir de hoje, um torcedor organizado que cometer algum ato violento e foi identificado, além de responder penalmente sobre tudo isso, ele vai sofrer sanções administrativas, ele vai ser afastado do estádio. E a lei diz que ele pode ser afastado em até 2 anos. Então, a gente pode afastá-lo por 2 ou mais, né, tempo. Então, isso é muito bom para o estado de Pernambuco. Como eu disse, é uma lei pioneira e pouca gente tem falado isso. Eu escuto os programas de futebol e pouca gente tem falado nessa lei. Mas, para a gente, foi um trunfo, né? Foi uma vitória, né? Então, temos... nela um grande instrumento para o controle das torcidas no nosso estado, que é o que todo mundo quer: um futebol pacífico, um futebol torcida organizada. Quando ela é do bem, ela é bonita, né? Ninguém nega isso. O cântico da torcida, a presença dela, as cores dela, ela torna o espetáculo mais bonito. Mas a partir do momento que ela passa do limite e ela começa a se transformar em organização criminosa, a gente não pode permitir. Então, a lei veio para isso.
1: Muito bem. Coronel, o senhor falou muito bem aí, né? Explicou muito bem a partir da pergunta do Kennedy em relação a essa questão do planejamento do futebol. O senhor está no cargo, né, de diretor de planejamento operacional, então é isso, é planejar. E aí, quando a gente fala em planejar, eu lembro dos grandes eventos, né? Carnaval, por exemplo, a gente tem São João se aproximando. Como é que é feito esse planejamento? Se numa partida de futebol tem todo esse esquema montado com reunião, imagine num grande evento, né, Coronel?
0: Pois é. E assim, eu digo sempre a todos os meus colegas e comandados e superiores que nós temos algumas peculiaridades no nosso estado, né? Não é porque a gente é melhor ou pior do que ninguém, mas a gente é diferente. Então, a gente tem o maior bloco de carnaval do mundo. A gente tem também o maior São João do mundo. O maior espetáculo ao ar livre do mundo, né? Então, e para isso a gente tem a polícia que faz esses maiores espetáculos do mundo. Então, eu faço uma associação que seria a melhor polícia do mundo.
1: Do mundo também, olha aí, tá vendo?
0: Porque a gente é que faz o planejamento e a segurança de todos esses eventos. Então, o carnaval é uma coisa mais concentrada, né? Então, a gente vê grandes polos de concentração. O São João, pra gente, já é diferente, porque São João é uma tradição do nosso estado. A gente tem, em 184 municípios de Fernando Noronha, festa de São João. Então, todos os municípios, nem que seja um palcozinho ali armado, com uma bandinha, um trio pé de serra tocando, vai ter evento de São João. Não tem um município aqui que não tenha festa de São João. E a gente se preocupa muito com isso. Então, a gente faz um movimento ao contrário. A gente mobiliza tropa da capital para o interior do estado. No dia 29 de maio, estaremos embarcando uma parte da nossa tropa para alguns municípios do interior do estado, como, por exemplo, Caruaru, que receberá uma parte do nosso efetivo, Petrolina, que também receberá parte do efetivo, Carpina receberá parte do efetivo, e aí tem outras cidades também que receberão mobilizações, como Vitória, Gravatá, Surubim, Limoeiro, todas essas cidades, Santa Cruz do Capibaribe. Então, a gente tem muitos grandes eventos planejados. A questão que eu digo que é um fator complicador no nosso planejamento é que as programações dessas festas, elas, diferente de Caruaru, que já saiu, e de outras cidades grandes que já saíram, elas demoram a sair, né? E aí, quando você, faltando uma semana para fazer a festa, diz que vai ter um artista que atrai 50 mil pessoas, atrai 30 mil pessoas, a gente, você muda totalmente nosso planejamento. Então, a gente procura prever o máximo possível, né? Pesquisando ali, buscando com os organizadores de eventos como vão ser os seus eventos, e ali a gente planeja o nosso efetivo. Então, a gente manda para lá unidades especializadas, como unidade de trânsito, cavalaria, ROCAM, até o batalhão de choque também a gente manda uma fração. A gente usa muito os BIESPs tanto o Biesp de Caruaru quanto o Biesp de Petrolina para esses eventos. É, Petrolina, o pátio lá, Ana das Carrancas, é um pátio muito grande. E a gente conversa muito com o organizador. Os organizadores, eles nos ajudam muito nesse sentido, porque quando eles fazem uma festa bem feita, ou seja, com controle de acesso, com vídeo monitoramento, com sonorização suficiente, com aquele corredor de segurança dentro do público. Então, quando ele monta a festa dele favorecendo a segurança pública, ele melhora o nosso serviço e melhora a experiência do fulião ali, do forrozeiro, né, dentro do evento dele. Então, Petrolina é um grande exemplo disso. Caruaru também é outro grande exemplo disso, que são festas muito bem organizadas. E o que a gente pede é que os organizadores, eles pensem nisso. Eles pensem em proporcionar ao cidadão que vai ali buscar sua festa o conforto, né? E o conforto é a certeza de que ali dentro daquele pátio de eventos não vai ter ninguém armado. E para isso ele precisa ter um controle de acesso. É, ele precisa ter vídeo monitoramento, ele precisa ter plataformas elevadas para o policial ficar mais elevado ao público e observar o público de cima. Então, tem diversas ações que a gente pode fazer para mitigar qualquer tipo de risco em relação ao evento. Então, a gente tem tido eventos muito tranquilos, Caruaru, praticamente um número de ocorrências muito baixo, Petrolina também. É, e outras grandes festas aí no estado.
1: E é importante destacar, Coronel, Caruaru, por exemplo, todos os anos eu vou por lá, e às vezes as pessoas até não sabem, dizem, olha, tem hora para terminar, mas isso faz parte do planejamento.
0: Faz sim. Veja, o policial militar, ele trabalha em pé. Então, a gente recomenda que os eventos não ultrapassem 8 horas. Né? Por quê? Porque é o tempo de chegada do público, o tempo da festa acontecer e o tempo da dispersão do público. Uhum. Então, tudo isso precisa ser planejado e isso é colocado, inclusive, em portaria da Secretaria de Defesa Social. É publicada uma portaria no mês de maio, dizendo eventos de São João, no período X a Y, vão até 6:00, podendo ser estendido até 2:00. No período de São João, vão até 2:00. Então, a portaria já traz isso muito bem delimitado, para que os organizadores se planejem dentro daquilo. Se eles precisarem, por uma exceção, ultrapassar um pouco aquele horário, eles vão solicitar ao setor de grandes eventos da Secretaria de Defesa Social essa extensão do horário e vai ser analisado pela Polícia Militar se a gente consegue atender ou não, porque o nosso policial militar ele tem um tempo de atuação ali dentro e senão a gente ia ter que dobrar o efetivo, né, para atender.
1: O senhor já organizou esse ano o carnaval, né? Já está organizando gostou São João.
0: Gostou do carnaval?
1: Demais,
0: tinha
1: claro.
0: Muito policial.
1: Né? Com toda certeza.
0: Vocês que andaram por aí.
1: Isso, a gente fez uma cobertura, né? E, de fato, é aquela sensação que o Kennedy falou no início, né? Eu acredito que sim, que o pernambucano sentiu. Mas aí o senhor organizou o carnaval, vai vir um São João e esse ano ainda tem outra organização que é a eleição.
0: Eita, nem me diga. Essa é bronca, viu?
1: Não é? Ainda tem essa.
0: Essa é bronca.
1: Kennedy.
2: Então, essa a minha curiosidade em relação aos grandes eventos. No São João, por exemplo, o centro de operações, ele continua na capital ou ele também é deslocado para o interior?
0: Na realidade, a gente tem um sistema integrado de comando e controle, que a gente tem um grande centro integrado de comando e controle aqui na capital, né, que funciona ali no Centro Integrado de Operações de Defesa Social, no mesmo prédio da ATI. E a gente tem mais outros dois no interior, que é um em Caruaru e outro em Petrolina. Então, esses três centros eles são ativados de forma a operarem diuturnamente, interagindo entre eles.
2: De maneira integrada.
0: Então a gente faz todos os dias de evento um briefing, né, uma reunião inicial diária para dizer o que é que vai ter hoje aí na tua área, Agreste, Centro de Comando e Controle do Agreste, o que é que você vai ter na sua área? Ele vai dizer, olha, hoje Caruaru tá pegando fogo, viu? Vem o cantor X, o cantor Y, e aqui a expectativa é que o pátio vá lotar. E o que mais que você tem? Aí ele vai dizendo o que é que ele vai ter e a gente vai acompanhando. O que é que você teve no dia anterior? Teve alguma ocorrência, algum local que aqueceu, algum local que precise mais atenção? Então tudo isso é analisado diariamente pelo Centro Integrado de Comando e Controle. Além do que, eles mantêm o vídeo monitoramento ativado 24 horas e o acompanhamento integral ali com todas as forças de segurança trabalhando no mesmo ambiente. Imagine você, Polícia Militar, Polícia Civil, Corpo de Bombeiros, Polícia Científica, Defesa Civil, o trânsito, seja ele aqui na capital, seja do interior, né, as autarquias de trânsito, controle urbano, consórcio de transporte metropolitano, todos trabalhando no mesmo ambiente, acompanhando as festas. Então, fica muito mais fácil você dar as respostas às ocorrências que surgirem. Se tem um problema com o trânsito, o focal da CTTU está ali do seu lado. Você já vai nele e já diz, CTTU, resolve isso aqui, que isso aqui está dando problema na festa. Se tem um problema com o bombeiro, ó, precisa de uma vistoria ali naquele palco que a gente está achando que tá, não está com AVCB. Aí o bombeiro manda lá uma equipe técnica e faz uma vistoria. Tem um problema, uma ocorrência com a polícia militar que o trânsito está precisando, o trânsito vem, polícia, estou precisando de uma guarnição aqui em tal local, porque tem um camarada que está mais arisco lá, querendo passar na barreira. A gente vai lá e manda uma guarnição. Então, tudo isso funciona no mesmo ambiente. Os órgãos se complementando dentro das suas esferas de competência, trabalhando em prol daquele evento. Então, isso funciona muito bem. Então, é uma fórmula que funciona muito bem. Ao longo dos anos, a gente só tem melhorado. Além do que, nossa relação com os órgãos, ela melhora muito. A gente conhece as pessoas pelo nome. Eu tenho aqui o telefone de acho que todos os integrantes aí das forças amigas que eu falei, a PRF, né, a Polícia Civil, nem se fala, que é nossa irmã praticamente, o Corpo de Bombeiros também, os órgãos municipais que nos ajudam bastante, né, as guardas municipais, os controles urbanos, as autarquias de trânsito municipais nos ajudam muito. Então a gente tem uma relação muito próxima, principalmente nesses grandes eventos. Todo mundo se junta para o bem da população.
1: Muito bem. Coronel, a gente está chegando aqui já ao fim, mas eu queria destacar, né, falamos muito aí dessa questão do planejamento, algo que é muito bacana, mas sabe o que eu queria destacar? Quando a gente fala um pouquinho lá atrás da chegada, né, de novos agentes, a gente está aqui junto com o senhor e com a Major Gabriela, e aí eu queria que o senhor destacasse também a presença, né, feminina, os novos agentes que estão chegando, é importante também a gente ressaltar isso. Eu queria que o senhor comentasse um pouquinho também sobre a presença feminina na Polícia Militar.
0: Sim, nossas policiais militares são nosso orgulho e assim, não tem moleza não, tá? Então o tratamento é equânime, tá? Mulheres e homens na Polícia Militar, todos têm suas obrigações, responsabilidades e competências, mas as mulheres elas são diferentes, elas têm um trato com a população diferente, elas se dirigem de forma diferente à população, elas têm uma forma diferente de ser, né? E isso nos ajuda bastante, principalmente ali no tratamento de ocorrências, por exemplo, Maria da Penha, o acompanhamento de medidas protetivas, ações de prevenção, elas atuam muito na ação de prevenção, e ações de repressão também temos policiais femininas muito eficientes nos nossos grupamentos táticos, nas nossas unidades especializadas, policiais choqueanas, policiais, a gente viu aí a primeira comandante mulher do Canil, né, da Cipicães, atualmente a nossa Major Gisele. Temos outras policiais também que se destacam muito no cenário operacional e a gente conta muito com elas. A gente tem feito esse trabalho, o comandante-geral tem feito esse trabalho de valorização da mulher dentro do serviço policial militar e também trazendo algumas inovações, por exemplo, equipamentos com atenção à mulher, então coletes femininos, né? Um colete que destaca mais a área dos seios para que não fique ali apertando demais, porque geralmente o colete é muito reto, né? E outros equipamentos voltados ali para a mulher. A questão do uso do cabelo, então o nosso comandante flexibilizou um pouco durante o serviço administrativo as mulheres usarem cabelo com rabo de cavalo, né? Porque não no serviço operacional, porque o serviço operacional tem que estar preso por uma questão de segurança dela mesmo, mas no serviço administrativo flexibilizou. E outras formas de interagir com o público feminino dentro da Polícia Militar, que tem dado muito certo, tem tido um feedback muito bom por parte delas, elas têm gostado muito e a gente tem ficado muito feliz com isso.
1: Muito bem. Só para a gente finalizar, Coronel, é importante, até pelo registro, né, do senhor, das forças de segurança, até para esse planejamento, eu acho importante a população ter aquela consciência de que caso, né, aconteça um fato, um roubo, registrar. Eu acho que é sempre importante, quando eu converso com pessoas ligadas às forças de segurança, dizem isso: olha, é importante que você registre um boletim de ocorrência para que a polícia possa fazer ali esse monitoramento. Então, o senhor que está nesse planejamento, acho que é importante deixar esse recado. Esse é um recado bem válido também, né, Coronel?
0: Sim, sim. Quando o crime acontece, a gente precisa ser informado o mais rápido possível. E, Júlio, eu vejo que, às vezes, as pessoas vão às redes sociais e não ligam para a polícia. quando a gente vai ver, tá numa rede social dessa de bairro, um blog desse, chega primeiro no blog e quando a gente vai ver, não entrou pelo 190 a ocorrência. A gente vai ter que buscar onde foi isso, como foi isso, onde é que tá. Então a população às vezes esquece que o primeiro canal para você pedir ajuda da Polícia Militar é o 190, é a ligação, é o registro do boletim de ocorrência na delegacia, é para que a gente consiga atuar. E a gente atua de verdade, a gente vai em busca daquilo. Né? Se tivemos casos aqui no Parnamirim, um elemento na moto efetuou o roubo de colar de ouro e a gente foi buscar as câmeras, a vítima fez o registro, fomos buscar as imagens, identificamos ali a placa da moto, fizemos buscas e logo em seguida conseguimos efetuar a prisão do autor. Então, a participação da população é muito importante na segurança pública. Como a nossa Constituição diz, segurança pública é dever do Estado, mas é responsabilidade de todos. Então, todos têm participação nisso. Às vezes, a gente sente que a população ela não se sente parte disso, mas ela sim parte disso. Ela pode opinar, ela pode se dirigir à Polícia Militar através dos nossos canais de comunicação para sugerir, dar sugestões sobre policiamento. Estamos aí, como eu disse, nas vésperas de receber mais 2.189 policiais, novos soldados, e esses soldados estarão nas ruas dentro em breve, e a gente tem mapeado os locais onde eles efetuarão ali o policiamento ostensivo, e a gente quer receber esse feedback, tanto em relação às ocorrências, como você disse, né, o crime já aconteceu, informe, quanto em relação às prevenções. Olha, tem uma pessoa, um pessoal suspeito passando na minha rua. Ou então, olha, esse veículo aqui, ele diariamente passa nesse local e efetua esse tipo de ação, ou uma direção perigosa, ou qualquer fato que esteja acontecendo, que a população ache suspeita, ela precisa comunicar a gente, para que nós, como policiais militares, como polícia militar, polícia civil, adotemos as providências necessárias. Então, é assim que a gente trabalha, a gente quer que a população participe, a gente estimula nossos militares a interagirem com a sociedade, a comunidade que eles assistem. Como eu disse, temos 148 aspirantes que são oficiais novos, com gás, cheio de energia, que estão aí nas ruas diariamente, interagindo com a sociedade, e a gente estimula que eles façam reuniões com as comunidades. Olha, você sabe que é o líder da comunidade da sua companhia lá? Vá lá, se reúna com ele, reúna a população, informe, conheça a população que você assiste, conheça as pessoas que você assiste, o comerciante, o padre, né, o líder comunitário, e todo mundo que você assiste, você precisa se tornar conhecido, as pessoas precisam saber que você está ali para servi-los, e você também precisa conhecê-los. Então é um caminho de via dupla, esse policiamento comunitário, e essa proximidade com a população, ela é muito importante, e a gente valoriza muito isso, no nosso dia a dia policial militar.
1: Muito bem, assim a gente chega ao fim do nosso programa. Agradeço o Kennedy Lacerda, muito obrigado, viu, pela participação mais uma vez aqui na Cidade é Sua.
2: Eu que agradeço, Júlio, um abraço a você, ao Coronel, a Major aqui também. Foi uma entrevista bastante... foram várias explicações, né? A gente não imagina que falando sobre segurança tem tantos assuntos, então muito obrigado.
1: Pois é, Coronel, agradeço demais a presença do senhor, a Major também aqui, a Coronel Barros, diretor de planejamento operacional da Polícia Militar de Pernambuco, muito obrigado por fazer aqui o A Cidade é Sua conosco, falar de segurança pública aos nossos ouvintes. Um abraço e sempre que tiver novidade volte aqui à TMC.
0: Muito obrigado, Júlio, muito obrigado, Kennedy, pela oportunidade, pelo espaço. O comandante-geral, Coronel Torres, agradece sempre. Sempre que quiser, pode nos chamar, que nós estamos à disposição para informar a população sobre o nosso trabalho.
1: Muito obrigado. Continue aqui na TMC. Esse foi o nosso A Cidade é Sua. Um forte abraço.
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4: A África, onde todos os tripulantes e passageiros precisaram ficar confinados até que se cumprisse uma quarentena. Inclusive, houve casos de morte, infecções graves e também morte pelo hantavírus. A gente ainda não tem grandes informações sobre a disseminação e a capacidade infecciosa desse hantavírus, mas estamos de olho e é importante a gente pensar que estamos aí com um tema, né, que tá alertando a gente mais uma vez sobre a saúde pública. Israel deve libertar ainda hoje o ativista brasileiro Thiago Ávila, após passar dias presos por tentar furar o bloqueio em Gaza. Também foi uma notícia que tomou conta das redes sociais, especialmente essa semana. O Thiago, que é bastante ativista, está sempre lá por Gaza tentando cumprir missões humanitárias, de levar comida, de levar medicamentos para os palestinos que estão sofrendo com a crise no Oriente Médio, e foi preso e continua sob a custódia do governo israelense.
5: E para finalizar os nossos destaques, as manchetes de abertura dessa hora do News TMC, vamos falar de esporte agora, porque tem Curitiba contra Fluminense. Se enfrentam neste sabadão, logo mais às 4 horas da tarde, no estádio Couto Pereira. Aliás, sobre os outros jogos que temos na rodada do Campeonato Brasileiro de hoje, falamos desse primeiro jogo, 4 horas da tarde, portanto, bola rola por Coxa, Curitiba contra Inter, Internacional em Curitiba, no Couto Pereira. Depois, às 18 horas, 6 horas da tarde, Fluminense contra Vitória, direto do Rio de Janeiro, transmissão TMC também. E para fechar, portanto, a rodada deste sábado, rodada que continua no domingo, mas neste sábado teremos 9 horas da noite, direto da Bahia. Bahia contra Cruzeiro, portanto, pela rodada válida do Campeonato Brasileiro, aí com outros jogos também para complementar a rodada no domingão. Transmissão e toda a emoção da TMC a gente atualiza daqui a pouquinho para você. Meio-dia, mais 5 minutos agora.
4: Vamos saber como é que fica a previsão do tempo para as principais capitais do país hoje. A gente tem, para começar, vamos dar uma checada aqui. Em São Paulo, sol aparece, mas divide espaço com muitas nuvens, períodos de céu fechado. À noite, tem pancada de chuva para refrescar a capital, mínima de 20 graus e máxima de 28. No Rio de Janeiro, Ti?
5: No Rio de Janeiro, nós temos o calor que continua marcando presença. O dia começa com sol, as nuvens aumentam durante a tarde, mas a chuva não dá as caras. Então, a máxima prevista, ó, para hoje vai fazer calor. 34 graus, os termômetros chegam na Cidade Maravilhosa, 34 graus no Rio de Janeiro, com mínimas na casa dos 21 graus.
4: Em BH, o sábado começou com muitas nuvens e agora durante a tarde vai ter pancada de chuva, tá? À noite o tempo firma novamente, a mínima de 16 e a máxima de 27 graus.
5: Vamos para a região sul falar de Curitiba, porque tem a expectativa dessa frente fria que chega. Nesse momento Curitiba tem 18 graus de temperatura, mas o sábado promete ser daquele jeitinho clássico, né, que o curitibano está acostumado. Então chuva durante esse dia, já comecinho de tarde, chuva à noite também. Atenção, portanto, as máximas não devem ultrapassar os atuais 18 graus, mínima de 10 graus, mas daqui a pouquinho a nossa reportagem direto do sul do país, direto de Curitiba, vai falar dessa frente fria que está chegando, principalmente para o domingão.
4: Indo para o centro-oeste, Brasília tem tempo firme, clima tranquilo, sol entre algumas nuvens, não tem previsão de chuva. Brasília, que normalmente, né, tem esse tempo seco, hoje a mínima é de 18 graus e a máxima de 28.
5: 28 com 26 nesse momento para a nossa capital federal. E para encerrar, vamos falar de Recife. Vamos para o Nordeste, Recife, que tem agora 29 graus de temperatura. Para fechar, então, o sol aparece entre nuvens. Tem uma chuva, mas ela passa rapidinho, bem passageira ao longo desse sabadão. Tanto durante agora, o dia, o comecinho da tarde, quanto a parte da noite também. Então, a máxima não deve ultrapassar os atuais 29 graus, mínima de 24 graus. Mas, como eu disse, daqui a pouquinho a gente atualiza sobre a frente fria que deve chegar para algumas regiões do nosso Brasil ao longo deste fim de semana. Agora, meio-dia, mais 7 minutos.
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4: Olha só, em Brasília, o ministro Alexandre de Moraes, do Supremo Tribunal Federal, mandou Lula e o senador Davi Alcolumbre se manifestarem sobre a lei da dosimetria. A medida ocorre após o PSOL questionar a constitucionalidade da lei. Quem traz as informações para a gente é o Adrian de Almeida. Fala, Adrian, tudo bem por aí?
7: Boa tarde, pessoal. Boa tarde a todo mundo que nos acompanha. Olha, essas informações elas foram solicitadas aí por meio de ações diretas de inconstitucionalidade, como você já falou aí, né, pela Federação Partidária PSOL Rede e também pela Associação Brasileira de Imprensa. E o que eles estão falando nesses casos, né? Que, entre outros pontos, esses crimes, né, acabam então permitindo que as pessoas tenham penas menores. Ou seja, todo crime que for aí contra a ruptura institucional, na prática, de acordo com essas ações, os condenados, então, eles vão ter penas menores do que aquelas aplicadas a autores de crimes violentos comuns. Então, eles pedem para que agora o STF veja o que vai fazer a partir de então. Nisso, eles passaram prazo de 5 dias para que o presidente Lula e o Congresso Nacional deem informações em relação à dosimetria. Depois que isso acontecer, todas as informações vão ser passadas pela Advocacia Geral da União e depois a Procuradoria Geral da República, que vão ter um prazo de 3 dias cada uma delas para também se manifestar. Só então volta esse processo para o relator, que é o ministro Alexandre de Moraes, para ele então decidir o que é que vai ser feito. Lembrando que essa lei ela foi promulgada ontem pelo presidente do Congresso Nacional, o senador Davi Alcolumbre.
5: Tá certo, Adrian. Obrigado pelas informações. Daqui a pouquinho, a Adrian volta com outras notícias direto de Brasília. Mas em Brasília, a gente continua agora. Vamos falar sobre um outro assunto e acionar o Murilo Hernandes. Ele vai trazer mais detalhes falando do STF, que reforçou ontem mesmo, nessa última sexta-feira, o cerco aos chamados penduricalhos. Assunto que está sendo debatido aos montes, não só na capital federal, mas no nosso país também, que são aqueles benefícios extras pagos aos integrantes do Judiciário e do Ministério Público. O Murilo Hernandes explica e resume tudo para você a partir de agora.
8: Na prática, os ministros decidiram fechar brechas usadas para aumentar remunerações de forma indireta, como a criação de gratificações, mudanças de cargos e reclassificações funcionais. O STF também determinou mais transparência nos pagamentos e pediu para unificar as regras em todo o país, evitando vantagens diferentes entre tribunais. Os chamados penduricalhos incluem auxílios, bônus e benefícios adicionais que, somados ao salário, fazem alguns servidores ultrapassarem o teto constitucional, que hoje gira em torno de R$ 46 mil, valor equivalente ao salário dos ministros da Suprema Corte. A decisão faz parte de um movimento do STF para reforçar o combate aos supersalários no serviço público e aumentar o controle sobre pagamentos considerados fora do padrão estabelecido pela Constituição.
4: Muito bem, essas foram as informações de Murilo Hernandes, direto de Brasília. E agora a gente fala que o ministro Guilherme Boulos, da Secretaria-Geral da Presidência, em entrevista à TMC ontem, comentou sobre o cenário do governo após algumas derrotas no Congresso. Quem traz as informações é a Isabela Miranda.
9: O ministro-chefe da Secretaria-Geral da Presidência, Guilherme Boulos, conversou com a TMC Paraná sobre os principais temas que estão em discussão no cenário nacional nos últimos dias. Ele defendeu uma reforma política e também do judiciário brasileiro, afirmando que os penduricalhos e as emendas parlamentares desmoralizam os poderes.
10: Eu sou a favor de uma reforma do sistema político e judiciário. Do jeito que está, não dá. Tá? Tanto no sistema político, você pega lá, eu fiquei como deputado 3 anos antes de ser ministro. Esse negócio das emendas parlamentares, isso é inacreditável como é que um negócio desse continue acontecendo no país. Né? Deputados, senadores pegam lá emenda impositiva, vendo obrigado a pagar, está dando 60 bilhões por ano. 60 bilhões por ano. No judiciário, esse negócio dos penduricalhos, você tem um juiz, um desembargador chegando a ganhar 500 mil por mês, ou seja, isso não dá, isso desmoraliza.
9: Questionado sobre a derrota do governo federal no Senado com a rejeição de Jorge Messias, o nome indicado pelo presidente Lula para a vaga de ministro do Supremo Tribunal Federal na última semana, Boulos avaliou o cenário como um grande acordo entre representantes do centro e do bolsonarismo.
10: O que aconteceu ali foi uma articulação entre setores do centrão com o bolsonarismo, e que envolveu não só a rejeição do Jorge Messias, envolveu enterrar a CPI do Banco Master. Isso é público, né? Isso apareceu. Então, teve um grande acordão para derrotar uma indicação. E alguém acha aqui que o Messias foi derrotado por conta de saber jurídico? Dos critérios que levam alguém a ser indicado ministro supremo? Acho que não. Foi derrotado por politicagem. Esse jogo, eu acho que o que aconteceu é que o Senado Federal saiu menor, o Senado Federal se apequenou.
9: Dentre outros temas que foram abordados durante a entrevista, o ministro Guilherme Boulos ainda ressaltou que a expectativa do governo federal é que o texto que determina o fim da escala 6x1 seja votado pela Câmara dos Deputados até o final de maio.
5: Valeu, Isabela Miranda, obrigado pelas informações. E aí de Curitiba a gente faz conexão com o Rio de Janeiro para falar de um assunto que repercutiu muito ao longo desta última sexta-feira, principalmente nas redes sociais. E chamou atenção, o goleiro Bruno voltou a estampar as capas do noticiário, foi detido mais uma vez, pois é, Rio de Janeiro chamando. Goleiro Bruno agora deve passar por audiência de custódia, logo mais, inclusive. Essa sessão ela avalia as circunstâncias da prisão e também as medidas que poderão ser adotadas pela justiça. O Rafael Alves está ao vivo conosco e vai explicar mais esse capítulo do caso envolvendo o goleiro Bruno, né, Rafael? Bom dia, boa tarde, aliás, para você.
11: Muito boa tarde, Thiago. Boa tarde para você, para a Estela, para todos os nossos ouvintes acompanhando a nossa programação. A audiência de custódia prevista para acontecer agora, durante a tarde, o ex-goleiro Bruno aí. A justiça vai decidir se ele continua ou não preso. A sessão vai acontecer na cadeia pública José Frederico Marques, que fica em Benfica, na zona norte aqui do Rio de Janeiro, que é a porta de entrada do sistema prisional do Estado. A gente lembra que ele foi condenado pelo homicídio da modelo Elisa Samudio e agora foi preso novamente pela Polícia Militar em São Pedro da Aldeia, na região dos Lagos, depois ali de ter um mandado de prisão expedido pela vara de execuções penais e a Polícia Militar foi lá para cumprir esse mandado. O ex-jogador do Flamengo estava em liberdade condicional desde 2023, mas ele desrespeitou as medidas cautelares impostas pela Justiça. Por exemplo, em março, o Ministério Público pediu que ele voltasse ao regime fechado por uma série de descumprimentos ao regime condicional. Por exemplo, ele deixou de atualizar o endereço, na verdade, por 3 anos, não respeitou o horário ali previsto na autorização judicial e também foi até o estádio do Flamengo durante a noite, o que era permitido. Até que, depois de outra viagem que ele fez em fevereiro, ele foi ao Acre, no norte do país, e assinou um contrato com o Vasco do Acre. Foi lá jogar um jogo de futebol e ali foi o estopim para a justiça, que revogou o benefício e ele teve um mandado de prisão novo expedido contra ele. Ele foi encontrado em casa, não demonstrou resistência, mas a gente precisaram esperar por cerca de 2 horas na porta da casa dele até que ele se rendesse, porque a atual esposa do goleiro não teria autorizado a entrada dos policiais. Depois de consultarem ali o comandante do batalhão responsável pela ação, a gente decidiu então aguardar no local pela chegada de uma nova ordem judicial para aí sim cumprir esse mandado de prisão. O Bruno foi preso em 2010, condenado em 2013, ficou preso até 2019, quando progrediu para o semiaberto. 2023 teve ali, foi a prisão domiciliar, mas agora essa prisão domiciliar caiu e ele está preso novamente. Procuramos a defesa do goleiro, mas até o momento não tivemos retorno. Volto com vocês.
4: Tá joia, Rafa. Muitíssimo obrigada. Assim que você tiver mais notícias, estamos aqui com os nossos microfones abertos. Agora, 12:17. Atenção, contribuinte. Termina amanhã, dia 10 de maio, o prazo para quem deseja colocar o pagamento do imposto de renda em débito automático logo a partir da primeira cota. A opção vale tanto para quem tem imposto a pagar em cota única, quanto para quem decidiu parcelar esse valor. Quem perder esse prazo ainda vai poder enviar a declaração até o dia 31 de maio, mas terá que pagar a primeira parcela via boleto bancário, o famoso DARF, podendo agendar apenas as mensalidades seguintes. Vale lembrar que a declaração deve ser entregue pelo Programa Oficial da Receita, pelo celular ou pelo portal ICAC.
5: E lembrando, né, Estela, que o governo ele costuma antecipar esse prazo aí do débito automático até para reduzir atrasos aí na inadimplência do pagamento. Uhum. Então, para o contribuinte, isso acaba sendo algo positivo, algo vantajoso, que é a praticidade, ou seja, evita que o esquecer do vencimento da primeira parcela, assim como a gente acaba esquecendo o vencimento de IPVA.
4: Sim. E não é nem por maldade, não às vezes, né? A gente correria. Só realmente esquece de pagar, né?
5: Do dia a dia. Aí o pessoal deve estar se perguntando, pô, pagamento, a gente vai ter que pagar imposto de renda, não é declaração, não tem coisa a receber? Claro. Então, só para explicar, contextualizar, esse pagamento do imposto, ele acontece para a pessoa física quando, após você já enviar a declaração, vamos supor que pessoas já enviaram as suas declarações, se anteciparam à Receita Federal. Aí a própria Receita verifica que a pessoa pagou menos imposto ao longo do ano passado do que deveria, e aí manda as informações para a pessoa quitar esse tipo de débito, que pode ser numa parcela única, pode ser em cotas mensais, mas fiquem tranquilos. Se você já tiver pago imposto a mais durante o ano passado, que acontece com muitas pessoas, então acontece o contrário. Aí a pessoa volta a receber a restituição, ela ainda não aconteceu, acontece mais para frente, depois do fechamento do prazo das declarações do imposto de renda. Agora vamos atualizar o feed aqui. Em visita à sede do Smart Sampa, o pré-candidato ao governo do Paraná, o Sérgio Moro, ele comentou a quinta fase da Operação Compliance Zero. A Luísa Mutoni acompanhou e traz as informações a partir de agora.
12: Sem citar o nome do senador Ciro Nogueira, o pré-candidato ao governo do Paraná, Sérgio Moro, defendeu a investigação dos fatos e que aqueles que cometerem crimes sejam responsabilizados, seja o criminoso de rua ou o do colarinho branco. Ele afirmou que tentou apurar o escândalo do Banco Master, mas disse ter sido impedido pela base do governo Lula. Em conversa com jornalistas, ele associou as apurações do caso Master com a Operação Lava Jato, a qual conduziu como juiz federal.
13: No fundo, o escândalo do Banco Master é resultado do desmantelamento do combate à corrupção, desmantelamento da Lava Jato. As pessoas tiveram suas condenações anuladas, não porque eram inocentes, mas porque eram culpadas. Encontraram formalismos numa reviravolta política que está destruindo o país.
12: Em sua fala, Moro também fez críticas ao atual governo e disse que o país precisa de uma nova liderança que tenha o compromisso do combate à criminalidade.
4: Meio-dia e 20, agora você acompanha as notícias da sua região.

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O primeiro trem seminovo adquirido pela Companhia Brasileira de Trens Urbanos para o metrô do Recife vem diretamente de Belo Horizonte. A composição é uma das 6 que estão previstas até setembro e que vão reforçar a operação na linha sul, a fim de evitar um colapso do serviço em 2027. 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
5: Agora, 12:24, a gente vai falar que o ministro da Fazenda, Dario Durigan, afirmou na última quarta-feira que o governo pode rever a chamada taxa das blusinhas. O tema é delicado para o Planalto. À época do anúncio, a medida gerou desgaste junto aos consumidores. E hoje, Lula e a base governista veem uma possível derrota da política tributária defendida desde o início do governo. Henrique Lian, diretor-geral da Proteste, Associação Brasileira de Defesa do Consumidor, repercute o cenário numa entrevista para a TMC. Vamos conferir?
6: Quero já perguntar aqui sobre, lá no início, quando a taxação ela foi criada, o discurso era justamente esse, de proteção da indústria nacional, preservação de empregos. Passou-se um tempo, já temos balanços. Qual foi o resultado concreto dessa medida?
7: Você toca num ponto essencial. Quando a isenção de compras até $50 apareceu junto com o programa Remessa Conforme, em agosto de 2023, o dito varejo brasileiro, digo dito porque tem muitas empresas internacionais dentro desse varejo, diziam que isso era uma concorrência desleal, que o varejo ia fechar lojas, ia demitir funcionários e que era preciso uma proteção para esse setor brasileiro. Na verdade, tudo isso era falacioso, porque antes do Remessa Conforme, ou seja, antes de agosto de 2023, havia um imposto simplificado de importação com uma alíquota de 60%. Mas as pequenas encomendas, essas até $50, nunca foram fiscalizadas e esse imposto nunca foi aplicado. Então, o que fez o governo federal? Trouxe um programa muito bom, que é o Remessa Conforme, que estabeleceu critérios de classificação das mercadorias, evitando a fraude ou contrabando, e assumiu que as remessas pequenas deveriam fazer parte daquilo que se chama de minimis, que é o mínimo que não se tributa. A expressão é do latim, de minimis non curat pretor. O Estado não cuida de ninharias para que ele possa se concentrar na grande fiscalização. Então, todo o argumento do varejo de que era para proteger um setor nacional, que não é tão nacional assim, é completamente falacioso, porque o imposto anteriormente nunca foi aplicado. E o que aconteceu? Aconteceu, como mostram pesquisas muito boas da Global Intelligence, da LCA Consultoria, que afastou o consumidor da baixa renda, das classes C, D e E, do consumo de pequenos itens. Caiu em 56% o nível de compras dessa modalidade, que na verdade se chama comércio eletrônico transfronteiriço ou cross-border. Os preços no varejo continuaram subindo, o nível de empregos no varejo nacional não aumentou e quem foi penalizado foi o pequeno consumidor. E se você me permite, gostaria de dizer que eu comecei minha carreira como tributarista 34 anos atrás e nunca vi uma injustiça tributária dessa maneira, né? Essa taxação do pequeno comprador contraria todos os princípios do direito tributário. Princípio da capacidade contributiva, de que quem tem mais é que paga mais. Princípio da progressividade, que é quem tem mais lucro, tem uma alíquota maior. Esse é um imposto regressivo, paga quem tem menos dinheiro e ele não atende a nenhuma finalidade social, muito pelo contrário.
6: Tem dois aspectos importantes, dois entre muitos, que eu gostaria de destacar aqui da sua resposta. O senhor falou sobre comércio eletrônico fronteiriço, essa expressão, né? Eu só consegui anotar aqui isso. E isso já destaca que não se trata apenas de blusinha. A gente usa o nome taxa da blusinha, mas não é só blusinha. São várias importações, é uma taxa sobre qualquer importação com o valor de $50. Agora, o que eu queria falar era sobre o consumidor popular. Eu lembrei aqui de dois memes, vou trazer memes para a nossa conversa, que recentemente eu vi viralizando nas redes sociais uma reportagem antiga de 1996 que mostrava que uma calça jeans ela custava R$1. Dava para comprar uma calça jeans com R$1. E aí a gente tem, passados alguns bons anos, duas, quase três décadas, aquele meme que uma senhora também dá uma entrevista para um jornal e ela diz que não dá para comprar uma calça para uma jovem por menos de R$300. A gente tem uma disparidade muito grande. O consumidor mais popular, a pessoa que tem uma renda mais baixa, que queria consumir uma blusinha, uma roupinha, e tá certa, recorreu então, quando surgiram essas plataformas, a internet nos ajudou, recorreu ao exterior, porque não conseguia comprar aqui dentro. O varejo fala em concorrência desleal, mas então qual é a questão? O varejo também não compra lá fora?
7: Perfeito, Joana. Começando com a sua observação inicial, muito perspicaz, que não se trata só de blusinhas, e te digo que também não é uma taxa, né? É um imposto. São tributos diferentes. Taxa quando você tem uma contraprestação objetiva, taxa do lixo. Você paga e a prefeitura faz a coleta do lixo. Isso é um imposto, é um instrumento de arrecadação para o Estado. Pois muito bem, quando o varejo diz eu preciso de proteção, porque eu estou sendo exposto a uma concorrência desleal, né? Ele usa um argumento completamente inverídico, porque proteção, equidade, igualdade tributária, que é o que se fala, só é possível entre agentes tributários da mesma natureza, empresa com empresa, pessoa com pessoa. Então, do outro lado, você tem uma pessoa física comprando, né, no varejo um item de pequeno valor e... Do outro lado, você tem uma pessoa jurídica importando toneladas no atacado, com um processo tributário e alíquotas completamente diferentes, né? Então, a empresa diz, eu quero me proteger da importação que vem do exterior, comércio transfronteiriço. E é o consumidor que tem que pagar por isso? De forma nenhuma. Então, desde 2023, nós estamos apresentando essas teses, apresentamos no Congresso Nacional, apresentamos para o Ministério da Fazenda, e todos os agentes sensatos tinham entendido. Ah, é claro, eu não posso pegar um pequeno comprador que nem sabe que está importando. Ele compra num site uma blusinha, uma bijuteria, um remédio, seja lá o que for, e isto cai na classificação de importação e pega esse indivíduo, pessoa física, e faz... com que ele pague a conta do varejo, para que o varejo seja protegido sem nenhuma contraprestação à sociedade. Então, é um grande absurdo tributário. Mesmo que esse importador fosse uma empresa, o que não é, uma pessoa física, ela não poderia ser tributada para proteger uma empresa maior. Uma MEI não pode pagar imposto, né, equivalente a uma grande empresa para protegê-la, muito menos uma pessoa física. Contraria, inclusive, a Constituição Federal, que diz que o Estado tem obrigação de proteger o agente de mercado mais vulnerável, que é o consumidor.
6: Agora, só para nós encerrarmos aqui essa conversa, o Lula, eu ia falar governo Lula, mas há registros do presidente Lula defendendo o imposto, defendendo essa medida. Depois disso, depois dessa defesa pública, se houver esse recuo, como o ministro da Fazenda, Dario Durigan, ponderou nesta semana que poderia existir, a mensagem que pode passar é de que essa política econômica ela foi abandonada por pressão eleitoral, porque houve arrecadação. O que, que seria mais importante nesse momento? Como é que pode ser lido esse recuo?
7: Olha, como todo governo, ele tem diferentes posições dentro de si. Mas a gente entende que há sim um consenso de que a medida é extremamente popular e, diferente do que se tem dito, ela não arrecadou mais impostos. A cobrança do imposto de importação, que é o imposto federal, foi sim maior, aumentou em 2,3 bilhões de reais. Porém, a diminuição das importações, o consumidor parou de comprar, essa diminuição foi da ordem de 56%. Então, o imposto estadual, o ICMS, diminuiu. A arrecadação do ICMS diminuiu em 2,5 bilhões. Ou seja, há um déficit de arrecadação dentro do país Brasil, somando o imposto de importação com o ICMS, de 230 milhões de reais. Ou seja, ela foi deficitária do ponto de vista fiscal também. Então, não há possibilidade de defender a medida, nem dentro do governo, nem dentro do Congresso, nem mesmo o varejo, se ele...

0: do consumidor falando sobre a taxa das blusinhas. E ainda no assunto, a indústria e varejo apontam que essa tributação ela contribuiu na redução da concorrência entre empresas brasileiras e estrangeiras, o que na prática ajudou o setor nacional. O Edmundo Lima, diretor executivo da Associação Brasileira do Varejo Têxtil, ele aponta a visão do mercado em entrevista para a TMC. Vamos ouvir.
1: Qual é o saldo da implementação da taxa das blusinhas depois desse tempo em que ela foi tomada a medida?
2: Joana, eu acho que para a gente iniciar a nossa conversa, é importante a gente deixar claro aqui que a pauta que o setor vem defendendo, que a indústria e o varejo brasileiro vem defendendo, é de igualdade de condições com as plataformas internacionais de e-commerce, né, a manutenção dos empregos, da geração de renda e riqueza aqui no país. Né, definitivamente, a gente vê um avanço bastante positivo após a implementação da taxa das blusinhas. Né, o setor de moda, o qual eu represento, ele possui hoje 2,3 milhões de empregos diretos, tanto na indústria como no varejo, né, e é responsável aí por uma geração de renda, de um faturamento de 385 bilhões de reais. A gente percebeu ao longo, após a implementação da taxa das blusinhas, um crescimento do segmento e a geração de empregos. Né? No varejo e indústria como um todo, foram gerados 194 mil empregos diretos, isso é um dado do Caged, né? E desde a implementação, isso só no ano de 24, isso desde a implementação da taxa das blusinhas foram gerados mais de 3 milhões de empregos diretos e indiretos. Então, o resultado é positivo no âmbito do emprego. Mas ele não para só aí, né? A gente também teve um resultado bastante positivo no âmbito da geração de investimentos das empresas aqui no Brasil. Esse ano de 2026, a gente tem a previsão no varejo de um investimento de 100 bilhões de reais, que corre um risco em função dessa incerteza com relação à taxa das blusinhas. Né? O governo vem falando em reverter isso e dar uma nova isenção, e isso é extremamente prejudicial. Né? Isso tem o potencial de dizimar realmente a indústria e o varejo brasileiro, que é intensivo em trabalho. Né?
1: Eu queria fazer algumas perguntas ainda, mas agora falando sobre o consumidor, depois sobre esse recuo do governo, do presidente Lula, do governo Lula. Primeiro sobre o consumidor. Houve uma resistência muito grande lá atrás, porque o consumidor, principalmente mais popular, entendia que comprar essas mercadorias não são só blusas, né? São mercadorias do exterior, né? Fazer essa importação sem o pagamento desse imposto possibilitava o acesso maior a produtos que aqui tendem a ser um pouco mais caros. A gente vê em pesquisas que as pessoas, para gastar dinheiro com roupa, falando do seu segmento, as pessoas precisam ter um fôlego maior. E esse fôlego, ele não existe agora no bolso do brasileiro. Então, como é que ficou isso? O imposto ajudou a baratear o produto aqui nos últimos anos para o brasileiro?
2: É importante na sua mensagem, né, Joana, a gente esclarecer que realmente, né, apesar de a denominação ser taxa das blusinhas, isso envolve diversos segmentos da economia, né, material de construção, brinquedos, cosméticos, né, os mais diversos segmentos são afetados por essa concorrência desleal. Efetivamente, o que a gente percebe é que o setor têxtil, o qual eu represento, ele vem contribuindo significativamente para o controle dessa inflação. A gente não teve um aumento de preços após a taxa das blusinhas, como vem sendo mencionado aí pelo mercado. Né? Para que você tenha uma ideia, desde o início, né, do Plano Real, em 94 até agora, 96, nós tivemos um IPCA de 817%. Né? O vestuário, ele teve um IPCA de 439%, ou seja, ele ficou bastante abaixo deste processo, né? De inflação e de crescimento de preços aí. Então, isso mostra que essa concorrência, quando feita de maneira regular, de maneira justa, equilibrada, isso traz efeitos positivos, sim, para a economia e dá acesso à população em termos de produto. É equivocado dizer que depois da taxa das blusinhas, né, que os maiores prejudicados foram os consumidores das classes C, D e E. A gente percebe que depois da taxa, Somente 12%

0: 10% da população deixou de comprar. Os 88% seguiram comprando, aumentaram seus volumes ou mantiveram mesmo os volumes de compra. É tanto que a gente percebe um crescimento mês a mês dessa compra através das plataformas internacionais. Então, não é uma questão de proteção do mercado, de fechamento do mercado, muito pelo contrário. O que a gente está buscando é a igualdade para que efetivamente o varejo e a indústria brasileira possam competir de maneira justa com essas plataformas internacionais. Hoje as plataformas conseguem oferecer um preço extremamente baixo, justamente porque elas têm um benefício de redução de carga tributária. Enquanto o varejo brasileiro e a indústria brasileira hoje arcam com uma carga tributária de 90% do custo da mercadoria, as plataformas com a taxa das blusinhas arcam com 45%, ou seja, a metade do valor tributário hoje arcado pelo varejo e pela indústria nacional. Então, nessa discussão de retroceder, isso ampliaria ainda mais essa defasagem. A gente aposta que deveríamos estar discutindo como tornar o varejo, a indústria brasileira, mais competitiva, reduzir a carga tributária aqui no Brasil, exatamente para que a gente consiga oferecer produtos no mesmo patamar de preços que as plataformas internacionais e com a qualidade que a gente sempre ofereceu e vem oferecendo aqui para o Brasil. É importante destacar que o que vem por essas plataformas internacionais, na grande maioria dos produtos, elas não cumprem com as regras e as normas existentes de conformidade de produto e de especificação e certificação aqui no Brasil.
1: Edmundo, a gente tem pouquíssimo tempo, eu vou pedir assim, o mais rápido possível, o mais breve possível, só para fazer uma ponderação em relação a esse possível recuo do governo Lula, que abraçou essa pauta como uma defesa da indústria nacional. Se agora houver um recuo, o que, que isso vai fazer? Vai enfraquecer a ideia de uma política industrial de longo prazo no país?
0: Sem dúvida, é um contrassenso, o Ministério da Indústria e Comércio incentivando a industrialização através do NIB aqui, da Nova Indústria Brasil, e o governo incentivando as indústrias que estão na fora, especialmente na China. Então não faz sentido a gente ampliar essa diferença tributária com um potencial de destruição de empresas, de empregos, de renda aqui no Brasil. E é importante a gente considerar que para ter consumo é importante ter renda, e a renda vem através do trabalho. Na medida em que as empresas comecem a sofrer, desinvestir e até fechar as portas aqui no Brasil, quem mais vai sofrer é a população brasileira, é o emprego brasileiro, que definitivamente deixa de existir aqui no país.
2: E esse foi Edmundo Lima, diretor executivo da Associação Brasileira do Varejo Têxtil, TMC, sempre trazendo o ponto e o contraponto para você. Agora notícias da sua cidade, 12:42.

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3: A Prefeitura de Olinda publicou o edital para a contratação da empresa que ficará responsável pela recuperação do Mercado da Ribeira, no sítio histórico da cidade. A licitação será destinada à requalificação e restauro do mercado. Construído em 1693, a edificação tem característica do período colonial, com dois terraços, bem como colunas e batente em pedra. O local já abrigou o antigo mercado de carne, farinha e peixes. Essas e outras informações, as principais atualizações, você segue acompanhando aqui ao longo da nossa programação.

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1: 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Agora meio-dia e 46. Um abraço para você que sintoniza 100.1 no FM em Brasília e em São Paulo, 92.7 no Recife, 88.7 em Belo Horizonte, Rio de Janeiro, 101.3 e em Curitiba, 100.3 no FM. Esse é o News TMC ao vivo, até uma hora da tarde com Estela Ribeiro e comigo, Thiago Matheus. E a Polícia Federal aponta indícios de que o senador Ciro Nogueira, ele teve ao menos 3 viagens internacionais pagas pelo banqueiro Daniel Vorcaro, investigado no caso do Banco Master. Então, segundo a investigação, despesas como passagens, hotéis, jantares fariam parte de um esquema em que o parlamentar teria atuado no Congresso para atender interesses do empresário. A defesa nega as irregularidades, enquanto a Polícia Federal do Brasil apura também repasses financeiros e uso de empresas ligadas ao senador para movimentação de recursos suspeitos. Em entrevista aqui à TMC, o advogado criminalista Antônio Carlos de Almeida Castro, ele que é conhecido como Cacai, ele que representa inclusive o senador Ciro Nogueira, ele analisou o momento e esclareceu os pontos jurídicos do caso, como a mesada em que o senador está sendo acusado de receber. Vamos ouvir.
2: Agora, eu posso adiantar é que nunca houve, por exemplo, o que está sendo dito por toda a imprensa, a mesada para o Ciro Nogueira. É, já espero que tenha sido quebrado o sigilo bancário e fiscal, é sempre desagradável, mas espero que tenha sido, porque é uma prova de defesa no final, para comprovar que não há absolutamente nenhuma hipótese de ter sido feito pagamentos uma espécie de uma mesada para o Ciro Nogueira. Nós temos agora que fazer o enfrentamento do que já foi investigado.
0: Meio-dia e 48, ainda sobre esse assunto, a gente vai bater um papo aqui com o professor de Direito Constitucional da Universidade Federal Fluminense, o Gustavo Sampaio, que está ao vivo aqui no News TMC para repercutir essa operação. Bom dia, professor. Seja muito bem-vindo à TMC.
3: Bom dia, Estela. Bom dia, Tiago. Bom dia aos ouvintes da Rádio TMC.
0: A gente está ouvindo bastante esses valores, né? Um possível valor da mesada de 300 mil ou 500 mil reais, esses presentinhos com viagens de luxo, hospedagem em hotéis caríssimos. Professor, o que dá para saber? O que é real disso ou não?
3: Veja, isso só se vai saber mesmo com o curso das investigações, porque até que se tenha, se tiver uma decisão judicial, criminal, condenatória, com trânsito em julgado, prevalece o estado de inocência presumida. Uhum. É o chamado princípio da presunção de inocência. Então, a priori, é só com mais investigações e polícia científica, perícia técnica, trabalho de esforço, que se pode chegar propriamente a conclusões nesse sentido. E se chegar a essas conclusões, é claro, aí o sistema de justiça criminal tem que transcorrer adiante e o Ministério Público poderá oferecer uma denúncia em face deste senador por crimes contra a administração pública, pedindo ao Poder Judiciário que instaure uma ação penal pública.
1: Agora, professor Gustavo, esse envolvimento citado de Ciro Nogueira, ele obviamente pode trazer impactos jurídicos, por isso que chamamos o senhor para analisar, mas também, e aí a gente pede a opinião do senhor, impactos políticos também, professor Gustavo, como é que esse tipo de caso eles costumam repercutir, inclusive no Congresso, e mais do que isso, nos bastidores de Brasília, professor?
3: Impactos jurídicos e impactos políticos, Tiago, por quê? Já se sabia, no começo da deflagração desse escândalo do Banco Master, que é, sem dúvida, já o maior escândalo financeiro da história da República, envolvendo grandes autoridades políticas, já se sabia que, conforme se fosse detectando a possível participação de um e outro, outros viriam a aparecer como possíveis envolvidos. Então, já se falava que se temia um consenso nacional pela impunidade, porque nós teríamos a possibilidade de pessoas envolvidas nos três poderes. Ora, ainda que invoquemos aqui o estado de inocência presumida, já há fortes indícios do envolvimento de um senador da República, outros poderão aparecer envolvidos, deputados federais. Veja, por exemplo, que este senador aludido, ele estava apresentando uma emenda à proposta de emenda constitucional número 65 de 2023 para majorar para R$1 milhão, quadruplicar o limite de indenizabilidade do Fundo Garantidor de Crédito, o que poderia quebrar o Fundo Garantidor de Crédito, e havia um deputado do Partido Liberal na Câmara a propor um projeto de lei para regulamentar essa matéria e tratá-la no plano legal. Então, novos nomes poderão aparecer. Sobretudo, Tiago, para concluir, na medida em que colaborações premiadas ocorrerem. Não uma colaboração frustrante, como a prometida por Vocaro, mas outras colaborações. Nós poderemos ter um desencadear de efeito dominó dentro da estrutura política do Poder Legislativo, envolvendo parlamentares, grandes autoridades e talvez até do Poder Judiciário, como nós já sabemos, Tiago.
0: Professor Gustavo, muitíssimo obrigada pela sua participação. A gente, infelizmente, tem um tempo muito curtinho por aqui, mas a gente sabe que ao longo da semana a gente terá novas informações e desdobramentos, tanto das investigações, quanto também dessa possibilidade de uma delação mais robusta vinda de Daniel Vorcaro. Muito obrigada pelas suas informações, professor de Direito Constitucional da Universidade Federal Fluminense, Gustavo Sampaio.
3: Sempre às ordens, Estela, Tiago, bom trabalho a todos e cumprimentos aos ouvintes da Rádio TMC.
1: Valeu, a gente que agradece, professor Gustavo Sampaio. E a gente segue com a operação, pois a proposta de delação premiada pela defesa de Daniel Vorcaro, ela vem sendo considerada insuficiente, inclusive por investigadores da Polícia Civil. Por isso que a gente faz conexão agora com Brasília. O Adrian de Almeida está ao vivo e traz mais detalhes. Diga lá, Adrian.
4: Boa tarde, Tiago, Estela. Olha, agora que os investigadores da PF acharam fraca nessa proposta de delação premiada do dono do Banco Master, Daniel Vorcaro, a corporação então pediu ao ministro da STF, André Mendonça, que é o relator do caso, que Vorcaro seja transferido de volta para a Penitenciária Federal de Brasília, que fica ali ao lado do Complexo da Papuda. Vorcaro, ele estava detido nessa unidade prisional antes de ser transferido para a Superintendência da Polícia Federal aqui em Brasília. Essa mudança aí de local ocorreu por conta das negociações do banqueiro justamente para fechar um acordo de colaboração premiada. De acordo com a PF, para essa delação ser aceita, o Vorcaro, então, ele precisa reajustar os pontos que vai trazer aí para a investigação, né? Os advogados de defesa apresentaram, nessa semana, a primeira proposta de colaboração e agora, né, entra na fase de negociações com a PF e a PGR, quando serão solicitados aí esses novos ajustes para, então, eles verificarem a possibilidade de fato, aceitar ou não essa delação premiada.
0: Tá joia, Adri, muitíssimo obrigada. Agora, 12h54, o IBGE aponta o abismo salarial entre as regiões do país. Segundo dados do Instituto, o Distrito Federal segue no topo do ranking com uma renda média do trabalhador que supera o dobro do registrado em outros 14 estados brasileiros. Enquanto a remuneração média na capital federal ultrapassa os R$6 mil, impulsionada pelo setor público, estados do Norte e Nordeste apresentam as menores médias, o que reflete desafios estruturais e maior informalidade no mercado de trabalho. Especialistas alertam que essa concentração de renda reforça a desigualdade regional e dificulta o crescimento equilibrado do consumo interno. A pesquisa completa, baseada na PNAD contínua, mostra que, apesar da melhora dos índices de emprego, o ganho real do trabalhador ainda enfrenta grandes variações geográficas.
1: E agora um giro das nossas praças. Pernambuco primeiro, já que Pernambuco, o estado apresenta renda abaixo da média nacional em 2025, uma diferença inclusive de quase R$1.000. Então, do Recife, a Carol Oliveira ao vivo traz mais os detalhes. Boa tarde, Carol.
5: Boa tarde, pessoal. Esses dados foram divulgados pela Pesquisa Nacional por Amostra de Domicílios Contínua do Instituto Brasileiro de Geografia e Estatística. A renda média aqui em Pernambuco foi de R$ 2.827 em 2025, bem abaixo aí do rendimento recorde registrado no país. De acordo com o IBGE, esse padrão também se repete em outros recortes. Em relação ao valor médio mensal, que é o rendimento de aposentadoria e pensão, Pernambuco chegou a R$ 2.374, ficando R$ 113 acima da média regional. Ainda de acordo com a pesquisa, o rendimento per capita aqui do estado durante o ano foi de R$ 1.568. Com o resultado, o estado fica em 19º no ranking dos estados brasileiros analisados pelo IBGE. No país, a maior renda nessa categoria foi registrada no Distrito Federal. E a menor ficou para o estado do Maranhão.
0: Obrigada pelas suas informações. Agora, 12h56, a gente vem para o Paraná, aqui para o sul do país, porque a gente tem uma previsão de que as temperaturas caiam por aí. É isso, Ângelo Sfaier?
6: Não só aqui, como em todo o centro-sul do Brasil, uma forte onda de frio que já está atuando por aqui e promete derrubar as temperaturas até o meio da semana que vem. É a primeira grande massa de ar polar continental e, portanto, já é considerada pelos meteorologistas a mais intensa do ano. A previsão do tempo para o fim de semana indica marcas abaixo do zero em vários pontos da região sul, com geada ampla em centenas de municípios. Além do gelo, tem também a possibilidade de chuva congelada ou até neve nas partes mais altas das serras gaúcha e catarinense. Diferentemente dos sistemas anteriores, esse ar gelado avança pelo interior do continente e não pelo oceano. Por isso, essa massa de ar polar, ela é mais intensa e mais duradoura, ela passa mais lentamente por aqui. A onda de frio deve se estender até a próxima quarta-feira, atingindo os três estados da região sul e também a metade oeste de São Paulo e grande parte do Mato Grosso do Sul.
0: Obrigada, Ângelo, pelas suas informações. Então, galera aí do Sul, preparar o casaco, hein? Vai fazer frio, frio mesmo. Frio valendo, como
1: pois
0: se diz.
1: Pois é, friaca, como a gente diz aqui em São Paulo. Agora do Sul, a gente vai para Minas Gerais. Informações de agora há pouco, inclusive, sobre o caso da barragem de Brumadinho. Isso porque a justiça decidiu pela reinclusão do ex-vice-presidente da Vale, o Fábio Schwartzmann, nas ações penais do caso. Bruno Marum, ao vivo, traz os detalhes. Boa tarde.
7: É isso mesmo. Boa tarde a todos. A decisão foi tomada após uma determinação do Superior Tribunal de Justiça, o STJ. Né? Com isso, a justiça determinou a reinclusão do ex-presidente da Vale, Fábio Schwartzmann, nas ações penais que investigam o rompimento da barragem da mina Córrego do Feijão em Brumadinho, aqui na Grande BH. O processo contra o executivo será separado dos demais réus em duas ações. Uma relacionada às acusações de homicídio e outra aos crimes ambientais. A defesa terá prazo de 100 dias para apresentar resposta por escrito. Segundo a Justiça Federal, os processos dos outros acusados já estão em fase mais avançada, com depoimentos e produção de provas, enquanto Schwartzmann ainda nem apresentou defesa formal. Por isso, houve o desmembramento das ações para evitar atrasos no andamento dos demais processos. Lembrando que na próxima semana terão continuidade as audiências dos processos criminais relacionados ao rompimento da barragem da Vale lá em Brumadinho. Atualmente, estão sendo ouvidas testemunhas comuns a mais de uma defesa. Nesta fase, que é de instrução, estão previstas 76 audiências com duração estimada até o dia 17 de maio de 2027. As sessões ocorrem sempre às segundas e sextas-feiras na sede do TRF6 aqui em Belo Horizonte, pessoal.
1: Valeu, Bruno. Obrigado pelas informações. Um abraço para você e obrigado também pela sua audiência em mais um News TMC na tarde deste sabadão. Agradecendo especialmente a minha parceira de bancada. Valeu, Estela.
0: Obrigada, Thiago. Sempre um prazer estar aqui com você. Um bom sábado para todo mundo. Um beijo. Até mais.
1: E cuidado com o frio.
0: Tchau, tchau.
1: Vocês ficam agora com a programação da TMC.
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9: 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Você sabia que só um estádio da Copa do Mundo FIFA 2026 já sediou jogos de outras Copas? Uma ressalva importante, várias cidades já foram sedes nas Copas de 94 nos Estados Unidos e 70 e 86 no México. Mas os jogos daquela época aconteceram em outros estádios que já foram ou demolidos ou simplesmente substituídos por arenas mais modernas. Em Nova Jersey, nos Estados Unidos, o Giants Stadium recebeu jogos da Copa de 94 e depois virou o MetLife Stadium, local de estreia do Brasil na Copa de 26 e palco da grande final. No México, em Monterrey, o Estádio Tecnológico sediou 3 jogos da Copa de 86 e agora se tornou o Estádio BBVA, mais moderno que o antigo. O único estádio que permanece intacto e já sediou jogos de Copa é o Estádio Azteca, na Cidade do México. Foi lá que tivemos 2 finais lendárias, em 70 e em 86, eternizando as conquistas do tri do Pelé e a histórica Taça de Maradona. Em 2026, receberá 5 jogos, incluindo a abertura. Esse será o primeiro e único estádio do mundo a participar de 3 edições do torneio.
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1: Agora, 1:01. Ótimo sábado para você. Você que sintoniza a programação da TMC ao vivo em todo o Brasil, que agora acompanha mais um episódio de Imprevista com Joana Treptow, que nesse episódio, ó que coisa chique, recebeu o Dr. Drauzio Varella por uma conversa profunda sobre saúde, comportamento e os desafios da vida moderna. O médico e escritor compartilha reflexões sobre envelhecimento, sobre rotina, sobre ansiedade, relações humanas e também a forma como a sociedade lida com o tempo e com a morte. Você acompanha a partir de agora, Dr. Drauzio Varella com Joana Treptow em mais um Imprevista.
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12: Olá, seja muito bem-vindo, bem-vinda ao Imprevista, um programa de entrevistas que não é sobre respostas prontas, é um podcast sobre caminhos. Aqui a gente não parte de um roteiro fechado, parte, acima de tudo, da curiosidade. É sobre escolhas, é sobre dúvidas, sobre contradições, tudo aquilo que não cabe, muitas vezes, na versão pública de uma história. Meu nome é Joana Treptow. Todas as quintas-feiras eu chego aqui com um episódio novo do Imprevista e o nosso convidado de hoje é muito especial. Para apresentá-lo, quero dizer que tem gente que passa a vida tentando entender os outros, mas também tem gente que faz disso um compromisso, quase que uma inquietação permanente. O nosso convidado escolheu estar onde a vida mostra suas camadas mais duras, nos lugares onde muita gente evita olhar. Nos hospitais, diante da doença, nos presídios, diante do erro, na Amazônia, no mundo afora, diante do abandono, diante da desigualdade, na comunicação que é tão plural, precisa ter cuidado, responsabilidade, em tantos lugares. E sempre com o mesmo ponto de partida, a curiosidade pelo ser humano, sem pressa de julgar, com disposição para escutar. Mas talvez o que mais diga sobre o nosso convidado de hoje não seja só o fato dele estar nesses lugares, mas sim também o fato dele se aproximar das pessoas, o jeito como ele se aproxima das pessoas, a insistência que tem em ver a humanidade onde muita gente só vê rótulo e na capacidade de estar presente de verdade quando alguém está mais vulnerável, quando alguém mais precisa. Médico, escritor, comunicador há 30 anos, alguém que passou a vida tentando entender o outro e no caminho ajudou tanta gente, a gente a se entender também. Com a gente aqui, Drauzio Varella. Muito obrigada.
13: Muito obrigado, Joana. É um prazer estar aqui com você.
12: Drauzio, aqui a gente sempre tem acesso a fontes privilegiadas que nos trazem informação sobre os nossos entrevistados. E a nossa fonte é uma pessoa que convive com você desde que nasceu e que nos trouxe muita informação. Ela disse que, ao contrário do que muitas pessoas pensam, você é uma pessoa que tira sarro de você mesmo, que ri muito, é piadista, você não se leva tão a sério. Houve algum momento em que você percebeu que o humor era necessário para sobreviver ao que nós vemos e você vê todos os dias?
13: Ô, Jana, eu acho que sempre foi assim. Eu não gosto muito dessas pessoas que se levam a sério, que se colocam de um jeito como se fossem superiores e tal, porque todos nós temos diversos lados, né? Tem momentos que você acha que o que você está fazendo é muito importante, tem momentos que você acha que está sendo ridículo, tem momentos que você acha que não está legal, que você está fazendo tudo errado, e eu acho que você tem que ter essa visão crítica de si mesmo, né? Porque isso também aproxima você das outras pessoas.
12: Tem momentos que você se acha ridículo, que você não sabe o que você está fazendo?
13: Nossa, não é que eu não saiba o que eu estou fazendo.
12: Não,
13: pior,
12: na prática.
13: Eu tenho consciência de que eu estou agindo de forma ridícula. Isso acontece, claro que acontece.
12: Mas no dia a dia, assim, agora, com as redes sociais, o que nós mais vemos são pessoas tendo muita certeza de si, seguras, de como elas são impressionantes. Eu sou especialista nisso, eu sei muito sobre aquilo. As pessoas querem se mostrar. Isso daí, para você, não é o caminho.
13: Não é o caminho. Não é assim que eu sou, não é assim que eu fui criado, de jeito nenhum. Ao contrário. Eu sempre estou cheio de dúvidas, não é? E sempre tenho um pouco de desconfiança de pessoas que têm tantas certezas assim. Porque quando você chega perto delas, muitas vezes você sente que aquela certeza toda é, na verdade, uma defesa e uma forma de mascarar a insegurança. Não é porque todos nós temos inseguranças, muitas inseguranças, muitas vezes, não é? E você não pode perder essas características, porque senão você fica desumano no sentido de perder a humanidade. Se você tem certezas o tempo inteiro, está falando para os outros, impondo regras e tudo, você se afasta das pessoas verdadeiras, não é?
12: Mas você é uma referência para o Brasil inteiro. Imagino que você seja reconhecido em qualquer lugar onde você vá. Você realmente é muito familiar. E a figura do médico sempre foi, talvez um pouco mais no passado, ligada a uma credibilidade, a uma autoridade, a uma seriedade. Você está propondo que não é necessário ser assim. Você foge um pouquinho, sempre fugiu desse caminho mais tradicional?
13: Sempre, Joana, sempre. Eu fui formado aqui em São Paulo, na Universidade de São Paulo, e naquela época, estamos falando de quase 60 anos atrás, ou de 60 anos atrás, os médicos eram os donos do saber. E eles consideravam os pacientes pessoas ignorantes que deviam obedecê-los. Então ele dizia, olha, você ia ao médico, ele te examinava, dizia, examinavam naquela época, hoje é uma coisa mais difícil. Mas eles examinavam, pegavam um receituário, você sentava ali, você vai tomar esses medicamentos aqui, vai tomar esses remédios. Escrevia com garranchos que você não entendia. O farmacêutico é que ia decifrar aqueles hieroglifos que ele fazia. E você não podia discutir, você tinha que fazer o que ele mandou. Se você voltava depois para a consulta, ele dizia, mas também você não fez o que eu te mandei fazer. Não é que eu te sugeri, eu te mandei fazer. Então esse papel autoritário do médico ficou no passado. O médico é como um arquiteto. Você pensa o seguinte, você vai fazer uma casa. Você aceitaria que um arquiteto dizer, olha, tua casa vai ser assim, assim, assim, tantos quartos, a sala vai ser aqui, o banheiro ali? Claro que não. Ele senta com você e diz, o que você quer? Como é que você quer a casa? Quantas pessoas vão morar lá? De que maneira? Para que você vai usar a casa? Você recebe muita gente? Quer dar festa na casa? Enfim, todas as suas necessidades, ele vai tentar, tecnicamente, porque ele conhece a técnica, a forma de satisfazê-las. E a medicina tem que ser a mesma coisa. Você vai ao médico, você diz, olha, eu estou com um problema X. Não existem duas pessoas iguais. Os organismos são diferentes, os desejos são diferentes, o estilo de vida é diferente. Uma solução para o seu caso não serve para outro que tem exatamente a mesma doença, o mesmo problema, mas uma vida que não é igual à sua. Então, o que mudou na medicina moderna, o que é? É o médico que chega e diz, olha, no seu caso, na sua situação, nós temos as seguintes soluções, temos os seguintes caminhos. E a partir daí, esse caminho é discutido com aquela pessoa. Porque você pode dizer, olha, eu tenho que fazer tal tipo de tratamento que me obriga a fazer fisioterapia 5 vezes por semana. E aí você diz, eu não tenho condição. Como é que nós vamos entrar nesse acordo aqui para que você possa fazer a fisioterapia, mas adaptada à vida que você leva? Então, nesse sentido que eu digo que o médico parece uma função parecida com a do arquiteto. Ele vai ver as suas necessidades e, conjuntamente, vocês vão decidir qual é o tratamento mais adequado.
12: Quando você pensa com todas essas mudanças na medicina, na sociedade, no comportamento das pessoas, na forma de consumo, de hábito das pessoas, quando você olha lá para trás, quando você decidiu fazer medicina, suas convicções, seus desejos, seus sonhos, e aí você olha hoje como as coisas estão, por onde você percorreu, você conseguiu corresponder à sua própria expectativa, superou, foi totalmente diferente? Qual é o balanço que hoje você consegue fazer?
13: Eu não consigo nem comparar, Joana. Não consigo nem comparar. Quando eu me formei, o problema do Brasil, os problemas médicos brasileiros, eram as epidemias que corriam pelo interior. Eram as endemias rurais. Endemias rurais o que eram? Era esquistossomose, doença de Chagas, malária, verminose, essas endemias rurais. O Brasil era um país rural. Eu me formei em 1967, portanto, eu fiz medicina durante a década de 1960. E as endemias rurais, os pacientes vinham do interior, do Brasil afora, aí, dos mais longínquos recantos do país, e desabavam no Hospital das Clínicas aqui de São Paulo, onde eu fiz internato e a residência, como todos os meus colegas da época. Então, esses eram os problemas. Eu vi gente morrer por áscaris, que é aquela popular lombriga, né? Um verme que formava novelos no intestino, obstruía o intestino, e a pessoa acabava, se não fosse atendida e operada rapidamente para desobstruir, podia morrer, e muitos morriam. Eu vi criança morrer com insuficiência respiratória, sufocada, por novelos de áscaris, porque o áscaris tem uma fase do ciclo biológico dele que ele migra pelos órgãos e pode chegar na traqueia. Então, sufocava a criança. Vi 2 ou 3 crianças perderem a vida assim. Então, era uma medicina completamente diferente de hoje. A grande massa da população era de crianças. Hoje, a faixa da população que mais cresce é que está acima dos 60 anos. Houve uma mudança, uma reversão da pirâmide, completamente. Então, hoje nós temos as doenças crônicas. É outra realidade muito diferente daquela em que eu me formei.
12: Já que você falou sobre morte de crianças, você passou toda a sua história, vida, carreira, trajetória, convivendo com a finitude de perto. Ainda convive. A morte, em algum momento, te assustou? Ver criancinha morrendo por causa da doença que poderia ser revertida, por falta de estrutura. Essas coisas que a gente olha e fala, nossa, não precisava. Em algum momento, a morte foi uma questão para você?
13: Sempre, claro. E nunca me assustou, mas me revoltou muitas vezes. Esse exemplo que você deu das crianças. Olha, no Hospital das Clínicas, a gente passava todos os internos, residentes da área de clínica, passavam pela pediatria, pronto-socorro de pediatria. São Paulo, naquela época, era uma cidade muito menor do que é hoje. Mas era uma cidade que estava recebendo uma quantidade muito grande de imigrantes. Cada vez que tinha uma seca no Nordeste, eles vinham para São Paulo, porque aqui tinha emprego. São Paulo estava crescendo, os prédios sendo construídos na cidade, e tinha emprego para todo mundo. Você passava na frente das obras, eles punham uma coisa de madeira, onde eles iam encaixando, introduzindo uma... umas tábuas que vinha, precisa-se de carpinteiros, azulejistas, toda obra tinha uma lista de empregos para as pessoas. E os que não tinham, que saíam da lavoura, não sabiam fazer nada na construção civil, eram admitidos como serventes. Então, se tinha um servente de pedreiro, era o quê? Buscar as pedras, ia buscar os tijolos, ia trazer as ferramentas e tal, e ele ia aprendendo e subir. São Paulo virou uma cidade nordestina, né? A maior cidade nordestina do país. Onde iam morar essas pessoas? Iam morar na periferia. A periferia de São Paulo, nos anos 60, 70 e até 80, foi inchando. Porque cada um ia lá e construía um barraco e passava a viver ali sem água encanada, sem saneamento básico. Então, o que acontecia com as crianças? Elas se contaminavam, tinham diarreia, desidratavam. E a dificuldade de levá-las para o centro da cidade, não tinha metrô, não tinha linhas de ônibus regulares em muitos lugares e tudo, a dificuldade para chegar no pronto-socorro do Hospital das Clínicas, que era um dos raros locais onde elas seriam atendidas, muitas vezes chegavam numa condição muito debilitada, às vezes chegavam em choque, chocadas. E você ficava ali, elas ficavam... Tinha um lugar no Hospital das Clínicas, ali tinha umas caminhas, nem era cama, eram umas coisas de madeira assim, com um colchãozinho em cima, uma pequena grade... E a mãe ficava sentada numa cadeira ao lado da criança. E essas crianças, você tinham que ser hidratadas. E a gente ficava, era uma quantidade absurda. Você estava tratando de uma criança aqui, que estava grave, e morria uma que estava atrás de você. E o sofrimento daquelas mulheres que ficavam ali, quando morria uma criança, todas choravam. Todas choravam. Depois caía um silêncio. E aí as coisas iam voltando ao normal. A gente chegava a perder 3, 4 crianças num plantão de 12 horas. Você imagina. Eu saía do hospital absolutamente revoltado. Como é que é possível a gente conviver com essa tragédia que atinge tanta gente? Isso, felizmente, essa realidade foi mudando hoje. Quando morre uma criança, fica todo mundo chocado, né? Então, esse impacto dessa morte por falta de atendimento, por falta de condições sociais, foi muito, muito importante na minha carreira, porque me deu mesmo uma visão geral de que, em que país nós vivíamos na época. Né?
12: Ah, eu imagino, deve ser muito difícil a vontade de querer salvar e socorrer e resolver. Não há estrutura, não tem como chegar a todos. Mas isso me leva a um questionamento. Assim, a medicina, havendo condição, havendo estrutura, salva vidas. Mas também há casos em que não. Então, a gente tem uma ideia de controle de vida que pode ser contraditória, controversa. Até que ponto é que nós conseguimos controlar a vida?
13: Acho que a gente controla muito pouco. Controla muito pouco, porque qual é a única certeza absoluta que você tem na vida?
12: A morte.
13: Que você vai morrer, não é? Não há outra certeza absoluta. Tudo pode acontecer e pode não acontecer também. A gente é cheio de dúvidas. A morte, não. A gente tem muita dificuldade de conviver com essa realidade, não é? Todo mundo fala, claro, um dia eu vou morrer. Mas um dia muito distante, sempre.
12: Que nunca, né? Vai chegar.
13: Que
12: um
13: nunca
12: dia
13: vai
12: que
13: chegar.
12: Está longe.
13: Tenha você 20 ou 90 anos. Não é? Mas a gente procura não pensar nisso. E ao contrário, a gente tem que pensar. Porque é o período que nós estamos aqui na Terra. Né? É esse. Nasceu, você não era nada antes. Depois que você morrer, você vai ser o que você, que a tua imaginação quiser, não é? Mas que existe um limite, existe. Às vezes eu vejo gente dizendo assim, mas a vida, se for só isso, aí não vale a pena. Pô, só isso? Você nasce, cresce, se alimenta, tem prazeres a vida inteira. Não estou falando do prazer sexual só. Falando do prazer, sei lá, de entrar embaixo do chuveiro, um dia que está muito cansado, e ver aquela água quente, gostosa, relaxante, não é?
14: Prazer que eu estou tendo falando aqui com você.
13: E eu com você. Prazer do que a gente vai comer no almoço, não é? A vida é cheia de prazeres. Você sabe que uma vez tinha um funcionário lá, um carcereiro na detenção, no Carandiru, não, o senhor Araújo. O senhor hoje é um negro forte, atarracado, assim, e um homem que tinha tido uma vida muito dura. Ele, além de trabalhar na cadeia, que é um trabalho difícil, ele chegou a perder 3 filhos no mesmo ano, crianças, de doença. 2 tinham, acho que, 8 ou 9 anos, 1 tinha 12. Esse que tinha 12 estava brincando, jogando basquete sozinho numa tabela com um cesto que ele tinha e caiu morto por uma hemorragia cerebral. E ele era um homem muito experiente, conhecedor da vida, tinha amadurecido no meio dessas tragédias todas. E um dia eu cheguei na cadeia, ele tinha almoçado e estava sentado ali naquele pátio interno do Carandiru que chamava Divinéia. E eu fui falar com ele. E aí começamos a conversar e eu disse para ele, Araújo, você é um homem feliz, não é? Ele falou, ah, doutor, a vida sabendo levar é uma festa. E eu fiquei com essa frase na cabeça, porque é uma frase de alto conteúdo filosófico, né? Sabendo levar. Pode ser uma tragédia também, se você não souber levar, não é? E a festa, o conceito de festa, eu acho que é um conceito precioso. Porque é uma festa no total, se você sabe levar. Uhum. E essa festa, um dia acaba. E você, uma coisa que eu defendo agora, assim, até politicamente, você tem que ter o direito de definir qual é a hora que você quer sair da festa.
14: Eu ia falar com você sobre isso, é um assunto delicado. A morte é um tabu. Tabu maior ainda é você desejar morrer. Até uma dificuldade de algumas pessoas conversarem sobre morte com a família. Eu já falei com a minha família que se eu morrer, eu gostaria que isso acontecesse. Eu tenho 32 anos. Quando você começa essa conversa, viram para você e falam assim, ah, pelo amor de Deus, para com isso. Mas eu tenho direito a ter os meus desejos ouvidos. E é uma questão cultural, aqui não se fala disso, mas outros países têm discussões avançadas, não só sobre eutanásia, sobre suicídio assistido, sobre morte assistida, quando a pessoa está com uma condição de saúde muito frágil, vulnerável e não deseja mais viver. Como é que você enxerga essa escolha?
13: Olha, eu faço parte de um movimento, de uma associação chamada Eu Decido, que pretende que você tenha esse poder de decisão. Porque se eu te perguntar se você quer viver muito, você vai dizer que sim. Se a segunda pergunta for a qualquer preço, você vai dizer que não. Na verdade, ninguém quer ficar jogado numa cama sem poder sair, dependendo de todos para tudo. Uma sonda nasogástrica, uma sonda urinária, tomando soro o dia inteiro e muitas vezes sem reconhecer, sequer reconhecer as pessoas que você mais ama, mais amou no caso. Mas ninguém quer viver assim. E no entanto, nós temos uma legislação do Brasil que não tenta encaminhar esse problema. Ninguém quer viver a qualquer preço. Todo mundo quer viver máximo e tal, mas enquanto estiver bem, não é? E nós temos que pensar nisso, especialmente agora, com a população envelhecendo, especialmente agora com esse aumento brutal do número de casos de demências, em que você vai perdendo completamente a condição de conviver com os outros.
14: Trauzio, nós estamos falando de doenças, de condições que agravam a saúde física, mas a dor, o sofrimento, ele pode matar?
13: Claro que pode, porque você tem grandes tipos de sofrimento. Nós temos o sofrimento físico causado por um problema claramente definido. Sei lá, um tumor que provoca compressão em alguns nervos, que provoca dor. Um tumor que se espalhou para os ossos e provoca dor. Isso é um tipo de sofrimento. E você tem o sofrimento mental, né? São os males da alma, né? Que hoje cada vez mais frequentes, né? E esses, num certo sentido, são até piores, né?
14: Eles não são tangíveis.
13: É, porque você não tem um diagnóstico claro, você não consegue dizer, ah, eu faço tal exame e vejo que você está numa depressão profunda. Não existe esse exame. Você tem que se basear nos dados clínicos e esses são muitas vezes subjetivos, né? Um grande problema para você pode não ser problema nenhum para mim e vice-versa, não é? Então, essa e a sociedade que nós vivemos hoje, essa forma de viver, é uma forma de viver nova. Nova. Nunca as gerações que nos antecederam não passaram por esse tipo de experiência. Morar em cidades grandes, fechados em apartamentos, todos nós, uma vida que foi ficando cada vez mais solitária. Você hoje, para visitar seus pais, você precisa escolher o dia da semana, porque pode levar uma hora e meia para chegar na casa deles. As cidades cresceram muito. Hoje ninguém mais tem amigos de infância. Os amigos de infância se espalharam pelo país e às vezes por vários países, não é? A tendência da gente é ficar sozinha, cada vez mais sozinhos. Mas nós somos animais gregários. Como é que nós sobrevivemos, Joana? Nós descendemos de quem? Daqueles primatas que viviam na parte central da África, ali, Etiópia, aquela região, que de repente começaram a tiveram que descer das árvores que faltava alimento e eles tiveram que andar pelas savanas. E andavam e aí foram adotando a posição bípede. Né? E animais pequenos, você pega esses hominídeos que você encontra nos museus, eles são assim, tem o quê? 80, 90 centímetros.
14: Como os pigmeus.
13: É, são esqueletos débeis. E nós éramos, os nossos ancestrais mais distantes eram animais muito fracos. A África até hoje tem leão, tem tudo quanto é bicho. Você imagina naquela época, qual era a chance de sobrevivência? Zero. Como é que, por que, que eles não foram eliminados? Porque eles souberam formar grupos. E aí, em grupo, sim, em grupo, conseguiam se defender. Então, a formação do grupo é essencial, foi essencial para a sobrevivência da espécie humana. E a seleção natural fez esses grupos chegarem até nós. Por isso é que chega um sábado, você está sozinho em casa, liga para uma amiga, não pode sair, liga para um amigo, viajou, e você fica deprimida por causa de um sábado que você ficou sozinha. A gente não sabe ficar sozinha, a gente gosta de estar enturmado, né?
14: A gente gosta de estar acompanhado. Você falou sobre essas mudanças da modernidade, da sociedade, nós nunca tivemos o que nós temos hoje. Eu queria saber, qual você acha que é o maior mal da juventude?
13: Hoje? Bom, primeiro precisa entender o que é juventude, né? A adolescência hoje é muito longa. A geração anterior à minha, não havia adolescência. Eu nasci num bairro operário, no bairro do Brás, e ali a rotina qual era? O menino chegava aos 14 anos, parava de estudar. Não interessa onde ele estava. Parava de estudar e ia trabalhar nas fábricas. No interior, o Brasil era um país agrícola ainda naquele tempo. Um menino de 7 anos ganhava uma enxada menorzinha e estava trabalhando, ajudando a família. A menina, já antes até, começava a cuidar dos irmãos mais novos e ajudar a mãe no preparo, nos cuidados com a casa e no preparo da comida. Não havia adolescência. Adolescência é um fenômeno moderno. A minha geração foi a primeira a ter adolescência, a poder estudar, a poder chegar na universidade quando as condições permitiam. E essa geração criou os filhos de uma outra forma. E houve uma melhora da situação econômica do país muito grande. O Brasil ainda tem muita dificuldade, mas quando você compara com o passado, não remoto de 200 anos, mas o passado imediato aí dos anos 1950, 1960, uma melhora muito grande. E aí nós começamos a ter adolescentes. Hoje a adolescência é considerada dos 14 aos 25 anos.
14: Não, é, aos 25?
13: Aos 25 anos, é considerada adolescência. Para alguns até aos 40, 45, que moram na casa dos pais, reclamam da comida, da roupa lavada, né? É uma mudança muito, muito grande.
14: Então, seria a falta de independência um grande mal da nossa sociedade?
13: Eu acho que não, sabe? Eu acho que você, quando a gente fala essas coisas, a gente se baseia nesses exemplos. O menino que está aí, 40 anos de idade, é um homem feito e tal, e ainda depende dos pais para sobreviver, não trabalha, ou, enfim, não consegue viver sozinho, se arrumar na vida. Mas a maioria não é assim. A maioria está aí trabalhando, lutando, fazendo as coisas. O mundo caminha para frente, João. Às vezes a gente pega esses exemplos e acha, ah, não, no meu tempo. Eu não gosto disso. Eu não falo no meu tempo. Meu tempo é hoje. Com o seu tempo também é hoje. Eu não gosto por quê? Porque a memória é traiçoeira. A memória edita. A memória tira as memórias ruins e deixa só as boas. Eu vejo o pessoal, os velhos da minha geração, falando, não, São Paulo naquele tempo era uma maravilha, você andava pela cidade tranquilo. É, andava, era tranquilo, nesse aspecto sim. Ninguém te assaltava na rua, ou era muito raro acontecer. Em compensação, era uma pobreza maluca. O bairro que eu nasci, onde eu vivi até os 10 anos, o pessoal dizia, quem come... Quando o pobre come frango, um dos dois está doente. Porque frango era uma especiaria. Na minha casa tinha frango uma vez por mês. Hoje você vai a qualquer lugar na periferia mais pobre e tem acesso ao frango todo dia. Não é? As mudanças foram muito grandes. E eu acho que no total nós estamos melhores. E a juventude atual está melhor do que a juventude, do que a minha juventude foi. Nós éramos sexistas, machistas, tínhamos preconceitos sociais, sexuais terríveis. As mulheres e os homens que eram homossexuais sofriam o diabo, até violência física, era normal, não é? Você imagina, compara isso com hoje. Hoje você, não que as mulheres tenham igualdade com os homens, estão longe disso ainda, mas... Não se compara ao passado. Uhum, claro. Né? Você está aqui trabalhando hoje, no passado você estaria em casa cozinhando para os filhos e para o marido.
14: A vida é muito diferente da vida da minha mãe, da minha avó, claro, com toda certeza. Claro.
13: Nós estamos caminhando para frente, é devagar, mais devagar do que a gente gostaria.
14: Você é muito otimista, Drauzio, e a sua empatia, ela transborda na sua forma de falar, ver o mundo. Como você analisa as questões, de onde vem essa sensibilidade? De onde vem essa tendência, né, que você persiste em alcançar de ver a outra pessoa com humanidade, como ela é?
13: Eu acho que tem dois aspectos aí. Um, esses primeiros anos da vida são muito marcantes, não é? Você guarda memórias de quando você tinha 8, 10 anos. Os primeiros anos são anos fundamentais. E eu passei esses anos num bairro operário. Minha família morava num quarto. E eu passei a vida jogando bola na fábrica de frente de casa. Tive uma e ali eram cortiços, o Brás era todo formado por cortiços com imigrantes que vinham especialmente da Itália, de Portugal e da Espanha. Então, vivi essa realidade. Sabe? Eu sei exatamente como viviam aquelas pessoas, quais eram...

0: Pois. Então, eu guardei isso como uma responsabilidade. Sabe, à medida que eu fui adquirindo conhecimento numa área como a medicina, que é onde há tantas carências, eu sempre achei que eu tinha uma obrigação de devolver para os outros uma parte do que eu aprendi, pelo menos. E foi isso que me norteou para na profissão o tempo inteiro. Não que eu tenha conseguido fazer grandes coisas, mas eu procurei seguir esse caminho.
1: Mas ser reconhecido pelo que você faz, pelo impacto que você tem na vida das pessoas, por levar tanta informação, democratizar informação que é difícil, que é cara, isso não é um grande feito?
0: Olha, grande feito, não sei se é grande o feito, mas, na verdade, isso, à medida que eu fui vendo também que isso tinha um impacto social, eu fui ficando cada vez mais animado em fazer. Porque depois o que aconteceu? À medida que eu comecei a me meter nessa coisa de comunicação, de falar, começou no rádio, e na época quando a AIDS surgiu aqui, que era uma coisa pavorosa, morria todo mundo, né? E eu fui sentindo que isso tinha um impacto social. Eu, em nenhum momento, sinceramente mesmo, em nenhum momento eu falei, olha o que eu estou fazendo. Não, ao contrário, foi aumentando a responsabilidade. E depois, quando veio a televisão, a TV Globo, que me deu acesso a falar para o país inteiro, a responsabilidade foi ficando cada vez maior. Chegou um momento que eu disse, olha, nunca foi dado a um médico as oportunidades de comunicação que me foram dadas. Você tem uma rede de televisão que te dá um programa do domingo à noite, como é o Fantástico, que está aí no ar há 60 anos, e dizer, faz o que você quiser. Fala sobre saúde do jeito que você achar melhor. Então, isso te dá uma responsabilidade muito grande, não é? E depois a internet, a mesma coisa, não é? Então, essa posição em que você pode usar os seus conhecimentos e transmitir para os outros, isso te dá uma, não só te dá um, claro, te dá uma recompensa, mas te dá uma responsabilidade muito grande.
1: Uma responsabilidade muito grande e foi uma dedicação muito grande também, e inclusive com esse compromisso que você estabeleceu para você mesmo, você entrou em lugares que a sociedade tende a não querer entrar e para onde a sociedade tende a não querer olhar. E são lugares que tornam questões complexas muito simples, certo ou errado. Você dedicou a sua vida, boa parte dela ainda dedica, a cuidar de presos e presas, a ir ao sistema penitenciário de forma voluntária, olhar pelas pessoas, e eu diria que você vai bem além da questão física da saúde. Você, aqui temos a informação de algo que a sua filha disse, né, que eu achei que é muito interessante. Você não humanizou os presídios, você humanizou as pessoas. Isso é uma questão muito maior do que estar preso, estar cumprindo pena, né?
0: Olha, eu tenho um pouco de dificuldade de tirar conclusões desse tipo que a minha filha tirou. Tenho
1: Ela
0: dificuldade.
1: já fez isso por você.
0: É, claro, minha filha. Mas você sabe, eu entrei nessa história de cadeia por razões que não tiveram nada a ver com o humanismo. Nenhuma razão política, nada disso, não gosto de bandido, fui educado dentro de padrões muito rígidos de honestidade e tudo. Mas eu, de moleque, eu morava, no Brás, o Brás era cheio de cinemas. Cheio de cinemas. Escrevi um livrinho chamado Nas Ruas do Brás, um livro infantil que me deu tem me dado muitas alegrias, porque as crianças escrevem carta de vários lugares do Brasil, é adotado em escolas e tudo. E nesse livrinho, eu pus que o Brás tinha, sei lá, 10, 11 cinemas, era um bairro operário, e tinha cinema para tudo que é lado. E durante muito tempo eu encontrava um senhor, um homem da minha idade, naquele tempo, que dizia: ah, você esqueceu do Cine Oberdan, você esqueceu do Cine Brás Politeama, sei lá. Então, nós tínhamos essa. E tinha uma irmã da

0: minha avó, não, um primo da minha avó, que era gerente de um cinema que existia na rua João Teodoro, que é uma das ruas mais importantes do Brás. Chama Cine Rialto. E ele, à tarde, porque naquela época os filmes eram proibidos até 10 anos, até 14 ou 18 anos. E à tarde, ele me deixava entrar no cinema. E eu assistia a filmes que eram proibidos na época. Até 14 anos, até 18 ele não deixava, mas até, depois de 18 ele não deixava. Mas até 14. E eu assistia a um filme, que é um filme do Burt Lancaster, que é chamado Força Bruta. Em inglês é Brute Force, é o mesmo nome. Se achar esse filme um dia, veja, porque é um filme que se passa numa cadeia, onde eles planejam uma fuga. E é um filme tão, assim, tão interessante. Eu fiquei eletrizado na cadeia, na cadeira, quando eu vi esse filme. Você imagina, eu tinha 7 anos. Eu, depois que escrevi esse livro, A Companhia das Letras, que edita os meus livros, me consegui uma fita cassete na época, uma fita desse filme. E eu assisti. Assisti com a minha mulher. Eu lembrava de tudo, Joana, tudo. Eu sabia frases do filme. Você imagina o impacto que ficou isso com uma criança de 7 anos de idade, né? Eu tive essa. E a partir daí comecei a ver filmes de cadeia. Eu sempre gostei de ver. E até hoje eu gosto. Até hoje eu gosto. Quando tem um filme de cadeia, se eu estou passando na televisão, vejo, eu paro. Nem vai até as 2 da manhã, eu fico até as 2 da manhã, porque tem esse gosto de ver filme de cadeia. Quando veio a epidemia de AIDS, eu comecei a fazer um trabalho no rádio, na antiga Jovem Pan, que era AM naquele tempo, que era dirigida, o diretor de redação era um gênio da comunicação chamado Fernando Vieira de Mello, que hoje é nome de um túnel da Rebouças, ali embaixo. Né? Eu comecei a fazer isso e me pediram uma senhora que tinha uma TV em Santa Catarina, Dona Maria Odete Brandalice, ela chamava. Quis fazer um vídeo, me pediu sobre AIDS. E eu disse para ela, tudo bem, só que se eu puder andar nos lugares onde o vírus está se disseminando. Eu disse, não, o senhor fica à vontade. E eu então fui para a casa de detenção. Eu queria mostrar o que estava acontecendo nas cadeias, que ninguém tinha noção do que estava ocorrendo. A imprensa chamava a AIDS de peste gay. Parece que era uma coisa que só dava em homossexuais, o que era um absurdo. Não existe uma doença sexualmente transmissível que poupe um dos sexos. Qual é? Que só dá em homem ou que só dá em mulher? Claro que essas doenças se espalham, universalmente. E aí eu passei o dia inteiro lá na detenção. E fiquei muito impressionado, sabe? Uma enfermaria de AIDS era uma tragédia medieval. Ficavam os doentes morrendo naqueles catres ali, trancados, sabe? Uma coisa pavorosa. Mas tinha aquele ambiente de cadeia, os guardas com as metralhadoras, o portão que quando você entra bate, bam, você já está no outro mundo agora. Essa batida do portão é um sinal de que eu saí do mundo no qual eu vivia. Passou aquilo, a gente passou um dia gravando lá e eu fiquei com essa coisa da cadeia na cabeça. Não conseguia pensar em outra coisa. Toda hora me vinham aquelas imagens. Estava atendendo um doente, eu lembrava do preso, eu lembrava do guarda na muralha. O tempo inteiro assim. Eu fiquei. Deve ter tido um impacto tão grande que a minha mulher uma hora falou: você, está acontecendo alguma coisa, está tão calado, você nunca foi calado assim. E aí eu falei, olha, se eu estou tão tocado por essa experiência, eu vou chegar mais perto. Chegar mais, tem alguma razão em mim que considera isso uma coisa muito importante, que se eu deixar de viver, eu talvez me arrependa no futuro. E aí comecei esse trabalho a partir dessa história. Às vezes pessoas me diziam depois, não, esse trabalho maravilhoso que você faz, você é religioso. Não, é, não se trata de nenhuma justificativa. A justificativa que eu tenho é de que eu achei que eu tinha que chegar perto desse mundo. E a minha profissão favoreceu essa chegada. Foi a minha profissão que possibilitou. E através da minha, do exercício da minha profissão, atendendo os doentes e tal, é que eu acabei andando a cadeia inteira e sendo respeitado pelos presos, como até hoje eu sou. E é uma maravilha isso, né? Você está exercendo a sua profissão, está fazendo as coisas que você gosta de fazer, e ao mesmo tempo você está sendo, esse trabalho está sendo reconhecido. Esse reconhecimento pelo trabalho que você faz é o que é uma recompensa muito grande, é o que nos mantém. E esse reconhecimento parte de quem? Parte das pessoas que a sociedade considera a escória e tranca para viver, para se separar da gente.
1: Bom, se você não foi para os presídios pelo humanismo, o trabalho que veio em decorrência disso, do Drauzio Pessoa com curiosidade sobre como é a vida de um presidiário, o Drauzio médico que chegou até os presídios pela medicina e por exercer essa função, você conseguiu no final humanizar as pessoas que lá estão. Você tem trabalhos importantíssimos, eu trouxe aqui alguns dos livros. Você tem trabalhos que falam exclusivamente dos homens, das mulheres, no encarceramento. Quando você chegou lá e você foi tocado pela vida daquelas pessoas, tão no aspecto individual mesmo, que eu acho que é o que você traz no livro. Você conta histórias de cada uma das pessoas, você lembra de histórias, você lembra de aspectos específicos. Como foi para você isso? Você escrever sobre isso e ser tão atrelado ao teu trabalho nos presídios?
0: Joana, a tendência nossa é a gente se abrigar entre os demais que são semelhantes a nós. Não é? Você vai sair com seu marido ou seu namorado e vai jantar fora com um casal de amigos. Eles são jornalistas, são pessoas que você conhece há muito tempo, eles têm as mesmas preferências políticas, as mesmas preferências sociais, uma condição financeira mais ou menos parecida. Você está certa de que aquilo, naquele jantar, não vai acontecer nada de desagradável, né? Ninguém vai falar uma coisa grosseira, você conhece as pessoas. Isso dá segurança para a gente. O convívio com os nossos semelhantes, ou os nossos iguais, de preferência, é um convívio seguro, mas ele é empobrecedor. Se você só convive com os que são iguais, você vai ficando sempre do mesmo jeito, porque você não tem contato com o contraditório, não tem ninguém que cheque os seus valores, não tem ninguém que leve uma vida completamente diferente da sua. E é isso que nos enriquece. E o que eu encontrei nas cadeias foi isso. De repente eu conheço um cara que é ladrão. Ladrão. E ele te conta um assalto que ele fez, em que ele, no qual ele tomou dois tiros. Você alguma vez tomou tiro? Alguma vez você convida um amigo para jantar, que ele te conta o que aconteceu no assalto e o que aconteceu com ele depois de ter levado esses dois tiros? Isso vai enriquecendo a vida. Eu vi uma palestra uma vez nos Estados Unidos, de um dos pais da inteligência artificial. Esse cara chegou. Era um encontro de altíssimo nível, tinha vários prêmios Nobel lá e tudo. Ele chegou com um copo, pegou o copo, pôs em cima da mesa, virou para o primeiro a pessoa sentada na primeira fila, eram todos médicos e ou pesquisadores, e disse para ele: o que que é isso aqui? Falou: um copo. O cara riu, falou: o que que te lembra um copo? Ah, copo para beber água. Aí pegou o outro e falou: o que que o copo te lembra, esse mesmo copo? O cara diz: ah, lembro que eu gosto de tomar vinho no copo. E ele foi assim perguntando de um em um. Um disse: eu lembro que eu cortei a mão quando bati o copo na pia e cortei a mão. E ele diz aí: você não. Você viu, cada um tem o conceito de copo aqui, né? E você, por isso que você não pode procurar a verdade nas coisas, que cada um tem a sua verdade. Isso foi uma coisa que me marcou muito, porque você não tem que procurar o verdadeiro significado, porque o verdadeiro significado não existe, ele depende da sua interpretação. Dizia o raciocínio, e é verdade, porque o que é o raciocínio mais completo? É aquele que analisa todas as possibilidades. Você olha para o copo, o que é esse copo? Bom, posso pôr água, posso pôr vinho, se eu bater na pia ele quebra e pode me machucar. E assim você, quanto mais informações você tiver, mais elementos você tem para entender as realidades. E a cadeia me deu isso, esse convívio com essas pessoas. Porque, na verdade, as paixões humanas são limitadas. O cara diz: não, ali são todos animais. Aqui também somos todos animais, não é? Vegetais é que a gente não é, muito menos minerais, não é? Você não pode tentar equalizar as pessoas todas, porque elas são muito diversas. Você tem, as paixões são as mesmas. Sentem amor, ódio, ciúmes, raiva, carinho, as coisas que nós. As paixões não é porque você está presa que você muda o repertório de paixões, não é? Isso é muito interessante. Há valores que eu aprendi na cadeia que eu não encontrei nunca na sociedade aqui fora, né?
1: Mas, por exemplo, você disse agora há pouco que você não gosta de bandido. Ninguém gosta de bandido. Mas você gosta das contradições humanas, de aprender com a pluralidade da vida humana. Quando você conhece uma pessoa que ultrapassou ali algum limite de uma régua moral, aquilo te atinge? Ou você não olha pelo aspecto moral?
0: Aí entra a profissão. Sabe, eu não estou lá como funcionário da cadeia. Meu trabalho é voluntário. Segundo, eu sou médico. Não cabe ao médico julgar os seus pacientes. Não cabe, não é papel do médico. Vamos pegar uma situação oposta. Eu sempre tive clínica particular e clínica grande. Chega um homem de gravata, trabalha na Faria Lima. Pode ser um criminoso, pode ser um grande criminoso até, muito maior do que os que estão lá atrás das grades. Eu não pergunto. Eu não pergunto. Eu mando ele tirar a camisa, tirar a roupa, eu examino, prescrevo. Eu não quero saber da vida dele. Eu não fui treinado para isso. Isso é para os juízes. Juízes é que julgam. Os advogados é que são treinados para lidar com esse tipo de julgamento. Ao médico não cabe. O médico tem que atender as pessoas, independente de quem elas sejam. Então você não pode usar esse raciocínio que você usa para o consultório, dizendo: não, não me interessa o que esse cara faz na rua, não me interessa o que ele faz para viver, eu tenho obrigação de tratá-lo. Chega na cadeia, por que que você não faz isso? Só porque aquele é pobre e o outro está bem de vida?
1: Impressionante. Drauzio, tome um golinho de água, porque hoje eu vou fazer uma coisa que eu nunca fiz. A Clara, nossa produtora, está aqui. Eu estou tomando ela de surpresa. Ela está tomando um susto aqui. Ó, a gente tem 53 minutos de conversa. Normalmente, o imprevista, já. 53 minutos. Normalmente, o imprevista é um programa de 1 hora de duração, porque passa na rádio e a gente tem um horário fechado a cumprir. Mas também temos no nosso canal do YouTube, tem MC News BR, que dá para ver com imagem e tudo mais. Eu vou fazer o seguinte. Eu vou encerrar o programa da rádio agora e, como tem muitos assuntos que eu ainda quero falar com você, como, por exemplo, seu documentário, a sua vida fitness, as suas corridas, maratonas, eu vou continuar essa conversa aqui no nosso canal do YouTube. Então, se você está nos ouvindo no Dial, na TMC, no rádio e ficou interessado ainda na nossa conversa, vai lá assistir no TMC News BR, no Imprevista, aqui com Drauzio Varella.
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4: Os pernambucanos economizaram cerca de 114 milhões no processo de obtenção da Carteira Nacional de Habilitação, desde a implantação do programa CNH do Brasil em dezembro de 2025. Ao todo, no Brasil, foram economizados mais de R$1 bilhão, segundo informações do Ministério dos Transportes. De acordo com um balanço divulgado pela pasta, a medida representa uma redução direta nos custos para a população e vem da economia no exame teórico, que agora é oferecido gratuitamente. A etapa é obrigatória para a formação de condutores e o valor corresponde ao que os candidatos pagariam integralmente pago às autoescolas pela realização do curso. Além da gratuidade do curso teórico, as mudanças incluem a redução da carga mínima de aulas práticas, a possibilidade de formação com instrutores autônomos, credenciados, e a fixação de um teto de R$ 180 para os exames médicos e psicológico. Com a implementação da CNH do Brasil, o custo total para a obtenção da primeira habilitação também foi reduzido. Antes, o processo completo para as categorias A e B podia alcançar até R$ 4.000 em alguns estados. Atualmente, os valores variam entre R$ 810 e R$ 1.000.

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3: Agora 2 horas em ponto, Transamérica ETMC. Quem escuta sabe, ó, pra você que curte um bate-papo descontraído e com muita informação, não troca de estação agora não, porque vai pro ar agora o seu programa favorito, o Sobremesa. E essa edição tem uma convidada muito especial, a Isabela Camargo, ela que é jornalista e palestrante. No comando do programa estão o Lucas Salles, o Marcelo Batista e a Mini Ruth. Já almoçou? Então fica aí na sequência com o nosso Sobremesa. Para rolar.

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1: Começa agora o Sobremesa, o seu programa favorito, aqui na Transamérica TMC. 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Eu, Lucas Salles, estou aqui com os outros dois apresentadores. Ao meu lado esquerdo, ela, Mini Ruth.
2: Vamos nessa, comemorar o dia do trabalho, fazendo o quê? Trabalhando, né, Batista?
3: É, exatamente. Estamos ao vivo. Aliás, eu só vim hoje, porque feriado é hora extra 100%. Senão eu não estaria aqui. Mas estamos no nosso YouTube, TMC News BR. Por lá você comenta, deixa o seu joinha, se inscreva no canal da TMC, tá certo?
1: Tá certíssimo, Batista. 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Seja no Facebook, também no Instagram, no Threads, no TikTok, no Twitter, que é o novo X. Em todas elas, o username é o mesmo, @TMCNewsBR. Siga a gente lá para se manter sempre muito bem informado. Agora, meus amigos, eu quero que você, que nos ouve com seu ouvido, participe do nosso programinha de meu Deus. Vamos trazer a enquete do dia. Vai, Batista!
3: Opa! A enquete que você responde pelo nosso WhatsApp, que é o 11 97221 1001. A pergunta de hoje, dia do trabalho, queremos saber qual foi a maior mentira que você já colocou no seu currículo.
1: Caramba, boníssima pergunta,
2: nossa,
1: Batista. Ô, Mini Ruth, você trabalha desde os seus 18 anos de idade.
2: Desde os 15.
1: Desde os 15. Você já precisou mentir no currículo?
2: Ah, eu sou poliglota no LinkedIn, né?
3: Ah, é?
2: Mas eu não consigo nem falar português direito.
1: E você, Batista?
3: Eu coloquei que eu sabia mexer no Excel.
1: Caramba, isso realmente é uma grande mentira.
3: É uma mentira. Como é difícil fazer aquelas fórmulas lá. Não consigo fazer uma planilha de gasto em casa. É horrível. horrível.
1: A gente quer saber de você qual foi a maior mentira que você já colocou no seu currículo. Manda pra gente através do WhatsApp 011 97221 1001. E agora, meus amigos e minhas amigas, minhas ouvintes e meus ouvintes, vamos bater um papo com uma convidada mais do que especial para falar sobre o dia do trabalho e o dia do trabalhador. Mas a gente vai falar de uma coisa que é tão importante quanto o feriado, que é trabalho. Trabalho é a saúde mental de quem trabalha, de quem inclusive está trabalhando no feriado, senhoras e senhores.
2: É verdade, é importante a gente cuidar da saúde mental até para não ter um burnoutzinho, né?
1: Exatamente. Essa palavra nova, que tá nova no vocabulário do povo, burnout, o que isso significa? Na minha época não tinha burnout, não. Tinha na sua, Mini Ruth?
2: Não, não tinha.
1: Batista, você que trabalha desde 89?
3: É, chamava cansado pra cacete.
1: Bom, então a gente vai aprender mais hoje com a jornalista, palestrante, especialista em saúde mental no trabalho. Ela já trabalhou na Rede Globo, na Band, na Jovem Pan e também no SBT. Senhoras e senhores, ela, que é autora do livro Dá um Tempo, lançado pela editora Princípio, Isabela Camargo!
4: Muito obrigada. Eu tô aqui assim, ó. Não é cansaço. Não.
1: Faltou pra cacete. Cansaço pra cacete.
4: Ai, vamos lá. Tô animadíssima. Muito feliz em estar aqui com vocês.
1: Obrigado, Isabela. A honra é nossa. E vamos tentar entender o que é saúde mental no trabalho. É a pessoa que consegue respirar na hora do almoço? Vamos que lá. Consegue comer uma sobremesa com mais tempo? O que é saúde mental no trabalho?
4: Saúde mental no trabalho é saúde mental na vida, né? Só lembrando que nós só temos uma vida. Não existe vida pessoal e vida profissional. Você conhece alguém que tem duas vidas?
3: É, não.
4: Gatos têm sete vidas, né?
3: Sim.
4: Nós temos uma vida só. Então vamos começar já corrigindo por aí? Saúde mental é a capacidade para lidar com os imprevistos todos os dias. Hã? Vou repetir. Saúde mental na prática, de segunda a segunda, é a capacidade para lidar com os altos e baixos e imprevistos todos os dias. A questão é, quando você dorme mal, como é que você fica no dia seguinte? Vamos lá, vamos já direto ao
1: cansado,
4: ponto.
1: Cansado, né?
2: Acabado. Não,
4: cansado é consequência a primeira, depois?
2: Acabado.
1: Mal-humorado.
4: O que mais?
3: É, a memória vai embora.
4: Tá bom. Tolerante ou intolerante?
1: Intolerante.
4: Intolerante. Se você sabe que você vai viver vários imprevistos, por mais que você tenha um redator, um diretor, que a rádio te dê toda a estrutura, não vão acontecer imprevistos o tempo todo?
1: Vão.
4: E assim é a vida. Ou seja, seja, se eu não tiver saúde mental para lidar com esses imprevistos, eu estou reclamando de tudo o tempo inteiro e entendendo que o mundo está contra mim. Então, você que está nos acompanhando neste dia, né, se você estiver trabalhando ou descansando, só entenda como é que você está reagindo às situações que acontecem na sua vida. Se você estiver achando que todo mundo está contra você, sua saúde mental está muito baixa. Eu estou falando desde o elevador que demora, tá? Até um voo que cancela, até o trânsito, enfim. Não é nada pessoal, gente.
2: Ih, gente, o Batista está tendo um burnout. Só reclama, meu Deus do céu.
1: Vamos trabalhar bem, então. Vamos deixar essa situação mais leve. Ô, Batista, por que você não faz uma pergunta doce para a nossa convidada, uma Isabela pergunta. Camargo?
3: É, a gente tem um ranking das sobremesas prediletas dos nossos convidados e a gente gostaria de saber, antes de a gente continuar com esse papo, qual seria a sua sobremesa predileta, aquela que tira o seu estresse, o seu cansaço?
4: Pudim de leite condensado.
1: Pudim de leite. Mais um voto para o pudim no nosso ranking.
4: Vai entre os três?
5: Muito bom.
4: Os três mais?
3: Primeiro.
1: Só o primeiro. Ótimo. Tá em primeiro lugar, direto, assim, de lavada.
4: Pronto, pudim de leite condensado.
2: Vai ser divulgado um ranking aí pela Mayara, né? No final
1: Mayara
2: do
1: Bachanello.
2: Ano.
1: Dia 31 de dezembro, isso. 11 horas da noite, Mayara Bachanello vai entrar ao vivo.
4: A Mayara tá aqui?
1: A Mayara Bachanello tá aqui.
4: Mayara tá aqui? Tá. Mayara, você tá aqui? Que isso? Olha, essa danada, mandei mensagem pra ela, não me respondeu.
1: Eu fiquei na dúvida agora se era uma coisa boa ou ruim
3: você ter revelado essa informação.
4: Mayara, eu amo você.
1: Ela tá de folga.
4: Você só pode me responder, né? É. Então.
1: E meteu atestado antes do feriado, tá?
2: É a senhora atestada.
1: Senhora atestada, meteu. Ai, não, tô doente. Não veio trabalhar no feriado da semana passada.
2: É.
1: A gente tava aqui.
3: Isabela, ter chefe chato pode causar, assim, o burnout ou não? Tipo, meu chefe, por exemplo, meu diretor, ontem era 21 horas e 5 minutos, chega uma mensagem no meu WhatsApp, pode falar? Interrogação.
4: Depende. Depende.
3: Do quê?
1: Essa falha de tempo foi horrível.
4: Dos combinados. Então vamos lá. Que horas você trabalha? O que está acontecendo no planeta, na cidade? Como é que está o seu escopo de trabalho? Quando eu falo depende, a gente tem que entender sempre o contexto. É horrível quando uma pessoa te der uma resposta sem te perguntar contexto, tá? Se alguém te perguntar qualquer coisa e te der uma resposta na lata, já desconfie. Mas que contexto? Vocês estão vivendo uma semana normal, uma semana típica? A gente tem que ter os combinados. Então, os líderes... Então, vamos lá. Ninguém tem burnout sendo líder chato. O burnout é um fenômeno ocupacional causado pelo excesso de trabalho em um ambiente com assédio.
5: Então, peraí. Deixa eu tentar entender. A pessoa que chega e fica doente, que o burnout hoje é uma questão que envolve uma doença. Você tá doente, como você pegar uma gripe, mas é diferente, é claro. Você pega a gripe, você andou descalço no chão. O burnout é quando você tem uma situação muito séria dentro do trabalho, onde tem alguém envolvendo você, implicando com você, mexendo com você.
4: Vou te explicar. Eu posso andar descalço e não pegar gripe.
5: É verdade.
4: Eu posso trabalhar e não ter burnout, evidente. Sim. O problema do burnout não é o trabalho. O problema do burnout não é o trabalho. O problema da síndrome de burnout é o excesso de trabalho em um ambiente com assédio. Eu fico muito... Eu já faço piada hoje, né? Quando as pessoas dizem, ah, isso aí que você teve, eu tive. Ih, qualquer coisa dá burnout. Não. Por quê? Existe uma grande diferença entre cansaço, esgotamento e burnout. Aham! Cansado, todos nós adultos estamos. Você tá cansado hoje? Normal. Né? Dependendo da hora que você acordou, você já tá cansado. A diferença é, tô cansado feliz ou cansado infeliz? Já começa por aí. Aí você não respeita o seu tempo de descanso, porque você acha que isso é desnecessário, que gente que descansa, né, inútil e tudo mais. Aí você entra numa fase chamada esgotamento. Essa fase pode durar anos, anos. O burnout não acontece de um dia para o outro. O burnout é consequência de um estilo de vida insustentável em um ambiente de trabalho em que você não consegue se recuperar. Sabe aquele negócio, depois eu descanso, nas férias eu me cuido, depois eu faço exames. E você vai, ano a ano, aumentando o seu gradiente de exaustão. Você já está doente. Você já está acumulando vários sinais e sintomas. Mas você ainda está funcionando. No burnout, você perde funcionalidade. Então, quando alguém me faz piada e fala, ah, eu tô com burnout, eu falo, olha, eu espero que você esteja brincando. Porque no burnout, você perde funcionalidade. Como hoje, no dia do trabalho, nós podemos falar disso, o que tá acontecendo? Muitos líderes não lideram e muitos funcionários não funcionando. É isso que a gente tá vivendo. Só que a gente normaliza isso, né, Lucas?
1: É, e eu acho que também, Isabela, eu vou ser um pouco provocativo.
4: Vamos.
1: Eu também acredito que tem muito funcionário que não quer funcionar hoje em dia.
4: Sim.
5: Tem muita gente falando assim,
2: hoje eu não queria,
5: fazer o mínimo. É. Imagina, Isabela, imagina que
4: tem de
5: nós
4: tudo.
5: Três aqui.
3: Gerações diferentes que estão aí.
5: Nós três aqui somos mais 30. Então eu venho de uma outra geração. E aí, imagina que eu sou da geração atual, geração Z. E aí, o que eu vejo são pessoas que chegam e fazem o mínimo. Olá, boa tarde, tá começando agora o sobremesa, seu programa favorito, a gente vai falar com a Isabela, tamo aí junto. E aí, Isabela, fala mais aí. E esquece totalmente da emoção, do trabalho, inclusive no rádio. A gente tá falando com quem precisa e com quem quer ouvir.
4: Tá, você tá falando de intenção. Qual a intencionalidade que eu tô fazendo no meu trabalho? Né? Eu tô aqui só pra ganhar dinheiro, pra passar tempo, ou pra transbordar o meu talento. Gente, não tem romantismo nenhum no que eu tô falando, tá? Pessoas que têm o diagnóstico da síndrome de burnout é porque amam o que fazem. Ninguém que faz corpo mole tem burnout. Porque nunca esta pessoa receberá um trabalho a mais, ela nunca vai ficar fazendo mais trabalho, ela nunca vai cair na armadilha da competência. Por que que eu estou dizendo isso? Eu, especialista em comunicação, eu alcancei a principal emissora de comunicação, que é a Rede Globo. Em 2018, eu tive um apagão ao vivo. Quando eu tenho esse apagão ao vivo, eu não vou para o médico imediatamente. Eu termino meu expediente, eu faço mais um jornal, aí sim eu vou ao médico sob risco de convulsão. Ó, a pessoa é comprometida. Quando eu chego lá, ele me diz o diagnóstico, eu falo, impossível, eu amo o que eu faço. Ninguém vai adoecer por fazer demais o que ama. E aí é quando o médico me diz, pessoas que amam o que fazem têm mais chance de se deixar para depois.
2: Então a pessoa, por exemplo, que vai trabalhar mesmo doente, ela tem mais chances de ter um burnout.
4: Que aí, sem dúvida. Agora, gente, o burnout, vamos lá, é uma das coisas mais suaves que pode te acontecer em um estilo de vida ruim. AVC, infarto, divórcio, suicídio na família, tudo isso é consequência de um estilo de vida insustentável. Então, você me falar que o cansaço está te causando burnout, não, tomara que não, seja só uma brincadeira. Porque com o burnout você perde funcionalidade. O que eu deixei de fazer? Dirigir, na época, eu não conseguia compreender texto. Me dá esse texto aqui, por favor, Batista, por gentileza. Se eu pegasse esse texto aqui, eu não compreenderia o fim da frase.
5: Entendi. Era um esgotamento. Mas você mesma disse agora que teve um acidente durante o trabalho, um esgotamento, teve um apagão.
4: Uhum.
5: E aí você esperou um pouco, foi trabalhar e depois foi ao médico. Quem é que te deu o diagnóstico? Quem é que virou pra você e falou, Isabela Camargo, você está sofrendo de um burnout?
4: O psiquiatra.
5: Um psiquiatra.
4: Sim.
5: Então, quem pode dar um diagnóstico de quem está passando
4: por isso? Hoje não é só o psiquiatra. Hoje você tem outras especialidades, por exemplo, neurologista. Doutora Ana Paula Pena, um beijo para você que está nos ouvindo. Ela era especialista em AVC. Ela descobre que o que acontece antes do AVC é o burnout. O que ela faz? Dá um passo atrás. Hoje ela é especialista em burnout, para evitar o burnout, para não ter o AVC. Então, neurologistas, psiquiatras, médicos do trabalho, clínico geral.
5: Entendi.
4: É aquele médico que tem a compreensão que o indivíduo está adoecido por inteiro.
5: Entendi.
4: Não só por pedaços.
5: Só médicos e psicólogos podem dar o diagnóstico
4: de burnout. Psiquiatras.
5: É assim, perdão. Psiquiatras e psicólogos podem dar
4: o diagnóstico
5: de burnout.
4: Não é um teste de revista, tá, gente? Ah, isso aí que você teve, você tá falando, eu tive. Não. É muito grave.
2: E vidente consegue prever, por exemplo, alguma coisa do tipo?
5: A gente recebeu uma vidente aqui que falou que um amigo nosso, que é muito bonito, e que ia ter um AVC.
2: É.
5: Falou mesmo.
2: Né, Batista?
4: É. Bom, deixa eu te contar uma coisa. Eu não preciso ser vidente. Eu leio você. Então, dependendo de como eu estiver te lendo, eu já sei como é que tá a sua saúde. E não é porque eu tenho poder sobrenatural. Não, eu simplesmente estou presente. Eu não estou ignorando sinais. Eu não estou normalizando o que a maioria normaliza.
5: Mas, Isabela, você teve algum preparo, algum estudo para isso? Para ter esse diagnóstico? Para ter esse olhar clínico?
4: Bom, vamos lá. Desde 2018, depois que então aconteceu isso comigo, para quem não sabe, eu saí de licença médica. No meu retorno, eu fui demitida. Eu tinha resultados inquestionáveis.
5: Sinto muito, inclusive.
4: Eu tinha resultados inquestionáveis, então foi muito ruim tudo aquilo naquele momento, mas eu nunca imaginei que eu subiria tantos degraus com a minha queda, porque naquela ocasião era o fim.
5: Claro.
4: Né? Eu tinha trabalhado muito para chegar onde eu estava, eu estava no auge da minha carreira. Depois eu entendi que aquilo não era pessoal, eu não estava vivendo algo exclusivo e que eu estava representando um modelo de trabalho que tem muitas pessoas adoecendo. Então, eu sou reintegrada, só que aí eu não consigo ficar porque o ambiente não foi reorganizado, né? Não tem como você sair de um ambiente que te adoece e volta. Se o ambiente não muda, você também continua adoecido. Eu peço, então, o desligamento. E aí eu começo a me especializar na prevenção do que eu vivi para que outras pessoas não vivessem. Então eu, como repórter, pegava uma pauta por dia. Uma pauta por dia eu tinha que dar conta. Quando eu vivo aquilo, eu falo, bom, então agora é essa pauta que eu vou dedicar a minha energia. Então, de lá para cá, eu fiz centenas de cursos, especializações, crio os EPIs da saúde mental em 2023 e tenho feito esse trabalho Brasil afora para poder levar esta compreensão de que se você não reorganizar o ambiente de trabalho, você vai adoecer as pessoas e os seus resultados serão insuficientes. E não vai adiantar você culpar a Mini Ruth. E a gente está vivendo um negócio tão extraordinário que eu fico muito feliz, Batista, de falar nesse dia 1º de maio, que é a atualização da NR1. Sabe o que é isso, Mini Ruth?
2: Não faz ideia.
4: Não faz ideia, né? Vamos lá, rapidamente. O que aconteceu na década de 70 no Brasil, Batista?
3: 70? O Brasil.
2: Você já estava vivo, Batista.
3: O Brasil,
2: vai fundo.
3: O Brasil
4: ganhou dois títulos.
3: O Brasil estava na Copa.
4: Ganhou. Ó, vamos lá, só para eu explicar a NR1 para você entender do que nós estamos falando, desse avanço no dia 1º de maio. Na década de 70, o Brasil ganhou dois títulos mundiais: um de campeão de futebol e outro de campeão mundial de acidentes de trabalho.
5: Então tinha muito acidente no Brasil.
4: Acidentes de trabalho. A Organização Internacional do Trabalho elege o Brasil como campeão mundial de acidentes.
5: Isso é ruim.
4: Isso é péssimo!
5: Tá bom, não, só pra deixar claro, porque
4: era
5: quando
4: uma...
5: a gente fala de campeão, parece que é muito bom.
4: Por isso, eu tô falando, fazendo ironia, né, gente? Então, o Brasil tava bombando economicamente, mas as pessoas estavam morrendo e adoecendo. Então, temos que botar ordem na casa. E aí começam as NRs, normas regulamentadoras. Por que de uns meses pra cá não se fala de outra coisa, né, nos ambientes de trabalho? Porque esta norma que foi criada na década de 70 foi atualizada. Por quê? Porque antes a gente media risco físico, químico, biológico e acidentes no trabalho. E agora, sabe o que a gente vai medir? Risco psicossocial. Ah, Isabela, não sei o que é isso. Sabe o que é assédio, Batista? Carga horária excessiva, falta de comunicação, são elementos que precisam, a partir de agora, dia 26 de maio, serem mapeados para gerenciamento. Por quê? Para evitar adoecimento. A NR1 é a maior revolução no ambiente de trabalho das últimas décadas. É como se eu te pedisse assim, me belisca se eu não estou sonhando. Porque a gente vai poder prevenir custos, adoecimentos, afastamentos. Então, isso é muito importante, não só para o empresário, mas para os funcionários.
2: Caramba, que interessante. Eu tenho uma dúvida. Existe alguma profissão onde as pessoas têm esse burnout
4: Sim.
2: a mais?
4: Sim. É. Os profissionais que não podem errar e vivem sob muita pressão. Na década de 80, uma psicóloga chamada Cristina Maslache, ela elege os principais profissionais sujeitos à síndrome de burnout. Adivinha? Primeiro, profissionais da área da saúde. Segundo, profissionais da área da educação. E terceiro, profissionais da área da...
2: comunicação!
3: Olha nós aí, olha nós
4: Porque
3: aí.
4: Porque estão sob muita pressão e não podem errar.
5: É verdade, é verdade. Porém, eu gostaria de fazer um contraponto. Eu gostaria de agora de fazer uma espécie de dinâmica, porque eu acredito que há muito para se debater nesse assunto, já que estamos com uma especialista. Eu gostaria de aprender mais, mas eu quero de uma maneira diferente. Portanto, Batista,
3: Sim.
5: faça a nossa dinâmica de hoje para a gente entender Sim. mais e melhor sobre a saúde mental no trabalho.
3: É o seguinte, Isabela, os ouvintes mandaram aqui alguns questionamentos, algumas reclamações relacionadas aos seus ambientes de trabalho.
4: Tá bom.
3: E acho que você pode ajudá-los. Por gentileza, Mini Ruth, primeira reclamação.
2: Olha só.
3: Que vem por aí.
2: Eita, rapaz. A Neuza Silva, ela mandou. Tem uma moça na empresa que todo dia esquenta peixe no micro-ondas. Nossa. E fica aquele cheiro horrível. Ninguém aguenta mais. O que fazer?
4: Comunicação.
3: Comunicação.
4: Moça, vem cá. Você tá comendo peixe todo dia mesmo, né? Ou já impregnou o cheiro aqui? Eu tô fazendo uma piada, gente, mas tudo aquilo que te incomoda, se você não se comunicar com a pessoa, pode ser que ela não percebeu que tá incomodando todas as outras pessoas.
2: Sim.
4: Não à toa eu carrego essa caixa de ovo. Vocês viram que eu trouxe uma caixa
3: Sim.
4: de ovo?
3: Sim.
4: A turma que tá só ouvindo, tá? Eu tenho uma caixa de ovo aqui. Por quê? O que tem dentro de uma caixa de ovos?
2: Você é fã da Graciane Barbosa.
4: Ah, imagina. Por que eu carrego uma caixa de ovo em todas as minhas palestras e entrevistas?
5: Eu aprendi.
4: O que teria dentro de uma caixa de ovo?
5: Teriam ovos.
4: Ovos. Em qualquer Sim. lugar do mundo tem ovos. Sim. Batista, lê aqui pra nós o que tá escrito. Alérgicos.
3: Ah, aí complicou, né, com essa idade, né?
4: Alérgicos.
3: Contém ovo.
4: Pronto.
3: Olha só.
4: Então, se na caixa de ovo, atenção, está escrito contém ovo, imagina o que eu preciso explicar sobre saúde mental.
2: Caramba, faz muito sentido.
4: Ou seja, eu preciso de muita educação sobre o tema. E a gente tem um exemplo bonito para trazer sobre isso. Você escova o dente?
3: Sim.
4: Todo dia?
3: Todo dia. Sim.
4: Aham. Hoje. Há 300 anos, não. Há 300 anos, uma escova de dente era usada por todos os membros da mesma família. Ah, Isabela, o que isso tem a ver com o que nós estamos falando? Tudo. Porque há 300 anos, saúde bucal era frescura. Nós estamos vivendo agora com a saúde mental esta mudança.
5: Então, pra você que tá ouvindo a gente aí no futuro,
4: não 2300, é só escovar bem todo dia.
3: Olha, eu vou dizer que tem uns aqui na empresa que estão no passado ainda, viu? Ó, o José Damantino, ele diz o seguinte: o estagiário aqui, ele vai ao banheiro e fica aquele odor insuportável.
4: Olha aí, outro odor de cheiro.
3: E aí, o cara falou que tem que acender incenso, riscar fósforo. E aí, ele fala: posso pedir pra ele esperar pra fazer em casa e não na empresa?
4: Não. Não, acho que não é esse o caminho da solução. E se você comprar um fricô?
2: Melhor, né?
4: E se a gente estabelecer uma regra que depois de usar o banheiro você pode jogar um bom ar, sei lá?
2: É chefe esse cara.
3: Certeza.
2: Pra se importar com cagada remunerada, tem que ser chefe.
5: Às vezes é uma pessoa que trabalha ao lado do banheiro, tá? Tem que pensar nisso, coitado.
4: Sempre.
3: Próximo, vai, Birgut!
2: O Ebert Arão, ele mandou: tem um cara aqui na padaria que todo dia toma pinga na hora do almoço. Ele diz que é pra suportar o trabalho. Ele tá certo, né?
4: Ui, vamos lá. Ao invés de descansar, a turma bebe, come, fuma, compra e joga.
2: Nossa, é meu final de semana.
4: Por que que eu tô dizendo isso? Porque todos... Gente, deixa eu falar uma coisa. Todos os dias eu tô ao lado de milhares de pessoas com diversos contextos me dando isso. Ao invés de descansar, chega no fim de semana, chega à noite, você vai fazer o quê? Vou beber um negocinho, vou beber um vinhozinho, vou beber uma cervejinha, um hambúrguerzinho, um negocinho. Aí o dedinho nervoso na hora do almoço tá lá, né? Jogando. Ou comprando. Isso é uma anestesia. Se você me perguntar quanto tempo isso dura, depende da sua idade, do seu estilo de vida, isso é bom? Não. Então, se você estiver bebendo para aguentar o seu trabalho, eu sinto muito. Crachá você pode ter vários, emprego você pode ter vários, mas vida é uma só. Então, se respeite. Respeite o que o seu corpo está pedindo.
3: E o último aqui, ó, é da Joana Xisto. Ela pergunta: Isabela, qual o melhor lugar da empresa para chorar?
4: Coitada. Posso contar uma história rápida?
5: Por favor, fica à vontade.
4: Pego em média 2 voos por semana e num desses voos uma moça, quando me viu, ela ficou pálida. Ela falou: eu assisti um vídeo seu essa semana e eu acabei de escrever na minha agenda que eu preciso de tempo pra chorar. Aí eu falei: me mostra agora, né? Tirei foto. Vou colocar depois nos stories, tá? Se você depois quiser ver isso que eu estou dizendo. E ela me conta, depois de 40 minutos de voo, o que que estava acontecendo na vida dela. Ela não tinha tempo pra chorar. Gente. Então, eu entendo a pergunta dessa moça. Eu também, quando tive o apagão, ao invés de eu ir para o ambulatório, eu fui para o banheiro chorar, eu refiz minha maquiagem e fui fazer mais um jornal, né, para não deixar ninguém na mão. Então, se você já está nesse estágio de querer ir para o banheiro chorar, revise a sua vida, tome decisões com saúde, porque tem muito mais pessoas com medo de perder a saúde do que perder o emprego.
5: Muito bom, interessantíssimo. Agora, Isabela, você acha que o fim da escala 6x1 pode ser benéfico para a saúde mental do trabalhador?
4: De todo mundo. De todo mundo. A única pessoa que defende uma escala 6x1 não trabalha numa escala 6x1.
5: Ponto. Interessante.
3: Pode falar.
5: Não, Batista, você, por favor.
3: Saúde mental. E essas empresas que tem esses puff colorido, mesinha de ping-pong, chocolate eu grátis, porque aqui a gente tem que pagar na máquina lá. Aqui a gente paga.
5: Mas chamo isso de falsa experiência de bom estado mental.
3: Vamos lá. Isso ajuda na saúde mental do trabalhador?
4: Depende.
3: Do colaborador?
4: Aí que tá. Não adianta eu oferecer chocolate ou fruta ou mesa de ping-pong.
3: Massagem.
4: Se eu tiver sobrecarga de trabalho, se eu não tiver disponibilidade, direito à desconexão, que era o que a gente estava falando. Então, por exemplo, você tem direito à desconexão. Então, Ruth, depois que acabar o programa, vai embora, volta só na segunda-feira. Qual é o critério de exceção? Qual é o combinado aqui da rádio? Pô, se caiu um avião, você volta. Qual é o imprevisto que vai acontecer para que eu possa romper o seu direito à desconexão? Tá entendendo? Tudo isso é combinado. Essa é a reorganização do trabalho que a NR1 está propondo.
3: Percebe? Mas a mesinha de ping-pong.
4: Vamos lá. Então, não adianta eu oferecer mesa de ping-pong se eu continuo sendo opressor pro sujeito, se eu não tenho flexibilidade quando ele precisa. Então, eu ter espaços de descompressão, eu já estou assumindo que aquele ambiente é de compressão.
3: Mas por que que tanta gente quer trabalhar no Google, então, no Facebook, é, que oferecem essas facilidades?
4: Não, não, não, não diria que é por conta das facilidades.
3: Não?
4: Eu já trabalhei na Globo, Batista. Quanto mais prestígio o local tem, mais você quer estar lá e mais você se encolhe para caber nele.
2: Ai, mas quanto mais prestígio uma local mesa com ping-pong.
4: Quanto mais prestígio um lugar tem, mais você se encolhe pra caber nele, e é aí que você adoece. Então depende da idade. Uma galera mais jovem, que não tem filhos, né, Lucas? Como a gente estava falando, que, sim, não tem tantas responsabilidades, tudo bem. Vai ser um tesão trabalhar.
5: Eu gostaria de, educadamente, discordar de você.
4: Ótimo.
5: Gostaria de discordar, mas eu também não tenho fundamentos jornalísticos para discordar da sua experiência, porque eu também trabalhei na Rede Globo, trabalhei durante 6 anos, de 2010 até 2014, 2013, perdão. Antes eu tinha trabalhado em outros anos. Também trabalhei na Disney, sabia disso? Foi muito legal. Tive o meu chefe...
2: Você vestia de Minnie, Mickey?
5: Não, poderia,
3: você,
5: né?
3: Você acha que... É...
2: sei lá,
4: na Disney, qual Disney?
5: Disney Orlando.
4: De Orlando.
5: De Orlando. Eu discordo só porque a minha experiência com a Rede Globo, a Rede Globo de televisão, foi incrível. Foi incrível. Sim. Foi 2010, 2011, 2012, 2013. Foram, perdão, de 6 anos, não. Foram 4 anos consecutivos. E foi uma ótima experiência, mesmo passando por situações que eu acredito que não venha a existir no jornalismo, porque eu trabalhei na área de dramaturgia, novela, série.
2: Mas o VR era ruim, você falou.
5: Então, era uma outra experiência. Porém, eu entendo o seu ponto de vista de que quando a gente trabalha numa emissora de muito prestígio, a cobrança é realmente muito
4: grande. Mas pera
5: grande.
4: Lá, do que nós estamos falando? Tem coisas que são naturais do trabalho.
5: Claro.
4: Eu descobri, inclusive, nesses últimos anos, que tem muita gente reclamando das regras do jogo que escolheu jogar. Eu amei passar pela Globo. As pessoas me perguntam, você quer voltar? Eu falei, mas algum dia eu disse que eu queria sair? Eu entendi que não foi nada pessoal. O que eu acabei de falar? O modelo de trabalho faz a gente normalizar coisas que não deveríamos. O que aconteceu especificamente comigo em 2018 pode acontecer com várias pessoas e em qualquer lugar.
5: Eu ia comentar isso agora. Eu acho que não é só uma questão da Rede Globo,
4: não,
5: de televisão.
4: Imagina.
5: Eu acho que até a TV Piracinuca, lá do interior de Roraima, deve ter também essa pressão, porque quando a gente tá falando de trabalho...
4: Não, mas aí é uma coisa, existe. É uma coisa, outra coisa, outra coisa. A pressão faz parte do jogo. A gente tem deadline, a gente teve que entrar aqui na hora, se você tá com vontade no banheiro ou não, você vai ter que entrar. Então, assim, pressão faz parte do trabalho.
2: Mas pode ser qualquer trabalho também. Por
4: qualquer
2: exemplo,
4: trabalho.
2: Nós temos muitos motoristas de aplicativo que escutam a gente, né? Então, às vezes o cara fica 12 horas dentro do carro, fazendo as corridas, sim, sem parar pra comer direito, pra ir ao banheiro. Então,
4: aí vem autorresponsabilidade.
5: Isso. Total. E na minha ignorância, que eu acho que todo trabalho tem a sua autorresponsabilidade. Até porque se você não render aquilo que é o esperado, aquilo que você precisa render, que eu costumo dizer que um bom funcionário é aquele que se paga. Isso eu acho muito importante. Porque às vezes tem a impressão de que eu estou contratado, vou fazer o meu mínimo e acabou.
4: Não.
5: E tem, nós somos um ecossistema. Tudo, ó, pensa comigo. Toda empresa é um relógio. Todas as peças precisam funcionar. Se você não funciona direito na empresa, o resultado, meu amigo, é você ser mandado embora. E não vai ter desculpa alguma pra isso se você não render. Então é importante que a gente renda. Eu acho que é importante a gente aceitar que a gente precisa render. Que isso precisa trazer um resultado. Seja ele o mínimo ou seja ele o máximo, depende da personalidade.
4: Ô Lucas, quando você fala a gente precisa render, será que a gente não pode substituir isso por se realizar?
5: Olha, acho que sim, mas cara, acho que envolve mais uma ideologia, né?
4: Mas fala se não é muito bom quando você consegue traduzir no seu ambiente aquilo que você é boa, quando você faz bem. Então, eu entendo, aproveitando que hoje é o dia do trabalhador, que todos que estão nos ouvindo, primeira coisa, não perca sua saúde para não perder o emprego, né? É muito pior você ter que procurar emprego sem saúde. Então, se você estiver ouvindo, tome decisões com saúde ainda, por menor que ela esteja. E a outra coisa é, será que o que você está fazendo vale a pena agora? No meu último capítulo do livro, eu falo sobre atualização de identidade. Porque quando a gente entra num lugar para trabalhar, a gente tem uma idade, o lugar é de um jeito. Só que conforme o tempo muda, o ambiente muda e você também muda. Então, de repente, nem você está mais combinando para aquele lugar. E você está insistindo em caber. Isso vale para todo tipo de relacionamento.
5: Olha, que interessante. Boas palavras. Doutora, eu quis muito lhe chamar, doutora. Isabela Camargo, você que é uma palestrante, jornalista e também autora, lançou o livro Dá um Tempo pela editora Princípio.
4: Princípio é Globo Livros.
5: Parabéns, então. Editora Princípio, Dá um Tempo, de Isabela Camargo. Encontre agora o livro nas melhores livrarias.
3: Aí, continua na Globo.
5: Exatamente. Então, eu gostaria de parabenizar e agradecer a presença dela. Muito obrigado, Isabela Camargo. E, por favor, você...
4: Vou deixar os EPIs da Saúde Mental para vocês.
5: Muito
4: depois,
5: obrigado.
4: Quem quiser saber mais, é só entrar. EPIsdaSaudeMental.com.br. Já foi na churrascaria, né?
3: Já.
4: Quero muito carne, bom. Não
2: imagina,
4: quero carne.
2: Imagina, quase nada. Olha o quase tamanho nada. Da minha
3: Isabela,
2: barriga.
3: Isabela, uma pergunta só para você responder sim ou não, para a gente terminar aqui. A gente deve vestir a camisa da empresa?
4: Desde que você vista o seu pijama também.
5: Interessante. Olha. Amigos e amigas, eu gostaria só de deixar um recadinho muito importante. Se você passa por alguma situação, procure um médico ou psicólogo, tá bom? Em qualquer situação onde você se sinta vulnerável, até mesmo em excesso, procure um médico ou psicólogo e procure, é claro, entender melhor o que está acontecendo. Perfeito? Isabela Camargo, muito obrigado.
4: Obrigada, foi ótimo estar aqui com vocês.
5: Um sucesso enorme para você e esperamos pelo próximo livro para que você venha aqui falar sobre ele, tá bom?
4: Até breve. Bom trabalho para todos.
5: Muito obrigado, Isabela. Um beijo e mandaremos o seu recado para a Mayra Bachanello. Um beijo para ela, ok? Amigos e amigas, o nosso programinha de Meu Deus continua. Gostaria que você nos tratasse com mais carinho, tá? Manda um coraçãozinho, manda um recadinho bonitinho, porque estamos aqui, dia 1º de maio, feriado, trabalhando para você, mudou com o seu ouvido. Nós, o nosso diretor, o Cuquinha, tá bom?
2: Então... Manda sua mensagem de amor no nosso WhatsApp.
3: É isso.
2: DDD11972211001.
5: Isso.
2: Também sua mensagem no TikTok. Estamos no @TMCNewsBR.
5: O Cuca e o Yuri, que também estão operando aqui, estão conosco. Muito obrigado por estarem aqui com a gente.
2: Boa.
5: Cuca, só segura na risada. Vamos lá, seguido. Bora, senhoras e senhores, vamos dar uma olhada na nossa enquete do dia, que traz a pergunta... Qual foi a maior mentira que você colocou no seu currículo? Eu quero saber. Você que respondeu pelo nosso WhatsApp 011972211001. Por favor, Batista.
3: Lucas Rocha. Coloquei fluente em inglês. Na entrevista, só consegui dizer yes. Com confiança, mas muito medo.
2: Quem nunca, né? A Fernanda Souza mandou. Eu disse que eu era proativa, mas eu espero dar erro pra aí sim me preocupar.
5: Não tá tão errado assim, não.
3: Beatriz Lima. Eu disse perfil proativo, mas na real eu espero o problema se resolver sozinho pra eu não me estressar.
5: Muito bom.
2: Vanessa Almeida, ela colocou assim, escrevi liderança natural, mas eu só lidero a fila do fast food, olhe lá, viu? Eu te entendo.
5: Boa. Amigos e amigas, vocês que nos ouvem com seus ouvidos, eu gostaria de falar com vocês. Vocês que fazem perguntinhas para o chat GPT. Você sabia que já tá ultrapassado, né? Chat GPT não tá com nada. Nós aqui na TMC, nós temos a nossa própria IA, a ignorância artificial. Porque agora chegou a hora do Chato GPT! Vamos lá, como vai funcionar? Eu vou fazer uma pergunta para o Chat GPT e depois vou fazer a mesma pergunta para o Chato GPT. Você vai ver a diferença da resposta. Vem comigo. Primeira pergunta, Chat GPT. Como eu faço para regular o meu sono?
6: Durma e acorde sempre no mesmo horário, criando uma rotina tranquila. O corpo entra no ritmo certinho.
5: Que interessante. Bom, vamos agora para o Chato GPT. Chato GPT. Como regular o meu sono?
3: Cachaça. Cachaça, você vai ver. Você apaga, mas dorme, que é uma beleza. Se bobear, dependendo da quantidade que você beber, você nem acorda mais. Né? Cachaça.
5: Vamos lá, mais uma pergunta. Chat GPT. Quem é que precisa declarar o imposto de renda?
6: Ai, ai, ai, ai, o leão está chegando. Quem teve rendimentos acima do limite definido pela Receita Federal?
5: Chato GPT. Quem é que precisa declarar o imposto de renda?
3: Ai, ai, ai, eu não estou fazendo nem declaração de amor. E o cara quer saber declaração de imposto de renda. Você vai cair na malha fina, meu amigo. Você vai cair. Você sempre faz uma falcatrua, né? Eu sei, eu sei. Você declara aí, faz o que você quiser.
1: Esse foi o Chato GPT, senhoras e senhores. Lembrando que a data para a declaração do imposto de renda é até dia 29 de maio, tá bom? Sim. Não perca, vai lá, declara e faça tudo direitinho pra depois não ficar com uma encheção de saco, beleza?
3: Se você tiver renda, você declara.
1: É verdade. Ó, procure um contador, procure um serviço, contador. É. Faça direitinho.

0: Vem pra cá. Olha o aviãozinho, Patrícia.
1: É o Silvio Santos em memória.
2: Vamos lá. Amigos e amigas, eu gostaria de tirar uma dúvida. Vocês sabem o que significa o dia 1º de maio? E aí, sabe o que é?
1: Ué.
2: É que é feriado. É feriado, todo mundo sabe.
3: É feriado, é.
2: Mas é o dia do trabalho ou seria o dia do trabalhador? Vocês sabem qual é o jeito certo de se falar?
3: Não faço ideia. O importante é não trabalhar no dia.
2: Não, mas, Mini Ruth, você fala que é o dia do trabalho ou o dia do trabalhador?
3: É dia do trabalho.
2: Você fala. E você, Batista?
1: Claro que não, é trabalhador. É dia do trabalhador.
2: Calma aí, calma. Segura os ânimos aí. Porque os dois estão certos, sabiam disso? Os dois estão certos. É o dia do trabalho e também o dia do trabalhador. Ambas as expressões podem ser usadas. A data 1º de maio celebra a luta histórica por direitos trabalhistas e valoriza, claro, a classe operária. Então é isso, você pode falar do jeito que você quiser. Dia do trabalho ou dia do trabalhador. Pode ser do jeitinho que você preferir. É Se eu não me engano, aconteceu lá nos Estados Unidos, né? Foi em Chicago, agora eu não lembro. Foi em Chicago, né? Foi.
1: Nossa, como vocês estão curtos. Você
3: viu?
2: Me impressiona é a Mini Ruth.
1: A Mini Ruth, sabe? Ela concordou só com você.
3: Não, é sério, eu sabia. Foi em Chicago.
2: Foi em Chicago, que dia que aconteceu?
3: Dia 1º de maio.
1: Ué. E hoje também, dia 1º de maio, 32 anos, né? Que o nosso grande Ayrton Senna da Silva se foi e nos deixou, né?
2: É verdade, exatamente.
1: Foi num dia 1º de maio de 1994.
2: Caramba, que triste, né? Eu acho que, óbvio que a gente teve outros corredores, outros pilotos tão importantes quanto, mas o Ayrton Senna é o Ayrton Senna, né? Tem nem como comparar, mas uma pena aí, meus sentimentos à família e todos os amigos.
3: E que infelizmente faleceu trabalhando.
1: É verdade, né?
2: Cara, pior de tudo, é uma puta piada. É muito boa essa piada.
3: É. Não é uma piada, é sério.
2: É verdade. É verdade. Não é verdade, desculpa. Perdão, mas eu achei fantástico. É uma ótima ironia. Ele morreu trabalhando.
3: É uma filosofia de vida. Morreu trabalhando dia 1º de maio.
2: É, mas ele morreu fazendo o que amava, né?
3: Então.
2: Diferente de muita gente que não trabalha e não ama o que faz.
3: Não,
2: né?
3: Vai ter um AVC aqui, hein, Batista? Pelo amor de Deus.
2: Mas é verdade. Ai, que dor, né? Que saudade. Meu pai tem uma frase que eu acho fantástica. Ele sempre. Meu pai trabalha de segunda a sábado, 6 anos, né? Sai de casa 6 da manhã, volta meia-noite. E ele falava: a única pessoa que me fez acordar cedo aos domingos se chama Ayrton Senna do Brasil. Ele foi o único. Fez o Brasil acordar mais cedo aos domingos, que é uma coisa rara, né?
3: É verdade.
2: Oh, coisa. Saudade. Bom, vamos lá. Próxima notícia, traga Mini Ruth.
3: Olha só, gente. Olha lá, olha lá. Flávio Bolsonaro e o presidente do Senado querem pautar um impeachment de ministros lá no STF. E é claro que você confere essa matéria lá no site da TMC, tmc.com.br. Mas, segundo informações aí dos bastidores, o Alexandre de Moraes e Dias Toffoli estão entre os alvos de Flávio e David Alcolumbre.
2: Interessante.
3: Rapaz. Ou seja, o Senado aí busca reafirmar o protagonismo institucional após o episódio da rejeição de um indicado ao STF.
2: É, o tá Lula indicou uma pessoa.
3: Me explica, porque eu li, mas não entendi nada.
2: O que aconteceu? O Lula é o presidente do país, né? Aí o presidente, ele tem direito a indicar algumas pessoas pra fazer parte do STF, entendeu? É como se ele pode escolher as pessoas pra irem e serem ministros. Entendeu?
3: Entendi.
2: E aí ele escolheu o Jorge Messias, só que o STF não aprovou. Falou, não queremos.
3: Não aprovou.
2: Não aprovou.
1: Senado não aprovou.
2: É, perdão. O Senado não aprovou. E aí ele tá ali, pô, não aprovou? Mas é minha indicação e não aprovaram. Foi isso que aconteceu.
1: E agora os caras querem o impeachment do Alexandre de Moraes. Ah, tá. Eu também quero comprar uma Ferrari. Eu quero também morar em Beverly Hills. Eu quero também.
3: Muito bom. Acho que ele não deve estar muito preocupado, né?
1: Você acha que isso vai acontecer?
3: Acho que ele nem perdeu o cabelo com isso,
1: Você acha? Perdeu o cabelo com isso. Você acha?
2: Vamos lá. Próxima notícia, traga Marcelo Batista.
1: Vamos falar aqui de Copa do Mundo, que a Copa do Mundo está se aproximando e a TMC estará lá com o Éder Luiz, com o nosso amigo Melo, toda a equipe de esportes, o Calil, Benja, não é mesmo?
2: Exatamente, né? Todos. Teremos, inclusive, repórteres e apresentadores diretamente lá, dos três países, México, Estados Unidos e Canadá.
3: Que legal!
1: E olha só essa novidade, a FIFA aprovou o cartão vermelho pra quem, o jogador que falar com a mãozinha na boca assim, ó.
3: Não pode?
1: Sabe que cobre a boca?

0: Assim,
1: sim,
0: para proibir discursos discriminatórios dentro de campo. Ou seja, o jogador que for flagrado pode levar o Red Cardoro.
1: Olha!
2: Isso me lembra o que aconteceu com o Vini Júnior, né?
0: Sim.
2: Você sabe?
1: Eu não lembro o que aconteceu. O que aconteceu?
2: Ele sofreu ofensas racistas.
1: Né? Sério?
2: Deus, não só coitado dos torcedores da arquibancada, como também de jogadores.
1: Caramba!
2: É uma pena.
0: Agora,
2: isso,
0: eu acho engraçado. Você imagina o VAR agora como é que vai ser, hein? O VAR vai ter que fazer leitura labial pra falar. Ele falou, pega no meu calção, ou falou. Você imagina, hein, o VAR?
2: Pô, mas ó, pessoal do VAR, eu tenho uma ótima indicação. É. Amigos não ouvintes, amigos codas, eles podem trabalhar, sabia?
0: Sim.
2: Os surdos, eles conseguem ter uma boa leitura labial.
0: Mas quero ver, do jeito que jogador de futebol é malandro, vai ter jogador ventríloco xingando o outro em campo, viu?
2: Agora, amigos, para tudo.
1: Deixa eu contar só mais uma coisa.
0: Nem mudo, vai nem...
1: Não, deixa eu contar uma fofoca agora. Ah, falando então, em Copa de Mundo. Então,
2: para tudo.
1: Não, falando em Copa de Mundo.
0: Não é Copa de Mundo. É Copa do Mundo.
1: Falando na Copa do Mundo. Gente, vocês não sabem o que aconteceu.
2: Qual é a fofoca?
1: Meu ex me chamou pra assistir a estreia, né, lá no estádio. E...
2: Peraí, no estádio lá, nos Estados Unidos?
1: É, não, ele me... A estreia do Brasil, sim, no estádio.
2: Lá em Nova Jersey.
1: É, mas sim, é um problema, porque é meu ex, né? Quem quer ir?
2: Ué, pelo amor de Deus, ele te chamou pra ir?
1: É.
2: Vai, menina, de graça.
1: Ai, gente, não. Por que não? Vai fazer o que lá, gente?
2: Você vai poder conhecer os Estados Unidos.
1: Mas é com meu ex, eu preferia muito mais ir, sei lá.
0: Se você não quiser, eu vou com o teu ex.
1: Gente, eu prefiro ver um jogo, sei lá, de Piracicaba com alguma amiga que eu amo.
2: É que você pensa pequeno, fia. Você pensa pequeno, entendeu? Cabecinha, você pra você viajar pra Águas de Lindóia já tá bom.
1: Não,
2: entendeu?
1: Gente, você aí que tá ouvindo, o que que você faria? Você preferiria ir ver a Copa do Mundo com teu ex, com aquela pessoa que você odeia?
2: Hã?
1: Ou você preferia ficar ao lado de alguém que você ama? Só que vendo qualquer joguinho.
0: Copa do Mundo.
1: Eu amo a minha avó de paixão. Quero levar minha avó no jogo. Prefiro muito mais ficar do lado da minha avó, que é uma ótima companhia, do que aquele jogo.
0: Então, só que a sua avó pode ser que nem dure a próxima Copa.
1: Ai, que horror! É exatamente, entendeu? Por isso. Talvez seja por isso que eu tenho que levar minha avó no estádio pra ver o Piracicaba. Do que perder o meu tempo indo com o cara que eu odeio.
0: A avó vai morrer, bicho. A avó vai morrer na próxima.
1: Eu
2: acho que você deveria ir,
0: vai,
2: de verdade.
1: Ai,
2: eu,
1: gente,
2: tô na dúvida.
1: Não.
2: Eu tô na dúvida aqui entre os dois, porque a minha ex mora nos Estados Unidos. Não sei se você sabe.
1: Aê?
2: Ela mora nos
0: Estados
2: Unidos.
0: Mas você, do jeito que você é, você ia na dela também. Você não ia querer ir com ex, não.
2: Não,
0: você
2: sei, não.
0: É,
2: você iria.
0: É, você é todo.
2: Eu sou pau mandado, isso é óbvio.
1: Você preferia. Agora eu vou botar polêmica. Você preferia. Ir ver o jogo com a tua ex que mora nos Estados Unidos lá na abertura da Copa.
2: Qual jogo?
0: Do Brasil.
2: A estreia do Brasil
0: em Nova Jersey. O Neymar em campo.
2: Tá, nossa, o Neymar, caramba.
1: É.
2: Tá, vai.
1: Ou você preferiria ir em qualquer jogo, sei lá, do Piracicaba com a sua atual?
2: Eu vou responder.
0: Vamos?
2: Que eu vou no Piracicaba! Sou Piracicaba desde criancinha.
0: Tá vendo? Tá vendo? Frouxo.
2: Vamos lá. Próxima notícia. Frouxo. Eu posso só fazer um comentário que eu achei interessante? A gente recebeu um superchat no YouTube.
0: É mesmo? Quanto?
2: Pagaram.
0: Quanto?
2: Cincão. R$5.
0: Cincão.
2: Cinco. O Hamilton Ferreira de Melo, 3241, escreveu assim. Hamilton, Vila Leopoldina aqui em São Paulo. Vocês são nota mil. Esse programa é muito bom. Mini Ruth, você é muito linda. Obrigado por fazer o meu dia mais feliz. Grande abraço.
0: Tá vendo?
2: Obrigado a você por R$5.
0: R$1,60 pra cada um.
1: Olha aí, sim.
2: Com a equipe, com a TMC,
1: Cadê o superchat pra eu falar assim, ó, gente, a galera, aqui, ó, QR Code, Live Pix.
2: Vamos lá. Próxima notícia, falando em dinheiro. Quem é que traz? É o Batista agora?
0: Não,
1: é o Batista.
0: Eu já acabei de falar
2: então, sou eu.
0: FIFA.
2: Falando em dinheiro, amigos, olha aí que triste. A cesta básica vai aumentar de preço.
0: É mesmo?
2: Juro por Deus, o valor subiu.
0: Olha, mas esse valor que tá aqui da cesta é isso aqui mesmo?
2: Antes, a cesta básica custava R$ 1.281 em São Paulo.
1: É o quê?
2: Em São Paulo, a cesta básica custava R$ 1.281, entendeu?
1: R$ 1.281.
2: Já
1: estava caro, né?
2: Já estava caro. Custando R$ 1.281.
0: E vai?
2: E vai agora para R$ 1.310.

0: Mas peraí, a conta não fecha. O salário mínimo quanto é?
1: 1.600.
0: E como é que o cara consegue comprar a cesta básica e sobra 300?
1: Tá aí o grande erro do Brasil.
2: Aluguel? Como?
1: Não, gente, pagar conta de luz, pagar com telefone, pagar, comprar uma camiseta, uma calça, uma cuequinha, uma calcinha, não consegue.
2: Até porque uma calça pra um adolescente de 16 anos é mais de R$300.
1: E é verdade, não é mentira, não. Mas
0: como é que pode, né?
1: Pois é. Bom,
0: se bem que eu também vou no mercado, eu nunca comprei uma cesta básica. O máximo que eu consigo gastar no mercado é 200.
1: Que bom,
0: não chega numa cesta básica.
2: Nossa, você não tá comendo nada, né, minha filha?
1: Eu como pouco.
3: Ele come bem pouco.
2: Até explicar, porque tá magro, eu tô gorda. R$200 é uma ida minha no mercado.
1: Bom, mas olha, para trazer mais informação, para você ficar ciente,
0: que vai aumentou? Aumentar?
1: A batata, o leite, a mussarela, o feijão e a cebola aumentaram de preço.
0: Nossa. Como é que é? Como é que é? O queijo?
1: Mussarela.
0: Mussarela.
2: Mozzarella.
0: O que aumentou foi a linguiça no traseiro. No traseiro. No traseiro do trabalhador. Para tudo isso aí que não dá mais. Para.
1: Solta a vinheta, Cuca.
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0: Vamos. Ai, eu tô calminho.
1: Isso mesmo. Agora o mundo para, porque após perder 100 quilos, Thaís Carla desce a montanha russa aquática mais alta do mundo.
2: Pois é, gente, ela curtiu o passeio com o marido e as filhas em um parque aquático no Ceará, né? E no último dia 28, ela completou um ano que ela fez a cirurgia bariátrica.
0: Ah, é?
2: Cara, ela tá mais magra que eu.
0: Ela gravou um vídeo esses dias chorando, ela mesma. Como é que a pessoa consegue chorar fácil assim, né, na internet, né? Eu nunca gravei um vídeo chorando.
2: Nossa, eu já chorei horrores na internet.
0: É mesmo? Jura? Por quê? É, mas só a hora que você se vê... TPM,
2: né?
0: A hora que você se vê também, chora.
1: Eu acho, em selfie. Eu acho louco a pessoa estar chorando, aí pega um celular e coloca pra gravar.
0: Pra quê,
1: e...
0: né? Qual o intuito?
1: Não sei.
0: Qual o intuito? Eu quero
2: como
0: me...
2: ver o público.
1: É. Pra quê? Isso é um exibicionismo, né? Bom, cada um com o seu
2: quadro. Eu não vou ficar fazendo piada, não, que eu lembro dos processos que ela deu.
1: É verdade. Mas, ó, um beijo, Thaís Carla. Se você tá feliz, a gente tá feliz por você.
2: Me dá umas roupas aí, ô, Thaís.
1: É.
2: Tem que pedir, né, ué? Dá umas roupinhas pra mim.
1: Bom, rapaz. Lembrando, a notícia é essa. Após perder 100 quilos, Thaís Carla desce a montanha russa aquática mais alta do mundo. Bom, agora que o mundo parou, a gente pode voltar com notícias bem menos importantes do que essa. Vai, Mini Ruth!
2: Olha só, quase parou mesmo, né? Ainda bem que não teve terremoto. É, olha só, gente, funcionário pode ser obrigado a gravar vídeos para as redes sociais da empresa, hein? Então se a galera aqui do digital da TMC falar, ó, vamos lá gravar vídeo, você tem que ir.
0: Não, ô, Mini Ruth, você fez o quê? Você fez a alfabetização EAD? Você não sabe nem ler o que está escrito? Isso é uma pergunta.
1: Eu vou trazer a feriada. Feriada é um desconto.
2: É uma pergunta, né?
1: Calma, olha só. Funcionário pode ser obrigado a gravar vídeos para as redes sociais da empresa?
0: É uma pergunta.
1: É uma pergunta que fizeram nas redes sociais e muita gente começou a debater. É. Será que se o seu patrão chegar em você e falar, ó... Vai gravar esse vídeo aqui porque eu vi que tem uma trend no TikTok, no Instagram e a gente vai bombar. Será que você, funcionário, é obrigado a gravar vídeo? O que você acha, Mini Ruth?
2: Eu acho que sim. Inclusive, galera do digital, quem quiser, eu adoro gravar vídeo.
1: E você, Batista?
0: Eu acho que é desvio de função. Se você se não está no seu contrato para isso, eu acho que você não é obrigado a gravar.
1: O Batista está correto, Mini Ruth. O funcionário não é obrigado a gravar vídeos para o TikTok ou qualquer outra rede social se ele não quiser. Ou até mesmo se essa função não fizer parte do seu contrato. Trato. Então, tá pra você que não gosta, tem gente que não gosta de aparecer. Eu sei que hoje em dia parece que todo mundo quer ficar famoso.
2: É.
1: Tem gente que gosta de fazer o trabalho normal. Se você não quiser gravar o vídeo e a pessoa do social media, das redes sociais, falar, não, vamos gravar. Se você não quiser, fique tranquilo, fique tranquila. Você não é obrigado a fazer, tá bom?
0: Mas, convenhamos, os melhores vídeos são que os trabalhadores...
2: É muito bom,
0: não
2: gente.
0: É? São os melhores. E o CLT agora é criador de likes e trends. Regime CLT, criador de likes e trends.
1: Genial, isso é genial. Caramba, muito bom. Então, ó, pra você que fica gravando vídeo, que às vezes chega a filha do patrão, fala, ai, eu quero gravar um vídeo, tô com várias ideias aqui pra bombar. Você pode falar, não quero, tá?
2: Será?
0: Quer gravar, chama a Mini Ruth.
2: Me chama, que eu gosto.
1: Próxima notícia, traga Marcelo Batista. Ah, não posso falar.
2: Tá bom, eu trago então.
1: Ele tá, não, mostra pro vídeo, mano. Ele acabou de levantar o EPI da Isabela Camargo, que ela criou. Não posso falar agora.
0: Não, agora eu posso falar.
1: Agora pode falar. Então tá disponível, traga a próxima notícia.
0: Olha só, o salário médio dos trabalhadores atinge R$3.722 e bate recorde no Brasil, hein? Você pode conferir mais informações no site da TMC, tmc.com.br. R$3.722, o rendimento cresceu acima da inflação em um ano e representa o maior valor desde 2012. Os dados são do IBGE. Estamos na média, Lucas?
1: Eu acho.
0: Estamos na média? 3.722 ou não?
1: Olha, eu prefiro não chorar. Vamos lá. Próxima notícia, mas interessante. O salário médio. Porém, ainda tem muita gente que vive só com salário mínimo e a gente acabou de ver que não dá nem para comprar uma cesta básica com dignidade. Então, tá errado isso aí. Salário mínimo devia ser outro, né? E o salário médio devia ser muito maior. Você não concorda comigo, Mini Ruth?
2: É verdade. Deveria ser uns 5 mil, né, por pessoa.
1: É verdade, já melhoraria muito. Melhoraria muito. E ficaria isento do imposto de renda, sabia?
2: Olha que maravilha.
1: É, e lembrando, imposto de renda, ó, dia 29 de maio. Próxima notícia. Vamos lá. Vamos lá. Próxima notícia.
2: Lucas é contador, por isso quem sabe dessas coisas.
1: Vamos lá. Eu trago a próxima notícia. O convidado que continuou comendo durante tiroteio em jantar com Trump viraliza.
0: O velhinho lá, né?
1: Vocês viram isso? Ô, Mini Ruth, você viu que teve um atentado contra o presidente do Donald Trump, né?
2: Foi gente se escondendo, aí uma roubando vinho.
1: É, teve isso mesmo. E aí, o que aconteceu? No meio dessa algazarra toda, que aconteceu durante um jantar, teve um convidado da festa que ele não parou de comer.
0: Alguém metendo aquela... O que será que era? Uma coxa creme? Ou não?
1: Pode ser uma coxa creme, é verdade.
2: Hein? Errado não tá, né, gente?
1: E, ó, vocês sabiam que ele é um agente de talentos?
0: Ah, é?
1: É, o nome dele é Michael Glantz. Ele viralizou nas redes sociais porque ele continuou comendo calmamente após os tiros interromperem o jantar com o Donald Trump. Muito louco isso, né?
2: Ah, bom.
1: É, mas aí depois ele falou, não, foi um momento horrível, mas que ele não se preocupou com nada. Ele só falou, vou continuar comendo.
2: Ele comeu a sobremesa? Teve bala, pergunta, né?
0: Isso aí é... isso aí é trauma de infância do velho.
1: Por quê?
0: Porque a mãe sempre fala pra gente, não é pra sair da mesa enquanto não terminar de comer.
2: É verdade.
0: É trauma de infância.
2: A minha fala outra coisa.
1: Amigos, amigos, para! A gente ganhou mais um superchat.
0: Ah, é?
1: Mais R$5 a gente ganhou. O Hamilton Ferreira de Melo, 3241, falou: Hamilton de Vila Leopoldina, pessoal, quero desejar um ótimo e abençoado feriado para todos e bom final de semana. Um beijo para Mini Ruth. Hamilton,
0: olha aí.
1: Obrigado por gastar seu
2: tempo. Gente, eu acho que a minha mãe fez um arroba, né?
1: Amigos, vamos dar então uma olhada na nossa enquete do dia, que traz a pergunta: qual foi a maior mentira que você já colocou no seu currículo? Eu quero saber de você que mandou pra gente no WhatsApp 011 97221 1001. Por favor, Marcelo Batista.
0: A Patrícia Gomes diz o seguinte: coloquei domínio de PowerPoint, mas minhas apresentações têm mais animação que conteúdo.
2: Nossa senhora. Isabela Freitas, ela mandou: eu disse que eu tinha comunicação eficiente, mas eu repito oi, tudo bem? 3 vezes para não ter que desenvolver qualquer assunto.
1: Muito bom. E a gente também tem comentários aqui no nosso canal no YouTube. O @DVDNog falou: fui depor mês passado a favor de um colega de trabalho por decorrência de burnout. Foi para a perícia. Eita. Esse comentário foi em relação à nossa entrevista com a Isabela Camargo, que falou sobre saúde mental. E o Fábio Tokiushi falou: na caixa de ovos está escrito também em relação ao comentário da Isabela. E também tem o @omeucanalbr. Eu coloco no currículo inglês fluente e canto igual a Solange do BBB e ar no O.
2: We are the world, you are the children.
1: Ó, você não está sozinho, tá, meu canal? Fique tranquilo que tem muita gente que faz isso. Eu, por exemplo. Senhoras e senhores, agora, infelizmente, é hora de dar tchau. Mas segunda-feira estamos de volta aqui para você, para todos que nos ouvem com o seu ouvido de Brasília, Rio de Janeiro, Curitiba, Belo Horizonte, Recife, São Paulo. Beijo, um queijo e até segunda. Fique com Deus. Tchau, tchau, pessoal. Valeu!
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5: Uma ação conjunta deflagrou a Operação Cortina de Fumaça, visando desarticular uma quadrilha voltada à prática de crimes contra a ordem tributária, lavagem de capitais e falsidade ideológica. A operação ocorreu nas cidades de Recife, Camaragibe, Caruaru e Bezerros, com o cumprimento de 18 mandados de busca e apreensão, além da realização simultânea de ações fiscais desencadeadas pela Cefaz-PE e empresas do grupo investigado. Fazem parte da Operação Cortina de Fumaça o Comitê Interinstitucional de Recuperação de Ativos de Pernambuco, formado pelo Ministério Público de Pernambuco, a Secretaria de Defesa Social, a Procuradoria-Geral do Estado e a Secretaria da Fazenda. A fraude fiscal era operacionalizada por meio da constituição de empresas fictícias, cujo objetivo era a prática reiterada da sonegação fiscal. Elas emitiam notas fiscais visando acobertar a circulação de mercadorias vendidas por terceiros sem emissão de notas fiscais idôneas. O grupo criminoso agia por meio da prestação de serviço ilegal para regularizar estoques de outros contribuintes que tivessem adquirido mercadorias desacompanhadas de notas fiscais. Uma terceira ação criminosa era fabricar créditos tributários fictícios, visando a suprimir impostos. O somatório dos débitos fiscais regularmente constituídos das empresas laranjas vinculadas à organização criminosa, bem como de empresas supostamente regulares também investigadas, ultrapassa 130 milhões.
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9: Uma ótima tarde para você, tarde de sábado, dia 9 de maio de 2026, Transamérica é TMC. Quem escuta sabe, estamos chegando com mais um News TMC ao vivo, até às 4 horas da tarde, para você que vai sintonizando em Brasília 100.1 no seu FM, Alô Rio de Janeiro 101.3 no FM também, Recife 92.7 e em São Paulo 100.1 no FM é a sintonia. Lembrando para você seguir os nossos canais também pelas redes sociais, acessar o nosso site que é o tmc.com.br, mas para o nosso YouTube, TikTok, Instagram, redes sociais, tudo é @tmcnewsbr. Siga por lá, fique sempre bem informado, mas claro, também sintonizando a nossa programação. Vamos aos destaques dessa próxima hora.

0: Quem escuta sabe, Transamérica é TMC, tarde de sabadão e você bem informado com a notícia que importa para você. A gente começa falando do ministro Alexandre de Moraes, que ele suspende, aliás, suspendeu agora há pouco, a lei da dosimetria até que o STF analise as ações que questionam a norma. Os condenados pelos atos de 8 de janeiro de 2023 terão que aguardar, inclusive, o Supremo decidir se a lei respeita as regras da Constituição. Agora 3 e 3. A IP triplica a capacidade de atendimento do seu saque após consumidores relatarem dificuldades para entrar em contato com a empresa em meio à crise com a Anvisa. Lembrando que durante essa semana a gente sempre foi alertando os nossos ouvintes com os detergentes, desinfetantes, produtos da marca IP com o final do lote 1, que é para fazer a pausa do uso imediato e entrar em contato com o saque da empresa. Então, depois de muitas críticas ao longo da semana, a companhia diz que já triplicou a sua capacidade de atendimento pelo saque. Nas notícias internacionais, Rússia e Ucrânia trocam acusações de violação de cessar-fogo. A paralisação de 3 dias, que foi mediada pelo presidente americano Donald Trump, pode interromper o feriado em Moscou. E um incidente impressionante, um pedestre acabou invadindo a pista do Aeroporto Internacional de Denver, nos Estados Unidos, e acabou morrendo após ser atingido, na verdade ele foi atropelado por um avião. O voo foi cancelado, os passageiros acabaram desembarcando. Essas notícias estão lá nas nossas redes sociais também, segue por lá, @TMCNewsBR. E vamos de esporte. Fluminense e Vitória se enfrentam às 18h no Maraca. No Maracanã tem partida e tem transmissão da TMC. Após empate na Libertadores, o time de Luiz Ubeldia tenta manter a boa posição no Campeonato Brasileiro no Brasileirão. 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E ainda falando de esporte, e para finalizar as nossas manchetes aqui dessa hora do News TMC, o Irã já confirmou, diz que vai sim participar da Copa do Mundo 2026, depois de grande impasse, polêmica, dúvidas, inclusive, da delegação iraniana, obviamente tudo por conta do conflito com os Estados Unidos. Mas o Irã pede garantias aos organizadores. A seleção exige que dirigentes ligados a Guarda Revolucionária tenham a entrada liberada nos Estados Unidos. Será que o presidente americano Donald Trump vai conceder essa entrada? A ver, quem escuta sabe, Transamérica é TMC, agora são 3 horas mais 6 minutos. Conexão com Brasília, onde você sintoniza a nossa TMC em 100.1 no FM. A gente vai falar dessa novidade ao longo deste sabadão. O ministro Alexandre de Moraes acabou suspendendo a aplicação da lei da dosimetria até que o próprio STF analise as ações que questionam a norma. O Moraes ele acabou citando 2 ações que questionam a constitucionalidade da lei, que deve ser julgada pelo plenário da corte. Então, quem chega agora é o Adrian de Almeida, trazendo mais detalhes, atualizando toda essa situação. Boa tarde para você, Adrian.
1: Boa tarde, Thiago. Boa tarde a todo mundo que nos acompanha. Olha, essas 2 ações, elas são chamadas aí de ações diretas de inconstitucionalidade, que é justamente para que o STF, então, ele verifique, né? Ele julgue se, de fato, essa lei ela é inconstitucional ou não. Olha, enquanto ainda era um projeto de lei, o PL, né, da dosimetria, ele foi aprovado pela Câmara dos Deputados no dia 10 de dezembro do ano passado e no Senado uma semana depois, no dia 17. Quando essa proposta, né, foi encaminhada para sanção, o presidente Lula ele vetou integralmente o texto que fez o projeto, então, voltar para o Congresso Nacional. Lá o texto aguardou por meses até que no dia 30 de abril, um dia depois da sabatina de Jorge Messias para o STF, que acabou, né, tendo o nome rejeitado pelos senadores, os parlamentares derrubaram esse veto presidencial sobre o PL da dosimetria. o que representou então uma derrota para o presidente Lula, né? Então, após essa derrubada, o presidente Lula ele deveria promulgar a lei em até 48 horas. E como ele não fez, já que no segundo dia ele acabou indo para os Estados Unidos, essa missão aí ficou para o presidente do Senado, Davi Alcolumbre. Agora, Thiago, assim, na prática, os condenados, né, pelos atos do 8 de janeiro, eles terão que aguardar os ministros decidirem lá no plenário se a lei ela respeita as regras da Constituição Federal para, então, eles conseguirem obter os benefícios tanto de redução de pena como também de progressão de regime. A gente já tem falado há algum tempo aqui que o ex-presidente Jair Bolsonaro pode ser um dos beneficiados, né, pela lei da dosimetria. E agora o ministro Alexandre de Moraes, que ficou responsável por essas duas ações diretas de inconstitucionalidade, o que ele está fazendo, né? Ele está aplicando esse entendimento a casos de condenados que já acionaram o Supremo Tribunal Federal pedindo a revisão da pena com base na lei da dosimetria. Eu estou aqui com a decisão aberta no meu computador e nele ele cita a Nara Faustino de Menezes, que é uma dessas réus que ele justamente então aplicou, né, no caso dela, todo esse entendimento. E as ações, né, elas questionam as duas ações que ele está à frente, questionam essa nova lei, e elas que eles aconteceram, elas foram apresentadas pela Associação Brasileira de Imprensa, a ABI, e pela Federação Pessoal Rede. A regra, né, ela começou a valer na sexta-feira, quando foi promulgada por Davi Alcolumbre, mas agora, tanto a ABI quanto a Federação Pessoal Rede, eles pediram que a lei fosse suspensa até o julgamento lá em plenário, né? Como a gente já falou aí, que o Alexandre de Moraes ele suspendeu essa lei para que os ministros do próprio STF verifiquem, então, se ela é inconstitucional ou não. E lá eles levantaram aqui três pontos, só para finalizar aqui com vocês, os três pontos que foram levantados pela ABI e pelo Pessoal Rede. Primeiro, eles falaram sobre a permissão para que crimes contra a democracia inseridos no mesmo contexto não tenham as penas somadas, a possibilidade de redução de penas de delitos praticados em contexto de multidão e também dois incisos que alteraram, né, alteram a progressão de regime prevista na lei de execução penal. Então serão principalmente esses três pontos que os ministros devem conversar e julgar em plenário assim que eles decidirem, e aí o ministro Alexandre de Moraes vai verificar se continua com suspensão, se vai tornar, né, inválida, inconstitucional essa lei ou não. O que basta mesmo é a gente agora esperar, né, aguardar acontecer esse julgamento em plenário.
0: Perfeito, Adriano. Valeu, obrigado pelas informações. Lembrando que o próprio Alexandre de Moraes ele foi sorteado para ser relator, portanto, dessas ações. A notícia completa, toda detalhada, está no nosso site, portanto, tmc.com.br. Notícia desse sábado importante, que importa para você, Alexandre de Moraes, suspendendo a lei da dosimetria. Tudo bem explicativo lá, explicadinho lá em tmc.com.br. Agora de Brasília, conexão com o Rio de Janeiro, onde você sintoniza 101.3. A gente trouxe, inclusive, mais cedo no nosso News TMC, da 1 hora da tarde, que acontece ao longo da tarde deste sabadão a audiência do ex-goleiro Bruno. Ele que estava foragido há 2 meses. A sessão vai avaliar as circunstâncias agora da prisão e também medidas que poderão ser adotadas pela justiça. Rafael trouxe a informação mais cedo, atualiza agora. Alguma novidade, Rafael? Boa tarde para você.
2: Muito boa tarde para você, Thiago, e para todos os nossos ouvintes. A gente segue aguardando essa decisão da justiça, isso porque essa audiência de custódia aqui no Rio de Janeiro acontecem entre 1 da tarde e 6 da noite. Então, a gente está nesse prazo ainda do Tribunal de Justiça aqui do Rio de Janeiro decidir se mantém ou não o ex-goleiro Bruno preso depois de ele ter um mandado de prisão cumprido contra ele. O que o juiz vai analisar ali? Se a legalidade da prisão foi respeitada pelos policiais, se o mandado foi cumprido corretamente, isso porque ele tinha um novo mandado de prisão expedido contra ele, depois dele ter descumprido algumas medidas cautelares impostas pela justiça. Essa sessão acontece agora à tarde na cadeia pública José Frederico Guimarães. Frederico Marcos, perdão, em Benfica, na zona norte aqui do Rio de Janeiro. Essa aqui é a porta de entrada do sistema prisional. Todos os presos são encaminhados para lá, passam para audiência de custódia e depois são transferidos para alguma unidade prisional do estado. Bruno é condenado pelo homicídio da modelo Elisa Samúdio e ele foi preso novamente agora pela Polícia Militar em São Pedro da Aldeia, um município da região dos Lagos, aqui do Rio de Janeiro. Contra ele foi cumprido esse mandado de prisão expedido pela Vara de Execuções Penais. Ele estava em liberdade desde 2023, mas desrespeitou algumas medidas. Por exemplo, ele compareceu a um jogo do Flamengo fora do horário de recolhimento determinado pela Justiça. Ele visitou para Minas Gerais e esteve em um estádio por lá e deixou de atualizar o endereço por 3 anos, o que não estava previsto ali. E o estopim foi quando ele foi para o Acre, no norte do país, assinar contrato com o Vasco do Acre. Então teve o benefício revogado pela Justiça e um novo mandado expedido, mandado esse cumprido 2 meses depois, ontem, lá no município de São Pedro da Aldeia. E agora a gente aguarda essa decisão da Justiça para entender se ele vai seguir preso ou não. Procuramos a defesa dele, que até o momento não se manifestou. Thiago, qualquer coisa a gente vai atualizando vocês durante a tarde.
0: Tá certo, valeu, Rafael. Atualizando até porque tem chão pela frente, né? A audiência começou 1h, vai até às 18 horas, como o Rafael Alves nos explicou. Ficamos no aguardo, mas claro, atualizando aqui na programação do nosso News TMC. 3h14, agora vamos para BH, Belo Horizonte 88.7, após decisão do Superior Tribunal de Justiça, ex-presidente da Vale volta a responder em ações sobre Brumadinho e terá processos separados. O Bruno Marum traz mais detalhes sobre o assunto. Boa tarde para você, Bruno.
3: Oi, Thiago. Boa tarde para você, para todo mundo ligado aqui no News TMC. É isso mesmo. E antes da gente começar a falar sobre essa decisão da Justiça, lembrar aos ouvintes que terão continuidade na próxima semana, né, segunda-feira, as audiências dos processos criminais relacionados justamente a esse rompimento da barragem da Vale em Brumadinho. Atualmente estão sendo ouvidas testemunhas comuns, né, a mais de uma defesa. Na segunda-feira serão ouvidos o Cláudio Alves e o engenheiro civil Gustavo Marçal. Já na sexta-feira, prestam depoimento o Henri Francisco Galbiati e a engenheira civil Joyce Milonas. Nessa fase, é bom explicar que é uma fase de instrução, estão previstas 76 audiências, com duração estimada até 17 de maio do ano que vem. E essas sessões ocorrem sempre às segundas e sextas-feiras, na sede do TRF6 aqui em Belo Horizonte. Falando agora desse caso, lembrando, né, desse caso, nesta semana a Justiça Federal determinou sim a reinclusão do ex-presidente da Vale, Fábio Schwartzman, nas ações penais que investigam o rompimento da estrutura lá em Brumadinho, na Grande BH. A decisão foi tomada após uma determinação do STJ, o Superior Tribunal de Justiça. Com essa decisão, o processo contra o executivo será separado dos demais réus em 2 ações. Uma relacionada às acusações de homicídio e outra aos crimes ambientais. E assim a defesa terá um prazo de 100 dias para apresentar resposta por escrito. Segundo a Justiça Federal, os processos dos outros acusados eles já estão em fase mais avançada, com depoimentos e produção de provas, inclusive, enquanto o Schwartzman ainda nem apresentou a defesa formal. Por isso, houve esse desmembramento das ações para evitar atrasos no andamento dos demais processos. Decisão essa que foi assinada pela juíza federal substituta, doutora Raquel Vasconcelos Alves de Lima, da 2ª Vara Federal Criminal aqui de Belo Horizonte, e o pedido, né, para o retorno do ex-presidente da Vale ao processo foi feito pela AvaBrum, que é a Associação de Familiares das Vítimas, né, da tragédia de Brumadinho, ocorrida lá em 2019, com 272 mortes, né, e uma devastação do meio ambiente aqui de Minas Gerais, que se estendeu, né, ao longo de vários rios aqui do nosso estado. Viu, Tiago? Qualquer novidade a gente volta dentro da programação.
0: Tá certo, Bruno. Obrigado aí pela informação e também, né, por recordar, resgatar esse acidente muito triste, rompimento da barragem de Brumadinho, como o Bruno falou, aconteceu em janeiro lá de 2019 em Minas Gerais, quando uma estrutura de rejeitos da mina lá do Córrego do Feijão, ela se rompeu, acabou liberando uma avalanche de lama, deixando mortos, feridos e, é claro, um trauma para milhares e milhares de famílias. A gente segue atualizando sempre com o nosso giro da reportagem aqui no nosso News TMC. Agora são 3 horas 17 minutos. A gente segue atualizando as informações ao longo deste sabadão. Meio de tarde, né? Meio de tarde de sabadão, 9 de maio de 2026, são 3 horas 18 minutos. A gente volta a falar daquela situação envolvendo a marca IP de produtos de limpeza. Por quê? Porque a Justiça Federal ela suspendeu a decisão que proibia a fabricação e comercialização de produtos de limpeza da marca IP. A princípio, havia a suspensão e recolhimento imediato dos produtos, mas a Justiça Federal suspendendo, portanto, essa decisão. O que que acontece? Essa medida ela atende a um recurso da própria empresa após uma fiscalização da Anvisa identificar falhas no controle de qualidade de determinados lotes. Apesar da liberação, para que a produção continue, a Anvisa ela segue mantendo aquele alerta que ela fez anteriormente, alerta aos consumidores sobre os produtos fabricados no período sob suspeita. Então, a agência recomenda que o público verifique aí, portanto, as numerações nos rótulos e evite o uso de itens que apresentem variações de cor ou odor fora do comum. Em nota, a IP afirmou que a decisão judicial reconhece o rigor dos processos e acabou rejeitando todos os produtos. Aliás, acabou reiterando que todos os seus produtos atualmente nas prateleiras são seguros, sim, para o consumo. Mais um embate, portanto, havia sido a proibida a venda, a comercialização, a distribuição dos produtos. Agora, por conta dessa decisão, a Justiça Federal suspendeu essa decisão que proibia, mas a Anvisa mantém, portanto, a cautela, principalmente para os clientes que têm produtos da marca com lote final 1. A gente segue atualizando aqui. Agora são 3 horas 19 minutos. Vamos para a previsão do tempo para todo o Brasil? Pois é. Porque a primeira onda de frio do ano, ela está avançando pelo Brasil ao longo deste sabadão, rompendo inclusive aquele bloqueio de calor, tempo seco no Sudeste. Então vamos por região, a gente começa pela região Sul, que vai ser uma das mais afetadas por essa virada aí no clima. Frente fria acaba provocando chuva persistente, principalmente em Santa Catarina, temporais em algumas cidades do Paraná, sobretudo cidades que ficam ao oeste e sul do estado. No Mato Grosso do Sul também, o contraste entre calor e umidade vai favorecer aí as tempestades fortes com vento, trovoadas, até granizo, especialmente no sul e oeste do estado, incluindo áreas próximas de Campo Grande. Muita atenção para a turma aí do centro-oeste. Em São Paulo, a chuva começa pelo litoral e também pelo sul do estado de São Paulo e acaba avançando para o centro até chegar na capital paulista entre a tarde e a noite deste sabadão mesmo. Então vai ser a mudança da chavinha, fim da tarde, começo da noite. Norte e nordeste, atenção, o calor segue dominante. A gente ainda tem chuva frequente entre o Rio Grande do Norte, Bahia, incluindo capital baiana, Salvador. Amazonas, Pará e Amapá tem previsão de pancadas fortes, com destaque para Manaus, Belém e também Macapá. Agora, pelo sul do país, novamente, o avanço do ar polar, ele começa a derrubar as temperaturas no Rio Grande do Sul e deve alcançar Santa Catarina, Paraná nos próximos dias, com chance de geada entre domingo e segunda-feira. Atenção, portanto, hoje Curitiba tem 16 graus de temperatura. Amanhã, máxima de apenas 18. São Paulo, nesse momento, 27, 28 graus. Amanhã, máxima de apenas 20. Rio de Janeiro, 33 graus agora. Máxima para o domingão é de 27 graus. Em Belo Horizonte, temperatura se mantém a mesma, 27 graus agora. Amanhã também a máxima deve atingir os 27 graus. Em Recife, também a mesma situação, 29 agora com 29 graus de máxima amanhã, mas em Recife, sempre bom alertar, com mais chuva pela frente, inclusive. E em Brasília, mudando pouca coisa, um pontinho só em relação à temperatura de momento, 27 graus agora, amanhã um pouquinho mais quente, 28 graus para a nossa capital federal. 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
6: A Polícia Federal inaugurou um posto em Fernando de Noronha. A unidade fica no Porto de Santo Antônio e vai reforçar a atuação do órgão na ilha. Entre as ações ampliadas estão o combate ao tráfico internacional de drogas, repressão aos crimes ambientais, o atendimento a estrangeiros que chegam por embarcações e também emissão de passaportes. A Polícia Federal vai realizar também um mutirão para a emissão de passaportes em Noronha. A ação, que inicialmente aconteceria em 2 dias, foi ampliada e será realizada entre o dia 19 a 22 de maio. Será a primeira vez que o serviço será oferecido em Noronha.

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2: 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São 3 horas 26 minutos. Transamérica é TMC. Quem escuta, sabe. Eu sou o Thiago Matheus. Vamos juntos até as 4 horas da tarde. Desta tarde de sabadão, 9 de maio de 2026, com o nosso News TMC. Para você que está em Brasília, 100.1 no FM, assim como em São Paulo. A frequência é a mesma, 100.1. Em Curitiba, 100.3. Belo Horizonte, 88.7. Recife, 92.7. E no Rio de Janeiro, 101.3 no FM. Agora, no noticiário internacional, a Rússia e a Ucrânia trocaram acusações de violação de um cessar-fogo de 3 dias que foi mediado pelos Estados Unidos. Mas até o momento, não foram relatados ataques significativos nos locais de conflito. Donald Trump anunciou inicialmente a trégua, que coincide com as comemorações da vitória da Rússia na Segunda Guerra Mundial, juntamente com uma troca de 1.000 prisioneiros de cada lado. Então a Força Aérea Ucraniana informou que a Rússia lançou apenas 44 drones a partir da noite desta última sexta-feira, um dos números mais baixos nos últimos meses, inclusive. O Ministério da Defesa russo afirma que, apesar da declaração de cessar fogo, grupos armados ucranianos lançaram ataques utilizando drones e artilharia contra as posições das tropas russas. A guerra, que já dura 4 anos, foi marcada por tréguas ocasionais, mas de curta duração. Essas tréguas frequentemente foram caracterizadas por acusações mútuas de violência. Agora 3 horas 28 minutos, a Polícia Federal aponta indícios de que o senador Ciro Nogueira teve ao menos 3 viagens internacionais pagas pelo banqueiro Daniel Vorcaro, ele que é investigado no caso Banco Master. Segundo a investigação, despesas como passagens, hotéis e jantares fariam parte de um esquema em que o parlamentar teria atuado no Congresso para atender interesses do empresário. A defesa nega as irregularidades, enquanto a Polícia Federal do Brasil apura também repasses financeiros e uso de empresas ligadas ao senador para movimentação de recursos suspeitos. Em entrevista à TMC, o advogado criminalista Antônio Carlos de Almeida Castro, ele que é conhecido como Cacai, que representa inclusive o senador Ciro Nogueira, analisou o momento e esclareceu os pontos jurídicos do caso, como a mesada em que o senador está sendo acusado de receber. Vamos ouvir.
3: Agora, eu posso adiantar que nunca houve, por exemplo, o que está sendo dito por toda a imprensa, a mesada para o Ciro Nogueira. Já espero que tenha sido quebrado o sigilo bancário e fiscal, é sempre desagradável, mas espero que tenha sido, porque é uma prova de defesa no final, para comprovar que não há absolutamente nenhuma hipótese de ter sido feito pagamentos uma espécie de uma mesada para o Ciro Nogueira. Nós temos agora que fazer o enfrentamento do que já foi investigado.
2: Ainda nesse mesmo assunto, em visita à sede do Smart Sampa, o pré-candidato ao governo do Paraná, que é o Sérgio Moro, ele comentou a quinta fase da Operação Compliance Zero. A nossa repórter Luísa Mutoni acompanhou e tem mais informações.
4: Sem citar o nome do senador Ciro Nogueira, o pré-candidato ao governo do Paraná, Sérgio Moro, defendeu a investigação dos fatos e que aqueles que cometerem crimes sejam responsabilizados, seja o criminoso de rua ou o do colarinho branco. Ele afirmou que tentou apurar o escândalo do Banco Master, mas disse ter sido impedido pela base do governo Lula. Em conversa com jornalistas, ele associou as apurações do caso Master com a Operação Lava Jato, a qual conduziu como juiz federal.
5: No fundo, o escândalo do Banco Master é resultado do desmantelamento do combate à corrupção, do desmantelamento da Lava Jato. as pessoas foram, tiveram suas condenações anuladas, não porque eram inocentes, mas porque eram culpadas, encontraram formalismos numa reviravolta política que está destruindo o país.
4: Em sua fala, Moro também fez críticas ao atual governo e disse que o país precisa de uma nova liderança que tenha o compromisso do combate à criminalidade.
2: Valeu, Luísa. Obrigado pelas informações. Agora a gente muda de assunto. Vamos falar da tão polêmica taxa das blusinhas. O ministro da Fazenda, ao longo dessa última semana, o Dario Durigan, ele afirmou, inclusive, na última quarta-feira, que o governo agora pode rever a chamada taxa das blusinhas. É um tema delicado para o Planalto, inclusive. À época do anúncio, a medida gerou desgaste junto aos consumidores e hoje, Lula, base governista, eles veem uma possível derrota da política tributária defendida desde o início do governo. O Henrique Lian, ele é diretor-geral da Proteste, a Proteste é a Associação Brasileira de Defesa do Consumidor. Ele acabou entrando em contato aqui com a TMC, entramos em contato com ele, claro, sobre esse assunto, e ele repercutiu com os nossos apresentadores o cenário em entrevista aqui à programação da TMC. Vamos conferir.
6: Quero já perguntar aqui sobre, lá no início, quando a taxação ela foi criada, o discurso era justamente esse, de proteção da indústria nacional, preservação de empregos. Passou-se um tempo, já temos balanços. Qual foi o resultado concreto dessa medida?
7: Você toca num ponto essencial. Quando a isenção de compras até 50 dólares apareceu junto com o programa Remessa Conforme, em agosto de 2023, o dito varejo brasileiro, digo dito porque tem muitas empresas internacionais dentro desse varejo, diziam que isso era uma concorrência desleal, que o varejo ia fechar lojas, ia demitir funcionários e que era preciso uma proteção para esse setor brasileiro. Na verdade, tudo isso era falacioso, porque antes do Remessa Conforme, ou seja, antes de agosto de 2023, havia um imposto simplificado de importação com uma alíquota de 60%. Mas as pequenas encomendas, essas até 50 dólares, nunca foram fiscalizadas e esse imposto nunca foi aplicado. Então, o que fez o governo federal? Trouxe um programa muito bom, que é o Remessa Conforme, que estabeleceu critérios de classificação das mercadorias, evitando a fraude ou contrabando, e assumiu que as remessas pequenas deveriam fazer parte daquilo que se chama de minimis, que é o mínimo que não se tributa. A expressão é do latim, de minimis non curat pretor. O Estado não cuida de ninharias para que ele possa se concentrar na grande fiscalização. Então, todo o argumento do varejo de que era para proteger um setor nacional, que não é tão nacional assim, é completamente falacioso, porque o imposto anteriormente nunca foi aplicado. E o que aconteceu? Aconteceu, como mostram pesquisas muito boas da Global Intelligence, da LCA Consultoria, que afastou o consumidor da baixa renda, das classes C, D e E, do consumo de pequenos itens. Caiu em 56% o nível de compras dessa modalidade, que na verdade se chama comércio eletrônico transfronteiriço ou cross-border. Os preços no varejo continuaram subindo, o nível de empregos no varejo nacional não aumentou e quem foi penalizado foi o pequeno consumidor. E se você me permite, gostaria de dizer que eu comecei minha carreira como tributarista 34 anos atrás e nunca vi uma injustiça tributária dessa maneira. Essa taxação do pequeno comprador contraria todos os princípios do direito tributário. Princípio da capacidade contributiva, de que quem tem mais é que paga mais. Princípio da progressividade, que é quem tem mais lucro tem uma alíquota maior. Esse é um imposto regressivo, paga quem tem menos dinheiro e ele não atende a nenhuma finalidade social, muito pelo contrário.
6: Tem dois aspectos importantes, dois entre muitos, que eu gostaria de destacar aqui da sua resposta. O senhor falou sobre comércio eletrônico fronteiriço, essa expressão, né? Eu só consegui anotar aqui isso. E isso já destaca que não se trata apenas de blusinha. A gente usa o nome taxa da blusinha, mas não é só blusinha. São várias importações, é uma taxa sobre qualquer importação com o valor de 50 dólares. Agora, o que eu queria falar era sobre o consumidor popular. Eu lembrei aqui de dois

0: E te digo que também não é uma taxa, né? É um imposto. São tributos diferentes. Taxa quando você tem uma contraprestação objetiva, taxa do lixo. Você paga e a prefeitura faz a coleta do lixo. Isso é um imposto, é um instrumento de arrecadação para o Estado. Pois muito bem, quando o varejo diz eu preciso de proteção, porque eu estou sendo exposto a uma concorrência desleal, né, ele usa um argumento completamente inverídico, porque proteção, equidade, igualdade tributária, que é o que se fala, só é possível entre agentes tributários da mesma natureza, empresa com empresa, pessoa com pessoa. Então, do outro lado, você tem uma pessoa física comprando, né, no varejo um item de pequeno valor. E, do outro lado, você tem uma pessoa jurídica importando toneladas no atacado, com um processo tributário e alíquotas completamente diferentes, né? Então a empresa diz: eu quero me proteger da importação que vem do exterior, comércio transfronteiriço. E é o consumidor que tem que pagar por isso? De forma nenhuma. Então, desde 2023, nós estamos apresentando essas teses, apresentamos no Congresso Nacional, apresentamos para o Ministério da Fazenda e todos os agentes sensatos tinham entendido. Ah, é claro, eu não posso pegar um pequeno comprador que nem sabe que está importando. Ele compra no site uma blusinha, uma bijuteria, um remédio, seja lá o que for, e isto cai na classificação de importação e pega esse indivíduo, pessoa física, e faz com que ele pague a conta do varejo, para que o varejo seja protegido sem nenhuma contraprestação à sociedade. Então, é um grande absurdo tributário. Mesmo que esse importador fosse uma empresa, o que não é, uma pessoa física, ela não poderia ser tributada para proteger uma empresa maior. Uma MEI não pode pagar imposto, né, equivalente a uma grande empresa para protegê-la, muito menos uma pessoa física. Contraria, inclusive, a Constituição Federal, que diz que o Estado tem obrigação de proteger o agente de mercado mais vulnerável, que é o consumidor.
1: Agora, só para nós encerrarmos aqui essa conversa, o Lula, eu ia falar governo Lula, mas há registros do presidente Lula defendendo o imposto, defendendo essa medida. Depois disso, depois dessa defesa pública, se houver esse recuo, como o ministro da Fazenda, Dario Durigan, ponderou nesta semana que poderia existir, a mensagem que pode passar é de que essa política econômica ela foi abandonada por pressão eleitoral, porque houve arrecadação. O que que seria mais importante nesse momento? Como é que pode ser lido esse recuo?
0: Olha, como todo governo, ele tem diferentes posições dentro de si. Mas a gente entende que há sim um consenso de que a medida é extremamente popular e, diferente do que se tem dito, ela não arrecadou mais impostos. A cobrança do imposto de importação, que é o imposto federal, foi sim maior, aumentou em 2,3 bilhões de reais. Porém, a diminuição das importações, o consumidor parou de comprar. Essa diminuição foi da ordem de 56%. Então, o imposto estadual, o ICMS, diminuiu. A arrecadação do ICMS diminuiu em 2,5 bilhões. Ou seja, há um déficit de arrecadação dentro do país Brasil, somando o imposto de importação com o ICMS, de 230 milhões de reais. Ou seja, ela foi deficitária do ponto de vista fiscal também. Então, não há possibilidade de defender a medida, nem dentro do governo, nem dentro do Congresso, nem mesmo o varejo, se ele puser a mão na consciência. Os empregos não aumentaram, os preços do varejo nacional não abaixaram, eles subiram e a tributação no Brasil diminuiu. E o que ficou de tributação recaiu 70% sobre as classes C, D e E, criando um imposto regressivo, que é contrário a qualquer boa técnica de tributação. Um imposto no qual o pobre paga para a proteção do mais rico.
2: Esse foi o Henrique Lian, ele que é diretor-geral da Proteste, Proteste que é a Associação Brasileira de Defesa do Consumidor, e daqui a pouquinho a gente vai trazer o contraponto. TMC sempre trazendo o ponto e o contraponto para você. Daqui a pouquinho, a opinião de Edmundo Lima, que é diretor executivo da Associação Brasileira do Varejo Têxtil. Mas antes, você fica com informações da sua cidade.
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4: Uma operação do Ministério do Trabalho e Emprego resgatou 15 trabalhadores que estavam em condições análogas à escravidão em Itamaracá, no Grande Recife. A investigação dos auditores fiscais começou em 29 de abril, com foco numa empresa de nome não informado que atua no setor de telecomunicações, instalando redes de fibra ótica. Foram resgatados 12 mulheres e 3 homens, todos submetidos a condições degradantes de alojamento, sem aspectos básicos como segurança, higiene, privacidade e conforto.

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7: São 3 horas 46 minutos. Esse é o News TMC, ao vivo para o Brasil inteiro, até as 4 horas da tarde. Aqui você fica bem informado. A notícia que importa para você e uma notícia de agora há pouco. O Irã colocou em dúvida a seriedade da diplomacia dos Estados Unidos nas negociações do conflito no Oriente Médio. Segundo uma agência de notícias iraniana, o chefe da diplomacia expressou esse ceticismo durante uma conversa telefônica com colegas do governo. Donald Trump havia declarado ontem que esperava ainda naquela noite uma resposta dos iranianos a uma proposta destinada a pôr fim de maneira rigorosa às hostilidades. Só que o porta-voz da chancelaria iraniana indica que o Irã continua estudando a última proposta americana. A gente segue monitorando e informando. 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Agora a gente volta a falar do assunto da chamada taxa das blusinhas. A indústria e varejo apontam que a tributação contribui na redução da concorrência entre empresas brasileiras e estrangeiras, o que na prática ajudou o setor nacional. Edmundo Lima, que é diretor executivo da Associação Brasileira do Varejo Têxtil, ele aponta a visão do mercado em entrevista à TMC. Vamos conferir.
8: Qual é o saldo da implementação da taxa das blusinhas depois desse tempo em que ela foi tomada a medida?
9: Joana, eu acho que para a gente iniciar a nossa conversa, é importante a gente deixar claro aqui que a pauta que o setor vem defendendo, que a indústria e o varejo brasileiro vem defendendo, é de igualdade de condições com as plataformas internacionais de e-commerce, né? A manutenção dos empregos, da geração de renda e riqueza aqui no país. Né? Definitivamente, a gente vê um avanço bastante positivo após a implementação da taxa das blusinhas. Né? O setor de moda, o qual eu represento, ele possui hoje 2,3 milhões de empregos diretos, tanto na indústria como no varejo, né? E é responsável aí por uma geração de renda, de um faturamento de 385 bilhões de reais. A gente percebeu ao longo, após a implementação da taxa das blusinhas, um crescimento do segmento e a geração de empregos. Né? No varejo, né? No varejo e indústria como um todo, foram gerados 194 mil empregos diretos, isso é um dado do Caged, né? E desde a isso só no ano de 24, isso desde a implementação da taxa das blusinhas, foram gerados mais de 3 milhões de empregos diretos e indiretos. Então, o resultado é positivo no âmbito do emprego. Mas ele não para só aí, né? A gente também teve um resultado bastante positivo no âmbito da geração de investimentos das empresas aqui no Brasil. Esse ano de 2026, a gente tem a previsão no varejo de um investimento de 100 bilhões de reais, que corre um risco em função dessa incerteza com relação à taxa das blusinhas. Né? O governo vem falando em reverter isso e dar uma nova isenção, e isso é extremamente prejudicial. Né? Isso tem o potencial de dizimar realmente a indústria e o varejo brasileiro, que é intensivo em trabalho. Né?
8: Eu queria fazer algumas perguntas ainda, mas agora falando sobre o consumidor, depois sobre esse recuo do governo, do presidente Lula, do governo Lula. Primeiro sobre o consumidor. Houve uma resistência muito grande lá atrás, porque o consumidor, principalmente mais popular, entendia que comprar essas mercadorias não são só blusas, né? São mercadorias do exterior, né? Fazer essa importação sem o pagamento desse imposto, possibilitava o acesso maior a produtos que aqui tendem a ser um pouco mais caros. A gente vê em pesquisas que as pessoas, para gastar dinheiro com roupa, falando do seu segmento, as pessoas precisam ter um fôlego maior. E esse fôlego, ele não existe agora no bolso do brasileiro. Então, como é que ficou isso? O imposto ajudou a baratear o produto aqui nos últimos anos para o brasileiro?
9: É importante na sua mensagem, né, Joana, a gente esclarecer que realmente, né, apesar de a denominação ser taxa das blusinhas, isso envolve diversos segmentos da economia, né, material de construção, brinquedos, cosméticos, né, os mais diversos segmentos são afetados por essa concorrência desleal. Efetivamente, o que a gente percebe é que o setor têxtil, o qual eu represento, ele vem contribuindo significativamente para o controle dessa inflação. A gente não teve um aumento de preços após a taxa das blusinhas, como vem sendo mencionado aí pelo mercado, né? Para que você tenha uma ideia, desde o início, né, do Plano Real, em 94 até agora, 96, nós tivemos um IPCA de 817%. Né? O vestuário, ele teve um IPCA de 439%, ou seja, ele ficou bastante abaixo deste processo, né, de inflação e de crescimento de preços aí. Então, isso mostra que essa concorrência, quando feita de maneira regular, de maneira justa, equilibrada, isso traz efeitos positivos, sim, para a economia e dá acesso à população em termos de produto. É equivocado dizer que depois da taxa das blusinhas, né, que os maiores prejudicados foram os consumidores das classes C, D e E. A gente percebe que depois da taxa, somente 12% da população deixou de comprar, né? Os 88% seguiram comprando, aumentaram seus volumes ou mantiveram mesmo os volumes de compra. É tanto que a gente percebe um crescimento mês a mês dessa compra através das plataformas internacionais. Então, não é uma questão de proteção do mercado, de fechamento do mercado, muito pelo contrário. O que a gente está buscando é igualdade para que, efetivamente, o varejo e a indústria brasileira possam competir de maneira justa com essas plataformas internacionais. Hoje, as plataformas conseguem oferecer um preço extremamente baixo, justamente porque elas têm um benefício de redução de carga tributária. Enquanto o varejo brasileiro e a indústria brasileira hoje arcam com uma carga tributária de 90% do custo da mercadoria, as plataformas com a taxa das blusinhas arcam com 45%, ou seja, a metade do valor tributário hoje arcado pelo varejo e pela indústria nacional. Então, nessa discussão de retroceder, né, isso ampliaria ainda mais essa defasagem. Definitivamente, a gente aposta que deveríamos estar discutindo como tornar o varejo, a indústria brasileira, mais competitiva, reduzir a carga tributária aqui no Brasil, exatamente para que a gente consiga oferecer produtos no mesmo patamar de preços que as plataformas internacionais e com a qualidade que a gente sempre ofereceu e vem oferecendo aqui para o Brasil. É importante destacar que o que vem por essas plataformas internacionais, na grande maioria dos produtos, elas não cumprem com as regras e as normas existentes de conformidade de produto e de especificação e certificação aqui no Brasil.
8: Edmundo, a gente tem pouquíssimo tempo, eu vou pedir assim, o mais rápido possível, o mais breve possível, só para fazer uma ponderação em relação a esse possível recuo do governo Lula, que abraçou essa pauta como uma defesa da indústria nacional. Se agora houver um recuo, o que, que isso vai fazer? Vai enfraquecer a ideia de uma política industrial de longo prazo no país?
9: Sem dúvida, é um contrassenso, né? O Ministério da Indústria e Comércio incentivando a industrialização através do NIB aqui, né? Da Nova Indústria Brasil, e o governo incentivando as indústrias que estão na fora, especialmente na China. Então, não faz sentido a gente ampliar essa diferença tributária traz um potencial de destruição de empresas, de empregos, de renda aqui no Brasil. E é importante a gente considerar que para ter consumo é importante ter renda, e a renda vem através do trabalho. Na medida em que as empresas comecem a sofrer, desinvestir e até fechar as portas aqui no Brasil, quem mais vai sofrer é a população brasileira, é o emprego brasileiro, que definitivamente deixa de existir aqui no país.
7: Esse foi Edmundo Lima, diretor executivo da Associação Brasileira do Varejo Têxtil, aqui no nosso News TMC, faltando 5 minutos para as 4 horas da tarde. Vamos de esporte, vamos falar de Campeonato Brasileiro, que tem rodada que se inicia na tarde deste sabadão. Aliás, daqui 5 minutinhos tem bola rolando no Couto Pereira. Breno Ávila, boa tarde pra você.
5: Boa tarde, Ti, boa tarde a todo mundo ligado aqui na Transamérica TMC. É isso, o Coxa recebe o Inter no Alto da Glória, recebe o Internacional no Couto Pereira. E o jogo às 16 horas, Coritiba e Inter, para abrir a 15ª rodada do Campeonato Brasileiro. Hoje também tem Fluminense e Vitória, Fluminense com uma crise terrível no padrão Zubeldia, né? Aquele trabalho que começa bom, engata umas vitórias, invencibilidade em casa, a torcida abraça o treinador, vai caindo de rendimento, o uso da base é escasso e o time começa a perder jogos, perde a sua identidade também. E é impressionante como o Zubeldía não abre mão ali dos seus principais jogadores, né? Ele morre com 11, né, Thiago? A gente viu muito isso.
7: Exatamente.
5: No comando do São Paulo.
7: Apesar disso, o Fluminense Flusão tá em terceiro lugar no Campeonato Brasileiro, com 26 pontos, 14 partidas disputadas, 26 conquistados atrás apenas de Flamengo e Palmeiras. É uma campanha justa, podemos dizer.
5: É uma boa colocação,
7: dizer.
5: Que... depois, contra o Zubeldía, é a campanha na Libertadores, que é terrível, né? O Fluminense ainda não venceu em 4 jogos, mas aí, impressionantemente, ainda tem chance de classificar na principal competição continental. Hoje ainda tem na Casa de Apostas Fonte Nova, na Arena Fonte Nova em Salvador, Bahia e Cruzeiro, jogão aí da 15ª rodada do Campeonato Brasileiro, um dos melhores. Tem Galo e Botafogo amanhã às 16 horas, Remo e Palmeiras em Belém do Pará, no Mangueirão. Na Vila Belmiro, às 18h30, Santos e Red Bull Bragantino. Clássico majestoso entre Corinthians e São Paulo na Neoquímica Arena. No Maião, o Mirassol recebe a Chape. Na Arena do Grêmio, o Grêmio recebe o Flamengo. E pra fechar a rodada, Vasco e Atlético Paranaense. Olha, uma rodada bem forte em relação aos confrontos, né? Na maioria das rodadas do Campeonato Brasileiro é assim, grandes clássicos nacionais, mas essa tem muito jogo bom pra assistir, Ti.
7: Tem muita briga de time grande, portanto, nessa rodada aí do Campeonato Brasileiro. É a 15ª rodada para alguns times, alguns ainda com jogos a menos, por exemplo, o Bahia tem um jogo a menos em relação aos adversários, Flamengo também, Vitória também tem, Botafogo, 13 partidas, alguns com 14, mas é isso, a gente vai ficar, portanto, de olho a partir de agora no que acontece com a bola rolando. Então, 4 da tarde, relembrando para você, tem Coxa Branca, Coritiba Internacional do Couto Pereira. Então, a partida das 18 horas, Fluminense contra Vitória no Maracanã. E 9 da noite, Bahia contra o Cruzeiro. Algum destaque especial desses jogos, Breno?
5: Olha, Tia, acho
7: chamou
5: que
7: atenção?
5: O jogo que mais chama atenção, a gente não pode abrir mão do clássico aqui entre Corinthians e São Paulo, mas como eu disse, esse Bahia e Cruzeiro, dois grandes elencos, dois times fortíssimos aí do Campeonato Nacional, e uma coisa que a gente tem que chamar atenção, que as duas principais equipes do Campeonato Brasileiro nesse momento, Palmeiras e Flamengo, têm grandes desafios fora de casa. O Palmeiras vai a Belém do Pará enfrentar o Remo, que desde a primeira rodada já briga contra o rebaixamento, então esses jogos no Mangueirão são muito importantes, e o Flamengo vai até a Arena do Grêmio enfrentar o Grêmio. Então é mais um jogo muito difícil para duas das principais equipes do nosso país, talvez as duas principais neste momento, né?
7: Tá certo, valeu Breno Ávila, aquele abraço para você.
5: Valeu, Ti.
7: E a gente segue de olho aqui na nossa programação. News TMC vai dando um ponto final nessa hora, mas voltamos daqui a pouquinho aqui na programação da TMC com mais informação, notícia que importa para você. Estamos de volta às 5 horas da tarde, na sequência, para a turma do esporte. Não é bola que rola, mas é sim para a turma da correria. Vem aí o Corre TMC a partir das 4 horas da tarde para diversas praças do nosso Brasilzão. Ótima tarde de sabadão para você. Aquele abraço.
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11: Olá, olá, sejam muito bem-vindos ao Corre TMC. Quem cedo madruga já correu 2 quilômetros? Eu sou Mirelle Moschella. Muito bom que você está aqui comigo, com a gente, tá? Porque eu não estou sozinha nessa. Como sempre, ele, o meu parceiro, o meu corredor malvado favorito, André Galvão, já está aqui na área. Você tá bem, Galvão?
12: Tudo bem, Mimi.
11: Eita, vambora para mais um Corre TMC.
12: Sempre no corre, vamos para cima, né? Convidando você também a participar conosco, mandar sua mensagem pra gente e assistir no YouTube. Tô sabendo que os vídeos do Corre TMC estão bombando.
11: É, vai, mano, pensando.
12: Mano, estão bombando aí YouTube, Instagram, tá
11: no
12: todo
11: Reels.
12: Mundo nos Reels, tá todo mundo curtindo, tá todo mundo compartilhando. É isso aí, é o programa de corrida. É aqui que você ouve, é aqui que você fala com a gente também, bate o papo conosco, conta como você corre, quando você corre, onde você corre, nós queremos saber. Mande sua, pode mandar até vídeo, né, Mimi,
11: pode,
12: correndo.
11: Pode mandar vídeo correndo, pode mandar o WhatsApp. Qual que é o telefone mesmo daqui?
12: 3025...
11: Eu sempre esqueço.
12: 1001, DDD 11, 3025, 1001. Você manda sua mensagem de áudio para a gente e através do vídeo também nas nossas redes sociais, arroba TMC Esporte. É o nosso canal no YouTube, arroba TMC Esporte, para você acompanhar sempre o Corre TMC.
11: É isso, gente. Vem com a gente, porque o programa hoje tá bom demais, como sempre. Mas eu preciso perguntar para você que está me ouvindo. Você já correu? Você vai correr? Correu agora, cedinho, né? Tá indo pro seu longão, ou vai deixar pro final da tarde, ou também tá descansando hoje, no final de semana. Tá tudo certo, tá? Mas manda pra gente o WhatsApp, eu quero saber como é que você está no corre. Inclusive, eu quero saber quem é você no corre pra minha convidada maravilhosa, gente. Olha só, a Nath, já vou falar que é a Natália Andrones, maravilhosa, tá aqui com a gente. Uma menina que nasceu com limitações motoras, mas virou, gente, atleta paralímpica, começou a correr há pouquíssimo tempo, já correu 25 quilômetros e ainda está estudando nutrição para entender o próprio corpo. Sabe quando assim Deus te dá um limão e ela faz uma limonada, mas assim uma limonada muito gourmet? É isso que ela fez, gente, é um tapa na cara de quem acha que, né, que não tem disposição para correr. Então seja muito bem-vinda, Nath. Muito feliz que você está aqui. Bem-vinda.
13: Obrigada pelo convite, Mi. Obrigada, Galvão. Obrigada pela oportunidade de estar aqui com vocês. É uma honra poder contar um pouco da minha história na corrida e do quão a corrida fez parte de uma transformação, assim, de dentro para fora, na minha vida, de coração mesmo, assim.
11: Não, eu imagino, estávamos aqui já conversando, né, com a Nath, antes do programa, né, Galvão?
12: Sim.
11: E ela disse, olha, não, eu tenho que correr todos os dias, porque se eu não correr todos os dias...
12: Ela precisa de endorfina.
11: Isso! Ô, Nath, então quem é você no corre?
13: Olha, eu sou a pessoa que quando começou a correr, não sabia nem o que era pace.
12: Pô, toca aqui porque eu me identifico, tá? Eu me identifico com você.
13: Eu lembro de uma conversa com uma galera da assessoria que eu participava lá do Rio de Janeiro, que, pace de 6, pace de 4, gente, peraí, quilômetros, né, que você coloca lá na esteira, você coloca 6 na esteira, isso é bom, tipo...
11: E você tava tentando entender, assimilar, né? Não,
13: exato,
11: mas como é que
13: então,
11: funciona isso?
13: Assim, hoje em dia, saber o que é e gostar de performar, pra mim, é um negócio que eu falo, gente, quanto tempo eu dormi pra que essa mudança acontecesse tão rápido, assim? Porque Se a gente for parar para pensar de 2021, 2022 até hoje, é pouco tempo, né?
11: Claro.
13: De uma vida toda de mais de 20 anos. Então, assim, é muito doido pensar em tudo isso e ver o quanto que as coisas vão mudando e vão melhorando e a gente vai evoluindo. E vamos nos descobrindo na corrida e vendo o que, que vai fazendo sentido. E porque a vida é isso, né? A vida é o agora. Então... eu sou essa no corre, que vai sempre fazendo o que mais me faz feliz e o que me dá mais endorfina, porque é realmente isso. Eu preciso treinar todo dia, gente. Seja corrida ou musculação, assim. Eu amo pegar peso e eu amo correr.
11: Ô, Nath, você me falou agora, né, sobre descoberta, sobre renascimento, sobre, né, você viver o hoje. E isso, claro, que me faz te perguntar, né, da sua trajetória, sua vinda ao mundo, porque foi de uma maneira muito difícil, muito sensível para a sua família, para todo mundo. Então, queria brevemente que você contasse para a gente a sua história, porque hoje ela é de muita, né, de muita glória, de muita história, de muita vitória. E você é uma grande inspiração. Então, eu queria que você contasse um pouquinho para a gente o que aconteceu, porque hoje você tem uma condição neurológica chamada hidrocefalia. Então, eu queria que você explicasse um pouquinho para os nossos ouvintes.
13: Indo para o litoral norte de São Paulo, São Sebastião, na época, minha mãe estava grávida de mim. Ela tinha só minha irmã, de 3 anos, e o meu pai estava dirigindo. E, então, eles estavam indo para o litoral e sofreram um acidente. Tava muita neblina. E o carro foi fazer o retorno, vindo de São Paulo para São Paulo, foi fazer o retorno para São Sebastião, bateu na metade do nosso carro para trás. Minha irmã faleceu na hora, tendo traumatismo craniano. E eu tive hidrocefalia e paralisia cerebral, que é uma descoberta nova. É uma descoberta que eu descobri indo para o Paralímpico. Eu não sabia o que era ser uma pessoa com paralisia cerebral. Eu não sabia o que era isso. Então, para mim, sempre foi... eu tenho uma deficiência motora do lado esquerdo e tenho hidrocefalia. Tenho um catéter para drenar o coágulo. E é isso. Então, a gente sofreu esse acidente com 5 meses de gestação. Eu nasci 3 meses depois. Indo direto para a UTI, colocar um catéter com 3 dias de vida. E então foi isso, desde muito cedo no esporte. Eu fiz natação dos 6 meses aos 7 anos. Depois eu parei, porque a minha vida sempre foi muito movida a não deixar a deficiência...
11: te limitar, né?
13: Me limitar e piorar, assim, né? A gente sempre tentou fazer de tudo para que a deficiência não piorasse nesse sentido de limitação mesmo. Até que hoje as pessoas olham e falam, você tem uma deficiência? Como assim? Tipo, não parece.
12: É exatamente isso. Eu acho que esse é o impacto, né? Quando a gente conhece a Natália, a gente percebe que parece uma pessoa sem... qualquer deficiência.
11: Normal, imagina. Olha, eu tava descendo as escadas, falei, Nath, não tem elevador aqui, vamos aqui pelas escadas. Aí eu falei, eu vou devagarzinho. Minha filha, ela desceu correndo com tudo. Eu falei, que é isso?
12: Não, pra ela não serve.
11: Limitação zero, de desafio nenhum.
12: Esse negócio de devagarzinho pra ela não serve.
13: Eu sou daquelas que pego o metrô de mala, de rodinha pra ir viajar e, meu, desço escada mesmo com a mala, sabe?
12: Sei.
13: De 10 quilos.
12: Sei.
13: Porque eu sou uma pessoa que eu prezo muito pela independência. E desde cedo foi assim. Minha mãe fala que com 2 anos eu tava na escola e sujei a minha blusa e falei pra professora que eu queria trocar. Ela falou, peraí que a gente já vai. Eu falei, o quê? Eu fui lá e troquei. Tipo, sabe? Eu sou daquelas que eu odeio esperar que façam por mim, o que eu posso fazer, o que... Enfim, eu sei que eu vou conseguir, mesmo porque eu acho que a vida é isso, né? É a gente sempre mostrar para nós mesmos que nós podemos e nós conseguimos. Então, eu acho que isso, desde cedo, foi meu, sabe? não que não tivesse esse incentivo em casa, eu sempre tive muito esse incentivo de independência, mas sempre foi um negócio meu que minha mãe falava, meu Deus do céu, tipo, a menina não para, sabe? Tipo, até que eu fiz natação até os 7 anos, né? E eu parei porque era fono, era natação, era muita coisa para uma criança que não conseguia tempo para ser criança, sabe? Então, eu sentia falta de poder brincar, de ter horário livre. Falei, mãe, quero parar. E aí, nesse meio tempo, eu fiz capoeira, fiz judô, fiz balé, ginástica rítmica.
11: Porque você é muito jovem. Então, tudo isso era o quê? Na adolescência ou era assim mais...
12: Desde criança.
11: Tipo assim,
13: desde os...
11: Na infância.
13: 7 anos que eu parei a natação, que eu já emendei no balé, ginástica rítmica, judô, capoeira, na adolescência.
11: Fazia tudo.
13: Então, assim...
11: E aí, aos pouquinhos, sua mãe colocava você para fazer essas atividades, porque ela falou, não, minha filha ela vai ser muito ativa. E é isso que aconteceu, né?
12: Sim. Isso, e só para até explicar, né, para as pessoas que estão nos assistindo, estão nos ouvindo, né, no Corre TMC, esse tanto de atividades que você fez ao longo da sua infância, da sua adolescência, isso diminuiu mesmo os efeitos das suas limitações?
13: Sim, com certeza. Eu percebo muito isso a partir do momento que eu realmente criei a consciência do quão importante é o esporte. Em 2021, eu estava meio parada e falei, gente, sabe quando você se olha no espelho e você não se reconhece? Era eu. E era por conta de peso também, mas assim, porque às vezes o peso fala mais alto para a mudança interna poder vir também, né? Então, a partir do momento que eu comecei a treinar em 2021 com constância, depois de um tempo de indas e vindas, porque eu fiz musculação um tempo, mas eu ficava naquela de... Não amo a musculação ainda, porque, gente, hoje em dia...
11: Mas olha, quem é que ama musculação? Você ama musculação,
12: não,
11: Galvão?
12: Eu nem faço. Musculação não é comigo, gente.
11: É difícil,
12: não é comigo.
11: Assim, amar a musculação, né? Eu acho que depois você tem que falar, olha, sou obrigada a fazer musculação... Por conta disso, né? Enfim.
13: Hoje eu aprendi a amar pegar peso. Então, hoje eu realmente gosto. Mas, assim, entre
12: delícia.
13: 2015, 2014 e 2019, que foram muitas indas e vindas para a musculação, realmente eu não gostava e eu não tinha consciência da importância da musculação na vida das pessoas. Assim, não só na vida das pessoas com deficiência, que realmente acaba sendo um pouquinho mais importante, mas na vida geral, assim, para envelhecer bem, sabe? Então, a musculação é muito importante e eu peguei muito gosto real. E nesse processo de aprender a amar a musculação que eu comecei a correr, na verdade, no começo eu não fazia nem musculação, né? Eu fazia aqueles treinos em casa.
11: Sei. Mas assim, acompanhando, sei lá, no YouTube, alguma coisa
13: então,
11: assim?
13: Então, eu fazia numa academia online.
11: Tá.
13: E aí, quando eu comecei
11: olha, rapidinho, Nath, pra quem tá acompanhando a gente no YouTube.
12: É.
11: Olha aí, ó, estamos vendo imagens da Nath correndo. Correndo, olha essa imagem, ela tá voando. Olha aí essa imagem.
12: Aí,
11: linda demais. Oh, Ricardo
13: Mendonça.
12: Já foi nosso convidado
11: já
12: aqui.
11: Foi nosso...
12: Né?
13: Nossa!
11: Ricardo Mendonça.
13: Nosso medalhista
12: no
13: paralímpico maravilhoso.
11: Ele
13: nossa,
11: é incrível.
13: Admiração absurda por ele.
11: Muito bom. A Fabinha também veio aqui já.
12: É, né, galera?
13: Essa daqui é minha fada madrinha.
11: É, a Flavinha, a Vinha, né?
13: É.
11: O Corro Pra Descansar, o arroba dela.
13: É. Ela é minha fada madrinha no, na corrida, assim, né?
11: Por quê?
13: No dia que eu corri 25 quilômetros para comemorar meus 25 anos, eu tinha pedido indicação para ela de filmmaker. Porque eu falei, tudo bem, eu já vou correr num treino, mas eu quero pelo menos que alguém filme isso, porque são 25 quilômetros. E para comemorar meu aniversário, é o mínimo. Então, eu não tinha ideia de filmmaker. E aí, eu comecei a mandar direct para um monte de influenciadores de São Paulo, perguntando se conhecia e não sei o que. Ela me indicou o Tatá e o Gero da Vibe Movie. E aí eu entrei em contato com eles e não sei o que. Fechamos, no dia a gente foi correr e ela estava na USP.
11: E aí ela apareceu no seu treino.
13: E aí ela apareceu no meu treino porque eu acabei caindo no quilômetro 10.
11: Ixi, já tem história para contar para gente então. Meu Deus do céu.
13: Eu tropecei na tartaruga, nessas tartarugas de rua, né?
11: Sim, aí, tem que prestar atenção mesmo.
13: Foi uma queda bem dolorida. Daquela de não conseguir dobrar a perna dias depois, sabe?
11: Mas na hora tava quente, foi.
13: No dia, nossa, lá, tava quente. Juro, nem passou pela minha cabeça parar.
12: Não,
13: aí,
12: eu imagino.
13: Os meninos que
11: falaram... futebol também, né? É. Você se machuca, mas depois você
13: os meninos que falaram, meu, vamos atrás da Vinha e não sei o que, ela tá aí pra incentivar, pra ela não parar e não sei o que. Eu, gente, nem passou pela minha cabeça de parar, tá? Mas assim, obrigada pelo incentivo, porque
12: às vezes
13: aí...
12: tem um, sabe, tem um, tá sangue, um sangue é enorme,
11: edema
12: assim,
11: grande, assim, né?
12: É um edema gigante na perna e não quer nem saber, né?
13: Total, não, tava sangrando super e só depois, tomando café da manhã, que o corpo já tinha esfriado, que eu comecei a sentir onde
12: aí
13: realmente
12: dói.
13: Tava
12: aí
13: dolorido.
12: Dói, aí e é nessa hora mesmo, que dói pra caramba.
11: Ô, Nath, mas peraí, pra gente tentar entender. Primeiro você fez vários tipos de esportes, várias atividades físicas, mas aí a corrida entrou na sua vida e conquistou seu coração.
12: Foi o bichinho
11: foi
12: da corrida.
11: Foi isso?
13: Sim. Eu comecei a correr por conta de uma amiga minha que eu conheci nesse treino online, que, né, de treinar em casa e tudo mais, mas mesmo assim a gente faz amizade, mesmo online. E aí ela comecei a acompanhar ela no Instagram e ela postava muito sobre planilha de corrida. Eu falava, gente, não é possível alguém amar tanto correr e fazer tanta planilha e correr na esteira e tudo mais. Eu ia para a academia fazer bike no máximo, porque eu tinha muita preguiça de esteira. Eu falei, bom, tá bom, vai, eu vou começar a fazer uns treinos na esteira. Eu simplesmente corria o quanto eu conseguia e caminhava o quanto eu queria, sabe? Eu ia nessa.
11: Adorei o quanto eu conseguia e caminhava o quanto eu queria.
12: Perfeito.
13: É, exatamente. Aí as pessoas falam, como que eu começo a correr? Eu falo, gente, primeiramente, eu indicaria uma assessoria, mas eu comecei correndo o quanto
11: jeito
13: que eu quero e, né, o quanto eu consigo
12: eu
13: correr
12: assim
13: e tudo
12: hoje
13: mais. E aí eu lembro que logo depois eu entrei para essa assessoria, que essa minha amiga é até hoje, e os treinos foram evoluindo muito sem eu perceber, porque eu só treinava na esteira. Eu não tinha noção que a galera na USP se reunia de sábado para correr, sabe? Que tinha
12: que é um universo,
13: ponto de hidratação na USP.
12: É um universo absolutamente estruturado que tem
13: exatamente
12: em todos os lugares hoje em dia. É. Né?
13: Não, eu não tinha essa noção nenhuma. Eu fui um dia porque eu vi um influenciador postando que ele ia estar em São Paulo e quem quisesse para a USP. E aí, nesse dia, eu lembro que estava muito quente. Era aqueles dias que estava mais de 30 graus, 6 horas da manhã. E aí eu falei, gente, eu tenho 16 quilômetros para fazer. Eu não vou conseguir fazer isso na esteira mais tarde. É. Aí eu falei, não, eu vou para a USP. E a USP, assim, foi a minha virada de chave. Nesse mesmo dia eu já conheci uma amiga que é minha amiga até hoje, que eu falo, meu, você é o meu porto seguro, assim, na corrida.
11: Qual o nome da amiga?
13: Bruna.
11: Bruna, maravilhosa.
13: Não, ela, de verdade, eu olho, eu falo, amiga, eu amo os nossos treinos juntas, porque eu sei que vai dar certo. Que eu vou terminar porque você tá do meu lado.
11: Encaixa,
13: assim, porque,
11: né? Quando a gente fala que o treino encaixa.
13: Porque
11: né?
13: A corrida é muito mental, né? E às vezes a gente olha assim e fala, não vai dar certo. E você olha pra pessoa e fala, não, ela tá, então vai dar certo, sabe? E aí, um ano depois que eu entrei pra assessoria, meu treinador, nesse meio tempo, ele me colocou um treino de 18 quilômetros, porque ele achou que eu estava inscrita na meia maratona do Rio.
11: Não.
12: E você não estava?
13: E eu não estava! Eu falei, mas eu não tô inscrita na maratona do Rio. Ele falou, você tá? Eu falei, não tô. Ele falou, você tá. E a gente estava no meio de um call com a galera toda da assessoria, porque esse treino era meio que uma prova da assessoria, sabe? Um desafio interno da assessoria. Então ele tava explicando tudo. Eu falei, meu, eu não vou discutir no meio de todo mundo, né? Falar que eu não tava inscrita. Aí depois ele me manda mensagem. Meu, verdade, você não tava inscrita na meia do Rio. Se você quiser, você pode fazer só 10, não sei o quê. Eu falei, agora que você já colocou na minha cabeça que eu tenho 18...
12: Ele
11: eu
12: jogou.
11: Vou fazer.
13: Eu vou fazer.
12: Essa é aquela velha história. Ele jogou verde pra colher uma dor.
13: Exato.
12: Né? Tava na cabeça dele já que a Nath ia fazer essa minha maratona.
13: Exatamente. Aí eu fiz 16 quilômetros muito bem. Nos dois últimos eu realmente quebrei. Tipo, aquele corre, caminha, que a gente fala, meu Deus do céu, vou entregar os 18 quilômetros por honra, sabe? Aí, enfim, no fim não tinha mais inscrição pro Rio, porque Rio sempre
11: bomba, né?
13: Acaba rápido. Aí eu fiquei com aquele negócio na cabeça, eu já fiz 18 quilômetros, é só mais 3 quilômetros. Aí eu me inscrevi na SP City.
11: Ah,
13: na verdade, eu mandei mensagem para uma amiga da minha mãe, que ela é triatleta, e sempre foi a pessoa que eu mais acompanhei, assim, que eu via e falava, meu Deus do céu, um dia quero ser, mas nunca serei.
11: Não fale isso. Não jogue isso para o universo.
13: Eu não imaginava que eu começaria a correr.
11: Vai.
13: E aí eu mandei e falei, Carol, você tá inscrita na SP City? Ela falou, não. Eu falei, se inscreve. Eu preciso de você lá. E aí ela falou, ainda tem inscrição? Eu falei, tem. Ela falou, então eu vou me inscrever. E aí, ela foi a última pessoa que eu falei antes de largar. Porque ela já tinha largado antes de mim, né? Elite. Tipo, ela já era muito braba na corrida. E aí, ela me esperou na linha de chegada. Ai, que foi assim...
12: Que legal.
13: Foi a linha de chegada que transformou realmente, sabe? A SP City foi o divisor de águas na minha vida. Eu senti algo que eu nunca havia sentido em nenhuma outra área da minha vida, em nenhum outro momento. Enfim, foi um negócio de você pode, você consegue comigo mesma, sabe? Porque a minha família não me apoiava muito nesse quesito. Sempre tiveram
11: mas
13: muito...
11: com receio, com medo de você se machucar? Mais o lado mais super protetor dos pais?
13: Então, o lado super protetor sempre rolou, né? Pra eu tirar minha habilitação, foi da mesma forma. Minha mãe falava, não tira, você não vai conseguir, não sei o quê. Então, eu sempre fui muito de dar as caras pra mostrar que eu realmente consigo. E não é nem pra mostrar pra ela, é pra mostrar pra mim mesma, sabe? Que se eu quero, eu posso e eu consigo. Então, meu primeiro emprego com 16 anos em agência de publicidade também foi assim... Eu falei, mãe, quero começar a trabalhar. Ela, como assim? Você só vai arrumar emprego em shopping e tal. E não, fui lá, consegui em uma baita agência, com 16 anos, como recepcionista, que foi, assim, onde me abriu a porta para publicidade, onde eu fiquei 8 anos em publicidade, né? Antes de a corrida tomar conta da minha vida e eu ir para o Paralímpico.
12: Esse é o ponto. Esse é o ponto. Nós estamos falando de alguém que aí se sentiu consagrada no momento que atravessou a linha de chegada na primeira meia maratona, mas não é que é uma pessoa que está descobrindo agora o esporte, né? É uma atleta paralímpica.
11: Pô, e como é que te descobriram? Total, é bom a gente ressaltar isso. E antes de mais nada, você pode tudo, Nath. Pensa que você pode tudo, tá? Antes, assim, não há limites pra você. A gente já percebeu isso. Agora...
12: Você viu uma foto quando aparece o como você destacou, Mimi, os pés dela?
11: Não. Gente, voando.
12: Voando.
11: Olha aí. Quem tá no YouTube acompanhando a gente.
12: É mais um.
11: E corpaço, querida.
12: Corre mais rápido do que o corro de bicicleta.
11: Ô, Nath, então conta pra gente o que aconteceu no dia do seu aniversário de 25 anos.
13: Então, e aí eu fui correr esses 25 quilômetros sem expectativa nenhuma. Eu queria, através dos vídeos que o filmmaker gravasse, contar um pouco da minha história, assim, mas em vídeo de Instagram, que eu ia bolar algo, ainda não tinha nem em mente o que eu faria com os vídeos. Mas, no fim, a Vinha apareceu lá para me dar essa força depois de ter caído e tudo mais. E aí, pela primeira vez, eu me senti à vontade de contar a minha história. É muito doido, porque eu sempre tive muita vergonha, assim, muito receio. É, as pessoas usam a nossa fragilidade para, né?
11: A nossa vulnerabilidade, né?
13: Para nos fazer mal. Então, eu nunca fui uma pessoa que contei minha história abertamente, como tem sido desde 2024. Quem me conhece desde 2024 não imagina o quão fechada eu era sobre isso e o quão difícil era para mim lidar com tudo isso, sabe? Porque eu sempre pensei que eu era uma pessoa com uma deficiência para ser normal, mas uma pessoa com que a deficiência não fosse tão grande para ser uma pessoa com deficiência, sabe? Eu nunca soube onde eu me encaixaria. Então, eu sempre fiquei nessa. E, para a Vinha, eu me senti muito à vontade de contar minha história. Eu admiro ela, acompanhava ela há algum tempo já. Foi por conta dela, inclusive, que eu acabei me inscrevendo na SPCIT, que ela fez um vídeo falando sobre a prova e tudo mais. Me botou um medo? Me botou um medo. Eu mandei para ela, falei, medo desses seus vídeos depois, contando da 23 de maio, do túnel do Ayrton Senna, que são trechos muito fortes, assim, e que dão medo, e que você ouvindo as pessoas falarem de fora, parece que, meu Deus, não vou dar conta.
12: Mas deu!
11: E aí... Deu! Você correu, então, no dia do seu aniversário de 25 anos, você correu 25 quilômetros.
13: E aí eu consegui me abrir e contar minha história para ela, contar da perda da minha irmã e o quão difícil foi esse processo todo de aceitação mesmo e da minha família entender que eu realmente eu posso, eu consigo, porque isso, hoje em dia, a minha família me apoia muito, mas foi um processo de mostrar que, não, eu não tô fazendo loucuras, eu realmente sei onde eu estou me metendo, né? Nunca fiz meia maratona, assim, da minha cabeça, não, sempre foi meu treinador que falou, você consegue, tipo, que já tinha programado antes de eu programar, né?
12: Então... E a sua mãe deve estar super orgulhosa.
13: Ah. E hoje em dia ela se orgulha super e vai participar da primeira corrida comigo.
12: Qual que é o nome dela? Conta.
13: Simone.
12: Ah, dona Simone, vai correr agora, hein, com a Nath, hein?
11: Ai,
12: já
11: Simone.
12: Tá marcado? Quando é que vai ser?
13: Vai ser na Plié.
12: Ah,
13: dia
12: mostra
13: 10
12: aí.
13: De maio,
12: ai, que
13: dia
12: legal.
13: Das mães. Ah. Eu falei pra minha mãe, mãe, vamos fazer esse Dia das Mães diferente? Vamos correr.
12: O que os pais não fazem pelos filhos, né?
11: Gente, então muito boa sorte pra você, pra Simone. São quantos quilômetros?
13: Ela vai fazer 4 e eu vou fazer 7.
11: Oh.
12: Que legal!
13: Eu volto pra buscar ela.
12: Claro! Não.
13: Pra gente.
12: Você tem que ficar do lado dela. Tem que ficar o tempo todo do lado da mãe.
11: Corre os 4 com ela e depois...
13: Ela achou que eu fosse correr com ela e eu falei, mãe, eu quero performar, mãe.
11: Ela quer o RP.
12: Mas não é a primeira vez que ela vai correr com você? Pô, Nath, é a primeira vez. Na segunda você performa.
11: A Nath, ela é muito competitiva.
13: Eu tenho um sangue no olho, assim, de competição mesmo. Eu amo. Eu gosto muito.
11: Mas você quer bater um seu recorde pessoal nos 7 quilômetros ou não?
13: Eu quero. Quero bater RP e pegar pódio. Então, eu quero fazer pra pace de 5.
11: Uau!
13: 4,55? Será que eu consigo?
11: Meu Deus, você corre muito! Eu não chego a 4,55.
12: Eu não chego a 4,55, menino. Eu não chego a 4,55.
11: Que demais.
13: Mas aí...
12: Quando eu faço abaixo dos 6, eu fico tão feliz.
13: Te entendo, todo mundo já teve essa fase. E a real é, as conquistas, assim, a gente vai vendo. A primeira vez que eu fiz 1 quilômetro pra pace de 4,30 e poucos, eu falei, gente, que isso? Tipo, foi num treino, tiro de 1000, foi, mas olha onde eu posso chegar,
11: sim,
13: sabe? Porque
12: perfeito, é isso.
13: Se isso foi um tiro de 1000, pode acontecer outros. E, enfim, então... voltando um pouquinho para, né, concluir como que eu entrei para o Paralímpico, porque esse dia da USP foi muito especial para mim. Aconteceu até aquele negócio de não lembrar um pouco da corrida, porque, de tanta endorfina, sabe?
11: Sim.
13: Quando fica você meio fica assim, meio Nádia, aéreo. Né? Uhum. Meu, foi bizarro, assim, o meu sentimento naquele dia. E aí, eu cheguei em casa, depois de ter contado a minha história pra Vinha, vi que a gente tinha esse material e mandei pra ela. Eu posso postar? Ela falou, pode, lógico, vamos fazer collab e tal. Porque quando eu cheguei em casa e vi que ela tava me seguindo, eu falei, gente, é uma chance, né? Acho que tem uma chance, né? E aí, o vídeo chegou no meu ex-treinador agora, né? Que eu saí do Paralímpico. E aí ele me convidou para conhecer o CT lá na Imigrantes.
11: É lindo, né?
13: É lindo, é gigante, uma energia absurda e, enfim, é muito... Eu me sinto assim, eu não sei o que falar em relação ao agradecimento de ter essa oportunidade, sabe? Dessa oportunidade de ter conhecido o CT. Eu sou muito grata por isso. Eu acho que a minha história foi escrita um pouco diferente de todos os outros atletas paralímpicos por conta da corrida de rua. Então, assim, eu tô voltando para a corrida de rua porque é o meu lugar, é onde eu sinto muita falta e é onde eu sei que eu vou me desafiar cada vez mais e que eu tenho o sonho de correr maratona. Então, assim, um dia...
11: Isso é legal.
13: Um dia, conversando com meu ex-treinador, eu falei, sabe o quão complicado é, mas eu vou te dizer. Meu sonho daqui 4 anos, 3 anos e pouco, não é estar na Paralimpíadas. Meu sonho é estar fazendo a maratona de Atenas, sabe? E, assim, eu sou muito grata pela oportunidade de ter vivido alto rendimento. Fui 2 vezes vice-campeã brasileira.
11: Pois é, fala pra gente, inclusive, trouxe a medalha aqui. Mostra a medalha aqui, ó, pra quem tá acompanhando a gente lá no YouTube. Olha,
12: Campeonato brasileiro.
11: Vice-campeã.
13: Pódio. 2 vezes dos 200 metros.
12: Qual que era a sua classe?
13: T35.
12: T35.
13: E uma vez vice-campeã no 100 e bronze no 100.
11: Nossa.
13: E aí, eu sempre entendi, assim, que eu era meio que um peixinho fora da água ali no CT, sabe? Sempre me senti assim, porque as pessoas fazem de tudo ali dentro, sabe? Pra performar ali, pra dar o melhor ali. Mas quando saem dali, o esporte fica só ali.
11: Em segundo plano.
13: Exato. E pra mim, não. Pra mim, o esporte fora dali é muito mais, é a corrida de rua. Então, assim, eu sinto muita gratidão por ter vivido isso. Tinha que ter feito parte da minha história, porque quando você se torna atleta profissional, diferente de qualquer outra profissão, e com lugar de fala, porque eu já tive outra profissão por 8 anos, o atletismo, assim, ser atleta, muda a sua cabeça, muda o seu comportamento, muda seus princípios, sabe? É até difícil encontrar as palavras certas para falar o quão que muda você ser atleta profissional. Porque ser atleta é ter aquilo 24 horas do seu dia, né? É viver, respirar aquilo, porque se você se hidrata, é trabalho. Se você se alimenta, é trabalho. Descansa, é trabalho. Recover, né? O sono, alimentação, tudo. Treino.
11: Não é fácil, é treino todo dia. Treinava todo dia?
13: Treino todo dia. Lógico que nós, com paralisia cerebral, a gente tem uma fadiga muscular maior. Então, a gente tinha alguns day-offs. Mas, assim, o treino é super intenso.
11: Imagina.
13: E a rotina em si, sabe? É você sair de férias e não poder sair de férias, sabe?
12: Isso. Atleta faz sacrifício.
13: Exatamente. Então, eu fui para a Grécia realizar o maior sonho da minha vida, disparado. A Grécia sempre foi o meu objetivo de vida.
12: Porque você é neta de gregos.
13: Sou neta de grego.
12: Natália Andrones.
11: Eu tenho... Você mostrou uma tatuagem, é isso? Cadê? Não, é que não... Ah, por causa da camisa. É. Pra gente
13: tá
11: ver.
13: Botuado, mas depois eu mostro.
11: Tá.
13: É, eu tenho escrito pai em grego, que é patera. É, então, assim, eu sou...
12: Que é o berço do esporte. A
13: completamente
12: é berço do
13: louca
12: esporte.
13: Pela completamente, Grécia.
11: Onde tudo começou.
12: Onde tudo começou. Aquilo lá é
13: tem
12: espetacular.
13: Tem esse ponto. É, tem o Olímpico e tem a maratona, que é a maratona oficial, autêntica.
12: É, começou lá?
13: Começou lá. Então, o meu sonho era esse. O meu sonho é fazer a maratona de Atenas, sabe?
12: Vai fazer, se Deus quiser.
13: E voltar, né, nesse processo de voltar para a corrida de rua, voltar a lidar com um mental forte, porque o atletismo ele me deu muita vivência, muita, muito aprendizado que eu não teria na rua. Mas uma coisa que a rua me deu muito mais do que o atletismo foi o mental forte. Porque você não precisa ter um mental forte para correr 100, 200
12: Exato.
13: Metros,
12: é
13: né?
12: Isso, você corria só tiros, né? Era alta velocidade ali, mas acabava rápido, né?
13: Então, assim, a distância, ela te traz um mental que, para mim, foi

0: besteira. E uma amiga estava na academia comigo, eu falei: você não pode sair daqui, porque eu coloquei na minha cabeça que enquanto você não sair daqui, eu não vou parar. E aí ela ficou 7 quilômetros lá comigo. Ela
1: Te dando força, te
0: já
1: dando
0: tava
1: moral ali.
0: terminando o treino dela e eu: Aninha, fica, pelo amor de Deus, porque eu não quero quebrar.
2: Você
0: Então,
2: precisa
0: assim,
2: recuperar isso, né? Esse
0: é
2: ritmo que você tinha antes de
0: exatamente,
2: entrar no
1: é e a
2: atletismo
1: mente
2: paralímpico.
1: blindada, né, de que você
2: É
1: pode,
2: isso.
1: hoje conhecendo um pouquinho mais a sua história, né,
2: Mas é,
1: Galvão,
2: tira de letra.
1: pelo
2: Daqui a
1: amor de
2: pouco já
1: Deus,
2: volta.
1: Nath, olha só, você começa falando pra gente, né, de todo o seu nascimento, como é que foi, mas assim, a sua história com o esporte, com a sua família, o DNA, eu acho que tá, eles se entrelaçam,
2: Sim,
1: sabe?
2: perfeito.
1: Não é? E eles mostram o quanto você é forte, menina, sabe? O quanto você pode, o que você quiser. Imagina, você imaginou que você seria atleta paralímpica? Que você representasse o Brasil? Que você fosse ganhar pódio representando o Brasil? Nunca! E
0: É,
1: olha só onde você chegou.
0: eu ser vice-campeã brasileira realmente foi uma das conquistas assim que mais emocionou a minha, a minha família. O meu vô, ano passado, ele virou para mim, sabe? Eu perdi ele no começo desse ano.
1: Sinto
0: E
1: muito.
0: ano passado ele foi uma das pessoas, assim, tirando a minha mãe, acho que é a pessoa que mais me apoiou, sabe? E tudo que ele falava, tudo que ele me apoiava, era muito bizarro, assim, o quanto que eu percebi o quão você fazendo um pouquinho a cada dia, a família vai vendo que
2: Claro.
0: realmente não é coisa da sua cabeça e que o esporte é muito incrível e muda mesmo, né?
2: É, o esporte é transformador, é capaz de grandes
0: Olha, se
2: transformações.
0: eu contasse de antes de 2021 o que eu era, gente, juro, quem me conhece desde antes da pandemia fica arrepiado com tudo que eu vivo hoje em dia, porque realmente foi mudança assim de dentro para fora, sabe? Hoje em dia eu sou completamente louca por esse esporte, mas a vida já foi muito sobre ser louca no rolê, né?
1: Ser louca no rolê.
2: Mas
1: Isso... Ai, se eu queria saber um pouco o que que era, Nath,
2: Nath,
1: louca no
2: a gente
1: rolê.
2: pode ser louca pelo esporte e pelo rolê também, viu?
1: Eu tô
2: Uma coisa não
1: olhando.
2: elimina a outra. Dependendo da situação, uma coisa não elimina a outra.
1: Bom, falando então nessa louca do rolê, conta pra gente que história é essa?
0: Gente, eu bebia muito.
2: Tá.
0: Antes de
1: Eu tô
0: começar
1: rindo, mas é um assunto
0: a
1: sério, né?
0: correr.
1: Mas a gente ri porque você tá rindo, então tá tudo certo.
0: Exato, assim, eu dou risada hoje porque hoje eu tenho consciência do quão, né, mal para minha saúde eu fazia no quesito de tomar Gardenal e beber ao mesmo tempo, gente.
1: Ah,
0: Não
1: que
0: façam isso em
1: doideira!
0: casa, pelo amor de
1: Era
0: Deus.
1: uma cervejinha geladinha que você gostava?
0: Uma cerveja, uma tequila.
2: Não, tá bom, já deu para entender, já tá bem explicado.
0: Eu era conhecida como a Miss Tequila no rolê, então.
1: Miss Tequila no rolê. Mas olha só, Miss
0: Então,
1: Tequila
0: assim,
1: para Miss da corrida agora, né? Mudou
0: por
1: bastante.
0: isso que eu digo quão eu fico feliz das conversas que eu tive com meu avô, dele me apoiar tanto, porque acho que foi isso, sabe? Ele, no começo da pandemia, ele mudou para o nosso prédio por conta do Alzheimer da minha avó, para minha mãe poder cuidar, né? E que eles moravam um pouco longe, em outro bairro e tudo mais. E aí ele acompanhou muito essa transição, sabe? De uma pessoa que bebe muito para uma pessoa que começou a correr, aí fez 21 quilômetros e deixou ele preocupado, porque, juro, minha mãe, minha madrinha, que é a irmã dela, meu avô falavam: meu, não faz isso, pelo amor de Deus. E aí, para uma pessoa que do nada corre profissionalmente, né? 100,
2: Sim.
0: 200 metros. Então, assim, o apoio dele foi uma das melhores coisas que eu tive na vida.

0: vida. E, nossa, é muito difícil assim falar sobre, porque é uma perda muito recente e que eu não imaginava fazer essa transição sem ter essa conversa com ele, sabe? Essa transição de voltar para a corrida de rua, porque ele foi uma pessoa que realmente me apoiou muito no atletismo. E uma das minhas últimas provas no atletismo, eu com certeza fiz pensando nele, assim, sabe? E com um sentimento de, nossa, missão cumprida. É meu vô me deu
1: Como ele chamava?
0: Carlos Roberto.
1: Ah,
0: E
1: Carlos Roberto.
0: assim, ele me deu de mais valioso na vida, eu acho que foi o jeito dele de lidar com a carreira e com a família ao mesmo tempo, sabe? De ter uma baita carreira e, mesmo assim, nunca deixar de viajar, nunca deixar de ser presente. Então, o atletismo, quando você é atleta profissional, né? A gente falou sobre isso, o quanto que a gente tem que se abdicar das coisas. E eu senti que esse ano não era o ano que eu iria conseguir me abdicar de tudo pelo atletismo, mesmo porque o meu coração nem era 100% atletismo. Meu coração era muito dividido com a corrida de rua quando falava de corrida, e quando falava de profissão, meu coração já estava se dividindo com a nutrição, entendeu? Então,
2: Mas um
0: se
2: coração pode ter muitos, muitos
1: Eu
2: amores, não
1: também
2: é?
1: acho. Então, mas
2: Isso
1: aqui.
2: não é um problema. Isso definitivamente não é um
0: Com
2: problema.
1: certeza. E você tem um coração gigante, Nath.
2: Um
1: Com
2: coração sempre
0: certeza.
2: cabe
1: Eu
2: mais amores.
0: também tenho essa opinião. E é por isso que eu entendi muito o que é a vida feita de. O que é a frase, a vida é feita de fases, sabe?
2: Sim.
0: Porque eu acho que é isso. Não é porque algo é gigante e que te fez imensamente feliz e que representa muita coisa que vá durar muito tempo, que vá ser para o resto da vida. Então, o atletismo foi a minha melhor versão, talvez, a minha versão mais determinada, mas eu queria e estava muito ansiosa de voltar a trazer essa versão determinada para corrida de rua e para voltar a fazer meia maratona. Eu tô até querendo me inscrever na SPCIT, mas, gente, eu não sei se eu tenho coragem de
2: Calma.
0: correr uma
2: Ó.
0: meia daqui 3 meses.
2: Melhor,
1: Calma,
2: é melhor
1: respira.
2: respirar, é.
1: Exatamente. E só pra gente fechar, então, e agora você é uma estudante de nutrição, está no terceiro semestre.
2: Na verdade, vocês são estudantes do mesmo
0: Então,
2: lugar.
0: ai, gente, podemos falar
2: Claro.
0: sobre isso? Descobrimos que fazemos a mesma faculdade.
1: Estamos no mesmo semestre e exercendo a mesma, né, o mesmo assunto, que é a
0: Mesmo
1: nutrição, o
0: curso,
1: mesmo curso.
0: só que em
1: Incrível.
0: unidades
1: Em
0: diferentes.
1: unidades diferentes.
0: Uma unidade que separou nós duas.
1: Ah, uma universidade que separou o nosso rolê.
0: Pois
1: Podíamos
0: é.
1: ser as loucas da faculdade juntas.
0: Poderíamos. Poderíamos
1: As
0: ser.
1: loucas da nutrição. Bora fazer corro passo com a
2: Bora,
1: Nath?
2: bora.
1: Nath, a
2: Esse é
1: brincadeira é o
2: bom.
1: seguinte: você fala se corre ou passa. Por exemplo, relógio de GPS.
0: Corro.
1: Corre.
0: Óbvio.
1: Óbvio, é ótimo. Óculos baixa pace.
0: Corro, gente.
2: Ah, eu lembro de uma, que é
1: Pelo amor de Deus, corro. Qual?
2: correr às 5 horas da manhã.
0: 5 horas da manhã. É muito cedo, gente. Acho que eu passo.
2: É,
0: Não
2: tá
0: pode ser às
2: vendo?
0: 6 na USP?
2: Tá vendo?
0: Ou não sei, 5 horas em dia de prova? Final
1: Ah.
0: de semana
2: Não, no
0: passada,
2: seu dia a dia, no
1: na
2: seu dia
0: rotina.
2: a dia.
0: Não, no dia a
1: Então
0: dia não.
2: passa. Passa, é
1: Passo.
2: isso.
1: Tá. Corre ou passa tênis de placa?
0: Corro. Aprendi a amar ano passado. Comprei meu primeiro tênis de placa. Tô amando.
1: Adorou? Tá adorando?
0: Amei.
1: Dá uma diferença?
0: Dá uma diferença de economia de energia absurda e. Ai, ai. Velocidade mesmo que você vê, você, tipo.
1: Um impulso ali, né?
0: É, o um impulso
2: À noite.
0: absurdo.
1: Boa.
2: Corre à noite?
0: Não.
2: Passa
0: Passa.
2: também.
1: Então passou. Corre de manguito? Corre ou passa, manguito?
0: Corro. Depende, pera. Calor? Não, né?
1: Não.
0: Assim, só pra fazer estilo, não. Só quando tá frio mesmo, mas...
1: E regata?
0: Bom. Olha, prefiro top. Se poder... Se puder correr só de top, eu passo a regata.
1: Boa.
0: Eu prefiro o quanto menos roupa, assim, porque eu fico muito apertada, assim, sabe? Eu me sinto... Não, eu...
1: Presas, que é liberdade.
0: Exato.
1: Na hora da corrida.
0: Não consigo, então, se puder correr só de top, passo a regata. Senão, entre regata e camiseta, com certeza, regata.
2: Que maravilha, né?
1: Música. Corre ou passa escutando música?
0: Então... Eu amava correr ouvindo música, mas quando eu comecei a ir para a USP, eu aprendi a correr sem música, por segurança, enfim. E aí, hoje em dia, nem na esteira mais eu corro ouvindo música. Então, passo.
2: É a mente dela que fica trabalhando o tempo
1: todo. E para fechar, gel carboidrato, corre ou passa? Gosta de tomar gel durante a prova?
0: Mais de 10 quilômetros, bom, não, na verdade, até um pouco menos, dependendo da estratégia, vale muito.
2: Corro.
1: Vale, né?
0: Corro
1: então
0: muito.
1: Então corre. Ah, gente,
2: que legal,
1: foi muito
2: Nath.
1: Bom receber a Nath aqui. Não Ai, se vá, você tem que voltar mais vezes.
2: Você
1: volta
2: no
1: nosso, na nossa próxima... Ai, mostra essa medalha.
0: Posso
1: linda?
0: Posso mostrar essa aqui? Foi a única que eu não mostrei, porque
1: mostra.
0: Essa daqui...
1: É a medalha.
0: Foi da minha meia maratona sub-2.
2: Ah,
1: nossa,
2: sim.
1: Nossa, chupa mundo!
0: Antes de eu entrar pro Paralímpico, eu conversei com o meu treinador e falei, eu tenho um sonho na corrida de rua ainda, fazer uma meia maratona sub-2. Ele falou, então tá, então você vai fazer, e aí a gente faz a classificação para o Paralímpico.
2: Que legal.
1: ASICS aí... Golden Run.
2: Em São Paulo.
1: Abaixo de 2 horas 21 quilômetros.
0: 1h59 alguns
1: Meu
0: segundos,
1: Deus.
0: Sim, mas... Mora
1: querida,
0: 59,
1: é menos de 2 horas.
2: Nós não entrevistamos um convidado aqui que ele fez.
1: Shima?
2: Foi o Shima.
1: O Shima.
2: O Shima, aliás, né? Vale o nosso recado, a mensagem
1: claro.
2: Pro Shima. Né, estamos gravando um pouco tempo depois da perda do nosso cracaço Oscar Schmidt, um dos maiores
0: Nossa,
2: atletas
0: gente,
2: de todos os tempos, né, que nós tivemos no esporte brasileiro. E o Shima foi nosso convidado, o filho
1: foi,
2: do Oscar,
1: incrível.
2: O Felipe.
1: Contou várias histórias dele,
2: muito
1: né?
2: Muito legal.
1: Com o pai. Então
2: legal.
1: Fica aqui o nosso abraço Nossa. Mesmo pra você, Shima.
2: É de coração, Shima. Você é nosso, hein, Shima? E vai continuar esse legado maravilhoso do esporte do seu pai.
1: É isso.
0: Ver o Tadeu
1: bem,
0: apresentando o Big Brother na...
2: Foi.
1: Coração, né? Esse apertadinho, né? Mas olha...
2: Foi o Shima que conseguiu fazer 2 horas, 59 minutos e 59 segundos. Então tá valendo, viu, Nath?
1: Tendo índice, acho que pra Boston.
2: É.
1: Com 2 horas 59 e 59. Viu, amiga?
0: Deus.
1: Como um segundo conta tudo?
0: Verdade.
1: Lógico que conta, você fez abaixo de 2 horas.
0: Conta muito.
1: Ó, eu vou quebrar o protocolo, eu vou vir pra cá. Ai, quebrei o protocolo.
0: Gente.
1: Obrigada.
0: Obrigada.
1: Maravilhosa. Amiga. Adorei, você
0: Nossa.
1: É incrível.
0: Quer,
1: vamos marcar
0: conheço.
1: De correr na USP?
0: Vamos, por favor.
1: Bora, demorou.
0: Meu lugar... É, USP, vai ser uma honra poder correr com você.
1: Vai ser muito bom.
0: Obrigada.
1: Muito obrigada mesmo. Sua história me inspirou. Fiquei várias vezes emocionada, me segurei. Mas
0: obrigada
1: você tem
0: mesmo.
1: Uma força enorme. Vou levar pro resto da vida a nossa entrevista. Obrigada.
0: Obrigada, Mi. Obrigada, Galvão, pela
2: Beijo.
0: Oportunidade,
1: obrigada,
0: pelo
1: Galvão.
0: Carinho, por tudo.
1: É isso, gente. Tamo junto, parça.
2: No
1: obrigada.
2: Corre, sempre.
1: Valeu. E eu me despeço de vocês. Um beijo e fui! Porque a gente tá no corre, né, Nath? Sempre. Beijo, tchau, até a próxima.
0: Beijo, até a próxima.
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Moradores de cidades atingidas pelas fortes chuvas registradas em Pernambuco nos últimos dias têm direito ao saque emergencial do Fundo de Garantia e Tempo de Serviço. A medida foi anunciada pelo governo federal e abrange 11 municípios do Grande Recife e da Zona da Mata Norte do estado. O repasse do saque calamidade é liberado pela Caixa Econômica Federal. Segundo o Banco Público, o valor máximo para retirada é de R$ 6.220 por pessoa, limitado ao saldo disponível na conta. É possível fazer o saque até o dia 3 de agosto. De acordo com a Caixa, para ter acesso ao benefício, é preciso possuir saldo na conta do FGTS e não ter realizado saque pelo mesmo motivo há menos de 12 meses. A solicitação deve ser feita pelo aplicativo do FGTS na seção Saques. Ao registrar o pedido, o usuário pode indicar uma conta de qualquer instituição financeira para receber os valores, sem nenhum custo adicional. O benefício é liberado para os moradores dos seguintes municípios: Aliança, Buenos Aires, Glória do Goitá, Ilha de Itamaracá e També Nazaré da Mata, Passira, Pombos, São Vicente Ferrer, Timbaúba e Vicência.

0: Faltando 5 minutos para 5 horas da tarde, você que estava acompanhando o Corre TMC, agora fica bem informado aqui na programação para você em Brasília, Belo Horizonte, Rio de Janeiro, Recife, Curitiba e São Paulo. A gente vai trazer agora uma pesquisa da Alfa Inteligência que falou sobre a percepção da população sobre informação nas redes sociais. Para você que consome redes sociais, aliás, siga a gente no arroba TMCNewsBR e, de acordo com esse recorte feito, a maioria dos brasileiros vê as redes sociais como um ambiente dividido entre informação e desinformação. Se você busca informação, a notícia que importa para você, tem que seguir a gente, então, arroba TMCNewsBR. Mas, segundo esse levantamento, 53% dos entrevistados avaliaram que as plataformas informam corretamente e espalham fake news na mesma medida. Já 33% acreditam que as redes disseminam mais desinformação, enquanto apenas 14% consideram que elas informam corretamente, de forma predominante. O fundador do Instituto Alfa Inteligência, que é o Emanuelton Borges, ele comentou sobre esses recortes da pesquisa. Vamos ouvir.
1: Um dado interessante é que cerca de 53% acha que tanto informa quanto desinforma. Como o Joana bem trouxe, um terço acha que desinforma. Isso é muito complexo num ambiente onde a inteligência artificial cada vez mais refinada, onde mais difícil será identificar o que é real e o que não é real, as redes sociais ela tem esse papel de difundir. Então, eu acho um grande desafio, inclusive, é saber de fato aquilo que vai ser considerado verdade ou não. E aí entra, de fato, um validador, né? Inclusive várias pesquisas qualitativas da Alfa Inteligência, que os veículos, né, digamos, tradicionais, a exemplo até da própria TMC ou outros canais, eles servem muitas vezes, ou na maioria das vezes, como esse validador entre o que é verdade e o que não é, tendo em vista que a rede social termina sendo uma terra onde tudo pode.
2: Ou seja, ainda há uma relação midiática, né? Porque a grande preocupação é quando ela deixa de ter o meio, a mídia, ela passa a ser imediata. E eu te pergunto, Emanuelton, se esse meio a meio que essa pesquisa mostra, né, como você falou, ele tende a aumentar para o lado do imediatismo, ou seja, dessa dispensa do meio de comunicação, que seria bastante preocupante. Você enxerga isso?
1: Enxergo, sim, e nós vivemos uma sociedade onde tudo tem que ser para ontem, tudo é muito rápido. Manda-se uma mensagem no WhatsApp, se não responder em 5 minutos, manda-se uma interrogação novamente. Então, a gente vive uma aceleração bastante exponencial nesse sentido, e muitas vezes, ou na maioria das vezes, o cidadão simplesmente recebe aquele vídeo e ele encaminha sem nem checar se aquilo de fato é verdade. E quando foi se enxergar, milhões de pessoas já tiveram acesso e foram impactadas. E aí formam-se as lendas urbanas, né? as formações de opiniões calçadas em coisas que não são verdadeiras. Então, de fato, a rede social ela veio para ajudar muito, né, a sociedade, mas eu vejo muito como os canais de informação, os jornalistas sérios desse país, como esse fiel da balança para poder chancelar se aquilo de fato é verídico, porque de fato o jornalismo, o bom jornalismo, ele vai apurar, vai olhar as versões como, de forma geral, mas essa velocidade do cidadão em simplesmente ler manchete e encaminhar é um problema muito sério, e principalmente se fizermos um paralelo para a eleição deste ano. Então, o que a gente vai ver nas redes sociais de forma geral vai ser uma enxurrada, uma tempestade de fake news, né? E, inclusive, o próprio Tribunal Superior Eleitoral vai ter muito trabalho para poder controlar ou, de alguma forma, regular isso, tendo em vista, novamente, que com o uso das IAs, né, a produção de conteúdo ela passou a ser numa produção de larga escala, nunca antes vista nesse país.
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5: Olá, minha gente, boa tarde, um abraço para todos ligados aqui na TMC. Daqui a pouco tem a grande jornada esportiva, tem Ponte Preta e Esporte pela Série B do Campeonato Brasileiro. A transmissão será de Vitor Araújo, o locutor emoção. Comentários de Zé do Carmo e da convidada especial, a jornalista Micaela Araújo, com reportagens de Carlos Miguel. E eu, Mário Júnior, estarei aqui no plantão TMC. Mas antes da grande jornada esportiva, tivemos na última segunda-feira o hashtag da bola aqui na TMC, programa que é apresentado todas as segundas lá no Manos Restaurante e Bar. E eu estive ao lado do vibrante Carlos Eduardo, onde conversamos com o técnico do esporte, o Márcio Goiano. Inclusive, já depois de toda aquela partida bem difícil e complicada para o esporte contra a equipe do Ceará. E aí o Márcio Goiano acabou vencendo o Ceará pelo placar de 2-0. Então, vamos reprisar para você que não pôde ouvir, vai poder ouvir a partir de agora um trecho dessa entrevista de Márcio Goiano ao vibrante Carlos Eduardo no hashtag da Bola TMC especial. Depois, a gente vem com a grande jornada esportiva para Ponte Preta e Esporte.
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6: Hoje, nosso programa todo especial, estamos recebendo aqui a visita de Márcio Goiano, técnico do esporte, Edson Miolo, auxiliar técnico, também está aqui conosco no Manos, e vamos bater um papo bem interessante. Márcio, como é que estão as coisas, como é que você está, né, depois dessa vitória de ontem? Tudo certinho, Márcio, seja bem-vindo.
7: Prazer estar com vocês aqui, né, fazendo parte desse momento aqui, né, de esclarecer, falar, né, mostrar pro torcedor aí a importância que é nesse momento que a gente vive, o torcedor junto com, em todos os momentos com a nossa equipe, e eu tô à disposição de vocês aqui.
6: Ô Márcio, eu fiz um comentário mais cedo, eu destacava o seguinte, você é um técnico que, eu acho sua linguagem simples, boa de entender, né? Você vai para as entrevistas coletivas e o torcedor, que é o mais importante, Sim. Nós somos apenas um canal, né? Entende, né? Pode até não concordar, né, com algumas coisas que você coloca no time, normalíssimo, normal. Mas a tua linguagem, ela é muito boa de se entender, porque tem colegas seus, sem citar o nome de ninguém, Sim. Mas que traz muito termo, assim, exaustivamente muitos termos, né, que são complexos demais, Márcio.
7: Não adianta, o futebol é simples, né? Se a gente for colocar a nomenclatura 4-3-3, vamos dizer assim, né? Mas tem bastante contador de história, viu? Falo muito com o Edson isso. Edson até brinca, distribui em colete, né? Então, o futebol é coisa séria, o futebol não é invenção, né? Você tem que procurar, lógico, fazer tudo certo, né? Porque a gente sabe da cobrança, como você mesmo colocou. Estão vocês todos também, da imprensa, para sempre estar analisando, estar informando, a gente sabe disso. A responsabilidade com relação a essa informação com vocês, a responsabilidade e com o próprio torcedor, né? E o mais importante é a entidade, né? A entidade que a gente veste a camisa, isso é muito importante, esse respeito. Então a gente tem que fazer as coisas sérias para que as coisas possam acontecer da melhor forma possível.
6: Eu queria agora escutar a explicação do técnico do esporte sobre a estratégia da semana passada. Eu gravei um vídeo no Instagram, Márcio, onde teve, cara, sei lá, 60, 70 mil visualizações lá, quando eu disse o esporte tem que ir com um time suplente. Isso na semana passada. Já está classificado. Não tem para que desgastar atleta. Não tem para que botar jogador em risco. Tal, tal, tal. Eu só levei porrada. Eu só levei cacetada, né? Aí, para brindar, o ex-presidente Luciano Bivar ainda vaza um áudio, larga o pau também. Bom, que bom, né, Márcio? Porque você sabe que você, como ex-jogador e técnico de futebol, você sabe que às vezes o planejamento é todo bem feitinho, mas não dá certo no final.
7: Sim, claro.
6: Mas que
7: claro.
6: Bom que essa semana deu certo, né? Porque o Sport já estava classificado no Nordestão e ganha um jogo duríssimo ontem. Mas me explica, na mesa, como é que vocês definiram aquela estratégia?
7: E na vida, o futebol, ele mostra, né, a história com relação ao planejamento, né? O Flamengo em si, com o Felipe Luiz, foi campeão brasileiro, campeão da Copa do Brasil, é isso?
6: Também.
7: Chegou nas finais. Sim. E aí, no planejamento com relação ao resultado, acabou saindo, né? Então, isso é o futebol. Vamos lá, a gente teve pouco tempo de trabalhos, vamos colocar assim, né? Foram 30 dias praticamente jogando há 3 dias, né? Cada 3 dias a gente tinha um jogo, né? E nós, na semana anterior, nós tínhamos tido a condição de trabalhar a semana toda, né? A gente fala semana cheia, fizemos uma semana muito boa, conseguimos, sabíamos da importância que era o jogo contra o Novo Horizontino, conseguimos um bom resultado. Posteriormente a gente tinha essa, dentro da programação, um jogo importante, nós sabemos da grandeza que é o Nordeste, a grandeza que é a equipe do Fortaleza, né? O que representa esses últimos anos, uma equipe que cresceu muito, né, no cenário nacional, em função das suas conquistas e vamos lá, no brasileiro, vamos dizer assim. Então a gente sabia dessa importância, mas também, quando você fala em jogar com o time reserva, vamos colocar dessa forma, nós já tínhamos feito isso também, né? Contra a equipe do ABC, foi uma equipe onde até jogaram jovens, né? Os jovens que já tinham representado o clube no início do campeonato regional, então foram e jogaram, e nós conseguimos uma vitória muito importante. E aí veio o segundo jogo, primeiro Jacuipense, segundo jogo ABC, depois nós tivemos o terceiro jogo, foi aonde que, aí sim uma das reuniões que a gente sempre tem, queria jogar com a equipe principal, até porque era contra o Retrô, e eu vi a importância da conquista de 9 pontos, a gente poderia já conseguir essa classificação, porque você faz ali uma matemática, 10 pontos, de repente você conseguia essa classificação em função até mesmo de poder, de repente, ter que decidir realmente lá contra o Fortaleza. Então a gente, dentro desse planejamento, a gente sabia da importância de somar pontos, e aí tudo deu certo contra a equipe do Retrô, e posteriormente nós tivemos a equipe, um outro jogo contra o Maranhão, onde nós também colocamos praticamente a mesma equipe que entrou contra a equipe do Fortaleza, né? Então a gente estava bem ciente disso e sabíamos que tem alguns atletas com minutagem muito alta, queríamos colocar mais ou menos todos com relação a essa igualdade. Eu fiquei muito satisfeito, lógico, o resultado em si, né, tomamos os gols, principalmente depois dos 90, né, contra a equipe do Fortaleza. Mas o primeiro tempo, a entrega, o jogo do Maranhão, então alguns jogadores acabam ganhando ponto com relação a isso, né, nos jogos seguintes, e aí é uma estratégia nossa. Mas a gente fica bastante chateado, né, pelo resultado, é uma equipe que é um confronto, de repente a gente... Aquele jogo termina ali, de repente, um 0-0, Fortaleza estava fora, então envolve todo esse cenário. Mas a gente procurou dar sequência àquilo que a gente tinha planejado, tudo aquilo que a gente tinha falado. Anteriormente, tudo que foi acordado foi atendido, então acabou a gente adotando a mesma equipe que tinha jogado contra a equipe do Maranhão.
6: Ô Márcio, mata só uma curiosidade minha. Quando você fala assim, nos reunimos, né, para decidir essa estratégia, senta na mesa... Com certeza, você, Edson Miolo, que está ali, queima, Ítalo, é isso?
7: Como é
6: que...
7: Hoje o futebol, ele tem a equipe de performance, né?
6: Também,
7: entra,
6: né?
7: Hoje também a parte de fisiologia, médico, então o esporte tem essa condição, né? Ele te dá todas essas informações com relação ao individual dos atletas, né? Em termos de cansaço, está com muito excesso de trabalho, de treinamento, minutagem alta, então nós temos todo esse controle, né? Então, todo mundo que participa nesse sentido, lógico que eu sou das antigas. Quando eu fui questionado, eu falei isso na mesa, né? Eu sou ainda do antigo, eu gosto de jogar, como eu gostava de jogar todos os jogos, eu como treinador também gostaria que todos estivessem à disposição, né? A partir de agora nós vamos ter essa situação, né? Porque são todos jogos decisivos, o brasileiro é o foco principal, né? Para que no final volte para a primeira divisão. E agora os jogos decisivos da Copa Nordeste, não tem para onde fugir. Lógico que alguns dados, alguns números que forem colocados para a gente com relação pós-jogo de algum atleta, a gente vai respeitar. Mas a tendência natural é colocar sempre aquilo que a gente acredita que vai para campo, vai conseguir fazer um grande jogo, vai buscar o resultado, vai buscar a vitória. Mas isso é uma coisa que todo mundo conversa, todo mundo... Lógico, um tem uma opinião, outro tem outra opinião, eu tenho a minha opinião, e acaba a gente respeitando, que é o mais importante, é essa harmonia entre todos, né? Sabemos da nossa responsabilidade, a tomada de decisão, lógico, ela pode trazer alguma consequência, como você falou, e a gente sente isso, a gente respeita o torcedor, respeita vocês da imprensa, a opinião que vocês externam. Era um jogo realmente muito importante, podia tirar, como eu falei anteriormente, o Fortaleza hoje poderia, entre aspas, estar fora, né, já da Copa Nordeste. Então a gente sabe toda essa responsabilidade, e a gente sabe que alguma tomada de decisão traz esses problemas, né? Mas isso aí já foi, já passou. Nós temos que pensar agora no nosso adversário, que é a equipe do Asa, tem um grande treinador. Nós sabemos que vai ser um grande jogo, eles têm feito um ano bom. Tem um artilheiro também que joga lá na equipe do Asa, né, que tem feito gols. Então é esse jogo que a gente tem que viver agora nesse momento. O que passou lá com relação à Copa Nordeste na primeira fase, vamos colocar assim, de classificação, a gente tem que enaltecer os números, né? Nós somos a equipe com 4 vitórias, 12 pontos conquistados. Se a gente for passando de fase, todos os jogos decisivos vão ser na Ilha. Então é isso que a gente tem que pensar, pensar em coisas boas, porque foi muito importante na semana que você coloca. Os atletas que ficaram aqui trabalharam bem, fizeram o que a gente queria no sentido de programação de trabalho, de treinamento, e chegou no jogo com alta intensidade, né? No jogo do Novo Horizontino foi um jogo de muita intensidade, os números mostrou isso pra gente, e novamente esse jogo contra esse decisivo jogo que nós tínhamos, né? Contra a equipe do Ceará, até porque se tratava de uma grande equipe, os números realmente foram excelentes também. Então a gente fica satisfeito em todos esses sentidos, e agora vamos para essas decisões que nós temos pela frente.
6: Mário, já fica à vontade para ser inserido aqui na conversa. Só queria voltar um pouquinho no tempo, Márcio, para saber como é que foi o convite e a tua tomada de decisão quando você vem para o esporte como auxiliar da casa, né? Okay. Com uma carreira extremamente consolidada como treinador, e você chega para uma função diferente, auxiliar da casa. Como é que foi aquela... Como é que se chegou a isso aí?
7: Eu já conheci o pessoal que hoje está no futebol, né? Vamos dizer assim, Ítalo, Breno... E acabou me ligando, me fazendo esse convite, né? Para que eu pudesse, de repente, voltar para o futebol no sentido do esporte, né? Que eu tinha sido ex-jogador. Isso é uma situação que tem acontecido agora em outros clubes, ex-atletas, né? Poder voltar, que tem um histórico, que tem um currículo, que tem vitórias, que tem títulos. Então foi mais ou menos isso, né? Na primeira conversa eu disse não, né? Até porque, como você falou, do treinador tem essa ambição ainda. Mas aí depois outras conversas, outros diálogos, agradecimento também, até cheguei a agradecer, né, pelo convite, e aí pela insistência, né, acabei sendo vencido por essa insistência, e até mesmo para o treinador, ele fica focado muito no jogo, né, no próximo adversário, nos seus jogadores, nos seus atletas. Então aí eu passei a entrar em todos os lugares dentro do futebol, né, parte de fisiologia, parte médica, então fui entender um pouco de tudo ali, aquele sistema ali, né, que também para mim foi positivo. Mas aí, pela minha história, pela minha conquista, acabei aceitando, muito feliz. A minha ideia realmente era manter essa parte como auxiliar, de ajudar, né? A primeira reunião que eu tive na época, junto com eu, Ítalo e Roger, falei para ele que ele poderia ficar tranquilo. Até depois, quando assumi também, parceiro interino, eu não tinha essa ideia, em momento algum, de assumir, né? Mas as coisas foram acontecendo, os resultados foram acontecendo, e acabou, a gente hoje está aqui no comando da equipe do esporte.
8: Boa noite, Márcio.
7: Boa noite. Prazer todo meu.
8: Eu me lembro que o presidente Matheus Sotomayor, em entrevista ao podcast do Vibrante, ele falou dessa questão do planejamento, né? Ter um treinador e auxiliar no nome, mas sendo também treinador, que no caso é a sua situação. E acredito, Márcio, que pela história que você teve no clube, também como um jogador que passou pelo esporte, talvez isso tenha sido primordial para que você fosse este auxiliar, entre aspas, mas sendo treinador. E parabéns, ainda bem que deu certo. É, muitos torcedores poderiam dizer, não, mas na Copa do Nordeste, Jacuipense, Maranhão, Retrô, ABC, para mim esses dois jogos contra Novo Horizontino e Ceará foram super importantes, porque sim, você mostrou, dentro do Campeonato Brasileiro, que você está invicto ainda, que o Sport tem os mesmos jogadores, as sim, mesmas peças, mas sim, que você, como treinador, para você isso é algo que chega a surpreender?
7: Quando você fala isso, é os dois grupos, o grupo que jogou e o...
8: Esteve no grupo...
7: Tanto na Copa Nordeste, isso, quanto na Copa do Brasileiro. É uma surpresa muito positiva, né? Apesar que nos trabalhos, nos treinamentos, a semana que antecedeu o jogo do Novo Horizontino, né? A semana foi complicada, porque... Complicada que eu digo assim, pro meu lado, em treinamentos foi de altíssimo nível. O grupo que fez o jogo contra o Maranhão e o grupo que entrou pro jogo do Novo Horizontino, de altíssimo nível. Uma dificuldade enorme para a equipe que ia entrar no jogo do Novo Horizontino. Então, para mim... É altamente positivo, né? Eu fico discutindo às vezes, que aí eu e Edson, que a gente fica falando muito, as opções, né? Porque geralmente você vai para um jogo, você de repente tem duas opções de substituição, três, quatro, não. Se a gente for falar que são os 10 jogadores praticamente que vão pro banco, eles têm condições, né? nós temos Augusto Pucci, vamos colocar assim, os jogadores que estão fora, Augusto e Edson, nós temos Abraão, nós temos Patrick também, que já jogou, aí você vai, Zé Gabriel, que era titular, está no banco, você tem o Iago, que foi titular, está no banco, então, Maia, Max, Yuri Castilho, então a gente fica satisfeito em função das opções que a gente tem, porque também jogaram, isso te dá essa garantia, isso te dá essa segurança, porque quando você tem um atleta que não jogou ainda, existe a dúvida, mas hoje o esporte não, porque todos os atletas tiveram essa oportunidade de jogar. Então, deixa a gente tranquilo com relação a isso, na hora que a gente tem que tomar a decisão de troca, né?
8: Agora serão dois jogos. Na quarta, contra o Asa.
7: Isso.
8: A tendência do Sport passe pelo Asa, jogo único. Ganhando, vai jogar a segunda da semifinal em casa, independente de confiança ou Fortaleza. E depois tem a ponte pela Série B, a ponte que não está bem no campeonato. Até o clássico, Sport e Náutico terão grandes jogos. Sim. Até que possam se encontrar. Um hoje tem 13, o outro tem 10, mas a tendência é que os dois aumentem essa média de pontos.
7: Olha o que você está falando, né? É muito importante essa média, curto, médio e já longo prazo. Mesmo você tendo esses jogos agora, como você falou, Asa, Ponte, aí você tem a folga, né? Que tem a Copa do Brasil na outra semana, então você não joga no meio de semana. Mas logo a Copa Nordeste vai dar isso aí. Nós já temos jogos que vão ter meio de semana, quem tiver na Copa Nordeste, né? E tem clássico, tem viagem, tem todo esse cenário de logística, né? Tudo isso a gente visualiza, porque nós temos que estar preparado para isso. E você já lembra de um grande jogo, que é um clássico, que antecede uma das decisões que vai fazer. Copa Nordeste e depois o confronto, né? Então,
8: duas partidas da semifinal acontecem antes do clássico.
7: Então, a gente sabe da importância. Então, viver jogo a jogo, nós temos que viver esse jogo do Asa, sabemos da dificuldade. É como eu falei, Itamar é um grande treinador, a gente sabe disso. Então, procurar fazer sempre o nosso melhor. Para chegar na próxima fase, nós sabemos que nós temos que fazer um grande jogo contra a equipe do Asa.
8: Eu até brincava, Vibrante, o Retrô, né? O Retrô pegou o Sport, perdeu 4 jogos. Na primeira fase, aquele gol do Lipão, lembra?
9: Sim.
8: Depois teve 2 jogos na semifinal, perdeu os 2. Perdeu também na Copa do Nordeste. E sem jogar, o Sport, o segundo gol que levou do Fortaleza, eliminou o Retrô da Copa do Nordeste. Poderia ser Confiança e Retrô agora,
7: sim,
8: não é isso?
7: É verdade, o Retrô estava classificando, até o gol que eles nós tomamos o gol e isso. Eles também, né? Tomaram o gol, né? Que acabou tirando a classificação, não só nós, né?
8: Não, eles venceram 2-1, eles estavam classificados.
7: Isso.
8: Até eu disse na transmissão, se o Sport levar o segundo gol, o Retrô tá fora, porque vai empatar o número de pontos, vai perder o saldo de gols. Aí levou o gol.
7: É uma situação que a gente, na hora, fica muito chateado em função até mesmo da expulsão, né? Que tínhamos um jogador menos. E naquela hora também o Abraão saiu, né? Então, no momento, nós tínhamos 2 jogadores menos, né? Naquele lance ali. Então, infelizmente, a gente lamenta, mas nós temos que enaltecer o que foi conquistado também, que foi os jogos, vitórias. E agora é viver nós sabemos a importância que depois do jogo do Fortaleza e já ver o jogo decisivo pra gente, né? Contra a equipe do Ceará. Coincidentemente, 2 times do Ceará, vamos dizer assim. E aí vamos viver jogo a jogo. A gente tem vivido isso, tem conseguido controlar essa no dia a dia nosso. O grupo bastante tem trabalhado muito. Hoje fizemos um trabalho realmente com pessoal que não participou do jogo, um bom trabalho, bom treinamento. Amanhã voltamos de novo focado para o trabalho contra a equipe do Asa.
9: Eu quero falar um pouquinho já do jogo da quarta-feira, Márcio, com você, certo. Sobre a partida contra o Asa, mas eu queria a opinião do treinador, né, do profissional do futebol, quando olha para aquelas cenas fora do campo, né? Daquela briga de torcida, o que aconteceu ali na Gamenon Magalhães, aquele vandalismo todo. Que tipo de avaliação você faz sobre isso, Márcio, quando você vê aquilo?
7: Eu, mesmo quando a gente jogava, né, a gente ficava muito chateado com isso, né? Parece que virou uma coisa até combinada, né? Acho que os caras vão para esse tipo de briga que não vai levar a nada, né? É um fanatismo que é fora do clube, né? O clube é paz, o clube é levar família, né? Levar pessoas para o estádio, né? Todos os clubes procuram fazer isso, né? Você chamando o torcedor, você chamando o sócio, né? Para ser sócio. Você, quando vai levar um filho ou uma criança para o estádio, você quer segurança, você quer ter tranquilidade, né? Então a gente fica triste, a gente fica chateado. Mas a gente espera que um dia acabe isso, né? Pare com isso, mude, né? Porque quem perde somos a rivalidade, né? Porque aqui ainda a gente tem o outro torcedor dentro do campo, né? Então, antes, quando a gente ia fazer um jogo, estádio dividido, né? Duas torcidas, tal, era legal, tudo. Hoje praticamente todas as equipes do Brasil jogam só realmente com a sua torcida, né? Então fica aquele espaço vazio ali que podia ser a outra torcida, né? Todo mundo curtindo, todo mundo fazendo do futebol, que é a alegria ali dentro. Mas a gente entende o torcedor, né, no sentido que vai para o campo torcer. Agora, quem não vai para torcer, vai para arrumar confusão, aí sim, esse tipo de torcedor tem que ficar fora do estádio, né?
9: Eu não sei se você já passou por alguma situação de ida de cara de torcida organizada até centro de treinamento, não falando aqui só não, né, em todos os times que você já trabalhou, mas seu colega de profissão, o Hélio dos Anjos, deu uma entrevista forte semana passada, quando ele disse, ó, eu nunca aceitei, nunca vou aceitar esse tipo de cobrança, dos caras chegarem na minha frente, de organizada e tal, Hélio, né, com aquela maneira dele de ser, e só, eu não aceito isso não. Você já passou por isso, Márcio, alguma vez?
7: Eu como atleta não, isso aí a gente vê também, né, que em alguns momentos acaba acontecendo, né, o torcedor quer esse confronto ali, né, essa satisfação, vamos dizer, porque isso só acontece nos momentos ruins, porque no momento bom não vai, não vai.
9: Vão lá me dar o parabéns, né, mas não vão,
7: não,
9: né?
7: Não vai, não vai. E eu não vou dizer que o Hélio esteja errado, o Hélio está certo, ele não está errado. Hoje é o clube, é o trabalho, é a mesma coisa de o cara invadir aqui, nós estamos aqui fazendo esse momento aqui, alguém chegar e querer subir aqui e falar alguma coisa. Então, eu acho que a gente tem que entender tudo, respeitar tudo, mas é cada um, né, procurando fazer o seu melhor. A gente quando no futebol, vamos, lógico, de ser direto, todo mundo procura fazer sempre o melhor, procura sempre os resultados, e nem sempre as coisas acontecem da forma que você quer, porque existe um trabalho do outro lado também, né? Então a gente tem que estar sempre respeitando. Mas o torcedor, a gente sabe que é aquela emoção, né? E acaba, como acontece em outros lugares, aí todo mundo quer fazer a mesma coisa.
9: A gente conhece a característica do Itamar Schürrle. É um cara que monta as equipes dele muito forte defensivamente, Márcio.
7: Marca muito, né?
9: Marca muito forte.
7: Ele gosta até de marcações individuais, né?
9: Pois é, algo que nem é tão mais utilizado, mas Itamar gosta.
7: Gosta. Itamar gosta. Eu já joguei alguns jogos contra ele, é mais ou menos isso mesmo. É um treinador que tem essa característica de marcação forte, fazer com que o adversário não jogue, né? Mas a gente sabe de tudo isso aí, espero que a gente consiga sair dessa forte marcação dele e fazer um grande jogo.
9: Já conseguiu ver alguns vídeos ou está muito cedo ainda em relação ao Asa?
7: É muita coisa, né, Edson?
9: Tem muito, né, Edson? Vou convocar a Edson daqui a pouco aqui, viu? Estou dando meia horinha para você.
7: A gente já sai na verdade, já sai de um jogo, já entra no outro jogo, né?
9: Não para, né?
7: Não para, não tem como parar, não. Mas hoje é bom, nós temos profissionais que também trazem isso para a gente, né? Então a gente tem que também lembrar que eu Edson, as coisas já chegam na nossa mesa, né, para a gente já debater, discutir. Então, ainda bem que tem hoje esses profissionais também para nos auxiliar.
9: Você tem quantos hoje na análise de desempenho do esporte?
7: Nós temos três, né? Três profissionais.
9: Três?
7: Três profissionais.
9: São três.
7: São três profissionais.
9: Hoje é uma função indispensável, Márcio, a análise?
7: Ela é importante, porque é como eu falei, aí eu tenho que fazer todo isso. Eu e Edson já trabalhamos, nós fazíamos isso. Esse tipo de trabalho, esse recorte, programação, fazer a pré-eleção, toda essa situação era nós que fazíamos. Então, você tem esse profissional, ajuda muito. Senão, é uma correria louca. Eu, particularmente, vou dizer para vocês, até falei para Edson, fiquei praticamente 30 dias nesses primeiros dias aí, foi loucura. Porque eu não abro mão de algumas coisas, né? De assistir o jogo, eu não vejo melhores momentos, eu gosto de ver o jogo completo, eu gosto de ver a característica individual, principalmente quando eu não tenho essa leitura do atleta, eu gosto de ver tudo isso aí. Então eu tenho que me preparar na parte individual de cada atleta que eu vou enfrentar, e essa parte também de visualizar o jogo, que é importante para a gente, até mesmo para, mesmo sabendo que vai chegar todas as informações para mim, e eu não fico sem fazer isso.
9: Perotti é uma grata surpresa. Ele está entregando mais até do que vocês esperavam, né? Um jogador disse, pô, eu sabia que ele ia dar resultado, mas ele está dando mais do que vocês esperavam.
7: O Perotti, na verdade, ele veio com bastante elogios, vamos dizer assim, né? É um jovem que sangue nos olhos, né? Está buscando seu espaço. É um garoto que procura ouvir tudo que a gente fala. Então, tem tudo para vencer e tem tudo para manter o que ele está fazendo, né? Eu fico muito feliz por isso. Porque quando você tem um atleta que você não precisa nem falar, né? Ele já sabe o que tem que fazer, ele entende. Então a gente fica feliz por isso, né? Então, continuar, dar continuidade com relação a ele, as ações que ele procura fazer. Só ganha a equipe do Sport, né? A equipe, na chegada dele nós já ganhamos, né? Um jogo difícil, uma bola difícil, e ele conseguiu fazer o gol contra o Vila Nova. Então ele tem sido realmente um jogador muito importante pra gente.
9: Falar em Vila Nova, tá em campo o Vila agora. 25 minutos e meio, primeiro tempo em Goiânia, 0 para o Vila, 0 para o Athletic.
7: Athletic.
9: Né? Jogo que interessa diretamente, né, Márcio?
7: É, o Vila hoje tem, ele pode abrir um pouquinho, né, a pontuação, né?
9: É, tá com 12, né? Né, Mário? 12. Pode, tá indo para 13 com 13, um pontinho. É.
7: Aí vai, fica tudo ali emboladinho ali, né? Ainda não disparou, né? Não teve uma equipe ainda que conseguiu dar essa desgarradinha ali, né? Mas assim, se a gente for pontuar, foram 21 pontos disputados, né?
9: Sétima rodada.
7: Eu falo que foram 6 rodadas, né? Porque eu participei de 6 jogos, né? Aí a gente conseguiu uma pontuação legal, que foram 3 vitórias, 3 empates, aí seria 9, 12 pontos, né? Se a gente conseguir essa média aí nas rodadas futuras, a gente poderia, de repente, chegar com 12 rodadas, 13 rodadas acima de 20 pontos. Depois, na virada do turno lá, vamos dizer, 18ª rodada, se a gente tiver acima de 30 e poucos pontos, vamos dizer 33, 34, vamos ser... Eu, na minha época que eu subi com o Figueirense, nós chegamos a 36 pontos, né?
9: Na virada?
7: Na virada. Então, a gente sabe dessa importância, essa cobrança, esses números que a gente vai estar batendo com os atletas agora, para que a gente possa chegar nesses 20 e alguma coisa, 22, 23, e depois, na virada do turno, passar de 30 pontos, porque aí a gente vira o turno ali, com certeza, em busca do grande objetivo.
9: Ô, Márcio, do primeiro jogo que você pega o time como interino... Certo. Até ontem, o quanto você acha que a equipe evoluiu?
7: É o primeiro jogo contra o Jacuipense, né? Veio de um jogo desgastante, que foi contra o Cuiabá, né? Desgastante, foi no sábado esse jogo, e houve o jogo do Jacuipense na terça-feira, e houve a mudança de comando, né? Aí, praticamente a gente... Como eu falei anteriormente, poucos dias para treinar, para trabalhar, mas eu conheci o elenco, né? Eu vivi isso lá com eles durante 90 dias. Então eu tinha uma ideia, né? Do individual, da qualidade, o que podia se fazer, o que não podia se fazer, o que eu achava que poderia mudar. Então é isso que eu procurei fazer, né? Em treinamentos poucos, mas a organização defensiva, a pressão, marcação, uma marcação mais alta... Quando a gente tinha bola pós-perda também, perdeu a bola, aquela marcação, pressão logo imediata. Então, alguns detalhes só que a gente tentou procurar mudar com relação à postura. É uma equipe que eu gosto e falo sempre para os atletas, independente do momento que a gente está vivendo no jogo, com dificuldade ou não, uma equipe sempre organizada, eu prezo muito a organização, porque se você desorganiza, você toma o gol, o prejuízo é muito maior. Então, isso que eu procuro estar falando com os atletas, mostrando para os atletas, é essa organização e ser uma equipe agressiva, né? Não adianta a gente ser só agressivo em casa, né? Lógico que em casa ajuda muito, porque o torcedor, ele ajuda pra caramba, ele tá presente ontem, poxa, importantíssimo a torcida pra gente ontem também, porque teve momentos ruins no jogo, mas o torcedor ali apoiando, o torcedor incentivando, então esperamos que o torcedor possa estar sempre jogando junto com a gente. Então, o jogador entende isso, né? Mas o que eu queria dizer é o seguinte, tanto em casa a gente tem que manter uma postura, e jogando fora de casa a mesma postura, não tem que mudar muito não. A equipe do Sport tem condições de jogar tanto em casa quanto fora de casa. Isso é uma cobrança que eu faço com relação aos atletas.
4: Mário Júnior.
5: Aí vocês curtiram a entrevista, o bate-papo de Márcio Goiano, conversando com o vibrante Carlos Eduardo. Reprisamos agora há pouco esse bate-papo, ou parte desse bate-papo, já que conversamos com ele na última segunda-feira, lá no Mandos Restaurante e Bar, que é a casa do hashtag da bola TMC. Final dessa primeira parte da entrevista, vem aí a grande jornada esportiva para Ponte Preta e Sport. Vitor Araújo, Zé do Carmo, a convidada especial, a jornalista Micaela Araújo e Carlos Miguel. E eu, Mário Júnior, com vocês também aqui na grande jornada esportiva. 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
11: A renda média em Pernambuco foi de R$ 2.827,00 em 2025, abaixo do rendimento recorde registrado no país, que foi de R$ 3.776,00, mas acima do registrado no Nordeste. Os dados foram divulgados pela Pesquisa Nacional por Amostra de Domicílios, Contínua, do Instituto Brasileiro de Geografia e Estatística. Ainda de acordo com a pesquisa, o rendimento per capita de Pernambuco durante o ano foi de R$ 1.568,00. Com o resultado, o estado fica em 19º no ranking dos estados brasileiros analisados pelo IBGE. No país, a maior renda nessa categoria foi registrada no Distrito Federal e a menor no Maranhão.
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5: Os pernambucanos economizaram cerca de 114 milhões no processo de obtenção da Carteira Nacional de Habilitação, desde a implantação do programa CNH do Brasil em dezembro de 2025. Ao todo, no Brasil, foram economizados mais de R$1 bilhão, segundo informações do Ministério dos Transportes. De acordo com um balanço divulgado pela pasta, a medida representa uma redução direta nos custos para a população e vem da economia no exame teórico, que agora é oferecido gratuitamente. A etapa é obrigatória para a formação de condutores e o valor corresponde ao que os candidatos pagariam integralmente pago às autoescolas pela realização do curso. Além da gratuidade do curso teórico, as mudanças incluem a redução da carga mínima de aulas práticas, a possibilidade de formação com instrutores autônomos, credenciados, e a fixação de um teto de R$ 180,00 para os exames médicos e psicológico. Com a implementação da CNH do Brasil, o custo total para a obtenção da primeira habilitação também foi reduzido. Antes, o processo completo para as categorias A e B podia alcançar até R$ 4.000,00 em alguns estados. Atualmente, os valores variam entre R$ 810,00 e R$ 1.000,00.
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0: Agora na TMC, 5:38. Boa tarde a você ligado em 92.7. Começando agora a grande jornada esportiva, Campeonato Brasileiro da Série B. A direto do Moisés do Carelli em Campinas, a bola rola para Ponte Preta e Esporte. Transmissão de Vitor Araújo, o locutor emoção. Comentários de Zé do Carmo e da nossa convidada especial, a jornalista Micaela Araújo, com as reportagens dele que é o nosso dançante, como diria o saudoso, né, Miguel, que não estava por aqui, o dançante, o elegante, o... e sem mais delongas, sem mais delongas, tá ligado quem é o saudoso, né? Tá ligado. Muito bem, a partir de agora, a grande jornada esportiva, o Sport que está invicto com Márcio Goiano como treinador, tá? Na Série B do Campeonato Brasileiro. Esporte. E a partir de agora, informações, escalações, será que já temos as escalações? Porque o jogo só começa às 18h30. Vamos também saber a arbitragem, o VAR é muita gente, tem a arbitragem do campo, tem o VAR, o AVAR, são muitos profissionais envolvidos e olha que são 38 rodadas nesta Série B do Campeonato Brasileiro, que pode chegar a 40, né? Porque se um time ficar em primeiro, o segundo sobe com 38 rodadas. Terceiro, quarto, quinto e sexto vão para dois jogos ainda, é o famoso play-off da Série B do Campeonato Brasileiro. 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
3: Um abraço para você, Mário, para toda a nossa equipe, ouvinte ligado aqui na Transamérica TMC. Ponte Preta e Sport. Jogo que acontece no estádio Moisés Lucarelli, em São Paulo, Campinas. A Ponte que vem de uma derrota de 3-0 para a equipe do São Bernardo no último jogo. Time que passa por sérios problemas em relação a salários atrasados. Aí o torcedor vai me perguntar, mas isso não era no ano passado, durante a Série C, que inclusive a Ponte foi campeã, mas esse problema ainda continua. O que tem de salários atrasados na equipe da Ponte não está no gibi. Muitos problemas financeiros, penhora do estádio, então o torcedor da Ponte realmente chega para essa partida um tanto quanto triste e desconfiado por conta dessa derrota e dessa crise no futebol da equipe da Macaca Campineira, que vem trazendo na delegação o Elvis, desembarcou junto com a delegação para enfrentar o Sport, ele que foi desfalque nos últimos 3 jogos e agora está liberado pelo departamento médico. Chegou há pouco para enfrentar o Sport Clube do Recife. E o Leão, você bem disse, invicto na Série B do Campeonato Brasileiro, o Leão da Praça da Bandeira chega com 2 vitórias seguidas em casa, Novo Horizontino e Ceará. Novo Horizontino foi 1-0, Ceará foi 2-0 e vai para esta partida depois da classificação para as semifinais da Copa do Nordeste. No meio de semana, a equipe rubro-negra venceu com a força máxima, vamos chamar assim, os jogadores titulares, a equipe do Asa de Arapiraca por 1-0. E o detalhe é que agora a mesma equipe que disputa, já vinha disputando a Série B, vai disputar também a Copa do Nordeste, já que o Sport está classificado para a semifinal do Nordestão e vai enfrentar a equipe do Fortaleza. E aí, o técnico Márcio Goiano segue invicto na Série B. A única derrota que ele tem comandando a equipe rubro-negra foi aqueles 2-0 para a equipe do Fortaleza na última rodada da primeira fase da Copa do Nordeste. Ali o Sport já estava classificado, acabou classificando o Fortaleza e agora o tricolor do PC vai reencontrar o Sport, dessa vez na semifinal do Nordestão. Mas agora o foco é Série B, onde o Márcio Goiano tem 3 vitórias, 4 empates, é o terceiro colocado, tem 13 pontos ganhos e tem a chance de terminar a rodada na liderança. Enquanto a equipe da Macaca

0: Campineira é a 17ª colocada com 7 pontos ganhos. O Sport está escalado e definido. Estamos aqui no aguardo da Ponte Preta, que também acaba de ser divulgada a sua escalação. Então vamos lá, Sport, Ponte, Ponte, Sport, escalados e definidos aqui na TMC.
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0: na boate? É, um remix, né? Olha aí, o nosso Sérgio Nascimento saudável, escalando a Ponte Preta, que vem a campo com Diogo Silva, camisa de número 12. 2 para Lucas Justin. 15, Everton. 44, Márcio Silva. 32, Kevson. Número 5, Rodrigo Souza. 8, André Lima. 14, Danilo Barcelos. 31, Brian Borges. 7, Diego Tavares. 18, David da Hora. E o técnico Gabriel Remédio. Gabriel Remédio, que tem aqui à disposição no banco de reservas o Guilherme Viana. 3, Lucas Cunha. 10 para Elvis, fica no banco Elvis, né? Volta aí recuperado de lesão, 3 jogos fora, tá voltando, mas fica no banco de reservas. 13, Diego Porfírio. 17, o Xará Miguel. 21, Brandão. 22, Thales, que não é o filho do Tassis. 26, Daniel Baianinho. 33, David Braz. 35, Gustavo Teles. 38, Tarik. 90 para Rodriguinho.
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0: Calado e definido pelo técnico Márcio Goiano e levando a campo os seguintes jogadores: 26, Thiago Couto; 13, para Matson; 3, Marcelo Aju; 5, Benevenuto; 60, Filipinho; Zé Lucas tem a 58, Biel tem a 6, Carlos Depe na camisa de número 10; 25, Cleison, vai começar como titular o Cleison; 30 para Christian Barleta; 9 para Perotti. No banco à disposição do time do Saudável, Sérgio Nascimento, nosso produtor técnico; Halls, camisa de número 1; 68, Augusto Pucci; 4 para Zé Marcos; 28, Abraão; 96, Edson Lucas; 7 para Iago Felipe; 23, Zé Gabriel; 48, Pedro Martins; 8 para Max; 11, Gustavo Maia; 31, Marlon. Apita o jogo, Paulo Henrique Volkoff. Ele que é do Mato Grosso do Sul, auxiliado por Eduardo Gonçalves, também do Mato Grosso, e o Luiz Carlos Costa. Ele que é de Franca Costa. Ele que é do Rio Grande do Norte. O quarto árbitro é o Gabriel Henrique Meira Bispo, de São Paulo. O VAR, Micael Patrick Costa, que é de Minas Gerais. O auxiliar é o Ivan Carlos Bom. O observador do VAR é a Regildênia. Conhece, Zé do Carmo? Regildênia, de Holanda. Ela que é de Brasília. O assessor da CBF é o Paulo dos Santos, do Ceará. O quality manager é o Paulo Ricardo Alves, de São Paulo. 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
3: Neste momento, em andamento pela Série B do Campeonato Brasileiro no Estádio da Serrinha, o Goiás vai vencendo o Vila Nova pelo placar de 1-0. Um ótimo resultado para o Sport, que tem 13 pontos. O Fortaleza lidera a Série B com 14 e o São Bernardo é o segundo com 13 pontos, 4 vitórias. O Sport é o terceiro, 13 pontos, 3 vitórias, tem saldo de 4. Vila Nova, o quarto, 13 pontos, 3 vitórias, saldo de 2. O Operário, o quinto com 12. O Criciúma é o sexto com 11. Juventude, o sétimo, 11. Náutico, oitavo, 10. Goiás, o nono, 10. Ceará, o décimo, 10. Botafogo de Ribeirão Preto, 11º, 9. Novo Horizontino, 12º, 9. Havaí, 13º, 9. Atlético, 14º, 9. O Atlético Goianiense é o 15º com 8. Cuiabá, 16º com 8. Neste momento, a Ponte Preta abre a zona do rebaixamento na 17ª posição com 7 pontos. O CRB é o 18º, 5. Londrina, 19º, 5. E o América Mineiro é o lanterna com 2 pontos ganhos. Além do jogo do Goiás com o Vila Nova, o Goiás, gol de Anselmo Ramon, vai vencendo o Vila Nova por 1-0. Jogam daqui a pouco, 18 horas, em São João del Rei, Atlético e Cuiabá. 18h30, Ponte Preta e Sport, com transmissão de Vitor Araújo, o locutor emoção. 19 horas, Ceará e Atlético Goianiense; 20h30 da noite, CRB e Operário; Juventude e Criciúma jogam às 21h15. Na Série A, em andamento, Coritiba 1, Internacional também 1. Daqui a pouco, 18 horas, Fluminense e Vitória; 21 horas, jogam Bahia e Cruzeiro. Na Série C, Itabaiana e Floresta vão empatando 0-0, Paysandu e Anápolis vão empatando também pelo placar de 0-0. 18 horas, jogam Maranhão e Botafogo da Paraíba. Na Série D, jogos encerrados: Blumenau 0, São Joséense 0. O IAP perdeu para o Parnaíba do Piauí 2-1. Maracanã do Ceará e Sampaio Corrêa empataram 1-1. Em andamento, Capital 1, Misto 0, Aparecidense 2, Brasiliense 1. Pouso Alegre 3, América do Rio 0, Betim e Craque de Goiás 0-0, Porto da Bahia 1, Real Noroeste 2. O Tirol do Maranhão vai vencendo o Altos do Piauí pelo placar de 1-0. Ceilândia 0, Operário de Várzea Grande 1, Madureira do Rio 1, Portuguesa de Desportos 0. Serra Branca da Paraíba e Lagarto de Sergipe vão empatando 0-0. O Operário do Mato Grosso do Sul vai empatando com Uberlândia 0-0. O Porto Velho de Rondônia vai vencendo Independência do Acre 1-0. Maricá do Rio 0, Noroeste de São Paulo 2, União do Mato Grosso e Goiatuba 0-0. No Batistão, em Aracaju, em andamento, Sergipe e Retrô 0-0. Ainda hoje, 18 horas, Manaus e Monte Roraima. 19 horas, teremos também partidas pela Série D. Ainda fechando jogos das 18 horas, Luverdense e Gama, 15 de Piracicaba e Sampaio Corrêa do Rio, Marcílio Dias e Brasil de Pelotas, 18h30, e Umas e Primavera do Mato Grosso, 19 horas, Velo Clube Nova Iguaçu, São José de Porto Alegre e Azures do Paraná, e às 8h30 da noite, jogam Guaporé e Galvez do Acre. Destaque também para a Copa Espírito Santo, Série A4 do Campeonato Paulista, é a decisão, Inter de Bebedouro e Penapolense, está 1-0 para o time do Inter de Bebedouro, os dois sobem para a Série A3 na próxima temporada. Ainda teremos destaque para o Sub-23 do Campeonato Paulista, Série A2 do Carioca, Segunda Divisão do Paranaense, Série B do Cearense, Série B do Baiano, Segunda Divisão do Mato Grossense, Série A2 do Paraense, Série B do Amapaense, futebol internacional com os campeonatos inglês, campeonato italiano, também campeonato espanhol, campeonato alemão, campeonato argentino, além das principais notícias no Brasil e no mundo dos esportes. 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
3: 5 da tarde, 52 minutos na TMC, 5h52. Daqui a pouco tem um giro com opinião para Ponte Preta Esporte. Agora, a primeira parada aqui da grande jornada esportiva.
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2: 5:55 na TMC, 5:55. Vamos começar o giro da opinião TMC. O primeiro é ele. O comentarista técnico Zé do Carmo. Um abraço, a expectativa, Zé. Ponte Preta com William Potker fora do jogo, não está pelo menos por enquanto no time titular, e abrindo a zona do rebaixamento. E tem aquela musiquinha: pague meu dinheiro, pague meu dinheiro. Quem deve pagar, meu amigo, não atrasa. Pague meu dinheiro. 11 meses sem receber, Zé. É bronca. Boa tarde.
3: Boa tarde, Mário. Boa tarde, ouvintes. Boa tarde a todos que estão aqui. Micaela, grande Micaela, seja bem-vinda. Serginho tá ali, doido pra tomar um vinho. Carlos Miguel tá na área, Vitor doido pra gritar, e por aí vai. Olha, na verdade, Mário, a Ponte Preta passa por uma situação que não é o único clube no Brasil que está devendo a seus jogadores. A gente já viu que o Amazonas também deve, o Santa Cruz também passa por essa situação. Então as dificuldades são muitas. Por que as dificuldades são muitas? Porque os conselhos deliberativos de clubes e nada é a mesma coisa. Então eles não procuram ver o que é que vai gastar, o que pode gastar, o que é que pode ajudar nesse sentido, e a gente não vê nada disso. O Santa Cruz passa por essa situação. A Ponte Preta já faz um bom tempo que os seus atletas tentam fazer o melhor, mas a desconcentração é muito grande, porque quando se deve, você sabe que as coisas ficam muito complicadas. Não é dizendo nem que tenha má vontade, mas você não é trabalhar num departamento onde você está sempre sendo ovacionado pela torcida, e você sendo colocado dentro de um poço de petróleo sem direito a botar gasolina nenhuma fora das quatro linhas. Então isso é terrível. O que é que eu imagino da Ponte Preta hoje? Que faça um jogo duro contra o Sport, pelo bom momento que vive, eu acredito que faça um bom jogo também, e é importante essa pontuação do Sport hoje para que ele se mantenha entre os cinco melhores.
2: Esse é Zé do Carmo, comentarista técnico. 5:58, 5:58, mais uma parada, e daqui a pouco a gente volta.
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2: 18 horas e 1 minuto na TMC, 18 e 1. Mais um destaque para a Opinião TMC, a nossa convidada especial, a jornalista Micaela Araújo. Ela estava ali analisando a escalação da Ponte Preta, observando que tem vários jogadores conhecidos, inclusive aqui do nosso futebol. É um prazer mais uma vez recebê-la aqui na Grande Jornada Esportiva Transamérica Agora TMC. Quem escuta sabe, um abraço. Boa noite, Micaela. Micaela com a gente aqui. Agora, Micaela, boa noite.
3: Mário, boa noite, Zé. Boa noite, Miguel. Boa noite a todos que estão escutando. É, a Ponte Preta tem vários jogadores conhecidos, né? Lucas Cunha, Kevson, que passaram pelo Sport, André Lima, volante, que passou pelo Santa Cruz, Brian Borges, que passou pelo Náutico. Então, assim, não são jogadores que não conhecem o Sport. Mas é um jogo de opostos, né? É um time que tá tentando sair da... se afastar da zona, né? Vários problemas, como salário. E o Sport, que se ganhar, dorme líder na Série B. Vem repetindo a escalação aí, praticamente a mesma do jogo anterior contra, na Copa do Nordeste. A diferença é que Marlon não joga, entra Cleison. Mas assim, o Sport tem tudo para vencer. Acho que o Sport ganha. Mas é aquele lema, né? Os times pernambucanos conseguem se complicar com esses times que estão em má fase. Mas acho que hoje o Sport é super favorito na Série B. E se ganhar, dorme líder. E continua essa boa fase aí, time invicto, Márcio Goiano aí no comando do Sport. Quem sabe mais uma vitória para o Sport.
2: Na sua opinião, Micaela, o que mais te chamou a atenção dessa mudança de comando, né? Porque os jogadores são os mesmos, as peças são as mesmas. O que é que mudou? Saiu o Roger, entrou o Márcio. Ele passou vários jogos como interino, e como interino foram 4 vitórias, né, na Copa do Nordeste. Jacuipense, ABC, Retrô e Maranhão. Quando ele perdeu para o Fortaleza, já era como treinador oficial da equipe rubro-negra. Mas na Série B, ele segue invicto. E 2 jogos em casa, muito complicados, né? Novo Horizontino e Ceará. E ele até falou que seria colocado à prova, foi testado, foi aprovado. Vai encarar um adversário hoje que está na zona do rebaixamento. Tem muita diferença isso? Como é que você analisa essa mudança do Márcio de auxiliar agora para treinador e o Sport com 13 pontos no campeonato?
3: A pressão, né? Ele já tinha pressão como auxiliar, agora como treinador tem mais pressão ainda. Mas eu acho que o momento do Sport passa por 2 jogadores. O goleiro, há 4 jogos sem tomar gol, Thiago Couto. E Perrotti, que é o atacante, camisa 9, o goleador lá na frente, está em boa fase. Então, assim, eu acho que passam por esses 2. Mas a pressão continua a mesma. Acho que até aumentou ele agora como treinador. Jogadores compraram a briga dele. Tanto é que ele ficou no cargo. Os jogadores disseram, não, quem fica é ele. Vamos jogar por ele. Então, estão jogando. Tanto é que o Sport está aí nas semifinais da Copa do Nordeste. Está praticamente hoje. Se ganha, dorme líder na Série B. Essa boa fase. Mas eu acho que ele tem muito crédito aí por 2 jogadores. Que eu acho que estão em boa fase e mantendo a regularidade. O goleiro e o atacante. Então, acho que juntando isso, o Sport, ele está conduzindo bem o Sport.
2: É um trabalho que a gente sabe que não é fácil, né, Micaela? Porque uma hora essa boa fase vai embora. Tomara que não de uma forma geral. Ela fique, que possa oscilar, que ele continue muito tempo essa boa fase. Mas uma hora vai perder. E o torcedor não fica aí dizendo, não, que está tudo errado. Porque é impossível você dizer que está tudo bem agora do nada, porque perder, por exemplo, se tropeçar, que está tudo ruim, né?
3: O último jogo mesmo, o Sport 0-0 contra o Ceará na Copa do Nordeste, aí no primeiro... contra o Asa, perdão, na Copa do Nordeste. 0-0 no primeiro tempo, já várias críticas. Não, troca isso, troca aquilo.
2: Filipinho, vai trocar o que, seu mesmo time?
3: É isso. Aí, Filipinho faz o gol de falta, já é o melhor. Torcedor, né? É assim mesmo. Mas hoje, se ganha, já volta mais tranquilo. Se perde, aí já começa aquele... Mas acho que o Sport hoje volta com a vitória lá de São Paulo.
2: O Sport que tem hoje a Ponte Preta e de amanhã 8 tem o CRB, jogo marcado para a Ilha. Depois do CRB, que é domingo dia 17, vai jogar na quarta-feira enfrentando Fortaleza dia 20, lá na Arena Castelão. É o primeiro jogo da semifinal. O Sport, se ganhar um jogo, um só desses 2 e empatar outro, já passa para a final para decidir na Ilha ou contra o Vitória ou contra o ABC. Eu mantenho a minha opinião. Acho que vai dar Sport e Vitória. Vou torcer para isso na decisão da Copa do Nordeste. Faz tempo, são os dois campeões, né? Dois rubro-negros, dois leões. É uma pegada diferente. Já vimos tantas vezes o Bahia na final, né? Bahia e Bahia, Fortaleza e Ceará. Bahia, Fortaleza e Ceará.
3: Tem que voltar um título para Pernambuco, né? O último foi em 2016 com o Santa Cruz.
2: Dia 1 de maio fez 10 anos.
3: Exatamente.
2: Né? 10 anos, é. Miguel tá ali só no bate-papo. Agora são 18 horas e 6 minutos na TMC 18 e 6. Zé do Carmo, o torcedor do Sport, Zé. É, a Micaela até tocou nesse ponto, porque quando tá ganhando é o melhor. Você diz isso também, né, Zé? Quando empata com o time abaixo, né? Como aconteceu com o Asa, é o pior, tá tudo errado. Torcedor tem que ter um pouco mais de calma também, não tem não, Zé?
1: Não, tem não.
2: Tem que cobrar, é?
1: Esqueça. E principalmente nesse horário, e a cerveja já entrou, já enviesou, já saiu pela culatra, e ele tá desesperadamente esperando que seu time ganhe. E qualquer coisa que fizer de errado,
2: ele vai criticar,
1: não tenha dúvida nenhuma. Mas é normal que o torcedor ele tenha esse tipo de atitude. Por quê? Porque o torcedor é emocional puro. Então o time tem que fazer o seu melhor. Você vai jogar contra uma Ponte Preta que está com a corda no pescoço, mas você tem uma ambição diferente da Ponte. Você tem a ambição maior de chegar, né, à classificação. E é claro que como a classificação está diferente na Série B, você tem que tomar todos os cuidados possíveis e imagináveis. Se você quer subir de divisão, que seja o primeiro ou o segundo, porque o terceiro e quarto vai ser complicado esse quadrangular que vão fazer aí. Que eu vou dizer uma coisa, eles inventam moda no futebol. Mas de uma coisa pode ter certeza, o torcedor vai continuar apoiando, o torcedor vai continuar dando a força necessária. Mas o time, dentro das quatro linhas, tem que ser completamente diferente. Não é? Você saber o que quer e, principalmente, fazer aquilo que está, não é, programado em se tratando de mentalidade de vencedor.
2: É, não adianta o torcedor ficar nervoso. Ah, mas é contra um time que está na zona de rebaixamento. Parece que esses times crescem, Micaela, quando enfrentam e quando estão na zona do rebaixamento é que crescem mesmo, né?
3: Exatamente, eles querem sair, né? Se afastar da zona, jogando em casa, com a torcida, pressão. Mas volto a falar, o Sport é favorito. Mas quem sabe pode se complicar, não sei. Mas o Sport é favorito.
2: Eu até falava ontem, Zé, com o Vitor, que pra mim o Sport ganha hoje com dois gols de diferença. Diz que eu tô muito otimista, Zé. Será que eu tô tão otimista assim?
1: Que o Sport ganha,
2: ganha hoje e ganha com mais de dois gols ou com dois gols de diferença?
1: É, não. Jogar contra a Ponte Preta no seu domínio é sempre muito complicado, porque os atletas eles fazem o melhor e mais um pouquinho. Por quê? Porque eles sabem que quando sair lá no vestiário, né, ele vai ser cobrado. Então essa cobrança que a torcida faz, muitas vezes esquecendo de que os atletas passam por uma situação financeira delicada, eles não levam em conta. Mas com certeza eles vão procurar dar o máximo para que eles não sejam, né, principalmente xingados quando saírem do estádio.
2: Deixa eu mandar um abraço aqui, rapaz, pro meu amigo Falcão, que é torcedor do Santa, tá ouvindo aqui a TMC. Santa joga segunda-feira, viu, Falcão? 20h com a Inter de Limeira, lá no estádio Major Levi Sobrinho. É bom ganhar para evitar surpresas. Mandar os parabéns ao amigo Bira, rapaz. Bira tá fazendo hoje, Zé do Carmo, aniversário pro grande amigo Bira.
1: Qual o nosso Bira?
2: Bira da Universo, rapaz.
1: Grande Bira! Bira! É brincadeira, né, Bira? Tu não falou nada.
4: Parabéns.
1: Nem aquele sonzinho tu falou.
2: Não, eu acho que ele deve estar comemorando, dia 9.
1: É, tá bom, tá chegando.
2: Um abraço, Bira, muita saúde pra você, muitas felicidades, muitos anos de vida e tudo de bom, meu amigo. E o Mila do Carmo, que tá no IPCEP, ele tá ouvindo, Zé, essa hora, um abraço.
1: Ih, já era.
2: Já era.
1: Hibernou.
2: Eita, meu amigo, é brincadeira uma coisa dessa. Daqui a pouco tem Vitor Araújo, o locutor emoção. Deixa eu ver se o Vitor já tá me ouvindo, pra saber dele também. Essa questão de... É difícil encarar um time que está na zona do rebaixamento, porque cresce a pressão para quem está fora, né? O Sport está muito acima da ponta da pontuação. Será que isso também pesa, meu amigo Vitor? Alô, Vitor, boa noite!
5: Fala, Mário! Um abraço para você, abraço. Boa noite para o Zé, para a Micaela, para o Miguel e para o ouvinte da TMC. É difícil, viu, Mário? O futebol pernambucano tem um histórico complicado quando enfrenta equipes lá de baixo. Então eu sempre fico aqui com o pé atrás. Agora, é jogo para o Sport vencer, ir para as cabeças. É jogo para aproveitar o drama do adversário e saber jogar diante do drama do adversário. Não tem grande público no Moisés Lucarelli. Aliás, boa presença de torcedores do Sport, mas uma presença tímida de torcedores da Ponte. Dívidas, né, com salários atrasados lá da Ponte, problemas inclusive com a CBF, CNRD, sem poder registrar jogadores. Preocupados estão lá na Ponte Preta com a possibilidade de uma debandada de jogadores na abertura da próxima janela de transferências. Então, se o drama é deles, o Sport tem que saber usar isso, né? Saber que eles estão motivados, que os jogadores precisam de uma resposta, mas ao mesmo tempo que eles podem se precipitar, que eles podem estar muito ansiosos, que eles podem estar menos concentrados. Se o Sport souber aproveitar isso, é jogo para vencer, Mário. Agora, eu acho que para prognóstico inicial, é complicado, né? Volto a dizer aqui, respeito a tua opinião, mas acho complicado falar aqui em 2 gols de vantagem. Espero que vença. Por 0.5 gol, seja como for, o importante é vencer para ir para cima e marcar posição entre os primeiros da Série B. Mário.
2: É, meu amigo Vitor Araújo, sempre tem essa cobrança, é como o Náutico amanhã, né, Vitor? Vai encarar o América de Minas, que é lanterna, aí o torcedor vai dizer, não, porque é lanterna, tem que ganhar. Era pra ser assim, mas não acontece sempre, né, Vitor?
5: É, tem que ter cuidado, né, Mário? Tem que colocar as barbas de molho, respeitar o adversário e partir pra cima dele. No caso do Náutico é diferente, porque vai jogar em casa, então tem que assumir um protagonismo desde o início. Eu diria deixar o América mais desconfortável do que ele já está, porque o América não se encontrou no campeonato, mudou de técnico, o Roger ainda não sabe exatamente qual a equipe dele. Então, se eles estão ainda confusos, é para deixá-los perdidos em campo, com uma pressão tremenda desde o início, de repente fazer o primeiro gol e já deixar o América ali em parafuso, como um lutador que vai para cima já com uma sequência de golpes para deixar tonto o adversário. Então acho que a estratégia do Náutico é diferente da do Sport. No caso do Sport, como a Ponte é a dona da casa, então é preciso estudar um pouco mais para ver o que eles prepararam. Resistir, de repente, a um início mais forte do time da Ponte e daí assumir o controle. Porque cada minuto que passa para a Ponte, sem o resultado, sem fazer gol, é pressão em cima dos jogadores e o ambiente vai se transformando em mais confortável para o Sport. Então são jogos com, digamos, contextos, cenários diferentes. O Sport tem que estudar o jogo de hoje, se preparar, se manter estável emocionalmente, porque a chance da Ponte se desestabilizar é muito grande diante do cenário que enfrenta. No caso do Náutico amanhã, não. Acho que o Náutico tem que ir para cima, dar ali um sufoco inicial, de repente fazer um primeiro antes de 15 minutos do primeiro tempo, e aí o time que já está mal do América vai se desmantelar como um castelo de cartas que cai a um sopro, Mário.
2: E aí, meu amigo Vitor, a gente fica na grande expectativa, né? Porque dia 30 tem esse clássico, vai ser um sábado à noite, 8:30 na ilha, que tanto o Sport como o Náutico estejam bem, porque normalmente é assim, quando tem clássico é um lá em cima, outro lá embaixo. Os dois precisam estar bem na competição, porque tem que focar ou no acesso ou no playoff, não na briga contra o rebaixamento, né, Vitor?
5: É, eu espero que os dois estejam bem, Mário, e acho que o prognóstico é positivo para isso. Agora, é importante deixar claro para os torcedores de Náutico Sport que as duas equipes têm bons times, times competitivos para a competição. É isso que está demonstrado, pelo menos até aqui. Agora, quando você vai olhar para os elencos, as opções de banco, eu acho que as duas equipes têm fragilidades e precisam de reforços. Você olha para o banco do Sport hoje, o que tem de zagueiro e volante é brincadeira. Você vai lá para o ataque, aí vai encontrar, do meio para frente, Max. Max não dá para confiar, não conseguiu até aqui demonstrar a condição de jogar com a camisa do Sport. Gustavo Maia já teve várias oportunidades e não consegue desequilibrar. Você tira o Barleta e põe Gustavo Maia, é você tirar 6 e colocar 4, 3. Então a queda é evidente. E o Marlon, acho que é um cara que pode crescer, mas ainda assim não está no nível, por exemplo, do Depena. Então, se sai o Depena e entra o Marlon, Ainda que o Depena seja um jogador pisca-pisca, né? Acende, apaga durante o jogo, mas a qualidade técnica do Depena comparado com o que o Marlon consegue oferecer, eu acho que o Marlon tá ali dois pontos abaixo, vamos dizer assim. Então, tem deficiências o Sport, deficiência de elenco. E o Náutico tá na mesma situação. Então, time competitivo é importante. Mas elenco competitivo te dá a condição de suportar uma competição de 38 rodadas. Se você tiver uma lesão, se você tiver uma sequência de problemas disciplinares, você pode ter uma queda desse time competitivo, do nível competitivo dele, e isso pode custar pontos importantes, Mário.
2: Muito bem, Vitor Araújo, o locutor emoção. Oi, Miguel.
4: Eu tava batendo papo lá no Rosarinho.
2: Não, ali no... Meu nome é Multiplayer, sim. Do canal, né?
4: Obrigado. Já deu like?
2: Já deu like. Sérgio Nascimento está dizendo aqui que Miguel está parecendo Genival Lacerda, né? Com a barriga de Genival Lacerda.
4: Existe isso? Não, Sérgio não disse isso. Sérgio é meu amigo. É mau caráter feito você.
2: Tô foda.
4: Ô, Mário, olha, oi, o Sport pela primeira vez emendou, né, uma sequência de jogos no meio de semana e fim de semana. Porque até então o time da Copa do Nordeste era um time alternativo. Essa mesma base foi quem entrou em campo no jogo contra o Asa de Arapiraca, que o Sport venceu e classificou-se para as semifinais. É tanto que só tem uma mudança em relação ao time. Na quarta-feira, quem começou de frente foi o Marlon e o Cleison ficou no banco de reservas. Agora, o Cleison começa de frente e o Marlon fica como opção no banco de reservas. Outro detalhe, o Sport foi condenado esta semana, uma decisão judicial, a pagar R$3,5 milhões ao ex-técnico do clube, o Antônio Oliveira, português, que começou no Sport Clube do Recife na temporada passada, mas fez 4 jogos e acabou sendo demitido. A decisão veio depois de uma ação impetrada na Justiça do Trabalho. O Sport vai recorrer dessa decisão. O que é que aconteceu naquela época? O salário dele girava em torno de R$400 mil. Ele foi demitido com 4 jogos. O Sport, pelo contrato, tinha que pagar o contrato inteiro até o final de 2025. Na época, a gestão era de Yuri Romão. Ele pagou a primeira parcela, não pagou o restante e, por isso, o staff do profissional, né, do treinador, acabou acionando o Sport na justiça. O Leão vai recorrer da decisão. São as informações durante a semana que tivemos do Sport Clube do Recife em meio à Copa do Nordeste e também à Série B do Campeonato Brasileiro. Mário.
2: Muito bem, Carlos Miguel. Alô, meu amigo Douglas. Está com a filhinha Laurinha. Os dois são torcedores do Sport, ligados aqui na TMC. Transamérica agora é TMC, quem escuta sabe, o Leão precisa vencer e pode, se ganhar hoje, dorme líder da Série B do Campeonato Brasileiro e amanhã tem que fazer a parte dele, né? Secando os adversários. Acabou o jogo do Goiás, o Goiás venceu a equipe do Vila Nova pelo placar de 1-0. Neste momento, o Atlético e Cuiabá estão jogando lá na Arena Sicredi. Pela Série A, Coritiba e Internacional empataram 2-2. Na Série A, já temos bola rolando para Fluminense e Vitória, placar parcial 0-0. 21 horas jogam Bahia e Cruzeiro. Também bola rolando na Série C. Gol do Paysandu, gol de Cleiton Pego, Paysandu 1, Anápolis 0. O Maranhão, com gol de André Radija, vai vencendo o Botafogo da Paraíba 1-0. Itabaiana e Floresta vão empatando 0-0. São os resultados parciais na Série C do Campeonato Brasileiro. Deixa eu dar uma olhadinha aqui na Série D. Cadê o jogo do Retrô? Por enquanto, Sergipe 0, Retrô 0 na estreia do técnico Roberto Fernandes, lá na Arena Batistão, em Aracaju. Deixa eu dar uma atualizada aqui na Série C. Cadê o Santa? Está em 15º com 4 pontos, né? Gol do Paysandu ajuda. Anápolis, 19º, 3. Itabaiana, Lanterna, por enquanto, com 2. Confiança é o 18º, 3. Santa joga na segunda, mas o Volta Redonda, o Confiança tem 3, o Figueirense tem 4 e o Volta Redonda tem 4. O Volta Redonda joga com a Ferroviária de Araraquara. O time do Confiança, cadê o Confiança? Vai jogar na Série C contra o Ituano fora de casa. O Figueirense vai jogar na Série C. Cadê o Figueirense? Contra o Amazonas, lá no Carlos Amit, em Manaus. Então o Santa tem que fazer a parte dele, tá? Tem que vencer de todo jeito a equipe da Inter de Limeira. Amanhã não, no domingo, amanhã é domingo, segunda-feira, no Major Levi Sobrinho. Zé do Carmo, o Santa tem que fazer a parte dele. Tudo bem que daqui a pouco o Sport joga com a Ponte, também tem que ganhar, mas o Santinha tem que se ligar, né, Zé?
1: É, vai ter estreia de treinador, e estreia de treinador é cercado de expectativas. E é claro que o atleta, aquele 11 inicial, ele precisa fazer o melhor para se manter como titular. Porque é uma coisa que, se acontece, você queima seu filme para o resto do trabalho do treinador, que é justamente você perder numa estreia. O treinador já fica, fulano, beltrano, ciclano. Então, esses 11 que serão escolhidos pelo Cristian de Souza, eles vão realmente fazer o melhor e mais um pouquinho para que, primeiro, haja uma boa vitória e, segundo, você joga fora de casa. Se você ganha, você se moraliza dentro da competição, Mário.
2: É verdade, tá Zé, é importante. Oi?
6: Tá rouco, é?
1: Não, ainda não. Vou ficar rouco lá por volta de 2 da manhã, aí eu já, como já não canto do mesmo jeito.
2: Existe isso. É brincadeira coisa dessa. Meu Deus do céu. Vamos repassar as escalações, Miguel? Somente os 11 de cada um, porque daqui a pouco tem Vitor Araújo no comando da jornada esportiva, Miguel.
4: Vamos lá, o Sport com o Thiago Couto, Madson, Marcelo Aju, Marcelo Benevenuto, Felipinho e Zé Lucas, Biel, Carlos De Pena, Cleison Barleta e Perotti. Esse é o time rubro-negro. A equipe do Remédio, da Ponte Preta, né? Que está sendo comandada pelo Gabriel Remédio. Vem com o Diogo Silva, Lucas Justin, o Everton, o Márcio Silva, o Kevson, Rodrigo Souza, André Lima, o Danilo Barcelos, perigoso esse Danilo Barcelos, hein? Jogou a Série C do ano passado. Brian Borges, Diego Tavares, David Daora, o time da Macaca Campineiros. O protocolo da CBF já começou, os times já estão entrando em campo. O estádio não está lotado não, viu, Mário? Mas tem muita, mas muita gente na torcida do Esporte Clube do Recife, até por conta do consulado que tem em Campinas. Então, muitos torcedores já divulgando nas redes sociais que estavam chegando para o estádio Moisés Lucarelli. Vai começar o protocolo da CBF. E daqui a pouco a bola rola, Mário Júnior dos Santos.
2: Eita, meu amigo Carlos Miguel, a partir de agora, para comandar a transmissão de Ponte Preta Esporte, Série B do Campeonato Brasileiro, está chegando na TMC, ele que é o locutor emoção.

0: 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No Moisés Lucarelli, o majestoso em Campinas. Já já tem Ponte Preta e Sport, o Leão em busca de liderança. É o único invicto da competição. Nada de derrota do time do Sport até aqui. Enfrenta a macaca campineira que está muito, mas muito mergulhada em crise. Salários atrasados, problemas administrativos. Ponte Preta tem quase que a metade dos pontos do Sport conquistados até aqui. O Brunegro está pronto para o jogo, mantém a escalação, vai com força máxima. Já já começa no Moisés Lucarelli em Campinas. E você confere com o nosso time nota 10. 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As equipes já no campo de jogo. A macaca com aquele uniforme tradicional, a camisa branca com a listra preta na diagonal, calção é branco, meião branco. O Sport também joga de rubro negro com o padrão número 1, com as listras na horizontal em preto e vermelho, calção preto, meião preto. Time rubro-negro pronto pro jogo. Já já vai começar. É liderança o objetivo. É vencer e ir pra cabeça, ir pra primeira colocação da Série B do Campeonato Brasileiro. Galera rubro-negra vai torcer com a gente aqui nos 92.7 da TMC. E as informações do jogo. Ponte Sport em destaque. Carlos Miguel. Alô, Miguel, boa noite pra você.
1: Um abraço, Vitor. Boa transmissão pra você, pra todo mundo ligado aqui na nossa TMC, até rimou. O time da Ponte Preta, como você disse, imerso numa crise financeira, enfrenta o Sport que tenta recalcular a rota, pelo menos nas finanças. O diretor de futebol, aliás, o executivo de futebol, Ítalo Rodrigues, juntamente com o Lucas Ventura, o diretor de futebol, já declararam esta semana que o Sport vai buscar reforços. Porém, quando a janela abrir no mês de julho, no mês que vem, mas não vai fazer nenhuma loucura, nada de contratações bombásticas, midiáticas, tudo dentro da necessidade real do Sport Clube do Recife. Muito se falou também no aumento da folha salarial, que hoje gira pouco mais de 2 milhões de reais, 2 milhões e meio no máximo. O Sport não vai dobrar a folha como se pensava para chegar nos 5 milhões, até porque muitos débitos ainda do passado estão sendo resolvidos nesta temporada. O Sport pouco a pouco tenta aí equilibrar as contas, mas as contratações do mês que vem serão bem pontuais, atendendo às necessidades do time e do técnico Márcio Goiano. Vitor.
0: Muito bem, já já vai começar o jogo. Agora são 6:27, faltando 3 minutos para o horário programado pela CBF para o começo do jogo. Estádio Moisés Lucarelli com público pequeno, o torcedor da Ponte está desconfiado. Galera rubro-negra presente, consulados do esporte em São Paulo, presentes para gritar o casa-casa e empurrar o time nesta noite de sábado. Lembrando para você que tem Série B do Campeonato Brasileiro amanhã. Nos aflitos tem Náutico e América Mineiro. Tarsis Michel Pesadão da galera vai dar o recado aqui nos 92.7 com o nosso time nota 10. Na segunda-feira é a vez do Santa Cruz, é a dia da estreia do novo técnico do Christian Souza. Tricolor tentando recuperação contra a Inter de Limeira. O vibrante Carlos Eduardo vai contar a história do jogo para você na segunda. 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Arbitragem já ali à espera dos jogadores para o começo do jogo. Já tiraram ali o torce, então já sabem ali os jogadores quem vai dar o pontapé inicial para o jogo e quem escolhe o lado de campo para o começo da partida. Ponte Preta e Sport daqui a pouquinho. Vitor. É, Série B do Brasileiro, tem nova informação, diga Miguel.
1: Não, é só um detalhe, da última vez que Mário foi jogar a bola, o juiz levantou, jogou a moedinha e ele furtou a moedinha.
0: Que tô isso, fora. Mário? Você tá antenado, amigo Mário.
2: Ligado é melhor, eu tô fora. Marinho levou a medalha da Copa São Paulo pra casa. Existe.
0: Rapaz, você lembra daquele jogador que perguntaram pra ele, o que você achou? O que você achou do jogo? Ele disse, olha, eu não achei nada não, mas o fulano ali achou um transilinho.
2: Que é isso? Tá é um show.
0: Mário, vamos empolgar a galera rubro-negra. Chama o casaca aí, Mário.

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0: Eita, torcedor, vamos de Miguel, vamos, Leão!
2: Vamos, Leão! Pra cima deles, Leão! Tá tudo pronto, vai começar o jogo no majestoso Moisés Lucarelli em Campinas. Série B do Campeonato Brasileiro, o Sport é o único invicto até aqui, nada de derrota na competição. A Ponte Preta vem de jogo complicado também pela Série B, joga em casa em busca de vitória. Já já tem opinião pra você, tem Zé do Carmo, comentarista técnico, tem nossa convidada especial, a Micaela, também pra falar sobre o jogo aqui na TMC. O árbitro é Paulo Henrique Schleich, ele é de Mato Grosso do Sul, já tá diante ali dele, os jogadores prontos para o pontapé inicial. Olha ali para o companheiro de bandeira, Eduardo Gonçalves da Cruz. Olha para o outro companheiro, Luiz Carlos da França. Já está tudo pronto. Quarto árbitro também já está à espera do apito inicial. Ergueu o dedo ali o árbitro. Sinalização de um minuto de silêncio. A saída pertence ao time do Sport. Está posicionado Perotti com a número 9 com o time rubro-negro. Quem sabe hoje ele não está inspirado para finalizações perigosas. Quem sabe para balançar a rede. Perotti, esperança da galera do Leão. Já está pronto ali para tocar. Depena outra vez, titular, hein? Parece que foi superado aí o problema físico do Depena, só entrava no segundo tempo, agora tá começando. Autoriza o árbitro, começa o jogo!
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2: Com você e o time nota 10 da TMC. A bola já sai, a lateral para o time da Ponte pelo setor direito, vai para o manuseio, então Justen. Justen tenta lançar a bola para dentro da grande área, estica a perna, afasta o time rubro-negro, sobra a bola pelo meio de campo, vem para Cleison, vai puxar o contra-ataque, e uma passagem pela lateral direita do Matson, mandou para correr, Matson vai lá, evita a saída pela linha lateral, tenta alcançar o campo de ataque com Barleta, deu certo, já colocou na frente de volta para o Cleison, Cleison dominou, pé direito, cruzou para a tentativa do Perotti, foi direto para fora. Tiro de meta pro goleiro Diogo Silva, Miguel.
4: Pois é, ficou fácil aí a descida do Sport Clube do Recife, mas não foi muito eficaz. Goleiro da equipe da Macaca, o Diogo Silva, deixou a bola passar. Tiro de meta na cobrança, o goleiro da Macaca Campineira, Moisés Lucarelli, Campinas, São Paulo, 0-0.
2: A bola sai outra vez, vai para a linha de lado, de novo lateral para o time da Ponte. Um minuto, primeiro tempo de jogo, zero para a Ponte, zero para o time do Sport. Cai bola pela cabeça de área do time da Ponte, vem para Rodrigo Souza, aí jogador do Náutico, ele toca para o campo de defesa, cai na quarta zaga, então para a chegada de Danilo Barcelos. Abertura para a lateral esquerda para Kevson. Kevson faz a revolução para o campo de defesa. A bola fica na frente ali do Márcio Silva, deixou para o goleiro Diogo. Diogo sai da grande área para trabalhar com os pés, faz abertura pelo setor direito. A bola esticada para a lateral direita no meio do caminho, roubada pelo Cleison, vem para o time do Sport para puxar o contra-ataque. Perotti vai para o chão, arbitragem pega a falta em cima dele. Parado o jogo, tempo para você, Zé do Carmo, comentarista técnico, tua expectativa para o jogo. Boa noite, Zé.
5: Boa noite, Vitor. Boa transmissão, amigo. Expectativa de um jogo bom. O Sport passa por um bom momento, vai pegar uma equipe que, pelo menos nos bastidores, não está nos seus melhores dias, mas tem uma equipe competitiva e tem que se tomar muito cuidado quando se joga fora de casa.
2: Falta para o time do Sport fazer a cobrança. Posicionado então ali Cleison. Cleison posicionado para bater na bola. Tem outro jogador rubro-negro também. A bola vai para dentro da grande área. É o Depena. Depena que vai bater perna esquerda. Mandou a entrada de grande área. Tirou o Rodrigo Souza. A bola que quando o gramado volta para o time do Sport. Vem então para Zé Lucas. Ele tenta o passe esticado para a ponta direita. A bola muito forte. Vai para a linha de lado. Lateral para o time da Ponte no campo de defesa. 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Ponte sai errado, bola tocada pela linha de lado, de novo lateral com 3 minutos do primeiro tempo. Bola já batida pelo time da Ponte, tentativa pela ponta direita no meio do caminho. Felipinho vai lá para ganhar pro time do Sport. Solta para Cleison, Cleison domina a rente, a linha lateral no campo de defesa, vai pro chão, arbitragem pega falta em cima dele. Falta então pro time do Sport fazer a cobrança. Jogo parado, vamos ouvir Micaela Araújo, convidada especial da transmissão da TMC. Expectativa pro jogo, um abraço, Micaela.
3: Abraço, Vitor, tudo bom? É, a expectativa é que o Sport ganhe o jogo, né? Se posicione, seja aproveite a boa fase que está tendo. E a expectativa da Ponte é, quem sabe, arrancar um empate ou até uma vitória aí, né? Porque os bastidores da Ponte tá muito ruim, salários atrasados, muita confusão dentro nos vestiários. Mas dentro de campo, né, são 11 contra 11. Vamos ver, mas acho que o Sport é super favorito aí nesse jogo.
2: Felipinho domina a bola para o time rubro-negro, tenta colocar na frente, Perotti vai correr, correu, alcançou o lado esquerdo, chegou na linha de fundo, vai para o cruzamento, cruzou para trás, afastou a defesa. A macaca tira, põe para fora, escanteio, Miguel.
4: Na descida, que vinha do Sport pela esquerda, o Perotti fez o lançamento na entrada da grande área, fez o corte ali, o camisa de número 5, Rodrigo Souza colocou para fora, escanteio pela esquerda, lá vem o Leão.
2: O Leão quer jogo, vai para cima. Tá posicionado o Depena, Cleison chega também, vai Depena, perna esquerda, mandou pra dentro da grande área, bola aberta, desvio pro gol, fácil pra Diogo Silva que faz a defesa. Pega a bola o goleiro Diogo do time da Ponte, vai para a reposição, ligação direta pelo setor direito, bola quicou no gramado, vai correr atrás dela ali o Diego. Diego Tavares vai para o chão, arbitragem, diz que nada aconteceu, bola retomada pelo time do Sport. Zé Lucas domina no campo de defesa, olha para o setor de ataque, Biel tá pedindo bola para ele, passou pelo Biel, sobra de volta para o time da Ponte. Cai para a cabeça de área para Rodrigo Souza, Rodrigo faz o passe pelo meio de campo, bola levada para dentro do grande círculo, Ponte Preta tenta o ataque, abertura pela ponta esquerda ali para Brian. Brian dominou, levou para o campo de ataque, Brian aqui na esquerda de grande área, ameaçou cruzar, dois na frente dele, levou para a linha de fundo, sem espaço para o cruzamento, tocou para trás, Kevson pegou, vai meter cruzamento, cruzou, desvio de cabeça errado, vai direto para fora, tiro de meta para o goleiro Thiago Couto, e você confere tempo e placar de jogo em Campinas. 5 minutos, estamos no primeiro tempo de jogo. 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
6: Ponte Preta.
2: 3-0.
6: Esporte.
2: Também tá no zero. E pelo Brasil, Tonho da Lua.
0: Rutinha. Em andamento na Série A, Fluminense 1, Vitória 0. Na Série B, Atlético e Cuiabá 0-0.
2: Eu gosto porque ele entra no personagem. Bola atrasada de volta pelo time do Sport no campo de defesa. Vai para Marcelo Aju, ele atravessa na frente de Benevenuto, cai na lateral direita para Madson. Madson volta para a quarta zaga para Aju. Aju domina pelo time rubro-negro, leva na direção do grande círculo, vai cruzar a linha do meio de campo. Cruzou, tentou para DP, na bola roubada pelo time da Ponte.

0: O Diogo Silva, ele chama pro pé direito, vai despachar para o campo de ataque. Manda a bola em profundidade pelo setor direito, vem desvio de cabeça do Justen. A bola vai direto para a linha de fundo, só para conferir ali, a Ju deixa a bola sair. Tiro de meta pro goleiro Thiago Couto. Ô Zé, tá disputado o jogo ali, tá muito no meio, né, Zé?
1: Tá. É sempre começo de jogo, você fica naquela expectativa boa, mas normalmente... Você tem um meio campo onde as duas marcações estão muito eficientes nesse momento e estão tirando toda a distância que você tem para você raciocinar nas melhores jogadas, Vitor.
0: Campo de defesa do time do Sport, Madison tenta esticar, na direção do Perotti, sobe com ele na defesa, tira de cabeça, cai no meio de campo, volta a bola pelo time da Ponte, a tentativa de organização no comando de ataque, vem pro David Ora, entrada de grande área, David vai pro chão, falta em cima dele, jogo parado, Miguel.
2: Pois é, foi falta ali, o Marcelo Aju chegou marcando em cima, e aí, aliás, um pouco antes da meia-lua da grande área, caiu camisa de número 18 da equipe da Ponte, o David da Hora, é frontal a meta do goleiro rubro-negro, vamos ver quem vai para a cobrança por ali, falta é perigosa, viu? A falta do Biel.
0: É preocupação porque o Danilo Barcelos bate muito bem na bola. Canhoto que sabe bater falta, uma falta frontal, é distante, mais ou menos uns 5 passos ali para a meia-lua de grande área, mas ainda assim para quem tem a qualidade do Danilo Barcelos é perigoso. Thiago Couto então ali próximo da trave esquerda, na orientação da barreira rubro-negra. 8 minutos e 40, primeiro tempo de jogo 0-0 no Moisés Lucarelli. Tem até jogador do Sport que vai se deitar ali no gramado para evitar uma cobrança por baixo. Danilo Barcelos, ex-jogador do Sport, ele que vai para a batida. A barreira montada na meia-lua de grande área. Autorizado pelo árbitro do jogo, Danilo Barcelos bate em cima da barreira. Volta rebote pelo time da Ponte Preta, abertura pelo setor esquerdo de campo. Cai então para Brian, vai pintar cruzamento, era o Kevson. Ele cruzou, afasta Zé Lucas pelo time rubro-negro. Briga por ela o time do Sport no meio de campo, cai para a DP, organiza bem a jogada ali no campo de defesa, faz a bola atrasada ali para a lateral esquerda para Felipinho, Felipinho domina pelo time do Sport, pede calma para os companheiros, faz a devolução para a quarta zaga para a Ju domina, atravessa na meia lua de grande área, cai para a lateral direita para Madison, Madison domina pelo time rubro-negro, marcação, aperta para cima dele, volta para Benevenuto, Benevenuto domina a bola na zaga central do time do Sport, outra vez empurra para a quarta zaga para a Ju soltou na lateral esquerda, vem para Felipinho, Felipinho olhou para o campo de ataque, vai colocar a bola para elevação no meio de campo, era para o Depena, afastou Rodrigo Sol usa pro time da Ponte. 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Kevson dominou, meteu o cruzamento para a Ponte de cabeça, afasta o time rubro-negro, tira a entrada de grande área, insiste a macaca, cai pelo meio de campo, André Lima organiza, tocou para trás, atrasado Everton, zagueiro volta para o goleiro Diogo Silva. E você confere, tempo e placar de jogo em Campinas. Agora 10, que isso? Quero adiantar o tempo de jogo, 10 minutos é primeiro tempo de jogo, 10 da primeira etapa, Série B do Campeonato Brasileiro no majestoso Moisés Lucarelli. 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
3: Ponte Preta.
0: 1-0.
3: Esporte.
0: Também tá no zero. E pelo Brasil, fala Mário.
4: Em andamento na Série A, Fluminense 1, Vitória 0. Na Série C, Maranhão e Botafogo da Paraíba vão empatando 1-1.
0: Olha aí, Miguel, jogo parado, falta para o time da Ponte bater, Miguel.
2: É outra falta, né? Setor esquerdo de ataque da equipe da Macaca Campineira. O Sport, além de errar passes, vem fazendo muita falta no campo ofensivo da Ponte. Quem dessa vez foi o Barleta, que fez a falta em cima do Rodrigo Souza, meio campista da equipe da Ponte.
0: Danilo Barcelos está posicionado para bater. 11 minutos, primeiro tempo, 0-0. Já, Micaela Araújo fala do jogo para você. Vem Danilo Barcelos, mandou dentro da grande área, afasta a defesa. Volta a bola para o time da Ponte. Danilo mandou de cabeça para o goleiro Thiago Couto, que faz a defesa. E aí, Micaela, tá gostando do Sport no jogo, Micaela?
5: Aproximadamente 12 minutos de jogo, o Sport não está jogando bem, ainda não chegou no ataque, não construiu nada. E a Ponte continua chegando, né? Principalmente pelo lado esquerdo aí de ataque. Com o Brian, com o Kevson, a Ponte está assustando.
0: Bola retomada pelo Sport no grande círculo, mas com falta. Jogo parado, diz arbitragem. 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
1: Falta batida pelo time da Ponte com Danilo Barcelos. Solta a bola para a lateral direita para Lucas Justen. Ele recebe marcação, toca a bola para trás. Volta então para o campo de defesa, vem para o Everton. Everton protegeu contra a marcação, solta na lateral, errado. Sai pela linha de lado outra vez, a lateral agora para o time do Sport no campo de defesa. Vai organizar o time rubro-negro, Felipinho. Sem muita pressa, segura a bola para fazer o manuseio pelo campo de defesa. Tem reclamação ali de Biel na cabeça de área. Felipinho pode mandar para frente. Ele tentou no meio de campo, no meio do caminho, bola retomada pelo time da Ponte. Recuperou o Sport, briga no meio de campo, deu certo, caiu para Depena, Depena tocou para Perotti, Perotti vai para o contra-ataque na meia esquerda, livrou marcação do primeiro, vai cair para o Cleison, Perotti foi lá, deixou a bola para o Cleison, Cleison não entendeu, afastou a defesa, insistiu, o time rubro-negro é Barleta que está por lá, tentou roubar, bola retomada com Márcio Silva para o time da Ponte, ligação direta para o campo de ataque, pelo David da hora, passou por ele, vai se oferecer pelo time do Sport, vem para Marcelo Ajul, ele protegeu, levou a bola para dentro do grande círculo, Madson abriu pela lateral direita para receber, cai bola para Madson, Madson no campo de ataque, tocou na cabeça de área para Zé Lucas, o menino da ilha abre bola para a lateral direita, quem tá por lá é Biel, Biel dominou, levou para dentro, a marcação apertou para cima dele, ele faz a bola para Biel, ali tentou para o Perotti, na verdade, Perotti se atrapalha para dominar, afasta o time da Ponte, e vem contra-ataque, Ponte Preta para o Diego Tavares, o goleiro Thiago Couto sai com os pés duas vezes para colocar pela linha de lado, que bobeira foi essa aí, Miguel?
2: Pois é, né, a jogada que começou no campo defensivo, lançamento em profundidade pela intermediária direita, Thiago Couto se arriscou, hein? Saiu com os pés e fez duas defesas, a primeira na linha da entrada da grande área e depois no campo intermediário. Que vacilo do Sport, hein? Tinha quatro jogadores do Sport contra um apenas da Ponte Preta e foi o Thiago Couto quem salvou. 0-0.
0: Ô Zé, aí foi bobeira do Felipinho. Cadê Felipinho, Zé?
3: É, Felipinho, ele ataca e seja o que Deus quiser. Então, dentro do que você normalmente precisa fazer, você precisa ser organizado também. Vai com cobertura e isso não está acontecendo.
0: Deixou sem cobertura o lado esquerdo, quase que o Diego Tavares sai ali em condição de finalizar. Não fosse o Thiago Couto, a vida do Sport poderia estar complicada agora. Rubro Negro tem a bola no campo de defesa com Benevenuto, domina a bola com a perna direita, solta lado direito de campo, ainda no campo de defesa para Biel, que vem buscar a bola. Biel devolve para Benevenuto, ele domina pelo lado direito, solta para a quarta zaga, Marcelo ajunta lá para receber pelo time Rubro Negro, recebeu o quarto zagueiro, Felipinho está aberto pela lateral esquerda, Zé Lucas está pedindo na cabeça de área, vem bola para Zé Lucas, volta de novo para Ajul, Ajul tocou para o Benevenuto, errado, deu agora contra-ataque para o time da Ponte, levou para o Mengo, bateu para o gol, para fora!
4: Ponte Preta!
0: Ganhou um presente o Brian Borges. Saiu cara a cara com o goleiro Thiago Couto. Bateu pra fora, Miguel.
2: Thiago Couto tá ganhando destaque agora nesse primeiro tempo. Tá salvando o que poderia ser gols da Ponte Preta. O Brian, aquele mesmo que passou pelo Náutico, recebeu, meu amigo, um passe. Isso foi um passe do Aju. Na meia lua da grande área ele bateu. Thiago Couto se esticou toda. Ela ia morrer no canto esquerdo do goleiro rubro-negro. Ganhou o escanteio a Ponte. Outro vacilo do Leão.
0: Desviou na marcação de Benevenuto, escanteio, vem Danilo Barcelos, mandou para dentro da grande área, afasta a defesa, tira o perigo o time do Sport, volta a bola para o time da Ponte, segura pelo setor esquerdo, André Lima botou na frente para a velocidade do Kevinson, na proteção Biel deixa sair pela linha de fundo. Ô Zé, me ajuda aí, Zé. Aju deu um presente pro Brian, Zé.
3: É, um pouquinho mais de concentração do Aju e o Benevenuto tá do lado dele, já deve ter dado uma dura nele. Ô menino, tu tá cego, hein? Então, mais ou menos por aí pra ele acordar.
0: Ô, Micaela, desse jeito o Sport tá escrevendo uma cartilha de como perder o jogo, hein, Micaela?
5: Exatamente. E a Ponte muito firme no ataque, pressionando, conseguindo lances perigosos. E se não fosse o Thiago Couto aí, uns dois lances que o Thiago Couto salvou o Sport e levar um gol.
0: E você confere tempo e placar de jogo em Campinas. 16 minutos e 30, primeiro tempo de jogo no majestoso Moisés Lucarelli, Série B do Campeonato Brasileiro. 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
4: Ponte Preta
0: 0,
4: Sport.
0: Também Jamanta Nozano. Jamanta não morreu, fala Jamanta.
6: Jamanta vai matar Sandrinha, Jamanta. Existe isso. Na Série C, Itabaiana 0, Floresta 0. Paysandu 1, Anápolis 0.
0: E a hora certa, TMC. Agora são 6h48. 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
4: Vitor Araújo.
0: Anunciando pra você, amanhã tem Série B novamente, nos aflitos tem jogo do Timbu, Náutico e América Mineiro. Tarcísio Michel, pesadão da galera, vai transmitir pra você com o nosso time nota 10. Bola com o time do esporte no setor esquerdo com o Felipinho, volta, jogada no campo de defesa, quem tá por lá é Depena. Atravessa da esquerda para a direita, solta para Benevenuto. Domina a bola para o Rubro Negro, o Madison tá aberto pela lateral direita, também tem movimentação de Aju, vem bola para ele, Felipinho já tá pedindo para esticar na frente. Aju vai na bola de segurança, entrega para Felipinho. Felipinho recebeu perna esquerda, vai lançar na frente, Rodrigo Souza tira pelo time da ponte. A bola desviada sai pela linha de lado, lateral para o Rubro Negro, vai lá então para pegar o Depena. Ele tem pressa para movimentação ou vai deixar para o lateral? Ele mesmo, Depena, movimenta, deixou para Felipinho. Felipinho avançou para o campo de ataque, volta a bola para a defesa, volta então para Marcelo Aju, espera a movimentação das linhas do time da ponte para encontrar espaço. Felipinho soltou na ponta esquerda para Cleison, tentou por dentro, bola interceptada pela ponte. Macaca domina com Diego Tavares, vai puxar contra-ataque, bola solta lado direito, na frente para o Diego Tavares. Cleison fez a proteção, Diego Tavares levou vantagem, ganhou, vai para a linha de fundo, por baixo, Marcelo Aju, falta. Jogo parado, bola para Macaca. 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
2: Vitor.
0: Falta para Ponte Preta. Diga aí, Miguel.
2: Cleison não consegue tirar a bola do camisa número 7 do Diego Tavares. Aí precisa o Aju chegar na última linha ali, fazer a falta, tomar o cartão amarelo. Falta. Mais parecido com um escanteio. Aju toma o amarelo, primeiro do jogo. Lá vem a Macaca Campineira.
0: Com Danilo Barcelos para a cobrança com a perna esquerda. Já está autorizado pelo árbitro do jogo. Jogadores da Macaca estão ali dentro da grande área. Tem gente até na pequena área para atrapalhar o goleiro Thiago Couto. Já está autorizado pelo árbitro do jogo. Vem para a cobrança então Danilo Barcelos. Ele vai bater com a perna esquerda. O árbitro está lá na grande área. Vai para lá para conversar alguma coisa. Ô palestrante, sai daí. É hora de jogo, não é hora de palestra não. Vai para a cobrança. Danilo Barcelos, autorizado, perna esquerda, mandou uma bola para o segundo pau de cabeça, afasta a defesa rubro-negra, furou o Kevinson na entrada da grande área. E você confere, tempo e placar de jogo em Campinas.
2: É, ficou sem entender a torcida rubro-negra agora, né? Em vez de cabecear para o lado, não. Foi cabecear para trás, aí o Kevson aproveitou pela esquerda, tentou fazer o cruzamento, acabou ganhando ali uma saída de bola. O último homem a tocar na bola foi o zagueiro defensor rubro-negro, o Madson. Escanteio pela esquerda para a ponte. Ô, Vitor, você e Mário se juntam para assistir novela, não, né?
6: Tô fora.
0: Não, cada um na sua casa.
6: Com certeza.
2: Ah, tá.
0: E vem pra cobrança, Ponte Preta. Escanteio pelo setor direito. Danilo Barcelos está autorizado para mandar a bola para dentro da grande área. Atenção, preocupação pro goleiro Thiago Couto. Bola pro tumulto, subiu. Benevenuto, afasta-te do perigo. 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Vem Ponte Preta para o ataque pela direita, Diego Tavares roubou, lado direito, linha de fundo, meteu cruzamento, sozinho, bola para o gol! Gol da Ponte!
4: Ponte Preta!
0: Danilo Barcelos! Sozinho dentro da grande área! A bola pela direita na velocidade do Diego Tavares, ele cruzou, o Danilo Barcelos entrou como um foguete, cabeceou sozinho, bola vai para dentro do gol, Ponte na frente, e não foi por falta de aviso, Ponte Preta 1, Danilo Barcelos 0 para o Sport, Carlos Miguel.
2: Lei do ex, né? Jogada que começou com o goleiro que fez o lançamento, aí todo mundo tocando de cabeça. Meu amigo, jogada de toque de cabeça, me ajude para eu lhe ajudar.

0: Aí o cruzamento foi feito pela direita. Quem tava lá? Danilo Barcelos. De longe do gol, hein? Ele não tava tão próximo, não. Tava longe do gol, fora da pequena área. E aí deu um boa noite, Thiago Couto. Thiago Couto aceitou, mas logicamente que não é o culpado. Ainda teve o desvio em quem? Ali é o Marcelo Ajú?
1: Madson.
0: Do Madson. Teve o desvio do Madson. Aí desviou no Madson e foi pro fundo do barbante. Abre o placar a Ponte no Moisés Lucarelli. Time com salários atrasados, hein? Danilo Barcelos faz Ponte 1, Sport 0.
2: Ô Zé, essa aí era uma crônica de morte anunciada. Os caras estavam chegando, Zé.
3: A todo tempo, toda hora, a gente não tem um time do Sport esclarecido dentro de campo. A gente tem um time que a bola vai pro meio, erra passe. A bola vai pro zagueiro, erra o passe. A bola vai pro atacante, eles nem conseguem trabalhar a bola. Então o time do Sport nesse primeiro tempo ainda não entrou em campo para pelo menos demonstrar, não é, uma situação de estou tentando fazer com que as coisas melhorem.
2: É, o time do Sport na defesa está marcando mal. E no ataque, cadê o ataque do Sport, hein, Micaela?
4: Totalmente fora de jogo, né? Perrote, Clayson, Barleta. E o Sport com muitas falhas individuais. Na zaga, Marcelo Ajú, Madson, Filipinho, muitas falhas individuais. E a Ponte Preta estava chegando, né? O gol já estava sendo anunciado.
2: 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Domina o rubro-negro, Clayson na entrada de grande área, soltou, Barleta tá na entrada de área, perna esquerda, bate pro gol, manda pra longe. Tiro de meta pra Diogo Silva. E você confere tempo e placar de jogo em Campinas. 25 minutos, 25 é primeiro tempo de jogo, Série B do Campeonato Brasileiro no Moisés Lucarelli, o majestoso. 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
5: Ponte Preta.
2: Tem um Danilo Barcelos.
5: Esporte.
2: Tá no zero, e pelo Brasil, senhorzinho Malta.
6: Tô certo ou tô errado? É brincadeira. Em andamento, Atlético 0, Cuiabá 0. Jogo encerrado. O Goiás venceu o Vila Nova 1 a 0. Thaís tá parecendo a viúva porcina, viu, Vitor?
3: Que é isso? Vocês me tiram uma dúvida, por favor.
2: Por quê, Mário?
6: Tô fora.
3: Me tirem uma dúvida, por favor. Mário e
2: fala,
3: Vitor.
2: Fala, Zé.
3: Quem matou o Odete Rotman?
2: Eita, boa
6: depende
2: pergunta.
6: Depende da versão.
2: E aí, Mário?
6: É, depende da versão.
2: A mais antiga e a mais atual, né, Mário?
6: É, a mais antiga foi Leila, Cássia Kiss. A mais atual foi Marco Aurélio, que atirou, mas ela não morreu, né?
3: Esse papo tá um papo de doutor.
2: Que é isso? Briga pela bola, time do Sport. Clayson desarmado, enfia a Ponte Preta pra frente. Não tem ninguém ali da macaca pra pegar a bola. Sai da grande área o goleiro Thiago Couto. Entrega pelo setor esquerdo na quarta zaga para Ajú. Ajú domina a bola pelo time do Sport. O Madson tá lá pela direita. Já fez aquele movimento ali com os braços pra bater nas pernas. Como quem diz, eu tô aqui, ninguém me encontra. A bola tocada atrasada lá para a defesa. Vem para Ajú, agora para Filipinho. Filipinho tentou no lado esquerdo para Depena. Depena não consegue o passe. Sai pela linha de lado lateral pra macaca campineira. 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Eu falei no Depena agora. Ô Zé, cadê o Depena no jogo, hein, Zé?
3: Cadê o Depena? Cadê o Barleta? Cadê o Clayson? Esses jogadores ainda não entraram em campo. Por quê? Porque o meio campo do Sport não está conseguindo marcar o da Ponte Preta e tentar, pelo menos, né, trabalhar a bola. Os dois laterais do Sport, o Filipinho, que ataca toda hora na ilha, não passou do meio campo ainda. O Matson pela direita é uma força danada, não está conseguindo jogar porque a bola não vai para ele. Resumindo, não estão jogando bem, mesmo estando perdendo, para pelo menos acordar. O time do Sport está muito sonolento.
2: Tá feio, acorda, Leão! Ponte Preta na frente, 1-0, bola atrasada no time do Sport, no campo de defesa, então para Benevenuto. Agora para a quarta zaga, para o Maju, colocou na frente para Depena, vem buscar a bola no campo de defesa. Domina para o Cubro Negro, tá livre de marcação, inverteu bola para a meia direita, para Biel. Biel viu a bola chegar nele, não conseguiu segurar, vai para o campo de defesa, ele vai atrás dela, fica com a bola, Biel. Tocou pelo meio, Zé Lucas deixou passar, vem para a Barleta, no meio, ele driblou a marcação, quando tinha espaço para avançar, foi tocado, falta em cima dele. 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O Barleta tá caído porque essa falta agora do Danilo Barcelos, isso aí é uma juntada, né, Miguel?
0: Foi sim, e parece que pegou no joelho, né? Joelho de um com joelho do outro. Aliás, o joelho do Danilo pegou na coxa do Barleta. Pouquinho acima do joelho esquerdo, tá caído ainda o jogador da equipe rubro-negra, o jogo tá parado e a Ponte vence, 1-0, o árbitro vai autorizar ali a entrada do departamento médico, mas o Remédio, que é o técnico que tá no banco comandando a Ponte, já tá reclamando, tem que dizer, o jogo tem que rolar.
2: Vem bola para o time do Sport pela esquerda, tentativa de Filipinho, mandou para o Perotti, correu atrás da bola, Márcio Silva fez a proteção direto para fora, tiro de meta para o Diogo Silva fazer a cobrança. Na segunda-feira tem o Santa Cruz com a estreia do novo técnico Christian Souza. É fora de casa contra a Inter de Limeira. O vibrante Carlos Eduardo vai dar o recado aqui no som da TMC com o nosso time nota 10. Cobrança de tiro de meta ali para o Diego Silva. Manda a bola para o time da Ponte pela direita. Eles gostam de jogar pela direita. Vem Justin, tenta o passe na frente. Era para o Diego Tavares. Bola retomada pelo time do Sport para Filipinho. Filipinho atrasa para Thiago Couto dentro da grande área. Ele vai para Marcelo Aju na entrada da grande área. Passa pelo primeiro, tenta o passe na frente. Deu certo. Depena tentou correr, mas falta velocidade. Perotti está na frente para pegar. Perotti segurou. Mandou para a entrada de área. Afasta a defesa do time da Ponte com Danilo Barcelos. Tira o perigo. Bola retomada pela Macaca. Passe errado. Retoma o time do Sport, Filipinho levou pra dentro, passou do primeiro, tocou pro Depena, ajeitou o Leão, Filipinho na cara do gol, vai fazer! Carlos Miguel!
0: Pra fazer a festa da massa rubro-negra em todo o Brasil, ligado aqui na TMC pelos aplicativos e redes sociais, é o empate do Leão! Que jogada foi essa que começou com ele, Filipinho! Ele tocou na frente, Perotti, meu amigo, deu de calcanhar, que é isso, Perotti? Todo mundo reclamando de você, quando você pega na bola, faz um negócio desse, aí ele toca de calcanhar pro Depena. Depena lança Filipinho no ponto futuro. Detalhe, Filipinho que tava lá atrás e começou a jogada. Filipinho ficou cara a cara com o goleiro Diogo Silva. O Diogo Silva fechou o canto direito e foi lá mesmo onde ele bateu, empatando o jogo, colocando o Sport no game. Tá tudo igual no Moisés Lucarelli. Agora, o Sport tem um, a Ponte também tem um, Vitor.
2: É, aproveitando aí que o Miguel falou em game, ô Zé, parecia videogame, Zé.
3: Parecia mesmo, e dessa vez o Sport acertou pelo menos o primeiro lance de ataque consciente. Então a gente viu que houve participação de meio campo, ataque e laterais, e isso realmente tem que acontecer com mais intensidade, para que a Ponte saiba que o Sport era o terceiro colocado, né? E vai melhorar ainda mais o seu posicionamento.
2: Um golzinho para virar o jogo e ir para a liderança. E para as cabeças, é o que vale para o time do Sport o jogo. 33 minutos, primeiro tempo, 1-1, está empatado. Falta para o time do Sport fazer a cobrança. Cleison posicionado, tem Depena também. Bola de Cleison para o Depena, para gol. Ela passa à esquerda, tiro de meta para a Ponte. 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Micaela Araújo, convidada especial na transmissão TMC. Que bola então agora do ataque do Sport. Primeira vez que entra na área da Ponte e não tinha o que fazer. O cara saiu, parecia faca na manteiga, hein, Micaela?
4: Quando a bola chega em Perotti, vê como é diferenciado, né? Ele é o homem do ataque do Sport, né? E Filipinho, segundo gol seguido, né? Contra o Asa no último jogo e agora contra a Ponte Preta no empate. E o Sport tem que entrar em campo, né? 30 minutos foi o primeiro ataque e o primeiro gol. Quem sabe agora o Sport entra em campo e comece a jogar bola.
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1: Amigo Mário, você está antenado, amigo Mário.
2: Ligado é melhor, Vitor.
1: Você imagina como está o nosso amigo Alberto de Melo Lago depois deste belo gol do Sport, Mário?
2: Olha, 7:06 da noite e acredito que já quase nocauteado, viu, amigo?
1: Me diga uma coisa, e como Petrúquio iria gritar o casar, casar, Mário?
2: Pelo Sport nada! Tudo! Então como é, Petrúquio? Como vai ser e como será? Casar, casar, casar! Alô, Petrúquio!
1: E você confere tempo e placar de jogo em Campinas. Agora 35 minutos, é primeiro tempo de jogo. Série B do Campeonato Brasileiro no estádio Moisés Lucarelli. 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
3: Ponte Preta.
1: Tem um Danilo Barcelos.
3: Esporte.
1: Também um Felipinho. E pelo Brasil, Mário.
2: Acabou o jogo no Batistão em Aracaju com gol de Betinho. O Sergipe venceu o Retrô 1-0.
1: Bola retomada pelo time do Sport. Zé Lucas tentou o passe pelo meio, interceptado pela Ponte. Volta, rebote na cabeça de área do Sport para Biel. Biel entrega na lateral direita para Madson. Volta na cabeça de área para Zé Lucas. Abertura pelo setor direito para Biel. Biel botou na frente para o Madson. Na velocidade deu certo. Vinha o lateral, meteu o cruzamento. O Perotti caiu dentro da grande área. Afastou a defesa da Ponte. E você confere a hora certa, TMC. Agora 7:07. Tô aqui, tô na TMC, anunciando pra você amanhã, Série B do Campeonato Brasileiro nos aflitos, Náutico contra América Mineiro. Tarcísio Michel, pesadão da galera, vai dar o recado com o nosso time nota 10. 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Olha aí, o jogo tá parado, o Perotti caiu dentro da grande área e aí parece que machucou, né, Miguel?
4: É a perna esquerda, Vitor. Ele tá levando a mão ali abaixo do joelho. A jogada próxima ao tornozelo ali, ele praticamente caiu sozinho, porque veio o cruzamento pela direita, tinha um zagueiro da equipe da Ponte fazendo a marcação, mas ele caiu nas costas do zagueiro. Então, é um acidente de trabalho ali. Talvez na descida o Perotti tenha um entorse ali no tornozelo. Enquanto isso, o jogo está parado, 1-1.
1: Ô Zé, vamos falar do Perotti, Zé. Uma finalizaçãozinha, os caras têm que dar uma bola em condição para esse cara chutar pro gol, Zé.
5: Mas é, eles não estão jogando em prol de Perotti. Eles estão jogando numa situação onde você tem que torcer para que o Depena ele consiga articular as principais jogadas e aí o Perotti consegue jogar. O Perotti consegue finalizar. Então, nesse momento, você tem um cara.
1: Segura Zé, vem para um ataque. O time do Sport dentro da grande área. Barleta tocou para trás. Biel vai cruzar. Passou pelo Perotti. Ficou pro Cleison. Cleison dominou na coxa. Botou no chão. Vai para cima. No mano a mano. Pé direito. Meteu o cruzamento. Segundo pau de cabeça. Subiu uma defesa. Afasta para o time da Ponte. Volta a bola para o time do Sport. Para Biel. Meia direita. Abertura na lateral para o Madson. Voltou para Biel. Madson passou em velocidade. Bola para ele. Madson vai chegar na linha de fundo. Cobertura do Danilo Barcelos. Bola para fora. Tiro de meta para o Diogo Silva. Conclua aí, Zé.
5: Então o Perotti ele precisa ser municiado para conseguir finalizar. Isso não acontecendo fica muito complicado.
1: 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Defesa rubro-negra tira a bola da Ponte Preta, ligação lá para o Perotti. Perotti caiu e pelo jeito atingiu ali o zagueiro, hein? Sente dores o zagueiro da Ponte, mão no rosto. Perotti vai ali para conferir a condição. Parece um acidente de trabalho, mas o jogo tá parado aí, Miguel.
4: Parado, a reposição de bola da equipe da Ponte, e aí quando o lançamento foi feito, o jogador do Sport, o Perotti, foi tentar ali receber um cruzamento, e aí parece que tocou pé com pé no alto, né? Aliás, pé no rosto, né? Na verdade. E aí atingiu o rosto do jogador da equipe da Ponte. O jogo tá parado, o Perotti já tá em pé ali olhando o que é que aconteceu. E a jogada realmente não foi intencional. Quando o Perotti subiu nas costas, acabou fazendo a falta, mas fez a falta com o corpo. Na descida, o braço direito do Perotti atingiu ali o rosto do jogador. Não foi pé com o rosto, não. Foi braço com o rosto.
0: Ô, Micaela, pelo menos depois do gol do Sport, um efeito a gente teve aí. A Ponte não conseguiu mais puxar nenhum ataque, né, Micaela?
6: Exatamente. A Ponte Preta não chegou no ataque desde o gol do Sport. O Sport conseguiu ali amenizar os ataques da Ponte pelo lado esquerdo. No meio de campo, tá conseguindo Depena. Alguns passes, Perotti também, então acho que o Sport está começando a entender que realmente entrou em campo, né? Então o Sport depois do gol começou a jogar melhor.
0: E você confere tempo e placar de jogo em Campinas. 40 minutos do primeiro tempo. Olha a Ponte no ataque pela direita. Diego Tavares calculou o cruzamento, bateu em cima do Felipinho, ganhou o escanteio. Estamos com 40 minutos, é primeiro tempo de jogo, Série B do Campeonato Brasileiro, no Moisés Lucarelli. 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
3: Ponte Preta.
0: Tem um de Danilo Barcelos.
3: Esporte.
0: Também tem um gol de Felipinho. Escanteio para Ponte. Danilo vai para a cobrança. Preocupação para o Thiago Couto. Autorizado Danilo Barcelos, perna esquerda, mandando o primeiro pau. Desvio para a segunda trave. Afasta Perotti. Tira o perigo para o rubro-negro. Entrada de grande área. Cleison deu uma bomba. Ela subiu, mas não ganhou distância. Entrada de grande área. Falta. Jogo parado. Falta em cima do Matson. Falta de ataque da Ponte Preta. 1-1 no Majestoso e pelo Brasil, Mário.
2: Em andamento na Série C, Maranhão 2, Botafogo da Paraíba 1, Paysandu 1, Anápolis 0. Conosco na jornada esportiva, a Rádio Top 1 de Camutanga. Um abraço ao amigo Elias Pereira.
0: Olha a Ponte, cruzamento para a área com peito. Felipinho põe para fora, escanteio, Miguel.
4: Depois da cobrança do escanteio, né? A jogada tinha já recomeçado e aí ganha o escanteio a equipe da Ponte, que investe por todos os lados, tanto pela direita quanto pela esquerda. O time do Sport precisa ficar focado no lance 1-1.
0: Tá parado, o Biel tá caído. Parado o jogo. Ô, Micaela, eu falei rápido demais, né? 10 minutos que a Ponte ficou ali sem atacar depois do gol do Sport. Agora os caras voltaram a atacar com perigo, Micaela.
6: Exatamente, né? A Ponte Preta pelo lado esquerdo novamente chegou com perigo aí. É a dobradinha, né? O Brian Borges com o Kevson. Os dois são laterais, né? Mas o Brian tá jogando de ponta. E essa dobradinha aí tá causando dor de cabeça à zaga do Sport.
0: 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O Biel tá lá, estendido no chão. Então, enquanto recebe atendimento, 43 minutos. Ô Zé, vamos falar desse jogo aí? O Sport tem que controlar esse jogo ou tem que deixar a Ponte ditar e puxar contra-ataque, Zé?
5: Na verdade, o Sport, ele fez o gol e tá dando muito espaço pra Ponte, né? Por que tá dando muito espaço? Porque a marcação tá muito distante e esse tipo de marcação é uma marcação muito perigosa. Você tá dando o seu campo, né, para o adversário, e ele está chegando aos poucos. Então é interessante alguns jogadores já acordarem para a marcação, né? Não é nem para jogar, é só marcar.
0: Se liga, Leão, tem que marcar essa galera da Ponte. Biel atendido, tá de pé, vai sair lentamente ali. Sport com uma menos por enquanto. Escanteio pro time da Ponte. Quase 44 no primeiro tempo de jogo. 1-1, tá empatado no Majestoso Moisés Lucarelli. Autorizado para cobrança de escanteio, Danilo Barcelos, da direita para a esquerda, ele vai bater com o pé canhoto. Autorizado pelo árbitro, ele vai pro levantamento, mandou no tumulto, pequena área, desvio de cabeça, a bola fica pro goleiro Thiago Couto, que pega. 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Bola pela defesa do time do esporte para o Felipinho. Atrai ali a marcação do Diego Tavares. A bola tocada outra vez para a quarta zaga para Marcelo Aju. Segura para o time do esporte. Espera a aproximação de algum companheiro. Ninguém aproximou. Ele vai para a lateral esquerda para o Felipinho. Disparou a bola para o Perotti. De cabeça afastou a defesa. Volta para Cleison para o time do esporte. Entrada de grande área. Largou para o Barleta. Barleta lá dentro. Para o Perotti, para o Cleison. Escapa do Cleison. Goleiro defende.
3: Esporte.
0: Foi por pouco que outra vez uma bela jogada não termina em gol. Contra-ataque pelo time da Ponte pela esquerda. Kevinson livrou marcação do primeiro. Passou de mais um, soltou pela direita. No meio do caminho, Perotti. Perotti pegou e sofreu falta, jogo parado. E você confere tempo e placar de jogo em Campinas. 45 do primeiro tempo, subiu a placa, 4 minutinhos, vamos até 49 na primeira etapa. Série B do Campeonato Brasileiro no majestoso Moisés Lucarelli. 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
3: Ponte Preta.
0: Tem um Danilo Barcelos.
3: Esporte.
0: Também tem um gol de Felipinho. Felipinho vai para o ataque pela esquerda em velocidade. Desceu, entrou na área, meteu o cruzamento. Opa! A bola sobrou para o Cleison. Ele bateu em cima da marcação, mas teve toque no braço. A galera tá reclamando. O zagueiro tava lá com o braço aberto. A bola tocou no braço do cara. Se teve intenção ou não, eu não sei. O Felipinho cruzou. O zagueiro se jogou na bola. E ela bate no braço esquerdo. É o Danilo Barcelos, Miguel.
4: É uma jogada até para se avaliar, né? Porque o Sport começou pela intermediária esquerda com o Felipinho. Ele carregou, fez o cruzamento e na hora de fazer o corte, a bola para mim bateu no braço. Todo mundo viu que bateu no braço. E olha...
0: Ele vai olhar!
4: Vai olhar!
0: Ele vai pro VAR! Chamou Michel Patrick Costa Guimarães. O VAR chamou o árbitro. Danilo Barcelos interceptou, estava com pênalti. O braço aberto, a bola bateu no braço dele. Vai ser pênalti, Miguel?
4: Vai ser, porque a bola primeiro bateu no braço. Se tivesse batido no pé dele e na sequência no braço, a jogada estava válida, mas não. E aí
0: ele tira com o braço, cara. É o movimento do braço esquerdo que tira a bola, a trajetória da bola.
4: O braço
0: tava atrás dele ali, o Perotti, para fazer o gol. O árbitro vai confirmar agora. Vai ser pênalti pro time do esporte. Fez o VAR. É pênalti!
3: Esporte!
0: Pênalti pro rubro-negro, Miguel!
4: E o VAR analisou rápido, viu, amigo? 20 segundinhos foram suficientes pro árbitro ter a noção. Mas também ficou muito, mas muito claro. Próximo à linha do pênalti, a marca do pênalti, é pênalti pro Leão. Vamos ver que quem vai pra bola, se o Depena... Se Perotti, vamos ver ali, o árbitro confirma o pênalti através do VAR. É a chance do Leão passar à frente.
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0: Tem alguma dúvida aí, Micaela?
6: Nenhuma, pênalti claro. Pênalti, muito, muito, muito pênalti.
0: Ô Zé, e você, Zé?
5: Rapaz, não tem o que se falar, né? Ele parece o outro goleiro da Ponte.
0: Pênalti pro time do esporte. Depena tá ali próximo pra batida. Goleiro Diogo Silva é bom goleiro, hein? Depena deixou pro Barleta. Barleta que vai bater. O Diogo Silva já defendeu o CRB, teve ótima temporada lá no time do CRB, agora defende a Ponte. Vai ter que ficar em cima da linha para tentar defender. O Barleta já fez gol de pênalti no último jogo contra o Ceará pela Série B do Campeonato Brasileiro. Vamos ver agora, 48 minutos do primeiro tempo. O Sport pode virar o jogo. É virar o jogo para ir para a cabeça, para ir para a liderança da Série B do Campeonato Brasileiro. O único time que está invicto na competição até aqui. Jogadores do time da Ponte Preta ainda reclamam. Danilo Barcelos vai lá para reclamar. O árbitro levantou um cartãozinho para o Danilo. O goleiro Diogo Silva sai. Sai da linha, vai lá afastar o Danilo para evitar o que poderia ser um prejuízo ainda maior. Seria o cartão vermelho por reclamação. Danilo Barcelos está ali dentro da grande área e o goleiro está dizendo para ele sair. O Rodrigo Souza também, experiente, capitão da ponte, está ali dizendo para o Danilo sair. Eles estão reclamando, parece que o Barleta está colocando a bola fora da marca. Eles reclamam disso aí, o árbitro diz que está correto. Jogadores da ponte saem da grande área. Tá na hora da virada do rubro negro. 49 minutos do primeiro tempo. Fazer o gol e acabar. Ele deu mais um. Deu mais um minutinho, o árbitro do jogo. Vamos então até 50. 49 do primeiro tempo. Pênalti pro time do Sport. Barleta vai pra cobrança. Perna esquerda, bateu!

0: É o gol da virada! É o gol do líder! Barleta! Ele é fera! Fui pra galera! Mexe na história do jogo! Muda o placar da MC!
1: Ponte Preta!
0: Tem um!
1: Esporte!
0: De virada é mais gostoso! Dois! Barleta fez o segundo, Miguel!
2: Pra fazer a festa da galera rubro-negra! Barleta! Que toquezinho nojento na bola foi esse, meu amigo! De pênalti! Deu todas as características que ia bater do lado direito! Ele deu um toquezinho, deslocou o goleiro que foi para um lado e ela foi morrer no fundo do barbante do lado esquerdo. Olha como são as coisas do futebol. Sport não estava jogando nada. Encontra uma bola, faz um empate o jogo. E agora é o virou no finalzinho da primeira etapa. É gol do Sport. Eu vou dizer, Serginho. É gol do Leão! Vira o jogo no Moisés Lucarelli. Sport 2, Ponte Preta 1, Vitor.
3: E o Sport, Vitor.
0: América.
3: Vitor, o Sport é o líder com 16 pontos. E detalhe, tá? É o único invicto na Série B. Dos 20 clubes, o Sport é o único que ainda não perdeu.
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0: Acabou o primeiro tempo.
1: Ponte Preta.
0: Tem um Danilo Barcelos.
1: Esporte.
0: Dois, Felipinho e Barleta de pênalti.
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1: Vitor Araújo.
0: Direto com destaque da reportagem TMC, Carlos Miguel.
2: A Ponte Preta vai ter a disposição para o segundo tempo e deve vir com mudanças. Guilherme Vieira, Lucas Cunha, Guilherme Viana, né? Lucas Cunha, o Elvis recuperado de lesão, Diego Porfírio, o Xará Miguel, Brandão, Thales, Daniel Baianinho, David Braz, o Gustavo Teles, o Tarek e o Rodriguinho. Já o Sport, que deve fazer aí as mexidas de sempre, né? Tira ali o Madison, coloca o Augusto Pulse, tira o Cleison, bota o Marlon, vamos aguardar se será assim mesmo, né? Rolls, Augusto Pulse, Zé Marcos, Abraão, o Edson Lucas, Iago Felipe, Zé Gabriel, Pedro Martins, Max, Gustavo Maia e o próprio Marlon. Fim de papo, primeiro tempo, Moisés Lucarelli. Sport vira o jogo e vence 2-1. O som volta para ele, o locutor emoção.
1: Vitor Araújo.
0: Finalizada a primeira etapa de virada. Sport na frente, 2-1 contra a Ponte Preta no majestoso Moisés Lucarelli em Campinas. 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
2: 7:00 PM, mais 25 minutos na capital pernambucana. Estamos juntos no intervalo TMC 92,7. 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Com a produção técnica do nosso Sérgio Nascimento Saudável, estamos juntos aqui. Intervalo de jogo, Moisés Lucarelli. Em Campinas, São Paulo, Sport 2, Ponte Preta 1. A Ponte abriu o placar. E aí o Sport empata e vira o jogo. Tudo isso na primeira etapa. Vamos ao destaque da opinião TMC, Zé do Carmo, comentarista técnico. Seu destaque da partida no primeiro tempo, fala Zé!
6: O meu destaque vai para a reação do Sport. Não está jogando um bom futebol, mas a pressão exercida teve intensidade e isso realmente levou os dois gols.
2: Muito bem, 7:25, destaque da opinião, nossa convidada especial, jornalista Micaela Araújo. Vocês vão ouvir falar muito desse nome, hein? Micaela Araújo. Grande Mica, prazer ter você aqui mais uma vez na TMC e o seu destaque. Fala, Mica, boa noite.
7: Boa noite, Miguel. O destaque também, concordo com o Zé. Foi a reação do Sport, porque individualmente o Sport não está jogando bem, mas a reação depois do empate e essa virada aí de pênalti, o gol do Barleta.
2: 7h26, uma passadinha na sala J. Raposo, plantão TMC, tá atento, tá sempre antenado com tudo. Tudo bem, né, Mário?
3: Boa
2: tudo
3: noite,
2: bem.
3: Mário. Boa noite, ligado é melhor, Miguel. Um abraço pra você, um abraço a todos ligados aqui na TMC. Já temos bola rolando em São João del Rei para Atlético 0, Cuiabá 0. Na Arena Castelão, Ceará e Atlético Goianiense vão empatando 0x0. Ainda hoje, 8h30 da noite, CRB e Operário jogam no Rei Pelé. E 21h15 jogam no Alfredo Jaconi. Juventude e Criciúma são jogos deste sábado ainda na Série B do Campeonato Brasileiro. Pela Série A, o Coritiba empatou com o Internacional do Couto Pereira 2x2. O Fluminense do Maracanã vai empatando com Vitória 1x1. E ainda hoje, 21 horas, jogam Bahia e Cruzeiro. Pela Série C, jogo encerrado, Itabaiana e Floresta empataram 0x0. Em andamento, lá na Curuzu, em Belém, Paysandu e Anápolis, 1x1. E no Castelão, em São Luís, o Maranhão vai vencendo o Botafogo da Paraíba pelo placar de 3x1. Lembrando que na Série D do Campeonato Brasileiro, com gol de Betinho, o Sergipe, no Batistão, venceu o Retrô pelo placar de 1x0, Carlos Miguel.
2: Há uma semana você estava dançando de pés descalços.
3: Estou fora.
2: Na praia de Copacabana.
3: Eu tô fora.
2: E aí, Mário, foi bom o show de Shakira?
3: Eu não tenho dinheiro nem pra sair daqui, Paulinho, mas nem pra Copacabana.
2: Era aí,
3: mano. Passagem cara.
2: Deixa de chorar.
3: Tô fora.
2: Mário Júnior, plantão TMC com a agendinha do futebol deste sábado. Tem muita bola rolando pela Série B. Amanhã tem mais Série B do Campeonato Brasileiro. Amanhã é a vez do Timba em campo diante do América Mineiro. Inauguração do placar. Novo placar eletrônico e iluminação também. Amanhã tudo de LED. Eu já tô sabendo que o Mário, inclusive, arrendou lá, pegou uns refletores queimados, levou para casa e vai iluminar toda a casa dele para lembrar do time. É, meu amigo. Muito bem, são 7h28. Já já, Zé do Carmo, Micaela Araújo, Vitor Araújo, todo mundo ligado aqui com as emoções do segundo tempo. Mas antes, a opinião do jogo aqui na Transamérica TMC. 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
20: De volta aqui com o Intervalo TMC, 7 da noite, mais 35 minutos, Série B do Campeonato Brasileiro no Moisés Lucarelli. Intervalo do primeiro para o segundo tempo de Ponte Preta 1, Sport 2. Mica, vamos lá. Micaela Araújo, nossa convidada especial, vamos falar desse jogo. Sport começou mal, Sport não conseguia atacar, aí a Ponte dominando as ações nos dois lados do campo, faz 1-0 e aí o Sport consegue se organizar, empata e vira o jogo. Para quem olha assim, vê 2-1 para o Sport, para quem ligou o rádio agora, imagina que o Sport jogou muito na primeira etapa e não foi nada disso.
21: O Sport não jogou bem, Miguel. Concordo totalmente com o que você falou. A Ponte Preta começou muito bem, jogando, atacando o lado esquerdo, principalmente. E o Sport, quando ele empata numa jogada individual de Filipinho, que ele toca ali para Perrotti, que dá um toque de letra. De pena, acha Filipinho novamente que faz o gol de empate. E o segundo gol é um gol de pênalti. Foi muito pênalti, claro, o juiz acertou. E um gol, Barleta, batidinha fuleira que ele faz, né? Bem nojentinha, feito você disse na transmissão. E o Sport vira o jogo. Mas em campo, o Sport não jogou bem, não.
20: Ô Zé, o Sport, essa máxima de jogar ruim no primeiro tempo e jogar bem no segundo, não é de hoje, não é? Tem sido assim tanto nas duas competições, Copa do Nordeste e Série B do Campeonato Brasileiro. Será que agora, o Sport que conseguiu voltar a um bom futebol, bom entre aspas, né? Pelo menos reagiu na primeira etapa, será que agora vai ser diferente, vai dominar mais as ações, já que está partindo na frente e a Ponte Preta sentiu o baque?
22: Tem alguns atletas que precisam ser alertados para algumas situações, principalmente
13: não é? O Biel e o Zé Lucas são dois jogadores importantes nessa marcação e eles não tiveram tanta intensidade até o momento que tomaram o gol e aí acordaram para a situação. Então, o que é que a gente fica imaginando? Que o Sport no segundo tempo seja um time, não é, mais inteligente no posicionamento e na pegada para você jogar em cima do erro da Ponte Preta. Está desesperado, não passa por um bom momento e é claro que vão tentar empatar de qualquer forma. E aí você entra, não é, o lado cirúrgico da coisa. Vai tentar decidir o jogo, não é, num erro do adversário.
20: Muito bem, vai começar o segundo tempo, os dois times em campo, de volta o locutor emoção.
16: Vitor Araújo
19: autoriza o árbitro, começa o segundo tempo.
16: Ponte Preta
19: em um.
16: Esporte
19: 2.

0: perna esquerda. Dele foi o gol do time da Ponte. Gol de lei do ex. Ex-jogador do Sport, Danilo Barcelos. Posicionado, ajeita a bola com carinho. Preocupação pro goleiro Thiago Couto, que tá lá dentro da grande área pra organização. Autorizado. Vem pra bola, Danilo Barcelos mandou. Segundo pau. Subiu, não encontra nada ali. O jogador da Ponte deixa passar pela linha de fundo. Saiu, na verdade, pela linha lateral. Linha lateral. Quem subiu e não alcançou foi o Rodrigo Souza. Lateral pro time do Sport no campo de defesa. Lado esquerdo, o Felipinho vai para o manuseio. Próximo dele tem Marcelo Aju. Lá dentro da grande área tem Benevenuto. Se aproxima para receber também ali o Depena. Felipinho tomou distância para colocar para frente. Ele está próximo da bandeira de escanteio. Vamos ver quanta força ele tem nesses braços. Anda a bola para frente, cai no meio de campo para Biel. Passou por ele. Briga pela bola, Cleison no meio de campo. Sobra para o time da Ponte. Tentou Danilo Barcelos. Afasta a defesa do Sport. Manda para frente. Caiu para a lateral direita de campo. Vai tentar chegar lá o Barleta. Na cobertura, Kevson atrasa para a defesa. Volta para Danilo Barcelos. Ele está lá metido entre os zagueiros. Enfiou de perna esquerda na ponta direita. A bola quicou na entrada de grande área. Felipinho tomou a dianteira. Lucas Justin tentou, mas não conseguiu. A Ponte briga, sobra pelo meio. Biel tentou ganhar, deu errado. Caiu então para o André Lima. Ele ganhou da marcação do primeiro. Distribuiu o lado esquerdo para o Kevson. Kevson tocou na frente para o David da hora. E aí ele viu a bola sair pela linha de fundo. Tiro de meta para o goleiro rubro-negro, para Thiago Couto. 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Amanhã, Série B do Campeonato Brasileiro nos Aflitos. Náutico e América Mineiro. Tarcísio Michel, pesadão da galera, vai dar o recado. Nosso time nota 10 em campo nos Aflitos, com iluminação de LED. Um painel bonitão lá na arquibancada. Mário, quando viu o painel, foi às lágrimas.
1: Chorou. Fora,
0: um alvirrubro assim, emocionado com as melhorias nos Aflitos, né, Mário?
2: Eu tô fora, eu tô preocupado é com o Moisés. Uma hora dessa, 7h41.
0: Onde está Moisés?
2: Ele foi no outro Dois Irmãos. Eu estou tentando falar com ele, até agora não consegui.
0: Mas o que você acha que aconteceu, Mário?
2: Não tem dinossauro no outro Dois Irmãos, não, né?
0: Não tem.
2: Então daqui a pouco eu acho que ele deve chegar na casa dele.
0: Lateral para o time da Ponte, pela direita, toma distância para colocar a bola dentro da grande área. Lado direito, bola lançada, latereio, subiu, a Juno encontrou, Benevenuto tirou, entrada de grande área, Depena de cabeça. Insistiu ali o Danilo Barcelos, se joga na bola o time do Sport para afastar. Tira bem Depena, a bola sai pela linha de lado. Outra vez a lateral para o time da Ponte. Lucas Justin, lateral direito, então vai para o manuseio. Pede bola pelo meio, André Lima. Lá pela ponta direita também tem jogo. Ele preferiu dentro da grande área. David da hora, tocou de cabeça para o tumulto. Madison de cabeça lá na pequena área para o goleiro Thiago Couto. Fica com ela o goleiro rubro-negro. 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Cai a bola pela esquerda no campo de defesa do time do Sport. Cleison tocou pro Felipinho, voltou pra Cleison. Cleison rente a linha lateral, bola sai. Sai pela lateral, lateral para o time da Ponte, que já tem pressa para a cobrança. Cai pela direita para Lucas Justin. Ele tocou pelo meio, volta a bola para a cabeça de área. Organização de jogada para Brian Borges. Ele está lá no grande círculo, empurrou pela lateral esquerda. Vem para o David da hora, dominou, aberto na lateral esquerda. Tem Kevson, cai para Kevson. Ele dominou, tentou pelo meio, estica a perna. Barleta ganha pelo time do Sport. Falta em cima do Barleta. Aí o Brian Borges foi lá para fazer a falta, matar a jogada na origem, evitar o contra-ataque do Sport. Aí o árbitro vai lá e diz: oh, eu conheço essa história. Cartãozinho para ele, Miguel.
1: Tá saindo ali um cartão amarelo para o jogador camisa de número 31, o Brian Borges. Aqui no Náutico ele usava só Brian. Mário, inclusive, tem um pôster dele no guarda-roupa. E aí ele fez a falta no setor intermediário rubro-negro de ataque. Falta e cartão amarelo para ele. Conferindo aqui, eu tenho cartões para Marcelo Aju pelo lado do Sport, pelo lado da Ponte, Danilo Barcelos e o Brian são os amarelados do jogo. Já eu confirmo se tivemos outro cartão amarelinho. 5 minutos, tempo parado, jogo parado, 2-1 Leão.
0: E você confere tempo e placar de jogo em Campinas. Agora estamos com 5 minutos e 40, menos de 40 minutos para terminar o jogo pelo tempo regulamentar. Vitória que coloca o Sport na liderança da Série B do Campeonato Brasileiro, único time invicto na competição até aqui. Jogo no Moisés, Lucas.

0: Ali em Campinas. 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
1: Ponte Preta.
0: Em um de Danilo Barcelos.
1: Esporte.
0: 2, Felipinho e Barleta de pênalti. E pelo Brasil, Zé Bonitinho.
2: Eu tô fora, close câmeras em mim. Em andamento na Série A no Maracanã, Fluminense 1, Vitória 2.
0: E a hora certa, TMC. Olha aí, são 7 da noite e 44 minutos.
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1: Vitor Araújo.
0: Trabalhando com o suporte técnico dele, Sérgio Nascimento, nosso boêmio, o homem que está saudável em um mundo que está doente. Sérgio Nascimento, craque do nosso time técnico, o técnico mais técnico do rádio do Brasil. 7 minutos do segundo tempo, 1 para Ponte, 2 para o Esporte, falta cobrada para o time rubro-negro. Thiago Couto lança a bola pelo setor direito, Perotti de cabeça, tentou ali para a entrada de grande área, subiu Rodrigo Souza, fez ali o desvio, mas com falta o Esporte jogou ali em cima dele. Falta batida pelo time da Ponte, tem pressa pela esquerda, Kevson, desarmado pelo time rubro-negro com Biel, sai pela linha de lado, Biel tá dizendo ali que o último toque foi no jogador da Ponte, o árbitro disse que não. É bola então pro time da Ponte Preta. Não, pro Esporte. Madison foi lá pro manuseio. Entrega a bola para o campo de defesa. Vem para Benevenuto. Atrasa dentro da grande área para Thiago Couto. Ele leva a bola ali para meia lua de grande área. Solta com o pé direito para a lateral esquerda para Felipinho. Felipinho bate a bola em cima do Lucas Justin. Volta a bola para Felipinho no meio de dois. Devolve para a cabeça de área para Zé Lucas. Empurrou para a ponta direita. Deu certo. Quem tá por lá é Barleta. Dominou. Vai passar na lateral direita. Madison boa bola para ele. Madison vai levar para a linha de fundo. Madison meteu o cruzamento dentro da grande área. Perotti chegou. Rodrigo Souza com ele. Sobrou rebote. Felipinho! Pra fora!
1: Esporte!
0: Uma bomba do Leão! Quem chegou foi Zé Lucas, bateu por cima do gol, Miguel!
4: De vez em quando o Zé Lucas arrisca de longe, né? A jogada que começou pela esquerda, Felipinho e Barleta. Felipinho fez o cruzamento e aí pegou a sobra o Zé Lucas na entrada da grande área, próxima à meia-lua, tem um canhão. De vez em quando ele se arrisca, mas aí pegou muito embaixo da bola, não teve desvio, ela foi pra fora. Tiro de meta, 2-1, Esporte.
0: 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Zé do Carmo, comentarista técnico, comecinho aí do segundo tempo. Como é que tá o Esporte, Zé?
5: É, o Esporte, ele tá tentando, né, fazer suas principais jogadas, articulando bem elas, mas não tá conseguindo, porque a Ponte Preta começou a apelar, né, fazendo faltas que não são normal, mas que o time do Esporte tá suportando. Agora, o meio-campo do Esporte, mais uma vez eu digo, precisa se movimentar mais para fazer com que essa bola chegue melhor pro Perrotti.
0: Olha o lançamento do Biel para o Cleison, mas já tinha impedimento. E olha que eles esperaram, viu? O Biel pegou a bola, olhou para o Cleison, viu que ele estava impedido, esperou a movimentação da defesa da Ponte, mas ainda assim estava impedido o camisa 25 do Esporte, jogo parado. 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Justin domina a bola para o time da Ponte, volta para o campo de defesa. Ali o Barcelos foi lá metido entre os zagueiros para receber a bola. Cai pelo lado direito, bola para Lucas Justin. Aliás, quem está com ela ali é o Everton. O Everton tentou uma ligação, deu certo o comando de ataque, vem pro David, mandou pro gol, para fora! David, na hora, saiu cara a cara com o goleiro. Tirou do Thiago Couto, a bola passou à direita do gol. Que perigo, Carlos Miguel.
4: Rapaz, nas costas da defesa do Esporte, 3 jogadores rubro-negros para fazer essa marcação, para tirar essa bola de dentro da área no cruzamento que veio pela direita. Passe que começou no campo defensivo, achou no ponto futuro, na entrada da grande área. Se não fosse o Thiago Couto crescendo ali para cima do atacante da Ponte, meu amigo, o jogo poderia estar empatado agora, viu?
0: Benevenuto. Danilo mandou para dentro da grande área na cobrança de escanteio. Afasta, tira de pena. coloca a bola para a linha de lado, lateral para o time da Ponte. 11 minutos do segundo tempo, Ponte Preta tenta o empate, segura-se o Sport como pode. Lateral pelo setor direito, latereio, vem aí, vem bola para dentro da grande área. Árbitro já autorizou, vem bola para o tumulto, subiu, Marcelo ajou e tira. Sobra pela esquerda, Cleison furou, deixou uma bola de graça para o adversário. Lutou, Justin vai cruzar, cruzou em cima do Cleison, insistiu a Ponte, foi na dividida, perdeu, cai a sobra pelo time do Sport pela esquerda para Barleta. Olha o drible que ele dá no primeiro. Recuperação do jogador da Ponte, atrasada pelo campo de defesa. Bola retomada pelo time da Ponte, abertura pelo setor esquerdo de campo para Danilo Barcelos. Ele cruza a linha do meio de campo, já está no campo de ataque, solta a bola para a ponta esquerda. Brian dominou, sai da ponta, levou para dentro, tocou lá dentro da grande área, é para o Danilo Barcelos. Bola muito forte, direto para fora. Thiago Couto vai para a cobrança do tiro de meta. 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Ô, Micaela, olha aí, de novo esse lado esquerdo dando bobeira, o cara saiu cara a cara com o goleiro, Micaela.
6: É a dobradinha, né? É Kevson com Brian. E toda boa jogada da Ponte tem participação de Danilo Barcelos. O Sport tem que se ligar nisso.
0: Bola com o rubro-negro, Perotti tenta brigar por ela, brigou, tocou para trás, caiu para Madison, tocou na lateral direita para o Barleta. Barleta esqueceu da bola, lateral para o time da Ponte. Olha aí o Danilo Barcelos, pega a bola para o lateral, o Barleta diz que é mais atrás, o árbitro diz também. Aí o Danilo Barcelos fica chateado, já tem cartão amarelo. Olha, o pessoal da Ponte tá muito nervoso. O Zé já falou aí que os caras abriram a caixa de ferramenta. Ô Zé, pra ter um expulso aí é fácil, hein, Zé?
5: É fácil. Já já o tempo vai passando e as jogadas deles não estão se consolidando. Então eles vão começar a apelar, né? E essa apelada vai acabar levando um pro chuveiro mais cedo.
0: Contra-ataque pelo time da Ponte, pela direita, roubada, Zé Lucas, bonito. Entrega a bola para a lateral esquerda para Felipinho, Felipinho domina, diminui ali a intensidade, tocou pelo meio de campo para Cleison, Cleison próximo do grande círculo, entregou lado direito, a bola passou pelo Madison, Biel diz, calma que eu vou pegar, pega a bola para o time do Sport, volta para Madison, Madison entregou pelo campo de defesa, vem ali para o zagueiro Benevenuto, Benevenuto domina a bola para o Leão, segura lá no corredor central, agora vai para a lateral esquerda, quem está por lá é o quarto zagueiro, é o Ajou, Ajou agora sim aprofundou o lado esquerdo para Felipinho. Ameaçou, passe esticado, segurou no campo de defesa. Gasta a bola, o rubro-negro que vence por 2-1 de virada. Vem o time do Sport pelo setor esquerdo de campo. Vem para Depena, Depena para Felipinho, de volta para Depena. Depena mandou na ponta esquerda, que bolão. Corre o time do Sport, vai pintar cruzamento. Pá, Perotti! Gol!

0: jogadaça pela esquerda. Filipinho, Depena, Barleta, Perotti batendo pra dentro do gol.
1: Sport
0: amplia vantagem, o Leão. É gol do líder. Ele, Perotti, tem que guardar o dele. É fera. Fui pra galera. Mexe na história do jogo. Tudo placar TMC.
1: Ponte Preta.
0: Tem
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0: 3 pro Leão. Perotti faz o terceiro. Aos 14 minutos do segundo tempo. Ponte 1. Esporte 3. Carlos Miguel.
2: Pra fazer a festa da galera rubro-negra. Esporte. Veja o que é atacante de visão, hein? O Barleta recebeu na esquerda, ele foi avançando para a linha de fundo, mas ele olhou para o lado para saber quem estava acompanhando. E aí ele fez o cruzamento para dentro da grande área. Teve um jogador do Sport que chegaria atrasado na bola, mas não o Perotti, que estava mais à frente em posição legal. Logicamente que o VAR está analisando, traçando as linhas, mas estava tudo ok para o Perotti chegar e escorar para o fundo do barbante. É o vira-vira-virou, Leão faz o terceiro no Moisés Lucarelli. Sport 3, Ponte só tem um.
0: 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E você confere tempo e placar de jogo em Campinas. Agora 16 minutos. 16, estamos no segundo tempo de jogo. Série B do Campeonato Brasileiro no Moisés Lucarelli em Campinas. 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
1: Ponte Preta.
0: Tem Danilo Marcelos.
1: Esporte
0: 3, Filipinho, Barleta e Perotti. E pelo Brasil, Augustinho Carrara.
3: Eu tô fora, Bebel. Acabou pela Série C. Paysandu 2, Anápolis 1. Em andamento, Série A, Fluminense Vitória 2-2.
0: E vem Ponte Preta, entrada de grande área, bola pela direita, afasta a defesa, sai pela linha de lado, lateral pelo time da Ponte, tem pressa, Lucas Justen, atrasa para a defesa, volta para o Everton, ele dominou, colocou dentro do grande círculo para Márcio Silva, zagueiro do time da Ponte, chama a bola para a perna esquerda, para, olha lá no direito, tem movimentação, mandou para lá, vem a bola esticada então para a ponta direita, Diego Tavares dominou, mudou. Vai pintar cruzamento, cruzou, subiu de cabeça, tirou a Ju, volta a bola para o time da Ponte no meio de campo, rouba o Sport, vai lá Perotti para ajudar defensivamente, na sequência Kaiser Lucas, falta em cima dele. E teve mudança, né, Miguel?
2: Duas na equipe da Ponte Preta. Saíram o 32 Kevson para a entrada do 90 Rodriguinho. 32 Kevson saiu para a entrada do 90 Rodriguinho. Saiu também o Rodrigo Souza, camisa de número 5, para a entrada do 38 Tarek. 38 Tarek, duas modificações na equipe da Ponte, que perde por 3-1.
0: Ô Zé, vou usar sua expressão, Zé. Tá bonito, Zé.
4: Tá bonito mesmo. Colocaram o Perotti no jogo e ele, pela primeira vez que finalizou, fez um gol. Então, já sabe da importância que tem um artilheiro, né, que precisa ser municiado, meu querido.
0: Bola enfiada para o ataque, rubro-negro, afasta a defesa, volta para a Depena, tentou segurar, tocou para trás, vai cair para a lateral esquerda, Filipinho chegou atrasado, caiu para o Diego Tavares, tentou passe, vem no peito do Aju, recolhe para o time do Sport, faz a distribuição para a lateral esquerda, Filipinho para na jogada, olha para o meio, deixou para Zé Lucas, o garoto toca na frente, vem para Perotti, Perotti ele volta para Zé Lucas, olhou para a ponta direita, Barleta está por lá, cai para a Barleta, em cima da linha do meio de campo, volta para o campo de defesa, passe curtinho, se jogou Biel para lutar pela bola, foi só na bola, hein? Barleta vai, evita a saída pela linha lateral. Ficou caído Danilo Barcelos. O árbitro manda seguir bola pelo time do Sport. Vem para Biel. Biel segurou pelo meio de campo. Entregou para Depena. Olhou para a ponta esquerda. Cleison tá por lá. Enfiou. Cleison dominou. Segurou. Vai para cima da marcação. Felipinho passa nas costas dele. Bola para o Felipinho. Olhou para a grande área. Ameaçou o cruzamento. Devolução para Cleison. Entrada de área. Ainda tem jogo. Vem para Depena. Depena na esquerda. Felipinho. Felipinho olhou para a grande área. Pode cruzar. Não cruzou. A marcação se aproxima com Diego Tavares. Felipinho levou para dentro. Ganhou. Invadiu grande área para o Cleison. De volta. Felipinho. Vai driblar. Driblou. Felipinho tentou bater. Marcação em cima dele. Caiu. Felipinho tira a defesa.
1: Esporte.
0: O Felipinho parecia uma máquina de costura em zigue-zague. Os caras não conseguiram parar, Miguel.
2: E fez uma tabelinha ali com o Cleison, né? Ele começou a jogada, toca no Cleison na pequena, na grande área, ali do lado esquerdo. Recebe de volta, tenta passar por três. E aí foi desarmado. Lá vai o Leão.
0: Já parado, tem falta ali pro time do Sport fazer a cobrança. E você confere tempo e placar de jogo em Campinas. Agora 20 minutos, faltando 25 minutos para terminar. 25 minutos para o Sport confirmar a liderança da Série B do Campeonato Brasileiro. No Moisés Lucarelli, em Campinas. É Série B do futebol do Brasil. 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
1: Ponte Preta. Esporte.
0: 3 pro Leão e pelo Brasil, Rei do Gado.
3: Eita, peraí, mas você tem que dizer essa situação aí, viu, Léa? É, meu amigo, acabou na Série B. Atlético 0, Cuiabá 0 em andamento na Série A. Fluminense e Vitória 2-2.
0: Olha a mexida, mexida no esporte. Fala, Miguel.
2: Saiu Biel, camisa meia dúzia. Entrou o Pedro Martins com a camisa 48. É outra alteração de praxe do técnico Márcio Goiano. Biel sai com a 6. Entra o Pedro Martins, 48, 3-1 esporte.
0: Muito espaço para o time do Sport no meio de campo. Vem Zé Lucas, entregou na ponta esquerda para Cleison. Leão quer mais um. Cleison dominou, perna esquerda, tocou para Pedro Martins, afasta a defesa, bola caiu na lateral esquerda para Felipinho. Felipinho chamou para a perna esquerda, sai da esquerda, vai para a direita, dentro da grande área para o Matson. Matson vai cruzar dentro da grande área, afastou a defesa com Márcio Silva, volta a bola para o time do Sport. Benevenuto ganhou, deixou para Ajul. Ajul faz a bola chegar até a lateral esquerda, vem para o Felipinho. Felipinho larga então para Cleison. Felipinho na frente pedindo, vem bola para Barleta. Barleta na devolução. Depena dominou, entrada de grande área. Pedro Martins está lá pedindo pela bola. Barleta está pela ponta esquerda, recepcionou, entrega a bola para trás. Cai então para Marcelo Ajul, jogadores de linha do Sport no campo de ataque, gastando a bola, escutando o olé. Tem que dar olé para o Sport, o torcedor da Ponte Preta. 3-1 para o Leão da Ilha. Quase metade do segundo tempo. Bola volta para o campo de defesa para Ajul. 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Isso aí é o que o Osmar Santos chamava de pit-pit-pó fantástico. Toca de lá, toca de cá, não tá mais comigo, impressionante. Gasta a bola, o Leão. Equilibra, domina o jogo, 3-1 pro time do Sport. Bola atrasada para a cabeça de área, vem para Zé Lucas. Ele de três dedos, volta para a defesa, para o Benevenuto. Benevenuto segurou, na direita Madison pediu, ele volta para a Ju. Diga, Mário.
3: Como é que os maçantes falavam, Vitor?
0: Pit, pit, pó fantástico, Mário.
3: Sem mais perguntas.
0: Bola de volta para Azul. Ele leva para cima da marcação, em cima da linha do meio de campo. Devolução para Benevenuto. Espera que os jogadores da Ponte avancem ali para encontrar espaço na frente. Madison pela direita. Ligação à frente na ponta direita. Vai dar de graça para o Márcio Silva. Toma a dianteira, ganha a bola para o time da Ponte Preta. Larga pelo setor esquerdo de campo para o David da hora. Segura no campo de defesa. Devolução lá atrás para a zaga central, para o Everton. Ele domina a bola, zagueiro do time da Ponte Preta. Dá uma bomba lá pela esquerda para Danilo Barcelos. Dominou uma bola, autor do único gol da Ponte, na frente distribuiu para Brian. Brian levou por dentro, tentou o passe no comando de ataque, falta, diz a arbitragem. 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Tá, e o Ajul tá expulso. Levou o segundo amarelo, expulso Marcelo Ajul, Miguel.
2: Ah, rapaz. Complica a vida do Sport. Tá tudo tão certinho. Aí ele fez a falta, já tinha o primeiro amarelo. A falta foi para cartão, tomou o segundo, o juiz não hesitou. Deu o segundo e levantou o cartão vermelho. Tá fora da partida o Marcelo Aju, Sport com um homem a menos.
0: Que é isso? Ô, Miguel, você sabe o que é isso, né? Isso aí é Mário. Mário Alvirrubro, verdadeiro Zeca Pimenteira.
3: Bora.
0: O Sport ganhando, rapaz. E o cara vai expulso, Mário. Para com isso,
3: não,
0: cara.
3: Eu tô fora, amigo. Eu não jogo, não. E eu sou América, Memeriricacá. Jogarei em outubro. Aguardem.
0: Testemunhas viram que você olhou pra tela e disse: eu queria que o Timba jogasse assim amanhã.
3: Fake news, amigo. Tô fora.
0: Tem falta para o time da Ponte fazer a cobrança. Levantamento para o segundo pau. Saiu o goleiro errado. Bola para o gol. Para fora. Rodriguinho cabeceou por cima do gol. E o Thiago Couto saiu e não encontrou nada, viu, Miguel?
2: É, pois é. A cobrança de falta veio. Foi na cabeça do jogador atacante da equipe da Ponte. Thiago Couto passou pertinho ali, mas caçando borboleta. E aí vamos ver quem quer que o juiz deu, se deu escanteio, se deu tiro de meta. É, vai ser tiro de meta, né? O último homem a tocar na bola foi realmente o atacante da Ponte, que cabeceou ali a bola, o camisa de número... foi o Elvis, isso.
0: Elvis fez a cobrança, foi o Rodriguinho, né? Que desviou de cabeça.
2: Isso, Rodriguinho fez desvio de cabeça, camisa de número 90. Camisa de número 90. E já vai pra mexida o Sport. Zé Gabriel e Zé Marcos vai fechar a casinha ali. O técnico Márcio Goiano com um homem a menos.
0: E você confere tempo e placar de jogo em Campinas. 26 minutos, faltando 19 para terminar pelo tempo regulamentar. 19 minutos para o Sport garantir a liderança da Série B do Campeonato Brasileiro. Jogo do majestoso Moisés Lucarelli. 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
1: De Preta.
0: Só tem um.
1: Sport.
0: De virada, 3 pro Rubro Negro. E pelo Brasil, Maria Machadão.
3: Peraí, Ayrton, voltasse no tempo em Cambalacho, hein? Acabou na Série A, Fluminense 2, Vitória também 2. Acabou na Série B, Atlético e Cuiabá 0-0.
0: Hora certa, TMC. 8 da noite, 4 minutos.
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0: 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Tem mexida, diga, Miguel.
2: Confirmando as alterações do Sport da Ponte. Na Ponte saíram André Lima com a 8 para a entrada do Elvis, camisa número 10, ele que inclusive cobrou a falta. Saiu também o Lucas Justin para a entrada do 22, Thales. As duas alterações da Ponte. Agora as do Sport. Saíram Cleison com a 25 para a entrada do Zé Marcos com a 4. Vai botar mais um zagueiro. Saiu Depena com a 10. Entrou o Zé Gabriel com a 23. Um zagueiro e um volante para fechar a casa e garantir a vitória. 3-1 Sport.
0: Micaela Araújo convidada aqui no Futebol TMC. Mudanças do Sport, tá certo, Márcio Goiano, hein?
5: Tá certo, né? Perdeu um zagueiro expulso. E ele mexeu ali para tentar reorganizar a equipe dentro de campo. Mas a Ponte Preta foi pro tudo ou nada agora, né? Colocou Elvis, colocou mais atacante em campo. Mas acho que agora o jogo ficou mais fácil pro Sport, mesmo com menos um, acho que é o momento de controlar esse jogo aí.
0: Ô Zé, esse jogo tá com cara de goleada, Zé?
4: Não, tá com cara de goleada não. Tá com cara de expulsão, né? Já teve o primeiro... Eu espero que não aconteça de novo, porque eles estavam muito pilhados, os jogadores da Ponte, entrando toda hora, né, de uma maneira muito desleal.
0: Olha aí, tá caído o Zé Lucas tá caído ali, falta para o Sport, e o Zé Lucas tá caído, tá pedindo atendimento. Felipinho tá ali, tá chateado, porque o Márcio Silva reclama que estão demorando para colocar a bola em jogo, e o Felipinho tá dizendo: ô, tá cego, cara! Tá caído aqui, o negócio é sério. Estão discutindo ali. Ô, Mário, você tá entendendo essa discussão aí, ô, Mário?
3: Não, parece. Não,
0: sabe o que tá parecendo, Mário? Ah. Tá parecendo os Mezenga com os Berdinaz.
3: Aí complica, amigo. Aí complica tudo, né? É bronca, Vitor.
0: Ah, muito bem, muito bem. Complica, complica sim. 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Zé Lucas caído, agora recebe ali a ajuda do médico do esporte para levantar. Atendimento dentro de campo, jogo parado no Moisés Lucarelli. Vitória parcial do esporte, está 3-1. Rubro Negro com uma a menos, foi expulso Marcelo Aju. Falta do pouco para terminar o jogo. Único invicto da competição é o esporte. Vitória de virada contra o time da Ponte. Segura o resultado, Leão, para ser líder da Série B, para dormir na liderança da competição.
1: Esporte.
0: E você confere. Tempo e placar de jogo em Campinas. Meia hora, 30 minutos, faltando 15 para terminar. Série B do Brasileiro no majestoso Moisés Lucarelli. 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
1: Ponte Preta.
0: Só tem um.
1: Esporte.
0: Um, dois, três pro Rubro Negro. E pelo Brasil, Cro.
3: Peraí, tô fora, Teresa Cristina. Em andamento na Série B, Ceará 0, Atlético Goianiense 1. Na Série C, acabou. O Maranhão venceu o Botafogo da Paraíba 3-1. Eita, Botafogo da Paraíba ruim, viu, amigo?
0: É, rapaz. Olha a hora certa, TMC. Acerte aí, 8-8.
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0: Já na contagem regressiva, faltando 14 minutos para terminar pelo tempo regulamentar. Tá 3-1 para o time do esporte, Leão com uma menos. Tem mudança, Miguel.
7: A Ponte Preta, agora há pouco saiu Diego Tavares com a 7, entrou 26. Daniel Baianinho. Daniel Baianinho, 26, no lugar do Diego Tavares. Mais uma alteração da equipe da Ponte, que perde por 3-1.
0: Ô, Micaela, Ponte mudou tudo que podia aí para tentar ver se ganha fôlego, né, Micaela?
5: É o desespero, né? Tentando, pelo menos, fazer mais um gol para quem sabe, empatar. Mas acho que aí, agora é o momento do esporte controlar esse jogo aí. Também não acho que tá com cara de goleada, não.
0: Tarik domina a bola, vem enfiada para o time da Ponte pelo setor direito de campo, coloca para correr o Thales, ele corre, mas não encontra nada. Sai pela linha de fundo, tiro de meta para o goleiro Thiago Couto. 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Tiro de meta para o goleiro fazer a cobrança. Ô Zé, 32, faltando 13 para acabar. O que, que faz agora? Qual é a estratégica? Estratégia, com um a menos, Zé.
4: É, com um a menos você precisa recompor melhor. E é claro que tentar jogar no erro do adversário. Mas o Sport está fazendo o seu papel, que é justamente você segurar, não é? E não dar o espaço necessário que a Ponte está querendo.
0: Bola pelo meio de campo para o time da Ponte. Tarik dominou, soltou o lado direito. Elvis pegou, aprofundou. Vem bola para o Thales. Thales segurou, de volta para Elvis. Bate em cima da marcação, espirra, volta para a defesa, para Márcio Silva. Ele tocou na cabeça de área, voltou o Tarik. Mas aí tem falta, hein? Jogadores do Sport da Ponte se chocaram ali, mas pintou uma amarela. Subiu um cartãozinho. Quem denunciou foi o assistente. Ele chamou o árbitro e o cartão subiu, Miguel.
7: Pois é, falta ali. O Filipinho está reclamando barbaridade. Toma cartão amarelo, Filipinho, pelo lado do Esporte Clube do Recife. Mais um cartão amarelo no jogo. E o Esporte vai vencendo, saudável. 3-1.
0: 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Caído Zé Lucas, vai ser substituído, camisa 58 do rubro-negro da Ilha. Ele esteve caído recentemente, recebeu ali atendimento, voltou para campo e agora não dá mais. Já já tem mudança no time rubro-negro. Falta para o time da Ponte fazer a cobrança. Elvis posicionado para colocar a bola para dentro da grande área, sempre perigoso na bola parada. Já autorizada ali a cobrança? Não. Ainda não autorizada a cobrança. Já já as alterações também. 34 minutos, faltando 11 para terminar. Vem para a cobrança o time da Ponte. Chega mais um ali para ficar junto com o Elvis. Para bater de perna esquerda. Elvis com a perna direita. Vai entrar o Augusto Ponce daqui a pouco. Ponte para a cobrança da falta. Acho que o árbitro está dizendo ali só depois das alterações. Diga aí, Miguel.
7: É, pois é, vai mexer o Augusto Pucci. Quem estava caído ali era o Zé Lucas. Ele que está, e o Iago Felipe também está em campo. Eu estou confirmando já já as saídas, mas Iago Felipe com a camisa de número 7, Augusto Pucci com a camisa de número 68. Quem está saindo é o Madson, certamente para a entrada do Augusto Pucci, 68. E o Iago Felipe, acredito que tem entrado ali no lugar do Zé Lucas. Saiu na maca. Confirmo já pra você, exatamente. Zé Lucas saindo com
0: a... Olha, falta, bola pra dentro da grande área, tenta a Ponte, afastou uma defesa, bola ainda viva na pequena área, tirou uma defesa, voltou. Gol da Ponte.
1: Ponte Preta.
0: Rodriguinho. Ponte Preta. Sai comemorando, os jogadores do Esporte vão pra cima do árbitro do jogo, praticamente todos os jogadores de linha do rubro-negro em cima do árbitro Paulo Henrique do Mato Grosso do Sul. Vem os jogadores da Ponte também, pessoal quer briga. Tem o VAR, minha gente. Subiu cartão amarelo para jogador do Esporte. Tem VAR, minha gente. Vamos ver se o VAR vai confirmar. Ainda assim, o Esporte está na frente, tem um gol de vantagem. Ponte Preta balança a rede. Rodriguinho está comemorando, diz que foi ele que botou para dentro. Uma confusão terrível na pequena área. E o árbitro correu para o meio para dar o gol da Ponte. Vamos ver o que o VAR vai sinalizar. Por enquanto, Ponte 2, Sport 3, Miguel.
7: Rapaz, que lambança da defesa do Sport, né? Rodriguinho bateu, batia na zaga. Bateu, batia na zaga. Dois zagueiros em cima da linha. Thiago Couto já caído no lance. E aí o Rodriguinho consegue escorar para dentro do gol, pro fundo do barbante. Agora, meu amigo, parecia um fliperama. Zé Gabriel falhando.
0: O gol, se for consignado, é pro Márcio Silva. Porque o Rodriguinho, quando toca na bola, o goleiro consegue segurar. Aí ele vai, chuta a bola que estava nas mãos do goleiro Thiago Couto, e ela espirra, bate no Márcio, e aí sim é que ela entra. Vamos ver o que o árbitro vai confirmar aí, Miguel.
7: É, pois é, o Rodriguinho saiu comemorando bastante, né? O árbitro, me parece que vai dar uma olhadinha no... Está aguardando as linhas serem traçadas. Não havia posição de impedimento, né? Porque tinham três ali. Se tiver alguma reclamação, alguma obstrução, seria a falta em cima do goleiro, que o Thiago já estava caído no lance. Então,
0: o Thiago tá com a mão em cima da bola e prende a bola no campo. E aí o Rodriguinho vai lá e toca na bola. Consegue desviar. Ela bate em cima do Zé Marcos, espirra, toca em cima do Márcio. E aí sim é que ela entra. Vamos ver o que o árbitro vai dizer aí. Ele tá olhando o lance, Miguel.
7: Tá vendo se houve falta no goleiro, né? Eu não achei.
0: Anulou! Tá anulado o gol! Anulado o gol da Ponte Preta! Balançou, mas não valeu! Segue com 2 de vantagem o time do Esporte. No VAR, o árbitro pegou ali alguma irregularidade. Acho que falta no goleiro, Miguel.
7: Pois é, eu não achei falta, não, mas aí o árbitro viu
0: também não, viu?
7: Por outros ângulos, né? Então, eu não vi falta no goleiro, não. Mas ele anulou o gol. E aí o jogo volta a ficar 3-1. E pro desespero da galera da Ponte Preta. Vai pra cobrança ali da falta. O Thiago Couto. 3-1, Sport gol no lado da Ponte.
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0: Falta para o time da Ponte, vem para a cobrança ali o time da Ponte, mandou lá pela esquerda, Elvis, bola desviada, sai pela linha de fundo, escanteio. Ô Zé, no lance lá do gol da Ponte, você viu alguma irregularidade, Zé?
4: Olha, na verdade, eu não achei nenhuma irregularidade, porque o goleiro ele prende a bola da mesma forma que você pode pisar nela, então é dessa maneira que eu vejo o lance.
0: E para você, Micaela? Foi certa a decisão do árbitro ou não?
5: Também não achei. Achei que o gol foi válido. Achei que não houve falta não no goleiro Thiago Couto, não.
0: Escanteio para o time da Ponte. Elvis mandou dentro da grande área de soco. Tira o goleiro Thiago Couto. A bola sai para a linha de lado. Lateral para o time da Ponte, que tem pressa para a cobrança. Rodriguinho coloca para trás. Danilo Barcelos dominou, cortou para dentro. Perna esquerda, cruzou para o segundo pau. Vem desvio para o meio do tumulto. Furou a defesa, voltou. Rodriguinho para fora!
1: Ponte Preta.
0: Ele bateu de primeira. Desvio na zaga, vai para fora. Escanteio para Ponte na pressão, Miguel.
7: Cruzamento que foi feito para dentro da grande área. Chegou meu amigo batendo um canhão, Rodriguinho. E aí o juiz viu ali o desvio, escanteio para a equipe da Ponte. Eu vi essa bola dentro, viu, amigo? E o cartão amarelo que saiu no lance anterior para Zé Marcos. Naquela confusão ali, Zé Marcos tomou o cartão amarelo, mais um do Sport.
0: E vem Ponte Preta outra vez, Elvis cruzou de cabeça, afasta a defesa. Vai para o contra-ataque o time do Sport, quem sabe para matar, fazer o quarto e acabar o jogo. Segurou o Rodriguinho, aliás, quem estava ali é o Filipinho, que isso? Filipinho que domina para o time do Sport, bola enfiada no setor ofensivo, muito forte, vai cair para o goleiro. Cai então para Diogo Silva, que pega.
7: Vitor.
0: 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Fala, Miguel.
7: Tô falando aí, Filipinho, Rodriguinho. Aí Mário olhou aqui e fez, que bonitinho.
3: Tô fora.
0: Que é isso, rapaz? E vem Ponte, cruzamento para a área, Benevenuto tirou de cabeça, afasta o time rubro-negro, coloca a bola para frente, jogador do Sport caiu, o árbitro mandou seguir, Ponte tocou com Tarek, deixou para Elvis, Elvis dentro da área, Rodriguinho bate, pressionado, a bola sobra pela direita, ficou na frente do Tales, deixou para Rodriguinho, Rodriguinho na entrada de grande área, tabelou, recebeu de volta, cruzou na área, tira o time do Sport, afasta o perigo, volta para Ponte que insiste, vem com Danilo Barcelos, soltou na ponta esquerda, desarmada a Ponte Preta. Barleta vai tentar puxar contra-ataque, se atrapalha. É desarmado pelo Brian, mas com falta, diz a arbitragem. E você confere tempo e placar de jogo em Campinas. 42 minutos, faltando 3 pelo tempo regulamentar. 3 minutinhos para os acréscimos para o Sport consolidar o resultado para ser líder da Série B do Campeonato Brasileiro. 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
1: Ponte Preta.
0: Só tem um.
1: Sport.
0: 3 para o Sport, joga com uma menos. Foi expulso Marcelo Aju. Pelo Brasil, Rosa Palmeirão, segura Mário, vem pro ataque, Perotti roubou, bateu em cima da defesa, bola pra fora. Fala, Rosa Palmeirão.
3: Não, eu tô fora, peraí. Grande atriz. Em andamento na Série B, Ceará 0, Atlético Goianiense 1, e o Goiás venceu o Vila Nova 1-0.
0: Ô, Mário, é Luísa Tomé?
3: É ela mesmo, Luísa Tomé.
0: Rosa Palmeirão, Luísa Tomé.
3: Bola, show de bola.
0: A galera rubro-negra faz a festa no Moisés Lucarelli. E o árbitro teve que chamar o Barleta. Senhor querido, por gentileza, quer bater ali a cobrança do escanteio? Não, tudo bem, o senhor está pedindo com essa delicadeza, eu vou lá bater. Vai para a cobrança o time do Sport. Barleta lá pela esquerda. Iago Felipe está próximo dele. Olha para dentro da grande área o time do Sport. Zé Marcos vai para lá para o cabeceio. Está lá também Zé Gabriel. Vai ser autorizado para a cobrança Barleta. Tudo ok? Posso bater? O árbitro disse sim, pode ir. Ele vai pra bola, mandou na entrada da pequena área, tira a defesa. Cai fora da grande área pelo time do Sport. Tentou o toque, Felipinho deu errado. No meio do caminho, bola retomada pela equipe rubro-negra. Sobra pelo setor esquerdo. Pedro Martins tocou para Felipinho. Felipinho para Pedro. Pedro segurou, entrega para a defesa. 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O Zé, 44. Acabou, Zé?
4: Acabou, não tem jeito. Você, claro que vai ter os acréscimos. E nos acréscimos, você com inteligência de marcação, não é? É só não ir pro choque. Porque o que os jogadores da Ponte querem realmente é uma complicação maior.
0: Avança a Ponte, lado esquerdo, impedimento. David da hora, posição irregular. 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E você confere. Tempo e placar de jogo no Moisés Lucarelli. 45! 45 minutos é segundo tempo. Subiu a placa. Quantos, Miguel?
7: 9 minutos, meu amigo. Vou em casa e volto.
0: Vai gostar de jogo assim lá na casa de Mário. Vamos até 54 minutos no Moisés Lucarelli. Ataca o time da Ponte pela direita, cruzamento. Afasta a defesa, põe pra fora, escanteio. 45 e meio, segundo tempo de jogo. Série B do Campeonato Brasileiro. 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
1: Ponte Preta.
0: Só tem um.
1: Esporte.
0: 3 pro rubro-negro. Tem um expulso, tá com uma menos. Foi expulso Marcelo Ajul. Bola pra dentro da grande área. Márcio Silva de cabeça mandou a direita do gol. É tiro de meta. 1 pra Ponte, 3 pro Sport. E pelo Brasil, fala Zaza.
3: Peraí, rapaz, você tá noveleiro, viu? 3 filhas. Coritiba 2, Internacional 2, Fluminense 2, Vitória também 2. Você tem aquela
0: lembra
3: assinatura,
0: dela, Mário?
3: Você tem assinatura, né?
0: Cadê Zazá?
3: Tô lembrado, Fernanda Montenegro, tô lembrado.
0: Olha a hora certa, TMC! 8h23!
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0: Anunciando amanhã, Série B do Campeonato Brasileiro nos aflitos, tem Náutico e América Mineiro. Tarcísio Michel, pesadão da galera, vai dar o recado aqui no som da TMC. 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Rapaz, o jogador do Sport foi pra longe, cara. Ele caiu por cima ali da placa eletrônica de publicidade, Miguel.
7: É o Pedro Martins, né? Vinha tentando fazer uma defesa ali, salvar o que seria uma descida da Ponte. E aí pintou um cartão amarelo ali, o juiz... Me parece que pro camisa 10 o Elvis. Confirmo já, é pro Elvis mesmo. Camisa de número 10.
0: Olha Elvis. A confusão.
7: Toma cartão amarelo e confusão, Vitor.
0: Eita, confusão. Jogadores da Ponte partem pra cima. Eu não sei nem quem é que eles estão querendo ali enfrentar. Só tem grandalhão, só tem fortão. Confusão. O árbitro tá lá no meio, não consegue separar.
9: O Bandeirinha foi pra ajudar, ficou mais perdido ali no meio do que tudo. Agora sim, eles dispersaram e decidiram que é preciso continuar o jogo. 48 no segundo tempo, vamos até 54. A vitória coloca o Sport nas cabeças, na primeira colocação, na liderança da Série B do Campeonato Brasileiro. O Leão é o único invicto da competição, minha gente. Único que não perdeu pra ninguém na Série B do Campeonato Brasileiro. Noite de festa neste sábado, galera tá comemorando no Moisés Lucarelli em todo o Brasil. Festa rubro-negra, pintou mais um cartão amarelo. Agora foi pro goleiro Diogo Silva. Ainda as consequências da confusão. Jogo parado. Micaela Araújo, convidada aqui da transmissão da TMC. Ô, Micaela, é pra puxar contra-ataque, tentar matar ou só segurar e ver o tempo passar, Micaela?
5: Segurar e ver o tempo passar. Pra que esse árbitro deu 9 minutos de acréscimo? Ele quer confusão em campo, é? O Sport já ganhou o jogo, líder. Pra que, juiz?
9: Deixa isso pra lá, seu juiz. Vai pra casa, quer ver jogo? Liga a televisão, cara. Vem para o ataque, o time do Sport pelo setor esquerdo. Tenta proteger contra a marcação Perotti. Bola tocada. O Everton põe pela linha de lado. Lateral para Ponte. O Perotti ficou sem entender. Peraí, Vitor. Seu juiz. Eu lutei aqui tanto, cara. Lateral para o time da Ponte. Fala, Miguel.
7: O cartão anterior, antes do goleiro, foi do Márcio Silva. 44 por reclamação.
9: Bola pela direita, o time da Ponte tenta uma ligação direta com o peito, afasta Zé Marcos. Sobrou pela esquerda, vem para Felipinho, Felipinho tentou o passe. Bola já interceptada, roubada pelo time da Ponte. Passe esticado na frente para o Rodriguinho, Benevenuto! Dá um chutão de perna esquerda, sai pela linha de lado. Lateral que a Ponte tem pressa para cobrança, cai pelo setor direito. Vem para o Thales, Thales aprofundou, ponta direita, Thales foi lá para dentro. Bola tocada para trás, vem distribuição, setor direito do time da Ponte. Estão reclamando que a bola saiu. E o Bandeirinha confirma, a bola saiu. E você confere tempo e placar de jogo em Campinas. 50 minutos, estamos no segundo tempo, faltando 4 de acréscimo para terminar. 4 minutos para o Sport ser líder da Série B do Campeonato Brasileiro. 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
1: Ponte Preta.
9: Só tem um de Danilo Barcelos.
1: Esporte.
9: 3 pro time do Esporte. Felipinho, Barleta e Perotti. Rubro Negro com um a menos. Marcelo Bajum foi expulso. E pelo Brasil, Lineuzinho.
3: Eita, peraí, Bebel. Ô, Bebel não. É, brincadeira uma coisa dessa.
9: Dona Nenê, rapaz.
3: Dona Nenê, é verdade. Paysandu 2, Anápolis 1. Itabaiana e Floresta. Eita, jogo ruim. 0-0, jogo encerrado na Série C.
9: E a hora certa, TMC. 8h28.
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9: Mas quem chamava de Lineuzinho era o Mendonça, né? Vem pro cruzamento, time da Ponte, bola dentro da grande área, afasta a defesa rubro-negra, sobra a bola para a Ponte, segurou ali o Márcio Silva, deixou para Elvis. Elvis entregou lado direito, vem pro Everton, Everton de volta para Elvis. Elvis tá lá no meio, ele e os dois zagueiros, o restante tá todo mundo na entrada de grande área da Ponte, tentando diminuir o placar, 51 minutos e 30, faltando 2 minutos e meio para terminar, bola aberta pela esquerda, Danilo Barcelos, deixou no chão, primeiro marcador, pé direito, cruzou, tirou uma defesa, sobrou, ninguém aproveita a bola para fora, escanteio para Ponte, Transamérica agora é 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
9: Tenta a Ponte, cruzamento para a área. Afastou a defesa. Fora da grande área, cai para a Ponte Preta pelo setor esquerdo. Tenta segurar Brian. Foi para cima. Desvia na marcação. Bola para o Sport. É lateral. Barleta comemora muito. Ô, Mário, você tá antenado, Mário?
3: Ligado é melhor, Vitor.
9: Cadê o casar, Mário?
3: Nem precisa gastar. Tá 3-1 pro Leão. Como diz o nosso Genival Macedo, o Carlos Miguel. Leão!
9: E depois o econômico sou eu, cara.
3: Não, tem que economizar.
9: O cara tá economizando, grito de guerra.
3: Não, tem que economizar.
9: Pelo
3: porque
9: amor de Deus,
3: domingo, mano, o torcedor do Sport tem a obrigação de lotar a Ilha do Retiro, viu? O time é líder.
9: Torcer
3: pro Avaí amanhã ganhar do Fortaleza ou empatar.
7: Pois não?
9: Se fosse o NAUTICO, você acha que ele economizaria?
3: Não. Ah, meu amigo. Tô fora.
9: Olha, sem mais perguntas. Zé Marcos tira a bola para o time do Sport, tenta a ligação à frente, afasta a defesa da Ponte. 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
9: Ataca o time do Sport, Barleta dominou, bateu pro gol. Pra fora!
1: Sport.
9: Levou pra dentro, bateu de canhota, foi por sobre o gol, Miguel.
7: Pois é, descida do Sport, a jogada que começou pelo Barleta, ele saiu fazendo fila, bateu, ela passou quase, passou perto do ângulo direito, mas foi pra fora. Bom chute do Barleta, agora muito forte, ela foi pra fora, tiro de meta já cobrado, 3-1, Leão.
9: Olha a Ponte, bola para dentro da área, Felipinho de cabeça tira, cai para Pedro Martins, ganhou do primeiro, segura a bola, faltando 10 segundos para acabar, passe na frente, contra-ataque para Zé Gabriel conduziu, tocou para o Perotti, corre atrás da bola Perotti, mas sem muita pressa, tentou de calcanhar, bola tirada pelo time da Ponte Preta, vai acabar!

0: Ponte Preta.
1: De Danilo Barcelos.
0: Esporte.
1: 3, Felipinho, Barleta e Perotti.
0: Vitor Araújo.
1: Não tem economia não, Sérgio. Põe um hino rubro-negro. Põe um hino do líder. O líder da Série B do Campeonato Brasileiro. Único invicto da competição. Mesmo com um a menos no segundo tempo, pressão do adversário. Vence o jogo, Sport. 2 gols de vantagem. Mário Júnior, você pra previsão tá uma beleza, hein? Quem foi por você agora tá bonitinho de bolso. 2 gols de vantagem pro rubro-negro. 1 pra Ponte, 3.

0: deslocar o goleiro. E depois, no segundo tempo, Barleta no cruzamento para Perotti balançar a rede. 3 a 1. Vitória do Sport na Série B do Brasileiro. Olha o Márcio Goiano aí, efetivado, invicto na Série B do Brasileiro e toda a temporada dele como técnico do Sport, interino ou já garantido na posição. Ele só teve uma derrota, hein? Márcio Goiano só perdeu uma. O restante só resultado positivo para o técnico do Sport, líder da Série B do Campeonato Brasileiro. Fim de jogo e o destaque da reportagem TMC, Carlos Miguel.
1: Jogadores do Sport retornando neste domingo à capital pernambucana serão liberados, mas aí já começam os preparativos para mais uma rodada de Copa do Nordeste e também Série B do Campeonato Brasileiro. O próximo compromisso do Leão na Série B, na nona rodada, vai acontecer no próximo domingo, de amanhã, 8h30 da noite, Ilha do Retiro, Sport CRB. Sport CRB, viu, Mário? 8h30, meu amigo. É, até a 11ª rodada vai ser assim, jogos sábados e domingos à noite pro Leão, que venceu a Ponte Preta por 3-1, Vitor.
0: Vitória do time do Sport. Deixa eu ver com o Mário agora os resultados até aqui desta rodada da Série B do Brasileiro e a classificação, principalmente, Mário. Essa primeira colocação está consolidada. Alguém pode tomar a posição? Quem é esse time que pode tomar? Explica tudo aí, Mário.
2: Olha só, Vitor. Para hoje está consolidada. Agora vai depender do fechamento da rodada, porque o Sport tem 16 pontos em 8 jogos, 4 vitórias e um saldo de 6. O Fortaleza é o segundo colocado, 14 pontos em 7 jogos, 4 vitórias e saldo de 2. O São Bernardo é o terceiro, com 13 pontos em 4 jogos. Em 7 jogos, tem 4 vitórias o São Bernardo e tem um saldo de 6. Então o Sport ainda pode sim perder essa posição de primeiro lugar. Ainda vão jogar, já estão jogando Ceará, CRB e Operário, está 0-0. O Ceará está perdendo para o Atlético Goianiense, 1-0. Mas Avaí e Fortaleza vão jogar amanhã, às 18h30, na Ressacada, em Florianópolis. E somente no dia 12 é que teremos Londrina e São Bernardo, e aí o São Bernardo pode também ultrapassar. O Sport tem que secar Fortaleza e São Bernardo para seguir na liderança com 16 pontos, mas é o único invicto até agora nesta Série B. Os jogos encerrados: o Goiás venceu o Vila Nova 1-0, Atlético e Cuiabá empataram 0-0, e confirmando que 2 jogos estão em andamento: Ceará 0, Atlético Goianiense 1, CRB e Operário 0-0. Sport é o líder 16, Fortaleza o segundo 14, São Bernardo o terceiro 13, Operário o quarto por enquanto 13, com esse placar parcial de 0-0 com o CRB, Vila Nova o quinto 13, Criciúma o sexto com 11. Juventude o sétimo 11, Atlético Goianiense o oitavo 11, Náutico o nono 10, Goiás o décimo 10, Atlético o décimo primeiro 10, Ceará por enquanto 12º 10, Botafogo de Ribeirão Preto 13º 9, Novo Horizontino 14º 9, Avaí 15º 9, Cuiabá 16º 9. A zona do rebaixamento tem a Ponte Preta em 17º com 7, CRB 18º 6, Londrina 19º 5 e o América Mineiro é o lanterna na 20ª posição com 2 pontos ganhos. Vitor Araújo.
0: Muito bem, Mário Júnior. Os detalhes para você desta Série B do Campeonato Brasileiro, a condição do Sport na liderança, aqueles que ainda ameaçam esta consolidada primeira colocação, mas um dado é fundamental a dizer, Mário reforçou agora há pouco, o Sport é o único invicto da competição, nenhuma derrota nesta Série B do Campeonato Brasileiro. Começou atrás, a Ponte abriu o placar, cruzamento da direita e o gol do Danilo Barcelos, gol de lei do ex. Rodrigues, ex-esporte Danilo Barcelos, contou com o desvio do Madison para matar o goleiro Thiago Couto. O Sport conseguiu empatar numa bela jogada que teve de pena para enfiar a jogada então para o Felipinho. Felipinho cara a cara balançou a rede. O Sport virou de pênalti. Barleta bateu depois que a bola bate no braço do Danilo Barcelos com o auxílio do VAR. A arbitragem confirmou o pênalti e Barleta fez o gol da virada no finalzinho do primeiro tempo. No segundo tempo, 14 minutos, o gol para garantir a vitória. Pela esquerda, lance que teve de pena, Felipinho, cruzamento de Barleta, gol de Perotti. 3 para o Sport, 1 para a Ponte. Rubro Negro terminou o jogo com 1 a menos. Marcelo Ajum foi expulso. Este então o retrato da partida que você acompanhou aqui na TMC pelos 92.7, também pelo site e pelo aplicativo TMC. Lembrando que amanhã tem mais, tem Série B do Campeonato Brasileiro nos aflitos, com inauguração da nova iluminação de LED e tem um painel bonitão lá na arquibancada, o Mário

0: 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Trabalhamos tecnicamente com ele, Sérgio Nascimento, nosso elegante, o boêmio TMC, homem saudável em mundo doente. Minha gente, grande abraço para todo mundo. Muito obrigado pela sintonia, pela audiência. Continue aqui na TMC. Chegando a partir de agora, Prorrogação!
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3: Alô, galera! Direto dos estúdios da TMC Pernambuco. Estamos juntos a partir de agora com mais um Prorrogação. Vitória do Sport Clube do Recife. O Leão vai dormir na liderança. 3-1 diante da equipe da Ponte Preta. E de virada, hein? Que virada! A gente vai debater tudo isso e muito mais a partir de agora. E eu conto com você nos 92,7 da sua TMC. Estamos juntos, galera. Hoje com a participação especial de Micaela Araújo, também do Zé do Carmo, conosco aqui no Prorrogação, com a produção técnica do nosso Sérgio Nascimento, o Saudável. São 8 da noite, mais 41 minutos. Vamos lá, galera, debater o que foi essa vitória do Sport diante da Ponte. Leão vai dormir na liderança, já a classificação atualizada. E, Mica, deixa eu conversar com você, Micaela Araújo. Que jogo, hein? O Sport começa mal, a gente falava isso no intervalo da partida, mas consegue virar ainda no primeiro tempo e consegue segurar a reação, uma possível reação da Ponte Preta no segundo, até que faz mais um gol, 3-1 o Sport, Mica.
4: Você falou bem, Miguel. O Sport entrou em campo no começo do jogo. Não entrou em campo, né? Jogou muito mal o primeiro tempo. Algumas falhas individuais, Filipinho, o Madson, o Marcelo Aju. E a Ponte Preta se aproveitou dessas falhas, né? Na lateral esquerda, com a dobradinha, né? O Kevson com o Brian. A Ponte Preta se aproveitou, fez alguns lances perigosos. E aí abriu o placar com Danilo Barcelos, de cabeça, fez 1-0, mas antes disso, o Thiago Couto já tinha salvado umas duas oportunidades que a Ponte chegou. Então, o primeiro tempo foi um pouco ruim do Sport, principalmente individual, alguns jogadores, e quando empata com o Filipinho, o Sport começa a apresentar alguns lances, alguns momentos bons, aí termina o primeiro tempo. No segundo tempo, o Sport 2-1, 3-1 e segura o placar. Mas o Sport hoje não jogou bem. Coletivamente, o Sport não apresentou um bom jogo. Mas individualmente, o Sport tem nomes que decidem, como Perotti. 4 gols, artilheiro do Sport na Série B. E eu falei no início da transmissão que o Sport se dá essa boa fase a 2 jogadores, Thiago Couto e Perotti. Thiago Couto salvou bem, 2 lances perigosos, principalmente no primeiro tempo, que se a Ponte faz esses 2 gols, amplia o placar contra o Sport, já poderia ser mais difícil. E Perotti, né, aquele homem que decide, um passe de letra, que depena, acha Filipinho e empata o jogo pro Sport. E no gol, né, com cruzamento, ele, atacante, clássico, camisa 9, vai lá e faz o gol. 4 gols, é um atacante que cheira gol. Então, essa boa fase do Sport se deve a esses 2 jogadores.
3: Zé do Carmo, comentarista técnico, como é que você viu essa vitória do Sport? Sport que reagiu ainda na primeira etapa, consegue esse 3-1. Que vitória importante, né? Mantendo a invencibilidade do Márcio Goiano na Série B. E o Sport não tem aquele futebol arte.

0: não tem aquele futebol que encanta os olhos do torcedor, é tanto que até nos jogos na Ilha do Retiro o torcedor ainda está meio desconfiado se vai para o jogo, se não vai. Só teve um jogo que tivemos mais de 15 mil torcedores na ilha, mas aí depois de uma vitória como essa, no jogo contra o CRB, mesmo sendo domingo 8:30 PM, é jogo aí para o torcedor lotar a Ilha do Retiro. Mas daqui até lá tem muito chão pela frente, Zé, vamos falar dessa vitória, me fala aí, Zé.
1: É, na verdade, eu não imaginava que o Sport fosse reagir tão rápido. E principalmente, né, da forma como o Sport entrou em campo, aceitando a maneira como a Ponte Preta vinha armando suas principais jogadas e principalmente, né, tomando iniciativa do jogo e o Sport sem reagir de forma alguma. Então a gente viu, né, a movimentação do time da Ponte Preta. Imaginávamos que seria um dos jogos difíceis para o Sport. Foi um jogo difícil porque o Sport saiu atrás, mas conseguiu, não é, um gol onde reabilitou, e dentro dessa reabilitação você começou a ditar algumas situações onde criou inúmeras oportunidades, e é claro que mesmo com um homem a menos você conseguiu suportar, não é, a pressão exercida pela equipe que teve, não é, a iniciativa de jogar, que foi a Ponte Preta. Então, da maneira como o Sport está se consolidando dentro da competição, é claro que dá confiança. Não tenha dúvida nenhuma que os atletas começam a perceber a forma como o seu treinador gosta de atuar, e tem atletas que estão passando por um bom momento. Não tenha dúvida de que o Perrotti é um jogador interessante, não é? Como a nossa amiga acabou de falar, Micaela, e dentro do que nós imaginamos que o Sport pode atingir um patamar bem melhor, é claro que é com o passar dos jogos e principalmente você, aos poucos, você adquirindo a confiança necessária na fase que você está. Então, eu particularmente vejo que a armação do time do Sport é uma armação simples, onde existe muita eficiência por parte de todos os atletas, meu querido.
0: Agora, amiga, veja que coisa, né? No começo do jogo, falávamos aqui que o Perotti não estava recebendo bola, a bola também não chegava no Barleta, e a equipe da Ponte se movimentando pelos dois lados de campo, chegando de forma perigosa, e muitos erros de passe do Sport, principalmente na saída de bola com Marcelo Aju. É tanto que foi dele o presente ali para que o Danilo Barcelos fizesse 1-0, Mica.
2: E a bola não chegou. O gol de Barleta foi de pênalti e o gol de Perotti foi um cruzamento. Foi uma jogada individual ali que ele acha, cruza e Perotti faz o gol. Mas a bola não chegou, o Sport não produziu, não foi eficiente no ataque. O Sport não produziu, o meio de campo do Sport não jogou bem. Zé Lucas, Depena, o Biel jogou muito, foi muito apagado no jogo hoje. Tanto é que a Ponte Preta se aproveitou dessas falhas, né? O Marcelo Aju mesmo entregou lances, o Filipinho também não cobriu tão bem. Mas o Sport não entregou bem do meio para frente no ataque, a bola não chegou, e do meio para trás foi falha, né? Muitas falhas individuais de cobertura. Então, assim, realmente o Sport se aproveitou do bom momento de jogadores, mas não do coletivo.
0: E aí, Zé, de tanto errar, a Ponte faz lá 1-0, e tudo levava a crer que o Sport seguiria naquela coisa de errar passe, de jogar mal, como vem jogando mal nas primeiras etapas de jogos anteriores, mas surpreendentemente, ainda no primeiro tempo, o Sport começou a corrigir os erros, né?
1: Essa correção de erros fez com que o empate acontecesse, o gol da virada também e a consolidação da vitória. Então, o que a gente viu foi um Sport com a experiência dos atletas, que até porque você tem experiência para dar e vender, você tem experiência no gol, Thiago Couto. Você tem experiência no Benevenuto, que é o capitão da equipe. Você tem o Filipinho, que já está mais do que rodado, né? Só tem a cara de novo. Então você tem, não é, também, não é, jogadores como o Carlos Depena, que também tem a experiência necessária. Você tem o Barleta e o Perotti, que também são dois jogadores já com a vasta experiência. Então, você junta a experiência com a juventude e aí você tem, não é, uma mistura bem interessante para a divisão que você está disputando.
0: Muito bem. Olha, são 8 da noite mais 49 minutos. Nós estamos acompanhando aqui outros jogos da Série B. Ceará vai perdendo em casa para o Atlético Goianiense por 1-0. Estamos com 43 minutos da segunda etapa. O Ceará buscando empate. E aí o Dragão, inclusive, está jogando com um homem a menos, né? A equipe do Atlético Goianiense. Oi, Mário. Boa noite para você. Agora na prorrogação. Fala, Mário.
3: Boa noite. E a terceira derrota seguida do Ceará, né? Ele perdeu para o Sport, perdeu para o Vitória e agora está perdendo para o Atlético Goianiense. Então o Moza, que ficou mais preocupado com o Braulio da Silva Machado de Santa Catarina, o árbitro, tem que se ligar, viu, amigo? Porque quando começa a perder, logo três seguidas, aí complica, viu, amigo Miguel?
0: É verdade, amigo. 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
0: Estamos aqui debatendo com Zé do Carmo, comentarista técnico, e também a Micaela Araújo, jornalista, comentarista esportiva. Essa vitória do Sport Clube do Recife por 3-1. Leão dorme na liderança. Mário já vai atualizar a agendinha do Campeonato Brasileiro da Série B. Tem jogo em andamento, né? Vamos aguardar, esperar aí Ceará e Atlético Goianiense para a gente ver como é que fica a situação de todos os clubes na Série A, Série B do Campeonato Brasileiro. Agora, Micaela, veja. Faz o gol Danilo Barcelos aos 22 e o Sport, com 8 minutos depois, numa jogada muito individual do Filipinho, ele pega na defesa, toca na frente, recebe depois do Depena, depois de um passe primoroso ali de calcanhar do Perotti. Ou seja, o Sport levou aí praticamente 30 minutos para fazer uma jogada conclusiva em gol e foi muito certeiro, né? Quando subiu, conseguiu fazer pelo menos o gol do empate ali.
2: O Sport, a Ponte se aproveitou de 20 e 30 minutos do primeiro tempo. Foi muito eficaz na marcação, no ataque, no meio ali, tanto é que abriu o placar. E volto a repetir, o Sport foi individual, essa vitória do Sport. Filipinho, na jogada do gol, uma jogada que ele começa, toca para Depena, que toca para Prerota, e toca para Depena e Filipinho faz o gol. E o segundo gol também é um pênalti que Barleta cobra. E o terceiro gol é a jogada na lateral que cruza e Perotti faz o gol. Então, assim, coletivamente, se você pega o jogo do Sport, não foi um jogo bonito, não foi um jogo que o Sport amassou a Ponte Preta, não. A Ponte, mesmo com todos esses problemas, colocou o Sport, pressionou o Sport no primeiro tempo, principalmente os 30 minutos iniciais. O Thiago fez duas defesas difíceis, então, assim, se você pega o jogo, o Sport não foi bem coletivamente, foi individual. Tanto é que os gols, se você olha os melhores momentos, não tem tantos do Sport. O Sport faz 3-1, mas ele faz 3-1 com a individualidade, ele segura o jogo, ele se aproveita que a Ponte não tem esse jogador, não está numa boa fase, não tem jogadores, tantos jogadores que decidem. O William Potker não jogou hoje, já foi uma grande perda para a Ponte. O Elvis, se recuperando de lesão, começou no banco. Então, assim, entra no segundo tempo e você vê, quando ele entra, ele vai cobrar as bolas paradas da Ponte. Então, ele já assusta. O Danilo jogou muito bem, mas não tem um coletivo tão bem. A Ponte Preta passa por uma má fase de salários, mas o Sport não soube aproveitar. Aproveitou individual, coletivamente não.
0: Ô Zé, e aí, nessa questão coletiva, aliás, individual, que a amiga está falando, veja, Sport, muitos problemas ali na defesa, muitos passos errados, Marcelo Ajuca, que a gente já falou agora há pouco, mas depois, mesmo não tendo esse coletivo, me parece que alguns jogadores chamaram a responsabilidade, né? Tanto que o empate sai ainda no primeiro tempo e a virada na primeira etapa ali com o segundo gol do Sport Clube do Recife com Barletas,
1: A gente sabe que não é nada fácil, você iniciar uma competição e você permanecer por tantos jogos, mantendo uma invencibilidade. A gente vê que são escolas diferentes, com marcações, cada um dentro de uma filosofia, e dentro dessa filosofia você vai adquirindo a confiança necessária dos atletas. O trabalho que o Márcio faz no Sport é um trabalho de longo prazo, onde a gente sabe que não é fácil você se manter invicto dentro de competições como um Campeonato Brasileiro da Segunda Divisão, e principalmente você buscando qual o seu melhor 11 para você colocar dentro das quatro linhas. Às vezes você perde um atleta, às vezes você tem a contusão, e aí você começa a perceber o quanto é importante você ter um elenco qualificado para você continuar buscando os pontos necessários para uma classificação. No mais, a gente vê que o Sport ele está lutando em igualdade de condições com todas as equipes da competição, e principalmente os quatro primeiros. Nós falamos quatro primeiros, mas temos que falar os seis primeiros, já que você tem os dois primeiros certo da subida e os quatro que restam na competição, você vai para um quadrangular. Então, é dentro dessa situação que você tem que trabalhar a sua equipe para ser primeiro ou segundo, para você consolidar logo uma subida de divisão. Não fica ainda aguardando um quadrangular que é sofrido, um quadrangular que é doloroso para o torcedor, e é claro que para os cardíacos não é nada bom, meu querido.
0: 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Olha, 8 da noite mais 56 minutos. Hoje temos tempo à vontade para a gente falar aqui no Prorrogação dessa vitória do Sport por 3-1 fora de casa, diante da Ponte Preta. Próximo jogo do Leão é contra a equipe do CRB. Jogo na Ilha do Retiro, domingo, 8:30 da noite. Na hora do Fantástico, viu, Mário? Olha, terminou o jogo Ceará 0, Atlético Goianiense 1. Vou dar um minutinho para o Mário atualizar ali a classificação, porque aí a gente já fala do Sport líder e também da classificação atualizada com estes resultados e essas três derrotas da equipe do Ceará. Deu F5 aí, Mário?
3: F5, tudo ok. Lembrando que o CRB está ganhando do Operário 1-0, gol do Pedro Castro, tá? CRB 1, Operário 0 em andamento. É o único jogo, por enquanto, em andamento. Daqui a pouco, 21:15, no Alfredo Jaconi, jogam Juventude e Criciúma. O saudoso Adilson Couto, né? De vez em quando ele chamava Alfredo Jaconi. Alfredo Jaconi, Juventude e Criciúma jogam daqui a pouquinho. Miguel, a classificação por enquanto, Sport se mantém na primeira posição com 16, Fortaleza o segundo 14, São Bernardo o terceiro 13, Vila Nova o quarto 13, Operário o quinto 12, Criciúma o sexto 11, Juventude o sétimo 11, Atlético Goianiense agora é o oitavo com 11. Náutico é o nono com 10, o Goiás é o décimo com 10. O Náutico cai uma posição porque o Operário, aliás, porque o Atlético Goianiense ganhou o jogo. Goiás é o décimo 10, Atlético 11º 10, Ceará 12º 10, Botafogo de Ribeirão Preto 13º 9, Avaí 14º 9, Novo Horizontino 15º 9, Cuiabá 16º 9, e aí vem a zona do rebaixamento. Com placar parcial 1-0, CRB ganhando do Operário, CRB é o 17º 8, a Ponte Preta em 18º 7, Londrina em 19º 5 e o América Mineiro Lanterna com 2. Se o Londrina ganhar o jogo dele, a Ponte pode terminar a rodada na vice-lanterna, viu, Miguel?
0: Pois é. Olha, vamos fazer o seguinte, vamos dar uma paradinha, tomar uma água, um café, rápido intervalo, voltamos já. 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
11: Carlos Miguel.
12: De volta aqui com o Prorrogação nos estúdios da TMC Pernambuco. Hoje com Zé do Carmo, comentarista técnico, nossa convidada especial, jornalista Micaela Araújo, repercutindo a vitória do Sport diante da Ponte Preta. Tá chegando agora, meu amigo. Saibam que o Sport venceu a Ponte Preta de virada por 3-1 no estádio Moisés Lucarelli, em Campinas. Bom, a gente falou, destrinchou muito do que foi o primeiro tempo, mas Zé, para você, o segundo tempo, como é que foi, Zé? Bem melhor para o Sport ou a Ponte Preta estava muito em cima ali, atrapalhando os planos do Leão, Zé?
13: O Sport ele conseguiu, né, fazer 2 gols logo no primeiro tempo e isso deu uma tranquilidade muito grande, né? Ao consolidar a vitória com o terceiro gol, você cria uma situação de desespero do time adversário, onde toda jogada ele quer que, não é, imediatamente uma situação de finalização aconteça. E nem sempre isso estava acontecendo. Então o tempo foi passando, as mudanças aconteceram e o Sport, mesmo tendo um jogador expulso como o Marcelo Aju, mas conseguiu se manter dentro de um patamar de tranquilidade, principalmente com troca de passes, não é? Até que você, não é, viu que a Ponte Preta já estava dentro de um desespero tão grande de querer fazer um gol de qualquer forma, alçando a bola à área de qualquer jeito, não é, chutando a média distância, e isso estava fazendo com que a vitória ela ficasse um pouquinho mais distante da Ponte Preta e o próprio empate. Então, no mais, o Sport não fez um jogo, não é, daqueles memoráveis.